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0: A paz do Senhor, amados ouvintes, está no ar o programa Momento do Presidiário. E vamos até às 23 horas com vocês, levando a palavra de Deus, hinos de adoração, cartas lidas de reclusos em liberdade, o projeto Jesus em Liberdade e muito mais para você e a sua família. Quem vos saúda é esse irmão que vos fala, esse irmão em Cristo, presbítero Moacir.
1: Quem vai falar com o pastor irmão Silvio, na paz do Senhor Jesus.
2: Quem fala com a amada audiência é o cooperador Tarles.
3: Quem fala com a amada audiência é o cooperador irmão Rony Ramos.
0: E nos botões, presbítero Jessé da Glória.

0: Aleluia, 21h10, horário de Brasília. Vocês estão ouvindo o momento do presidiário. E hoje um programa todo especial, né? Direto lá de Chapecó, o ex-recluso de liberdade, o irmão Paulo. Aleluia, irmão Paulo, que daqui a pouco vai entrar no ar lá de Chapecó, vai contar aí a experiência dele, o que Deus... O que Deus, aleluia, o que Deus fez na vida dele, né? Todo o processo pelo sistema prisional, antes de Deus e depois com Deus. Então é daqui a pouquinho, irmão Paulo Chapecó, ao vivo, entrando aqui, aleluia, nos estúdios, né? Transmitindo esse grande testemunho essa noite, uma noite de fé. Tenha certeza, e você pode entrar em contato com a gente, né, irmão Thales?
1: Isso, você que tem o seu pedido de oração, você pode estar nos passando pelo WhatsApp 48-3207-8283. Vou repetir o WhatsApp para você marcar. 48-3207-8283. Mande o seu pedido de oração. Logo mais, vamos estar orando. E o Senhor vai fazer a obra.
0: É verdade, nosso Deus trabalha firmemente, pastor Moacir.
2: Irmãos, já vamos também agora com a reflexão da palavra de Deus. E quem vai trazer a palavra, amasar o nosso coração nesta noite, é o cooperador Silvio. O pastor Silvio vai trazer, irmãos, uma palavra do céu para a nossa vida esta noite. Ouça, irmãos, com atenção, que Deus tenha a falar contigo.

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0: Glória a Jesus. Graças a Deus. Cumprimento todos os irmãos, mais uma vez, com a paz do Senhor Jesus. Glória a Deus. Deus abençoe, Deus abençoe grandemente cada ouvinte que estão trabalhando, que estão em casa, que estão aí no presídio, na penita, São Pedro Alcântara, aí na Palhoça, em Semana Aberta, que o Pai, o Filho e o Espírito Santo venham abençoar grandemente e poderosamente a cada um. A palavra do Senhor, a Bíblia Sagrada, está aberta aqui, aleluia, no livro de Mateus. Mateus 8, versículo 1. Glória a Deus, você que está aí na sua casa, meu querido, você que está aí, quem sabe, trabalhando, ouvindo o momento presidiário. Aleluia, você que está aí na cozinha em São Pedro Alcântara, aí, ligadinho no momento do presidiário. Glória a Jesus, louvado e engrandecido é o Senhor. O leproso purificado. Glória a Deus. Vamos ler a palavra do Senhor, ouvinte, a larga distância. E descendo ele do monte, seguiu uma grande multidão. Eis que veio um leproso e o adorou, dizendo: Senhor, se quiseres, pode tornar-me limpo. E Jesus, estendendo a mão, tocou, ou dizendo: queres ser limpo? E logo ficou purificado da lepra. E disse ele então, Jesus: olha, não o diga a ninguém, mas vai e apresenta uma oferta como Moisés ordenou, para que sirva de testemunho. Amém, meus queridos, ouvinte amado, ouvinte querido, a larga distância, a palavra do Senhor, ela é fiel. Jesus, aleluia, foi um exemplo em oração. Jesus vivia em oração. Revela a Bíblia Sagrada, a palavra de Deus, que Jesus estava no monte da oração. Jesus descendo do monte da oração, ouvinte querido, aleluia, glória a Deus, seguiu com ele uma grande multidão. Já havia ali um povo, aleluia, esperando Jesus, porque queria receber do Senhor, aleluia, uma palavra, um renovo, uma vitória, um livramento das mãos do Senhor. Glória a Jesus, aleluia. E seguindo Jesus, aquela multidão, diz a Bíblia Sagrada, a palavra de Deus, glória a Jesus, que ali no meio da multidão se manifestou um homem, aleluia, leproso, que não podia estar ali. Até mesmo, aleluia, estava afastado no meio da multidão, estava isolado em certo lugar, aleluia, por causa da sua enfermidade. Que me chama a atenção, ouvinte amado, ouvinte querido, aleluia, a fé desse homem, desse leproso, aleluia, glória a Deus, que ele adorou o nome do Senhor. No meio da enfermidade, no meio da doença, no meio de um momento difícil, aleluia, glória a Deus, ele adorou a Deus, dizendo ao Senhor: Senhor, se quiseres, pode me tornar limpo. Glória a Deus, que nós precisamos do Senhor. Nós precisamos adorar, glorificar o nome do Senhor na beleza da sua santidade. Aleluia, você imagina, ouvinte amado, querido, você que sabe, precisa do milagre, aí onde você está na sua casa. Você precisa, aleluia, de uma bênção do Senhor. Quem sabe uma enfermidade no teu corpo, quem sabe uma libertação no lar, na família. Aleluia, e o motivo, aleluia, de nós receber o milagre das mãos do Senhor, é nós adorar o nome do Senhor, na beleza da sua santidade. O homem adorou Jesus. O homem se maravilhou na presença do Senhor. Aleluia, e falando para o Senhor: Senhor, se o Senhor quiser, o Senhor pode me tornar limpo dessa enfermidade. Aleluia. E Jesus, aleluia, glória a Deus, olhando e conhecendo a fé do homem, o coração, a sinceridade do leproso, aleluia, tocou com as suas mãos, aleluia, dizendo: quer ser limpo. E logo o homem ficou purificado da lepra por causa da adoração, querido. Porque adorou, se colocou em adoração no meio daquela multidão, adorando o nome de Jesus. E ele ficou curado da lepra. Um homem que, aleluia, não podia, aleluia, até mesmo ter contato com a família. O homem estava desempregado, não podia trabalhar por causa da enfermidade, por causa da doença. E agora, aleluia, o leproso estava livre. Aleluia, para estar na sua casa, para arrumar um trabalho. Livre daquele mal. Jesus falou a ele, olha, não conta a ninguém. Aleluia. Mas vai e se apresenta aos sacerdotes. E apresenta lá, aleluia, uma oferta, como Moisés ordenou. Aleluia. Para que sirva, ouvindo querido, ouvindo amado, de testemunho. Jesus queria que o leproso, aleluia, relatasse, aleluia, o milagre que ele recebeu de Jesus. Contasse a bênção que ele recebeu. E ele se apresentou ao sacerdote. E apresentou uma oferta de gratidão, não para pagar a bênção. Não tem dinheiro que pague a cura de uma lepra. Não tem dinheiro que pague a cura de um câncer, ouvinte. Não tem dinheiro que pague, aleluia, a nossa libertação. Onde eu estava, o que nós fazia. Mas ajudemos, aleluia, é a obra do Senhor, aleluia, de gratidão, não para pagar a bênção, não. Aleluia, mas de gratidão aquilo que o Senhor fez por cada um de nós. O leproso foi, aleluia, curado, aleluia, pela adoração ao Senhor. Para adorar o nome de Jesus, no meio da doença, ouvinte amado, ouvinte querido, você que, quem sabe, está em cima de uma cama enfermo, adora a Deus. Você, quem sabe, aleluia, está aí numa situação difícil, aleluia, achando que não tem mais saída, tem saída, ouvinte. Glorifique ao Senhor. Adore, adore o nome do Senhor no meio, aleluia, da batalha, no meio da doença, no meio da prova, no meio da luta, no meio da dificuldade, adore a Jesus. E assim você alcança, aleluia, o milagre, a vitória das mãos do Senhor. Podemos meditar, aleluia, a passagem de Paulo e Silas. Aleluia, preso, ouvinte. Aleluia, todo marcado. Aleluia, do chicotado que levaram. Aleluia, todo lanhado. Mas o que me chama a atenção é que aumenta a minha fé e vida, que eles, aleluia, louvava a Deus. Eles glorificavam o Senhor. No meio da peleja, no meio da batalha, no meio da prova. Glória. Aleluia. E Deus, aleluia, glória a Jesus, operou milagre. Glória. Operou vitória. Salvação veio através da glorificação. Então, ouvinte querido, ouvinte amado, a larga distância. Aleluia, você precisa do milagre. Você que sabe, está orando, está pedindo a Jesus de milagre. Adore a Deus. Se coloca na presença do Senhor, aleluia. Em oração, adorando o Senhor. Que o Senhor, aleluia, glória a Jesus. Ele é o maior interessado, aleluia, em operar o milagre. Não, foi, não vai ser diferente como foi com o leproso, que ele se manifestou no meio do povo. Passou dificuldade para estar ali, não podia estar ali. Estava isolado. Passou dificuldade para sair de onde estava, para chegar até onde estava Jesus. Mas quando chegou onde estava Jesus, ele glorificou a Deus. Ele adorou o nome do Senhor. Se alegrou na presença de Jesus. E ainda teve uma sabedoria, aleluia, de falar com Jesus. Senhor, se o Senhor quiser, o Senhor pode me limpar desse mal. Se o Senhor quiser, eu preciso do Senhor. Aleluia, e aconteceu um milagre, ouvinte. Aleluia, através da adoração. Através da adoração a Jesus, leva nós a alcançar milagre e cura. Aleluia, bênção para nossas vidas. Glória a Deus. Eu já recebi milagre na minha vida só de glorificar Deus, enfermo. Muitas vezes na igreja, enfermo. Aleluia, doente. Aleluia, mas não pedindo vitória. Não pedindo cura, não, adorando, glorificando o nome de Jesus. E quando a gente se deparava consigo mesmo, aleluia, aquele mama, aquela doença que estava no corpo, já tinha saído através da adoração. Então adora o Senhor onde você está, na sua casa, no presídio, viajando, no hospital. Aleluia, você pode adorar, adore, se coloque na presença dEle em adoração.
1: Aleluia.
0: Que Ele, aleluia, glória a Jesus, vai realizar um milagre através do nome do Senhor, seu glorificado.
1: Glória.
0: Ouvinte amado, ouvinte querido, essa palavra que eu tomo há muito tempo, aleluia, tem muito, aleluia, que fazer aqui nesta noite, aleluia, no momento presidiário, aleluia, Jesus, glória a Jesus, glória a Deus, aleluia. Mas eu quero orar com os ouvintes, eu quero fazer o apelo. É, aleluia, Jesus. É com os ouvintes, é a larga distância. Glória a Deus. Eu quero também orar com os ouvintes. Aleluia. Para que o Deus, aleluia, que operou na vida do leproso, venha operar na sua vida através de nós. Orar e glorificar o nome do Senhor Jesus. Faça um convite aí, ouvinte amado, a larga distância. Aleluia, você que está ouvindo aí, ligadinho aí no programa, no momento presidiário. Aleluia, Jesus. Você que ainda não aceitou Jesus. Você que está afastado dos caminhos do Senhor. Aleluia, que você possa, neste momento, aleluia, fazer um concerto com o Senhor. Você que, aleluia, deu uma fraqueza espiritual. Aleluia, deu uma caída na fé. Aleluia, mas o Espírito Santo está falando com você nesta noite. Aleluia, para você voltar para a presença de Jesus. Você que ainda não tomou a decisão, aleluia, de aceitar o Jesus como, aleluia, salvador da sua alma, ouvinte amado, ouvinte querido. Eis aí, aleluia, mais uma oportunidade. Quem sabe muita oportunidade já foi rejeitada, mas nesta noite, aleluia, o Senhor está concedendo para você, aleluia, mais uma oportunidade. Ouvinte querido, aleluia, fica sabendo você, glória a Jesus, aleluia, que Jesus vai voltar, aleluia, a qualquer momento. Ele não está voltando, não, mas ele vai voltar, aleluia, glória a Deus, aleluia, a qualquer momento. O sinal da vinda dele está aí, em toda a terra, aleluia, o sinal da vinda de Jesus, aleluia, e nós temos que estar preparados, aleluia, para a vinda de Jesus. Então, passo um apelo para você aí, aleluia, aceitar Jesus, aleluia, e você que está afastar dos caminhos do Senhor, voltar para a presença do Senhor. Fala comigo assim: Senhor Jesus, nesta noite, eu estou entregando meus caminhos ao Senhor Jesus. Seu Senhor não dá, está dando tudo errado, Jesus. Aleluia, não estou conseguindo, aleluia, ter paz no meu coração. A situação está difícil, Jesus, as portas estão fechadas. Eu estou enfermo, eu estou desenganado da medicina. Senhor, aleluia, fala comigo, você está caído na fé. Aleluia, Senhor, eu caí na fé, mas estou voltando, Jesus. Porque eu saí da tua presença, e depois que eu saí da tua presença, as coisas começaram a dar tudo errado da minha vida. Mas agora eu estou voltando para os teus caminhos. Eu quero morar no céu com o Senhor, Jesus, me ajuda, eu estou voltando, estou em concerto com o Senhor. E você que está aceitando também o Senhor Jesus, aleluia, oremos ao Senhor. Levanta as tuas mãos ao céu aí. Aleluia, entrega a tua vida, os teus caminhos ao Senhor, confia nele, aleluia, que ele tudo fará. Jesus disse um versículo na sua palavra, dizendo assim, ó, sem mim, nada podes fazer. Verdade, ouvinte. Sem Jesus, aleluia, dá tudo errado, nada dá certo. Aleluia, sem Jesus, aleluia, é sem paz, é sem alegria. Aleluia, é tristeza, é desespero, é angústia. Mas com Jesus, aleluia, tem alegria do Espírito Santo. Então você que aceitou Jesus, percuma na guia de Deus e amor, aleluia, você que se afastou do caminho do Senhor, batizado nas águas, aleluia, glória a Jesus, e caiu na fé, agora você está voltando. Procura aí, Deus amor, conversa aí com o anjo da igreja, aleluia, falando, aceitei Jesus, fiz o concerto com o Senhor também, e, aleluia, eu quero entrar em comunhão, eu quero participar da Santa Ceia. Conversa com o anjo da igreja, aleluia, para você se preparar a sua vida, aleluia, para morar no céu com o Senhor. Ouvinte amado, entremos em oração. Aleluia, eu vou orar, aleluia, glória a Jesus por vocês, a larga distância, todo o Brasil, toda a terra, aleluia, Jesus, vamos orar, coloca a mão aí sobre a sua enfermidade, coloca a mão aí, aleluia, glória a Jesus, É sobre a, aleluia, é, a doença que você está passando. Levanta aí, ouvinte querido, ouvinte amado, aleluia. É um copo com água, uma peça de roupa, aleluia, para que o Senhor venha, é, aleluia, visitá-lo agora grandemente e poderosamente. Momento de oração. Soberano Deus e eterno Pai, neste momento, Pai glorioso e maravilhoso de oração, Senhor. Eis aí a Bíblia Sagrada, a Tua Palavra, Senhor. Aleluia, que nós acabemos, aleluia, de meditar um pouquinho sobre ela. Sobre o homem, Senhor, curado de uma enfermidade que não tinha solução para a medicina, Jesus. Senhor, a nossa vida, a vida de cada um que está aqui no programa Voz da Libertação, no momento presidiário, é um milagre. Aleluia, Senhor, que só possa visitá-lo grandemente, Senhor, neste momento. A cada um, Senhor, dos ouvintes do momento do presidiário, Pai. Dentro dos presídios, dentro dos hospitais, Senhor. Aleluia, estão em casa, Pai, estão viajando. Oh, meu Deus, o Senhor venha, Pai, visitá-lo. Aleluia, Senhor, aleluia. Oh, Jesus, o Senhor, aleluia, visitando essa pessoa que está adorando o Teu nome. Está com as mãos levantadas ao céu, meu Pai, orando ao Senhor. Aleluia, pedindo perdão pelos seus pecados, Pai. Que o Senhor possa, Senhor, aleluia, tirar, aleluia, aleluia, essa aflição, aleluia, essa dor, Pai, no corpo dessa pessoa. Oh, Pai, esse problema no coração, esse problema, Pai querido, aleluia, no rim, Senhor, no pulmão, Senhor. Oh, Pai, essa pressão tão alta, Jesus. Essa pessoa que já caiu, Pai, pressão abaixou, desmaiou, Pai. Oh, meu Deus, o Senhor venha visitá-lo neste momento, Pai, em toda a terra. Oh, Senhor, há um povo, Pai, ligadinho, Pai, no momento do presidiário. Senhor, estamos, Senhor, aleluia, com a fé grande, Pai. Sabemos que o Senhor, aleluia, é fiel e verdadeiro. O Senhor não mudou, Pai, e nunca vai mudar, Jesus. Pai, aleluia, em Teu nome eu profetizo na labastúria, na vida, Pai, de cada um, Pai. Aleluia. Um alívio, Senhor. Alívia, Senhor, o coração desta pessoa. Coloca, Pai, aleluia, a calma. Coloca, Pai, a paz na labastúria, no coração desta pessoa. Senhor, quanta tribulação, quanta tristeza, quanta angústia, Senhor. Visita, Pai, essa mãe que está orando pelo seu filho. Essa criança enferma, Senhor, aleluia. Essa pessoa, Pai, dentro de um presídio, Pai. Essa mãe chorando, com as mãos levantadas ao céu. Orando, Senhor, Pai, que o Senhor venha visitá-lo, Pai. Aleluia. E o Senhor ouve a oração, Senhor, do justo, Pai. Há muito justo em oração, há um clamor mundial em toda a terra, Pai. A enfermidade, Senhor, na labastúria está caindo por terra, Pai. Porque a Tua palavra é viva, fiel e verdadeira. Oriana Labastúria, eu profetizo em Teu nome, Senhor, aleluia, um milagre. Um livramento, Senhor, aleluia. Você venha curá-lo, abençoá-lo, Pai, protegê-lo, ajudá-lo. Esse que levantar as mãos, confessar o Senhor, Pai, como salvador das suas almas. Esse jovem, esse irmão, Pai, que voltou para os Teus caminhos. Glória a Deus. Oh, Senhor, venha, Pai, a levantar, ajudar, Senhor. A caminhar no caminho estreito, Senhor. Porque o Senhor, oh, glória a Deus, aleluia. O Senhor breve virá, meu Pai. Oh, meu Deus, Senhor, entra com a providência, abençoa para a Tua igreja. Abençoa a liderança da igreja, Pai. Abençoa o anjo da igreja, aleluia, pastor Samuel, a sua família. Abençoa, Pai, aleluia, glória a Jesus. Os irmãos na penita, Pai, São Pedro Acrante, ali da Palhoça, semi-aberto, Pai. Ah, Senhor, estão ligadinhos, Pai, no momento do presidiário. Oh, meu Deus e meu Pai, aleluia, 81 pessoas, Senhor, me toca. Que está passando agora por um momento de enfermidade, a lágrima está descendo no seu rosto, Senhor. Mas eu profetizo em nome de Jesus neste momento, aleluia. Essa 81 pessoa recebe o toque da cura, recebe a vitória aí, em nome de Jesus. Aleluia. Oh, Deus grande, Deus poderoso. Muito obrigado, meu Pai, por este momento de oração. O Senhor está em toda a terra, Pai querido, aleluia. Aleluia, restaurando, acrescentando, usando de vida, Pai. Livrando, Pai, do mal, livrando do perigo, livrando do assalto, livrando do acidente, Pai, obrigado. Obrigado, Senhor, para a glória do Pai, do Filho e do Espírito Santo. Ô Pinto querido, ô Pinto amado, fique na paz. Receba essa palavra nesta noite. Fica firme com Jesus. Jesus é bom para nós. Amém? Que Deus abençoe para a glória do Senhor Jesus.
2: Está aí, amados ouvintes, a palavra de Deus sendo pregada e Deus trabalhando no coração dos irmãos, das irmãs que estão em casa. Vocês, dentro do seu lar, você tem um culto no lar nesta noite. Talvez você está com o seu rádio ligado o dia inteiro, vários cultos, várias mensagens já tenhas escutado. E mais uma o Senhor trouxe agora na voz do Mons Silvio para o teu coração, amém? Não somente o seu coração, porque nós aqui também refletimos juntamente com o irmão Silvio e sabemos que nosso Deus trabalha. Amados, nós vamos agora também com o hino. E, Montales, tem muitos irmãos participando, irmãos, muitos irmãos que estão ligadinhos na programação. Irmão Thales, agora, irmãos, ali vai fazer, ali vai citar o nome dos irmãos que fizeram ali já o seu pedido de oração, fizeram os oferecimentos, os hinos.
3: Sim, chegou, está chegando muito pedido de oração. A irmã Reni Souza, ela pediu oração por sua família e seus familiares. O irmão Marcos Aurélio, ele pediu oração pela Marilene, pelo José, pela Maria e por toda a sua família. Eu também vou fazer um pedido de oração. Oração pela Liliane, que hoje de manhã ela passou por uma cirurgia no cérebro. E o Senhor deu vitória. A operação foi um sucesso para a honra e a glória do Senhor Jesus. O irmão Antônio, lá de Garopaba, ele também pede oração por toda a sua família. Irmão Rony, está chegando o pedido de oração?
4: Aleluia. Glória a Deus, né? O momento do presidiário tem uma audiência tremenda, né? Deus, ele opera maravilha. O pastor Tiago de Santo Amaro está na audiência. Estou ouvindo. Aleluia. Dando aula, mas estou passando. Aleluia. Está dando aula, mas está ouvindo o momento do presidiário. Pastor Tiago da Assembleia de Deus ali, Deus abençoe. Pastor Jerônimo, aqui do bairro Ipiranga, está na escuta da programação. A irmã Denise também está nos ouvindo na programação. A irmã Filomena do Roçado, Pai do Senhor Jesus Cristo, irmão Rony, obrigado. Boa noite, está na audiência. Irmão Fábio, ali de Biguaçu, Fundo de Biguaçu. Pastor Marcos Limas, do bairro, aleluia, da Dona Lídia, aleluia. O Júlio, governador, Júlio da cidade de Governador Celso Ramos, está na escuta dessa programação, ouvindo lá com a sua família juntinho, né? O momento do presidiário. O pastor e presbítero Valdeci do Rio Vermelho, Pai do Senhor, uma ótima noite aí para todos vocês. Está na audiência, está no Rio de Janeiro. Está lá em missão, lá trabalhando, e está nos ouvindo. A irmã Renilda também está na escuta da programação, ligadinho na programação. Do presidiário, a irmã Esdra, lá do Alto Forquilha, está na escuta. Deus abençoe a irmã Esdra, lá em Alto Forquilha, ouvindo a programação Momento do Presidiário. 21 horas e 38 minutos. Vamos com o hino agora, como o pastor Moacir falou. Na volta, já vamos voltar com Carta Viva. O irmão Paulo, lá de Chapecó, hein? Já, depois do hino, entrando aqui ao vivo, vai contar o que Deus fez na vida dele. É tremendo, hein? Não perca.
2: Amados irmãos, Marcos também aqui de Praia do Sonho, meu vizinho, irmãos, aqui na Praia do Sonho, Deus abençoe grandemente ele e a sua família. Ele pede oração, irmãos, por José da Silva. Nós vamos orar, irmãos, eu tenho certeza que o nosso Deus é aquele quem tem o prazer de abençoar seus filhos. E agora, irmãos, nós vamos ouvir um belo hino

0: É 21h44, vocês estão ouvindo o momento do presidiário. Vamos até as 23 horas. E você pode mandar, irmão Tales, a sua mensagem, o seu pedido de oração pelo WhatsApp.
1: Isso, pelo telefone 48-3207-8283. Mande o seu pedido de oração.
0: E você manda e nós vamos orando aqui já já. Amém, o irmão Paulo. Salinho Chapecó, um anjo de liberdade, já vai entrar no ar já para contar o que Deus fez na sua vida. Sabemos que nesse momento a audiência é muito grande no momento do presidiário. E tem bastante gente nos ouvindo dentro do nosso estado, Santa Catarina, o território todo nacional do Brasil e alguns países que estão ligadinhos no momento do presidiário. E o nosso Deus, ele é maravilhoso, né? Hoje é Carta Viva e o nosso convidado dessa noite é o irmão Paulo, lá de Chapecó. Não sei se ele já está ouvindo. Paz, irmão Paulo. Tudo bom, meu jovem? Amém, querido. Amém. Nós temos... Aleluia.
2: Aleluia. Glória a Deus.
0: Irmão Paulo, Deus abençoe a tua vida. A equipe Momento do Presidiário agradece a tua disponibilidade essa noite de estar contando aí o que o Senhor fez na tua vida, né? Estamos ao vivo para todo o Brasil. Amém. Ao vivo para todo o Brasil.
2: Amém.
0: De Santa Catarina.

0: Tina, o pessoal que nos ouve nesse momento, irmão Paulo, tem muitas mães, né, de preso, pai, parente, né, que já desistiram dos seus filhos, seus maridos, suas esposas. Muitos dizem, né, não tem mais jeito. E eu sei que essa noite o seu testemunho, né, vai edificar. Mas nessa nossa primeira parte, vamos falar sobre essa tua a vida pregressa, né? A nossa primeira pergunta aqui da equipe Heróis da Fé é: como era a sua vida sem Jesus? Como tudo começou lá, o primeiro cigarro, a primeira bebida, o teu contato com o mundo, com esse mundo de perdição? Pode ficar à vontade e deixa Deus te usar.
1: Glória a Deus. Tive primeiro contato comecei fumando maconha, tinha uns 13 anos. Eu tive o primeiro contato com a maconha, fumando. Sempre, na verdade, nós somos uma família de 8 irmãos. Então, meu irmão, que é um pouco mais velho que eu, ele já fumava, então eu sempre via, né? E ele tinha curiosidade de experimentar. Então, acabei experimentando muito cedo, né? Fiquei um tempo fumando maconha. Aí conheci a cocaína com uns 14 para 15 anos, e aquilo foi gerando um abismo, puxa o outro, né?
0: Verdade.
1: Acabei me envolvendo com a cocaína. Aí, quando eu vi, eu tava vendendo droga para sustentar o vício. Já dos 15 até os 18, eu usava todos os dias praticamente. Então, estava sempre envolvido ali na vida do tráfico e bebida e festa e só perdição, né? Então, acabei sendo preso já com um mês que eu tinha completado os 18 anos, já fui preso porque eu já estava há muito tempo vendendo, fazendo corre para cima e para baixo, e já tinha uma investigação. Então fiquei ali uns 3 anos ali perdido nessa vida de corre e festa e bebida e droga. E acabei sendo preso depois de ter completado os 18 anos ali, um mês depois ali eu já fui preso.
0: Irmão Paulo, só uma pergunta aqui. Nesses 13 anos, como você falou, agora você começou, mas como é que você chegou à droga? A droga chegou a você, foi através de amizade, colégio? Como alguém te ofereceu ou tu fosse em busca?
1: Não, é isso, eu fui em busca. Fui em busca pela curiosidade, né, de saber a sensação e tudo mais. Acabei experimentando eu mesmo, sozinho. E que eu tinha acesso ali, né, como eu falei, o meu irmão, ele usava em casa. Então eu tinha acesso muito fácil. E daí acabei experimentando e depois disso ali eu só perdição.
2: Irmão Paulo, aqui quem está falando é o presbítero Moacir. Irmão Paulo, uma pergunta só. O irmão estava comentando sobre irmão. Isso é a família, na verdade, tinha um envolvimento então já com drogas, é isso? Não, irmão.
1: Sim, mas só de usar, né? No Sim. caso, meus irmãos nunca chegaram a vender, traficar nada.
2: Ah, sim.
1: Eu que acabei, né, caindo nessa vida aí por mais facilidade, assim, né, de usar, no caso. Eu acabei entrando no tráfico ali mais por usar, né?
2: Uhum. E você, nessa época, você morava com a família?
1: Sim, morava. Uhum. Morava com meus pais, na mesma casa, né, com meus irmãos. Mas Na verdade,

0: idade, eu até os 12 anos, mais ou menos, eu fui criado na igreja, né? Sempre, e minha mãe sempre me levava na igreja, participava da mocidade, louvava, tinha uma dupla que nós ia nas igrejas louvar até uns 12, 13 anos ali, e depois que eu acabei saindo e deixando de lado as coisas de Deus e acabei me perdendo fumando maconha e bebida. Aí comecei a trabalhar numa lavação de carro, um lava-carro, onde o dono também ele era usuário, e daí ele deixava nós vender, que ele usava crack. Então aí ele deixava nós vender ali, usar droga, e aquilo ali era um, na verdade, uma fachada, né, pra... Uhum. Nós sempre tava ali vendendo droga e coisa.
1: É pra circulação, no caso da droga, né? Irmão Paulo, irmão, sim, já, desde criança, quer dizer que eu já é conhecedor do Evangelho desde menino. Então já era, sim, escolhido por Deus, de ventre da mãe, no caso.
0: É, na verdade é... Deus permite, né? Deus permite a gente...
1: Verdade, verdade.
0: É, conhecer, né? Pra poder entender, né? O que Deus tem pra nós, que... Desde de criança, minha mãe sempre, desde que eu me conheço por gente, ela tá na igreja, então, né, Deus tem os seus trabalhar, né?
1: É verdade, é. Até inclusive a gente vê assim, muitas pessoas comentam, né? Ah, o crime não compensa, é verdade. Porque você relatando aqui já desde a sua juventude, você perdeu a sua juventude já pras drogas, na verdade.
0: Isso mesmo.
1: Não é mesmo? Perdeu a juventude das drogas.
2: Irmão Paulo, o que te chamou a atenção por estar dentro da igreja, tendo uma dupla, cantando, ainda jovem, né? 13, 14, 18 anos. O que te chamou a atenção, assim, de que tirou teu foco dentro da igreja? Tu parou de orar, de jejuar, parou de ir na igreja? O que te tirou teu foco,
0: sim,
2: de Jesus
0: para
2: a droga?
0: Parei. Eu parei de ir na igreja, porque minha mãe sempre foi, né? Todos os dias ela estava indo nos cultos, ela já faz muitos anos que ela trabalha na livraria, na IPDA de Bombas, e foi, não sei dizer bem certinho, mas acho que a permissão de Deus, né, para mim hoje poder entender qual a vontade de Deus, né, na minha vida, porque às vezes a gente tem que passar aquilo que diz, né, o preço da desobediência. Então acabei desobedecendo a minha mãe, ela praticamente todos os dias me convidava para ir na igreja, então, mas eu até fugia, na verdade, quando estava perto do horário de ela ir para a igreja, eu já nem estava mais em casa, já saía mais cedo para não, né.
1: Ah, sim. Irmão Paulo, o irmão disse que aos 18 anos, um mês depois, mais ou menos, o irmão já teve, já caiu na prisão pela primeira vez.
0: Sim.
1: E a sua mãe, como é serva de Deus, mulher de oração, eu creio que quando ela ficou sabendo, talvez, irmão, ela sabia que você tinha esse problema com as drogas, já quando era de menor?
0: Na verdade, assim, ela até sabia que eu usava, né? Nossa. Mas não que eu vendia, que eu traficava, né? Ela, que Deus mostra, na verdade, né? Quem, ela tá sempre em oração, e Deus sempre mostrando, livrando, né? Dando livramento pra mim, pros meus irmãos, que quase todos se envolveram com droga, usando, né? Mas eu, quando eu fui preso no mesmo, eu fui preso atrás da minha casa, no caso na outra rua, né? E foi justamente no horário que ela tava se arrumando pra ir pra igreja. Eu tava no chão e eu vi bem certinho ela vindo na rua assim, já chorando, porque
1: desespero, né?
0: É complicado, né? É difícil, né, para uma mãe ver um filho sendo preso, ainda mais que ela não tinha muita noção disso, né? Porque nenhum dos meus irmãos tinha sido preso, então eu fui o primeiro e único, né? Graças a Deus. Mas ali foi um momento muito, até na verdade, eu quando eu vi ela, eu já senti que, né, que eu não devia ter me envolvido ali. E mas é um preço que nós temos que pagar, né?
3: Irmão Paulo,
0: pela desobediência.
3: Irmão Paulo, quem fala é o cooperador Tarles. E a tua chegada na prisão? E essa chegada, né? Porque até então tu tava no corre, vendendo, bebendo, festa. E essa tua chegada na prisão, essa troca, né, da liberdade, agora preso, indo pra prisão. Quais as experiências que tu vivesse lá? E o conflito interno na mente, né, que tu sofreu lá?
0: Sim, ali foi, né, um baque, né, um desespero, mas na verdade, quando eu cheguei, eu fui preso, eu e mais dois, então, né, eu acabei indo junto ali para a mesma cela e tudo, e os outros dois já tinham sido presos. Então ali eles, né, conversaram tudo, falaram como é que era, mas na minha mente, né, eu sabia que aquilo ali não era pra mim, né? Eu poderia ter evitado, no caso, né? Mas eu sabia, né, dentro de mim eu tinha a plena certeza que aquilo ali era a vontade de Deus, porque, como eu falei, eu usava cocaína todos os dias. Eu acho que eu cheguei na cadeia, eu pesava uns 40 e poucos quilos, entendeu? Eu comecei a entender que se não fosse eu ter sido preso, talvez eu teria me matado de usar droga, ou teria morrido ali, né, porque andava armado e briga e coisa, entendeu? Desavença. Então, depois de uns dias eu comecei a entender que foi as mãos de Deus me livrando, né? Por mais que eu tinha ido para uma prisão, mas eu sabia que era a mão de Deus me livrando, né?
3: Irmão Paulo, a gente quando vai fazer a visita no presídio, a gente sempre fala isso aí, para eles agradecer a oportunidade de estar preso, por quê? Quantos não tiveram a mesma oportunidade e morreram sem a salvação, né? Quantos ali na rua recebendo o convite para voltar para onde? Para voltar debaixo da mão do Senhor, da proteção do Senhor, e ficaram desviados, desobedientes. Mas o Senhor, com amor, botou eles lá dentro. Para quê? Para a operação, para a limpeza do Senhor começar em cada alma daquela ali, né? Há quanto tempo o irmão ficou desviado? Na rua ali?
0: Eu fiquei na rua? Isso. Dos 13, depois que eu fui preso ainda, eu fiquei, né, até... Na verdade, eu teve um tempo e outro ali que dava uma, né, que eu ficava mais, como é que se diz, temia mais, tipo, porque quando, né, eu acho que quando eu entrei, eu fui preso no presídio, eu fiquei ali no presídio de Tijucas, então ali tinha acesso, né, a várias coisas, e droga, e eu ainda continuei usando, mas assim, eu temia, eu dentro de mim, né, eu tinha a certeza de que um dia eu ia sair e fazer a obra do Senhor, né, porque Eu comecei a entender que muitas coisas davam errado na minha vida. Era livramento de Deus. Às vezes Deus não permitiu me aprofundar. Como eu falei, eu vendia mais para usar, no caso, né? Então não cheguei a me aprofundar tanto. E permissão de Deus, né? Porque quem tem um chamado, quem é escolhido, não tem pra onde correr, não adianta, né, se esconder. Não adianta se esconder, porque dos olhos do Senhor ninguém se esconde, né? A palavra do Senhor nos diz que o Senhor tem os olhos como chama de fogo, contemplam tanto os bons como os maus. Então eu sabia que eu tinha que cumprir, né, a justiça da terra, mas que Deus estava me livrando, estava me dando uma oportunidade, mais uma chance de fazer a vontade dele.
4: É uma palavra aqui, quem vos fala com o Pedro irmão Silvio. Eu estava meditando aqui, é a tristeza da mãe do irmão, né? Que criou todos os filhos no caminho do Senhor, na presença de Deus. E depois, aleluia, viu o seu filho sendo algemado numa situação dessa. Imagina a tristeza dela, mas a serva de Deus estava em oração. Eu falo porque, irmão Paulo, esse que fala com você, é no mesmo lugar também, eu usei drogas 16 anos, maconha, só que eu nunca vendi, né? E Jesus, ele também fez a obra, né? Conheci a verdade, verdade me libertou. Mas o que me chama a atenção é glória a Jesus, que Deus conhece tudo, sabe tudo. O Senhor permitiu até que o irmão fosse cair nessa situação, foi um grande livramento, e para lá dentro o irmão fazer um conserto com o Senhor, voltar para a presença do Senhor. O Senhor está no controle de tudo, né, irmão Paulo? Deus é fiel.
0: É verdade, meu irmão. Sou grato a Deus pela vida da minha mãe, porque quando eu fui preso, né, minha família não me abandonou. Meus irmãos nunca me deixaram sem visita. Sempre me levavam as coisas que eu precisava, né? E graças às orações da minha mãe e o propósito que ela fez, porque ela fez um propósito com Deus de que ela não iria me visitar, né? Porque para não botar calça, porque tinha que entrar com a calça, né? E ela fez um propósito com Deus que para me tirar lá de dentro só quando eu estivesse preparado, só quando, né, fosse a vontade de Deus. E ela sempre me mandava nas cartas, nós conversávamos pelas cartas, né? E ela sempre me falava que eu só ia sair da prisão quando eu tivesse liberto, né? Quando Deus fizesse realmente a obra na minha vida e no tempo de Deus, né? Porque sabemos que muitos acabam sendo presos e logo já saem, e já saem cometendo coisas piores. Então eu tive bastante tempo para refletir, pensar em tudo que eu fiz, né? Pensar na minha família, no amor que eles tinham por mim, né? Porque eles nunca me deixaram sem visita, meus irmãos. Graças a Deus, também sou grato à vida dos meus irmãos, porque eles nunca me deixaram, né? Tudo. Passei por 3 presídios e eles sempre me acompanhando. Eu fiquei um ano em Tijucas e depois eu fui para a penitenciária do centro, para Penita, e fiquei pouco tempo, 30 dias, e já fui cumprir o resto lá em São Pedro, então. E lá, até em São Pedro eles sempre foram, nunca me deixaram sem visita, só o tempo ali de fazer a carteirinha e eles já tinha visita, né? Graças a Deus.
2: Irmão Paulo, esse tempo que tu ficou longe, né? Você ainda quando jovem, tinha uma dupla, cantava na igreja, adorava a Deus. E esse tempo que você... Qual foi o teu tempo fora da casa do Senhor? E esse tempo, teve pessoas teve irmãos, profetas que te entregaram o recado, sonho, ó, volta para Jesus. Houve aviso de Deus quando estava no mundo da droga. E quando estava lá nessa biqueira, na droga, consumindo, vendendo, todo aquele processo. A idade desse povo que estava lá, sendo escravizado para droga, era pela droga, era toda a tua idade? 14, 18?
0: Não, era... Eles eram um pouquinho mais velhos que eu. Geralmente era 17, 18, 20, né? Mas tinham... Na verdade, eu fui ali, como se diz, a ovelha negra, né? Porque eu conheci, né? Conheci não, eu tive contato ali com a... Comecei a fumar maconha. E eu tenho um irmão que ele é um ano mais velho que eu, Marcelino. E eu acabei mostrando pra ele, apresentei pra ele, né, pra ele usar também. O meu vizinho, que era, no caso, depois de um tempo, né, ele era dupla comigo também. Eu acabei, né, influenciando eles a usar, no caso. E eu... E, na verdade, as pessoas que iam ali na biqueira onde nós vendia ali era um pouco mais de idade, assim, mas tinha uns ou outros que, né, da nossa faixa etária de idade ali, que eram conhecidos de escola. É, na escola mesmo nós fumávamos maconha na entrada, né?
2: Sim, irmão Paulo, quando tu tava lá fora, né, nesse mundo de droga, o mundo, ele é uma ilusão, né? Ele iludiu. Quando tu viu realmente que tu caiu no fundo do poço, né, tu pensava em voltar, tu tinha vontade de voltar, não tinha força, como era isso, assim, tu lutava ou tu se entregou mesmo pro mundo da droga?
0: Na rua?
2: Isso, na rua.
0: Não, eu nem me passava, eu tava cego, assim, né? Cego, perdido, não tinha nem... Na verdade, ali, depois que eu comecei a usar cocaína, eu nunca mais... Eu fiquei uns 3 anos sem ir na igreja, sem nem visitar nada. Não ia. Não. A minha mãe convidava e, como eu disse, eu fugia. Eu esperava ali antes de ela ia se arrumar, eu já saía de casa pra ela não me convidar, né, no caso. E só voltava no outro dia ou de madrugada. É, já voltava drogado, né? E daí eu usava na rua, fazia meus corre ali. Que sobrava, eu já ia para casa e continuava usando. E quando eu chegava, eu ainda ouvia a minha mãe orando, né? Mas aquilo, o diabo, ele é tão sujo que ele cega as pessoas de uma tal forma que a pessoa não vê o que está destruindo, né, com a própria vida. Não, na verdade, a pessoa faz mal para si mesmo, né?
1: Está aí, amados ouvintes, você que ligou seu radinho agora, estamos na programação, no quadro Momento do Presidiário. Você que está aqui no sul do Brasil, no norte do Brasil, no leste, no oeste, você que está aí no interior, até mesmo no exterior, ouvindo a programação, nós estamos entrevistando, irmãos, nosso irmão Paulo, lá da cidade de Chapecó, no oeste catarinense, ao qual passou também pelo sistema prisional, e hoje ele está relatando... parte da sua história, desde quando ele era uma ovelha perdida até uma pessoa transformada por Deus. Fica conosco, amados ouvintes. Eu tenho certeza que, através do testemunho do irmão Paulo, Deus vai trabalhar também na sua vida, nesse teu familiar que talvez hoje está nas drogas, está numa situação difícil, sendo escravizado por elas. O Senhor Deus, ele ainda trabalha. O Paulo teve já uma história da sua mocidade na igreja, o tempo em que começou a usar as drogas, até um período de prisão. Mas, porém, Fica conosco, amados. É impressionante esse testemunho. Eu tenho certeza que até o final desse testemunho Deus vai trabalhar fortemente ao coração de todos.
2: Glória a Deus. Tem bastante gente na audiência dessa programação Momento do Presidiário. Você está ouvindo, você que ligou a rádio aplicativo, você ouve o Momento do Presidiário. Assim como o pastor Moacir acabou de falar, está com a gente no ar o irmão Paulo, lá de Chapecó, um ex-recluso de liberdade. Já estará contando a sua entrada num sistema prisional, né? E como Jesus encontrou ele, ou ele encontrou Jesus, aonde foi, né? Então, daqui a pouquinho ele já está falando lá. Quero mandar aqui um abraço para o irmão Fernando e a sua esposa, que está num carro, aleluia, está ouvindo a programação Momento do Presidiário. O Diácono Adelar também está ouvindo, está na audiência dessa programação. Pastor Luiz, lá de Santa Maria. Amém, irmão Rony. Chegamos agora do culto. Que Jesus Cristo abençoe grandemente a sua vida e toda a equipe Heróis da Fé. Deus abençoe, pastor Luiz, lá de Santa Maria da Imperatriz. Teus irmãos lá do país da Nova Zelândia, a comunidade brasileira na escuta dessa programação. Deus abençoe o pessoal lá do país da Nova Zelândia, hein? Está ouvindo o Momento do Presidiário. Também está na audiência o pastor Márcio aqui do Monte Serra. Que Deus abençoe o pastor Márcio, está nos ouvindo também, ligadinho na programação Momento do Presidiário. Pastor Rodrigo Coelho também está na escuta da programação Momento do Presidiário, irmão Thales.
3: Isso, a irmã Marlene e o irmão Adir estão também ouvindo a programação. E a irmã Marlene pediu oração para a sua filha Sara, que amanhã vai passar por cirurgia. A irmã Janete pediu oração para o Jardel e o Gabriel. Isaías, libertação e toda a sua família.
2: O irmão Erickson, também aqui da Palhoça, um ex-recluso de liberdade, já esteve conosco aqui no estúdio contando o seu testemunho, está na audiência dessa programação. O André de Tijucas, também um ex-recluso. Irmão André, Deus abençoe, tá? Estaremos orando aqui por toda a sua família, pelo seu pedido de oração. O irmão André de Canelinha está na escuta dessa programação. Que Deus abençoe. Irmãos, 22 horas e 13 minutos. Vocês estão ouvindo o Momento do Presidiário e está com a gente o irmão Paulo, lá de Chapecó, hein, um ex-recluso de liberdade. Irmão Paulo, quando tu entrou num sistema prisional, ali quando tu falou, quando tu foi preso numa rua atrás da tua casa, tu estava meio que desconfiado que tu ia ser preso, porque o que tu estava fazendo, e como foi assim, quando chegou ali a PM te pegou, o que passou pela tua cabeça ali, a tua entrada no sistema prisional?
0: Pastor Rony, quando eu fui preso, fiquei, né, o primeiro dia na delegacia em Porto Belo, me passava muita coisa pela minha cabeça, né, porque eu não sabia o que ia acontecer, né, e quando eu fui para o presídio de Tijucas, ali comecei a pensar na minha família, comecei a pensar em, né, no, nas oportunidades que eu tive, pensava muito na minha mãe, né, em tudo que ela me falava. Ela estava sempre aconselhando, né, dizendo que não, que já tinha, na verdade, já tinha muitos exemplos, né, dos meus parentes que eram envolvidos com droga e coisas, que aquilo ali não tinha futuro, que, né, o mundo é ilusão, né, que as coisas são passageiras, felicidade momentânea. Então eu pensava muito nisso, em como que ia ser lá dentro, né? Como é que eu ia conseguir, né, suportar, o que ia acontecer. E eu não sabia de nada, né? Assim, tinha feito 18 anos, eu tava, na verdade, desperdicei uma das melhores fases da vida, né? Que é a juventude em droga e envolvido em coisas erradas. Então passava tudo isso na minha cabeça, e eu pensava como, né, quando que eu ia sair, o que ia acontecer, muitas coisas passaram pela minha cabeça.
2: Sim, irmão Paulo, e qual foi o teu... Lembrando, né, que o irmão morava aqui em Porto Belo quando isso aconteceu, né? E quando tu deu entrada ali no sistema prisional, quanto tempo tu ficou preso em cada presídio e aonde é que foi ali o teu encontro com Cristo dentro do presídio ali?
0: Eu fiquei um ano e um mês, mais ou menos, no presídio de Tijucas. Daí me deram um bonde pra Penita do Centro. Fiquei ali no Paredão Norte uns quase 40 dias e tive uma visita. Eu tive uma visita ali e já na mesma semana eles já me deram um bonde pra São Pedro de Alcântara. Aí eu cheguei lá em São Pedro, eu fiquei mais um ano e 7 meses, mais ou menos. E mas até então eu não, né, muito, na verdade eu tinha me conformado com a vida lá dentro, né, porque tava fechado direto, só recebia visita dos meus irmãos, então não, né. Eu fiquei um ano e quase 8 meses lá em São Pedro de Alcântara. Aí, quando eu entrei, eu tava perto de entrar no direito de regressão, pro regime semiaberto. Eu ganhei uma falta grave. E só que não, né, não foi culpa minha, porque eles deram o coletivo. Então, eu fiquei uns meses a mais até entrar no direito, né, até eles verem ali que não tinha nada a ver comigo, né. Então eles acabaram tirando a falta grave e daí eu pude regressar de regime, né. Aí fui pro semiaberto da Palhoça. Aí no semiaberto da Palhoça eu fiquei mais um ano e alguns meses. Só que quando eu cheguei, logo já saí de 7 dias, né? Saí de 7 dias, aí voltei, e foi daí aí que eu conheci o irmão. Que o irmão fazia obra junto com o pastor...
2: Antônio. Isso,
0: que
2: pastor ano foi, Antônio. Tu lembra? Que ano foi, tu lembra, irmão Paulo?
0: Foi 2018. Foi em 2018 que eu conheci os irmãos ali, que o pastor Antônio fazia o culto na cozinha.
2: Isso, na cozinha.
0: Fazia na cozinha, quando era a cozinha ali ainda. Isso. Quando eu cheguei, eu fiquei uns... Eu saí de 7 dias, né? Aí quando eu voltei, eu consegui um trabalho na cozinha. Que tinha uns presos que saíram de 7 dias e daí tinha que cobrir, né, a vaga deles ali, e eu acabei ficando. Porque uns não voltaram e daí me deram a vaga pra me ficar ali. Né? E daí eu participava ali dos cultos junto com o pastor Antônio, o irmão também ia. Sim. E eu lembro também do irmão lá na parte de trás, lá, que depois fechou a cozinha, e daí o irmão fazia no... Eu lembro na Galeria B, isso, que era mesmo. Era atrás do refeitório ali da cozinha, onde era a cozinha. Sim. E quando faltava pouco tempo pra mim ganhar condicional, né? Eu saí, a segunda vez que eu saí de 7 dias, eu conheci a minha esposa. Nós casamos agora, né? Eu conheci ela, eu tava de 7 dias, e daí eu voltei pra dentro, né, só que eu não tinha contado que eu tava preso. Aí nós conhecemos, saí outra vez de 7 dias, aí conversei com ela, acabou descobrindo, né, por outras pessoas, e daí ela começou a me visitar, e daí eu botei na minha na minha cabeça que eu queria mudar aquilo, né? Que eu não queria mais me envolver ali com droga e coisa, porque até nos sete dias ali eu tava ainda fumando maconha quando saía e coisa, né? Porque saía as amizades na rua, tava tudo, né? Daquele jeito que só Jesus, né, causa, né? E dali, antes de eu sair, eu fiz um propósito com Deus que eu queria sair liberto, né? Queria sair para fazer a vontade do Senhor. E Deus começou a trabalhar, né? Parei de fumar maconha. E daí já logo já consegui a condicional.
4: O Paulo, aqui é o irmão Silvio, mais uma vez. É, quando o irmão conheceu a tua esposa, ela já era evangélica?
0: Não entendi.
4: Quando o irmão conheceu a tua esposa, ela já servia a Deus?
0: Não, não. Não, nós... Não, ela só visitava, né? Ah, ela visitava a IPDA de Bombas ali. Ela e a minha sogra, né? No caso. Mas ela sempre tinha um desejo no coração de servir a Deus, né?
4: Aí hoje o irmão e a sua família servem ao Senhor.
0: Pela misericórdia de Deus, sim. Que graças bom. A Deus, hoje nós temos uma filha abençoada, graças a Deus, mas eu tava falando ali, quando eu saí, né, tava com o propósito de fazer a vontade do Senhor, saímos, aí eu conversei com a minha esposa, nós aceitamos Jesus juntos, né, só que aí fomos morar junto e começou luta e coisa, daí acabamos terminando ali, mas eu fiz um voto com Deus que eu queria, né, ter ela como esposa e que se fosse a vontade de Deus, um dia nós ia voltar. E passou um tempo, nós se reencontramos novamente, nesse meio tempo aí eu, né, acabei voltando a usar droga de novo, mas Deus trabalhou de uma forma tão maravilhosa que nós acabamos se voltando, e passou um tempo, né, ela engravidou, minha filha nasceu e nós voltamos para a presença do Senhor. A minha esposa, ela teve um sonho do arrebatamento e ela... Muitas pessoas estavam sendo arrebatadas e ela ficava. Então, daí nós conversamos, eu ainda estava fumando maconha e eu tinha, né, a vontade de fazer a vontade do Senhor e se reconciliar com Jesus. Então, nós reconciliamos com o Senhor, se preparamos em 2022, 2023, nós se batizamos. Em Tijucas, né? E graças a Deus, estamos aí pela misericórdia do Senhor, fazendo a vontade de Deus.
2: Coisa linda, hein?
4: O Paulo, o irmão saiu do presídio e se consertou, depois o irmão caiu de novo na droga.
0: Isso. Eu fiquei pouco tempo assim. Eu fiquei pouco tempo na igreja, nós ficamos, né? Porque o inimigo começou a armar laço e eu acabei me separando da minha esposa. Na época nós namorávamos, né? E eu voltei a fumar maconha, só fumava maconha aí. Mas mesmo assim, né? Não é o que Deus quer pra gente, né? Então, daí fiquei um tempo, fumava muito até quando nós, né, se reconciliamos ali, eu e minha esposa, no caso, né, ela brigava bastante porque eu fumava muita maconha, mas daí minha filha nasceu, passou acho que uns 2-3 anos, daí nós voltamos para Cristo e eu nunca mais usei mais nada, graças a Deus.
4: Paulo, esse sonho aí que a tua esposa teve aí do arrebatamento aí, é o Espírito Santo alertando você, né? Pra você ficar
0: firme. É verdade.
4: Pra você ficar firme, querido. Entendeu? Alertando o irmão, né? Que o irmão tinha caído na fé de novo, né? Aí.
0: Sim.
4: Deus usou ela nesse sonho aí do arrebatamento da igreja pra alertar o irmão, pra você ficar firme com Jesus até a volta do Senhor. Ficar firme, querido. Jesus.
0: Amém.
2: Irmão, são 22 horas e 26 minutos, horário de Brasília. Vocês estão vendo o momento do presidiário. Está conosco essa noite o irmão Paulo lá de Chapecó, hein, contando, né, a sua vida, a sua restauração. Você que perdeu o primeiro horário, né, ele contando ali o que o diabo fez na vida dele, né, levou para o tráfico, para a droga e levou até a prisão. Mas Deus, né, encontrou o Paulo dentro da prisão. Irmão Paulo, tu aceitou Jesus ali na cozinha, ali na Palhoça, ou você saiu de 7 dias e se reconciliou lá fora?
0: Sim, eu fiz um concerto com Deus antes de sair, né? Eu pedi pra Deus pra que Deus me preparasse pra, né, que eu saísse e eu fosse pra igreja e, né, reconciliasse com Deus. Então, o propósito já foi dentro da prisão, né? Porque a minha mãe, nas cartas, ela sempre mandava, né, que ela vinha sendo, Deus usava os profetas para passar para ela, né, que Deus me guardava, me livrava, dava livramento e que Deus tinha uma obra para mim fazer a obra nos presídios e eu sempre tive esse desejo de, né, de evangelizar nos presídios e eu fiz um propósito com Deus que, para Deus me tirar da prisão preparado, né, com, se fosse a vontade de Deus, né, no tempo de Deus, para mim sair de lá liberto e ir para a casa do Senhor.
1: Irmão Paulo, geralmente as pessoas, os jovens, a gente evangeliza os irmãos aqui em Palhoça. A gente vê muitos jovens que caíram também, estão ali pagando pelo seu erro. E como o irmão disse, que já desde novo o irmão já entrou nas drogas, já entrou sendo usuário. E muitas pessoas, eles vão até mesmo para um centro de recuperação, mesmo depois que aceitam a Jesus, vão para o centro de recuperação esperando ajuda de alguém. Ajuda de um pastor, ajuda de um amigo, para ele vencer o desejo, a força do vício que é grande na vida daquele que já foi usuário. E o irmão contou para nós, que para os ouvintes também, que o irmão saiu, passou um tempo sem usar nada, aí daí depois de uma discussão com a namorada, o irmão largou a namorada e voltou novamente a usar. Mas voltou assim no momento só. Ou já era assim que o irmão não conseguiu se libertar totalmente nessa época? Porque geralmente as pessoas lutam muito, né, para poder se libertar. Porque o irmão falou que depois também o irmão veio novamente, reconciliou-se com Deus e aí sim foi para as águas batismais. Mas nesse período o irmão não tinha vencido ainda então totalmente as drogas. O irmão ainda estava fraco, posso dizer assim, ao ponto de voltar para elas novamente?
0: É, isso... É só Jesus, só o Espírito Santo para ajudar a gente, né, a se libertar totalmente, assim, né, quando a gente toma uma decisão sincera, uma decisão sincera com Cristo, ele nos ajuda, né. Eu tinha pedido para Deus trabalhar nessa área de, para me libertar, né. Nossa. Por completo, mas antes ali eu tinha, né, na verdade eu tinha desejo, porque eu fumava desde muito cedo, então fumei há muito tempo, assim, né. Sim. Graças a Deus que o vício da cocaína eu usei pouco tempo, mas eu usava meio que direto, assim, né, mas depois que eu acabei sendo preso, daí não usei mais, né. Uhum. Fiquei esses 3 anos e 10 meses preso, então eu não usava, Mas a maconha, quando eu saí, eu fumava, então, né, foi um pouco mais difícil, assim, mais complicado, porque era um escape, né, pra, né, às vezes, numa discussão, uma coisa ali que se estressava e coisas, procurava um refúgio naquilo ali. Mas, graças a Deus que Deus fez a obra e hoje tenho um amigo Espírito Santo que é, ele é o nosso ajudador, o nosso consolador. Nossa. Ele que intercede por nós, né?
1: Sim, sim. Então, a libertação total foi no hospital do Senhor Jesus, foi na igreja, foi na casa de Deus.
0: Isso, é verdade.
1: Isso é maravilhoso, amados ouvintes. Nós escutamos os irmãos testemunhar que vieram para o Evangelho, criaram raízes no Evangelho, Deus limpou totalmente, porque é isso que Deus faz, amados. Muitas pessoas estão aí, quando vêm para a igreja, eles usam, tem algum vício e falam, não adianta, eu não consigo vencer. E nós vemos aqui, amados ouvintes, uma testemunha viva do que é que Deus faz quando se entrega completamente ao Senhor, porque é Deus que limpa o homem. A palavra do Senhor chega a dizer que nós temos que vir ao Senhor como a gente está, porque aí quem faz a transformação é o Espírito Santo. Irmão Paulo está testemunhando que o Espírito Santo fez uma obra por completa na vida dele e também na sua casa, não é mesmo, Paulo?
2: É verdade, pastor Moacir, o irmão Paulo lá de Chapecó contando o seu testemunho. Tem bastante gente na audiência da programação. A irmã Neuza, está lá em Curitibanos, nos ouvindo, junto com o irmão Naldo, nos ouvindo lá o momento do presidiário. Irmão Tales.
3: Chegou um pedido aqui para nós, de oração, para uma criança, o Davi Ravel, que está na UTI do Hospital Infantil.
2: Vamos estar orando, né? Daqui a pouco.
3: E o Senhor vai dar vitória.
2: Isso. Irmão Paulo, deixa eu te fazer uma pergunta para ti, querido. Nosso Deus, ele é maravilhoso, né? A importância de levar o Evangelho dentro, do presídio, né? Irmão Paulo, quando tu voltou para Jesus, né? O que mudou primeiro dentro de você, depois que você, né, se reconciliou, aceitou Jesus? Qual foi a mudança que você começou a sentir dentro de você?
0: Varão, a palavra do Senhor nos diz, né, que a paz do Senhor que excede todo entendimento. Então, primeiramente é a paz de Jesus, o alívio, o amor que Deus tem por nós, né? A gente entender, né, o quão Deus ama o ser humano, quanto Deus nos ama, porque a palavra do Senhor nos diz que mesmo a gente sendo infiel, ele é fiel para conosco. Então, logo após que eu aceitei Jesus e tive realmente um encontro, né, com Deus, senti a presença, é algo inexplicável, né, não tem palavras para descrever o que é sentir a presença do Senhor. É algo inexplicável, né? Sentir a graça quando a gente busca verdadeiramente fazer a vontade do Senhor, não tem palavras para descrever.
1: Isso é verdade. Irmão Paulo, nós sabemos que a audiência dessa programação, ela não alcança apenas os velhinhos, não. Ela alcança também os jovens, a mocidade. E você contou já desde o seu início, desde a sua mocidade, a sua vida. E se o senhor não pudesse voltar no tempo, lá aos seus 13 anos de idade, em que saiu da presença de Deus, e como a gente sabe que tem muitos ouvintes jovens nos ouvindo, que conselho o irmão daria para os jovens de hoje, irmão Paulo? Os jovens que estão, porque a gente encontra muitos irmãos na igreja, na juventude, irmãos que estão balançando na fé. E que conselho você daria para um jovem hoje, com a sua vida no passado, o que você poderia mudar na sua vida, para você ter já uma juventude abençoada por Deus? Que conselho o Senhor daria ou não daria para a juventude hoje, amado?
0: Bom, primeiro é olhar para Cristo, né, que é o autor e consumador da nossa fé. Então, se a gente for olhar para o homem, para o ser humano, somos falhos, né? Temos que olhar para Jesus Cristo, que é Ele que pode nos ajudar.
2: Aleluia.
0: É somente Jesus que pode nos ajudar. Então, você jovem, adolescente que está pensando em parar, esse mundo é só ilusão. Esse mundo não tem prazeres momentâneos, né? Não adianta a gente achar que esse mundo pode oferecer alguma coisa, porque a palavra do Senhor nos diz que o mundo jaz no maligno. Então, né, firmar os passos no Evangelho de Jesus Cristo, buscar a presença do Senhor, fazer a vontade de Deus, porque não tem nada mais maravilhoso do que sentir a graça, sentir a presença do Senhor. Então, o conselho que eu dou é buscar cada dia mais a presença do Senhor, não olhar nem para um lado nem para o outro, mas olhar para Jesus Cristo, que é o nosso alvo, né? Nosso ajudador, para que Deus derrame do Espírito Santo, para Ele, que o Espírito Santo é quem nos guia, né? Ele que nos mostra qual a vontade de Deus na nossa vida. Então, o meu conselho é esse, é buscar cada dia mais, né, ser revestido do poder de Deus, das armaduras celestiais, né, ler a Bíblia, que a Bíblia é algo muito importante na vida do cristão. Então, orar, buscar, jejuar, se consagrar, se santificar, né, porque sem santificação ninguém verá a Deus. Então, nós temos que andar na contramão do mundo.
3: Glória, né, a Deus.
0: Sabemos que é difícil um jovem, um adolescente, né, estar na presença do Senhor hoje em dia, com tudo que esse mundo, né, vem oferecendo, e nessa escola, as amizades. Então, pedir para Deus para colocar amigos que tenham os bons pensamentos, né, bons caminhos, não se apartar dos caminhos maus. Então, né, e quando tiver oportunidade, né, e você vê que é uma pessoa precisando de uma palavra, né, fazer o ID de Jesus. Então, né, pregar o evangelho nas escolas, pregar para aquele amigo que você sabe que está se perdendo, né, que, às vezes até mesmo na igreja, que está fraco, está precisando de uma oração, precisando de uma palavra. Fazer a vontade do Senhor, né? Porque Jesus nos disse para nós ajudarmos uns aos outros. Então, né, nós precisamos nos ajudar e amarmos uns aos outros, né? Se colocar no lugar da pessoa que está ali precisando, né?
2: É verdade, irmão Paulo. Irmão, são 22 horas e 40 minutos. Você está ouvindo o Momento do Presidiário. Conosco essa noite está um jovem Paulo lá de Chapecó, um ex-reitor de Liberdade, contando o seu testemunho, a sua vida pregressa, o seu encontro com Deus. Irmão Paulo, nesse momento, né, a massa carcerária está nos ouvindo. Aqui o presídio de São Pedro, a cozinha lá dos agentes, dos presos, Palhoça, e a Penita aqui em alguns setores estão nos ouvindo. Que mensagem você deixaria para aqueles que ainda estão preso lá dentro do sistema prisional. Para eles, qual mensagem, você como um ex-recluso de liberdade, que mensagem você deixa para esse povo que está lá, a massa carcerária, que estão presos e estão ouvindo o momento do presidiário?
0: Quero dizer que tudo passa, né? Tudo passa, nós sabemos que se eles estão lá, eles têm que, né, pagar pela justiça, pagar por o que eles fizeram, né? Primeiramente, né? Ter ciência disso, que toda ação, né? Tudo que a gente faz, a gente tem que pagar. Dizer que Jesus Cristo, ele é o único que pode ajudar. Só Jesus que pode nos ajudar nesse momento, né? Dizer que pra buscar orar, né? Pedir forças para Deus para suportar, porque eu já estive lá e muitas das vezes eu pensava que aquilo nunca ia acabar, mas vinha uma coisa no meu coração que eu sabia que Deus ia fazer uma obra, né? Porque a gente sabe que cada um de nós, Deus tem um propósito, Deus tem uma obra na vida de cada um, né? Deus tem o seu meio de trabalhar, então firmar a fé em Cristo, né, fazer a vontade de Deus, sabemos que eles, né, todos têm que cumprir a pena, mas que esteja na presença do Senhor, né, fazendo a vontade de Deus. Sabemos que tem chegado muitas Bíblias, então buscar ler a Bíblia, pedir o entendimento do Senhor, para Deus capacitar, para estar pregando para os outros presos, aqueles que ainda não aceitaram a Jesus, né, fazer a vontade de Deus, orar, interceder por aquelas vidas, que são almas, né? Almas preciosas que foram compradas a preço de sangue. Então, recado que eu dou é para não desistir, né? Acreditar que Deus, ele é poderoso.
2: Aleluia.
0: Deus, ele é um Deus do impossível. Então, para muitos, acho impossível, né, sair daquele lugar, porque o diabo, ele é acusador, né? Então, mas acreditar em Jesus, acreditar em Jesus Cristo, que é o único que pode salvar e libertar, então pedir a misericórdia de Deus.
2: Aleluia. Irmão Paulo, hoje, tua vida transformada, liberto, casado, família, eu tô vendo a foto aqui do teu perfil aqui do WhatsApp, tô vendo aqui é sua esposa, né?
0: Sim.
2: Como é que é o nome dela?
0: Cristine.
2: A irmã Cristine está nos ouvindo também. E as duas pequenininhas ali?
0: É a maior é a Nicole.
2: A de roxo.
0: E a menor é a Antonella.
2: Ah, que benção. Então hoje a vida do irmão Paulo. Casado, família, transformado, restaurado, trabalhando e congregando. O que Deus fez na tua vida,
0: isso,
2: se resume em poucas palavras. Que hoje Deus restaurou a tua vida, te libertou, tirou do presídio, tirou do tráfico, tirou da droga. Hoje, uma vida limpa diante de Deus.
0: Graças a Deus, em outubro chega o profeta Miguel. Esposa está grávida.
2: Glória.
0: Então,
2: tem que acordar,
0: é maravilhoso, né?
2: Tem que acordar mais cedo para trabalhar.
1: Benção de Deus, benção de Deus.
2: Deus é fiel. Irmão Paulo, nós já estamos aqui no apagar das luzes do momento do presidiário. Eu queria pedir para o irmão, irmão, fazer uma oração para todos os ouvintes que estão nos ouvindo agora nesse momento. Todo o espírito de oração que chegou aqui para nós aqui, que está abarrotado aqui. Então eu queria pedir para o irmão nesse momento que o irmão fizesse uma oração, um clamor por todo esse espírito de oração, por todos os ouvintes que estão nos ouvindo agora. Tem pai de preso, mãe de preso que estão com o filho preso, ou o pai está preso, a mãe está preso. Os reclusos de liberdade que estão lá dentro do sistema prisional nos ouvindo também. Então a gente aqui gostaria que o irmão levantasse uma oração nesse momento a favor desse pedido de oração para o jovem Davi também que está na
3: UTI do Hospital Infantil.
2: Na UTI. Amém, irmão Paulo? Tu pode levantar a tua voz de oração para esse clamor aí em favor dessas almas que estão nos hospitais, que estão em casa, essas mães, pais que estão com os filhos presos, que, né, que acham que não tem mais solução. Né? Mas a solução nós acabamos de ouvir, que é Deus, né? E através da tua vida, o teu texto.

0: Ele vai passar por cirurgia.
1: Como é que é o nome dele?
2: Amém.
0: É Antônio.
1: Amém, irmão Paulo. Pode aí entrar em oração com o Brasil todo agora, irmãos. E fora do Brasil, tenho
0: Glória a
1: certeza
0: Deus.
1: que vão entrar contigo em oração e Deus vai ouvir, vai responder a tua oração.
2: Amém. Oramos ao Senhor. Soberano Deus, maravilhoso, eterno Pai, graças nós te damos, Senhor. Muito obrigado, meu Deus, por essa oportunidade, ó Pai, a qual o Senhor me concedeu, meu Deus, de estar testemunhando, meu Pai, contando, meu Pai, tudo aquilo que o Senhor tem feito em minha vida, que o Senhor fez, meu Pai, e que o Senhor ainda fará, meu Deus, em nome do teu filho amado, nosso Senhor e Salvador Jesus Cristo. Eu oro, Senhor, em favor destas vidas, meu Pai. Vai visitando, Senhor, os presídios, meu Pai, as penitenciárias, vai de encontro, Senhor, a cada recurso, meu Deus, em nome de Jesus, meu Pai. Nós sabemos, meu Deus, que são almas preciosas para ti, ó Pai, pois foram compradas a preço de sangue, Jesus querido, o teu sangue poderoso, Senhor, que foi vertido na cruz do Calvário. Em nome de Jesus, meu Pai, visita, Senhor, vai tocando, Senhor, em cada vida, meu Pai. Entra, Senhor, com libertação, meu Pai, vai libertando, Senhor, vidas, meu Deus, transformando, meu Pai, pois nós sabemos, meu Deus, que tu és o Deus. Tu és o Deus do impossível, meu Pai. O que para muitos, Senhor, não tem mais jeito, meu Pai. O que para muitos não tem mais solução. Mas é aí que o Senhor entra, meu Deus, que providencia. Vai visitando, Senhor, em nome de Jesus, meu Pai, os hospitais. Vai de encontro dos dias, Senhor. Visita, Senhor, todas as alas, meu Deus. Vai de encontro, meu Pai, em nome de Jesus, meu Deus. Operando, Senhor, os teus milagres, meu Pai. Com a palavra nos diz, meu Deus, que operando o Senhor, quem impedirá? Ninguém pode impedir, Senhor, o teu agir, meu Deus. Vai de encontro, Senhor, os familiares, meu Pai. Visita, Senhor, a cada mãe, a cada pai, Senhor. Em nome de Jesus, meu Deus, os filhos, Senhor. Ó Deus maravilhoso, confortando os corações, meu Pai. Em nome de Jesus, meu Deus, trabalhando, Senhor, por essas vidas, meu Pai. Em nome de Jesus, meu Deus, eu creio, Senhor. Eu creio no teu agir, no teu operar, meu Deus. Tu és um Deus poderoso. Tu és um Deus grandioso, meu Pai. Estenda as tuas mãos de poder, Senhor. Vai socorrendo, Senhor, aquelas vidas, meu Pai. Vai socorrendo, Senhor, aquelas almas, meu Deus, em nome de Jesus. Vai de encontro, Senhor, a cada pedido de oração, meu Pai. Ó Deus maravilhoso. Eu creio, Senhor. Eu creio neste momento, meu Pai, que o Senhor está enviando anjos, meu Deus, para desembainhada, Senhor. Para lutar, meu Deus, contra todo o principado e potestade do mal, contra toda a fúria de Satanás, Senhor, contra essas vidas, meu Deus, em nome de Jesus, meu Pai. Louvado e engrandecido é o teu santo nome, Senhor. Vai alcançando, Senhor, aquelas vidas, meu Deus. Vai alcançando, Senhor, nas clínicas de tratamento, Senhor, em nome de Jesus, meu Pai. Centro de reabilitação, meu Deus. Em nome de Jesus, meu Pai, quantas almas, Senhor, sofrendo, quantas almas, Senhor, em nome de Jesus, meu Pai, que o Senhor possa visitar agora, Senhor, envia socorro, meu Deus. Ó Deus maravilhoso, a tua palavra nos diz, Senhor, que tu és socorro bem presente na hora da angústia, meu Pai. Vai socorrendo, Senhor, essas vidas, meu Deus. Quantos, Senhor, com pensamentos de suicídio, meu Pai. Quantas pessoas, meu Pai, com depressão. Vai queimando, Senhor, todo espírito de depressão, meu Pai. Todo espírito de enfermidade, meu Deus, em nome de Jesus. Eu creio, Senhor, eu creio no teu poder, no teu agir, no teu operar, meu Deus, em nome de Jesus. Meu Pai, visita, Senhor Antônio, visita o Davi, meu Pai. Estarão, Senhor, fazendo cirurgia no dia de amanhã. Que o Senhor possa usar os médicos, meu Pai. Em nome de Jesus, meu Pai. Em nome de Jesus, meu Deus, eu creio. Eu creio, Senhor, que tu és poderoso, meu Pai. Deus maravilhoso e santo, muito obrigado, Senhor, por essa oportunidade, meu Pai, a qual o Senhor nos concedeu, meu Deus, de aqui estarmos orando, Senhor, intercedendo por essas vidas, meu Pai. Em nome de Jesus, meu Deus, seja feita a tua vontade, Senhor, o teu querer. É o que te pedimos, Senhor, e desde já te agradecemos, em nome do Pai, do Filho e do Espírito Santo de Deus. Amém, Jesus.
1: Amém.
2: Glória a Deus.
1: Receba em casa a sua vitória, a sua bênção. Irmão Paulo, a equipe Momento do Presidiário, a equipe Herói da Fé, quer agradecer ao irmão tá? Por estar disponível essas duas.

0: horas contando o que Deus fez na tua
1: Glória a
0: vida,
1: Deus.
0: né? Muitas vidas foram resgatadas, salva, liberta, né? Muitas mães, muitos pais que deixaram de visitar os seus filhos lá no presídio foram edificados com seu testemunho. Nós da
1: Amém.
0: equipe Heróis da Fé agradecemos, amém, pelo teu apoio, pela tua ajuda. Que Deus abençoe a sua vida e a sua família. Pode se despedir, irmão Fábio.
1: Glória a Deus. Eu louvo a Deus pela vida dos irmãos que estão nesse trabalho muito maravilhoso que é evangelizar os presídios, ou madrugada com Deus, que estou sempre acompanhando ali também, né? Que o pastor posta ali no grupo é muito maravilhoso saber que tem pessoas que se compadecem, né, do sofrimento alheio. Louvado seja Deus, eu louvo a Deus pela vida dos irmãos, que Deus possa cada dia mais capacitar da graça, derramando da virtude, da unção poderosa do nosso Deus. Que Deus abençoe a família dos irmãos, cada um da equipe Heróis da Fé. E saibam que estou sempre orando pela vida dos irmãos.
0: Amém.
1: Glória a Deus. Eu quero agradecer primeiramente a Deus, né, por essa oportunidade, ao pastor Rony, a toda a equipe. Que Deus abençoe a vida dos irmãos. Amém?
0: Glória.
1: Mandar um abraço a todos os reclusos, todos que estão
0: Ouvindo.
1: privados de sua liberdade. Creia que Deus é poderoso
0: Glória a
1: e é
0: Deus.
1: grandioso para alcançar a vida de cada um. Amém?
0: Amém, irmão Paulo.
1: Deus
0: Muito
1: abençoe.
0: obrigado. Deus abençoe, tá bom, querido?
1: Amém.
0: Paz.
1: Paz, Senhor Jesus Cristo.
0: Amém. Glória.

0: Deixar um grande abraço também para nosso irmão Alexandre, pastor Alexandre Amandez, lá de Bela Vista de Palhoça, que nos acompanhou até agora. Amados, amanhã nós temos quatro cultos abençoados aqui em nossa congregação central, aqui em Florianópolis. Pela manhã, às 9 da manhã, presbítero Joel Batista trazendo a palavra de Deus e orando em favor de todos. Meio-dia, o culto do trabalhador. O Romildo estará trazendo a palavra de Deus a partir das 14 horas, o terceiro culto. Já temos também, irmãos, presbítero Benedito Silva. Estará aqui ministrando a palavra de Deus. E às 19 horas, irmãos, um culto marcante também, que vai ficar, irmãos, nas nossas vidas. Para você que quiser, irmãos, cultuar conosco, às 19 horas estará conosco o diácono Lindomar Candim, vindo aqui, irmãos, da região da Grande Tubarão, trazendo a palavra de Deus nesta noite de sexta-feira.
1: Libertação total. Irmão, que Deus abençoe a sua vida. Que Deus abençoe a sua vida. Deus abençoe, amém, ensina. A gente oferece para os irmãos da Nova Zelândia. O pedido vem de lá, hein? Catarina Magalhães, esse hino. Deus abençoe, irmão. Aleluia. Deus abençoe o irmão Paulo em Chapecó, que esteve com a gente ao vivo aqui. Deus abençoe a sua família, toda a sua casa. Muito obrigado. Deus abençoe a amada audiência. Momento do Presidiário, o programa mais ouvido. Que Deus abençoe a sua vida. Que se despede aqui é o cooperador irmão Rony Ramos.
2: Presbítero Moacir.
3: Cooperador irmão Silvio, Deus abençoe.
4: Só lembrando a amada audiência do culto de sábado do Awake. Traga o seu jovem para ele aprender o caminho de Deus. Quem se despede, Daniel Silva vai estar pregando. Quem se despede é o cooperador Tarles.
1: Lembrando também, hein, sábado agora, Madrugada com Deus, diácono Adelar. Amém? Madrugada com Deus, sábado agora, toda a equipe Madrugada com Deus, hein? Você que está no grupo aí, que já faz meses e meses que não vai mais no grupo, mais no nosso encontro, né? Você, nosso convidado especial, essa madrugada. Deus abençoe, pastor Jessé da Glória, teve no comando aqui dos botões. A irmã Nelly, Deus abençoe, Pai do Senhor.

Encerramos agora o momento presidiário, mas a libertação que Cristo oferece não termina aqui, porque o Filho de Deus continua quebrando correntes, derrubando as muralhas e transformando vidas. 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
2: Eu saúdo a igreja com a paz do Senhor Jesus. Evangelho de São Marcos.
3: Evangelho de São Marcos.
2: Capítulo 8.
3: Capítulo 8.
2: Versículo 27.
3: Versículo 27.
2: A confissão de Pedro.
3: La confesión de Pedro.
2: E saiu Jesus e os seus discípulos para as aldeias de Cesareia de Filipe.
3: Jesus e seus discípulos saíram na Cesareia de Filipe.
2: E no caminho perguntou aos seus discípulos dizendo.
3: En el camino les preguntó a sus discípulos diciéndoles.
2: Quem dizem os homens que eu sou?
3: ¿Quién dicen los hombres que soy yo?
2: E eles responderam João Batista.
3: Responderam Juan Bautista.
2: E outros Elias.
3: Otros Elías.
2: Mais outros um dos profetas.
3: Y otros alguno de los profetas.
2: E ele lhes disse.
3: Entonces él les dijo.
2: Mas vós quem dizeis que eu sou?
3: Y vosotros quién decís que soy?
2: E respondendo Pedro lhe disse.
3: Respondiendo Pedro le dijo.
2: Tu és o Cristo.
3: Tú eres el Cristo.
2: Admoestou-os para que a ninguém dissessem aquilo dele.
3: Y los mandó que nadie dijese eso de él.
2: E começou a ensinar-lhes que importava que o Filho do Homem padecesse muito e fosse rejeitado pelos anciãos e príncipes dos sacerdotes, pelos escribas, e que fosse morto, mas que depois de 3 dias ressuscitaria.
3: E lhes ensinou que o Filho do Homem padeceria muito pelos anciãos, de escribas e principais sacerdotes, e logo ele pereceria.
2: E dizia abertamente essas palavras.
3: E claramente dizia estas palavras.
2: E Pedro o tomou à parte e começou a repreendê-lo.
3: Pedro o tomou à parte e o começou a repreender.
2: Mas ele, virando-se e olhando para os seus discípulos, repreendeu a Pedro dizendo.
3: Pero él volviéndose mirando a sus discípulos, reprendió a Pedro.
2: Retira-te de diante de mim, Satanás.
3: Quítate delante de mí, Satanás.
2: Porque não compreendes as coisas que são de Deus.
3: Porque no pones tu mira en las cosas de Dios.
2: Mas as coisas que são dos homens.
3: Sino las cosas de los hombres.
2: Sentem-se, meus irmãos, sentem-se.
3: Tomem assento, irmãos.
2: Graças a Deus.
3: Graças a Deus.
2: E saiu Jesus juntamente com os seus discípulos.
3: Saiu Jesus juntamente com os discípulos.
2: E de repente, do nada, Jesus parou no caminho e perguntou.
3: De nada, Jesus se detuvo e lhes perguntou.
2: E o povo aí fora, quem é que diz, ou seja, o que é que diz que eu sou?
3: O povo
2: aí fora
3: que dizem, quem sou eu?
2: Jesus julgava que os discípulos ouviam.
3: Jesus rogava o que os discípulos ouviam.
2: Ele julgava que os discípulos ouviam as pessoas dizerem.
3: Que os discípulos julgavam que eles ouviam dizer a gente.
2: É esse, é aquele, é isso, é aquilo.
3: Este, aquello é ele.
2: E Jesus perguntou então.
3: E Jesus perguntou então.
2: E a resposta não foi ruim.
3: A resposta não foi mala.
2: Não foi perfeita, mas
3: não foi perfeita, pero
2: convenhamos que não foi, as respostas não foram ruins.
3: Convenhamos que não foram malas as respostas.
2: Uns diziam é João Batista.
3: Uns diziam é Juan Bautista.
2: João Batista, tá. Outros Elias.
3: Outros diziam que era Elias.
2: Não está mal.
3: Não está mal também.
2: Um dos profetas.
3: Um dos profetas.
2: Também não estava mal.
3: Também não estava mal.
2: Mas não era exatamente o que Jesus queria ouvir.
3: Pero não era exato o que Jesus queria ouvir.
2: Então Jesus perguntou aos seus discípulos.
3: E Jesus lhes perguntou a eles, aos seus discípulos.
2: Vocês acham que eu sou quem?
3: E vocês quem creem que sou eu?
2: E Pedro, quem não conhece Pedro, né? Sempre meio adiantado.
3: Quem não conhece a Pedro, que é meio adelantado.
2: Sempre gostava de, né? Deixa eu responder, é comigo.
3: Eu gostava de responder, dizia, é, sou eu.
2: Ah, tu és o Cristo.
3: Tu eres el Cristo.
2: Ou seja, o ungido.
3: Ou seja, el ungido.
2: Por que não dizer até o Messias?
3: Por que não dizer el Messias?
2: Estava bom, estava ótimo.
3: Seria bueno, estaria bem.
2: Jesus falou, olha, não comentem isso com ninguém, tá bom?
3: Ele disse, não comentem isso com nadie, está bem?
2: Meus irmãos, a resposta de muitas pessoas a essa primeira pergunta de Jesus é a mesma até os dias de hoje, mas não necessariamente resposta tão boa quanto as que foram dadas pelos discípulos.
3: A resposta de muita gente hoje não como a resposta que poderia ser dada por os discípulos.
2: Muitas pessoas hoje continuam achando que Jesus era um profeta.
3: Muita gente hoje pensa que Jesus era um profeta.
2: Por exemplo, o islamismo tem a abertura no próprio Alcorão dizendo que Jesus seria um profeta.
3: O islamismo começa no Alcorão dizendo que Jesus era um profeta.
2: E é muita gente.
3: E é muita gente.
2: Algumas pessoas João Batista, nunca vi alguém achar que em nossos dias que Jesus fosse João Batista. Eu nunca vi.
3: Nunca ouvi pensar que a gente...
2: Mas pode ser que tenha.
3: João Batista?
2: Agora, de qualquer maneira, as respostas como João Batista, Elias, seriam respostas até razoáveis, mesmo porque aquele povo não tinha aberto os olhos para a realidade de Cristo ainda.
3: Seriam respostas razoáveis porque não haviam aberto os olhos hacia Cristo todavía.
2: Agora, o que nos causa muita estranheza e espanto...
3: Lo que nos causa el espanto...
2: É que em nossos dias as pessoas já tendo compreendido quem é o Cristo.
3: Es que en nuestros días la gente ya habiendo comprendido quién es Cristo.
2: As pessoas já estão até fartas de ouvir a respeito de Jesus Cristo.
3: Ya están hartos de estar oyendo a Jesucristo.
2: Se a pergunta for dirigida a muitas pessoas,
3: la respuesta dirigida a muchas personas,
2: podem ter certeza que a resposta não será tipo João Batista, Elias, um profeta.
3: Estén seguros que la respuesta no será como decir Elías, Juan Bautista.
2: Porque muitas pessoas em nossos dias a resposta a respeito de quem é Jesus.
3: Porque muita gente na resposta respeito a quem é Jesus.
2: Seria tipo, não, foi um revolucionário.
3: Seria, não, foi um revolucionário.
2: Não, uma pessoa sem entendimento que criou um monte de normas que prejudica o nosso modo de vida hoje.
3: Sem entendimento com muitas normas que prejudicam a nossa vida hoje.
2: Falar que Jesus é o Filho de Deus para muita gente é procurar encrenca.
3: Decir que Jesús es el Hijo de Dios hoy en día es buscar la pelea.
2: Muitas pessoas ao serem indagadas, o que você acha que, ou quem você acha que Jesus Cristo é e tal?
3: Al preguntar a la gente decir quién crees que es Cristo?
2: São capazes de responder as respostas mais horrorosas que eu tenho até medo de falar, mesmo que não é a minha resposta, não seja a minha resposta.
3: São capazes de responder muitas coisas feas, aunque no sea mi respuesta.
2: Muitos acham que Jesus...
3: Muitos creem que Jesús...
2: Estou até com receio de falar isso.
3: Estou com receio de dizer-lo.
2: Seria mesmo que um marginal.
3: Seria como um marginal.
2: Estou tentando amenizar, porque eu tenho lido pessoas que têm dito a respeito de Cristo coisas piores.
3: Eu li coisas sobre Cristo em livros piores.
2: Porque Jesus Cristo veio...
3: Porque Cristo Jesus vino...
2: Como uma luz.
3: Como uma luz.
2: E continua sendo essa luz.
3: E sigue sendo essa luz.
2: Que infelizmente iluminando algumas trevas,
3: infelizmente iluminando algumas tinieblas,
2: faz algumas pessoas verificarem a sua própria torpeza, a sua própria miséria, a sua própria vida de pecados. Ou seja, Cristo como sendo luz condena a escuridão das trevas em que muitas pessoas vivem.
3: Faz que algumas pessoas vejam a torpeza de seu viver e Cristo ilumina as tinieblas em que vivem.
2: Agora muitas pessoas até sabem quem é Jesus.
3: Agora muita gente sabe que ele é Jesus.
2: Mas não andam com ele.
3: Pero no andan con él.
2: Preferem caminhar perdidas.
3: Preferem ir perdidas.
2: Algumas pessoas até sabem quem é Jesus e até vêm à igreja.
3: Algumas pessoas sabem quem é Jesus e vêm à igreja.
2: Mas não se envolvem.
3: Pero no se envuelven.
2: E eu vou dizer a vocês que tem muita gente que prefere as águas rasas.
3: Eu digo que há muita gente que prefere águas baixas.
2: São as pessoas que nós as chamamos de os superficiais.
3: É gente que a los que les decimos los superficiales.
2: Entendem que não existe uma força espiritual, Deus, esse ser superior. E Jesus, esse iluminado.
3: Há um ser espiritual, ser iluminado.
2: Mas não deixam a sua superficialidade, não deixam de ser superficiais, são crentes rasos, são pessoas rasas.
3: Mas não deixam de ser superficiais, só les gusta lo bajo.
2: O que é que você diz a respeito de Jesus?
3: O que tu dizes al respecto de Jesus?
2: Para você, quem é ele? O que ele representa para você?
3: Para ti, quem é ele? Que representa ele para ti?
2: Muitos poderão dizer, ah, eu não sei ainda, talvez um ser supremo.
3: Muitos diriam, não sei todavia, talvez um ser supremo.
2: Ou talvez um grande profeta mesmo.
3: Um grande profeta, sim.
2: Muitas pessoas acham que Jesus é tipo assim, um cafetão da prosperidade.
3: Muitos creem que esse
2: é um... É, ah, eu não sei ainda, talvez um ser supremo.
3: Muitos diriam, não sei todavia, talvez um ser supremo.
2: Ou talvez um grande profeta mesmo.
3: Um grande profeta, sim.
2: Muitas pessoas acham que Jesus é tipo assim, um cafetão da prosperidade.
3: Muitos creem que esse é um...
2: É, será? Eu não sei ainda, talvez um ser supremo.
3: Muitos diriam, não sei todavia, talvez um ser supremo.
2: Ou talvez um grande profeta mesmo.
3: Um grande profeta, sim.
2: Muitas pessoas acham que Jesus é tipo assim, um cafetão da prosperidade.
3: Muitos creem que esse é um...
2: É. Será? Eu não sei ainda, talvez um ser supremo.
3: Muitos diriam, não sei todavia, talvez um ser supremo.
2: Ou talvez um grande profeta mesmo.
3: Um grande profeta, sim.
2: Muitas pessoas acham que Jesus é tipo assim, um cafetão da prosperidade.
3: Muitos creem que esse é um...
2: É, Será, eu não sei ainda, talvez um ser supremo.
3: Muitos diriam, não sei todavía, talvez um ser supremo.
2: Ou talvez um grande profeta mesmo.
3: Um grande profeta, sim.
2: É cafetão da prosperidade.
3: O nome da prosperidade.
2: Quem é Jesus? Ah, aquele que vai me fazer prosperar, fica... Muitas pessoas pensam em Jesus sim como um cafetão da prosperidade.
3: Ensinará a prosperar a la persona.
2: Outros cafetão da prosperidade. Hoje tem uma resposta diferente daquela que Jesus quer ouvir sobre ele.
3: Se atrevido para dar uma resposta diferente àquele que dá a resposta que ouviu sobre ele.
2: Muitas pessoas estão caminhando no vale da condenação.
3: Muita gente anda no vale da condenação.
2: Justamente porque sabem quem é Jesus.
3: Justamente porque sabem quem é Jesus.
2: Mas para tentar amenizar um peso que pode vir sobre elas,
3: para tentar acalmar o peso que vendria sobre elas,
2: essas pessoas preferem negar.
3: As pessoas preferem negar
2: a realidade de quem é Jesus.
3: A realidade de quem é Jesus?
2: Quem é Jesus para você?
3: Quem é Jesus para você?
2: Nós poderíamos resumir dizendo como Pedro disse.
3: Resumiríamos dizendo como Pedro dijo.
2: Tu és o Cristo.
3: Tu eres el Cristo.
2: Mas também não é uma resposta suficiente, porque se você responder que ele é o Cristo ou não é o Cristo, não muda o que ele é.
3: Se respondes que é o Cristo, não cambia o que
2: é. Porque ele é, é e ponto. Não é que nós achamos. O que ele é, é e ponto final. Não é negociável.
3: O que ele é e não é ponto final.
2: Jesus Cristo, ele é o Cristo de Deus.
3: Jesus Cristo é o Cristo de Deus.
2: É o nosso Salvador, é o Filho de Deus.
3: Salvador,
2: ele estava lá na criação.
3: Ele estava já na criação.
2: Ele estava lá em cada livro ou em cada história do Antigo Testamento.
3: Estava em cada livro e história do Antigo Testamento.
2: Nada muda o que ele é e o que ele representa.
3: Nada cambia o que ele é e o que ele representa.
2: É claro que a resposta, tipo, ele é o Cristo de Deus, o Senhor é o Cristo de Deus, é uma boa resposta.
3: Claro que a resposta de que ele é Cristo de Deus é boa resposta.
2: Mas Jesus quer que você saia dessa água rasa e que você navegue em águas profundas.
3: Ele quer que salgas dessas águas baixas e vayas a águas profundas.
2: Ele não quer que você fique em águas rasas para que não seja o caso de você encalhar o barco da sua vida.
3: Não quer que te quedes em águas baixas para que não ancles o barco da tua vida.
2: Que tal nós olharmos Romanos, o capítulo 10, o versículo 9?
3: Romanos, capítulo 10, versículo 9.
2: E gritarmos, tu és o Cristo de Deus.
3: Gritamos, tu eres el Cristo de Dios.
2: Mas tu também és o meu Senhor.
3: Pero también eres mi Señor.
2: Jesus é o seu Senhor?
3: Jesus é tu Senhor.
2: A Bíblia fala que se com a tua boca confessares a Jesus como Senhor,
3: se confessas a Jesus com a tua boca como Senhor,
2: e em teu coração creres que Deus o ressuscitou dentre os mortos,
3: e crees que Deus o ressuscitou dos mortos,
2: então serás salvo.
3: Serás salvo, então.
2: Não adianta eu achar que Jesus é o Cristo se eu não o confesso com a minha boca e não creio de todo o meu coração e não tenho salvação. O que que adianta?
3: Não tem caso de que eu diga que é o Cristo, mas não creia de todo o coração.
2: Eu não posso falar com a minha boca e não seguir os mesmos movimentos com as minhas atitudes.
3: Posso falar com a minha boca e não seguir os movimentos com a minha atitude.
2: Quando eu digo tu és o Cristo,
3: quando digo tu eres el Cristo,
2: automaticamente há de se despertar em mim e em você.
3: Automaticamente se despertará em mim e em você.
2: Um sentimento de que eu preciso desse Cristo. Você precisa desse Cristo.
3: Um sentimento de que necessitas deste Cristo.
2: Só Cristo tem para nós as palavras de vida eterna.
3: Só Cristo tem para nós as palavras de vida eterna.
2: Então nós temos de confessar, tu és o Cristo, tu és o meu Senhor. Senhor, de todo o meu coração eu creio e confesso e aceito a salvação que por ti foi comprada por mim na cruz do Calvário.
3: Confessar e aceitar o sacrifício na cruz do Calvário.
2: Olha, meus irmãos, nós estamos vivendo um movimento.
3: Miren, estamos vivendo um movimento.
2: É o movimento queima a Bíblia, rasga a Bíblia, pisa a Bíblia, chuta a Bíblia, atropela a Bíblia, esgana a Bíblia. Nós estamos vivendo um movimento mais ou menos assim nesse tempo da vida.
3: O movimento que rompe a Bíblia, la queima, la pisa, estamos
2: atropela.
3: Vivendo na Bíblia, la atropellan.
2: Mata a Bíblia.
3: E matam a Bíblia.
2: Tem gente que pensa assim, eu vou pôr fogo na Bíblia que assim a boca de Deus fecha, cala a boca de Deus.
3: A gente que pensa que queimando a Bíblia calhará a boca de Deus.
2: Quanto queimam uma Bíblia, nós fabricamos mais 100 milhões.
3: Enquanto queimam uma Bíblia, fabricamos.
2: Quanto rasgam uma Bíblia, nós doamos mais 200 milhões de Bíblia.
3: E
2: mesmo que não doássemos e mesmo que não fizéssemos novas confecções, a boca de Deus não pode ser fechada porque algum Alguma pessoa diz, não, vamos queimar, vamos pisar, pode pisar à vontade.
3: E aunque não haríamos isso, nadie puede callar la boca de Dios quemándola.
2: Pode queimar à vontade.
3: Queima a gusto, queima-lo a gusto.
2: Mas Cristo não deixará de ser Cristo.
3: Pero Cristo no dejará de ser Cristo.
2: Deus não deixará de ser Deus.
3: Deus no dejará de ser Dios.
2: E não haveremos de encontrar salvação a não ser em Cristo.
3: E não encontraremos salvação senão em
2: Cristo. Pode queimar, pode o que quiser fazer.
3: Pueden quemarlo, hacer lo que quieran.
2: Se você quer continuar na sua vida fora dos projetos de Deus,
3: quieres seguir en tu vida fuera de los proyectos de Dios.
2: Se as palavras escritas na Bíblia elas contrastam com a sua vida,
3: las palabras escritas en la Biblia contrastan con tu vida.
2: Se a Bíblia sagrada, se a palavra de Deus condena a sua forma de vida,
3: la palabra de Dios condena tu forma de vida.
2: Deixa eu dizer a você uma coisa.
3: Déjame decirte una cosa.
2: É melhor você se render a essa palavra.
3: Es mejor que te rindas ante esta palabra.
2: Porque você não pode lutar contra ela.
3: Porque no puedes luchar en contra de ella.
2: Se você tentar lutar contra a palavra de Deus, você já perdeu a batalha e já está condenado. Satanás bem que tentou.
3: Satanás ha intentado.
2: Tentou mudar a palavra.
3: Cambiar la palabra.
2: Tentou enganar os que estavam diante de Deus.
3: Tentou enganar quienes estaban ante Dios.
2: Até enganou um pouco.
3: Hasta engañó un poco.
2: Mas quando Deus pronunciou contra ele o juízo,
3: pero cuando Dios pronunció contra ellos el juicio,
2: ele foi precipitado para sempre na perdição.
3: Fue precipitado para siempre en la perdición.
2: Não se luta contra Deus.
3: No se lucha en contra de Dios.
2: Porque não se pode vencer
3: porque
2: Deus.
3: No se le puede vencer a Dios.
2: Não se luta contra a palavra.
3: No se lucha contra la palabra.
2: Porque a boca de Deus não pode ser fechada.
3: Porque la boca de Dios no puede ser cerrada.
2: Quem é o Cristo para você?
3: Quem é o Cristo para você?
2: Esse Cristo é aquele que a Bíblia fala no princípio era o Verbo, era a palavra.
3: Este Cristo é o que se diz ao princípio era o Verbo.
2: E a palavra era Deus.
3: E a palavra era Deus.
2: E o Verbo desceu do céu e habitou entre nós como unigênito Filho de Deus.
3: E o Verbo desceu e habitou entre nós como unigênito Filho de Deus.
2: Quem é Jesus para você?
3: Quem é Jesus para você?
2: Além de ser nosso Senhor, que tal nós falarmos dele tipo é o meu Senhor e também é o meu Mestre. Se vós permanecerdes na minha palavra,
3: se estáis em minha palavra,
2: verdadeiramente sereis meus discípulos.
3: Verdadeiramente sereis meus discípulos.
2: Se somos discípulos é porque ele é o nosso mestre.
3: Se somos discípulos, ele é nosso maestro.
2: Ter Jesus como Senhor e ter Jesus como mestre.
3: Tenerle como Senhor e maestro.
2: Não é pouca coisa não.
3: Não é pouco não.
2: É bastante coisa.
3: É bastante coisa.
2: É nosso Senhor, cuida de nós, seguimos as suas orientações, o seu senhorio, não temos que temer absolutamente nada.
3: Ele nos cuida, seguimos orientação, não tememos nada.
2: Como mestre nos ensina todas as coisas.
3: Como maestro nos enseña todo.
2: Isso é muito bom.
3: Isso é muito bueno.
2: Assim aprendemos a não resistir à verdade.
3: Assim aprendemos a não resistir à verdade.
2: Assim aprendemos a resistir sim ao diabo.
3: Assim aprendemos a resistir ao diabo.
2: A nos sujeitarmos a Deus.
3: Sujeitar-nos a Deus.
2: E assim seremos vencedores em qualquer circunstância da vida.
3: Ser vencedor em todas as circunstâncias.
2: E que tal nos aprofundarmos mais um pouquinho? Vamos adentrando as águas e alcançar águas mais profundas.
3: Aprofundizando-nos mais nas águas profundas.
2: Se é nosso Senhor, se é nosso Mestre, que tal nós falarmos como Lucas, ou seja, como em Lucas 19:10, também é o nosso Salvador.
3: Em Lucas 19:10 diz ele também é o nosso Salvador.
2: Reconhecendo que outrora éramos nós pessoas perdidas sem Deus.
3: Reconhecendo que um dia éramos pessoas perdidas.
2: Quando
3: sem Deus.
2: Reconhecemos Cristo.
3: Quando reconhecemos a Cristo.
2: Quando entendemos Cristo.
3: Quando entendemos a Cristo.
2: Quando entendemos o que ele realmente representa para nós,
3: entendemos o que ele representa para nós,
2: aplica-se a nós então essa palavra.
3: Se nos aplica esta palavra.
2: Porque o Filho do Homem
3: porque
2: veio,
3: o Filho del Hombre vino
2: buscar e salvar o que se havia perdido.
3: A buscar e salvar o que se havia perdido.
2: É.
3: Sim.
2: É.
3: Assim é.
2: Nosso Salvador.
3: Nosso Salvador.
2: Jesus Cristo.
3: Jesus Cristo.
2: Salvação, meus irmãos, essa palavra.
3: Salvação, esta palavra, irmãos.
2: A definição dela não é só salvar de, livrar de, não.
3: Sua definição é somente salvar de, livrar de.
2: A salvação ela é muito mais profunda, salvação em Cristo do que isso.
3: A salvação é mais profunda, a salvação de Cristo para isso.
2: Ela se traduz em paz, se traduz em segurança, se traduz em alegria, se traduz em perspectiva.
3: Se traduz em paz, alegria, segurança, perspectiva.
2: Quando nós salvamos uma pessoa que estava morrendo afogada,
3: salvamos
2: uma
3: pessoa que estava morrendo ahogada,
2: ou morrendo queimada, morrendo de qualquer forma,
3: morrendo queimada de qualquer maneira,
2: a gente salva aquela pessoa, talvez salvamos ela das chamas,
3: la salvamos talvez das chamas,
2: mas não conseguimos entender o quanto,
3: pero no logramos entender quanto,
2: significou aquela salvação produzida àquela pessoa,
3: significou essa salvação para essa pessoa,
2: qualquer pessoa que já passou por uma experiência quase morte ou quase morte de morrer.
3: Qualquer pessoa que passou essa experiência de quase morrer.
2: Essa pessoa cientificamente se prova.
3: Essa pessoa cientificamente se prova.
2: Que ela passa a viver uma vida com muito mais delicadeza.
3: Ela começa a viver vida com mais delicadeza.
2: Começa a valorizar as coisas que antes não valorizava.
3: Começa a valorizar o que não valorizava.
2: Começa a valorizar as pessoas de uma forma que não valorizava antes.
3: Valoriza a gente como não os valorizava
2: São
3: antes.
2: São pessoas que foram salvas de uma experiência quase morte.
3: Gente que foi salva de uma experiência quase morte.
2: Isso se fala cientificamente.
3: Isso se habla cientificamente.
2: E espiritualmente é a mesma coisa, mas com mais profundidade.
3: Espiritualmente é o mesmo, mas com mais profundidade.
2: Quando nós conseguimos entender a salvação que recebemos de Cristo.
3: Quando conseguimos entender a salvação dada em Cristo.
2: Tudo se faz novo para nós.
3: Tudo se nos hace nuevo.
2: Nós passamos a pensar diferente.
3: Começamos a pensar diferente.
2: Nós passamos a ser diferentes no trato.
3: Começamos a ser distintos no trato.
2: Nós passamos a ficar alegres com muito menos.
3: Começamos a quedar alegres com muito
2: com
3: menos.
2: Muito menos. Nós não precisamos às vezes de tanta coisa.
3: Às vezes não necessitamos muito.
2: Nós passamos a ter uma nova perspectiva e percepção de vida.
3: Temos nova perspectiva e percepção de vida.
2: Nós passamos a ter uma esperança diferenciada.
3: Temos esperança diferente.
2: Passamos a esperar sim em Deus e muitas coisas concernentes a essa vida, mas passamos a esperar principalmente nas coisas concernentes à vida eterna.
3: Esperamos em Deus nesta vida e também na vida eterna.
2: Nós nos tornamos pessoas melhores.
3: Nós temos gente melhor.
2: Transformados.
3: Transformado.
2: De passo em passo.
3: De passo em passo.
2: De fé em fé.
3: De fé em fé.
2: E assim vamos alcançando a estatura do varão conforme a vontade de Deus, ou varoa conforme a vontade de Deus. Por isso é importante nós reconhecermos Jesus como Cristo, sim.
3: É importante reconhecer a Jesus como Cristo.
2: Mas reconhecê-lo também como nosso Senhor, também como nosso Mestre, também como nosso Salvador.
3: Também reconhecê-lo como nosso Senhor, Maestro e Salvador.
2: É a única forma da vida fazer sentido para nós.
3: É a única forma de que a vida haga sentido.
2: E dessa palavra se resumir a nós naquilo para que é ela foi enviada.
3: Esta palavra se resume para aquilo que foi enviada.
2: Mas meus irmãos, se ter Jesus como Salvador é bom.
3: Ter Jesus como Salvador é bueno, irmão.
2: Eu me lembro de um corinho que a gente cantava.
3: Me acordo de um corito que cantávamos.
2: Hoje a gente já não canta tanto mais, mas a gente cantava bastante.
3: Hoje já não cantávamos muito, mas cantávamos bastante.
2: Assim, eu tenho

0: num tempo em que está tão difícil encontrarmos verdadeiros amigos.
1: Num tempo que está difícil encontrar verdadeiro amigo.
0: Num tempo em que nós às vezes conhecemos pessoas e nós preferimos às vezes.
1: Tempo que conhecemos gente e às vezes preferimos.
0: Deixar uma taxa de decepção sempre reservada, porque a gente nunca sabe quando a gente vai ser decepcionado.
1: Deixar porção de decepção, porque não sabemos quando seremos decepcionados.
0: A gente procura às vezes não criar uma perspectiva muito grande em torno de uma pessoa.
1: Não queremos criar perspectiva ao torno de uma pessoa.
0: Dessa forma.
1: Dessa maneira.
0: O nosso desapontamento acaba sendo menor, porque cedo ou tarde a gente acaba sendo desapontado por pessoas.
1: Nossas decepções menos, porque sempre nos quedamos decepcionados com alguma
0: pessoa. Ter Jesus como Senhor é bom, como Mestre é bom, como Salvador é bom, mas tê-lo como amigo é melhor.
1: Ter Jesus como Maestro, Salvador, Senhor é bom, mas melhor é como amigo.
0: É muito bom ter Jesus como um amigo que nos ama.
1: É muito bom ter Jesus como amigo que nos ama.
0: A Bíblia Sagrada fala em João 15:15, já não vos chamarei servos.
1: A Bíblia diz em João 15:15, já não os chamarei servos.
0: Porque o servo não sabe o que faz o seu senhor.
1: Porque o servo não sabe o que faz o senhor.
0: Mas tenho vos chamado de amigos.
1: Eu os direi amigos.
0: Porque tudo quanto ouvi do meu Pai tenho vos feito conhecer.
1: Porque tudo o que ouvi de meu Pai os fiz conhecer.
0: Jesus tem se revelado a você.
1: Jesus se revelou.
0: Jesus tem se revelado a essa igreja, tem se revelado a nós.
1: Se revelou esta igreja a nós.
0: Se Jesus não tem se revelado a você e você não tem sido conhecedor de todas as coisas que Deus fez o Filho conhecer.
1: Se ele não se revelado e nós conhecido o que ele hizo conhecer.
0: Você precisa deixar de chamar Jesus apenas de o Cristo.
1: Precisa deixar de chamar-lhe somente Cristo.
0: E você precisa entrar nesse processo, meu Senhor, meu Mestre, meu Salvador, até chegar no meu amigo. Jesus quer que se aplique a você.
1: Jesus quer que se te aplique a ti.
0: A profundidade de Provérbios 17:17.
1: A profundidade de Provérbios 17:17.
0: Existem amigos que são mais chegados do que irmãos.
1: Há amigos que são mais próximos.
0: E esse nosso amigo hoje é Jesus e somente Jesus e não tem outro, porque com Jesus não há por que termos reservas.
1: Este amigo é Jesus e não há outro, porque com ele não há como ter reserva.
0: Se Jesus puder falar a você e você entender que ele está falando.
1: Se Jesus pudesse falar, tu sabes que ele está falando.
0: Eu já não chamo você mais de servo.
1: Eu não te chamo servo.
0: Porque o servo não é conhecedor daquilo que o Senhor faz.
1: Porque o servo não conhece o que o Senhor hace.
0: Mas eu chamo você de amigo porque o que o Pai me falou eu te digo.
1: Eu te digo amigo porque o que o Padre me dijo te digo.
0: São revelações tremendas que só podem estar dentro do coração das pessoas compromissadas e comprometidas com Deus.
1: Revelações que só podem estar dentro do coração das pessoas
0: de pessoas que não gostam de navegar em águas rasas, mas estão navegando em águas profundas. Pessoas que estão navegando nas profundezas do Espírito. Pessoas que sabem que Jesus não é apenas um serzinho supremo, iluminado, um cafetão da fé. Não, Jesus é Senhor, Jesus é Rei, Jesus é Salvador, Jesus é Pai, Jesus é Senhor, Jesus é tudo para todos que o recebem como único e suficiente Salvador.
1: Não vendo-lo como um ser espiritual pequeno, sino vendo-lo como Salvador, Jesus Senhor e como el que dá a salvação.
0: É bem verdade que o mundo quer diminuir a imagem do Senhor.
1: É verdade que o mundo quer diminuir a imagem do Senhor.
0: É bem verdade que o mundo não aceita o Senhor Jesus.
1: O mundo não lhe aceita a Jesus.
0: Mas isso não é de hoje.
1: Mas isso não é de hoje.
0: O texto bíblico fala que Jesus chamou os seus discípulos e falou para eles, olha.
1: O texto diz que ele falou aos seus discípulos e lhe disse.
0: Eu vou padecer.
1: Dijo él, voy a padecer.
0: Eu vou morrer.
1: Moriré.
0: Eu vou ser rejeitado.
1: Seré rechazado.
0: Eu vou ser ridicularizado.
1: Seré ridicularizado.
0: Príncipes, sacerdotes.
1: Príncipes, sacerdotes.
0: Chefes de estado.
1: Chefes de estado.
0: Eles haverão de me condenar, eu vou morrer.
1: Me condenarão, moriré.
0: Mas é assim que tem que ser.
1: Pero así debe ser.
0: Aí de novo aparece Pedro. Não, senhor, vem cá pro cantinho aqui, vem cá lá. Senhor, o senhor não fale assim.
1: Ele disse, não digas assim, senhor.
0: Não diga assim, tu és o Cristo. Jesus já falou, sai, Satanás.
1: Já disse, sai, Satanás.
0: Importa que as coisas aconteçam dessa forma.
1: Importa que as coisas sucedam desta maneira.
0: Você não está compreendendo o que está acontecendo?
1: Estás entendendo o que está sucedendo?
0: Porque você não compreende as coisas que são de Deus, mas as coisas que são dos homens.
1: Não entende o que é de Deus, sino o dos homens.
0: A partir do momento que você não reconhece Cristo como Cristo, ou seja, Jesus como Cristo.
1: Desde que não reconhece o Senhor como Cristo, ou Jesus como Cristo.
0: A partir do momento que você acha que Jesus é o cafetão da sua prosperidade.
1: Desde que crês que ele é o homem de tua prosperidade.
0: Que é o médico das suas circunstâncias.
1: O doutor de tuas circunstâncias.
0: Que é o benfeitor dos seus momentos de miséria, só isso.
1: El bienhechor de tu miséria.
0: E você não tem o atrevimento para entendê-lo como o seu Senhor.
1: Não te atreves a entenderlo como tu Senhor.
0: Como seu mestre, seu Salvador e seu amigo.
1: Como tu Senhor, tu maestro e amigo.
0: Eu vou dizer a você que Jesus está dizendo a você que você não compreende as coisas que são de Deus, mas as coisas que são dos homens. E enquanto você não compreender as coisas que são de Deus, você não pode receber o plano magnífico de Deus na sua vida. Você não permite Deus realizar o plano magnífico que Ele tem para realizar na sua vida. E você vai continuar navegando em águas rasas. Você não vai sair para lugar nenhum, não vai ter progresso nenhum. Os seus medos não poderão ser dissipados. Os seus medos vão continuar onde estão. A sua insegurança vai continuar no lugar que está. E o seu coração murmurador, que infelizmente bate de frente com aquilo que Jesus ensina, vai continuar sendo um coração murmurador. Vai continuar sendo um coração maldizente. E a bênção de Deus nunca será sobre ti, e a salvação do Senhor jamais poderá alcançá-lo. Não basta dizer que tu és o Cristo de Deus. Não basta carregar um crucifixo no seu pescoço. Não basta colocar um adesivo no seu carro. Pertence a Jesus. Sou de Jesus. Não basta. Você tem que se atrever a dizer: Jesus é o meu Senhor, mesmo que você seja zombado pelo mundo. Você tem que se atrever a dizer: Jesus é o meu mestre, mesmo que você seja perseguido por este mundo. Você tem que dizer: Jesus é o meu Salvador, mesmo que esse mundo te persiga e você venha até mesmo correr o risco de perder a sua vida. Você tem que se atrever a dizer: Jesus é meu amigo, mesmo que as pessoas digam: você precisa de um psicólogo, de um psiquiatra. Não, você precisa se atrever mais do que você tem sido atrevido. Porque eu vou dizer a você: onde é que estão os anciãos? Onde é que estão os que rejeitaram o Senhor? Onde estão os escribas? Onde estão os sacerdotes e as autoridades que fizeram Jesus passar por tudo que passou? Nem o nome deles, muito mais um ou outro sabemos, mas nem o nome deles nós sabemos. Não entraram para a história. Mas Jesus Cristo mudou a história da humanidade. Até o calendário mudou por causa dele. Jesus Cristo mudou esse mundo e quer mudar a sua vida. Se você simplesmente reconhecê-lo muito mais do que o Cristo de Deus, mas como o seu Senhor, como o seu Salvador, como o seu Mestre, como o seu amigo, como o seu amigo mais chegado que um irmão. Jesus nunca vai decepcionar você. Partidos políticos te decepcionam. Presidentes te decepcionam. Senadores, deputados, federais, prefeitos te decepcionam.
1: Senadores, deputados, alcaldes te decepcionam.
0: Qualquer instância do judiciário brasileiro ou mundial podem decepcionar você.
1: Del judiciário no mundo podem decepcionar-te a ti.
0: Mas o Jesus da Bíblia não.
1: Pero el Jesús de la vida, de la Biblia no.
0: O que ele disse está dito.
1: Lo que él dijo está dicho.
0: O que ele fez está feito.
1: Lo que él hizo está hecho.
0: Jesus é o Cristo. Quem é Jesus para você? Atreva-te a ser diferente, isso conta. Aceita Jesus como seu Salvador, como seu Senhor, como Cristo de Deus.
1: Como
0: seu Mestre, como seu amigo. Você vai poder cantar o que nós cantamos aqui agora há pouco: eu tenho um amigo que me ama. Nós às vezes, meus irmãos, gostamos muito das pessoas que dizem que nos amam. Difícil para nós às vezes é amar.
1: Difícil para nós é amar às vezes.
0: Eu vou dizer a você: Jesus te ama.
1: Eu te direi, Jesus te ama.
0: Mesmo você não o aceitando, Ele ama você.
1: Aunque não lo aceptes esta tarde, Ele te ama.
0: O amor que Ele tem por você é um amor que não impõe condições.
1: El amor que tiene para ti es algo que no impone condiciones.
0: Ele vai amar você sempre, mesmo sendo você o maior pecador da história.
1: Ele te amará sempre que você é o maior pecador,
0: o maior homicida da história,
1: o maior homicida da história,
0: a pessoa mais violenta da história,
1: a pessoa mais violenta da história.
0: Ele não vai deixar de amar você,
1: não ficará de amar-te.
0: Mas se você não amá-lo e não servi-lo e não tê-lo como seu Senhor, como seu mestre Salvador e como seu amigo, ele não terá permissão para salvar você da morte e do inferno. Ele ama você.
1: Ele te ama.
0: Ele não ama o pecado que você comete.
1: Ele não ama o pecado que tu cometes.
0: Ele não ama os erros que você comete.
1: Não ama os erros que tu cometes.
0: Mas ele ama você.
1: Pero ele te ama.
0: Independente de qualquer circunstância.
1: Independente de qualquer circunstância.
0: Demonstra um pouquinho do amor que você tem por ele.
1: Demonstra um pouquinho do amor que tienes por ele.
0: Deixa ele ser seu amigo.
1: Deixa que ele seja teu amigo.
0: Deixa ele ser seu rei, seu Senhor e Salvador.
1: Rei, Senhor e Salvador.
0: Vem para ele.
1: Vem a ele.
0: Vem para servir ele.
1: Vem para servir-lhe.
0: Vem para ser servo.
1: Vem a ser servo.
0: Vai chegar o tempo que ele mesmo vai dizer.
1: Haverá um tempo que ele mesmo virá.
0: Eu não quero mais chamar você de servo.
1: Não quero chamar-te de
0: mas
1: servo.
0: Mas eu vou chamar você de amigo.
1: Quero chamar-te amigo.
0: Porque o servo não sabe o que o Senhor faz.
1: Porque o servo não sabe o que o Senhor
0: faz. Mas eu
1: hace.
0: Tenho dito a vocês o que o meu Pai tem me ensinado.
1: Pero você ha dicho lo que mi padre.
0: Vem para Jesus.
1: Vem a Jesus.
0: Vem para salvação.
1: Vem a salvação.
0: Vem para a vida eterna.
1: Vem a vida eterna.
0: E que Deus abençoe você grandemente.
1: Deus te bendiga grandemente.
0: Que Deus seja contigo em todos os momentos da sua vida.
2: Aleluia, louvado seja Deus, aleluia. Digam comigo assim, meus irmãos. A paz do Senhor Jesus. Digam comigo assim mais uma vez. A paz do Senhor Jesus. Muito obrigado, irmãos, todos vocês da Igreja Deus e Amor, vocês de outros ministérios, vocês que juntaram-se a nós na oração. Bem-vindos e venham sempre. E muito obrigado por vocês estarem aqui. Que Deus os abençoe. Digam comigo mais uma vez. A paz do Senhor Jesus. Vão com Deus, meus irmãos. Vocês estão guardados, vocês estão protegidos e abençoados. Em nome de Jesus Cristo.
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chegando aí. 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A nossa escola bíblica de férias está chegando, dia 25 de julho, das 3 às 5 da tarde. Bom, das 3 às 5 vai ser no templo, onde a gente vai contar histórias, onde a gente vai fazer a dinâmica, vai ter as músicas, a oração. Nós vamos ensinar as crianças bem na linguagem dela, para ela entender o que são as pedrinhas do reino, que é o tema da nossa festa, da nossa escola bíblica de férias, da nossa EBF, aqui na nossa sede mundial. Gente, olha, você pai, mãe responsável, olha, é uma vez por ano só essa escola bíblica de férias, então vale todo esforço do mundo. Vale a pena você cancelar seu compromisso, vale a pena qualquer coisa para você edificar o seu filho. Bom, já deixo uma pergunta aqui. Qual foi a última vez que seu filho ouviu, ou acompanhou, ou orou, ou cantou, ou ouviu uma história com um aprendizado bíblico? A alma dele precisa de comida, né? Então, nesse dia, nós vamos fazer o possível, tudo, desde a decoração, desde as brincadeiras, das músicas, tudo vai ter um ensino. Cada criança é uma pedrinha preciosa nas mãos do rei. Quem é esse rei? Quem é esse reino? Vai ser tudo explicado na história para as crianças. É uma criança sendo uma pedrinha lapidada para brilhar e fazer diferença neste mundo. Então, tudo isso será explicado a ela. Eu vou estar contando a história, cantando com as crianças, juntamente com todas as professoras da Escola Bíblica O Pequeno Galileu. Também teremos a participação do coralzinho. Então, nós queremos que você traga seu filho, traga os amiguinhos dos seus filhos, chame a família, venha fazer parte desta grande festa de alegria, de fé e descobertas. Estamos esperando você para viver momentos maravilhosos na nossa Escola Bíblica de Férias, dia 25 de julho. Olha, tudo de graça, não precisa pagar nada. Vai ter lanchinhos e após a ministração das 3 às 5, onde vão ter histórias, brincadeiras, vamos ter aquele momento onde as crianças vão usar o tobogã, vão ter os lanchinhos aqui no estacionamento da igreja. Gente, quer uma coisa melhor? A gente tem falado com as mães e elas falam, Débora, minha filha, meu filho nunca teve uma oportunidade de participar de uma festa assim. Então, se você vai estar trabalhando no dia, arranje alguém para trazê-lo, tá? Você pode, então, adiar esse compromisso e vir com seu filho? A sua participação junto com o filho é uma maneira de que seu filho entenda o quão importante essa festa é para ele. Puxa, minha mãe veio comigo. A minha avó veio comigo. Traga toda a família, traga a avó, tio, prima, traga todo mundo. Pode vir os adultos, pode vir os pais, os avós. Traga a criançada da comunidade. Você pode alugar aí uma van. Ah, mas eu não sou professora. Não tem importância. Aluga aí uma van. Traga a criançada da vizinhança. Traga uma criança não crente. Traga a criança da creche. Traga todo mundo. Dia 25 de julho, dá tempo de vocês se organizarem. Das 3 às 5, aqui na nossa sede mundial, Rua Prefeito Passos, número 10. Rua Prefeito Passos, número 10. Será uma festa de arromba para a glória de Deus. E a criançada aprendendo de Jesus. Não percam, estamos aqui aguardando vocês.

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1: O Senhor Deus nos diz na sua palavra: eu amo os que me amam, e os que de madrugada me buscam, me acharão. 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
2: Inscreva-se também na Igreja Deus é Amor Oficial e dá para compartilhar também a live, né?
3: É. Curta, comenta, compartilha e encaminha também para aqueles grupos, né? Abre seu WhatsApp aí, já encaminha para os grupos que você geralmente compartilha outras mensagens também. Se você compartilha tantas mensagens, por que não uma live de oração? Então manda naquele grupo da família, no grupo dos amigos, grupo do condomínio, grupo da rua, da escola, da faculdade. E com certeza Deus vai alcançar um coração necessitado da presença dele.
2: Tenho certeza. Faz igual o Carlos Braga, olha só, mandando aqui no chat: Jesus, abre as portas financeiras, libera meu auxílio permanente, olha só.
3: Amém.
2: Nós vamos interceder aqui para esse auxílio, né? E outras pessoas que também estão buscando e tem algum tipo de problema, interrompendo aí o auxílio, não saiu, tem algum probleminha, né? Nós vamos interceder também, vamos orar junto.
3: Com certeza.
2: Vamos orar pelo Carlos e por todos os outros que estão esperando aí esse auxílio ou benefício. Vem aí, nós vamos orar, tá certo? Os irmãos mandando boa noite, a paz do Senhor Jesus, oração pelos meus filhos, olha só, Vera, oração pelos meus filhos, Germano, Mateus, Alexandre, marido, que toda arma forjada, olha só, não prospere contra eles, amém?
3: Glória a Deus.
2: Vamos interceder pelas famílias, sim, pelos filhos, né? Vamos orar.
3: É importante, não é? Orar
2: muitíssimo
3: pela família, e muitas vezes nós que somos a coluna de oração, né, da nossa família, às vezes eles não servem ao Senhor, e nós, como eu e o Marco, né, nós estamos sempre apresentando nossa família também.
2: Familiares, né?
3: E é importante apresentar, nós vamos entregar a nossa família nas mãos do Senhor daqui a pouco também.
2: A Fátima Souza agradecendo, Deus, meu Deus, obrigado pelos livramentos, morde, inveja, ela está falando um monte aqui, agradecendo os livramentos. O nosso Deus é Deus de livramentos mesmo, ele livra mesmo, André, é verdade, vamos clamar, né?
3: Falando em livramento, até a Mica, aqui, que acho que é o nome, é o apelido dela, né? Tá pedindo aqui oração pela Venezuela. Falando em livramento,
2: com certeza,
3: vamos
2: orar sim.
3: Pelos irmãos venezuelanos, todos da Venezuela, que necessitam e carecem do nosso clamor também, da nossa intercessão.
2: Pelos venezuelanos, nossos irmãos ali, a igreja já está fazendo, né? A igreja está intercedendo já e já está atuando também, né? Ajudando ali conforme pode. A igreja está fazendo uma movimentação muito importante, ajudando lá os irmãos, a Igreja do Brasil, ajudando os irmãos venezuelanos. Já estamos fazendo isso, tá bom? E nós temos que orar também pelos países que estão em guerra, rumores de guerra, Oriente Médio, né? Ali na Europa também, Ásia, ali temos países em guerra. Então vamos interceder para que cesse esse derramamento de sangue, né?
3: Sim, com certeza.
2: Esse é o Ministério de Intercessão Global da Igreja Pentecostal Deus Amor.
3: Oremos pela paz, né?
2: Exatamente. Nós estamos impactados também, André, 5 minutos aí nós já iniciamos a oração, estamos impactados também porque hoje é quinta-feira da Beneficência, quinta-feira da Multiplicação, tivemos um culto à tarde muito forte, muitas pessoas abençoadas, muitas pessoas vieram contribuir, ajudar na obra social da Igreja Deus e Amor, as instituições, né, a Fundação e a Reviver Help, muitas pessoas ajudaram, foram abençoadas, estamos impactados ainda, Patrícia Januário pregando a palavra, foi um mover de Deus tremendo, né?
3: Um mover de Deus tremendo, e a gente vê ali as pessoas com um propósito na ação social, uhum, e elas fazendo um propósito de ajudar o próximo e Deus abençoando a vida delas.
2: Exatamente.
3: É algo tremendo, né? Porque exatamente, quando você estende a mão, né, ao necessitado, a Bíblia diz que quem dá ao pobre, né, empresta a Deus.
2: Olha só que tremendo,
3: então,
2: meu Deus do céu.
3: E Deus não deixará, né, essa dívida em aberto, com certeza.
2: Então tá aí, e toda quinta-feira, além do culto, um mover de Deus tremendo, as pessoas ajudando, e quem vem na quinta-feira também conhece um pouquinho mais os trabalhos. Toda quinta-feira os trabalhos que a Igreja Deus e Amor está fazendo através das instituições Reviver são mostrados aqui, né, explicados. Então,
3: sim,
2: todos saindo aqui conhecendo um trabalho novo e a igreja está fazendo na área social. E, Andréia, nós temos dois avisos também. Nós teremos aí 25 e 26.
3: Agora
2: quer
3: julho.
2: Falar do dia 25? Dia
3: quero.
2: 25. Convidar, fazer o convite
3: dia
2: aí?
3: Dia 25. Atenção, vocês estão me ouvindo aqui, me assistindo também. Dia 25 agora de julho, a partir das 14 horas, nós teremos a EBF, Escola Bíblica de Férias.
2: Não, para aí. Não arrepiou o convite, não. Faz um convite mais forte,
3: não?
2: Mais intenso aí.
3: Atenção, né? Mamãe, papai, vovô, vovó, titio, titia e crianças também, se tiver alguma criança me assistindo. Dia 25 agora de julho, às 14 horas, você não pode perder. Nós temos a Escola Bíblica de Férias.
2: EBF.
3: EBF, aqui na sede mundial, com o tema Pedrinhas do Reino.
2: Oh, glória.
3: E a tia Débora vai trazer uma palavra especial,
2: que
3: contada para as crianças, de uma forma lúdica, de uma forma maravilhosa, que as crianças possam absorver esse conteúdo e a sementinha, que é a palavra de Deus. Então, não perca, já salva essa data. E fora a palavra do Senhor, a gente vai ter também brinquedos, a gente vai ter algodão doce, pipoca, tudo que a criança gosta.
2: Olha só.
3: E eu também, particularmente.
2: Que benção, a criança aprende brincando.
3: Brincando.
2: Né?
3: Tá. Será um dia memorável, então vocês não podem perder. Todos convidados.
2: Tá certo, todos convidados. Então, dia 26, então no domingo, esse é EBF, no sábado. E no domingo nós teremos, a partir das 15 horas, um mover de Deus, um culto missionário tremendo, pregando a palavra de Deus. Pastor Fabrício Beata, que tem muita experiência em missões, né? Então ele vai pregar a palavra, orar por todos. Mas nós teremos a banda Vozes da África, Nelete, diretamente de Moçambique. Eles estarão aqui. Nas últimas vezes que eles vieram aqui, esse templo sacudiu, André. Foi um mover
3: Meu
2: de
3: Deus,
2: Deus, uma adoração verdadeira.
3: Verdade.
2: Eles adoram, eles envolvem a igreja toda adorando junto com eles, aquele jeito deles, aquela festa, o nome do Senhor sendo glorificado. Vozes da África aqui no Templo da Glória de Deus, ninguém pode perder. Convide uma pessoa, convide as comunidades aí que você conhece, de outros países que estão aqui também, convide, vem todos participar. Vozes da África adorando a Deus conosco aqui no Templo da Glória, no dia 26, domingo, culto missionário. Então aqui no Templo da Glória de Deus, e todos convidados para participar e serem abençoados nesse dia. Quem avisa, amigo é. Se você não vier, depois vão chegar perto de você e vão falar que foi uma benção, um mover de Deus e uma adoração genuína, poderosa. Você vai ficar triste porque você não veio. Então já planeja aí na sua agenda e venha estar conosco aqui no Templo da Glória de Deus.
3: Uma dica, né? Já faz o seguinte: no final de semana do dia 25 e 26, já reserva para Deus. Pronto.
2: Exatamente,
3: já coloca na sua
2: agenda. Pronto.
3: Dia 25 e 26.
2: Gostei,
3: tá aqui,
2: né? Resumiu, né? Bem objetivo aí, resumido. Então, nesse final de semana, 25 e 26, já deixa separado para Deus. Para
3: Sim.
2: Deus, né?
3: Para Deus.
2: Traz seu sobrinho, traz seu neto, traz seu filho no sábado e depois vem adorar a Deus conosco aqui com Voz da África. Pastor Fabrício Beata pregando a palavra também a partir das 15 horas. 23h59, nós já estamos nos preparando aqui para iniciar a oração. Então, pedido de oração, você já enviou, prepara aí a sua almofada, a sua cadeira, o seu tapete, você que gosta, né, de fazer aí da sua maneira, então prepare tudo. Meia-noite em ponto, momento de oração, eu deixo uma palavra aqui para você e nós já vamos iniciar a oração aqui junto com a Andréia. Aos Romanos, Romanos capítulo 8 e o verso 1, uma palavra, um versículo aqui para a sua meditação. E já iniciamos a oração. Romanos 8, 1, palavra conhecidíssima, poderosa, que diz assim: portanto, agora, nenhuma condenação há para os que estão em Cristo Jesus, que não andam segundo a carne, mas segundo o Espírito. Aleluia! Que palavra tremenda! Que palavra poderosa! Meia-noite, então se ajeite aí agora e ore conosco nesse momento.
3: Senhor meu Deus, poderoso, grandioso, eterno Pai, neste momento de oração, Senhor, meu coração se alegra por poder entrar na Tua presença e clamar a Ti, Senhor. Eu quero pedir perdão, Senhor, pelos meus pecados, minhas muitas falhas e transgressões. Pai, tenha misericórdia. Perdoa-nos, Senhor. Em nome de Jesus, Papai, que Teu perdão nos alcance. Que a sua misericórdia, a tua graça, Senhor, alcance as nossas vidas neste momento. Oh, Deus tremendo e poderoso, quero te agradecer por um dia que se findou, Pai, e mais um dia que está começando, os primeiros minutos deste novo dia. E eu quero bendizer o teu nome, porque até aqui o Senhor tem nos ajudado. Eu quero agradecer, ó Pai, pelo alimento, pelo fôlego de vida, pela oportunidade, Pai, de vivermos o presente, que realmente é uma dádiva do Senhor. Oh, Deus tremendo e poderoso, obrigada, Senhor. Gratidão, Pai. Quero ser mais grata a Ti, Senhor, que possamos ser mais gratos a Ti e reconhecer o Senhor em tudo, Pai, em tudo que tem acontecido em nossas vidas. Deus maravilhoso, juntamente com os meus irmãos que estão conosco em oração, Senhor, que estão ajoelhados, que estão orando no Seu trabalho, estão nos acompanhando, estão em espírito de oração, aqueles que nos ouvem, Senhor, pela rádio, aqueles que nos ouvem, Senhor, através também das redes sociais, da internet, que a Sua mão poderosa possa alcançar a cada um e que o Senhor venha, Pai, inclinar o Seu ouvido para nos ouvir, porque a Tua palavra fala que os Seus ouvidos não estão agravados e as Suas mãos não estão encolhidas para que não possa nos abençoar. É bem verdade, Senhor. E eu creio, Pai, que o Senhor está nos ouvindo neste momento, então por isso nós oramos com fé. Eu oro, Senhor, na certeza, Pai, que nós vamos receber aquilo que nós estamos pedindo, Pai, porque o Senhor é poderoso para fazer infinitamente mais. Ah, Deus maravilhoso, Deus tremendo. Eu quero começar apresentando aqui, Senhor, esses pedidos de oração. Esses pedidos, ó Pai, que as pessoas colocam aqui, escrevem e enviam para nós. Quantos pedidos, muitas vezes eu não dou conta, talvez, de ler todos, mas que o Senhor visite a cada um. Pedidos, Pai, de livramento para sua família. Cada pessoa, Senhor, pedindo livramento para seus filhos, a mãe, o pai. Livramento, Senhor, na saúde. Livramento, Senhor, oh, meu Deus, nas ruas. Que o Senhor venha, Pai, livrar e guardar esses pedidos, ó Pai, por causas na justiça. Cada um, Senhor, que tem apresentado um pedido, Senhor, como este, que o Senhor possa alcançar agora esta causa jurídica. Que o Senhor use os advogados. Toca, Senhor, nos corações ali do juiz. Meu Deus, move os papéis. A justiça, Senhor, no nosso país, muitas vezes, é tão morosa. Ela é tão lenta. Mas a Tua justiça não, Papai. A Tua justiça, Senhor, ela chega na hora certa. E o Senhor faz justiça por aqueles, Senhor, que clamam a Ti. Deus maravilhoso. Deus poderoso e eterno. Como é lindo, Senhor, ver que o Senhor cuida de nós. Quantas causas, ó Pai, de aposentadorias, de benefícios, quantas causas, ó Pai, que o Seu povo tem entregue nas Tuas mãos, Senhor, aguardando, meu Deus, ó Papai amado, uma vitória, aguardando, Senhor, uma resposta. Muitas vezes, Senhor, causas já decretadas pelo advogado, que já não tem mais jeito, já processos arquivados, meu Pai. O Senhor é poderoso, meu Deus, para reverter o quadro. Faz, Senhor, segundo a Tua vontade. Venha, Senhor, mover, Senhor, ó Pai, esses processos e dar a grande vitória. Oh, Deus querido e poderoso, eu Te peço que o Senhor, meu Pai, visite também. Agora, Pai, dando livramento, Senhor, para a Venezuela. Visita, Senhor, nossos irmãos. Visita, Senhor, as famílias enlutadas. Meu Deus, mais, Senhor, de 40 mil mortes. Senhor, tem misericórdia, Pai, dessas famílias, meu Deus, enlutadas e corpos que ainda não foram encontrados. Que situação trágica, Senhor. Deus, nosso coração se compadece, meu Pai. Oh, meu Deus, que a Sua misericórdia alcance, que o Teu Espírito Santo possa consolar, Senhor, essas famílias, essas vidas, ó Pai, em sofrimento. Deus querido e poderoso, visita, Senhor, agora todo o país da Venezuela, coloca suas mãos, Senhor da glória. Oh, meu Deus, que o Senhor venha, Pai, reerguer, Senhor, aquilo que foi destruído. Deus tremendo e poderoso, abençoa, meu Deus, os meus irmãos, Senhor. Abençoa suas igrejas, que as ajudas sociais, oh Pai, das instituições Reviver possa, Senhor, chegar até esse lugar como tem chegado e abençoar vidas, oh Pai. Senhor, demonstrando o seu amor, meu Pai, mesmo na hora da tribulação, na hora do desespero, Senhor, porque, meu Deus, o Senhor é o socorro bem presente, meu Pai, na hora da angústia. Oh, Deus tremendo, com essa catástrofe, quantos corações angustiados, meu Pai. Misericórdia, Pai, que o Senhor alcance agora esta nação. Deus maravilhoso, Deus poderoso, eu quero orar, Senhor, ó Pai, nesta madrugada pelas famílias. Oh, Deus, como eu estava comentando aqui, Senhor, muitas vezes nós somos colunas de oração dentro do nosso lar, dentro da nossa família, dos nossos familiares. Muitos ainda não servem a Ti, muitos não Te conhecem, ó Pai, mas que o Senhor venha se revelar a eles. Tira, Senhor, a dureza dos corações dos nossos familiares. Tira, Senhor, ó Pai, a cegueira espiritual, que o Senhor venha alcançar esses corações, que a Sua graça, Pai, o Seu favor possa, Senhor, transformar essas vidas, Pai, que ainda não Te servem e sofrem, meu Pai, neste mundo de horror, sofrem, ó Pai, neste mundo de trevas. Tenha misericórdia, Senhor. Oh, Deus tremendo e poderoso, salva mesmo, porque o mundo, Senhor, ele jaz no maligno, Pai. Oh, Deus tremendo e poderoso, que o Senhor venha livrar, Senhor, os nossos. Livra, Senhor, de toda a maldade, livra do homem sanguinário, fraudulento. Livra, Pai, coloca suas mãos poderosas, Senhor. Porque, meu Deus, se o Senhor, meu Deus, não guardar, em vão, meu Pai. Oh, Deus querido, vigia, Senhor, a sentinela. Deus maravilhoso, Deus eterno, eu peço a Ti, Senhor, que livre as crianças. Livra, Senhor, os pequeninos, Pai. Dá o livramento, Senhor, nas ruas. Livra essas crianças, ó Pai, de acidente, de bala perdida. Livra as crianças, ó Pai, do abuso sexual. Livra as crianças, Senhor, da pedofilia. Tem misericórdia. Livra, Pai, essas crianças, meu Deus. Eu Te peço, Senhor, do homem, meu Deus, maldoso em seu coração. Livra de sequestro. Guarda essas crianças, ó Pai, na escola, em casa. As crianças neste mês de julho que estão de férias, ó Pai. Nas casas, muitas vezes, dos parentes, venha guardar, muitas vezes, Senhor, ali em casa, Senhor, sozinhas, porque a mãe e o pai têm que trabalhar e não tem alguém para ficar com essas crianças, mas que o Senhor venha guardar, que o Senhor, ó Pai, venha dar o livramento, que o Senhor possa acampar seus anjos, meu Deus, cuidando, Pai, desses pequenos. Oh, Senhor, meu Deus, maravilhoso. Eu peço a Ti que o Senhor visite agora. Também, Senhor, dá o livramento e guarda as crianças, meu Deus, órfãs. As crianças, meu Pai, abandonadas pelos pais, pela família. As crianças que estão, Senhor, visita agora nos abrigos, aguardando, Senhor, para a adoção. Estão ali aguardando uma família, Senhor, adotarem elas. Que o Senhor, ó Pai, venha fazer uma obra nesses coraçõezinhos. Que o Senhor prepare, meu Deus, um futuro abençoado, Pai, para essas crianças. Em nome de Jesus, Papai. Eu Te apresento também as crianças, ó Pai, que estão enfermas. As crianças, ó Pai, que estão, Senhor, lutando ali, Senhor, entre a vida e a morte. As crianças querem viver, Senhor. Cheias, Senhor, ó Pai, de vontade de viver, mas muitas vezes a enfermidade não deixa. Que o Senhor visite agora, Pai, essas que foram diagnosticadas, Senhor, com câncer, essas que sofrem, meu Deus, de leucemia, essas que estão, meu Deus, internadas na UTI por diversos problemas, Pai. Oh, Deus querido e poderoso, Senhor, visita, Senhor, agora essas crianças, papai, levando vida, saúde, meu Deus, restauração. Oh, Deus, essas vidas tão pequenas, ó Pai, que necessitam, Senhor, da sua misericórdia. Eu te apresento os hospitais, ó Pai, do câncer. Eu te apresento, Senhor, também a família dessas crianças enfermas, Pai, porque quando as crianças estão doentes, o pai e a mãe também sofrem. Eles também muitas vezes têm que abrir mão do seu trabalho para se dedicar, ó Pai, a essas crianças, ao cuidado. Que o Senhor dê graça, dê força para esse papai, para essa mamãe, que tem acompanhado, meu Deus, o sofrimento, Pai, dos seus filhos. Ah, meu Senhor amado e poderoso, eu quero orar, Senhor, ó Pai, ainda, Senhor, pelos jovens, pelos adolescentes. Senhor, como o inimigo tem lutado, meu Deus, com essa nova geração, mas que o Senhor, ó Pai, venha colocar as suas mãos, visita, Senhor, os adolescentes, visita, Senhor, amado psicológico, visita, Senhor, a vida espiritual deles, Pai. Ah, Senhor da glória, quantos, meu Deus, sofrendo, Senhor, com ansiedade, depressão, quantos, ó Pai, sofrendo, meu Deus, nesta fase tão difícil da adolescência, Pai, em que eles não se encaixam, Senhor, nem na infância com as crianças, nem nos jovens, ó Pai, muitas vezes se sentem perdidos. Que o Senhor, ó Deus, visite agora, Senhor, os adolescentes, Pai, que o Senhor venha guardar, que o Senhor venha fazer uma grande obra. Oh, Senhor, eu peço a Ti, visita os jovens, livra, Senhor, também, meu Deus, de todo ataque maligno. Visita, Senhor, ó Pai, esta nova geração, e que o Senhor, ó Pai, venha levantar eles, ó Pai, com grande poder, com glória, salva, Senhor, liberta, liberta das drogas, liberta, Senhor, do mundo da criminalidade, da prostituição, liberta, Senhor, vai ao encontro, Senhor, vai ao encontro agora, meu Pai. Deus dos jovens, ó Pai, que estão afastados, Senhor, da sua presença. Outra hora estavam, Senhor, na sua casa, louvando ao Senhor, adorando ao Senhor, cantando no grupo dos jovens. E agora, Senhor, estão, muitas vezes, nas madrugadas aí, Senhor, nas baladas. Oh, Senhor querido, vai encontro agora esses corações, que o Senhor venha, meu Deus, trazer de volta o filho pródigo, Pai. Oh, meu Deus, traz de volta para a Tua casa, Senhor, e prepara mesmo uma festa, Senhor. Eu creio, Senhor, nós estamos em campanha, Senhor, pela nova geração, e eu peço, e eu quero orar, Senhor, aproveitando também, Senhor, pelo Ministério Jovem da nossa igreja. Visita, Senhor, o Expansão, o Regenere. Que coisa linda que o Senhor tem feito, Pai, através dos trabalhos, meu Pai, do Ministério Jovem. Como é lindo ver, Senhor, o jovem ajoelhado, se entregando na sua presença, chorando, ó Pai, com coração aberto, com sede e fome de Ti, meu Deus. Oh, Deus maravilhoso, que a Sua graça, a Tua unção, Senhor, possa ser derramada cada vez mais sobre a juventude, Pai. Usa eles, ó Pai, como flecha nas mãos do valente. Oh, glória. Para que o Seu Evangelho, meu Deus, seja notório, seja, meu Deus, pregado a tempo e fora de tempo. Meu Deus, nas faculdades, Senhor, nas escolas, nos trabalhos, nas ruas, ó Pai, nos ônibus, nos meios de transporte, dentro do metrô, que o Seu Evangelho seja, meu Deus, pregado pela juventude, Senhor, e anunciado, até mesmo, Senhor, pelo Seu estilo de vida, Senhor, porque muitas vezes nem falamos nada, mas as nossas atitudes, ó Pai, já é uma pregação. Aleluias. Oh, Deus, usa mesmo esses jovens, enche eles do Seu poder, da Sua graça. Meu Deus, faz algo tremendo. Oh, Deus, tremendo e poderoso, venha dar sabedoria para os jovens na Sua palavra. Venha, Senhor, ó Pai, enche eles, Pai, dos dons do Espírito Santo. Levanta mesmo, Senhor, esta geração, Senhor, de uma forma, meu Deus, maravilhosa, soberana, aleluia, tremenda, de uma forma, Senhor, meu Deus, eu creio, Pai, que todos saibam que o Senhor é Deus, porque eu creio, Senhor, que o Senhor não rejeita o coração contrito, Pai, quebrantado, que o Senhor possa ir de encontro, Pai, agora a toda, meu Deus, a juventude, todos os jovens. Senhor, abençoa, Pai, aqueles que estão, Senhor, orando, Senhor, para casar, aqueles que estão noivos, aqueles que estão se preparando, Senhor, também, Senhor, para constituir uma família, porque o inimigo luta tanto, Pai, para que não tenham, Senhor, novas famílias, com a vida sentimental dos jovens, mas que o Senhor possa direcionar, que o Senhor possa, Pai, ajudá-los, ó Pai, a fazer uma boa escolha, Senhor, de uma esposa, um esposo, meu Deus, abençoado, e que tenha um matrimônio, Senhor, na sua direção. Ah, Deus querido, eu oro, Senhor, pela mamãe, pelo papai agora, que estão orando, Senhor, porque muitas vezes recebe palavras, Senhor, difíceis, ó Pai, dos seus filhos. Muitas vezes os filhos, ó Pai, não medem palavras para falar com seus pais e deixam os corações entristecidos, meu Deus. Mas que o Senhor venha dar graça, dar força para esse pai, para essa mãe, Senhor, e perdoar. Oh, meu Deus, e que possa fazer como o Senhor fez na cruz do Calvário, Jesus. Olhar para ele e falar, perdoa, Senhor, porque ele não sabe o que faz. Perdoa, meu Deus, porque muitas vezes age no impulso. Senhor, visita esse pai, essa mãe, Senhor, que precisa, meu Deus, de um socorro de Ti, que tem clamado, meu Deus, por um milagre na vida dos seus filhos. Senhor, meu Deus, quantas vezes, ó Pai, o papai e a mamãe, Senhor, deixam o Senhor de até mesmo viver a vida deles para se preocupar com os filhos, deixam de comer para poder alimentar os seus filhos, deixam de pagar contas, meu Deus, para poder dar uma vida melhor para os seus filhos, e os filhos nem sabem, meu Deus. Mas que o Senhor venha honrá-los, que o Senhor venha prosperar, que o Senhor venha abrir portas para esses pais. Pai querido e poderoso, se tiver alguém desempregado, Senhor, nesta madrugada, orando conosco, que o Senhor possa alcançá-lo agora. Visita, Senhor, esses currículos que foram entregues. Visita essas empresas, meu Pai. Ô, Senhor da glória, o Senhor abre porta onde não tem. O Senhor, ó Pai, é um Deus provedor. É um Deus que provê. O Seu nome, Senhor, é o Senhor proverá. Jeová Jireh, aleluias. Olha essa dispensa, meu Deus, desta casa, Senhor. Olha essa dispensa, Senhor. Meu Deus, vazia. Senhor, meu Deus, não vai dar para o final da semana, muito menos para o final do mês. Mas venha, Senhor, prosperar. Envia o Seu socorro, Pai. Oh, Deus querido, Deus tremendo, aleluia. O choro, ele dura uma noite, mas a alegria, ela vem pela manhã. Lá mandora, mandara, subclamas. Eu creio, Senhor, ah, meu Deus, que ele possa receber uma ligação, receber um e-mail, que possa receber, ó Pai, um contato, Senhor, da empresa, a qual ele entregou este currículo, meu Deus, aguardando, Senhor, este milagre, esta vitória. Ah, meu Deus, que o Senhor venha, Pai, abrir portas grandes, abençoadas para os seus filhos. Uma porta, Senhor, de bom ganho, um emprego digno, Senhor. Ah, Deus querido, em nome de Jesus, Pai, porque o Senhor não depende das circunstâncias, não depende, Senhor, da política, da economia, não. Quando o Senhor, meu Deus, quer abençoar, ó Pai, o Senhor, independentemente, meu Pai, da situação que estejamos passando em nosso país, o Senhor, ó Pai, pode fazer. A palavra do Senhor diz que nada é impossível para Ti, meu Deus. Nada. Aleluias. Então, ó Pai, eu peço, Senhor, a Tua misericórdia. Aleluia. Ó, Senhor querido e poderoso, visita, Pai, os meus irmãos, ó Pai, que estão orando conosco nas capitais do Brasil. Aqueles que estão orando também conosco, Senhor, nos lugares mais longínquos, ó Pai, desta nação. Senhor, nos interiores, no sertão, Senhor, no agreste, que o Senhor visite agora, que o Senhor possa alcançá-los. Ó, Deus, este que ora comigo, Senhor, pelo rádio, Senhor, um radinho de pilha. Aqueles que estão orando comigo também, Senhor, que estão internados em hospitais. Aquele, Senhor, que não tem previsão de alta, Senhor, que muitas vezes o médico procura, Senhor, a enfermidade e não encontra. Que o Senhor venha, Senhor, dar clareza, dar a direção, Senhor. Pai querido, aqueles que estão orando conosco, que sentem dores, meu Pai. Doenças, ó Pai, que são dores fortes, Pai. e não passam, Senhor, com nada, com as medicações mais fortes que eles tomam. E não passa, Senhor, e o dia inteiro, Senhor, noite e dia sentindo dor. Tem misericórdia, Pai, como é difícil, Pai, como é difícil, Pai, enfrentar a enfermidade. Muitas vezes nós podemos, ó Pai, até dar um jeito e comprarmos remédios, mas não podemos comprar a saúde. A saúde é só o Senhor quem pode dar. Então peço, meu Deus, a sua misericórdia, Pai, nesta noite. Pai, e normalmente se fala que as dores, elas pioram à noite. Não sei se pelo clima e também, Senhor, ó Pai, pelo momento de estar silêncio. Meu Deus, quantas pessoas não conseguem nem dormir, meu Deus, por conta de dores. Mas que nesta madrugada seja diferente, Pai. Coloca suas mãos agora, Senhor. Vai ao encontro, Pai, desta pessoa que está sentindo esta dor, Senhor. Essa dor de cabeça, essa dor nas costas, essa dor nas pernas, meu Pai. Dor nos rins, meu Deus. Tem misericórdia, Senhor. Repreende todo o mal, Senhor, em nome de Jesus. Oh, Senhor. Meu Deus, visita agora, Senhor. Eu te peço aqueles que estão orando conosco, estão, Senhor, atrás das grades. Quantos irmãos, Senhor, que estão, Senhor, nos presídios. Quantas pessoas que oram conosco, meu Pai. Oh, Deus querido, visita as penitenciárias, Senhor, feminina, masculina. Visita, Senhor, também. Senhor, eu te peço, meu Deus, que o Senhor, ó Pai, visite todo o sistema carcerário, visita, Senhor, os profissionais também, os agentes penitenciários, familiares, ó Pai, dessas pessoas que estão também, Senhor, aprisionadas, e que o Senhor possa levar, ó Pai, esperança, meu Deus, para esses que estão atrás das grades, ó Pai, porque a nossa esperança é o Senhor, a nossa esperança é a sua vinda, aleluia, que eles possam, meu Deus, olhar para o alto, de onde vem o nosso socorro. Nosso socorro, ele vem de Ti, meu Pai, ele vem do Senhor. O nosso socorro, meu Pai, aleluia, é o Senhor, que o Senhor, meu Deus, possa abraçar com o Seu Espírito Santo. Espírito Santo de Deus, abraça, meu Deus, esta pessoa que está, Senhor, dentro deste presídio. Senhor, que muitas vezes não recebeu um abraço, meu Deus, de um parente, não tem uma visita há tanto tempo, mas que o Teu Espírito Santo possa abraçar esta vida agora. Oh, Deus, ele pode, Senhor, estar esquecido pela sociedade, ser apenas mais um dentro da cela, mas para o Senhor ela é uma vida importante e valorosa. Aleluia, porque o Senhor também morreu na cruz do Calvário por esta vida, meu Deus, por esta alma, Senhor, aleluias. Oh, meu Deus querido e poderoso, que o Seu Evangelho, que a salvação possa alcançar a todos, transformando, meu Deus, essas vidas, ó Pai. Da água para o vinho. E o Senhor pode fazer isso. O Senhor é poderoso, meu Deus, para salvar, para libertar, meu Deus. Quando nós pensamos que não tem mais jeito e as pessoas olham e falam, esse daí não tem mais jeito. É quando o Senhor, ó Pai, chega e faz a sua obra. Oh, meu Deus amado e poderoso, eu quero, meu Deus, orar a Ti e apresentar, meu Deus, o Ministério das Mulheres de Fé, da Sua Igreja. Visita, Senhor, as mulheres, meu Pai, que oram juntamente, meu Deus, com círculos de oração, juntamente com o ministério, Senhor, de oração, Senhor da sua igreja, intercessão global. Abençoa, meu Deus, a nossa irmã Débora Miranda, nossa irmã Irini, Senhor, que são mulheres de fé que estão, Senhor, na nossa liderança e são, meu Pai, nossos exemplos de fé. Que o Senhor venha, Senhor, abençoar, ó Pai, toda a equipe, meu Deus, que tem orado e clamado, Senhor. Visita, Senhor, agora as irmãs, as líderes, meu Pai, nas igrejas. Visita, Senhor amado, te peço, todos os grupos, meu Pai, de mulheres de fé, que o Senhor continue dando força, graça, sabedoria, meu Deus, para que as mulheres possam buscar a sua presença, a tua face e fazer a sua vontade. E ser, meu Pai, um canal de bênção para as suas famílias. Em nome de Jesus, Pai, te apresento também o ministério do Pequeno Galileu. Abençoa, Senhor, toda a liderança desse ministério. Abençoa a IBF, que vai acontecer no dia 25, Pai, aqui de julho, aqui na sede. Que o Senhor possa usar, ó Deus, poderosamente a irmã Débora na palavra. Deus, usa, Senhor, a cada um que está envolvido, que as crianças, meu Deus, venham, Senhor, preparados para receber a Sua Palavra, que a Sua Palavra caia nesse coraçãozinho, meu Deus, como uma terra fofa, meu Deus, e seja, meu Deus, frutífera, Senhor, seja uma semente frutífera na vida dessas crianças, Papai, porque muitas vezes vai ser a única oportunidade neste ano que essa criança vai vir à igreja, ouvir falar do Senhor, mas que seja um dia, Senhor, especial e marcante. Em nome de Jesus, ó Pai, faz a Sua obra, Pai. Estende as Suas mãos. Eu te peço, meu Deus, pela Tua misericórdia, Pai, que o Senhor possa trabalhar, que o Senhor possa, meu Deus, estender as Suas mãos e dar a vitória para aqueles que estão orando conosco, meu Pai. É o que eu te peço, em nome de Jesus.
2: Sim, meu Deus, querido Pai, glorioso e eterno, em concordância com a oração da Sua serva, Senhor, nós pedimos a Sua misericórdia, Senhor, meu Deus, o mover do Senhor, meu Pai. Pedimos nessa madrugada, Senhor, meu Deus, aproveito e peço perdão dos nossos pecados, das nossas falhas. Senhor, nós falhamos demais. Nós somos falhos, pecadores, porém arrependidos, lavados e remidos. Meu Deus, nós pedimos perdão dos nossos pensamentos, atitudes, palavras, tudo que fizemos que foi contra a Sua Palavra poderosa, contra, Senhor, meu Deus, os princípios, tudo que o Senhor tem nos ensinado, nós pedimos misericórdia, Senhor. Meu Deus querido, pedimos essa misericórdia que se renova cada manhã, essa misericórdia que é a causa de não sermos consumidos, Senhor, meu Deus, e agradecemos pela Sua graça que tem nos alcançado. Senhor, nós queremos mais da Sua presença. Sim, meu Deus, nós queremos mais dessa misericórdia, dessa graça. Queremos mais, Senhor, meu Deus, da Sua presença na nossa vida. Nessa madrugada nós pedimos, Senhor, nos ajude, meu Deus, a entrar na Sua presença e permanecer. A viver, Senhor, estar no centro da Sua vontade. Meu Deus, nos mostre a Sua vontade, Senhor, meu Deus, para estarmos, Senhor, vivendo nela. Oh, grande Deus, a Sua vontade boa, perfeita e agradável. Os planos, os pensamentos de paz que o Senhor tem para conosco. Nos ajude a viver isso, Senhor, meu Deus, em nome de Jesus Cristo. Senhor, nós agradecemos. Somos gratos ao Senhor por tudo que o Senhor tem feito. Senhor, agradecemos esse privilégio de estar na Sua presença aqui orando nesse momento. Eu agradeço pela vida da minha esposa. Senhor, eu sou grato pela equipe técnica que está aqui comigo. Eu sou grato ao Senhor por todos que oram conosco nesse momento, Senhor meu Deus. Em diversas cidades, Senhor meu Deus. Nesse Brasil, no exterior. Agradeço pela vida de todos que oram comigo nesse momento, nesse Ministério de Intercessão Global da Igreja Pentecostal Deus é Amor. Eu agradeço, Senhor, meu Pai. Sim, grandioso Deus. E quantos que no chat, Senhor, no YouTube ou nas nossas redes sociais deixam também ali as bênçãos, tudo aquilo que o Senhor tem feito, Senhor. Quantos corações gratos. Quantos nesse momento agradecendo. Quantos nesse momento também, Senhor meu Deus, passando tantas dificuldades, muitas dificuldades, situações, Senhor meu Deus, tão terríveis que não conseguem falar, Senhor meu Deus, ficam balbuciando apenas, derramando lágrimas como Ana, Senhor meu Deus, que as lágrimas falavam e caíam sobre o chão. Meu Deus, eu agradeço pela vida de cada um. E em concordância com a oração da Sua serva, Senhor, nesse ministério de intercessão, eu em concordância que agora intercedo por essas vidas também, Senhor meu Deus, em nome de Jesus Cristo. Sim, meu Deus, eu não tenho condições de ler todos os pedidos de oração, mas o Senhor conhece todas as situações, as histórias, cada vida, cada pedido. Oh, Senhor meu Deus, meu Pai, nós intercedemos e pedimos, vem, Senhor meu Deus, com a Sua misericórdia. Na ira, lembra da Sua misericórdia, grande Deus. Tem misericórdia, meu Pai, dessa família. Essa família, Senhor meu Deus, que está com essa criança enferma e está orando comigo nesse momento. Tem misericórdia dessa família, alcança, Senhor, essa criancinha. Levanta desse leito. Alcança, Senhor meu Deus, essa medula. Em nome de Jesus Cristo, com as Suas mãos poderosas, nós pedimos ao Senhor nesse momento, Senhor, toca com as Suas mãos poderosas e abençoadoras, grandes, fortes, potentes, meu Senhor, que tem total condição de fazer isso e muito mais. Nós pedimos, grande Deus, tem misericórdia, toca essa criança, toca, Senhor, meu Deus, em nome de Jesus Cristo, Senhor, essa família que está unida orando, meu Deus, por um familiar que está, Senhor, meu Deus, encarcerado, por um familiar, Senhor meu Deus, meu Pai, que está numa situação complicada, foi injustiçado, caluniado. Responde a oração dessa família, Senhor meu Deus, que pede a sua intervenção. Responde a oração dos pais nesse momento, Senhor meu Deus, apresentando os filhos, impondo as mãos sobre cada um deles que estão nesse momento dormindo, Senhor meu Deus, e os pais estão ali orando conosco e com as mãos sobre os filhos e pedindo para o Senhor da saúde, para dar um futuro bom. Meu Deus, responde a oração desses pais, dessa mãe, Senhor, tão preocupada com essa filha, meu Deus, que no decorrer desse ano, Senhor meu Deus, conheceu novas amizades, fez novas amizades no colégio e já mudou completamente o comportamento, causando essa preocupação na mãe, causando essa preocupação no pai. Meu Deus, olha essa mãe chorando e pedindo para o Senhor livrar, guardar, Senhor, a filha, onde ela andar. Meu Deus, responde a oração dessa mãe, guarda essa filha, Senhor, meu Deus. Guarda, Senhor, meu Deus, esse filho, essa filha andando por caminhos tortuosos que o Senhor... Converta esse coração, alcança agora, concede o grande livramento. Aonde estiver passando, que o Senhor livre, meu Deus. Que o Senhor, meu Deus, resgate, meu Pai. Oh, grande Deus, nós sabemos que não é por força nem por violência, mas é pelo seu Espírito, que o seu Espírito alcance essas vidas agora. Responda a oração desses pais que clamam e pedem pelos filhos. Responde a oração desses filhos que clamam e pedem pelos pais. Responde a oração do seu povo, meu Deus. Responde, Senhor, meu Deus, aquele que está fazendo um propósito com o Senhor e pedindo para o Senhor encher da sua presença. Pedindo para ter experiências sobrenaturais contigo. Pedindo para o Senhor abrir o entendimento dentro da palavra. Meu Deus, abre o entendimento, sim. Responde a oração desse homem, dessa mulher, desse jovem. Enche da sua presença, transborde, Senhor, transborda a nossa vida, meu Deus, transborde o seu povo da sua presença, aleluia. Enche, Senhor, meu Deus, transforma o nosso interior, aleluia. Vem, grandioso Deus, com abundância da sua presença. Nos ajude a ter vida e vida com abundância na sua presença, grande Deus. Aleluia. Enche, Senhor, meu Deus, transforma o nosso interior, aleluia, vem, grandioso Deus, com abundância da sua presença. Nos ajude a ter vida e vida com abundância na sua presença, grande Deus. Santifica os nossos pensamentos, meu Deus, que muitas vezes se perdem, Senhor, meu Deus, e vão para tão longe, meu Pai. Que o Senhor nos ajude. Em nome de Jesus, santificando os nossos pensamentos, meu Deus querido, meu Deus maravilhoso, arrancando as setas malignas, Senhor meu Deus, do adversário da nossa alma que fica de longe, Senhor meu Deus, de longe jogando setas, dardos inflamados para desviar os seus servos do caminho, da rota, Senhor meu Deus, atrapalhar. Nós pedimos ao Senhor, arranca essas setas, meu Pai. Veste os seus servos com a sua armadura, Senhor, nos ajude com o escudo da fé, aleluia, sim, meu Deus, para anularmos todos os dardos inflamados de Satanás, toda mentira maligna, que seja anulada em nome de Jesus Cristo, meu Deus, santifica os pensamentos, santifica o nosso coração, sim, grande Deus, grande Pai, santifica o nosso coração, que é tão enganoso, Senhor, tão falho, que muitas vezes nos mostra caminhos que parecem direitos, caminhos lindos, perfeitos, mas no final são caminhos de morte. Santifica o nosso coração, Senhor, em nome de Jesus Cristo, guia os nossos passos, os nossos caminhos, nós pedimos nessa madrugada, levanta homens e mulheres cheios do Espírito Santo, homens e mulheres inflamados da sua presença, cheios do fogo do seu Espírito, queima, faz arder o coração na sua presença, no momento, aleluia, sim, sim, poder ver de maneira que pode fazer o coração arder, meu Pai, com a presença. Meu Pai, a chama acende, aleluia, essa madrugada, nós te pedimos, hein, Senhor, meu Deus, entre dons espíritos, vem experiências espirituais com o Senhor, em grande Deus, dos nossos olhos, dos nossos ouvidos espirituais, para ouvirmos a sua voz, aleluia, sim, para esse sonho, Deus maligno, do sonho da indolência, desperta esse sono satânico, demoníaco, que não me levou intimidade, nos fortalece na oração, espiritualmente nessa guerra, meu Pai, no nome do Senhor nós te pedimos, capacite-nos, Senhor, meu Deus, entregue as armas para essa milícia, as armas espirituais necessárias, aleluia, dá força para aquele que não consegue mais orar, alcance esse organismo, Senhor meu Deus, em nome de Jesus Cristo, aquele que não consegue jejuar, Senhor, alcança ele, fortalece esse organismo, meu Pai, desperta, Senhor, nós pedimos em nome de Jesus Cristo, meu Deus querido, meu Deus maravilhoso, abre o nosso entendimento para a sua palavra, Senhor, fala conosco pela sua palavra, nos ajude a meditar de dia e de noite, põe, Senhor, meu Deus, eu te peço nessa madrugada, algo novo. Põe essa fome, Senhor, da sua palavra. Põe fome da sua palavra nessa vida. Aquele que lê e não entende, que o Senhor deu discernimento, Senhor, meu Pai, em nome de Jesus Cristo. Vem, Senhor, meu Deus. Vem, Senhor, meu Pai, colocando fome. Vem, Senhor, com fome da sua palavra. Nos ajude, Senhor, meu Deus, a ler, meu Deus, a guardar, a meditar, a aprender, Senhor, em nome de Jesus Cristo, a manejar essa espada do Espírito, a sua palavra. Aleluia, meu Deus. Use os nossos pregadores, meu Deus. Use os nossos pregadores no norte do Brasil. Use, Senhor, os nossos pregadores no Nordeste. Use, Senhor, meu Deus, no Sudeste, Centro-Oeste, no Sul, toda essa nação. Use os nossos pregadores, em nome de Jesus, Senhor, em outros países. Use os nossos pregadores que pregam, Senhor, meu Deus, nas ruas, nas praças, nas feiras, nas comunidades quilombolas, indígenas, ribeirinhas, no sertão, Senhor, meu Deus, nos interiores, nos grandes centros, eles pregam a tempo e fora de tempo, usa, Senhor, meu Deus, levando a palavra verdadeira, genuína, não deixe que o fogo estranho, Senhor, meu Deus, entre no nosso meio, nos nossos altares, não deixe, meu Pai, e continue usando os nossos pregadores, nós te pedimos, meu Deus, professores de escola bíblica, as criancinhas, meu Deus, sou grato ao Senhor, o meu coração é grato, meu Deus, porque o Senhor preparou professoras e professores, no meu momento, quando eu estava na escolinha também, criança aprendendo, e aprendi, Senhor, meu Deus, com aquelas figuras, com aqueles bonecos, com os fantoches, e tudo aquilo que eu aprendi, que o Senhor me ensinou naquela época, ainda lembro, Senhor, meu Deus, sou grato ao Senhor por essas pessoas, que o Senhor use e levante mais, levanta, Senhor, meu Deus, professoras, professores de crianças, Senhor, meu Deus, que tem um propósito de vida para fazer isso, levanta, usa os que já estão fazendo, usa mais ainda, Senhor, meu Deus, eu oro por todos nesse momento, alcança, onde estiverem, que o Senhor fortaleça, que o Senhor levante, dê estratégias, dê sabedoria, amor pelas crianças, Senhor, meu Deus, por esse trabalho, para que eles façam, as crianças conheçam o Evangelho do Senhor, que é o poder de Deus para a salvação de todo aquele que crê. Aleluia, nós te louvamos, grande Deus, aleluia, nós te exaltamos, meu Pai. Querido Deus, poderoso Pai, te louvamos, te agradecemos pelos grandes livramentos que o Senhor tem dado para o seu povo, meu Deus. O Senhor tem livrado, Senhor, sim, continua livrando, meu Deus. Livra, Senhor, de todo o mal. Livra, Senhor, afasta da nossa tenda toda a praga. Nos deixe debaixo das suas potentes mãos, das suas asas, no esconderijo do Altíssimo. Sim, Senhor, meu Deus, nos deixe guardados pelo Senhor, protegidos pelo Senhor, preservados pelo Senhor. Aleluia, nós te louvamos nessa madrugada, grande Deus, poderoso. Vem com o seu abraço, abraça, Senhor, meu Deus, aquele que está sofrendo com uma solidão terrível, Senhor, nesse momento. Alcança, meu Deus, e abraça essa pessoa. O seu Espírito abraça, aqueça, aquece esse coração. Em nome de Jesus, alcança esse que está com essa solidão, Senhor meu Deus, que a sua mão poderosa, que a sua presença, que o calor do seu Espírito Santo alcance essa vida, meu Deus, em nome de Jesus Cristo, que veja que o Senhor está ali, meu Deus, oh grande Deus, aonde chegar essa live, meu Deus, faz um grande mover, leva a paz do Senhor, a sua presença. Destrona Satanás de dentro desse lar, Senhor, em nome de Jesus Cristo. Meu Deus, quebra as barreiras, tira os impedimentos, meu Deus, em nome de Jesus Cristo, tira, Senhor, meu Deus, tira, Senhor, toda a frieza espiritual e nos ajude a ser sensíveis ao Espírito Santo, aleluia. Vem, Senhor, meu Deus, trabalhando, fazendo, alcançando conforme a sua vontade. Oramos por essa nação, oramos, Senhor, meu Deus, pelas nossas autoridades, oramos, meu Deus, sim, alcança as nossas autoridades, converte, salva, Senhor, meu Deus, em nome de Jesus Cristo, Senhor, vem, meu Pai. Ô, Senhor, os trabalhadores desse país, que não deixa essa nação parar, Senhor, meu Deus, alcança todos os trabalhadores, inclusive os que estão trabalhando nesse momento, Senhor, meu Deus, e orando conosco, alcança, Senhor, os que estão dirigindo, alcança, os que estão nas estradas, alcança, Senhor, meu Deus, aqueles que estão, Senhor, meu Deus, trabalhando em locais perigosos, trabalhos difíceis, perigosos, Senhor, meu Deus, nas madrugadas, alcança, Senhor, meu Deus, em nome de Jesus. Alcança os desempregados também, Senhor, meu Deus, muitos desempregados, meu Senhor, muitos que prepararam currículos, Senhor, meu Deus, ali fizeram, entregaram tantos currículos em tantas empresas, fizeram algumas entrevistas, mas até agora não chamaram. Nós oramos e pedimos ao Senhor, abre uma porta, Senhor. Abre uma porta para esse homem, para essa mulher, que precisa honrar os seus compromissos, meu Deus, abre uma porta em nome de Jesus Cristo. Meu Deus, oramos, alcança, Senhor, meu Deus, também os empresários, Senhor, meu Deus, que pedem estratégia para o Senhor, que pedem a sua ajuda ali para o negócio, para a empresa, para a loja. Meu Deus, em nome de Jesus, que o Senhor direcione, que o Senhor dê estratégia, meu Pai. Em nome de Jesus Cristo, vem, grande Deus, fazendo um grande mover nessa madrugada. Sim, Senhor, meu Deus, faz um mover, nós pedimos, conforme a sua vontade, um mover de transformação, levantando, Senhor, meu Deus. Em nome de Jesus, levantando o caído, Senhor, aquele que está caído não tem forças nenhuma para levantar. Nós pedimos, grande Deus, levanta esse homem, meu Pai. Levanta essa mulher caída também, Senhor meu Deus. Caiu, tropeçou, caiu, Senhor meu Deus. Espiritualmente, não tem forças para se levantar. Meu Deus, vem com o seu poder. Levanta esse homem, levanta essa mulher. Põe em pé na sua presença. Lava, Senhor meu Deus, no sangue do Cordeiro. Enche do Espírito Santo. Nós pedimos, vem, Senhor meu Deus, e ajuda. Senhor Deus, amado e poderoso, vem, Senhor, nós pedimos, oramos, intercedemos pelos dizimistas, ofertantes da sua obra, Senhor. Oramos por aqueles que ajudam nas obras sociais também, Senhor, meu Deus, da igreja, Deus e amor, as instituições reviver. Oramos, Senhor, meu Deus, por aqueles que fizeram votos, doações na sua casa, meu Deus. alcança, abençoa, abre as janelas do céu sobre a vida deles, e nós repreendemos o devorador, Senhor meu Deus, que tenta roubar aquilo que o Senhor tem dado. Em nome de Jesus, nós repreendemos toda a miséria, nós repreendemos todo o mal. Saia da dispensa, saia da vida financeira do povo de Deus, em nome de Jesus Cristo, Senhor. Oh, grande Deus, nós já vemos a bênção do Senhor alcançando. Sim, as portas se abrindo, o Senhor entregando as chaves, fazendo um mover. Sim, meu Deus, eu creio, Senhor, meu Pai. Eu creio, nós cremos no tempo do Senhor. Sim, Senhor, meu Deus, meu Pai. E nos ajude a entender, Senhor, meu Deus, o tempo do Senhor. Sim, nos ajude, Senhor, meu Deus, a esperar o tempo do Senhor. Nos ajude, grande Deus amado. Oh, Senhor querido, Senhor, meu Deus, vem com o Seu vento, Senhor. O Seu vento, Senhor meu Deus, aquele vento do Espírito que Ezequiel viu ali no vale de ossos secos, Senhor meu Deus. Oh, grande Deus, aquele vento que trouxe vida e levantou aquele exército, Senhor meu Deus, local onde só tinha morte, meu Pai. Oh, Senhor meu Deus, vem com o Seu vento do Espírito, vem com o Seu vento trazendo vida, Senhor meu Deus, em lares, vem com o Seu vento, Senhor, a Sua presença.

dessas casas, meu Deus, a sua presença, o renovo do Senhor, as suas misericórdias, a graça do Senhor, aleluia, sim, a virtude do Senhor, aleluia, meu Deus, vem, Senhor. Vem, Senhor, meu Deus, e faz isso dentro desses lares. Nós te pedimos, grande Deus. Meu Deus querido. Oramos, Senhor, meu Pai, nesse momento por todos os departamentos. Oramos pela igreja do Senhor na terra. Oramos, Senhor, meu Deus, alcança, Senhor, meu Deus, a sua igreja em toda a terra. Oramos pela igreja pentecostal, Deus e amor. Oramos, Senhor, meu Deus, pela diretoria deliberativa, executiva. Pedimos que o Senhor continue usando, Senhor. Alcança a nossa irmã Ireni Miranda, nossa irmã Débora Miranda, nosso pastor Lorival de Almeida, presbítero Davi Miranda Neto. Alcança, Senhor, meu Deus. Continua usando, trazendo luz, a direção, em nome de Jesus. E usa também a diretoria executiva, alcança cada um agora com o seu poder, Senhor, fortalecendo e usando poderosamente, meu Deus. O Senhor, meu Pai, todos os nossos pastores, Senhor, meu Deus, que tanto trabalham, tanto fazem na obra, Senhor, meu Deus, alcança os seus servos, meu Deus, os presbíteros. Alcança, Senhor, os diáconos, alcança, Senhor, meu Deus, os dirigentes de igreja, meu Pai. Em nome de Jesus, estaduais, alcança, Senhor, setoriais, alcança centrais, regionais, locais, todas as suas igrejas. Senhor, meu Deus, as casas de oração, Senhor, meu Deus, ô grande Deus, toda a sua obra. Apresentamos, Senhor, o Ministério Jovem. Apresentamos, Senhor, meu Deus, o Galileu. Em nome de Jesus, as instituições reviver, Senhor, meu Pai, em nome de Jesus Cristo, alcança, Senhor, meu Deus, todos os departamentos da nossa escola teológica, Deus é amor, meu Deus, cada professor, em nome de Jesus, os seminaristas, Senhor, meu Deus, os obreiros que o Senhor está preparando para enviar na sua seara, meu Deus, ô Senhor querido, Senhor amado, que o Senhor encha eles do Espírito Santo, que o Senhor use eles poderosamente, Senhor, meu Deus, em nome de Jesus, e que o nome do Senhor seja glorificado através da vida deles. Meu Deus, meu Pai, nós clamamos, nós pedimos, Senhor Deus querido, Senhor Deus maravilhoso, nós pedimos ao Senhor, meu Pai, a sua serva intercedeu aqui pelos enfermos, Senhor, meu Deus, nós nos compadecemos, são tantos pedidos de oração, Senhor, meu Deus, são pessoas... pessoas enfermas, pessoas com familiares enfermos, familiares internados, nós oramos, Senhor meu Deus, nesse momento por aqueles que estão nas UTIs, nas CTIs, nós oramos por aqueles que estão nos leitos, nas enfermarias, nós oramos, Senhor meu Deus, em nome de Jesus e pedimos cura, levanta, fortalece aquele que nesse momento está passando por uma cirurgia ou se preparando para passar por uma cirurgia. Usa a mão do médico, meu Deus, nós pedimos, grande Deus, em nome de Jesus, usa, Senhor meu Deus, aquele que está se recuperando de uma cirurgia, de um procedimento, Senhor meu Pai, oh, Senhor, invasivo, meu Deus, alcança, ajuda a ter a melhor recuperação, ajuda nessa cicatrização, meu Deus, afasta toda a inflamação, infecção, em nome de Jesus, seca esses pontos, meu Pai, oh, grande Deus, aquela que acabou de dar à luz, meu Senhor, meu Deus, feliz agora, feliz, Senhor, meu Deus, a família está feliz, mas ela está em recuperação, que o Senhor ajude nessa recuperação, aquela mulher gestante, Senhor, meu Deus, oh, Senhor, meu Deus, alcança, acompanha essa gestação, Senhor, dando saúde para a mãe, para o filho, meu Senhor querido. Nós oramos por aquelas que estão como Ana, Senhor, clamando e pedindo para o Senhor abrir a madre. Responde, Senhor, meu Deus, em nome de Jesus Cristo, para que o nome do Senhor seja glorificado, como foi quando veio, Senhor, meu Deus, aquele filho de Ana. Em nome de Jesus, meu Deus, intercedemos, Senhor, meu Deus, junto com o Ministério de Intercessão Global, intercedemos por toda a terra, Senhor, meu Deus, pelas nações, sim, as nações que estão em dificuldade, Senhor, meu Deus, a Venezuela, Senhor, meu Deus, quanto choro, quanto pranto, Senhor, meu Pai, oramos por essa nação, pedimos, grande Deus, vira os seus olhos para aquele lugar, Senhor, meu Deus, e faz um mover ali, meu Pai, nós intercedemos por eles, meu Pai, oh, grandioso Deus, grandioso Pai, intercedemos também ali no Oriente Médio, Senhor meu Deus, quanto derramamos

0: derramamento de sangue, guerras, intercedemos, Senhor meu Deus, meu Pai, pedimos que o Senhor faça cessar as guerras, meu Pai. Em nome de Jesus Cristo, nós pedimos ao Senhor, grande Deus, faz cessar, meu Pai, em nome de Jesus Cristo, meu Deus querido, meu Deus poderoso, meu Deus maravilhoso, levanta os intercessores, meu Deus. Levanta, Senhor, meu Deus e Pai, as irmãs dos círculos de oração que fazem parte também do Ministério de Intercessão Global. Levanta, Senhor, meu Deus, para intercedermos juntos, meu Pai, em nome de Jesus Cristo, pela pregação do Evangelho, pela obra do Senhor, pela salvação das almas, para a expansão do reino. Sim, grande Deus, levanta intercessores nessa última hora para orarmos, meu Deus, sim, pelas nações fechadas que o Evangelho tem dificuldade para entrar, Senhor, em nome de Jesus nós pedimos, nós oramos, nós intercedemos, Senhor, derruba as barreiras, meu Pai, derruba as muralhas, meu Senhor, para que o Evangelho chegue, Senhor, meu Deus, em todas as nações dessa terra, grande Deus, em nome de Jesus Cristo, Senhor, alcança, Senhor, meu Deus, os governantes, meu Pai, em nome de Jesus. Salva, Senhor, meu Deus, quebranta corações, muda, meu Deus, faz conforme a sua vontade, em nome de Jesus. Se necessário for mudar a legislação, muda a legislação, Senhor, meu Deus. Oh, Senhor querido, faz, meu Deus, faz, o Senhor pode fazer, meu Deus, em nome de Jesus Cristo. Nós clamamos, nós pedimos, meu Deus, por esse povo. Nós oramos por esse povo, Senhor, meu Deus, que geme, que chora. Oramos, Senhor, meu Deus, pelo seu povo, Senhor, pelas famílias, Senhor, que derramam lágrimas e oram de mãos dadas nesse momento. Oramos, Senhor, meu Deus, pedimos, responde a oração de cada um. Oramos, Senhor, meu Deus, por esse que nesse momento pensa, Senhor, em entregar tudo e desistir de tudo, meu Deus, alcança ele agora e mostra que apenas o começo, tem muita coisa ainda, tu, porém, vai até o fim. Aleluia! Sim, grande Deus, oramos, Senhor, meu Deus, por esse que queria acabar com a vida dele, Senhor, planejou tudo, meu Deus, dá o grande livramento. Nós repreendemos toda a mortandade agora. Espírito da morte rodeando essa vida, nós te ordenamos em nome de Jesus Cristo. Saia agora de perto dele. Saia de perto dela em nome de Jesus. Queime esse mal, Senhor, meu Deus. Dá um grande livramento para essa pessoa. Meu Deus querido, meu Deus poderoso, esse novo convertido, Senhor, que Satanás está tentando confundir, Senhor, meu Deus, a mente, enganar, Senhor, meu Deus, oh grande Deus, alcança agora, vem, Senhor, meu Deus, com o seu poder, alcança, meu Pai, em nome de Jesus Cristo, vem, Senhor, meu Deus, e guia ele dentro da sua palavra, em nome de Jesus Cristo, que ele seja discipulado, oh grande Deus, em nome de Jesus, guarda os novos convertidos, Senhor, os que estão se preparando para o batismo, meu Deus. Guarda, grande Deus, Senhor, meu Deus, nós oramos por todos envolvidos na sua obra, pedimos que o Senhor fortaleça, que o Senhor ajude, que o Senhor dê saúde, oramos por todos, Senhor, meu Deus, que oram conosco nesse momento, os que começaram a orar um pouco e já terminaram, os que começaram há pouco tempo e estão orando, vão orando até o final, Senhor, meu Deus, nós oramos, intercedemos, pedimos o grande livramento, livra do homem sanguinário, do homem violento, livra dos golpes, das calúnias, das contendas, livra, Senhor, meu Deus, em nome de Jesus Cristo, nesse tempo, Senhor, de tantos golpes pela internet, que o Senhor venha livrar, Senhor, meu Deus, oh grandioso Deus, livra, Senhor, meu Deus, meu Pai, nós pedimos, dá um grande livramento para o seu povo, Senhor, meu Deus, e todas essas artimanhas malignas, Senhor, dos enviados de Satanás, Senhor, livra, meu Deus, daqueles que maquinam o mal, livra, Senhor, dos que semeiam, Senhor, contendas, livra, Senhor, meu Deus, em nome de Jesus Cristo, Senhor, nós pedimos, vem, grande Deus, nós te pedimos, e te agradecemos, Senhor, meu Deus, pelo mover do Senhor nessa madrugada. Agradecemos o Senhor. Continua fazendo. Continua, Senhor, meu Deus, fortalecendo. É o que nós te pedimos nessa madrugada, em nome de Jesus. Glória a Deus. Que coisa tremenda. É muito bom estar na presença de Deus em oração. Eu tenho certeza que você foi alcançado poderosamente por Deus nessa oração. Você que ainda não entregou a sua vida nas mãos de Jesus Cristo, ore comigo agora, entregando a sua vida nas mãos dele. Levante as suas mãos, você que pode. Aceite ele de coração para que você seja salvo. E confesse com seus lábios. Levante as suas mãos e repita assim comigo. Diga assim: Senhor, nesse momento, eu peço perdão dos meus pecados e das minhas falhas. Eu entrego a minha vida em suas mãos. Seja o meu salvador pessoal. Escreve o meu nome lá no céu, no livro da vida, e me sela para o grande dia da vida eterna, em nome de Jesus. Graças a Deus. Melhor decisão que você poderia fazer na sua vida. Você que está acompanhando, dá para ver na tela o contato que nós temos. Você que só está ouvindo, olha só, entre em contato conosco. E-mail queroaceitarjesus@ipda.com.br ou nosso WhatsApp, que é o 11 São Paulo 9 5094 4645. Entre em contato conosco, nós temos uma equipe preparada ali para acompanhar você com muito amor, tá? Com muito amor no coração, para acompanhar você nesse início da sua caminhada com Jesus Cristo. E seja bem-vindo à família Deus é Amor. Meia-noite 58, Andréia, tenho certeza do mover de Deus, já estamos encerrando aqui, o mover de Deus foi grande.
1: Foi grande, glória a Deus.
0: Nessas vidas, todos que acompanharam, intercedemos, oramos. Então eu não posso deixar de falar mais uma vez, então dia 25, EBF, a partir das
1: 14 horas,
0: Escola Bíblica de Férias, e teremos o culto missionário dia 26, a partir das 15 horas, Banda Vozes da África, Nelete, pastor Fabrício Beata, pregando a palavra de Deus aqui no Tempo da Glória, todos convidados para participar. Não perca, quem avisa, amigo é. Que Deus abençoe você, sou seu irmão e amigo presbítero Marco Magno, eu vou ficando por aqui, e você sabe que eu sempre estou muito bem acompanhado também, despedindo a minha queridíssima esposa.
1: Deus abençoe a sua vida e a sua família.
0: Fiquem todos na paz do Senhor Jesus.
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4: Meu nome é Danilo, eu vim da cidade de Marília. Eu era uma pessoa que outrora eu andava pela rua mendigando, comendo o resto, né? Que nem um cachorro pela rua. Nem um cachorro merece que nem eu estava. Andava catando bituca na porta dos bares, andava na rua empurrando um carrinho de papelão, muitas das vezes 4, 5 dias sem tomar banho, dormindo debaixo de uma passarela. Eu cheirava tanta cola. Chegou um certo dia que eu cheguei a beber a cola. E ali eu bebi a cola, eu bebi mais ou menos um meio litro de cola. E ali eu dormi. Eu estava tão louco de cola que eu dormi. E ali essa cola veio fazer mal, e a cola estava secando no meu estômago, e ali eu estava quase à beira da morte, e ali o vômito vinha até na minha boca e voltava, o vômito vinha até na minha boca e voltava, e ali a minha mãe vendo aquele desespero, a minha mãe pegou um lençol e pôs dentro da minha boca e foi tirando aquela cola, Se ficasse mais 10 minutos no meu estômago, tinha colado o meu estômago. Até mesmo pela minha família, eu já não tinha jeito. Esse aí não tem mais jeito. Esse aí é sua morte. E 2014, como de muitas das vezes, indo e voltando, né, pro presídio, desta vez foi diferente. Desta vez eu tive um encontro com a palavra, e eu aceitei a palavra, e deixei de fumar o crack, deixei de beber, deixei de roubar, deixei de andar na rua, cansei de ser o exemplo ruim pro bairro. A minha vida hoje é só glória. Eu estou 1 ano e 9 meses liberto das drogas, estou batizado pelo Espírito Santo de Deus, graças a Deus. Hoje eu estou ganhando alma para o Senhor, para a honra e glória do Senhor Jesus.
5: Para a sua vida mudar, é preciso que haja uma concordância total e completa entre você e a sua fé. Mas como saber se tenho fé suficiente para que haja essa concordância? Não basta apenas crer em Deus de uma forma sentimental e emotiva, mas é preciso acreditar nele de uma forma totalmente consciente. E isso só é possível através de sua palavra. As Escrituras Sagradas não nos deixam dúvida ao dizer: a fé vem pelo ouvir e ouvir a palavra de Deus. Para tocar o coração de Deus, é preciso que Ele veja em cada um de nós como estamos o servindo, qual a nossa crença para com Ele. Se você começar a crer em Deus hoje, de uma maneira consciente, ouvindo e crendo em Sua palavra, tenha certeza de que sua vida nunca mais será a mesma. 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
6: 1 hora e 4 minutos.

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2: 1:09 em São Paulo. Que Deus abençoe grandemente a sua vida, o seu lar, a sua família. Aceite a gloriosa paz de nosso Senhor e Salvador Jesus Cristo, do seu irmão e amigo, presbítero Rafael Gonçalves. Hoje é sexta-feira, dia 17 de julho de 2026. Muito obrigado pela sua audiência. Como você acabou de ouvir, a partir de agora, chega até o seu rádio receptor o programa Madrugada do Socorro de Deus. Estaremos juntos até as 5 horas, ouvindo belíssimas canções, vários depoimentos de fé. É claro, vamos convidar você para que participe de uma das grandes concentrações que são realizadas diariamente em todos os templos da nossa igreja Deus e Amor. E é claro, queremos ouvir você, queremos ajudar você. Entre em contato conosco a partir deste momento, pois às 2 da manhã vamos fazer o grande clamor do socorro de Deus. E você que entrar em contato, vamos pegar o seu nome, vamos anotar o seu pedido de oração e na oração das 2 da manhã vamos estar clamando por você. DDD 11 9 3208 2743, perdão, DDD 11 sem o 9, DDD 11 3208 2743 ou 3208 2790, repito, 3208 2743 ou 3208 2790. Entre em contato conosco, nos deixe o seu nome, o nome de seus familiares. A próxima oração será às 2. Estaremos orando, clamando e intercedendo pela sua vida. Você que não queira nos ligar, mas queira nos deixar a sua mensagem, DDD 11 98292 3392. E no início desta madrugada, já estamos recebendo muitas mensagens. Nosso irmão Luiz, do Paraná, nos envia sua mensagem dizendo: pastor, eu estou aqui ouvindo o programa Voz da Libertação e já estou ansioso para o clamor das 2 horas da manhã. A irmã Tânia também nos envia sua mensagem, nos deseja uma ótima madrugada na presença de Deus. Ela mora em Terra Nova, Bahia. Ela pede orações para o seu filho, José Lucas, que se encontra no presídio. Ela diz: ele está triste, já aceitou Jesus, esperando sair da prisão para descer as águas. Ore por ele, para que Deus venha ter misericórdia. Irmã Tânia, o seu nome, o nome do filho, já está anotado. Às 2 da manhã, vamos clamar por toda a família. Nosso irmão Claudinei também nos escreve, dizendo: pastor, a paz do Senhor Jesus, peço orações pela minha saúde, pela saúde da minha mãe, por toda a minha família. Já está aqui anotado o seu nome e o nome da família para oração. E nós temos já o nosso primeiro ouvinte desta madrugada. Alô, a paz do Senhor Jesus, bom dia.
3: Bom dia, paz do Senhor.
2: Com quem eu falo?
3: Com Sueli de Osasco.
2: Sueli?
3: É.
2: Oi, irmã Sueli, a paz do Senhor Jesus, um ótimo dia. A irmã deseja orações?
3: É, irmão, eu queria contar um testemunho que eu pedi oração aí para um rapaz que estava 15 dias num quarto fechado, né? Uhum. E não estava nem tomando café, nem almoçando, nada, né? Não estava comendo, se alimentando. E através da oração de vocês, né, que eu pedi na madrugada, ele já voltou, já saiu do quarto, já estava vendo aqui na minha casa pedir a comida, porque ele não faz, porque ele tem esquizofrenia, né? Ele é doente, né? Aí ele está pedindo já na minha casa, né?
2: Glória a
3: Deus. E eu tô, E eu tô, assim, eu tô muito feliz, né, que ele...
2: Glória a Deus.
3: Mas mesmo assim eu quero pedir uma oração para um rapaz chamado Francisco Rafael.
2: Sim, Francisco Rafael.
3: E um outro também que vai fazer uma operação, Josué Barreto.
2: Josué Barreto.
3: É.
2: Mais alguém?
3: Ah, sim. Vou colocar o nome de Maria Imaculada de Andrade.
2: Sim.
3: Suzana Rosemeire Brito.
2: Fique à vontade.
3: E Sueli Regina de Brito e Paulo Vitor Meitani.
2: Anotado, viu, irmã Sueli? Tá. Às 2 da manhã, ore conosco. Inclusive, quero deixar um convite especial. Aí em Osasco, nós temos a nossa sede estadual na rua Arthur Vasconcelos, número 140. A irmã é a nossa convidada para comparecer hoje, logo mais às 19 horas. Eu estarei lá, pregando a palavra e orando por todos, tá bom?
3: Tá bom, então. Eu costumo ir aqui no Pestana, né, irmão? Na igreja do Pestana, aqui em Osasco,
2: sim,
3: né?
2: Que é mais próximo da casa amor. Da irmã.
3: É mais próximo pra mim, né? Eu costumo ir a terça da manhã e a quarta da
2: glória
3: manhã.
2: Glória a Deus, glória a Deus. Foi um prazer falar com a irmã.
3: Obrigada, irmão. Paz do Senhor, então.
2: A paz do Senhor Jesus. Uma ótima noite, um ótimo dia. 1h15 da manhã, muitas pessoas estão entrando em contato conosco, já se preparando para este grande clamor, onde vamos orar por lares, vidas e famílias. E temos mais um ouvinte. Alô, a paz do Senhor Jesus, bom dia.
4: Bom dia, sou eu, João Lourenço de Goiânia,
2: Goiás. O irmão deseja colocar o nome da família nas orações?
4: Ah, eu moro sozinho, tem um irmão meu aqui, e tem um irmão meu que está com câncer. E eu queria oração para mim, que eu vivo Amém. Muito doente, tem marca-passo, eu já fiz 7 angioplastias.
2: Vamos orar pelo irmão e pelo seu irmão de sangue também. Qual o nome dele?
4: Nelson.
2: E o nome do irmão?
4: É João.
2: Irmão Nelson, irmão João, já estão incluídos aqui na oração das 2 da manhã, tá bem?
4: Tá bom, eu escuto aqui, eu fico até 3 horas da manhã acordado aqui.
2: Que bênção, que bênção. Uma excelente noite, um ótimo dia e muito obrigado pela audiência.
4: Não, faz dia que eu tento ligar aí, mas não consegue de jeito nenhum. Tem gente mais ligando, né?
2: Sim, o Brasil todo entrando em contato conosco. Que bom que hoje o irmão conseguiu.
4: Tá bom, Deus abençoe você, viu?
2: O irmão também. A paz do Senhor.
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2: Também nos escreve para deixar o seu nome para a oração das 2 da manhã e a nossa irmã Isabel. Ela nos cumprimenta com um ótimo dia na presença de Deus. Ela nos escreve dizendo: pastor, peço orações para o meu filho, para o meu marido. O meu filho está desenganado pela medicina, mas eu creio nas orações da Igreja Pentecostal Deus e Amor. Nós vamos orar e vamos apresentar o filho da irmã na presença de Deus. Continue nos enviando a sua mensagem. Será um imenso prazer atender você e toda a sua família. Temos mais alguém na linha? A paz do Senhor Jesus, bom dia.
5: É, paz do Senhor Jesus, pastor Rafael,
2: a
5: bom dia.
2: A paz do Senhor, com quem eu falo?
5: Eu sou membro da Igreja Pentecostal Deus é Amor, aqui do Espírito Santo.
2: Ah, do Espírito Santo.
5: A cidade da Serra.
2: Que bênção, que bênção. Como está o Espírito Santo? Está frio? Está calor?
5: Ah, está bastante frio, pastor Rafael.
2: Como aqui em São Paulo também.
5: Mas eu creio que não mais que São Paulo, né?
2: Está bem frio por aqui, está bem frio.
5: Aí eu sei que eu acompanho direto a rádio. Uhum. Sabe, pastor Rafael, eu me encontro muito feliz com o Senhor Jesus, pastor Rafael.
2: Glória a Deus.
5: Eu não liguei. Poxa, eu estou conversando com o Senhor, sentindo a presença, aleluia, do Espírito Santo de Deus. Eu não liguei para pedir oração, eu liguei para contar um grande livramento que eu recebi da parte do Senhor Jesus.
2: Fique à vontade. Qual o nome da irmã mesmo? Desculpa.
5: É a irmã Carla Rosete Nascimento.
2: Fique à vontade, irmã Carla.
5: É. Então, pastor, eu vim de outro ministério e Deus me escolheu para fazer parte da... Eu fico emocionada quando eu conto para o Senhor, não é... Às vezes me dá vontade de chorar, mas é porque eu estou sentindo uma presença muito maravilhosa.
2: Fique à vontade para contar o seu testemunho.
5: Deus na minha vida.
2: O livramento recebido.
5: É. Então, Deus me escolheu e me mostrou em sonho que Ele me tirou desse ministério e trouxe e eu fui escolhido para fazer parte do rol da Igreja Pentecostal. Deus é amor, para mim já é um grande privilégio, uma grande alegria isso.
2: Glória a Deus.
5: Então, glória a Deus por isso. É, então, pastor, hoje Deus me deu uma grande bênção. Deus já tinha me dado essa bênção, hoje eu fui buscar a minha bênção. E foi meu passe livre de ônibus.
2: Que bênção.
5: Aí eu recebi essa grande bênção da parte das mãos do nosso Senhor e Salvador Jesus Cristo. Mas
2: glória,
5: inimigo furioso... Como sempre, né? Ele sempre quer se levantar contra o servo de Deus, mas ele levanta para cair. Em nome
2: Verdade.
5: Do Senhor Jesus Cristo. E ali, pastor, eu fui em Laranjeiras, peguei meu... Vou resumir para não tomar muito tempo dos outros ouvintes. Aí eu fui em Laranjeiras, que é um bairro aqui próximo, onde eu moro. É o terminal de Laranjeiras. Lá para pegar meu passe livre. E de Laranjeiras, eu peguei o terminal de Jacaraí, que eu moro aqui em Jacaraí. Quando nisso, que o motorista parou no próximo para a gente descer, eu sempre faço assim, eu deixo as pessoas primeiro, que eu desço com mais pressa, eu desço devagarzinho, que eu sou deficiente. Eu ando e tudo, o senhor está entendendo? Mas eu tenho esse problema devido à minha enfermidade. Aí, as pessoas estavam na minha frente, elas sempre são mais apressadas, desceram, aí eu falei assim, não pode descer que eu desço depois. Na hora de eu descer, pastor Rafael, que eu estou no primeiro degrauzinho da escada, eu não lembro direito, foi tudo tão rápido. Eu sei que a porta fechou em cima de mim.
2: Meu Deus, irmã.
5: O motorista fechou a porta em cima de mim.
2: Meu Deus.
5: E me jogou para trás. Eu era para ter batido a cabeça, pastor.
2: Imagino, meu Deus. Grande foi o livramento.
5: Um grande livramento. Aí minha coluna bateu na escada naquela escada. Não tem aquelas duas portas do meio?
2: Sim, sim.
5: Na parte do meio, eu desci ali.
2: Sim, sim, a irmã desceu pela porta do meio.
5: Do meio, o motorista abriu, porque eu tenho direito, eu passe livre. Aí, na hora que ele... Que isso só comigo, só vê como o inimigo estava furioso por causa da bênção que Deus tinha me dado.
2: Sim, mas ele se levanta, como a irmã disse, para cair.
5: Para cair, Mas eu não falo isso temerosa não, pastor, eu falo isso com alegria. Regozijando.
2: É sinal
5: aí,
2: que o inimigo não gostou nada disso, né, irmã? De ter
5: não
2: recebido
5: gostou,
2: o passe livre.
5: Mas eu não tô nem para ele, pastor Rafael. Sabe por quê, pastor Rafael? Negócio de macumba, nada disso eu temo. Eu tenho tantas bênçãos para contar, senão a gente ia ficar numa vigília hoje. Aí, deixa eu só falar para o senhor, porque tem outros ouvintes querendo participar. Mas eu tenho recebido só vitória, graças a Deus.
2: Glória a Deus.
5: Eu tenho estado na presença do Senhor, santificação, jejum, oração, campanha pela madrugada com vocês. Eu estou muito feliz, pastor Rafael. Eu tenho sido maravilhoso para mim.
2: Amém.
5: Aí, pastor, nisso que o motorista vai e fecha a porta em cima de mim, eu fui jogada para trás. E minha coluna bateu na escada.
2: Meu Deus.
5: Do ônibus. Aí, nisso, eu já não conseguia andar direito. Aí, eles com dificuldade me tiraram, me sentaram, o motorista, o fiscal, e me levaram para o UPA. Aí chegou lá, doutora, estou só resumindo, tá, pastor Rafael?
2: Sim, sim.
5: Mas eu prometi ao senhor que eu estou tão feliz por esse grande livramento, eu não tinha como passar, porque foi hoje isso, à tarde.
2: Uhum.
5: Foi hoje à tarde. De contar, porque eu sou muito grata ao senhor, pastor Rafael.
2: Uhum.
5: Por tudo Deus tem feito pelas, não só pela minha vida, por todos nós, pelo senhor, uhum, por todos nós que estamos aqui presentes nesse momento, os ouvintes.
2: Glória a Deus.
5: Né, que estão ao nosso alcance. Deus, ele tem cuidado de nós, pastor.
2: Que glória
5: a Deus.
2: Mas
5: de uma forma tão maravilhosa, tão maravilhosa. E ali, pastor, grande foi o livramento.
2: Graças
5: eu
2: a Deus.
5: Eu era pra... Aí, quando eu cheguei na médica, a médica falou assim, eu cheguei na cadeira de rodas, assim, do hospital, né?
2: Uhum.
5: Eu não conseguia andar. Aí... Pastor, olha que coisa linda, maravilhosa. Aí nisso, a médica chegou e falou assim, eu não sei se a senhora quebrou a coluna, eu não sei se houve lesão, eu vou passar para logo, imediatamente, eu vou encaminhar a senhora para o ambulatório. A senhora vai tomar medicação, que tem que passar um remédio fortíssimo, né, inclusive.
2: Uhum.
5: Me passou, né, um remédio forte, assim, porque a dor, bem forte, porque a dor era muito grande. E bateu na coluna, realmente, atingiu a coluna, entendeu, pastor?
2: Uhum.
5: Aí, nisso, eu fui... Nossa, uma dor, pastor, que eu nunca senti em toda a minha vida. Toda a minha vida. Uma dor insuportável. Eu não conseguia andar direito, sabe? Aí, ela chegou e falou, não sei se lesionou sua coluna, você vai... Eu vou primeiro te dar a medicação e depois você faz o raio-x. Aí nisso, pastor Rafael, eu tomei minha medicação e comecei a orar ao Senhor, sabe? Comecei a orar ao Senhor, liguei para ele também pedir oração, na hora que eu estava esperando a médica olhar o resultado da radiografia da minha coluna. Pastor Rafael, para a honra e glória do Senhor Jesus, não atingiu a minha coluna em nada.
2: Glória a Deus, que
5: nada, livramento. Nada, nada.
2: Deus livrou.
5: E outra, pastor, depois que eu tomei a medicação, isso mesmo dentro do UPA, eu consegui andar,
2: que
5: coisa
2: bênção.
5: Que eu não estava conseguindo. O plano do inimigo era me deixar, o senhor está entendendo?
2: Sim.
5: Uma situação dificultosa.
2: Sim, acredito.
5: Mas ele não conseguiu.
2: Deus livrou.
5: Foi grande o livramento,
2: graças
5: pastor.
2: A Deus.
5: E eu estou contando
2: esse testemunho.
5: Muito feliz.
2: Estamos
5: muito
2: felizes também pelo seu testemunho. Estamos felizes.
5: Eu quero dizer ao senhor que eu amo muito o senhor, amo muito essa igreja, amo muito a sede mundial.
2: Glória a Deus.
5: Estou muito emocionada nesse momento de estar contando esse testemunho.
2: Também ficamos emocionados. Glorificamos a Deus pelo milagre que Deus fez na vida da irmã. É claro, né? O inimigo sempre, quando tenta nos atacar, ele tem um propósito, mas Deus vai lá e sempre livra. Irmã Carla, muito obrigado pela sua participação.
5: Obrigado,
2: fico
5: senhor,
2: muito feliz.
5: Pastor Rafael.
2: Vou continuar orando pela irmã, vou colocar o nome da irmã aqui nos pedidos
5: de
2: oração.
5: Não, mas isso, pastor, é porque eu sou uma pessoa de muita oração,
2: glória a Deus.
5: Santificação.
2: E o inimigo
5: tá,
2: luta,
5: gente,
2: né? O inimigo luta. Deus abençoe,
5: ele
2: viu?
5: Tá bom, pastor Rafael. Tá, obrigada.
2: Eu que agradeço. Uma excelente noite na presença do Senhor. UME 27, glória a Deus. Deus abençoe a irmã Carla. É ouvintes, são muitas pessoas testemunhando do agir de Deus. Deus guarda, Deus livra. Deus é aquele que nos dá vitória. Olha, nós vamos dar uma pausa, uma pequena pausa na nossa programação para aquele momento tão especial, o quadro Pão Diário com o pastor Lorival de Almeida. E já já nós voltamos. Seguinte tema, pastor ou lobo, ovelha ou bode? Vamos ouvir.
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8: Quero falar um pouquinho sobre... Você é uma ovelha? Você é um pastor? Às vezes a gente recebe, não é? Mensagens, e-mails, e às vezes até indiretas, não é? Para quem a carapuça serve, bem. Mas às vezes a gente tem aí estudos bíblicos que mandam pra gente, coisas assim, tem muitos, né? E tem um, Pastores e Lobos, que mostra aí a diferença entre o pastor e o lobo. E assim, de forma resumida, né? Há uma grande diferença é que o lobo, ele se aproveita do rebanho. E quem se sente enquadrado, você se aproveita do rebanho? Qual é a sua história? Você tem um histórico de comer a gordura e a lã das ovelhas? Não sei, você que sabe. Eu sei que muitas pessoas passam isso pra gente passar para outras pessoas. Mas é evidente que nós temos de saber da nossa própria situação. E é claro que a reflexão é necessária. E também entendo que muitas pessoas querem desabafar, né? Porque nos dias de hoje, ou como sempre, nós sempre tivemos tantos, e vamos continuar tendo tantos aproveitadores, que as pessoas às vezes ficam indignadas e tomam atitude, querem se manifestar, não é? Então, ouvinte, como eu estou dizendo aqui, não é, se você sente que não, eu acho que eu sou um aproveitador de ovelha, muda. Mas gostaria de hoje também mostrar a todos vocês um outro aspecto. Um determinado pastor também, ao receber uma cartinha, né, sobre o pastor e o lobo, ele resolveu escrever também sobre ovelhas e bodes. Assim como existem lobos disfarçados de pastores, também existem bodes mascarados de ovelhas. As ovelhas são dóceis, dão a lã, seguem o líder, são úteis, boas de trabalhar. Agora, o bodão não. O bode, ele cheira mal, se alimenta de tanta coisa, às vezes até lixo. E eu até diria que o bode, né, em si tem até a sua utilidade, mas a gente às vezes vê aí bode que gosta de dar cabeçada. São problemáticos, e é claro que nós estamos aqui pegando uma ilustração. Não estou falando mal do animal, porque o animal é o animal, né? Nós não somos aqui autoridades para estar aqui dissecando a questão bodal. E talvez até tenha aqui alguma falha de análise, não sei. Mas a gente pega aqui, não é, uma carona na questão de ovelhas que não são ovelhas. E como eu disse a vocês, esse pastor ofendido por um membro da sua igreja, que deu a entender que ele seria um lobo. Então, para confrontar, ele acabou dizendo, olha, você que está dizendo aí que não tem um pastor, mas tem um lobo aí, na verdade você não tem um pastor porque você não é uma ovelha, você é um bode. Você dá amarradas para não ser guiado. Eu, ouvinte amado, sei lá, talvez você que conheça ou alguma autoridade em vida caprina poderá destacar as virtudes do bode. Mas é nesse contexto que eu estou falando, o contexto de ser diferente da ovelha. Olha, ouvintes, a gente tem que entender muita coisa com mais profundidade um pouquinho. Se você for entender você, olhar para você, se você olhar para suas atitudes às vezes, pro jeitão seu, mas com toda sinceridade, você teria coragem de chamar você mesmo para um ministério? Parece que não, mas muitas pessoas são como eu. Eu olho para mim e eu não entendo por que Deus tem tanta misericórdia e me permite ficar no ministério, né? E biblicamente falando, nós vemos Paulo também. Nós não estamos só nesse sentido, nessa linha de pensamento, não. Paulo não se achava digno de ser apóstolo. Por quê? Ele mesmo fala que ele perseguiu a igreja. Ele mesmo dizia, eu não sou digno pelas minhas falhas. Olha, ouvinte, se nós formos olhar as nossas limitações, as nossas atitudes, nós certamente vamos ficar frustrados, arrasados. Mas, de repente, nós estamos no ministério porque também nos utilizamos das palavras de Paulo, que diz, olha, pela graça de Deus eu sou o que sou. Como é que o Senhor foi tão misericordioso me permitir ser o que sou? Pela graça do Senhor sou o que sou, mas não tenho nenhum mérito, meu Deus, eu não sou nada. Então, mais uma vez, eu me escoro nas palavras de Deus a Paulo. A minha graça te basta. Então, pela graça de Deus, eu sou esse pastor que estou falando com você. Só por ela, isso basta. Mas e o bode? E você que é esse crentezinho marrento, crente que pula de igreja em igreja, crente que gosta de estar sempre criticando os irmãos, os pastores, o trabalho da igreja, vendo os defeitos da igreja. Quando chega o momento, eu diria, de uma disciplina, é aquela velha sentença de sempre: eu vou me desligar do ministério, vou buscar outro ministério. É essa história, sempre reclamando. Mas fazer alguma coisa para melhorar, neca. Mestre no apedrejamento, mas construir, nada. Chega uma igreja parecendo aquele carro queimando óleo e com escapamento aberto. Só faz barulho, mas caminhar, andar para frente, que é bom, nada. É um agitador. É chegada a fazer movimentos, mas são agitações apenas e tão somente com os seus projetos personalistas. O bode gosta de eu, meu, não de nós e nosso. Pode perceber que o bodão é tudo na base do eu. Tumultua, cria problemas. Depois que criou a celeuma completa, vai agitar em outro lugar. Não para em igreja nenhuma. Desconfie dessas pessoas que não param em igreja nenhuma. Pondo-se na balança, o que ele fez de bom pesa menos que um filé de borboleta. O bode é o crente não dizimista, que combate o dízimo, combate a oferta, mas tem todas as soluções para a vida financeira da igreja. Critica a liderança, mas não se qualifica para exercer a liderança. Vê as falhas dos irmãos, mas não ora por eles. Nem se solidariza nos momentos difíceis. Que se alheia, não se envolve. É assistente, não participante. Quer desfrutar tudo da igreja, mas não quer investir nada na igreja. A ovelha dá prazer, o bode só traz dor. Olha, ouvintes, eu entendo que eu não sou nada realmente, não falo isso sem com aquela humildade falsa. Não. Não estou aqui me utilizando da falsa espiritualidade. Não. Eu sempre oro a Deus: Senhor, olha, me ajuda a ser melhor, eu preciso ser melhor, uma pessoa melhor, um pastor melhor. Eu entendo as minhas limitações e fico arrasado às vezes vendo tantos pastores que são melhores que eu. Mas no final das contas, tudo que eu quero se resume: eu não quero ser de forma alguma lobo, eu quero ser pastor. Quero ser pastor. E você, ovelha, em nome de Jesus, peça a Deus todos os dias que você seja uma ovelha e que você nunca seja um bode. Que seja uma pessoa apacentável. O verdadeiro pastor quer apacentar a verdadeira ovelha e não aquele elemento desagregador. E você, pastor, que é lobo, você vai dar conta da sua lobice. E isso me traz temor. E você, ovelha, que não é ovelha, você vai dar conta da sua bodice. Se você se julga ovelha, seja uma ovelha e não um bode. E que nós oremos uns pelos outros. Que você ore por mim para que eu seja cada dia mais pastor. E eu vou estar orando por você para que você seja cada dia mais ovelha. Que oremos nós todos por todos os pastores para que sejam cada vez mais pastores. E oremos por todas as ovelhas para que sejam mais ovelhas. E aí nós vamos ver acontecer as coisas que precisam acontecer no universo espiritual que Deus preparou para nós, chamada Igreja em Marcha. E vamos ver vidas sendo abençoadas e abençoando outras vidas. E que assim seja para a glória do nosso Deus.
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2: 1:43, já estamos de volta com todos vocês. Eu sou o presbítero Rafael Gonçalves e até as 5 da manhã te faço companhia. As linhas telefônicas continuam abertas para que você nos envie a sua mensagem. Você pode usar o WhatsApp DDD 11 982 92 33 92, caso você queira falar ao vivo, deixando o seu nome, o nome de sua família, para a oração das 2 da manhã, é o 3208-2743, ou 3208-2790. Daqui a pouquinho, daqui a 17 minutinhos, faremos o grande clamor do socorro de Deus. Pastor, não durmo bem durante a noite, ouço vozes, vejo vultos, me sinto oprimido, depressivo, eu preciso e muito de vossas orações. Entre em contato, teremos o imenso prazer de clamar por você. Já temos mais um ouvinte do outro lado da linha. A paz do Senhor Jesus, bom dia.
3: Bom dia.
2: Com quem eu falo?
3: É Delmira de Ferraz de Vasconcelos.
2: Deus abençoe, minha querida irmã.
3: Amém, irmão.
2: A irmã deseja colocar o seu nome e o nome da família para oração?
3: Amém, irmão. O nome do meu filho, Luciano.
2: Luciano.
3: Lucilene.
2: Lucilene.
3: Minha neta, Heloísa.
2: Heloísa. Mais alguém?
3: Minha irmã, Rita.
2: Rita.
3: Isso.
2: Amém.
3: E orar principalmente pela minha filha Lucilene.
2: Lucilene.
3: É, irmão.
2: Vamos clamar, em nome de Jesus.
3: Bom, irmão, obrigado, viu?
2: Amém, imagina. Nós que agradecemos pela participação. Deus abençoe.
3: Amém, a vocês todos aí também.
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2: 1:45, continue entrando em contato conosco. Já já vamos orar por você e pela sua família. Aproveite a oportunidade, é claro que estamos recebendo ligações de todo o Brasil, mas uma das pessoas que pode conseguir falar conosco pode ser você, como esta ouvinte que já está do outro lado para falar conosco. A paz do Senhor, bom dia.
4: A paz do Senhor, pastor. Bom dia.
2: Com quem eu falo?
4: Pastor, você fala com Éder, de Franco da Rocha.
2: Franco da Rocha, interior de São Paulo. O irmão deseja incluir seu nome e o nome da família para oração?
4: Sim, pastor, mas eu quero contar um testemunho.
2: Fique à vontade.
4: Pastor, hoje, agora à tarde, eu estava com o carro do meu filho. Me deu um mau súbito, eu acabei perdendo o controle do carro, o controle do carro, eu saí da pista, eu caí numa ribanceira de mais ou menos 15 metros.
2: Uhum.
4: Pastor, o carro foi assim, ó, derrubando árvore.
2: Meu
4: Só
2: Deus.
4: Sei que quando eu acordei, pastor, o pessoal estava me tirando do carro.
2: O irmão havia desmaiado com o impacto.
4: Sim, pastor. Sim, pastor, exatamente. O pessoal estava me tirando do carro, me tiraram, batendo em mim. Moço, tá tudo bem.
2: Sim.
4: E aí, de repente, daí logo chegou o SAMU, chegou a ambulância, e fizeram o teste, vira para cá, dói aqui, dói ali, fizeram aquelas primeiras, né, aqueles primeiros socorros. Sim. Não sai sem nada, pastor, sem nenhum arranhão.
2: Glória a Deus.
4: É para a glória de Deus, pastor.
2: Que
4: eu sou um servo do Senhor, grande livramento. Eu sou um servo do Senhor, eu congrego aqui na Deus e Amor, aqui de Franco da Rocha. Pastor, foi um grande livramento, pastor. Eu falei, Senhor, eu vou dar esse testemunho. É para a tua glória, Senhor.
2: Deus
4: é para a tua glória.
2: Deus cuida de nós.
4: Eu até fiquei preocupado posteriormente, depois que passou uns 20 minutos, com

0: reais. Compra glória outro.
1: Glória a Deus.
0: É, pastor. Pastor, foi um grande livramento de morte. Hoje,
1: Deus livrou o irmão de morte.
0: Sim, pastor. Nesse dia 16/7, eu nasci novamente.
1: Nasceu de novo.
0: Nasci glória de novo, a Deus. Pastor. Então, para a glória de Deus, pastor.
1: Então, horas pastor. Atrás, do dia 16, quinta-feira, sim, o Senhor te livrou, sim, da morte. O irmão nasceu, sim, de novo.
0: Sim, pastor, mais ou menos às 16 horas, mas sim, nasci de novo. Eu sei que o morro onde o carro caiu lá embaixo, eu olhei para o morro assim, estava cheio de gente, aquele pessoal olhando, tal, sim, tal. Sim. Falaram, e pessoal, a pessoa que estava nesse carro, a pessoa que estava nesse carro, falou, está sentado ali, ó. Ele estava sentado lá embaixo, ele está sentado aqui, ó.
1: E a, né, pergunta que eu faço, vale a pena ou não servir a Jesus?
0: Sim, pastor, e como vale, pastor? Pastor, esse Deus é maravilhoso, essa rádio é uma bênção. Eu estava tentando, a todo minuto tentando, falei, Senhor, eu vou dar esse testemunho. É para a glória de Deus, pastor. É para a sua glória, pastor. É para a glória do Senhor Jesus, porque aquele que é servo do Senhor, pastor, Deus não desampara, Deus segura nas mãos.
1: Deus cuida.
0: Né, pastor?
1: Graças a Deus.
0: Deus cuida. Eu quero também falar em nome do irmão Zezinho, deve estar ouvindo, que é um obreiro também da Deus e Amor, que eu liguei para ele e pedi oração.
1: Sim.
0: Ele colocou no grupo de obreiros da igreja.
1: Que bênção.
0: Tá, pastor?
1: A igreja, pastor, esteve orando pelo irmão também.
0: Sim, pastor, essa rádio é uma bênção em nossas vidas, viu?
1: Glória,
0: parabéns,
1: a Deus.
0: Parabéns pela programação. É uma bênção na madrugada para nós. Pastor, livramento de morte. Livramento de morte.
1: Deus glória abençoe.
0: A Deus, pastor.
1: Muito obrigado,
0: Deus abençoe,
1: por
0: pastor,
1: ter compartilhado conosco. Nós que agradecemos. Uma excelente, sim, madrugada. E aonde for, conte esse testemunho para a glória,
0: sim,
1: de Deus.
0: Sim,
1: excelente
0: para a
1: noite.
0: Glória de Deus.
1: Um, sim, ótimo dia.
0: Noite. Deus abençoe essa programação. Obrigado igualmente.
1: O irmão também.
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1: Daqui a 10 minutinhos já estaremos clamando, orando por você e pela sua família. É o clamor da madrugada, o clamor do socorro de Deus. Se você não estiver tendo sucesso nas ligações, você pode nos enviar a sua mensagem. DDD 11 98292 3392. Por mensagem, não é necessário você ficar esperando ou fazendo diversas tentativas, já que por telefone estamos recebendo ligações de todo o Brasil. Nós vamos agora a um quadro muito especial: Bíblia em Foco. Queres ficar são? É o tema deste quadro. E já voltamos com todos vocês.

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3: Olá, ouvintes da Rádio Deus é Amor e do programa Voz da Libertação, a paz do Senhor Jesus Cristo. Eu sou o seu irmão Levi Muniz e nesta oportunidade eu quero compartilhar um texto da Palavra de Deus com vocês, que está no Evangelho de João, no capítulo de número 5. Diz a Palavra do Senhor assim: depois disso havia uma festa entre os judeus e Jesus subiu a Jerusalém. Em Jerusalém, há próximo à porta das ovelhas um tanque chamado em hebreu Betesda, o qual tem 5 pavimentos. Neste jazia grande multidão de enfermos, cegos, coxos e paralíticos, esperando o movimento das águas. Portanto, um anjo descia em certo tempo e agitava a água, e o primeiro que ali descia

0: descia, depois da agitação da água, sarava de qualquer enfermidade. Estava ali um homem que havia 38 anos e se achava enfermo. E Jesus, vendo este deitado e sabendo que estava nesse estado havia muito tempo, disse: "Queres ficar são?" O enfermo respondeu: "Senhor, não tenho homem algum que, quando a água é agitada, me coloque no tanque, mas enquanto vou descer, outro desce antes de mim." Disse-lhe Jesus: "Levanta-te, toma tua cama e anda." Logo o homem ficou são e tomou a sua maca e partiu. E aquele dia era sábado. Louvado seja o nome do Senhor. Jesus não queria saber da desculpa do paralítico. 38 anos que ele estava naquela cama. Jesus chegou e perguntou para ele: "Você quer ficar são? Você quer ficar curado?" O paralítico veio com desculpas: "Senhor, eu não consigo. Quando o anjo vem agitar a água, alguém desce antes de mim." Eu quero te dizer, nesta oportunidade, Jesus está te perguntando: "Você quer a minha bênção?" Ele não está perguntando se tem um impedimento. Ele não está perguntando se você está preparado ou não. Jesus pergunta para você: "Queres ficar são?" Não venha com desculpas para Jesus. Quantas vezes estamos nessa situação, com uma vida passada destruída, com uma vida presente arruinada, e por este motivo ficamos sem perspectiva alguma de futuro? Jesus disse: "Vinde a mim, todos os que estáis cansados e sobrecarregados, e eu vos darei descanso." Se você está cansado de viver uma vida sem propósito, de viver só por viver, Jesus te convida a fazer parte da família de Deus, da família dos salvos, aqueles que vão morar na Nova Jerusalém. Sim, Jesus quer dar um propósito novo à sua vida. Naquele dia, aquele paralítico recebeu um propósito novo. 38 anos que ele estava ali, 38 anos que ele não podia andar, que ele não podia caminhar, que ele vivia de esmolas, mas a partir daquele dia, ele teve uma nova perspectiva de vida, porque teve um encontro com o Senhor Jesus. Eu quero te convidar nesta oportunidade a ter um encontro com Jesus. A Bíblia diz que mais tarde Jesus encontrou este homem no templo e lhe diz: "Olha, você está curado, não volte a pecar para que algo pior não lhe aconteça." João capítulo 5, versículo 14. Se você foi lavado, se você foi redimido, se você entregou a sua vida a Jesus, se você hoje é uma nova criatura em Cristo Jesus, não volte para o pecado, não volte atrás, continue na presença do Senhor, mesmo diante das lutas, mesmo diante das adversidades, mesmo diante dos problemas, continue com Jesus, continue orando, continue lendo a Bíblia, não queira perder a eternidade. A vida terrena não se justifica se nós não tivermos a perspectiva de uma vida com o Senhor nos ares. Que Deus te abençoe, que Deus fale ao teu coração, que você entenda que é necessário viver uma vida com Deus e agradar aquele que te transformou e que te tirou das trevas para a sua gloriosa luz. Deus abençoe vocês. Eu sou o seu irmão Levi Muniz.
1: Que Deus abençoe sua vida.
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1:59 em São Paulo. Muito obrigado pelo carinho da sua audiência. Eu sou o presbítero Rafael Gonçalves e somos da Igreja Pentecostal Deus e Amor. Você que nos enviou a sua mensagem, entrou em contato conosco, nós vamos ao prefixo, a identificação das emissoras e já já voltamos fazendo aquele grande clamor, o clamor do socorro de Deus.

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4: 2 horas e 1 minuto.

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1: Maravilhosíssimo Deus e eterno Pai, aqui estamos em Tua presença mais uma vez, para glorificá-lo, para exaltá-lo, para que possamos nos humilhar, pois Tu és um Deus vivo, tremendo, poderoso, Pai das misericórdias, fonte inesgotável da misericórdia. A quem possamos recorrer, a não ser o Senhor, ó Criador do Universo, Criador dos céus, da terra e de todas as galáxias. Ó Deus poderoso, que nos criou a sua imagem e semelhança, que antes do princípio já existia, que nesta madrugada o Senhor venha ser coroado, exaltado, magnificado. Obrigado pela oportunidade que o Senhor nos dá para falarmos contigo em oração. Obrigado pela nossa vida, pela nossa família, pelo nosso ministério. Obrigado pela vida dos nossos irmãos que ligaram, testemunharam e relataram em seus testemunhos o grande livramento que o Senhor lhes deu. Obrigado pelas vidas que também entraram em contato conosco, deixaram seus nomes, deixaram os nomes de seus familiares, para que neste momento possamos clamar pela vida deles. Eu também agradeço pela vida de todos que nos enviaram a sua mensagem de texto, deixando os nomes, pessoas que precisam e muito do teu socorro. Obrigado por esta madrugada, onde milhares e milhares de pessoas estão nos ouvindo através de uma frequência FM, outras AM, através do aplicativo Igreja Pentecostal Deus e Amor. Pessoas, ó Deus, que estão acordadas até este exato momento, por diversos motivos. Algumas estão depressivas, outras oprimidas, outras, ó Deus, preocupadas com os problemas da vida. Mas eu oro, eu intercedo por estas vidas agora, para que nesta madrugada possam encontrar no Senhor aquilo que não encontraram através do homem. Eu oro para que nesta madrugada possam encontrar no Senhor aquilo que não conseguiram encontrar no mundo. Eu oro para que estas vidas possam alcançar de Ti, ó Deus, a paz, o socorro, a cura para uma enfermidade, a solução para um problema impossível. Ó Deus, volta a repetir o que disse há instantes atrás. A quem possamos recorrer, a não ser o Senhor, Criador do Universo? Esta pessoa tem lutado tanto, batalhado tanto. Muitas vezes, esta pessoa tem batido em tantas portas. Algumas já bateram em lugares que o Senhor nem está presente. Em vez de terem os seus problemas resolvidos, as situações só pioraram. E agora esta pessoa crê na soberania do Senhor. Esta pessoa crê no poder que Tu tens para tirá-la desse sofrimento. Esta pessoa reconhece que Tu és o Senhor e Salvador de sua vida. Esta pessoa reconhece e crê em Jesus, respeitando e crendo no sacrifício vivo na cruz do Calvário. Abra as janelas dos céus agora, Senhor, e estenda Tuas mãos santas e poderosas para socorrer esta vida. Quantos que neste momento estão nos hospitais, nas UTIs, nas CTIs, acamadas, desenganadas pela medicina, precisando urgentemente de um milagre. Talvez esta pessoa não ouve, não fala, não se alimenta, não faz as suas necessidades fisiológicas, a não ser através de uma bolsa, através de algum equipamento. Mas alguém que está com o celular ligado, com fone de ouvido conectado, ouvindo o programa Voz da Libertação, intercedendo, orando por esta pessoa que está entubada, talvez. Ouça a oração dos pais que neste momento estão orando pelos seus filhos, filhos que estão orando pelos seus pais, pessoas que receberam diagnóstico clínico desfavorável e agora desesperados, porque segundo o médico, tem apenas alguns anos, meses, semanas ou dias de vida. Quantos, ó Pai, colocaram a esperança na medicina, em meio ao diagnóstico terrível, talvez de um tumor, de um câncer, esperando receber a cura através de uma intervenção cirúrgica, médica. Mas agora esta pessoa vai para casa. O médico diz, é necessário ir para casa para que possa ter o seu descanso final ao lado da família. Meu Deus, o Senhor não tem limites. Quando deseja agir por alguém, na vida de alguém, o Senhor opera e faz um grande milagre. O Senhor é um Deus que não vira as costas para ninguém. O Senhor é um Deus que está sempre pronto para abençoar aquele que se apresenta diante de Ti com coração quebrantado, coração contrito. Veja quantas pessoas que estão se humilhando, quantas vidas que desejam viver, quantas vidas que clamam para que o Senhor lhes acrescente mais alguns anos de vida, fazendo um voto de ser fiel, fazendo um voto de ser infiel de corpo, alma e espírito. Tenha misericórdia, Senhor. Venha contrariar o diagnóstico médico, operando um milagre nesta vida. Cure agora esta pessoa que foi diagnosticada com câncer. Cure agora, em nome de Jesus, esta pessoa que foi diagnosticada com coronavírus, com vírus HIV, com outras enfermidades que afeta o sistema respiratório, inflamando os brônquios, impedindo que esta pessoa venha respirar. Repreenda agora, meu Deus, este vírus que está assolando, escravizando e se espalhando pelo organismo desta pessoa. Repreenda, meu Deus, esta cegueira, esta mudez, esta surdez. Em nome de Jesus te pedimos. Repreenda esta enfermidade que tem afetado os ossos, o pâncreas, o coração, a bexiga. Meu Deus, eu não sei qual órgão que esteja comprometido, mas quantas pessoas esperando um transplante de rins, até mesmo de coração, outro órgão que é possível ser transplantado, mas até o momento esta pessoa se encontra na lista e a enfermidade, a doença continua progredindo. Tenha misericórdia, Senhor. Esta pessoa crê que neste momento, nesta madrugada, o Senhor pode fazer este milagre. Não é necessário, diante da sua presença, fazermos fila para sermos atendidos. Não é necessário, diante da sua presença, fazermos fila para sermos operados, para recebermos do Senhor a operação divina. Opere agora, Senhor, na vida desta pessoa que está no leito de UTI. Opere agora na vida desta pessoa que está entubada. Opere agora nesta vida que está deitada nesta cama, em casa, após um diagnóstico terrível. Opere um milagre, meu Deus, na vida desta pessoa, que há dias, semanas ou meses não dorme, está sofrendo com insônia. Quantas pessoas, ó Deus, que têm tomado diversos medicamentos, medicamentos que por seus efeitos teriam que fazer esta pessoa dormir, mas não fazem. São pessoas, ó Pai, que aos poucos estão perdendo a saúde, não conseguem fazer os seus afazeres domésticos, não conseguem trabalhar. Alguns tiveram que se aposentar, mas aquilo que recebem não conseguem sobreviver. Tenha misericórdia, Senhor. Esta pessoa é trabalhadora, é honesta, gosta de honrar com seus compromissos, mas a enfermidade tem impedido. este mal tem impedido, mas que em nome de Jesus, nesta madrugada, esta pessoa receba saúde. Que em nome de Jesus, nesta madrugada, toda influência maligna seja repreendida agora. Desfaça, meu Deus, esta obra maligna que foi feita nas encruzilhadas, nos cemitérios, nas matas virgens. Desfaça, meu Deus, agora esta obra do mal que foi feita para a destruição mental e psicológica desta pessoa. Quantos, ó Pai, que preocupados, não sabem mais o que fazer diante de tantos problemas, pessoas desempregadas, cujos credores estão sempre entrando em contato, cujos agiotas estão sempre ameaçando, colocando em risco a sua própria integridade e a segurança da sua família. Desta pessoa, meu Deus, o grande livramento. Destas pessoas, ó Pai, uma chance, uma oportunidade de quitarem as suas dívidas, de saírem dessa situação ilesos, para que o Teu nome venha a ser glorificado. Quantas pessoas, ó Pai, com dívidas de jugo, pessoas, ó Pai, presas a uma situação devido aos vícios na jogatina, nas drogas, no cigarro, no alcoolismo. Quantas pessoas, ó Deus, que neste momento não estão conseguindo dormir, pois estão ameaçadas de morte. Meu Pai, liberte estas vidas agora do vício. O vício tem destruído tantas vidas, ó Deus. Os vícios têm escravizado tanta gente. Quantas pessoas gastando dinheiro, gastando com aquilo que não é pão, não colocando aquilo que é suficiente para a sobrevivência, a subsistência da sua família. Quantas crianças crescendo sem os nutrientes necessários. Quantas famílias doentes. Quantas vidas, ó Pai, passando por necessidades. Porque o único provedor da família está preso aos vícios. Meu Deus, repreenda esse espírito imundo que tem entrado em lares, famílias, pessoas que aparentemente são bem-sucedidas, têm um bom salário, têm um bom emprego, mas têm sido escravizadas pelo vício. Repreenda, meu Deus, este mal agora. Restaure esta vida, restaure esta família. Faça estas pessoas prosperarem de novo. Tire estas pessoas dessa situação que as tem tirado o sono todos os dias. Meu Deus, são noites mal dormidas. É uma situação que nunca é resolvida, porque esta pessoa sente a necessidade de apostar, de jogar, e sai totalmente lesa de uma situação como esta, endividada. Tenha misericórdia, Senhor. Livre esta vida. Dê uma oportunidade para que esta pessoa volte a honrar os seus compromissos, colocando pão sobre a mesa, fazendo com que a sua família seja novamente feliz. Eu oro, meu Deus, também por pessoas ansiosas, depressivas, preocupadas com os problemas atuais, ou problemas que nem sequer existem, ou passarão a existir. Pessoas que estão vivendo hoje problemas de amanhã. Meu Deus, age no psicológico, na mente destas pessoas, para livrá-las desta dependência, para livrá-las dessa sensação de que algo ruim poderá acontecer. Quantas pessoas sofrendo assim, ó Pai? Pessoas que já passaram por diversos tratamentos e agora estão dependentes de remédios, remédios para controle. Quantas pessoas, ó Deus, que não são felizes, a felicidade vem por meio desse remédio de controle para conter a depressão. Senhor Jesus, tenha misericórdia, liberte estas vidas para que possam ir até o profissional e aos poucos o próprio médico diminuir a dosagem do remédio, até que um dia o médico possa dizer: não é necessário você ou esta pessoa tomar algum tipo de medicamento. Ó, meu Pai, Eu creio no milagre do Senhor para a vida desta pessoa nesta madrugada. Não importa o motivo que esta pessoa esteja acordada. O importante é que nesta madrugada o Senhor está socorrendo esta vida. Não importa a enfermidade, eu creio que o Senhor já está curando. Não importa a situação que tem levado esta família a brigas, dissensões, ao divórcio, à separação. Eu creio que nesta madrugada o Senhor já está restaurando, reconstruindo. O Senhor já está livrando este casamento, restaurando a comunhão da esposa com o marido, do marido com a esposa, dos filhos com os pais, dos pais com os filhos. Restaure, Senhor. Repreenda toda pedra de tropeço que se opõe à felicidade desse casamento. Restaure que ao redor deste lar estejam anjos poderosos, ministros do Senhor, pelos quais trabalham por aqueles que hão de herdar a salvação. Meu Deus, ao derredor desta família pode haver legiões, potestades, principados. Ao derredor desta vida pode haver legiões de demônios. Mas ao nosso redor estão os anjos do Senhor, batalhando, ministros do Senhor, que estão lutando, batalhando a favor daqueles que hão de herdar a salvação. Eu sei que o Senhor tem um plano para salvar a vida do marido, da esposa, dos filhos. Eu creio nesse plano infalível, perfeito e maravilhoso, que inclui o teu filho amado Jesus Cristo, que já morreu na cruz do Calvário. Ó, meu Deus, salve esta família. Salve, meu Deus, esta criança. Salve a alma desse adolescente. Salve, meu Deus, a alma deste ancião. Salve a alma desta pessoa. Há vidas que aqui estão orando. Há servos justos que aqui estão orando a favor daquela pessoa que ainda é ímpia, que ainda não se entregou ao Senhor. Salve esta alma, meu Deus, salve esta vida. Meu Deus, eu sei que o Senhor tem dado chances, oportunidades, mas eu peço, até que o Senhor volte e arrebate a sua igreja, continue dando oportunidades para que esta pessoa venha a ser salva. Ó Deus tremendo e poderoso, cujo plano original era nos ver bem, cujo plano original era que tenhamos comunhão com o Senhor e o Senhor comunhão conosco, mas não nos desistiu, porque não passamos no teste da obediência no jardim, não desistiu de nós, porque não passamos no teste da obediência, mas enviou o seu Filho amado, Jesus Cristo, para que morresse na cruz do Calvário para nos salvar. Salve esta alma, salve esta vida. Não deixe que o inimigo, não permita que o adversário tire a vida desta pessoa através dos vícios, através das más companhias, através de um acidente. Livra, meu Deus. Quantos testemunhos nós ouvimos do justo, testemunhos de pessoas que não eram para estar vivas, era para estarem mortas, não era para estarem contando os seus testemunhos, mas o justo vive contando, glorificando, exaltando. A sua vida é um testemunho que glorifica o nome do Senhor. E quantas pessoas, ó Pai, que perderam as suas vidas, mas o justo tem muitos testemunhos a contar e só morre quando o Senhor permite. Obrigado, Senhor, pelos livramentos que o Senhor tem nos dado. Dê uma oportunidade para que esta pessoa reconheça as suas falhas, as suas ignorâncias, as suas fraquezas. Obrigado, Senhor, por este momento de oração. Obrigado por este momento de comunhão. Obrigado pela vida de cada ouvinte que ligou, entrou em contato conosco pelo WhatsApp e nos deixou o seu pedido de oração. Obrigado. Já estaremos ansiosos para o clamor das 3 da manhã e estaremos também apresentando essas vidas em oração mais uma vez. Obrigado, Senhor. Glória ao Pai, ao Filho, ao Espírito Santo de Deus, Amém e amém, e graças a Deus.

0: 2:30 na cidade de São Paulo. Você que orou conosco, tenha plena certeza que Deus ouviu as nossas orações. Tenha certeza que Deus visitou o seu lar, a sua casa, a sua família. Eu gostaria de fazer um apelo a você. Você deseja entregar a sua vida para Jesus? Está afastado? Deseja voltar para a presença do Senhor? Levante as mãos, caso você queira e tenha oportunidade para isso. Erga as mãos e diga: Senhor Jesus, eu orei e senti no meu coração o desejo de aceitá-lo como único e suficiente Salvador da minha alma. Escreve agora o meu nome lá no céu, no livro da vida, e cele com teu sangue para o grande dia do arrebatamento. Amém e amém, e graças a Deus.
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horas da manhã e 36 minutos, vamos falar agora de família. O psicólogo Jessé Ávila fala sobre família. Vamos ouvir e vamos ser edificados por Deus.

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4: Eu tenho mais ou menos mais de 30 anos de casada. Meu casamento, graças a Deus, é uma bênção. Nós tivemos o nosso primeiro ano de adaptação, né? Conhecemos um ao outro melhor, né? Por um ano deu para conhecer bastante, né? E hoje, só pelo um olhar, a gente já sabe o que o outro está dizendo. E muitas pessoas dizem, o nosso casamento da Débora é uma bênção. Será que Deus quis abençoar mais o meu casamento do que o seu? Claro que não. Existem certas coisas que cabe a nós fazermos. Então, eu trouxe aqui algumas coisas, alguns comportamentos que enfraquecem o casamento. Então, preste atenção, você que sempre está falando, ah, o casamento da Débora é uma bênção, eu digo que é realmente uma bênção. Então, eu trouxe aqui algumas coisas que eu tenho visto de outros casamentos que não têm dado certo, atitudes, tanto do marido como da mulher. Primeira coisa, eu quero trazer aqui um conselho, né? Um conselho. Nunca desrespeite o seu cônjuge. Ou seja, a mulher não desrespeitar o marido e vice-versa. Quando você começa a desrespeitar, aí parece que a casa cai. Faltou respeito, falta tudo. Um começa já a falar palavrão pro outro. O outro começa a falar mal do próprio marido, da própria esposa, para outros. Desrespeita em todos os sentidos, né? Procura sempre trazer, por exemplo, algo que venha diminuir o outro. Aliás, até pergunto, será que existe amor nisso? Então, gente, respeito é o primeiro passo para que o seu casamento dê certo. Segundo lugar, crítica. Quem gosta de críticas? Tá para nascer um. Quando você começa a repreender as atitudes do seu marido, da sua esposa, o seu jeito de ser ou agir, as coisas certamente não vão acabar bem. Podem ser críticas à profissão. Ai, que roupa feia que você vestiu hoje. Você vai assim para a igreja? Você vai assim para você vai com esse... Não, mas com esse sapato? Não tem nada a ver, você está parecendo um trouxa. Isso é gostoso de ouvir, gente? Não. Que tal você falar, amor? Como eu já falei para o meu marido, você quer que eu pegue uma gravata que combine mais do que essa com o seu paletó? No início ele falou, não, deixa essa aqui mesmo. Eu falei, mas amor, vai ficar tão mais bonito. Ah, não, deixa. Hoje ele já fala o quê? Bem, prepara minha roupa para eu sair. Então você pode falar algo que possa melhorar na outra pessoa, no seu cônjuge, sem machucar. Não é verdade? Nós temos o Espírito Santo de Deus e nós temos elegância ao falar. Quem tem o Espírito Santo de Deus não grita, não ofende, não machuca. Não é verdade? Então, você pode se expressar de uma maneira sem que venha ferir o coração do seu cônjuge. Inclusive censura aos familiares dele ou dela. Ah, sua mãe vem aqui de novo, a sua mãe é não sei o quê, seu pai é não sei mais o quê. Não, isso não vai dar certo. Ou senão você começa a falar mal do melhor amigo do seu marido, melhor amiga da sua esposa. Não vai dar certo. Ninguém gosta de ver uma pessoa de quem gosta sendo atacada com críticas constantes, certo? Terceiro lugar, menosprezo. Será que existe gente menosprezando o marido ou a esposa? Sim. Mas isso acontece não apenas por palavras, críticas ou provocações, mas também através de olhares, gestos, sons que comunicam claramente a rejeição e desprezo de quem que alguém está sentindo. Por exemplo, o seu marido abre o seu coração para você e você vai saindo e deixa ele falando sozinho. Faltou respeito e menosprezou. Você vê que são coisas que... eu digo que são pequenas na visão de uma pessoa que não foi educada assim. Mas isso aqui é muito profundo, gente. Você está ferindo o eu do seu cônjuge. Esses comportamentos geram no outro reações o quê? De raiva, de desinteresse, ou simplesmente fato de não querer estar com você mais. Se seu marido está se evitando você, ele fica mais tempo no trabalho para não chegar em casa e ficar ouvindo você falar um monte de coisa, é hora de abrir os olhos. Não é verdade? O que está acontecendo que ele está querendo ficar mais no trabalho do que aqui? Lá no trabalho as pessoas o aceitam. Lá no trabalho as pessoas o elogiam. Lá no trabalho as pessoas apreciam a sua companhia. E você não. Abre o olho. Você está perdendo seu marido, está perdendo sua esposa. Quarto lugar, ficar na defensiva. O que quer ficar na defensiva? Você já fica assim, ó. Já para... com as garrinhas já de fora, né? Me atacou, eu imediatamente contra-ataco. O que é ficar na defensiva? É o ato de negar atitudes, como eu falei agora aí em cima, né? Eu acabei de falar. Não, eu não sou assim, não, meu pai não é assim, não, minha mãe não é assim. Então são vários os fatores sociais ou profissionais, como problemas financeiros, estresse no trabalho, dos filhos e outros mais, né? Gente, ficar na defensiva, você sempre justificando que você está certo, isso vai amassando aquela flor e ela vai perdendo o seu odor e a sua beleza. Vejam que na maioria das vezes que a pessoa está na defensiva, ela procura falar que o cônjuge é o problemático e não ela. A pessoa nunca reconhece que ela errou. Todos nós erramos. Se seu marido disser para você, hoje o arroz está um pouquinho salgado, amor. Cuidado aí no sal, talvez você estivesse um pouquinho estressado hoje. O quê? A mulher só falta jogar a panela na cabeça do marido. Gente, a gente erra o tempero. Eu já errei várias vezes. E o Lorval sempre teve jeitinho de falar comigo, né? Por exemplo, um dia eu fiz para ele um prato de comida. Acho que era o quê? Lentilha. Eu gosto muito de lentilha. E eu não perguntei para ele se ele gostava. E eu fiz aquela lentilha, sabe, com tanto carinho, sabe? Eu falei, vai gostar demais, né? Aí quando eu fui servir, ele... põe feijão mesmo, eu prefiro feijão. Ele não falou que não gostou de lentilha, que não gosta de lentilha. Por que que eu fiz lentilha? Você não sabe quem eu sou? Você não me conhece? Não, ele só falou assim, pode pôr feijão que eu prefiro feijão. Eu falei, você não gosta de lentilha, amor? Ele falou assim, olha, eu já experimentei e não deu certo. Tudo bem, tudo bem. Qual o problema nisso? Vai brigar por causa disso? Porque não gostou do meu prato? Porque eu fiz assim? Eu fiquei a noite inteira assando esse pernil? Blá, blá, blá, blá, blá. Gente, são futilidades que vão estragando o casamento. Outro ponto aqui. Se fechar. Posso confessar um negócio pra vocês? Eu confesso só pra vocês, pra mais ninguém. Quando eu me casei, em 85... quando eu não gostava de alguma coisa que o Lorval tinha feito, eu me fechava. Mas era babaca mesmo, né? Babaca! Por que não falar o que tá acontecendo? O Lorval tinha que adivinhar o que eu tava pensando. Ah, gente, por favor. Vamos ser adultos, isso é infantilidade. Eu não falo mais com você, tô de mal. É isso que a criança que faz. Isso aí é papel de criança. Imaturo, não é verdade? Eu era imatura. Casei cedo, né? Com 18 anos. Mas aí o Lorval começou a falar, amor, se você não gosta de alguma coisa, fala pra mim, eu não vou me ofender. Então, quando um dos cônjuges atinge o limite da sua capacidade ou ambos decidem fechar-se completamente, todas as vias de comunicação verbal e emocional, o que vai acontecer? Esse casamento não vai resistir. Os dois vão preferir ignorar um ao outro ignorando seus problemas, isso impede que trabalhem para resolver as suas diferenças. Gente, eu sou diferente do Lorival, e será que não posso combinar com ele? O seu marido é diferente de você, veio de outra cultura, veio de outra família. As famílias são diferentes. A família que eu fui criada é diferente da família nos seus costumes, na sua maneira de comer, do Lorival. E qual o problema nisso? A minha avó, Anália, minha avó materna, paterna, melhor dizendo, minha avó paterna, ela dizia assim, o casamento, ela fazia assim um tipo de um... Ela fazia uma comparação, para vocês entenderem, né? Marido é como se fosse uma bola branca, uma bola de argila branca, e a mulher uma bola de argila preta. Para que aquela bolinha vire cinza, juntando o preto com o branco, tem que amassar bastante. Tem que amassar bastante. Para que se torne uma. E não será mais a preta e não será mais a branca. Será a cinza, ou seja, os dois foram um só agora, se formaram uma só carne. Então, você vai pegar alguns costumes do seu cônjuge. E qual o problema nisso? Ele também vai pegar alguns costumes seus. Costumes bons, não é verdade? Então, gente, é tudo uma questão de sensibilidade, de coerência. Não é verdade? Nós

0: que nós somos diferentes, mas podemos nos dar bem. Por que que o meu casamento dá certo e de alguns não dão? Porque há atitudes que vão destruindo. E o casamento nunca acaba de hoje para amanhã. O teu marido ou a tua esposa não vai chegar em você e vai falar assim, ó, amanhã vamos nos divorciar. Não, mas peraí, o que aconteceu? Não, o negócio vai com uma bola de neve, vai crescendo. Você não resolveu um problema aqui, amanhã já tem outro para ser resolvido e vai juntando-se àquele do dia anterior e vai crescendo. De repente vocês estão cobertos de problemas que vocês acham que o melhor é divorciar. Então, se nós nos abrirmos para resolver o problema, sentarmos e um saber ouvir o outro, vai dar certo. Todo lugar tem problema. E sabia que eu estava lendo que quando uma pessoa se divorcia por uma vez, é muito mais fácil divorciar-se pela segunda, pela terceira, aí vai virando uma coisa natural. Entendeu? Gente, pessoas são complexas. A coisa mais difícil no mundo é você ter convivência com a outra pessoa. Relacionamentos. Relacionamento é a coisa mais difícil. Não somente na área conjugal, mas na área profissional, amizades. Tudo isso é muito difícil porque as pessoas são diferentes. Mas falta o quê? Respeito à personalidade de um. Não é verdade? Falta a sensibilidade de outro. Falta um pouquinho de amor para perdoar. Porque todos nós um dia vamos errar e já erramos bastante, não é verdade? Então, eu coloquei assim alguns pontos. Existem mais, mas esse é o que eu mais notei nos casamentos que não deram certo. Já falamos de saúde espiritual, falamos de saúde física e agora falamos de família.
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0: da manhã e 56 minutos, que Deus abençoe grandemente a sua vida. Eu sou o presbítero Rafael Gonçalves e somos da Igreja Pentecostal Deus e Amor. Muito obrigado pelo carinho da sua audiência. Olha, nos restam 3 minutinhos para o próximo clamor da madrugada. E quem vai interceder, quem vai orar por nós é o pastor Lorival de Almeida. Nós vamos orar em concordância com o servo de Deus e você que desde as primeiras horas do dia nos enviou a sua mensagem, desde as primeiras horas de um novo dia, de uma madrugada, nos enviou os seus pedidos de oração, nós vamos interceder por você. A nossa irmã Maria Luzia, do estado de Minas Gerais, cidade de Belo Horizonte, nos envia sua mensagem pedindo orações. Vamos orar e vamos interceder pela sua vida. O nosso irmão Luiz Fernando, ele é de Maranhão, São Luís, capital do Maranhão, nos pede orações. Vamos orar pelo irmão e também por toda a sua família. Maria Eduarda também nos ouve do Rio Grande do Sul, nos pede orações, já está incluído aqui. Vamos orar juntamente com o pastor Lorival de Almeida, em nome de Jesus. Ouvintes, continue nos enviando a sua mensagem pelo WhatsApp da Rádio Deus e Amor, 11 98292-3392. Nós vamos estar intercedendo agora às 3 da manhã e também na faixa das 4 da manhã, nós teremos mais alguns instantes de oração. Durante toda esta madrugada, nós vamos continuar a ouvir você, vamos ler a sua mensagem, vamos clamar pela sua vida. Pedro Henrique nos ouve do estado do Paraná. Ele nos envia sua mensagem solicitando orações. Vamos clamar pelo irmão e por toda a sua família. A nossa irmã Débora nos ouve do litoral paulista, Guarujá. Deus abençoe a irmã Débora. Ela também nos pede orações. Mauro Henrique nos ouve também aqui do interior de São Paulo, Sorocaba. Deus abençoe o irmão Mauro pela sua participação. Ele pede orações para toda a família, já está incluído aqui. 2h59, vamos ao prefixo, a identificação das emissoras. Prepare a sua fé, o seu coração. É momento de oração. Após os prefixos, é momento de falarmos com Deus.
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5: 3 horas e 1 minuto.
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7: O Senhor Jesus nos promete em sua palavra no livro de João, capítulo 14, versículos 13 e 14.
8: E eu farei o que vocês pedirem em meu nome, para que o Pai seja glorificado no Filho. O que vocês pedirem em meu nome, eu farei.
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Muito bem, prezados ouvintes, quero convidar vocês para a nossa oração. Eu sou seu irmão pastor Lourival de Almeida, programa Voz da Libertação, e a nossa oração agora, vamos orar com todos vocês, vamos nos conectar com Deus, nos calibrar com o Senhor. Tudo quanto nós pedirmos em oração, se nós tivermos fé, nós vamos receber do Senhor. Não é à toa que o próprio Deus fala para nós clamarmos. E nós estamos clamando e o nosso Deus está pronto a nos ouvir, porque é tempo de ouvir. Então vamos falar com Deus nesse momento.

0: grande Deus, mais uma vez nos encontramos na presença do Senhor. Obrigado pela oportunidade, ó Deus, pela vida. Se estou falando com o Senhor é porque o Senhor tem me permitido. Pela sua misericórdia, o Senhor tem feito atuar a sua misericórdia na minha vida, na vida de tantos dos nossos ouvintes e na vida de tantos, ó Deus, o Senhor ainda quer se manifestar. Tenho certeza, se o Senhor encontrar nesse coração um espaço, o Senhor haverá de se manifestar tremendamente. Pai de poder, Pai de misericórdia, é mais um dia, Senhor. Mais um dia de vitória, mais um dia de alegria, também tristezas. É mais um dia normal, onde nós experimentamos os sabores da vida e o Senhor nos dá graça para nós vivermos e sairmos vitoriosos, ó Pai. Mesmo experimentando não só coisas boas, como também coisas amargas, que nos fazem, ó Deus, ser mais experientes, que nos tornam pessoas melhores. Muito obrigado, ó Deus, pelas bênçãos do Senhor, pelo socorro do Senhor, pela ajuda do Senhor às nossas vidas. Pai de poder, Pai de misericórdia, eu estou certo, meu Pai, que o Senhor está nos ouvindo neste momento. A nossa oração, pelo menos a minha oração, meu Deus, não será uma oração que ficará no vazio, não será uma oração, ó Deus, despretensiosa, sem essência, porque, meu Deus, eu não só coloco a minha fé, mas coloco também o meu coração perante o Senhor. Perdoa os meus pecados, tudo que tenho pensado, tudo que tenho falado, meu Deus, as coisas que nós fazemos, que eu faço, que o Senhor não se agrada delas. Purifica, meu Deus, e purifica-nos, Senhor. Todos esses que oram comigo e pedem, Senhor, meu Deus, a purificação do Senhor. É claro, meu Deus, que nós estamos com os nossos corações completamente abertos para o Senhor. Arrependidos, ó Deus, às vezes de palavras, gestos, mas nós queremos ser ouvidos. Nós queremos, ó Deus, que o Senhor esteja com os ouvidos atentos ao clamor do nosso coração. Meu Deus, muito obrigado, Senhor, pela minha vida, pela vida dos nossos ouvintes. Obrigado pelo nosso alimento, pela saúde, pela oportunidade de estarmos aqui. Obrigado, Senhor, meu Deus, antecipadamente, por todas as coisas que o Senhor já está realizando nesse coração, ó Deus, que está sedento do Senhor. Esse coração que aguardava ansiosamente esses momentos para clamar juntamente conosco. Senhor meu Deus, Senhor meu Pai, eu quero apresentar ao Senhor todos aqueles, ó Pai, que estão intercedendo por outras pessoas. Aqueles, ó Deus, cujos corações são corações bons, corações, ó Deus, compromissados. E nesta oração, compromissaram-se em clamar em favor de outras pessoas. Eu clamo ao Senhor em favor, ó Deus, desses de coração completamente altruístas, corações, ó Deus, que pensam, é claro, em si, mas pensam no irmão, pensam naquele que está necessitado, abatido, naquele que está passando por momentos de dificuldades, até naquele que simplesmente disse, ores por mim, orai por mim. Senhor, meu Deus, apresenta os intercessores. Sei, ó Pai, que às vezes nós não pensamos muito nos intercessores. Às vezes pensamos mais no necessitado, Senhor. Às vezes apresentamos mais o hospitalizado, doente, aquele cujo lar está em situação bastante degradante. E achamos, ó Deus, que os intercessores não têm nenhum tipo, talvez, de coisa que necessite, ou de dor, ou de luta, mas às vezes têm como nós, Senhor. Eu apresento ao Senhor esses que intercedem, porque são heróis da fé, meu Deus. São pessoas de bom coração. São pessoas que pensam no próximo e amam o próximo como a si mesmas. Meu Deus, meu Pai, apresento ao Senhor também as pessoas que estão orando com lágrimas nos olhos nesse momento. Pessoas, meu Deus, que estão sendo vítimas de uma grande injustiça. Vítimas, ó Deus, de uma perseguição. Vítimas de uma situação que só se explica, ó Pai, como uma prova, só se explica, ó Deus, como uma, talvez uma perseguição. Pessoas, ó Pai, que até perguntam, mas o que fiz eu para merecer tal situação? Senhor, meu Deus, eu não sei explicar o que acontece a esses, mas certamente o Senhor sabe exatamente o que está acontecendo a essas pessoas. Pessoas que clamam, Senhor, meu Deus, às vezes só por justiça. Pessoas que clamam, Senhor, meu Deus, apenas e tão somente por uma situação que seja mais humana, mais igual. Senhor, meu Deus, Senhor, meu Pai, eu apresento esses nas Suas mãos. Apresento pessoas, ó Pai, que estão sofrendo sem uma aparente razão. Não sei, ó Deus, se tem necessariamente algum tipo de razão para o sofrimento, mas de qualquer maneira, ó Pai, essas pessoas estão sofrendo. Estão atravessando, ó Deus, situações bastante difíceis, muito complicadas. Estenda as Tuas mãos para levantar essas pessoas. Eu sei, ó Deus, que o abraço do Senhor fará com que esses corações sejam aquecidos e essas pessoas possam entender, ó Deus, que essa luta veio, mas ela vai passar. Que a provação fará dela uma pessoa apta para uma missão, para algo maior. Senhor, meu Deus, o Senhor sabe, mas assim mesmo dói, Senhor. Dói nessa vida, dói nessas pessoas. Estenda as Tuas mãos, ó meu Deus. Passa o bálsamo curador nessas vidas. Fortaleça essas pessoas com a fortaleza das Tuas mãos. O Senhor é Deus poderoso que levanta e sustenta com a destra da Tua justiça. Essas pessoas, ó Deus, que estão clamando lá do fundo do poço. Essas pessoas em que as Suas vozes parecem não se fazer mais ouvir, Senhor. Essas pessoas que estão, Senhor, numa distância de tanta profundidade da luz, que já não conseguem mais enxergar essa luminosidade, Senhor, que poderia estar trazendo a elas algum alento, alguma esperança. Mas o Senhor mesmo, meu Pai, nos mostra na Sua palavra, através da palavra ou da oração dos Seus servos, quantos deles disseram que do fundo do poço clamaram ao Senhor, e o Senhor ouviu as Suas vozes, o Senhor ouviu os clamores que ao Senhor foram dirigidos. Meu Deus, nesse momento eu quero trazer ao Senhor a situação das pessoas que estão, Senhor, nesse momento fazendo algum tipo de tratamento em hospitais, às vezes hospitais precários, meu Deus. Pessoas que estão vivendo, ó Pai, um momento de dor, um momento de desespero. Pessoas que foram, Senhor meu Deus, infelizmente atingidas por enfermidades que a própria medicina tem os seus receios, tem as suas dúvidas. Senhor, se muitos dos profissionais da saúde chegam a ter algumas dúvidas a respeito de algumas enfermidades, eu sei, ó Deus, que o Senhor pode verificar esse coração e ver o quanto esse coração está temeroso, o quanto essa vida, meu Deus, está passando por um verdadeiro sufoco. Mas o Senhor é Deus poderoso, que está vendo a fé dessas pessoas. Eu glorifico o nome do Senhor, eu exalto o nome do Senhor, porque o Senhor é digno de toda honra, de todo louvor. Visita agora, Senhor meu Deus, visita. Glorificado seja o nome do Senhor. Visita, Senhor meu Deus, essas pessoas que já chegaram a ser desenganadas pela medicina. Já foram diagnosticadas, Senhor meu Deus, e a resposta para essas vidas foi a resposta que amargura corações. Não tem solução. Fizemos tudo o que podíamos fazer. Só um milagre agora. Meu Deus, isso realmente é preocupante. Isso realmente traz desespero, ansiedade, deprime. Isso traz, Senhor meu Deus, uma falta enorme de perspectiva. Mas muita gente, Senhor meu Deus, em meio a respostas, ó Pai, que realmente estremecem qualquer coração, muita gente clama ao Senhor. Muitas pessoas estão orando comigo agora, meu Deus, desde os hospitais, nesse leito de dor, nesse quarto de solidão, nesse quarto, Senhor meu Deus, onde tudo que essas pessoas enxergam é a desesperança, a falta de futuro. Senhor, visita agora essas pessoas. O Senhor é Deus de milagres. O Senhor é Deus de maravilhas. O Senhor é Deus dos impossíveis. Deus do extraordinário. Cura, meu Deus, cura esse câncer. Senhor, esse câncer no baço, no fígado, essa enfermidade, Senhor meu Deus, que está nos rins, essa enfermidade no esôfago, nos pulmões, essa enfermidade que está atingindo esse útero, essa enfermidade que está nos ossos, na medula, meu Deus, essa enfermidade no cérebro, nos ouvidos, eu clamo ao Senhor agora, Senhor, cura essa vida, cura essa pessoa, meu Deus, que já não tem mais esperança no agir do homem, essa pessoa que sabe que os princípios da medicina não poderão alcançar os seus anseios. Em nome de Jesus, meu Deus, eu sei que o Senhor pode curar essas vidas agora. Eu sei que essas pessoas estão se compromissando contigo. Algumas estão dizendo que fazem com o Senhor um voto. Algumas estão dizendo que te servirão para o resto da vida. Algumas estão, meu Deus, pedindo que o Senhor opere, que testemunharão. Senhor, meu Deus, o Senhor é Deus grande, poderoso. Mais uma vez eu exalto o nome do Senhor. Cura, meu Deus, agora. Eu não sei colocar, ó Deus, todas as enfermidades que estão matando essas pessoas pouco a pouco. Mas eu sei dizer ao Senhor, meu Deus, que o Senhor pode com todas elas. Que o Senhor pode curar agora em nome de Jesus Cristo. Eu sei que essas pessoas, meu Deus, vão sentir a mão poderosa do Senhor agora, tocando nos seus corpos já frágeis, os seus corpos já enfraquecidos. Senhor, meu Deus, coloca tua mão nessas vidas agora, em nome de Jesus. Faça o milagre acontecer, faça o prodígio acontecer. Eu creio, meu Deus, eu creio. Eu creio que o Senhor é Deus. Eu creio que o Senhor é Deus poderoso para visitar também, ó Pai, esse lar que está em contenda. Esse lar, meu Deus, que foi atingido por uma seta diabólica e já não existe mais harmonia. Esse lar, ó Deus, onde não existe mais a sabedoria para que ele possa, Senhor, ser regido de uma forma satisfatória. Esse lar, Senhor, meu Deus, onde a falta de sabedoria, falta de temor, o tem levado, Senhor, pelo caminho do desastre, pelo caminho do abismo. O Senhor é Deus poderoso para dar sabedoria aos membros dessa família, para que possam se unir, para que possam exercer o respeito um pelos outros e para que possam, no temor do Senhor, viver uma vida agradável, uma vida, Senhor, meu Deus, compartilhada de igual modo, para que haja satisfação nos corações, para que haja alegria, para que não aconteçam as guerras desnecessárias. Senhor meu Deus, Senhor meu Pai, eu sei, ó Deus, que o inimigo desde o princípio tem tentado desvirtuar, ó Deus, a família que o Senhor tem criado. E em nossos dias não tem sido diferente, Senhor. Além, Senhor meu Deus, das aberturas, além, Senhor meu Deus, das configurações familiares, além, Senhor meu Pai, da deturpação da ordem natural da criação do Senhor em relação à família, Satanás tem atacado a família de outras formas ainda, Senhor, trazendo nos corações sentimentos, ó Deus, horrorosos, que levam as famílias a verdadeiras batalhas, que levam as famílias a verdadeiras brigas, mortes. Meu Deus, nós nunca vimos, Senhor meu Pai. Pelo menos agora temos percebido quantas famílias, Senhor, infelizmente, têm sido dizimadas pelos próprios membros dessa família. São mulheres que matam seus maridos, maridos que matam as esposas, filhos que matam os pais, pais que matam os filhos. Eu já não quero falar apenas e tão somente nas brigas, Senhor meu Deus. Já não quero falar nas discussões, nas injustiças. Eu quero falar das mortes, ó Deus. Todos os dias nós vemos, ó Pai, ataques da família contra a família. Nós vemos, ó Deus amado, as divisões e as subdivisões familiares que o Senhor não criou. Nós vemos, Senhor meu Pai, as configurações que o Senhor não autorizou. E a família como a principal célula da sociedade está, Senhor meu Deus, deturpada, trazendo também, ó Deus, deturpação ao corpo de Cristo, à igreja. Visita essa família agora. Eu te repreendo, Satanás, saia dessa família. Eu te repreendo, espírito imundo, saia dessa família, saia agora. Saia, saia dessa casa. Você já semeou contenda, você já semeou tanta desgraça. Saia dessa casa agora, saia dessa família. Senhor meu Deus, eu apresento ao Senhor todos os lares, em nome de Jesus Cristo. Apresento ao Senhor também, meu Deus, pessoas que abandonaram os caminhos do Senhor. Quanta gente está orando comigo agora, meu Deus, pedindo ao Senhor que alcance esse que afastou-se dos caminhos do Senhor. Pessoas, ó Deus, que alegam as suas razões. Pessoas, ó Pai, que justificam-se, dizendo que sofreram, que passaram tribulações, foram perseguidas, não foram compreendidas. Eu entendo, meu Deus, e sei que o Senhor entende. Mas entendo também, meu Pai, que o Senhor não é culpado por relacionamentos rompidos, por deturpações de entendimento. Sei que o Senhor não é culpado, Senhor meu Deus, e o Senhor não aceitará a justificativa dessa vida, que se utilizando de coisas ruins que aconteceram, simplesmente virou as costas para o Senhor. Eu sei que o Senhor não vira as costas para ninguém, ó Pai. E o Senhor fala que aquele que vem ao Senhor, o Senhor não lança fora. Toca no coração dessa pessoa que está distante dos caminhos do Senhor. Sei que é tempo de reconciliação. Sei que é tempo, Senhor meu Deus, de reconciliação para essa vida, para essas pessoas. Sei, ó Deus, que essa mãe tem chorado por esse filho. Sei que essa família tem chorado por esse membro que tem se afastado dos caminhos do Senhor. Traga de volta, meu Deus, com a oportunidade que o Senhor dá. Falando a esse coração, falando a essa vida, fazendo com que esse coração receba o consolo. Receba, Senhor meu Deus, a força para o retorno, a força para a volta. Senhor, Senhor, toca nesse coração agora. Eu sei que muitos estão perecendo. Bem sei, ó Deus, também que muitos pereceram, muitos morreram, distantes do caminho do Senhor, depois de terem conhecido o caminho do Senhor, depois de terem tido experiências com o Senhor. Quantos, ó Deus, acabaram se desviando e falecendo, morrendo fora dos seus caminhos. Eu sei, ó Pai, que o Senhor conhece cada coração e nós não podemos julgar, mas nós podemos ter uma ideia, meu Deus, daqueles que uma vez que conheceram os caminhos do Senhor viraram as costas para o Senhor. Meu Deus, nós temos uma ideia, sim, Senhor, porque nós conhecemos a Sua palavra. Sabemos, ó Deus, que esses melhor teria sido se não tivesse conhecido a Sua palavra. Eu sei que por essa razão o Senhor vai tocar nesse coração agora. O Senhor vai trazer de volta essa pessoa, meu Pai, que está, Senhor meu Deus, depois de conhecer os seus caminhos nesse mundo de horror, nesse mundo pecaminoso. Toca, Senhor meu Deus, toca. Eu confio no Senhor, eu confio na Sua força. Senhor meu Deus, eu apresento ao Senhor as nossas crianças. Eu apresento ao Senhor os nossos jovens. Apresento ao Senhor os nossos adolescentes. Eu repreendo as setas do diabo que tem vindo com tanta força contra, Senhor meu Deus, esses que estão em plena formação. Esses, ó Deus, que neste momento da vida têm de tomar tantas decisões, mas ainda não têm a experiência para tomar todas essas decisões. Meu Deus, abençoai os nossos jovens, os nossos adultos, os nossos velhos, os nossos adolescentes. Abençoai, Senhor meu Deus, todos esses, cada um em sua faixa etária, para que sejam verdadeiros vasos de bênçãos das Tuas mãos. Abençoai os nossos jovens, ó Deus, que louvam o nome do Senhor, os que são músicos na Sua casa. Abençoai os nossos obreiros, as nossas obreiras, os nossos companheiros de trabalho. Senhor meu Deus, esses que levam a Sua palavra aos locais mais distantes do nosso país, que a mão do Senhor esteja estendida fazendo maravilhas. Que a mão do Senhor esteja estendida fazendo sinais, fazendo prodígios. Senhor, nessas vidas que tanto precisam da Sua força para fazer a Sua obra, desperta nesse coração esse sentimento missionário, Senhor meu Pai. Desperta nesse coração, Senhor meu Deus, esse sentimento administrativo em relação a essa igreja. Desperta nesse coração, Senhor meu Deus, esse sentimento que vem do Senhor, para que essa pessoa se aposte desse dom que o Senhor tem dado a ela e utilize desse dom para a glória e honra do Teu santo nome. Se é para cantar, que cante. Se é para o evangelismo, que evangelize. Se é para o programa de rádio, que seja para o programa de rádio. Se é para uma administração de congregação, que administre. Se é para orar em favor dos enfermos, que ore. Se é para ser utilizado através dos dons registrados com legitimidade na sua palavra, que sejam utilizados. Se é para fazer visitas, que visitem. Senhor meu Deus, eu sei que cada um na vocação em que foi chamado, desperta nessa pessoa esse dom. Desperta nessa pessoa, Senhor meu Deus, aquilo que o Senhor tem dado a ela, o Senhor tem mostrado a ela, Senhor. Porque a sua obra precisa, Senhor meu Deus. A sua obra está carente de homens, mulheres, crianças, jovens, velhos, Senhor meu Deus, em todas as faixas etárias. A obra do Senhor precisa, Senhor, mais do que nunca, de arautos. A obra do Senhor precisa, Senhor meu Deus, de atalaias, de pregoeiros da tua justiça, de pregadores, Senhor meu Deus, evangelistas, ensinadores, mestres, compromissados, comprometidos contigo para fazer a sua obra. Nós precisamos, ó Deus, de gente espiritual. Nós não queremos profissionais do evangelho. Nós queremos que o Senhor levante, meu Deus, pessoas que têm amor pelas almas, pessoas compromissadas, pessoas, Senhor meu Deus, que olham as almas com amor, com carinho. Pessoas que buscam as almas, meu Deus. Pessoas que alimentam as almas. Pessoas, meu Deus, que estão ombro a ombro com os novos convertidos. Discipuladores, ensinadores. São tantas coisas, meu Pai. Levanta na nossa igreja, meu Deus, nós queremos ganhar almas. Nós queremos, ó Deus, apresentar ao Senhor almas para o Teu reino. Senhor meu Deus, Senhor meu Pai, nós cremos, Senhor meu Deus, que o Senhor também está visitando essa pessoa que está nesse presídio, essa pessoa, Deus, que está orando comigo agora, essa pessoa que fez coisas que não foram boas e ela reconhece isso, e agora está pagando a sua dívida para com a sociedade, e está sentindo esse vazio e quer que esse vazio seja preenchido. Essa pessoa que está orando conosco está se sentindo bem, porque o Espírito Santo de Deus está visitando esse coração, está visitando essa vida. Visita, Espírito de Deus, em nome de Jesus Cristo. Visita esse coração, Espírito Santo da verdade, em nome de Jesus Cristo, visita. A presença do Senhor fará com que esse coração se abra, com que seja receptivo. Aleluia, louvado seja o nome do Senhor. Não é só o coração do presidiário, Senhor Jesus, mas é o coração de todos os nossos ouvintes. Nós queremos que esses corações sejam preenchidos, visitados com o Espírito Santo de Deus, com o Espírito Santo da verdade. Espírito Santo de Deus, vem sobre a nossa vida. Espírito Santo da verdade, vem, entra dentro desse coração para ser o consolador, para ser aquele que geme intercedendo, para ser aquele que arvora a bandeira contra as investidas de Satanás. Visita esse coração que se abre a Ti agora, Senhor. Visita esse coração sofredor. Essa vida, Senhor meu Deus, que tem passado por momentos de tristeza profunda. Essa pessoa, Senhor meu Pai, que tem experimentado, Senhor, esses momentos profundos de tristeza, de amargura na alma. Visita agora, Senhor meu Deus, visita. Com o poder das Tuas mãos, visita, Senhor, visita. O Senhor é a alegria que nós queremos. O Senhor é o poder que nós queremos. O Senhor é a solução que nós queremos. O Senhor é o Deus que nós servimos. Visita agora, Senhor meu Deus, cada pessoa que se propõe, que abre o coração, sendo o Senhor o nosso tudo, Em nome de Jesus Cristo, nosso Salvador. Amém, Senhor. Amém, Senhor Jesus. Amém. Muito bem, prezados ouvintes, nós chegamos ao final da nossa oração. Programa Voz da Libertação da Igreja Deus e Amor. Eu sou o pastor Lourival de Almeida. Fiquem todos com Deus. Até a próxima oportunidade.
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2: Mateus 25, 31 a 33. Quando o Filho do Homem vier em sua glória com todos os anjos, ele se assentará em seu trono na glória celestial. Todas as nações serão reunidas diante dele, e ele separará umas das outras, como o pastor separa as ovelhas dos bodes, e colocará as ovelhas à sua direita, e os bodes à sua esquerda.

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5: A paz do Senhor, todos os ouvintes do programa A Voz da Libertação. Aqui o seu irmão, pastor Júlio Souza, e nós estamos aqui para um momento de reflexão na palavra de Deus. Vamos falar sobre o fato de que a igreja deve refletir. A leitura está na segunda epístola aos Coríntios, capítulo 13 e o versículo 13. A graça do Senhor Jesus Cristo e o amor de Deus e a comunhão do Espírito Santo sejam com vós todos. Amém. Tal como o Pai, o Filho e o Espírito Santo são pessoas que compõem a Trindade Divina, as qualidades que deles emanam são partes essenciais para a formação da igreja plena. O apóstolo Paulo nos fala sobre a graça do Senhor Jesus Cristo. Ele fala do amor de Deus e ele fala da comunhão do Espírito Santo. E falando destas três qualidades, ele conclui dizendo: sejam com vós todos, ou seja, tanto a graça de Jesus, o amor de Deus, a comunhão do Espírito Santo. Todas estas qualidades, ao serem recebidas, devem também ser exercidas. A graça que a gente recebe de Jesus deve ser exercida. O amor que a gente recebe de Deus deve ser exercido. A comunhão que há do Espírito Santo deve também ser exercida. Preste atenção, dois princípios que a gente observa na palavra de Deus. Normalmente, o que recebemos de Deus deve também ser dado. Um exemplo para esse princípio é o que acontece na parábola do credor incompassivo. Mateus capítulo 18, versículos 23 ao 35. Aquele homem recebeu perdão e da mesma forma se esperava que ele desse ao seu próximo. Então, entendemos que o que recebemos de Deus deve também ser dado. O segundo princípio que observamos é que, normalmente, o que damos aos outros, receberemos também de Deus. Este princípio pode ser observado no Evangelho de Mateus, capítulo 5, versículo 7, que nos diz: bem-aventurados misericordiosos, porque eles alcançarão misericórdia. Quem dá misericórdia ao seu próximo vai receber também, disse Jesus, a misericórdia de Deus. Então, fundamentamos esse princípio que o que damos aos outros, receberemos também de Deus. Então, olha só, tanto aquilo que a gente recebe de Deus deve ser dado, mas também aquilo que a gente dá ao outro, Deus também nos dará. Deus costuma trabalhar com reciprocidade, esperando também que aquilo que Ele nos deu seja multiplicado e expandido, conforme observamos esta ideia na parábola dos 10 talentos. Mateus capítulo 25, versículos 14 ao 30. O que cada um ganhou conforme sua capacidade deveria ser multiplicado. Aqueles que multiplicaram os talentos foram parabenizados e recompensados pelo seu Senhor. Já aquele que recebeu apenas um talento e o escondeu, não o multiplicou, foi duramente repreendido e penalizado pelo seu Senhor. Portanto, nada que recebemos de Deus deve ser para simplesmente ficar guardado. Eu quero observar como essas três qualidades recebidas de Deus devem ser também refletidas pela igreja. Ele se refere à graça do Senhor Jesus Cristo. Por meio de Cristo, recebemos a salvação e todas as bênçãos de Deus sem nada merecer. Paulo vai dizer para a gente, na primeira carta aos Coríntios, capítulo 15, versículo 10, mas, pela graça de Deus, sou o que sou, e a sua graça para comigo não foi vã. Antes trabalhei muito mais do que todos eles. Todavia, não eu, mas a graça de Deus que está comigo. Paulo está dizendo que ele recebe a graça de Deus, lembrando que a graça de Deus é o seu favor imerecido para nós. E Paulo está dizendo que ao receber a graça, ele vai exercer trabalho para com a igreja, para com os irmãos, para com o reino de Deus. E pelo trabalho que ele exerce, ele então conclui que a graça de Deus não foi vã. Como se ele dissesse, a graça que eu recebi de Deus é para produzir, é para trabalhar, e não somente guardar a graça para mim. Paulo entendeu que para não ser vã a graça recebida, para não ser em vão ter recebido a graça, ele deveria demonstrar esta graça aos seus irmãos. Paulo fala aqui também sobre o amor de Deus. Nós recebemos o amor de Deus. Deus demonstrou seu amor incondicional a todos nós. Contudo, João, na sua primeira epístola, capítulo 4, versículo 12, vai dizer para nós, ninguém jamais viu a Deus. Se nos amamos uns aos outros, Deus está em nós, e em nós é perfeito seu amor. Ou seja, o que João está dizendo é que ao demonstrar o amor, ao viver o amor, a gente revela ao mundo que Deus está em nós. Como também demonstramos que o amor de Deus é perfeito em nós. Por fim, ele fala da comunhão do Espírito Santo. Sempre que vamos falar do Espírito Santo, é importante a gente lembrar que ele é uma pessoa e não uma mera influência. Ele é o companheiro pessoal de cada crente, confortando, fortalecendo. Esta mesma comunhão vivida no Espírito Santo deve estimular ou criar o mesmo no meio de todos quantos estão em Cristo. O Espírito Santo gera comunhão entre nós e Deus. Da mesma forma, a igreja que tem o Espírito Santo, o crente que tem o Espírito Santo, ele vai demonstrar uma vida de comunhão. Há muitas pessoas que entendem que ser cheio do Espírito Santo é uma série de extravagâncias. Contudo, um dos aspectos mais claros do Espírito Santo na igreja é quando a comunhão que a igreja tem no Espírito Santo é também manifesta entre esses irmãos. Eu concluo dizendo que a igreja deve refletir, expandir tudo quanto ela tem recebido. A graça de Cristo, o amor de Deus e a comunhão do Espírito Santo. Qualidades fundamentais para a igreja do Senhor. Que Deus abençoe. Esta foi a nossa reflexão de hoje. Que Deus guarde a todos.
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Lembre-se dele antes que chegue o tempo em que você achará que a luz do sol, da lua e das estrelas perdeu o seu brilho e que as nuvens de chuva nunca vão embora. Então os seus braços, que sempre o defenderam, começarão a tremer, e as suas pernas, que agora são fortes, ficarão fracas, e os seus dentes cairão, e sobrarão tão poucos que você não conseguirá mastigar a sua comida. A sua vista ficará tão fraca que você não poderá mais ver as coisas claramente. Você ficará surdo e não poderá ouvir o barulho da rua. Você quase não conseguirá ouvir o moinho moendo ou a música tocando, e levantará cedo quando os passarinhos começam a cantar. Então você terá medo de lugares altos, e até caminhar será perigoso. Os seus cabelos ficarão brancos, e você perderá o gosto pelas coisas. Nós estaremos caminhando para o nosso último descanso, e quando isso acontecer, haverá gente chorando por nossa causa nas ruas. A vida vai acabar como a lamparina de ouro cai e quebra quando a sua corrente de prata se arrebenta, ou como um pote de barro se despedaça quando a corda do poço se parte. Então o nosso corpo voltará para o pó da terra de onde veio, e o nosso espírito voltará para Deus que o deu. O fim de todas as coisas é: teme a Deus e obedeça a sua palavra, porque este é o dever de todo ser humano. Enquanto você tem oportunidade, compareça na Igreja Pentecostal Deus de Amor e entregue a sua vida ao Senhor Jesus, e passe a andar na presença de Deus.

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1: Lembre-se do seu Criador enquanto você ainda é jovem, antes que venham os dias maus e cheguem os anos em que você dirá: não tenho mais prazer na vida.

0: A paz do Senhor Jesus a todos. Aqui quem fala é a irmã Cássia Assunção, da cidade de Campos Gerais, Minas Gerais. Vim contar uma experiência para vocês, meus irmãos. Uma semana antes do meu batismo, eu me lembro que eu estava bastante ansiosa e eu estava em um culto e vendo pessoas batizadas com o Espírito Santo, todo mundo falando em mistério com Deus, o fogo caindo na igreja, e eu chorava, me humilhava aos pés do Senhor, querendo sentir algo diferente dentro de mim também, sentir aquela presença do Espírito Santo de Deus. E eu lembro que eu estava em consagração, numa busca constante, me consagrando, pedindo a Deus por um algo diferente na presença dEle. E me lembro que por volta de 4 horas da tarde, quando eu fui orar para entregar o meu jejum a Deus, o Senhor me batizou com o Espírito Santo. E foi maravilhoso, eu chorava e me alegrava sentindo a presença de Deus. E também me lembro que um dia antes do batismo, eu passei a noite em claro, eu não dormi, foi uma semana de muita provação antes do batismo das águas, e eu perseverei. Eu lembro que a esposa do pastor foi até na minha casa para me buscar 6 horas da manhã para ir batizar, e eu estava sem dormir, muito cansada, e quando eu entrei nas águas e fui batizada, minhas forças se renovaram. Foi um clarão que eu vi assim, que saía de dentro da água. Quando eu lembro que quando o pastor me deitou para eu mergulhar na água, foi um clarão com os olhos fechados. Foi uma coisa mais linda que eu vi, que eu senti quando eu saí da água. A água brilhava, resplandecia, o céu estava lindo. E saí falando em mistério com Deus e trêmula, sentindo o poder de Deus, uma alegria tremenda. Vale a pena servir esse Senhor. Vale a pena passar por todas dificuldades, sabendo que o Senhor está conosco. Ele dá refrigério à nossa alma. Ele é quem nos fortalece a cada dia. Não desista de buscar pelos dons do Espírito Santo. Não desista de buscar todos os dias e aceitar a vontade de Deus para a sua vida. Que o Espírito Santo de Deus venha te encher cada vez mais. No nome de Jesus. Amém? Deus abençoe.
1: Quanto sofrimento, desilusão, tristeza e angústia na sua vida, caro amigo ouvinte. Você vive chorando, pensando: Deus se esqueceu de mim. Deus me abandonou. Deus não quer mais nada comigo. Você está enganado. Deus te ama. Deus te quer bem. Deus quer abençoar a sua vida. Você está pensando em tirar a sua própria vida? Você pensa em fugir de tudo e de todos, esconder-se e dizer: está debaixo de uma depressão. Preste muita atenção. Deus te ama, porque de tal maneira Ele enviou seu único Filho para que todo aquele que nele crê não pereça, mas tenha vida eterna. Jesus, Ele morreu. Morreu pelos teus pecados em uma cruz de dor, sofrimento e angústia, para te dar a paz e a tranquilidade. Ele mesmo disse bem claro: eu sou o bom pastor, e o bom pastor dá a vida pelas suas ovelhas. Ele chegou a dizer mais ainda: vinde a mim todos que estão cansados e oprimidos, e eu vos aliviarei. Caro amigo ouvinte, lembre-se de uma coisa: Deus nunca vai te desamparar. 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
6: Quatro e dois, vamos ao bloco informativo. Vamos falar de saúde mental.
7: E chegou o momento de informação aqui na Rádio Deus é Amor. Procrastinação. Adiar obrigações para fazer atividades irrelevantes até certo ponto pode ser considerado normal. Mas entenda o momento em que isso pode começar a preocupar. Olha, é difícil encontrar alguém que nunca tenha adiado uma tarefa essencial para fazer outra coisa. Geralmente, esse adiamento é para fazer atividades irrelevantes, como verificar o que há de novo nas redes sociais, conferir se há mensagens aí no aplicativo de conversas, dar uma olhadinha nas notícias do dia, visitar uma promoção que apareceu em um anúncio e muito mais. Uma coisa que é comum aí no nosso dia a dia. E segundo o psiquiatra Elton Canomata, o ato de procrastinar não é considerado um transtorno mental. E muitas vezes pode-se considerar até benéfico se envolver melhora da produtividade. Mas ele ressalta que quando esse comportamento ele é realizado com muita frequência e de forma a atrapalhar a rotina da pessoa, pode sinalizar um sintoma em meio a um conjunto de outros sinais que levam ao diagnóstico de um transtorno mental, como o transtorno do déficit de atenção e hiperatividade, ansiedade generalizada ou depressão. Como a procrastinação não é uma doença, não existe tratamento farmacológico para esse comportamento. No entanto, se a procrastinação se tornar algo prejudicial, resultando em algum grau de disfuncionalidade e sofrimento mental, é aconselhável buscar a ajuda de um psicólogo para avaliar e compreender melhor os motivos desse comportamento. Somente quando a procrastinação atingir um nível significativo de incapacidade, resultando no diagnóstico de algum transtorno mental, pode haver a necessidade de uma intervenção farmacológica. Burnout materno. Entenda como tarefas domésticas podem levar ao esgotamento. Exaustão, esquecimentos e necessidade de dar conta de tudo são sintomas quase sempre presentes na vida de muitas mulheres com filhos. Mas o excesso de esgotamento emocional pode significar a síndrome do burnout materno. O mommy burnout, no inglês, o termo é utilizado para definir o cansaço e o estresse crônico de mães sobrecarregadas com as funções maternas, tarefas do dia a dia, vida social, entre outras coisas. A psicóloga Carla explica que a síndrome de burnout está relacionada ao esgotamento profissional. Ela esclarece que a patologia é um distúrbio psíquico caracterizado pela sensação de tensão emocional, exaustão e estresse crônico desencadeados pelo acúmulo de funções. Alguns dos sintomas mais comuns são sentimentos constantes de culpa, estresse relacionado à administração do tempo, excesso de pessimismo, exaustão, mesmo após um período de repouso, sentimento de fracasso e impotência, irritabilidade sem um motivo aparente, baixa estima, tristeza, medo e insegurança. Esses sentimentos, eles podem parecer comuns na maternidade. A grande preocupação é com a intensidade e a frequência com que eles aparecem, explica a especialista. A psicóloga recomenda que, em primeiro lugar, a mãe com esses sinais procure um profissional da psicologia que vai avaliar a intensidade e a frequência dos sintomas da doença e verificar se eles estão afetando ou atrapalhando as funções cotidianas da mulher. Além disso, segundo a psicóloga, são levadas em consideração as questões hormonais que também podem agravar o esgotamento. Em alguns casos mais graves, o psicólogo encaminha a paciente para uma avaliação psiquiátrica, especialmente se for necessário a utilização de medicamentos.
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6: 4:10, muito obrigado pela sua companhia. Você que ligou o seu rádio agora, eu sou o presbítero Rafael Gonçalves e vamos juntos até às 5:00 com aquela cobertura total e especial de tudo que vai acontecer no dia de hoje em nossa sede mundial. Hoje é sexta-feira, dia 17 de julho de 2026 e hoje é sexta da guerra contra o mal. Quantas vidas libertas, transformadas por Jesus, quando tomaram a decisão em estar conosco em um dia como este, aqui no Templo da Glória de Deus. Porque hoje nós usamos a autoridade que tem o nome, o sangue de Jesus, para repreender as obras malignas. Pastor, eu sou uma pessoa que não dorme bem durante a noite, ouço vozes, vejo vultos, me sinto oprimido, depressivo. venha para a igreja. Talvez nesta madrugada você não conseguiu dormir. Aproveite a oportunidade e venha para o Templo da Glória de Deus. Hoje, o Esquadrão da Libertação, juntamente com o pastor Rivair Silva, juntos estarão orando pelos enfermos, por todos que precisam e muito da ajuda de Deus. Presbítero Rivair, daqui a pouco, às 9 da manhã, em santo jejum a Deus, orando para que o Senhor venha fazer grandes maravilhas entre nós.
11: Quem tem a palavra de Jesus não falta nada. Quem tem a palavra de Jesus recebe milagre. Quem tem a palavra de Jesus não teme. Quem tem a palavra de Jesus se alegra. Quem tem a palavra de Jesus creia. Quem tem a palavra de Jesus não precisa se desesperar. Quem tem a palavra de Jesus, minha irmã, basta confiar e crer. O mestre não tarda, o mestre não falha. Ele vem para dar resultado de vitória. Até agora não vi milagre na minha casa. Continua orando porque o mestre vem vindo. Continua clamando porque o mestre vem vindo. Continua fazendo as suas campanhas, os seus votos, porque o mestre vem vindo. Ei, ele te dá uma ordem, não abandona a rede, não abandona o barco, não. Não saia da posição que ele te colocou, não. Foi o mestre que te colocou e não tem cão que tira. Foi o mestre que está preparando, não tem demônio que impeça. Prepara porque o teu comércio vai ser uma bênção a partir de hoje. Prepara porque as bênçãos do Senhor, ela enriquece e não acrescenta dor. Prepara, minha irmã, porque o que você está pedindo, Deus vai te dar. Prepara porque o que você está aguardando, Deus está preparando. Prepara, prepara, prepara. Permaneça atento. Você tem a palavra, você tem a promessa, você tem o dono do milagre, você tem aquele que seca com as lágrimas, você tem aquele que te levanta, você tem aquele que resplandece vitória. Você tem, você tem, você tem.
12: Tem 35 pessoas que Jesus está tocando na sua visão agora. Ele vai abrir os teus olhos hoje. Você estava perdendo a tua visão, mas hoje Jesus te trouxe aqui, já está garantindo vitória para a tua vida. Hoje Ele te trouxe aqui, está garantindo vitória para a tua casa. Não adianta. Eu quero orar por 69 pessoas aqui. O Senhor está me dizendo que o médico já desenganou, mas Jesus não desenganou ninguém. E Jesus colocou a mão hoje, já ordenou vitória. Levanta a mão e vem. Levanta a tua mão e recebe o teu milagre. Levanta a tua mão e recebe. Recebe o teu milagre. 42 pessoas, nada está dando certo para você. Foi um demônio que recebeu uma oferenda e o diabo disse: eu vou fechar todas as portas para ele. Mas Jesus já colocou as mãos e está abrindo as portas para você hoje. Levanta a tua mão, levanta a tua mão, levanta a tua mão, levanta a tua mão e dá glória para este Deus. Tem 91 pessoas aqui. Jesus está dizendo: deixa as minhas mãos trabalhar e você vai ver o que eu vou fazer da noite para o dia naquele lugar. Levanta a mão, levanta a mão, levanta a mão e recebe. Levanta a mão e recebe, levanta a mão e recebe. Levanta a mão e recebe. Tem 115 pessoas aqui. 115 pessoas aqui. Que o Senhor está te curando de uma enfermidade que estava alojada no seu estômago. Não sai em raio-x, mas a dor persiste. Não sai nos exames, mas a dor persiste. A partir de hoje está curado. A partir de hoje está curado agora. Levanta a mão da glória para Jesus. 15 pessoas que sofria de fraqueza nas pernas, Jesus acabou de te curar. Eu quero orar por 23 pessoas aqui. O médico disse: agora é somente um milagre. Senhora, olha para mim, Senhora. Fecha os teus olhos. Fecha os teus olhos, Senhora, que segurou. É, põe uma mão na cabeça, põe a mão no teu coração. Põe a mão no coração, no coração. A senhora ali, isso, você. O Senhor me mostra um demônio chamado espírito de morte. Está no ombro dela. Se tiver uma obreira, eu agradeço. Ó, um, dois e três. Corre lá, obreira. Ali, ó, ó, já está passando mal a mulher aí, ó. Já pode segurar, já está aí, ó, ó. Olha quem é que estava lá, tá vendo? Espírito de morte. Olha lá. que coisa terrível, está vendo? Se essa mulher não vem aqui hoje, irmão, a sepultura dela já estava aberta. Mas Jesus chegou e fechou a sepultura e deu vida para ela. Olha lá que legião, olha o desespero do diabo. Olha o desespero do diabo aí, olha aí, ó. Olha aí, diga queima ele. Olha o desespero do diabo aí, ó, ó. Olha aí que coisa terrível, tá vendo? Que coisa terrível, olha aí, ó. Não dá nem tempo de orar para uma, a outra já caiu também. Eu quero orar aqui por 13 pessoas. 13 pessoas que estava preocupado. Porque todas as vezes que você vai se alimentar, você sente algo preso na sua garganta. Jesus está te curando agora, corre ali para testemunhar, corre lá. Corre ali para testemunhar, pastor Kleber já está com a mão levantada, corre lá. Corre lá para testemunhar. Corre lá, corre lá, corre ali, corre ali. Olha o desespero do diabo, olha o desespero do diabo. O diabo não gostou da cura dessas pessoas, não. O diabo não gostou da cura dessas pessoas, não. Diga queima ele. Era demônios, mas hoje o diabo vai embora. Diga queima ele.
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6: 4:18, você ouviu como Deus usa o pastor Rivair Silva e como será usado hoje, sexta-feira, daqui a pouquinho, às 9 horas da manhã, na Guerra contra o Mal, sexta-feira da libertação total. Talvez você diga, pastor, eu não posso estar presente nesta manhã. Então venha à tarde, às 15 horas, pastor Kleber de Oliveira Costes, o pastor dirigente da nossa sede mundial, estará pregando a palavra de Deus no mesmo propósito, o Esquadrão da Libertação, orando por uma multidão que estará presente na tarde de hoje. Lembrando você que o nosso endereço, o endereço do Templo da Glória de Deus, permanece o mesmo. Avenida do Estado, 4568, na Baixada do Glicério. Entrada de pedestres e veículos pela Rua Prefeito Passos, número 10. Pastor Kleber, na tarde de hoje, às 3 da tarde, será um instrumento de Deus para orar e clamar pela sua família.
14: A Bíblia diz no capítulo 36, suplicando pelo estado da sua nação, a Bíblia diz que Deus estende sobre ele as suas mãos, porque ele confessa dizendo, e veio sobre mim a mão do Senhor, e foi o Senhor que me levou em espírito. Diga comigo, em espírito. Havia uma mão poderosa por trás de todo este acontecimento. Havia uma mão poderosa por trás de toda esta instrução. Havia uma mão poderosa por trás da revelação profética daquilo que ele tinha que pronunciar. Logo eu entendo que as mãos de Deus não é somente aquela mão misteriosa que diz a Bíblia no livro do profeta Daniel, que repreendeu a loucura daquele que estava usando os utensílios de Deus para se embriagar, e todos aqueles que não serviam a Deus puderam enxergar somente uma mão sem braço, uma mão sem corpo, uma mão que não dava para saber de onde havia vindo, mas aquela mão entrou e escreveu naquela parede estucada, Mene, Mene, Tekel, Upharsin, e ninguém podia discernir o que Deus havia escrito, porque eles viram as mãos, mas não entenderam a revelação. Aqui não, Ezequiel disse, as boas mãos do Senhor, ela veio sobre mim, e eu me deixei levar, e eu me deixei convencer, e eu me deixei mover pelo Espírito dele, pelo poder dele, pela operação dele. Glorifique, pode glorificar, pode exaltar. E agora, Senhor, há mães clamando, agora pais que estão clamando, agora há filhos que estão orando, agora há uma igreja buscando a tua presença. Pai, toma lugar no nosso coração, toma lugar, meu Pai, na nossa visão, para que a nossa visão seja ampla, para que o nosso coração receba agora, para que os ouvintes que estão na transmissão receba o toque, receba a graça, receba o poder, receba a unção do teu Espírito Santo, convidando a eles para pedir, convidando a eles para clamar, porque na tua palavra, Senhor, escrito está: pedir e dar-se-vos-á, buscais e encontrareis, bateia e abrir-se-vos-á, porque todo aquele que pede, recebe. Igreja, todo que pede, recebe. Pede a Deus agora, pede ao Senhor agora, pede aquele que tem poder nos céus e na terra, para que ele te dê agora. Dai-nos agora, Senhor, a direção, dai-nos agora um coração preparado, que seja o nosso coração como a boa terra, para receber a tua palavra, para receber a tua revelação, que nenhuma distração venha impedir a tua palavra, que nenhum incômodo, que nenhum enfado, ó Deus, no corpo, na carne, venha impedir o teu falar, o teu operar nesta tarde. Abençoa, Senhor, porque cremos no poder da tua palavra, cremos no poder do teu evangelho, porque escrito está, Senhor, ó Deus, que o teu evangelho é poder para a salvação de todos aqueles que creem. Dai-nos fé agora, Pai, para crer na salvação da nossa casa, para crer na salvação da nossa família, para crer na salvação dos nossos filhos. Quantas famílias perdidas, quantas famílias destruídas, quantas famílias arruinadas, Pai, quantos estão agora, ó Deus, lutando contra o terror, contra o angustiador, contra o mal, meu Pai, que entrou na família.
15: O Espírito de Deus está me revelando 4 pessoas desenganadas da medicina por causa de um problema no teu coração, e Jesus está te revelando, dizendo que hoje você será tocado e curado do teu coração. Cadê estas 4 pessoas? Levante as tuas mãos, venha para cá. O Espírito Santo de Deus está me revelando 172 pessoas que estão agora em aflição dentro da sua casa, porque o mal é no coração. Você já não consegue mais trabalhar, já não consegue nem mais caminhar, porque o seu medo é que a qualquer hora vai parar o teu coração. Jesus está te visitando aí, está te dando um coração novo, em nome de Jesus. Tem uma pessoa que está em nosso meio, e esta pessoa já está usando até sonda, porque esta pessoa sofreu a intervenção médica, mas não adiantou, porque o mal, a infecção, as dores prosseguiu, continuou. Mas Jesus está dizendo que vai tocar na tua vida. Cadê esta pessoa? Levante as mãos e venha para cá. O Espírito Santo está me revelando 326 pessoas que você sente nas suas costas, como se algo tivesse te apertando, te impedindo de respirar, e você já não sabe mais o que fazer, porque você já medicou, já tratou, pediu exame e nada aconteceu. Mas Deus está dizendo que Ele vai tocar na tua saúde e vai curar teus pulmões agora. O Espírito Santo de Deus está me revelando uma pessoa que a medicina te desenganou, dizendo que você tem manchas no seu coração e não há um perfeito funcionamento, e você está pedindo a Deus que Ele te cure. Cadê esta pessoa? Jesus vai tocar. Levante as tuas mãos e venha receber a cura. Levante as tuas mãos e venha receber o milagre. Diga glória a Deus. O Espírito Santo está me revelando 41 pessoas que você está paralisado da tua coluna, e você sente dores que te impedem até de andar, e parece que tem dias que você não vai suportar estas dores na coluna. Você buscou o médico, venha para cá. O Espírito Santo de Deus está me mostrando uma pessoa que faz muitos anos que você está lutando pela tua libertação. Você desmaia e começa a colocar saliva pela sua boca. Tem pessoas que começam a dizer que não querem nem ficar perto de você. Jesus vai libertar esta pessoa. Levante as tuas mãos e venha receber.
16: Deus já está operando maravilhas, pastor Kleber, e amados ouvintes, a nossa irmã relatando o milagre que recebeu do Senhor Jesus. Minha irmã, o seu nome?
17: Maria.
16: O que a senhora recebeu de Jesus agora?
17: Eu recebi a cura, irmão. Eu estava com uma dor aqui no ombro, eu não conseguia virar o pescoço. esforço que me faltava até o ar. E agora, em nome de Jesus, eu fui curado.
16: A dor desapareceu?
17: Desapareceu.
16: Então faz os movimentos que não podia fazer e faz normalmente. Está virando o pescoço, movimentando o ombro, já está curada para a glória de Deus, ouvinte.
17: Curada.
16: Cadê a dor?
17: Sumiu em nome de Jesus.
16: Sumiu para a glória de Deus.
18: Pastor Kleber, milagre extraordinário. Esta senhora chegou aqui, não podia caminhar, mas no momento da oração e da revelação do Espírito Santo de Deus, ela abandonou a cadeira de roda e está caminhando perfeitamente para a glória de Deus. Minha irmã, qual o seu nome?
19: Paula.
18: A senhora não podia caminhar?
19: Não. Quebrei o pé.
18: Muita dificuldade?
19: Sim.
18: O que aconteceu com a irmã no momento da oração?
19: Jesus me deu a vitória, deu a caminhar até aqui sem a cadeira de roda.
18: Está caminhando perfeitamente.
19: Amém.
20: Oh, glória.
18: Aí está, pastor Kleber, milagre extraordinário, caminhando para a glória de Deus.
14: O Espírito Santo está me mostrando agora 104 pessoas que você precisa medicar continuamente a sua saúde por causa de uma diabetes que você não consegue vencer. 104 pessoas. E Deus está dizendo, Ele vai tocar na tua saúde. Levante as tuas mãos e venha. Levante as tuas mãos e venha. Tem uma pessoa que está em nosso meio. Você representa alguém da tua família. E este alguém da tua família começou a manifestar surtos psicóticos, sinais de loucura. E Deus está me dizendo que toda a tua casa está sofrendo numa terrível aflição. Mas Deus vai libertar esta pessoa da tua família. Levante as mãos e dê glória a Deus, igreja. O Espírito Santo de Deus está me revelando uma pessoa que você sente caminhar dentro do teu estômago em todo lugar. E você já fez de tudo para você vencer o que está aí. Você não consegue expelir, não consegue tirar. E os médicos não conseguem dizer para você o que é. E você sente andando dentro do teu corpo. Cadê esta pessoa? Chamei esta pessoa uma vez. Levantou as mãos. Levantou as mãos. Cadê a pessoa? Dá a revelação. Levante as mãos. Eu quero orar por você. Venha cá porque eu quero orar. Você sente caminhar dentro de você. Está entendendo a revelação ou não? E você sente nitidamente caminhando. Não é fora. Dentro do teu corpo. A última vez chamei esta pessoa. Venha cá porque nós queremos orar. Aplauso para Jesus.
16: Pastor Kleber, Deus está fazendo milagres no primeiro dia dessa campanha. Deus vê muito além. A nossa irmã chegou aqui com dores, curada por Jesus agora. O seu nome?
21: Natalice.
16: O que a senhora chegou sentindo aqui nessa tarde?
21: Eu estava sentindo a dor daqui, né? Parte aqui das costas, né? Muita dor das pernas, né?
16: Foi revelada por Jesus. Aonde está as dores?
21: Pastor, não estou sentindo nada, agora não.
16: Curado por Jesus.
14: Aplauso para Jesus, igreja. O Espírito Santo, Ele está me revelando uma pessoa que está medicando. E esta pessoa está medicando, presta atenção, um problema na sua cabeça. Porque a medicina disse que você não consegue vencer esse transtorno. E Deus está dizendo que não é transtorno. É algo que está para oprimir a tua cabeça. Vamos repreender. 19 pessoas que você, quando vai se levantar, o teu corpo todo se trava. Porque não é só um problema na coluna. É algo que está generalizado nos teus ossos por causa da artrite e da artrose. E tem quando é vez que você se levanta, para onde você está e tem que segurar, senão você cai. Venha receber a vitória. Levante as mãos. Aplauso para Jesus, igreja.
18: Pastor Kleber, milagre extraordinário. Nosso irmão relatou para nós que chegou aqui com a coluna travada. Não podia nem se agachar, nem se levantar. Mas no momento da oração, o que aconteceu, irmão?
22: Agora estou podendo me abaixar e não está doendo mais.
18: A senhora chegou aqui com...
22: A coluna doendo bastante, o pescoço todo dolorido, né? E agora não estou sentindo mais nada.
18: No momento da revelação, da oração foi curado?
22: Foi curado, foi.
18: Agache, irmão, levanta, faz um teste para nós aí. Aí está pastor Kleber, revelado pelo Espírito Santo de Deus, não podia se agachar, muitas dores, mas foi curado nesse exato momento, para a glória do nome do Senhor Jesus.
16: Pastor Kleber e amados ouvintes, aquela revelação do surto psicótico, estamos aqui com a mãe que está com a foto da sua filha, e ela contando o que recebeu do Senhor, a revelação e o que está acontecendo com ela. Meu irmão, seu nome?
23: Lucy.
16: A revelação é com a senhora, é sobre a sua filha?
23: Minha filha.
16: O que está acontecendo com ela?
23: Ela está arrancando o cabelo, arrancando os cílios.
0: e tá querendo sair de casa agora. Cada hora ela tem um... começa com loucura, assim. Ela acusa eu, o meu marido, falando que a gente sufoca ela, mas a gente é pai e mãe, a gente só quer cuidar. E ela, não sei o que tá acontecendo com ela.
1: A senhora veio receber a bênção por ela.
0: Em nome do Senhor Jesus.
1: E através da revelação ela está curada. A senhora crê?
0: Em nome do Senhor Jesus.
20: Vamos está apresentar.
1: Curada para a glória de Deus.
20: Que coisa tremenda.
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6: 4h31 é hoje, sexta-feira, que Deus quer transformar a sua vida. Deus vai usar o pastor Kleber daqui a pouquinho, às 15h, e você, a sua família, são os nossos convidados especiais para estarem conosco aqui na Avenida Prefeito Passos, número 10, no Templo da Glória de Deus, sede mundial das igrejas Deus e Amor. Não importa o seu credo religioso, a igreja que você frequenta, você ouviu como Deus tem usado os teus servos. O Senhor também quer abençoar a sua vida através das orações destes homens de Deus. Esperamos que esses testemunhos, esses milagres, tenham aumentado a sua fé e feito você tomar a decisão de estar conosco no dia de hoje. Vamos agora àquele quadro maravilhoso, Família em Foco, com a cantora Débora Miranda, com o tema Flechas na Mão do Valente. Vamos ouvir.
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27: Nós vamos falar sobre família. Eu tinha separado aqui uma série falando sobre flechas na mão do valente. E eu queria compartilhar com vocês esse estudo que eu acho que hoje eu termino. Porque é um estudo que realmente, ele é importante porque muitas vezes os nossos filhos são esquecidos. São esquecidos na sua parte, não somente, não somente na sua parte espiritual, mas também na sua carreira. Né? Eu estava falando que muitas vezes nós queremos a realização da gente nos nossos filhos. E nós falamos desde o início que os filhos são flechas, baseado em Salmo 127, 4, 5, que eu leio para vocês. Como flechas na mão do valente, assim são os filhos da mocidade. Bem-aventurado o homem que enche deles a sua aljava. Não serão confundidos quando falarem com seus inimigos à porta. Depois nós falamos da super e abominável proteção dos filhos, né? Depois nós falamos aqui que nós temos que às vezes nos afastar, ou que queremos distância dos nossos pais quando eles nos ensinam e querem que a gente realize uma carreira que eles não puderam realizar, né? Que deixemos eles escolher. E hoje eu vou terminar falando ainda das flechas na mão do valente. Você sabe que um valente atira suas flechas com força. Tem que ter força. Para quê? Para atingir o alvo de longe. Se quisesse atingir o alvo de perto, é claro que um guerreiro daquela época provavelmente usaria uma espada. Nós precisamos aprender a lançar nossos filhos para a vida e desejá-los lançá-los de longe. Isso não significa que você deve também largar mão. Ah, ele que se vira, ele que escolhe sua religião, ele que escolhe a sua carreira. Não é bem assim. A nossa criação não deve ser egoísta, centrada em nós mesmos. Não podemos querer dos nossos filhos que fiquem somente por perto. Tem uma passagem que é lida quase em todos os casamentos. Deixará então o pai, seu pai e sua mãe, se unirá à sua mulher e ambos serão uma só carne. Cortaram o cordão umbilical. É difícil. Você está ali 20 anos, sei lá, 30. Você está acostumado com aquela vida, às vezes confortável, mas tem que deixar pai e mãe fisicamente, mas não abandoná-los, né? Então o que acontece? Não vamos nos afastar dos nossos filhos porque eles casaram. Não. Não vamos nos afastar deles. Vamos dar aquela proteção à distância. Quando vem ali um pedido de conselho, vamos aconselhar, mas que você não se realize no seu filho. Tem gente que fala assim, eu vou dar para o meu filho tudo que eu não tive. E aquela criança começa a receber presentes dia e noite. Sabe aquele provérbio que eu disse para vocês, aquela frase de efeito? Não doe sistematicamente para que não cries um ingrato. Quando você dá demais, a pessoa se acha agora por direito de receber todo dia um presente. É isso que acontece com os nossos filhos. O valente atira suas flechas visando acertar um alvo. E para nós, uma lição, precisamos ajudar nossos filhos a entenderem a sua vocação, o seu chamado, a sua habilidade. Temos aí três áreas, né? Exatas, humanas e biológicas. Dentro destas áreas existem várias profissões. Existem meios de que vocês possam, pela internet mesmo, sem consultar um profissional num consultório, como você entender através de um teste vocacional qual carreira escolher. Apoie o seu filho, mesmo que não seja a sua realização pessoal. Não é verdade? Os pais devem ajudar os seus filhos a entender o seu alvo. Você atira a flecha para bem longe, mas para alcançar o alvo, a realização profissional dele. E que essa seja também a sua realização, não pessoal, né? E que este alvo seja alcançado em acordo com os filhos, lançá-los em direção a este alvo. E eu sei que a preparação das flechas também é muito importante. As flechas naqueles dias eram feitas manualmente. Exigiam trabalho artesanal personalizado para cada pessoa. Por exemplo, se o guerreiro quisesse ser bem sucedido ao atirar suas flechas, antes ele deveria ter investido nestas flechas. Eu também vejo um paralelo nesta verdade, uma lição para nós pais. Eu acredito que os filhos devem aprender a trabalhar com os seus pais, uma parceria. Mesmo antes de sair de casa, nossos filhos devem aprender a trabalhar e a não serem preguiçosos. Eu conheço, só que para nós. Eu conheço pessoas, jovens, que não sabem cozinhar, não sabem lavar, não sabem passar. Coisas básicas de uma tarefa doméstica. Então, antes que os filhos saiam, que vocês aprendam pelo menos o básico. O que ajunta no varão é filho sábio, mas o que dorme na cega é filho que envergonha. Provérbios 10:5. Também vemos numa parábola contada pelo próprio Jesus, que um pai pede a seus filhos que o ajudem no trabalho da vinha. O que acham? Eu conto então essa parábola. Havia um homem que tinha dois filhos. Chegando ao primeiro, disse: filho, vá trabalhar hoje na vinha. Sabe o que ele respondeu? Não quero. Não quero, não quero, não quero. Mas depois acabou mudando de ideia e foi. E o pai chegou a outro filho e disse a mesma coisa. Ele respondeu: sim, pai, eu vou. Sim, senhor, estou pronto. Mas não foi. Agora fica a pergunta para você analisar. Qual dos dois filhos fez a vontade do pai? É claro que eles responderam o primeiro. E Jesus então disse a eles algo muito importante. Digo-lhes a verdade. Os publicanos e as prostitutas estão entrando antes de vocês no reino de Deus. Porque nos tempos antigos era normal que um filho aprendesse o ofício do seu pai, o trabalho. Por exemplo, Jesus foi chamado carpinteiro, do mesmo modo como seu pai José. Seu pai também foi. Em Mateus 13:55, ele é chamado de o filho do carpinteiro. Agora em Marcos 6:3 é chamado de carpinteiro. Ou seja, ele pegou a profissão do pai. Mas alguns filhos, ao crescerem, vão desenvolver aptidões, habilidades próprias dos dons e talentos que Deus deu a eles. Portanto, eu acredito que não devemos apenas ensiná-los a fazer o que fazemos, mas tudo que for bom e importante para o seu futuro. A Bíblia fala de Lameque. Ele teve 3 filhos. Não é muito conhecida essa história, mas ela é tão linda. Ele teve 3 filhos, Lameque. E cada um deles desenvolveu uma aptidão, uma habilidade diferente. Embora depois passassem a ensinar as mesmas atividades a seus filhos, a próxima geração. Leia em Gênesis 4, versículos 19 até o 22. Os filhos devem ser ensinados e preparados a serem autossustentáveis. Eu explico, que eles possam se automanterem com as suas finanças, antes de estabelecerem uma família. Isso é essencial. Este também é um princípio bíblico. Provérbios 24, 27. Eu gosto tanto deste livro. Olha que diz: cuida dos teus negócios lá fora, apronta a lavoura do campo e depois edifica a sua casa. Casar rápido, sem edificar, sem se organizar, sem se preparar, não é um conselho sábio. Ninguém deve se casar sem ter condições de se manter, porque o pai e a mãe já cortaram o cordão. O texto sagrado revela que os negócios devem ser preparados, o campo deve estar em ordem para somente se edificar a casa. Muitos se casam ainda dependendo dos seus pais, que têm um salário mínimo. Isto é errado. O cordão umbilical deve ser cortado antes. Esse cordão da dependência financeira, da dependência emocional. Deus estabeleceu isto desde o princípio. O homem deve deixar seu pai e sua mãe e constituir nova família com a sua mulher. Está em Gênesis 2:24. A palavra traduzida como deixar é azabi. E segundo a concordância de Strong, significa deixar, soltar, afastar-se de, deixar para trás. Não é difícil entender isso, não é. Criamos nossos filhos para que eles nos deixem. Vocês prestaram atenção? Nós criamos, eu e meu esposo, o André, primogênito do meio, o Diego, e o Davi, o mais caçula, né? O caçula, para nos deixarem. Eles não são nossos. São flechas na mão do valente, não para ficar guardado na alfaja, mas para serem lançados para a vida, para que eles sigam suas próprias vidas. E devemos antes prepará-los, e também a nós, para tal deixa. Eu acredito, com a mesma mentalidade, devemos formar os filhos espirituais, ministeriais, lá no projeto Eu e Mais Um. Devemos prepará-los para serem enviados, para encontrarem o melhor de Deus para si mesmos. Os nossos filhos são flechas. Guarde isso. E os valentes responsáveis para atirá-los somos nós, pais. Receba esta palavra de Deus para o seu coração.
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5: 4:45. Você que durante toda a madrugada nos enviou a sua mensagem,
7: entrou em contato, nós queremos voltar a interceder por você. Inclusive, você que precisa de uma porta de emprego, está desempregado, você que precisa de portas de oportunidades, chega o momento do clamor, o momento da oração. Maravilhosíssimo Deus e eterno Pai, mais uma vez aqui estamos em Tua presença para glorificá-lo, para exaltá-lo, para honrá-lo com a nossa adoração. Muito obrigado pela oportunidade que o Senhor nos dá para que juntos possamos falar contigo, comigo, a milhares de pessoas. Pessoas que estão nos ouvindo através das emissoras por frequência M, FM, pelo aplicativo Igreja Deus e Amor. Pessoas, ó Deus, que estão ansiosas por uma porta aberta, uma porta que ainda não se abriu. Mas já entregaram currículos, já fizeram votos com o Senhor, sendo fiéis nos dízimos, nas ofertas, sendo fiéis de corpo, alma e espírito. Meu Deus, honra a fé desta pessoa que tem clamado a Ti e pedindo por esta porta. Esta pessoa precisa muito voltar a honrar os seus compromissos. Esta pessoa precisa muito colocar o pão sobre a mesa, levar o sustento para casa, a filhos, a uma esposa ou um marido que depende do trabalho, do ganha-pão, do sustento desta pessoa. Eu creio, meu Pai, que onde quer que esta pessoa estiver neste momento, ela está sendo alcançada pelo Teu amor, pela Tua infinita bondade e misericórdia. Abre esta porta, Jesus, para que o Teu nome venha a ser glorificado. Eu entrego esta vida em Tuas mãos, esta pessoa que já entregou tantos currículos, talvez já fez uma entrevista e só está aguardando o telefone tocar, uma mensagem surgir, para que ela possa começar a trabalhar de forma efetiva. Jogue por terra, meu Deus, as barreiras, os impedimentos. Lance por terra todos os atrapalhos e dê vitória para esta pessoa. Eu apresento este que está desempregado, apresento também este empregador que pede por portas de oportunidades nesta empresa que ela trabalha. Eu apresento este empresário, este empregador, esse lojista, gestor, microempreendedor. Meu Deus, eu apresento a vida de todos que querem, precisam e muito, e suplicam por portas abertas. Meu Deus, não deixe que nada venha faltar para a vida destas pessoas. Peço a Ti que venha suprir todas as necessidades dos Teus filhos. Que não falte saúde, que não falte o pão, que não falte a comunhão com o Senhor, que sempre o Senhor esteja ali. Onde houver um currículo, onde houver uma carteira de trabalho, eu peço ao Senhor que venha tocar e venha abrir esta porta. Que em nome de Jesus,

0: glória de Deus. Amém e amém. Obrigado, Jesus. Agora, 4h49, vamos ao bloco informativo. Vamos falar de saúde em foco.
1: Momento de informação aqui na Rádio Deus é Amor. Saúde mental. Entenda os primeiros sinais de demência e como tratá-los. A demência afeta atualmente cerca de 1 milhão e 76 milhões de brasileiros. E os primeiros sinais da doença podem ser sutis, leves, o que torna o diagnóstico precoce fundamental. A condição envolve a perda progressiva das funções cognitivas, como memória, raciocínio e linguagem. Estima-se que até 2050, o número de pessoas com demência aqui no Brasil aumente para 5 milhões e meio, o que torna ainda mais importante a identificação dos sintomas iniciais para retardar a progressão da doença e melhorar a qualidade de vida dos pacientes. Entre os primeiros sinais de demência, destacam-se a dificuldade em planejar e realizar tarefas diárias simples, como cozinhar ou lavar a louça. Outro indicativo precoce é a dificuldade para encontrar palavras, um sintoma comum quando a perda de conexões cerebrais afeta a memória e a linguagem. Além disso, distúrbios no sono, como insônia e cansaço excessivo, são frequentes, especialmente na terceira idade. Mudanças no comportamento, como irritabilidade, depressão e agressividade, também podem ser sinais de demência. Essas mudanças afetam o relacionamento social e familiar. Especialistas alertam para a importância de mudanças no estilo de vida, com foco na prevenção e na saúde cerebral a longo prazo. Como identificar os primeiros sinais do HIV? Entenda. O HIV pode se manifestar de forma sutil nos primeiros dias após a infecção. E os sintomas iniciais podem ser confundidos com a gripe comum, o que dificulta o diagnóstico precoce. Esse estágio, conhecido como síndrome retroviral aguda ou janela imunológica, acontece entre 2 a 4 semanas após a exposição ao vírus. Os sintomas mais frequentes incluem febre alta, cansaço extremo, dor de garganta, erupções cutâneas, desconforto muscular, suores noturnos, dor de cabeça que persiste e problemas gastrointestinais. Embora esses sinais possam ser confundidos com outras doenças virais, é fundamental buscar orientação médica. Durante a fase aguda da infecção, a carga viral no corpo é muito alta, o que eleva significativamente o risco de transmissão do HIV, mesmo que o teste de anticorpos não detecte o vírus devido ao período de janela imunológica. Se os resultados do teste inicial forem negativos, mas houver suspeita de infecção, é recomendado repetir o exame após 30 dias. Isso para garantir que a infecção não seja ignorada. O diagnóstico precoce do HIV é fundamental para iniciar o tratamento antirretroviral, que tem por objetivo controlar a replicação do vírus e melhorar a qualidade de vida do paciente. Aqui no Brasil, o Sistema Único de Saúde oferece de graça os medicamentos antirretrovirais.
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4: A paz do Senhor Jesus Cristo, meu nome é Jefferson, sou de Barra Mansa. Estou preparando aqui também para ir para a casa do Senhor, glorificar e exaltar o nome dEle. 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

0: meus irmãos.
1: 4:54. Muito obrigado pelo carinho da sua audiência. Eu sou o presbítero Rafael Gonçalves e fico por aqui com a minha participação dentro do programa A Voz da Libertação. Você que esteve conosco desde a 1 da manhã até este presente horário, ouvimos muitas canções, testemunhos, quadros que edificam. Tivemos também a sua participação. Muito obrigado. Foi um prazer estar com você no dia de hoje. Eu fico por aqui. Até uma próxima oportunidade. Daqui a pouco tem o prefixo das emissoras e aquele culto maravilhoso no lar. Você vai cultuar, você vai adorar. Nas primeiras horas do dia, você já começa bem, ouvindo a palavra de Deus. Deus abençoe. Ótima sexta-feira. Excelente fim de semana na presença do nosso Deus.
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2: 4:57.
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estamos aqui para te adorar, meu Deus. Sinta a presença de Deus enchendo este lugar. Sinta o toque de Deus enchendo a sua vida. Aleluia. Levante as mãos comigo e canta.

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2: Graças a Deus. Eu saúdo a igreja com a paz do Senhor Jesus. Muito obrigado por vocês estarem aqui, que Deus os abençoe e sejam todos vocês bem-vindos à casa do Senhor. Então vamos, meus irmãos, à leitura da palavra de Deus. Leitura da palavra de Deus no livro de Josué. Deus fala. Quando há visão manifesta, visão revelada, Deus fala. Quando não há, Deus também fala. Quando Deus fala, Deus fala. Quando Deus não fala, também está falando. Mesmo quando Deus não fala, também está falando. Porque quando Deus não fala, tem alguma razão. A questão é, quando Deus fala, nós ouvimos. Quando Deus não fala, nós buscamos o porquê de Deus não estar falando. Mas que Deus fala, Deus fala. Deus fala através de tanta coisa, de tantos meios. Nós vimos Hebreus capítulo 1, tendo Deus falado aos antigos de tantas maneiras, de tantas formas. Hoje nós vamos ver as diretrizes de Deus. Deus nos dá diretrizes em qualquer circunstância da nossa vida. Capítulo 5 de Josué, versículo 13 até o 15. O nome do Senhor é louvado, é exaltado. Tem Deus falado contigo ultimamente? Tem? Eu disse aos irmãos, Deus tem falado muito pouquinho comigo. Não é que eu não tenho ouvido Deus falar através de mensagens, através da Bíblia, não, tenho. Mas quando eu disse isso, eu disse, eu quero ouvir Deus de uma forma não diferenciada, mas mais forte. Deus já falou comigo de formas tremendas, meus irmãos, e creio que com vocês também. Porque às vezes a gente fala, eu prefiro às vezes retificar. Eu prego, depois eu ouço às vezes as mensagens. É evidente que Deus fala conosco a cada dia, de uma forma genérica com todos nós, mas existe aquela colocação individual de Deus para nós. Existem momentos que a gente vê coisas assim que fala, não, a minha esposa um dia estava dormindo e ouviu uma voz chamando ela. Quer dizer, acordou, né? Não é que ela estava dormindo e acordou com a voz. É isso que eu estou falando. Deus se manifesta a nós falando poderosamente. Não que não fale quando estamos pregando, é evidente que é Deus falando conosco, mas eu estou falando mesmo, chegando, falando mesmo. Se você já teve essa experiência, você sabe do que eu estou falando. Um anjo aparece a Josué. E sucedeu que estando Josué ao pé de Jericó, levantou os seus olhos e olhou. E eis que se pôs em pé diante dele um homem, que tinha na mão uma espada nua, estava desembainhada. E chegou-se Josué a ele e disse-lhe, és tu dos nossos ou dos nossos inimigos? E ele disse, não, mas venho agora como príncipe do exército do Senhor. Então Josué se prostrou sobre o seu rosto na terra e o adorou e disse-lhe, que diz meu senhor ao seu servo? Então disse o príncipe do exército do Senhor a Josué, descalça os sapatos de teus pés, porque o lugar em que estás é santo. E fez Josué assim. Eu vou ler até aqui, porque eu vou deixar para vocês lição de casa hoje. Vocês vão ler todo o capítulo 6 em casa. Porque são as diretrizes. Ou seja, é a orientação de Deus para que Josué pudesse conquistar Jericó e as suas muralhas consideradas intransponíveis. E é interessante, meus irmãos, que tudo quanto o anjo falou, o príncipe do exército do Senhor falou a Josué, ele foi assimilando palavra por palavra, maneira por maneira, forma por forma. Houve momento que era o momento de ficar quieto, ninguém fala nada. Houve momento que era momento de gritar, todo mundo grita. Houve momento que era momento de, enfim, foi uma coisa bem detalhada. Era tocar a buzina, era gritar, era não gritar, era rodear, era andar, era passar, rodear a cidade e assim vai. Era a única maneira, era a única maneira da cidade de Jericó ter as suas muralhas destruídas. Não tinha outra maneira. Ou se seguia exatamente aquilo que o Senhor havia dito, ou a vitória não viria. E a vitória veio ao som de trombetas, mas de uma forma sensacional. Por quê? Porque o som das trombetas emitiram uma frequência. Eu não consigo enxergar frequência, a gente não enxerga a frequência, mas o som das trombetas emitir uma frequência, exatamente uma frequência que faria com que as muralhas começassem como se derreter. Uma certa ocasião fizemos um estudo sobre essa questão de Jericó, e nós tivemos o privilégio, a oportunidade de ver o som de uma frequência destruindo uma ponte por sobre um rio. E meus irmãos, é uma coisa assim, não sei se consigo ou se vocês conseguiriam até ver imagens ou coisas, até hoje nós temos esse avanço tecnológico, temos a internet, podemos fazer uma busca, mas é uma coisa fantástica quando uma frequência ela atinge onde amolece até coisas que parecem nunca poderem amolecer. Uma ponte de ferro, uma ponte basicamente feita para sustentar pesos e mais pesos, de repente ela aguentou vento, aguentou a chuva, aguentou sol, aguentou o tempo, mas num determinado dia uma frequência foi tocada e a ponte bambeou-se todinha e começou a entortar ferro e ela caiu. E eu comecei a imaginar como foi no tempo de Jericó. Até a frequência para a destruição das muralhas de Jericó foram ditadas, foram orientadas pelo Senhor. Até a forma de se utilizar do toque da trombeta foi de forma diferenciada. Até os tempos determinados pelo Senhor, toca esse tempo, para esse, anda, grita agora, grita, funde-se o som do grito com a trombeta, e as muralhas catablunfa foram destruídas. Por quê? Josué observou exatamente as diretrizes que foram dadas pelo Senhor. Eu gostaria, meus irmãos, de lembrar a vocês um versículo que está em João, capítulo 10. A Bíblia Sagrada fala que as minhas ovelhas, Jesus falando, as minhas ovelhas ouvem a minha voz, e eu as conheço, e elas me seguem. Eu vou voltar a Josué, mas eu quero falar um pouquinho sobre isso. Porque, meus irmãos, é muito importante nós verificarmos, parece ser uma palavra dura, parece ser uma palavra que vem de encontro a sentimentos de pessoas. Às vezes os nossos sentimentos nos fazem, por simpatia, ou por nós queremos, às vezes, e com muita profundidade, que as pessoas sejam abençoadas, não é? Às vezes nós até entendemos, não, a pessoa, tu vai clamar, Deus vai ouvir, vai... Mas a Bíblia Sagrada é clara em dizer que Deus só ouve um tipo de oração. Se você é de Deus, Deus ouve você. Se você não é de Deus, Deus não ouve você. E a questão é a questão lógica, é a questão da recíproca. Quando a Bíblia Sagrada fala as minhas ovelhas, nós vemos aqui que existe a questão da propriedade. O Senhor Jesus está dizendo, eu ouço essas porque são minhas. Eu vou explicar a questão do eu ouço, não é? As minhas ovelhas, propriedade, são minhas. Elas ouvem Antes de falar do ouvir, eu quero falar da característica, ovelhas. Não está falando, eu ouço ovelhas e de repente um bodinho que se intrometer ali também, eu vou ouvir um bodinho também, eu vou ouvir um cabritinho também. Não, não, não, não. Característica é ovelha. Se você é bodinho ou bodão, você pode orar quanto você quiser que Deus não vai te ouvir. Ah, mas e a misericórdia? Deus não vai te ouvir. As minhas ovelhas, a sensibilidade auditiva, elas ouvem. E não é auditiva apenas e tão somente fisicamente, é uma questão espiritual. Meus irmãos, eu prego a palavra de Deus há muito tempo, tem irmãos aqui que talvez pregue até mais tempo do que eu. E vocês sabem que tem dia que eu chego à conclusão que muita gente realmente, embora diga, não, eu sou evangélico, eu sou cristão, não tem afinidade nenhuma em ouvir. Não tem. E quando vem à igreja, não é que querem ouvir, querem falar. Não é que querem ouvir diretrizes, não. Querem expressar ao Senhor apenas as suas necessidades, as suas dificuldades, mas quando Deus vai falar, essas pessoas não sentem que tem nenhum tipo de obrigação de ouvir o que Deus tem a falar. As ovelhas, ou seja, aquelas que são propriedade do Senhor, caracteristicamente ovelhas, tem a sensibilidade para ouvir Deus falar. Agora é interessante dizer também, quando o Senhor Jesus fala, as minhas ovelhas ouvem a minha voz, é interessante dizer que a voz do Senhor está ecoando a qualquer momento. Nós é que temos que de repente ter essa sensibilidade para ouvir. Deus tem diretrizes para nós em todos os momentos da nossa vida, porque se não tivesse, Deus não poderia cobrar da gente. Se Deus não tivesse diretrizes para a nossa vida, nas situações mais difíceis e complicadas, poderia Deus cobrar da gente uma atitude equivocada da nossa parte? Pense um pouquinho. Eu sou pai, meus filhos já estão grandes, mas sabe que quando precisou eu orientei, eu ajudei. Quando precisou da palmadinha, dei a palmadinha também, graças a Deus, nunca fui preso por isso. Seria absurdo eu cobrar algum dos meus filhos algo que não lhes ensinei. Algo que não lhes orientei. Ora, esse é um pensamento meu e parece ser um raciocínio lógico. Quantos concordam aí que é um raciocínio lógico, não é? Agora imagine vocês, Deus. Deus está muito acima da minha e da sua lógica. Deus é muito melhor do que nós nas questões da lógica. Se a Bíblia Sagrada fala, meus irmãos, que as ovelhas do Senhor ouvem a voz do Senhor, isso significa automaticamente que Deus está pronto a falar conosco a qualquer momento da nossa vida. Se nós formos sensíveis à voz de Deus, Deus está pronto para falar conosco nos momentos complicados ou não da nossa vida, e sempre haverá uma orientação de Deus para os momentos mais difíceis da nossa existência. Sempre haverá, sempre haverá. O discernimento. Aleluia! Quando é que você sabe que Deus é quem está falando contigo? Como é que eu sei que Deus é quem está falando comigo? Tem ministros que se travestem. Tem demônios que podem parecer ministros do Evangelho e até mesmo se parecer anjos. Tem falsos profetas, tem falsos pastores, tem a voz do mundo, tem a voz, existem vozes que nós queremos ouvir, porque parecem que são para nós, mais benefício para nós ouvir algum determinado tipo de voz. Como identificar? As ovelhas do Senhor têm essa sensibilidade também para discernir quando é Deus quem está falando. Em 1990 e alguma coisa, levantou-se uma profeta, nós estávamos numa reunião de jovens, levantou-se uma profeta e começou a profetar. Quando eu digo profetar, vocês já estão entendendo que é profetar, não é profetizar, profetar. E profetadas são ataques, profetadas não combinam com a palavra de Deus, profetadas vão contra o que a Bíblia fala. E a profeta se levanta e pula, e aquele famoso ex, né? Não sei porque tem esse ex, todo mundo fala, ex, para ser profeta tem que falar ex. Ex, que é o meu português. E levanta profeta e sai profetando para tudo enquanto é lado e mandou o dedo no meu nariz. Eu falei, eita! Era um grupo. Metade do grupo sentia um fogo danado. E metade olhava desconfiada, né? E a coisa foi indo. Meus irmãos, é a questão do discernimento. Tem muita coisa que alguém diz, isso é Deus, outro diz, não é Deus. As coisas de Deus se discernem espiritualmente, diz a própria palavra do Senhor. Toda palavra do Senhor é divinamente inspirada e só pode ser discernida também pelo Espírito. Se nós não estivermos com a nossa vida espiritual apurada, se nós não tivermos o Espírito de Deus na nossa vida, nós jamais poderemos discernir se é Deus ou não é Deus quem está falando. E facilmente seremos enganados. A profetada aí, meus irmãos, chegou uma hora que começou profeta daqui, profeta, e falou, oh, irmã, faz favor, a irmã pode parar, porque não é, isso não é de Deus não, e, ah, mas falou que não é de Deus, já levanta aquele grupo. Tem o grupo daqueles que olha para você assim, Deus vai te colocar um câncer, ele já vem ameaçando, Deus vai te colocar um câncer, mas por que, irmão? O irmão parou o Espírito Santo, mas eu estava falando, estava lendo a Bíblia, não é possível que o Espírito Santo me interrompe para começar a profetar e me atacar e mandar o dedo no meu nariz. Não vai ver a mão de Deus. Assusta, não é verdade? Assusta. Mas só um pouquinho. Porque nós sabemos de que Espírito somos. Porque nós sabemos como o nosso Deus age. Eu não posso acreditar num Deus mal educado, sem educação, que corta pessoas no meio, que corta os pastores que estão pregando em cima do púlpito e vem dar dedada ainda nas pessoas. Às vezes tem pastor pregando, levanta o profeta lá e vai dar dedada. Ei, o pastor tem pastor que para e fica, eu recebo, deixa de ser burro. Quer dizer que até agora eu estava lendo a Bíblia, pregando a mensagem, aí levantou-se um, me parou no meio, eu, pastor, chamado anjo da igreja, e eu tenho que esticar a mãozinha e ficar, eu recebo, porque eu estou com medo de que vai me dizer que vai me dar um câncer depois na garganta. Discernimento. Ouvem a minha voz. Existe uma questão da particularidade, minha voz, é isso que o Senhor Jesus está dizendo. Josué, ele teve dúvida? Teve. Nós podemos ter em algum momento na vida dúvida? Podemos. Não é aquela dúvida tipo assim, não, eu quero saber se é Deus quem está falando mesmo. E Josué perguntou, vem cá, você é dos nossos ou você é do inimigo? E o príncipe do exército do Senhor falou, não sou inimigo não, eu estou aqui, vim aqui, claro que eu estou aumentando a fala, né? Eu vim aqui, eu tenho uma mensagem para vocês, Josué, então fala a mensagem. Ou Josué falou primeiro, o que é que Deus tem para falar comigo? Nós podemos perguntar, podemos falar com Deus, Deus é o Senhor mesmo quem está falando comigo, porque eu não quero me enganar. Não tenha medo de fazer isso com Deus, porque Deus vai até se agradar. Eu sei que tem irmãos demasiadamente honestos, sinceros, que às vezes tem medo de fazer esse tipo de pergunta, mas não tenha medo não. Deus não vai chegar e falar, não, é isso que te matarei, porque você perguntou se era eu ou não, e por causa de não fazer essa pergunta, muitas pessoas estão sucumbindo diante do erro. Eu já contei para vocês a história do Cinderelo meu, já contei ou não contei? O Deus da Disneylândia? Falei já? Não, falei. O Deus da Disneylândia. Rapidinho, o camarada chega na igreja cheia de mocinha doida para casar, a irmã já começa, eis que entrou o meu Cinderelo. Cinderelo, eis que é uma Cinderela. Esse Deus gosta de Orlando, gosta de lá da Disney de Paris, já foi na Disney do Japão. Cinderelo, chamar o meu servo de Cinderelo, o que é isso? Não é Deus falando não, mas que Deus fala, não tenha receio de perguntar. Porque Deus terá prazer em te responder.
3: Deus vai ver que você está buscando fazer uma coisa correta, porque você é uma pessoa zelosa, você vai ser abençoado. Mas não se deixe enganar, tenha o discernimento que vem de Deus. Nós não temos, meus irmãos, tempo para continuar errando ou ouvindo pessoas que querem apregoar para nós os caminhos do erro.
2: Ouve a minha voz, tem discernimento, sabem que é a minha voz. Qual que é a voz estranha? Deixa eu perguntar, você conhece a voz de Deus? Sabe decifrar, discernir a voz de Deus? Sabe quando é Deus quem está falando ou não? Isso é muito importante. Agora que Deus fala, Deus fala. Deus fala, Deus fala. Josué, meus irmãos, prestou atenção a cada detalhe. Quando vocês lerem o capítulo 6, vocês vão ver que o príncipe do exército do Senhor foi muito detalhista na situação. É assim, assim, e da mesma maneira que foi colocado, Josué fez, e as muralhas, ó. Quer ver cair a muralha que está na sua frente? Ouça Deus falar contigo e siga as diretrizes. Siga as diretrizes. Eu me lembro, meus irmãos, eu creio que todos vocês têm essa lembrança da mãe ou do pai quando nós éramos pequenininhos, né? E como os irmãos já sabem, já falei isso várias vezes aqui, eu adorava apanhar da minha mãe. No dia que minha mãe não me batia, eu sentia até falta. Um estelinho gostoso, esquentava um ladinho aqui da poupança aqui, mas uma coisinha de leve. Minha mãe ficava, eu te mato! Eu te mato! O pai já era fio de ferro, aí não, né? Por quê? Porque minha mãe dizia, olha, não faz isso, a gente... Quantas coisas nós poderíamos ter evitado? Não anda descalço, a gente andava. Não anda sem camisa, a gente andava. Olha, não sobe naquela árvore, a gente subia. E às vezes levava um tombo, às vezes quebrava o braço, às vezes se machucava. Se tivéssemos obedecido às diretrizes das nossas mães e pais, sempre nós teríamos evitado alguns desastres. Mas é claro que esses desastrezinhos da vida foram coisinhas pequenininhas. Agora, na questão espiritual, nós temos de tomar cuidado. Às vezes não é nenhuma questão de rebelião. Às vezes não é nenhuma questão de desobediência. Às vezes é uma questão de falta de interpretação àquilo que Deus está expondo para nós. Que podem gerar, eu diria, coisas muito mais profundas e doloridas do que quebrar um dedinho ou quebrar um bracinho. Sendo minha, sendo ovelha, tendo sensibilidade auditiva e espiritual, tendo discernimento, só resta uma coisa: seguir. Seguir e se fazer conhecido, conhecida pelo Senhor. O Senhor conhece a ovelha. O Senhor conhece a ovelha. A Bíblia Sagrada chega a dizer, meus irmãos, na questão de ouvirmos o que Deus está falando. Ainda no livro de São João, capítulo 8, um versículo conhecidíssimo. Quem é de Deus, escuta as palavras de Deus. A Bíblia Sagrada fala isso. E Jesus chega a dizer que aos ouvintes daquela época, mas vocês não me ouvem, dizendo isso, por isso vós não me ouvis, porque não sois de Deus. Que palavra pesada essa? Deus fala, nós ouvimos? Você tem ouvido o que Deus tem falado? Porque na verdade o que Jesus está falando no capítulo 8 de João, no versículo 47, é uma sentença. As minhas ovelhas ouvem a minha voz, e falou àqueles que estavam ali naquele tempo, mas vocês não me ouvem, mas vós não me ouvis, porque vocês não pertencem a mim, vocês não são de Deus. Vejam vocês o perigo enorme, meus irmãos. Já aprendemos hoje que Deus fala a todo instante, a todo momento, a voz de Deus se faz ecoar em qualquer situação. A questão é, nós ouvimos o que Deus está falando? E a sentença é essa: a partir do momento que nós não ouvimos o que Deus está falando, nós estamos confessando com as nossas próprias ações que nós não pertencemos a Deus. Eu acho importante na igreja acontecer de tudo. A igreja tem o seu momento de milagre, tem o seu momento de maravilha, mas os irmãos devem saber que milagre não salva ninguém, libertação não salva ninguém. Tem o seu momento, eu diria, de uma cantata, é bonito uma cantata, é bonito um louvor, também expressam mensagens, tudo isso é muito bom. Tudo isso eu diria que faz parte.
3: pelo menos a igreja moderna hoje faz parte. No princípio não, mas hoje faz. Repito, no princípio não. E me causa, meus irmãos, estranheza que algumas pessoas gostam de tudo. Ou gostem, não é? Gostam do louvor, gostam de ver libertação, gostam de... O irmão está cheio dos dons, supostamente, gostam de tudo. Mas no momento de ouvir o que Deus está falando, desprezam. No momento de ouvir o que Deus está colocando como, não é questão de regra, é questão de diretrizes para uma vida feliz, abençoada, parece que nutrem um verdadeiro desprezo por ouvir a palavra de Deus. Quando eu digo ouvir a palavra de Deus, não é só da mensagem, eu digo ouvir a palavra de Deus em tantas outras coisas que às vezes nós temos, por exemplo, a dificuldade até dos estudos, a dificuldade de escola dominical. Me causa estranheza como grande parte dos membros dessa igreja não gostam de ouvir Deus falar, principalmente quando se trata de um estudo, quando se trata de algo que possa ensiná-los a ter uma vida muito mais abundante na presença de Deus. E às vezes, meus irmãos, isso torna essas pessoas, pessoas espiritualmente raquíticas, pessoas espiritualmente fracas no momento que vem a tempestade, e pessoas no momento que se deparam com a muralha, como se deparou Josué e o povo de Deus, não conseguem vencer a muralha porque não seguem as diretrizes, porque não ouvem o que Deus fala, só querem elas mesmas falar, falar, falar e falar. A cidade de Jericó foi destruída, meus irmãos, destruída. Porque Josué ouviu Deus o ensinando a vencer a cidade mais fortificada daquele tempo. Porque ele guardou cada detalhe das diretrizes citadas pelo Senhor. O Senhor continua falando conosco. Você é ovelha, não é? Você é ovelha? É? Você é ovelha? Então você tem que ouvir a voz de Deus. Ouça o que Deus está falando contigo. Vou garantir a você, biblicamente, que em todos os momentos da sua vida haverá a direção de Deus para você. Nos momentos mais complicados da sua existência, haverá a orientação de Deus para que você possa proceder da forma mais agradável e mais vitoriosa. Eu nunca vi um crente que gosta de ouvir Deus falar ser derrotado em absolutamente nada na vida. Agora já vi muitos que se consideram crentes e alguns até santarrões serem derrotados porque não gostam de ouvir Deus falar. Alguns que não sabem interpretar e querem interpretar a seu bel prazer. Imagine vocês, nós somos todos adultos aqui, somos, posso falar uma coisa? Posso? Imagine vocês que uma pessoa pega uma leitura bíblica e lê o texto. E no texto existe a palavra adúltera. O camarada, cheio de más intenções, interpreta como adultera. E ele vai e adultera. Isso é o cúmulo da falta de discernimento, de conhecimento de Deus. Se é o cúmulo da falta do Espírito Santo de Deus na vida de uma pessoa. E alguém disse, não, mas ele não teve má intenção, é porque não tinha leitura, não leu. Meus irmãos, pelo amor de Deus! Creio que algumas pessoas já viram esse caso, é amplamente divulgado nas mídias aí, enfim. Falta de discernimento, falta de tudo que se possa imaginar, que possa nos levar a um Deus vivo que nos orienta na nossa vida. Você nem precisa saber ler e escrever para dizer a verdade. A partir do momento que você busca de Deus discernimento, mesmo que você não saiba a diferença entre uma palavra que tem um acento ou não, você tem a sensibilidade pelo Espírito de Deus que habita em você, de saber o que é certo e o que é errado. Ouça Deus falar contigo. E muralhas vão sair da sua frente. E situações intransponíveis vão se tornar situações onde você vai passar e navegar com toda tranquilidade. Se você é ovelha, Deus está falando contigo. você pode sensivelmente ao Senhor ouvir e seguir o Senhor em tudo que o Senhor te orienta, e você vai se sair muito bem, e você vai se dar muito bem. Quem é de Deus ouve as palavras de Deus, mas aqueles que não ouvem estão declarando que é porque não pertencem a Deus. Ouvir, meus irmãos, todo mundo ouve. Quando a Bíblia fala ouvir, não é só a questão de entrar pelo seu ouvido, pela sua audição, e você passar pelo processo normal de estar ouvindo, como você está ouvindo qualquer coisa. Não. Quando a Bíblia Sagrada fala ouvir, a Bíblia Sagrada não está dizendo apenas e tão somente as coisas do seu ouvido, está dizendo ouvir, assimilar, comer e praticar aquilo que você está ouvindo. Quando a Bíblia Sagrada fala ouvir, não quer dizer, ah, eu estou aqui ouvindo a mensagem e tal, mas tem aquele famoso, entrou por um ouvido e saiu pelo outro. Não precisa nem o famoso, entrou por um ouvido e saiu pelo outro. É a questão da obediência, não é só porque a minha mãe disse que eu não podia comer manga depois de tomar leite, que eu não quis ouvi-la, não é essa a questão. A questão é mais profunda do que isso. Quando espiritualmente estamos ouvindo Deus falar, para nós ouvirmos a voz, para nós que se temos ouvido para ouvir o Senhor, ouvirmos o Senhor, a Bíblia está indo muito além do apenas ouvir, está dizendo ouvir e seguir, dar sequência, colocar em prática aquilo que você ouviu. E quando o Senhor fala a respeito de tanta coisa relacionada ao nosso crescimento, à nossa santificação, à nossa pureza espiritual, não vou citar tantas coisas aqui, mas tipo, aquele que mentia não minta mais. Você está ouvindo o que Deus está falando? O que mentia não minta mais. Está prestando atenção no que o Senhor está falando a você? Ah, mas eu ouvi o Senhor falando, não minta mais, mas você continua mentindo. Ora, então você não ouviu o que Deus falou, ou seja, você não deu ouvidos ao que poderia ser muito bom e evitar muitos problemas para você.
2: Se Eliseu viu as muralhas caindo, se derreterem, é porque ele ouviu. E não é que entrou por aqui e saiu por aqui, não. Ele ouviu e seguiu as instruções. Quer viver mais? Siga as instruções. Quer morrer velhinho? Enjoado de viver? Siga as instruções de Deus. Isso faz parte. A Bíblia fala sobre isso. Quer ser uma pessoa próspera sem a necessidade de entrar na vida política? Entende? Siga as orientações de Deus. Quer ser uma pessoa feliz, cheia da confiança, viver a sua vida com tranquilidade? Ouça o que Deus está falando para você. Se Deus falar, é claro, a situação é uma situação que eu estou criando. Se Deus falar, dá dois passos para frente, dê dois passos para frente, não dê três. Você cai no abismo. Se Deus falar, toca a trombeta, não é para tocar o trombone, é para tocar a trombeta. Se Deus falar para você agora um grito agudo, é para dar o grito agudo, não grave. Se Deus falar para você, rodeia a cidade, se Deus falar, para de rodear a cidade, pare de rodear a cidade. Todas as vitórias que você não conquistou com seu próprio esforço, você vai conquistar na orientação de Deus, debaixo das diretrizes do Senhor. Você não vai mais contar derrotas e não vai ficar mais preocupado quando você verificar situações que parecem difíceis se posicionarem diante de você. Quem é de Deus ouve as palavras de Deus. E olha, meus irmãos, eu estou insistindo, eu estou sendo repetitivo, porque eu não sou cego. Quanta gente vive na igreja há tanto tempo, mas não consegue sair daquela vidinha. Eu já falei tantas vezes isso aqui, não consegue nunca contar uma bênção. Quantas pessoas, a gente sempre fala até em tom de brincadeira, dá até medo de perguntar como é que o irmão vai, porque se o irmão for contar como ele vai mesmo, a gente vai sofrer e ficar depressivo 30 dias de ouvir o irmão. Nada dá certo na vida do irmão, nada funciona na vida do irmão. O corpo do irmão parece, sei lá, uma coisa, sei lá, macabra, é doença para tudo enquanto é lado. Se ele falar da casa dele, você chora. É o verdadeiro João Cadáver, pé na cova. Ouça as diretrizes de Deus e você vai viver uma vida tranquila. Não quer dizer que não vai haver oposição, não quer dizer que não vai haver batalha, não quer dizer que não vai haver guerra. Vai! Mas você vai vencer uma a uma e o nome do Senhor será glorificado na sua vitória. Somos ovelhas do Senhor. O Senhor fala conosco a todo momento, a todo dia, por isso ouvimos a sua voz que fala conosco constantemente. Somos conhecidos pelo Senhor, o Senhor nos reconhece, o Senhor sabe quem somos nós no meio às multidões. Você pode estar na 25 de março, na antevéspera de Natal, aquela gente mais lotando a rua. Deus sabe quem é você no meio da multidão. Deus sabe quem é você em qualquer lugar. Fica tranquilo, simplesmente siga as ordens do Senhor e Ele vai te abençoar em todos os momentos da sua vida. Ele vai dar a você as vitórias que você tem buscado sozinho e não tem conseguido, a partir do momento que você seguir as diretrizes do Senhor. Quem pertence a Deus, ouve a Deus. Você pertence a Deus, então ouça a Deus. Se a sua vida não mudar, depois que você passou a ouvir, ou depois que você passar a ouvir o que Deus está falando, nós vamos fazer o culto do rasgar a Bíblia aqui. Temos autoridade para fazer isso. Se a sua vida não mudar, a partir do momento que você começar a prestar a atenção e fazer cumprir as orientações de Deus na sua vida, nós vamos fazer cultos aqui só para rasgar a Bíblia. Porque eu não conheço uma pessoa que ouviu Deus falar e seguiu as diretrizes de Deus que caiu no abismo. Eu não conheço uma pessoa desde a antiguidade, não conheço uma pessoa desde os tempos bíblicos, ou quem sabe, até mesmo não pessoas do meio bíblico, mas pessoas que serviam a Deus sem pertencer ao meio bíblico. Eu não conheço nenhuma delas que conte algum tipo de derrota tendo ouvido Deus falar com elas e dar a elas as diretrizes da sua vida, para a sua vida. Pelo contrário, de todas as pessoas que nós podemos considerar como pessoas que deixaram para nós um legado, deixaram para nós um exemplo, de todas essas pessoas o que ouvimos delas sempre foi: a luta veio, o problema veio, mas nós vencemos todos os problemas e nos deixa o exemplo para que nós também possamos ser vencedores como eles foram. Somos de Deus, ouvimos a palavra de Deus. E dentro do exemplo que nós lemos hoje, lição de casa, capítulo 6 de Josué, ouça o que Deus tem a falar. Não venha à igreja só para você chegar e não, eu vou falar com Deus na hora da mensagem, dá uma vontade no banheiro, parece que é a hora da mensagem, da pregação ou do estudo bíblico que seja. Tem tanta gente que tem uns problemas de bexiga, né? Começou a falar, começou a orientar, começou a trazer o ensinamento bíblico, um já começa, parece que alguns têm até diarreia, eu acho, não é possível. Começa às vezes uma andação no meu culto, eu comecei a pegar firme, né? Mas tem culto que é só ler a palavra de Deus e começa aquela andação, e começa a nem conversar na hora do culto, o culto vira uma verdadeira feira. É nego conversando mais alto que o pastor, é mulher contando final de novela, é homem contando que o Corinthians perdeu para não sei quem lá, e Deus falando, eles não dão a mínima atenção. Depois, na hora que pegam uma doença lá, que estão quase morrendo, não, porque o Senhor, você não acha que está meio esquisito isso, não? Você acha que é meio que humilhante, assim, tipo, você nunca deu nenhum tipo de valor a Deus, mas de repente chegou no médico, o médico falou: olha, é um câncer desse tamanho. Ah, Senhor, você foi teu servo, meu Deus. Foi nada. Você nunca foi servo, não. Bem, a verdade é que Deus pode te perdoar e pode te curar, mas não venha com essa conversa que você foi servo coisa nenhuma, não, porque você nunca foi. Porque quem é servo de Deus, ouve a palavra de Deus, gosta de ouvir a palavra de Deus e segue os ensinamentos e as diretrizes do Senhor. Porque Deus fala, e se você quer ouvir o que Deus fala, a sua vida vai ser muito melhor do que está. Vocês que a vida de vocês já é uma maravilha, vocês que a vida de vocês já está muito boa, pode melhorar ainda se vocês continuarem a ouvir cada vez mais a palavra de Deus. Porque, meus irmãos, as coisas que Deus tem para nós, a nossa mente não pode raciocinar, não pode pensar. É muita coisa boa. Que Deus abençoe vocês. Somos de Deus. Discernimos, ouvimos, seguimos. Muralhas caem. Por sermos de Deus, ouvimos a palavra de Deus. Capite? Hã? Fica de pé em nome de Jesus. Fica com medo não, Deus está falando com você, viu? Fica com medo não, sou bravo também não. Tem uma irmã que ouve o programa do rádio, todo dia que a gente tem a parte da ênfase da mensagem, Na hora que a gente dá ênfase, ela fala que a gente está bravo. Bravo nada, nós somos mansos. Não tem negócio de bravo aqui não, né, meus irmãos? É que a ênfase mesmo da mensagem, não fica com medo não, que Deus está falando com você, viu? Que Deus quer abençoar você. Põe a mão na sua cabeça, põe. Deixa Deus curar você, deixa Deus repreender a sua dor. Você que a partir de hoje está compromissado com Deus. A partir de hoje você não vai deixar as coisas de Deus, não vai deixar de ouvir a voz de Deus de jeito nenhum. E é assim que Deus gosta, você vai prosperar. Vocês jovens que estão aqui no culto, querem ser jovens de sucesso? Ouça o que Deus está falando. Ah, está com fone? Não está ouvindo o que Deus está falando, tá? Coma a palavra de Deus, que é assim que vocês vão alcançar o sucesso. Ninguém precisa alcançar o sucesso roubando os outros, não. Deus te abençoa, Deus te levanta, e tudo que Deus faz de melhor nessa terra é para você. Quem é pai sabe, nós trabalhamos para que os nossos filhos tenham o melhor. Diferentes de Deus, é claro, mas nós às vezes deixamos de ter para nós as coisas para deixar para os nossos filhos. Tem muita gente equivocada, achando que as coisas boas que Deus fez nesse planeta, elas pertencem aos filhos das trevas. Não, porque o ímpio tem. Você não parou para pensar que as coisas boas que Deus fez são para você? Tenha mais ousadia. Ao adentrar diante da misericórdia de Deus, da presença de Deus, Deus tem do bom e do melhor para você, sim. Ouça Deus falar que você vai se dar bem. Senhor meu Deus, Senhor meu Pai. Essa igreja ouve a voz do Senhor, meu Deus. Esse povo ouve a voz do Senhor, meu Pai. Senhor, meu Deus, nós queremos ser cada dia mais abençoados. Nós te louvamos, nós te exaltamos com toda a força do nosso coração. Nós queremos nos alimentar de noite e de dia da sua palavra. Nós queremos ouvir a sua voz, discernir a sua voz, viver aquilo que o Senhor nos orienta, as diretrizes do Senhor, nós queremos guardá-las em nosso coração. Queremos conseguintemente, Senhor meu Deus, ver por terra as muralhas. Queremos ver por terra, Senhor meu Deus, tudo, mas tudo, Senhor meu Pai, que pode estar se interpondo entre nós e as grandes respostas do Senhor. Sai da frente, Satanás, sai da frente, nós estamos passando. Sai da frente, espírito imundo, porque nós estamos passando. Nós estamos alcançando aquilo que o nosso Deus fez para nós. Meu Deus, abençoa essa igreja, meu Pai, abençoa esse povo. Abençoa essa igreja, meu Deus, abençoa esse povo. Essa gente, ó Deus, que está compromissada com o Senhor, estão falando com o Senhor, que vão ouvir a voz do Senhor. Abençoa esse povo, meu Deus, abençoa, abençoa, abençoa, abençoa. Sai da frente, espírito da enfermidade, você não vai de forma alguma tirar o gozo, a alegria desse coração conquistador. Não, não, não, não, sai, sai, sai, em nome de Jesus. Senhor meu Deus, esses corações estão abertos, ó Deus, a essa realidade. Nós queremos as diretrizes. Nós queremos, ó Deus, cada dia mais andar debaixo da sua palavra, da orientação do Senhor, para não pecarmos contra ti. E para adentrarmos, Senhor meu Deus, a essa dimensão maravilhosa que perfaz o reino do Senhor. Em nome de Jesus.

para que ouça. Abra esse ouvido para que ouça. Senhor meu Deus, Senhor meu Pai, eu peço ao Senhor a cura, meu Deus, àqueles que vieram aqui enfermos hoje. Eu peço ao Senhor, ó Deus, a libertação àqueles que estão tão aprisionados, meu Deus. São tantas forças malignas, tantas armadilhas, são tantas provocações, opressões, em alguns casos possessões, e essas pessoas se veem impedidas, ó Deus, de alcançar uma situação melhor na vida. É barreira, é muralha, e tem que cair por terra agora, porque essa igreja aceita a palavra do Senhor. Meu Deus, esse povo é humilde, meu Deus, esse povo não quer, ó Pai, de forma alguma afrontar o Senhor, não, meu Pai. Esse povo quer viver, ó Deus, a sua palavra, a sua diretriz. Esse povo quer ser tocado pelo Senhor. Esse povo quer ser abençoado pelo Senhor. Esse povo, meu Deus, quer ser o povo em que o nome do Senhor é glorificado por meio deles, por meio da fé deles, por meio de tudo quanto o Senhor faz neles. Em nome de Jesus, meu Pai, vai curando todo o mal, toda a enfermidade, vai repreendendo o Senhor. Aliás, ó Pai, eu é quem repreendo em nome de Jesus Cristo toda dor que insiste em permanecer nessa vida, as discórdias que insistem em separar essa família. Derrama da tua bênção, derrama do teu poder, meu Pai. Muita gente a partir de hoje já entendeu que de dentro das diretrizes do Senhor se encontra paz, se encontra alegria, se encontra felicidade, alegria verdadeira, Senhor, se encontra também a salvação, que é o mais importante, se encontra, Senhor meu Deus, também a prosperidade conforme os preceitos e a vontade do Senhor. O Senhor é poderoso para prosperar, para abrir portas, mesmo em tempos de grandes dificuldades. Abra portas que se encontram fechadas, meu Deus. Abra portas que se encontram fechadas, Senhor, trazendo a Deus alegria, vitória e a glorificação do nome do Senhor por tudo quanto o Senhor fará por intermédio dessa pessoa. Meu Deus, eu quero repreender agora em nome de Jesus todo impedimento, todo empecilho. Quero repreender obras malignas, obras da magia negra, legiões e mais legiões que têm vindo tirar a paz dessa pessoa. Eu repreendo agora em nome de Jesus Cristo. Eu repreendo agora e peço ao Senhor, abençoa, meu Deus. Aquele que caiu, o Senhor é poderoso para levantar, Senhor meu Deus. Aquele que precisa ouvir a sua voz agora, imediatamente, o Senhor é poderoso para falar, Senhor meu Deus. O Senhor é poderoso para mudar o curso dessa vida. O Senhor é poderoso para tirar essa pessoa do poço da miséria, das calçadas da vida, e fazer dessas pessoas, pessoas vitoriosas, pessoas salvas, pessoas que glorificam o nome do Senhor, que ouvem a voz do Senhor. Traga alegria, meu Pai, traga vitória a essa vida, a essa casa, a essa família. Reconstrua, meu Deus, em nome de Jesus Cristo, todas as coisas que são boas, que pertencem a Ti, que essa pessoa perdeu, que ela reconquiste. Aqueles que nunca conquistaram, que conquistem. Em nome de Jesus, ó Deus, eu sei que o Senhor está abençoando um povo que o Senhor sabe que é o Seu povo. Eu sei que o Senhor está abençoando esse rebanho de ovelhas, meu Pai. Eu sei que o Senhor está diante de cada uma dessas pessoas ouvintes e praticantes da Sua palavra. E nenhum mal sucederá a elas, nenhuma praga poderá vencê-las, nenhuma peste dentro da casa delas, Senhor, nada entrará, nada de mal na tenda de nenhum deles, o espanto noturno não mais, porque essas pessoas, ouvindo a sua palavra, descansam na sua sombra, descansam no seu esconderijo, em nome de Jesus Cristo. Amém, Senhor. Amém, Senhor. Amém. Vocês que estão desviados e não estão ouvindo a voz de Deus, a palavra foi bem clara. Quem é de Deus, ouve o que Deus fala. Os que não ouviam Jesus, foi claro: vocês não me ouvem porque vocês não são de Deus. Você é de Deus ou você não é de Deus? A decisão é sua. Você que está desviado, você que está... que não está não, você que nunca se entregou para o Senhor, você vai passar a ouvir Deus hoje, Deus vai mudar a sua vida. Mas entrega a sua vida ao Senhor, entrega os seus caminhos ao Senhor, entrega a sua direção para que Deus possa dirigir você e seja feliz. Sem Deus não tem felicidade, sem Deus não tem paz, sem

Sem Deus, sem Cristo, não tem salvação. Tome a decisão certa. Deus fala. Deus está falando contigo. Tome a decisão certa. Os nossos irmãos estão aí no meio do povo. Você quer reconciliar-se com Deus? Isso. Pega o bem-vindo à vida. Quer aceitar Jesus? Quer ser de Deus? Quer ouvir Deus falar e ver Deus transformar a sua vida? Levanta a sua mão. Você vai passar a ser servo de Deus. Vai batizar-se. Vai seguir feliz, abençoado. E você vai ver a transformação que há através do nosso Deus. Por meio do nosso Deus. Amém? Essa igreja está contente ou está mais ou menos? Amém. Deus abençoe vocês, meus irmãos. Vocês sabem que vocês são bem-vindos aqui na casa de Deus todo dia que vocês quiserem vir. Não tem acepção de pessoas, nada disso. Todos são bem-vindos em nome de Jesus. Obrigado, meus irmãos, pela presença de vocês. Digam comigo assim: a paz do Senhor. Mais uma vez, a paz do Senhor Jesus. Mais uma vez, a paz do Senhor Jesus. Que Deus abençoe grandemente vocês, as vossas vidas. Muito obrigado, meus irmãos. É um prazer falar de Deus para vocês, falar de Deus para as vossas vidas.

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1: Da manhã em São Paulo, capital, Brasil, hoje 17 de julho de 2026, sexta-feira abençoado. Hoje aqui em São Paulo, ó, fazem 13 graus, gente, tá melhor do que ontem. Ontem tava 10 graus, hoje tá 13 graus. E você que está agora sintonizado pelo rádio Deus e Amor, pelo YouTube, Facebook, Instagram, pelas outras plataformas, ó, sejam todos bem-vindos. Este é o melhor programa caipira da cidade, é o programa Sertão Evangélico. Isso mesmo, gente, meu povo, olha, sei que agora já estava em oração pelo canal Direto com Deus, em português e em espanhol. Nós iremos continuar, sim, a oração por aqui, a oração não para. Então você que está aí já nesse propósito de oração, né, antes de ir para o trabalho, ou mesmo vindo do trabalho, nessa campanha de oração, orando conosco, vamos continuar a oração. Ore pelo seu filho, pela sua filha, pela sua casa, pela sua saúde, pelos seus sentimentos, isso mesmo. Agora, Sertão Evangélico em oração com você. Senhor Deus, Pai de misericórdia, neste momento, ó Deus, estamos reunidos aqui, ó Deus, em sua presença, no intuito de render graças a Ti e bendizer o Teu nome santo. Pai maravilhoso, Pai que fez os céus e a terra, a Ti, ó Deus, nós rendemos graças, louvores, é, papai. E já de início de oração, já pedimos perdão pelos nossos pecados, pelas nossas falhas, por tudo quanto, Deus, falamos, pensamos, sim, Deus, e agimos, e também pelas nossas omissões, oh, meu Deus. Tenha misericórdia, ó Deus, de cada um que neste exato momento pede a Ti perdão e misericórdia, oh, Deus maravilhoso. Senhor, é uma manhã onde nós estamos aqui confessando, Pai, Pai amado, que somos dependentes de Ti. Estamos aqui reunidos, ó Papai maravilhoso, e sabendo que é o Senhor que é digno de nossa adoração. Pai, neste momento eu peço a Ti que o Senhor venha abençoar aqueles que já estão no trabalho, aqueles que estão já em trânsito para o seu trabalho, e outros que já estão se preparando para retornar ao seu lar. É, papai, quantas pessoas que passaram a noite toda neste plantão, neste hospital, outros, oh, meu Deus, ali como os médicos, enfermeiros, os cuidadores de idosos, técnicos, os enfermeiros, sim, Senhor, aqueles que trabalham na recepção, aqueles que trabalham na farmácia, sim, meu Pai amado, os que trabalham também na limpeza, são tantos deles que passaram uma noite toda de plantão neste hospital. Pai amado, aqueles que trabalham na segurança pública do Estado, aqueles que trabalham, meu Deus, ali como bombeiros, como os policiais militares, civis, federais, sim, meu Deus, os guardas municipais, guarda, livras, também esses que trabalham dentro de uma penitenciária, papai amado, que o Senhor venha guardar cada um deles, protegendo até o seu lar, a sua casa. Oh, aleluia, meu Deus. Guarda este vigilante, é, papai, esse vigia noturno, esses que trabalham a noite toda cuidando de uma casa, cuidando de um bairro, na rua, meu Deus, esses que agora estão indo para os seus lares, sim, alguns já cansados, há outros, meu Deus, ainda ouvindo a oração, e outros já vão para outro trabalho para poder conseguir levar o sustento para a sua casa. Meu Deus, quantos deles que têm uma jornada dupla, trabalha de noite, trabalha madrugada, papai, trabalha de dia. Sim, Senhor, dorme poucas horas. Quantos destes, ó Deus eterno, tem uma rotina tão cansados, tão cansativo? Quantas dessas mulheres, destes homens, agora estão cansados, exaustos, meu Deus, mas estão agora sintonizados na programação? Oh, aleluia, aleluia, Senhor. Quantos destes, ó Pai amado, estão agora ouvindo a programação dentro de um carro de aplicativo? Outros dentro de um táxi. Papai. Outros passaram a noite toda trabalhando e já estão agora emendando com um segundo trabalho dentro de um carro, meu Deus. Papai, que o Senhor venha cuidar. Que o Senhor venha, neste exato momento, cuidar, cuida da família, cuida da casa, cuida dos sentimentos, cuida da vida financeira, cuida da vida espiritual, protegendo, guardando, livrando-os de assalto, livrando-os, oh Deus, de acidentes, de prejuízos. Que o Senhor venha estender as Tuas mãos de proteção sobre cada um destes. Meu Deus eterno, esses que estão agora levando o sustento para a sua casa, mas estão em um caminhão, estão em uma carreta, em uma bitrem, uma rodotrem, estão agora, meu Deus, ali levando, transportando uma carga tão pesada. Outros, meu Deus, já fazem semanas, meses que estão longe da sua casa. Oh, meu Deus, às vezes este, o papai amado, sente a saudade da sua família, da sua casa, mas tem sim que levar o alimento, tem sim, oh Deus, que levar ali o sustento para dentro da sua casa. Enquanto estes, ó Pai amado, estiverem trabalhando durante longe da sua casa, meu Deus eterno, que o Senhor venha cuidar. Sim, cuida da sua família, cuida da sua casa, cuida do seu lar, cuida, meu Deus, também destes caminhoneiros, destes homens, destas mulheres que passam, que têm trabalhado arduamente, meu Papai amado, neste Brasil, que o Senhor venha cuidar de cada um deles. Livra de prejuízo, ó Deus. Livra-os, ó Papai amado, de assaltos, de acidentes. Livra de pessoas más, de pessoas ruins, de pessoas sanguinárias, de pessoas que têm a maldade no seu coração e vivem somente, ó Deus, para fazerem a maldade. Livra, Senhor. Oh, aleluia, Papai. Eu oro também com estes que estão agora lá na lavoura. Quantos destes estão com rádios ligados? Estão ali estonizados, sim, Senhor. Outros cuidando ali, cuidando, ó Pai amado, da sua fazenda, do seu sítio, das suas chácaras. Outros estão ali nos cafezais. Outros, meu Deus, estão cuidando ali do curral, posso dizer, dos porcos, das criações. Mas estão com rádios ligados na programação. Oh, aleluias, meu Deus, que o Senhor venha cuidar. Que o Senhor venha livrar, livra de pragas, livra de insetos malignos, livra-me, Senhor, de tantas pestes, ó Pai, maligna, satânica, que tenta destruir essa lavoura, tenta destruir, ó Deus, os animais que tem nessa fazenda, nessa chácara, neste sítio. Papai, cuida, meu Deus, cuida, sim, Senhor, que este homem, que esta mulher, que tudo que colocaram nas suas mãos, que o Senhor venha prosperar, que tudo, ó Deus eterno, que esta pessoa cuidar, pegar, que o Senhor venha estar ali, ó Deus, multiplicar para a tua glória, meu Papai amado. Olha para esse homem, para esta mulher que tem orado incansavelmente em favor da cura, em favor, Deus, da salvação de sua casa. Papai, quantos agora eles têm procurado a Ti pelas madrugadas, pelo amanhã, meio-dia, tarde, à noite, e colocado cada um dos seus familiares, da sua família, em oração. Tenha apresentado a Ti, Senhor, que o Senhor venha libertar, que o Senhor venha trazer novamente para a Tua casa. Esse pai, esta mãe que criou os seus filhos na Tua casa, eles criaram, meu Deus, cada um deles ali dentro da Tua casa. Oh, meu Deus, mas as circunstâncias o levaram para longe da Tua presença. Quanta mãe, quantas mães, quantos pais que têm chorado, meu Deus, em favor do seu filho ali, pedindo ao Senhor. Senhor, que o Senhor venha, ó Papai, tocar no coração deles, para que eles se arrependam dos seus pecados, dos seus atos pecaminosos, e retornem, ó Deus, à tua casa, e retornem à igreja de Cristo, oh aleluias. Honra a fé das tuas servas, honra a fé dos teus servos, estes, ó Deus, que tem preocupado, está tão preocupado, angustiado, devido às companhias dos seus filhos, devido aos lugares que os seus filhos têm andado, esta mãe que já perdeu o filho, ó Deus, para o crime, já perdeu o filho, a filha, ó Pai, para o mundo, e agora está ali preocupado, dizendo: Senhor, guarda os meus filhos, guarda, Senhor, oh, aleluia, Pai. Que neste exato momento o Senhor venha quebrar as correntes malignas. É, Papai. Que neste exato momento o Senhor venha quebrar tudo aquilo que tem aprisionado. Tudo aquilo que tem feito esta pessoa ser levada uma vida desregrada, levada uma vida totalmente depravada ao pecado, à iniquidade, à prostituição, ao adultério, à bebedice, ó Deus. Quantas pessoas já se lançaram totalmente ao mundo, oh meu Deus. Alguns deles até acham mesmo que o Senhor não tem mais planos de salvação para ele. Esta pessoa que ouve a oração agora e tem um pensamento dizendo: olha, eu já fiz tudo, tanta coisa ruim, eu já fiz tantas coisas más, eu tenho certeza que Deus não cuida de mim, que Deus não me quer mais. Ah, engano dele, meu Deus. O Senhor continua batendo na porta, o Senhor continua a insistir, porque esta alma, esta vida foi comprada, meu Deus, com preço de sangue. Oh, aleluias, meu Deus. Olha, essa pessoa agora que se encontra, Pai, armado. É, meu Deus. Outros em um lugar vendendo entorpecentes. Quantas pessoas agora, ó Papai do Céu, estão vindo de noitadas, de baladas, estão vindo, meu Deus, de bailes funk, outros estão vindo, ó Pai, de uma noite de prostituições. Oh, meu Deus, tenha misericórdia destas vidas. Misericórdia dessas vidas que estão chegando na sua casa totalmente bêbados, totalmente drogados, totalmente, ó Deus, sendo conduzido por outras pessoas. Mas tem uma avó, tem um vô, tem uma mãe, tem alguém da família, um amigo, que está agora clamando e repreendendo. Tem uma mãe agora convicta, ó meu Deus, que essa pessoa um dia, sim, ó Pai, vai ser inundada e cheio pelo Espírito Santo de Deus. Oh, Papai, toca agora nestas vidas que precisam de libertação. Toca nestas vidas que necessitam de salvação. Toca neste jovem, ó Pai, que tem em sua mente o desejo de conhecer o mundo. Toca, ó Pai, repreenda esse sentimento maligno desta pessoa, ó Deus, que tem a vontade ali de sair da tua presença, ó Pai. Que o Senhor venha renovar, renova estas forças, renova este jovem, renova esta criança, renova, meu Deus, as forças espirituais de cada um que está agora ouvindo esta programação. Renova as forças, ó Papai, deste obreiro, desta obreira, desta pessoa que te busca, que te clama, meu Deus. Oh, aleluias, oh Papai maravilhoso. Aqui estamos, ó Deus. A igreja, Deus e amor, ela clama. A igreja de Cristo, ela te pede, meu Pai. Sim, Senhor, ela está aqui 24 horas em oração, porque ela sabe que é o Senhor que fez os céus e a terra. Foi o Senhor, não foi outro. Não foi. Foi o Senhor que fez os céus, fez a terra, fez o universo. O universo é pequeno demais comparar a Ti, Senhor. Oh, aleluias. Por isso eu peço a Ti, Senhor. O Senhor que fez todas as coisas. O Senhor que fez o corpo humano. O Senhor que conhece por completo a anatomia humana. Pai, esta mulher, este homem que clama em favor da sua saúde. Quantos destes estão estonizados, se encontram anêmicos, fracos, papai, sem forças. Essas pessoas que estão agora ouvindo a programação, estão intercedendo pelo seu amigo, pelo seu parente, por alguém da sua casa, Pai, que está enfermo neste exato momento. Mas o Senhor, papai, o Senhor pode agora, o Senhor pode tocar, toca agora nesta vida que está te clamando agora. Essa pessoa que está com dores intensas, meu Deus, é febre altíssimas, ao ponto de delirar. Essa pessoa que está internada agora com este câncer, após essa cirurgia. Outras pessoas, Pai amado, que teve um infarto, um AVC. Meu Deus, contempla agora e toca agora nestas vidas, meu Deus. Aleluias, meu Deus, acampa os teus anjos agora. E essa pessoa que está te pedindo agora que o Senhor venha curar essa AIDS, este HIV, que venha desaparecer deste corpo. Desaparece agora em nome do Senhor Jesus Cristo. Que saia agora todo o câncer maligno, benigno. Todos os câncer malignos, tumores, sejam arrancados agora. Hérnia, que venha desaparecer em nome do Senhor Jesus Cristo. Todos os tipos de enfermidade no sangue, todos os tipos de enfermidade que tem assolado este sangue, este corpo agora, meu Deus, estes nervos, estas articulações, esta pele, Papai amado, olha para esta mulher que sente tantas dores no seu útero, meu Pai amado, que o Senhor venha curar agora, que este mioma venha ser repreendido agora, em nome do Senhor Jesus Cristo, meu Deus. Cura agora, cura esta mulher que te clama, cura agora esta mulher que já está com a cirurgia marcada. Cura este homem, meu Deus, que já está com a cirurgia marcado. Meu Pai amado, o Senhor pode intervir sim. O Senhor pode curar sim, Senhor. O Senhor pode arrancar essa enfermidade que vinha ser despelido em nome do Senhor Jesus Cristo. É sexta-feira, ó Pai, aonde nós declaramos guerra contra o mal. É sexta-feira, meu Deus, aonde a igreja de Cristo, ela declara sim, Senhor, guerra contra o mal. Este mal que tem aprisionado esta vida, este mal que tem assolado, levado essa pessoa à depressão, levado esta vida ali à ruína, a tristezas, a angústias, é em nome do Senhor Jesus Cristo que nós te repreendemos, espírito mal. Nós te repreendemos, espírito mal. Sai desta casa agora. Sai deste quarto. Sai desta sala. Sai agora destas vidas. Em nome do Senhor Jesus Cristo. É uma sexta-feira de libertação. É uma sexta-feira, meu Deus, aonde a igreja de Cristo se prepara para repreender a enfermidade. Se prepara, ó Pai, para repreender todos os tipos de espíritos que têm trancado estas vidas, têm levado estas vidas à ruína, à destruição. Nós repreendemos, meu Deus, em nome de Jesus Cristo. Em nome do Senhor Jesus Cristo, em nome de Jesus Cristo, Pai, estes espíritos levados, este homem ao adultério, esta mulher ao adultério, levado esta pessoa à prostituição, levado estas vidas aos vícios do álcool, aos vícios, ó Pai, de tanta coisa, ó Pai, tanta imundice, tantas porcarias, mas em nome do Senhor Jesus Cristo, nós já repreendemos sim, todos os espíritos levado esta família à decadência, levado esta família ao fracasso, levado esta empresa. Olha para aí, meu Deus, quantas pessoas já estão perdendo tudo, meu Deus. Aleluia. Mas a igreja de Cristo está repreendendo agora, já está perdendo as forças. Todo mal, meu Deus, já está saindo desta casa. Todos os espíritos da depressão, ter levado essas vidas à depressão, nós já estamos repreendendo agora. Esta pessoa vai ser curada, sim, Senhor. Aleluia, meu Deus. Contempla agora, ó Pai, essa pessoa que ora em favor do seu casamento. quantas mulheres, quantos homens europeus está vendo ali o inimigo destruindo o casamento dos seus filhos, dos seus irmãos, dos seus parentes, da sua família, ou até mesmo o seu próprio casamento. É, meu Deus. Senhor, que neste exato momento as tuas mãos venham se estender. Que o Senhor venha blindar esta família. Que o Senhor venha estender os teus anjos. Ó Pai, se porventura esta família está sofrendo, sendo vítima, ó Deus, de obras malignas feitas em encruzilhadas. Obras malignas feitas, ó Pai, de tantas outras formas para destruir este casamento, para que eles vivam em uma vida totalmente de brigas, de contendas, de discórdias. É, meu Deus, este casamento que sofre tanto, quando estão perto, eles brigam, eles discutem, e quando eles se separam, vão para longe, sentem saudades. Olha para aí, meu Deus, esta família sofrendo tanto, sendo vítimas destas obras, destes covardes. Oh, meu Deus, contempla agora esta pessoa que faz exames de tudo, ó Pai, e não descobre qual o tipo de enfermidade. É enfermidades mandadas, são enfermidades, meu Deus, que somente é espiritual, que somente repreendendo em nome do Senhor Jesus Cristo, ó Pai. É por isso que estamos aqui já dizendo: o sangue do nosso Jesus tem poder. É por isso que nós dizemos, ó Deus, o sangue de Jesus tem poder para desfazer o laço. O sangue de Jesus tem poder para livrar da morte. O sangue de Jesus tem poder, sim, para restaurar esta família, este casamento, esta empresa, meu Deus. Oh, aleluias. Pai, que neste exato momento, esta pessoa que ouve a oração e que ora conosco, outros estão somente acompanhando, que eles venham neste exato momento ser tocados por ti, para fazer um novo concerto, para fazer uma nova aliança com o Senhor. Quantas pessoas agora estão arrependidos dos seus pecados, estão arrependidos do que falou, do que cometeu. É, papai. Outros estão dentro de um presídio, mas estão sintonizados na programação, ouvindo a rádio Deus e Amor. Senhor, que o Senhor venha livrar. Livra, Senhor, livra da traição. Livra, Senhor, de pessoas más. Livra, Senhor, e dá forças para os teus servos, para as tuas servas. Aqueles que se encontram lá nesse presídio, quantas mães, quantos pais que têm orado em favor deles, pedindo ao Senhor livramento. Aqueles que se encontram, ó Deus, num presídio, outros na Fundação Casa, outros na FEBEM. Senhor, que o Senhor venha neste exato momento proteger, guardar e livrar, Senhor. Honra a fé de cada um deles. E aqueles que ainda não te aceitaram, que eles venham tomar a decisão neste exato momento, que eles venham te aceitar como único e suficiente Salvador, e o Senhor venha proteger, guardar, sim, Senhor. Oh, papai, esteja com eles, em nome do teu filho amado, Jesus Cristo, guarda-nos e livra-nos de todo mal, em nome do Senhor Jesus. Amém e amém, Senhor Jesus Cristo. Amém e amém, Senhor. Oh, aleluia. Queridos, você que nesta manhã orou conosco e sentiu no seu coração, sim, de tomar esta decisão. Decisão essa que mudará a tua vida. É um passo só que você precisa dar para Cristo, para que Ele possa a tua vida transformar. Já dizia o louvor. Pois é. Ora-se comigo, Senhor Jesus, neste exato momento, estou aqui arrependido dos meus pecados, das minhas iniquidades. Pai, eu errei, eu transgredi, mas estou aqui arrependido. Pai, escreve o meu nome lá no céu, no livro da vida, e sela com teu sangue. Amém, Senhor Jesus. Você que tomou esta decisão de fé e de coragem, olha, nós temos duas formas de você entrar em contato conosco. Primeiro, e-mail, queraceitarjesus@ipda.com.br. Eu disse quer aceitar Jesus, arroba ipda.com.br. E o nosso WhatsApp é 119-594-4645. Eu disse 119-594-4645. Manda uma mensagem de texto, de áudio, dizendo que aceitou Jesus na oração do amanhecer. E um pastor que agora está de plantão vai te retornar o contato e vai te direcionar para o pastor mais próximo da sua cidade. Isto mesmo, Igreja Deus e Amor está de portas abertas para te receber, porque somos mais do que uma igreja, aqui somos uma família, a família que vai morar no céu. Eita glórias! Aumenta o som, galera. Ó, tá bom? Perfeito demais. Bom dia, meu povo! Bom dia, bom dia, bom dia, bom dia! Você que está sintonizado na programação, eu posso ouvir um bom dia na sua casa? Eu posso ouvir um bom dia na presença do Senhor?
2: Bom dia!
1: Bom dia! Ó, tá vendo? Até o louro respondeu, opa! Bom dia! Hoje é sexta-feira, né? A sexta-feira tão esperada, rapaz. Você que contou, contando nos dedos, segunda, terça, quarta, quinta, sexta-feira abençoada aqui no Sertão Evangélico. Você está sintonizado no melhor programa caipira do Brasil. Isso mesmo, o programa Sertão Evangélico é o programa de maior audiência da manhã. É o programa Sertão Evangélico. E você que está sintonizado pelo canal Direto com Deus em português, espanhol, e você que está pelo rádio Deus e Amor, vamos agora migrar para o YouTube da Igreja Deus e Amor Oficial, que vamos continuar aqui até as 7h30, agora, isso mesmo, com o melhor programa, com o melhor louvor. Sabe aquele louvor que seu papai, sua mamãe, seu titio, vovô ouvia lá nos tempos, lá anterior? Pois é, chamado Louvores do Fundo do Baú, toca aqui no Sertão Evangélico. E o programa também é feito com a sua participação, 11 98292 3392. Eu disse 11 98292 3392. Este é o WhatsApp para você mandar sua mensagem de texto, de áudio, de vídeo. É, talvez na sua casa alguém esteja dormindo ainda, né? Quantos desses está debaixo da coberta? Manda acordar aqui que vamos jogar água nele para que ele desperte e pegue o caminho da roça. Você está pelo canal Direto com Deus, migra pro YouTube da Igreja Deus e Amor Oficial. E 7h30 estaremos aqui transmitindo o programa Sertão Evangélico. Vamos que vamos, está chegando um louvor abençoado para você ouvir, se deleitar na presença do Senhor. Elas cantam, olha, Erenim e Débora, Luz do Mundo.

0: 6h32 em São Paulo, capital, Brasil. Isso mesmo, vamos despertar, vamos acordar. Vamos acordar, meu povo! Olha o barulho dela. Tem que amolar a enxada, tem que amolar. Vamos amolar, pegar o caminho da roça. Já tem, ó, já tem mulheres lá nos cafezais. Gente, quantas mulheres já estão trabalhando na roça. É, ó, tem muita gente que pega lote pra carpir, viu? Pra capinar, pra carpir aí. E você nessa preguiça, nesta leseira. Você, ó, tem gente que tem tanta preguiça, rapaz, que quando fala em trabalhar, é dor de dente, é dor de cabeça, é dor nas juntas. Uau! Vamos, meu filho, criar um pouco de alguma coisa aí, porque tá ruim, viu? Ajudar sua mãe, ajudar o seu papai aí na roça, você que tá aí, ó, não ajuda seu pai a limpar o quintal, não ajuda a limpar ali o chiqueiro, não ajuda a limpar os currais, só vive dentro de casa no celular. É, corta o wi-fi da casa, não. Pode cortar o celular dele que vai aprender a molar a enxada e pegar o caminho da roça. Irmã Marta, de Três Lagoas, lá no Mato Grosso do Sul. Paz do Senhor, hoje é sexta-feira, viu? Dia de dar aquela faxina em casa e fazer um bolo de fubá, porque os netos estão de férias aqui, comem o dia inteirinho, rapaz. É isso mesmo, Marta. Aproveita e leva a gente pra lá também, viu? É um dia de viagem pro Mato Grosso, ou é 2 dias? Leandro de Arapiraca, rapaz, lá na Lagoas. Pensa num lugar bom, rapaz. Bom dia, meus irmãos. Fim de semana chegando. Graças a Deus, tô aqui num ponto batendo queixo de frio, viu? É esperando o ônibus para ir trabalhar na fábrica. Deus abençoe, irmão Leandro, em Arapiraca, Alagoas. Pois é, irmão, aí é bom demais, viu? Gostei de passar aí em Arapiraca, viu? Deus abençoe a todos aqueles que estão trabalhando. Outros já estão indo para o trabalho, outros voltando do trabalho, viu? Bianca de Sinop, Mato Grosso. Pai, estou aqui varrendo a calçada e abrindo as portas da minha lojinha de roupas. Já deixei o rádio sintonizado alto em vocês para abençoar o ambiente. Que Deus prospere as nossas vendas. É, e o nosso trabalho nessa sexta-feira para sempre. Amém, irmã. Tá abençoada. Em nome do Senhor Jesus Cristo. Hoje vai vender muita roupa aí. Vai vender, em nome do Senhor Jesus Cristo, viu? Raimundo Ferreira, de Picos do Piauí. É, rapaz, é mais quente do que Teresina, viu? É, aí vocês ganharam, viu? Bom dia, a paz do Senhor, as galinhas já fizeram a festa comendo milho aqui na roça. Mais uma semana finalizando e um bora tratar a bicharada, meu povo. Solta o som da bicharada, ó. Não corra não, Raimundinho. Fique por aí, viu, Raimundinho? Não vá correr com medo do gado, do boi, não, né? Pois é, viu? Maria José, de Juazeiro do Norte, lá do estado do Ceará. Bom dia, paz! O quintal amanheceu cheio de passarinhos cantando junto com a programação. Olha, Deus é maravilhoso. Coloca o som do galo de Campina para todos os ouvintes acordar. Galo de Campina, é bonito demais, viu? O galo de Campina, para quem nunca ouviu, para quem nunca viu também, é muito bonito, tanto o som dele quanto ele mesmo, é muito lindo demais, viu? Deus abençoe. E, ó, falando ali, ó. Esse que é o galo de Campina, rapaz. E tem gente lá no Galdério, lá, mandando áudio. Galdério, dá o play.
1: Bom dia, paz do Senhor, que é o presbítero José Neto, de Luiz Eduardo Magalhães. Manda um alô aí pra minha esposa, Jéssica, meu filho, Jonathan. Estamos aqui ligados no programa Sertão Evangélico. Moramos aqui em Luiz Eduardo Magalhães, Bahia, a cidade do agronegócio. Ei, Deus abençoe a todos.
0: Alô, Jéssica, alô, Jonatas, acorda, meu povo.
2: A paz do Senhor Jesus, aqui é a irmã Aparecida de Guatapará. Manda um alô para os irmãos aqui de Guatapará e a paz do Senhor para todos, para a irmã Francisca, irmã Sandra, E a paz do Senhor para todos. Programa abençoado que Deus concedeu para nós.
0: Alô, Guatapará, né? Irmã Sandra, que está estonizada na programação nessa cidade abençoada.
3: Bom dia, paz do Senhor Jesus. Aqui é a irmã Vanusa. Estou na escuta desse programa maravilhoso. Estou aqui em Blumenau, Santa Catarina. Sou grata a Deus pela vida de vocês. Que Deus abençoe cada um de vocês.
0: Maravilha de Deus. Santa Catarina sintonizada na programação, viu?
4: Aqui é o Henrique do Ceará.
0: Alô,
4: não
0: Henrique.
4: Não preciso jogar água nas minhas sobrinhazinhas aqui não, viu? Aí, eu quero só que bote aí o cantar do Sabiá da Laranjeira.
0: Sabiá
4: da
0: Laranjeira.
4: Pra todos vocês, Deus abençoe. Bom dia.
0: Dia. Paz. Ó. Cearense sintonizado aí, ó, na programação, viu?
5: Paz do Senhor, meus queridos. Estou ligadinho aqui também na programação dessa rádio abençoada. Joga água aí na Tiffany, aí na Luane.
0: Tiffany?
5: Sorta esse galo doido aí pra nós aí, meu amigo.
0: Galo doido, não.
5: Tá com Deus, a paz do Senhor.
0: Galo tribulado. Vamos despertar, ó. Vendo? Pra você que tá ainda dormindo, viu? Debaixo da coberta... Até deitou já, até o galo aqui deitou. Meu Deus, tá difícil a situação. Até o galo atribulado já dormiu. Tá querendo dormir por cima dos pitinhos aqui. Ai, meu Deus. A grande Seara é canta, trio voz que clama no deserto.

0: 6h40 em São Paulo, horário oficial de Brasília. Você que tá no Mato Grosso do Sul, aí é uma hora a menos, viu? No Acre, 2 horas a menos. E em Fernando de Noronha, é 1 hora a mais. É, e o horário vai passando no... Segura o ponteiro que tá chegando, irmão João Ferreira, pra contar o que Deus fez na sua vida, irmão João Ferreira. É com você.
1: Em 97 eu sofri um acidente de eletricidade. Fiquei em coma, notei 5 dias. Depois saí pro quarto, fiquei mais 9 dias. Saí quase um débil mental, entendeu? Não conheci nem a minha companheira que eu ia junto. Queria jogar ela da cama, porque não conhecia mais ninguém. Aí fui curado disso aí, Deus me deu vitória. Aí agora em 2017, descobri que estava sendo portador de um mieloma múltiplo. É um câncer nos ossos, entendeu? Estou desenganado da medicina desde essa época. Mas graças a Deus, eu já fui curado. Só que hoje eu vim aqui, provavelmente, mais para relatar, que eu fiz um empréstimo no banco, para poder a família viajar para Portugal, que foi embora lá para ver se libertava meu filho das drogas, entendeu? Ele está bem, graças a Deus, agora. E eu vim contribuir com o voto que eu fiz com Deus. Ah, tem muitos que pensam muito negativo, mas que pensam positivo e pensam no Altíssimo, que ele é autor da nossa vida, né? Então ele, para ele, não tem coisa difícil. Tudo é possível para ele.
0: Você viu aí que o nosso irmão João Ferreira, ele conta que sofreu um acidente no ano de 97, né? Ao ponto de ele perder a memória. Ele fala que não conhecia nem a sua própria esposa, não conhecia ninguém que estava ali à sua volta, as pessoas, familiares, amigos. E ele conta que, ó, insistindo na oração ali, a sua família, ele também, Deus recuperou sua memória, Deus deu saúde, e conta também que veio aqui relatar esse testemunho, mas por quê? Porque ele falou que o seu filho estava totalmente vivendo uma vida desregrada, e no momento em que ele entregou, fez um voto com o Senhor, Deus foi lá, libertou e salvou o seu filho. A Igreja Pentecostal Deus Amor, ela tem se preocupado contigo, ela se preocupa com você. Ela é uma igreja que, na qual ela zela pela doutrina da palavra de Deus. Então quero te convidar, você que está agora ouvindo a programação pelo Rádio Deus Amor, pelo YouTube, pelo Facebook, você que pode estar aqui conosco, ó, 7, 9, 11, 15, às 19 horas na sede mundial. Você pode vir aqui em um desses cultos, na Avenida do Estado, 4568 Liberdade, São Paulo, entrada principal pela Avenida Prefeito Passos, número 10. É aqui o endereço da sua bênção. Venha para cá, você que precisa de uma libertação, de uma cura, de uma transformação. Isso mesmo, Igreja Deus e Amor está aqui de portas abertas para te receber. Vamos que vamos, Galdério, vamos que vamos, meu povo, porque a hora não para, o programa não para, e até às 7h30 vamos aqui com o Sertão Evangélico.
2: Aqui é o irmão Tiago, aqui de Barra da Estiva, na Bahia.
0: Baiano?
2: Estou ligadinho nesse programa, Deus abençoe cada um de vocês aí, estamos aqui já na colheita do morango.
0: Ó, manda pra cá uns, o quê? Uns baldes?
3: Papai do Senhor.
0: Paz.
3: Pastor Zaqueu, quero agradecer a Deus por esse programa tão, sim, abençoado, onde a gente já começa o dia ouvindo,
0: sim,
3: né,
0: verdade,
3: sobre o Evangelho, com bons ensinamentos. A programação é maravilhosa.
0: Maravilha, viu?
3: Aqui é a irmã Joelma de Valente.
0: Alô, Joelma!
3: E quero mandar um abraço a toda a minha congregação, que é o Ministério Vida, aqui em Valente. A paz do Senhor Jesus para todos. E uma sexta-feira abençoada.
0: Para nós todos, irmã.
3: Que Deus abençoe a todos.
0: Amém. Para nós todos, uma semana abençoada.
4: A paz do Senhor Jesus Cristo, meus amados pastores aí da Deus e Amor. Eu me chamo Josafá,
0: sim,
4: Freitas da Silva, moro aqui no bairro Vista Linda, em Rio Branco, Acre.
0: Acre.
4: Mas eu acordo todo dia, às 4h30 da manhã, para ouvir esse programa maravilhoso. Meu Deus do céu, que maravilha. Eu nasci na colônia, né? Me criei na roça,
0: sim,
4: escutando o canto do galo. E esse programa, para mim, meu Deus do céu, é uma maravilha. eu ganho muitas energias quando eu acordo cedo para ouvir esse programa.
0: Isso é bom demais, né? Isso é maravilhoso!
5: Da paz, presbítero Zaquio, presbítero Alexandre aqui da cidade de Mococa, falando com todos vocês aí.
0: Sim.
5: E recebendo as bênçãos de Deus. Deus abençoe, uma ótima sexta-feira a todos. Aí, em nome de Jesus, que estão incorporados nessa programação maravilhosa. Deus abençoe. Hoje é sexta-feira, guerra contra o mal. A vitória é nossa, em nome de Jesus. Tamo junto. A vitória é grande. Ô, glória.
0: Maravilha.
5: Mococa está na expectativa do programa Sertão Evangélico.
0: Eita, glórias. Maravilha de Deus. Olha, e tem gente também mandando para nós aqui um vídeo. Ó. Gabriel, ele que é de Juazeiro. Juazeiro, lá da Bahia. Divisa com Petrolina. É, alimentando os porcos e leitões. Eita, criação perfeita que o Criador fez. Fique na paz e um ótimo dia. Olha lá. Rapaz, olha pra isso aí. Se o César Medina estivesse aqui... Cadê o vídeo? É só áudio ou vídeo? Se o César Medina estivesse aqui... Ó, tá lá os porcos lá. Ó. Ia dizer... Fururuca. Não. Ô, César. É porque você nem veja esse vídeo, viu, César Medina? Que ele já ia falar em pururuca, rapaz. Pensa no homem fã de pururuca. Um grande abraço para você, César Medina. Brevemente vai estar aqui conosco novamente. Continuem orando pelo pastor César Medina, meu povo. Ele merece, sim, nossas orações. Ele está se recuperando ainda, mas em nome do Senhor Jesus Cristo, ele vai vir aqui testemunhar das grandezas de Deus. Antoninho de Jesus, bom dia, paz do Senhor Jesus Cristo, sou de Fraiburgo, Santa Catarina, aqui está fazendo muito frio, rapaz, está frio aí? Está frio, será? Deve ter quantos graus aí? Olha, está lá, ó, no fogãozinho dele lá, já preparando o café. Fernando de São Carlos, São Paulo, bom dia, bora trabalhar mais um dia na estrada, bom dia, eita lugar bonito, olha para aí, rapaz. Lindo demais. Dá vontade de pegar uma viagem, pegar a estrada, né, Lucas? E uns 23 horas de viagem, né, Lucas? Matias de Colina, São Paulo. Estou aqui cuidando dos cavalos, viu? Estão comendo capim pra ir pra liga. Você acha que é mole? Não é fácil não, viu? Até o cavalo vai pra liga e você fica em casa dormindo. Meu amigo, tá difícil. Tá difícil. Jairo Castanhal. Lá do estado do Paraná, Paiará. Jairo é de Castanhal, que é a cidade, do estado do Pará. Olha meu tio Zé, encheu o bucho de açaí e a noite, ó, e agora tá na rede. Ó pra aí, rapaz. Não é possível, será possível. Tá na rede, é bom demais dormir nesse ralento aí, rapaz. Senti agora a saudade lá do meu Piauí, viu? Dormir assim, eita glórias. E para alegrar o nosso dia, eles cantam dupla Pedras Vivas, o Crente Convertido.

Vamos que vamos, meu povo, vamos que vamos, o trem não para, o carro não para, a carroça também não para, nada para, tudo em movimento, então vamos continuando trabalhar, você que tá trabalhando, continua a trabalhar, viu? Você que tá dormindo, para agora de dormir, vai trabalhar também, viu? Gente, agora chegou o momento da palavra de Deus, ó, hoje, livro do profeta Jeremias, 33 e verso de número 3. Eita, é um versículo que todo mundo conhece, né? Mas vamos que vamos. No hoje, Jeremias capítulo 33 e verso de número 3. E para a palavra de Deus, eu tiro o meu chapéu. Que diz: clama a mim, e responder-te-ei, e anunciar-te-ei coisas grandes e firmes que não sabes. Eita, glórias. Jeremias, ele, momento que ele escreve o capítulo 30, 31, 32, 33, ele está falando sobre a parte da consolação. Ele tem a revelação, ele tem a notícia, ele sabe que o povo seria levado cativo, o povo seria destruído. Então Deus, ele diz assim, ó, não se preocupa não. A idolatria de vocês, isso é somente pelo fato da idolatria de vocês. Isso é somente pelo fato de vocês terem desobedecido as leis, terem se afastado dos meus caminhos, dos meus estatutos. Mas, aí diz aqui, ó, e veio a palavra do Senhor a Jeremias, segunda vez, estando ele ainda encerrado no pátio, dizendo, ainda lá, assim diz o Senhor que faz isto, o Senhor, de que forma isto para os estabelecer. Ou seja, o povo lá vai ser destruído, mas o Senhor promete que o Senhor vai restaurar. E o Senhor diz, ó, pode clamar a mim, porque eu responder-te-ei. E eu vou anunciar a vocês coisas grandes e firmes que não sabes. É, porque assim diz o Senhor Deus sobre as casas desta cidade e sobre as casas dos reis de Judá, que foram derribadas com os trabucos e a espada. Ele começa a dizer sobre o que viria sobre aquela cidade. Mas mesmo assim o Senhor permanece com a palavra dele firme, dizendo, ó, quando me clamar, quando vocês me buscarem, eu vou anunciar a vocês coisas grandes e firmes, o qual vocês não sabem. Às vezes você pode estar passando um momento dessa forma quase. Momento de perseguições, momento de lutas, momento de peleja, momento que, na qual você está com o coração todo angustiado, quebrantado, triste. É, mas o Senhor manda para ti, clama a mim, eu vou responder você. Ó, clama a mim, responder-te-ei e anunciar-te-ei coisas grandes e firmes. Clama ao Senhor. A luta está grande, clama a Ele. A luta está...

0: volta, mais clama a Ele. Ah, mas as dificuldades tão grandes, é financeira, é espiritual, é sentimental. Clama ao Senhor. O segredo é clamar a Ele, independentemente das circunstâncias, né? Já dizia um louvor, eu vou passando pela prova, dando glória a Deus. Eita, aleluias! É na prova da glória ao Senhor. É na luta da glórias ao Senhor. Ah, eu estou aqui na abundância, é glórias ao Senhor. É todo mundo contra mim, é glórias ao Senhor, porque Ele vai honrar a sua fé. Isso mesmo, clama a Ele, que o Senhor Jesus, Ele vai fazer coisas grandes na sua vida, na sua família. Creia em nome do Senhor Jesus Cristo. 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Guerra contra tudo isto aqui na Avenida do Estado, 4568 Liberdade, São Paulo, entrada principal. 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Eita, glórias! E vamos que vamos, continuando aqui com o Sertão Evangélico. Já tem gente lá com o Jonatas Gaudélio.
1: Uai, só, esse programa é bom demais. Epa!
0: É o mineiro!
1: Glória a Deus, paz, Senhor.
0: Paz, Senhor.
1: É bom mesmo, o trem é bom quando o galo canta. Agora tem um pão de queijo, tem um café ali. Bom dia pra todos.
0: Dia!
1: José Carlos Sabará, Minas Gerais.
0: Não nega não, viu? É mineiro raiz.
2: Pai, Senhor, irmão Zaqueu.
0: Pai.
2: Aqui é o irmão Rima de Itapira. Irmão Zaqueu, eu peço oração para minha sogra Aparecida Rodrigues.
0: Sim.
2: E para Silvana Aparecida. E para mim também. Deus abençoe. E tá friozinho aqui.
0: Tá frio?
2: Nós já tomamos um golinho de café para dar uma despertada. E logo seguir o caminho da roça.
0: Verdade. Alô, Cida! Não era por você, viu?
3: Pois é. Bom dia, na paz do Senhor Jesus. Aqui quem nos fala é o irmão Luciano de Sananduva, Rio Grande do Sul.
0: Gaúcho.
3: Quero dizer que sou ouvinte da rádio há muitos anos e o programa está uma bênção. Que Deus abençoe a todos vocês, em nome do Senhor Jesus. E orem por nós, aqui de Sananduva, Rio Grande do Sul.
0: Alô, gaúchos! Você que é do Rio Grande do Sul, um grande abraço a todos vocês.
4: Ouvinte aí do Sertão Evangélico, Marquinho aqui, o carreteiro alagoano. Estamos aqui nesse momento chegando aqui em Bom Despacho, Minas Gerais.
0: Ó.
4: E daqui a pouco derrubar a carga ali no chão e pegar voltando.
0: Estamos
4: por cá, hein, escutando o programa aí.
0: Vai o carro bater.
4: 7 graus aqui por cá, viu?
0: 7 graus?
4: Um abraço e fica com Deus aí.
0: Misericórdia.
4: Deus abençoe a todos, bom final de semana aí. Bom papagaio e boiadeira aí.
0: Aí, tá gelando é tudo, homem. Até o pensamento tá gelando.
5: Bom dia, família. Paz do Senhor. Aqui é Jorge Mar, de Novo Gama de Goiás. Ouvindo a melhor do Brasil. Já levantei, já fiz o café. Já tô de pé já.
0: Sim.
5: Um abraço para todos os ouvintes. Que Deus continue abençoando. Deus abençoe também todos os ouvintes que estão ouvindo aí. Na região serrana, Nova Friburgo e Cachoeira de Macacu, todos que estão ouvindo a melhor do Brasil.
0: A melhor.
5: Deus abençoe.
0: Eita, glórias! O irmão falou certo, viu? É a melhor do Brasil, é a grandona, é ela. A igreja pentecostal, Deus e Amor. A maior rede de rádio evangélica do Brasil, não tem outra. Você está sintonizado, é na emissora de qualidade, é no programa de qualidade, porque a Igreja Deus e Amor faz tudo por excelência. Gente, ó, nós iremos agora por um pequeno intervalo, já a gente volta com vocês.
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1: Eu quero chamar a sua atenção porque o Espírito Santo está falando forte ao meu coração que tem 15 pessoas que estão acompanhando a larga distância o rádio, que estão aí preocupadas. Vocês estão preocupados com a economia, com a política, estão preocupados com a crise que você está enfrentando nos seus negócios. Mas o Senhor me deu uma palavra para o seu coração em Gálatas 6, versículo 9. Não nos cansemos de fazer o bem, porque no tempo certo colheremos se não desanimarmos. Grava essa palavra, ouvintes. O tempo de Deus nunca chega atrasado. Cada oração, cada lágrima, cada voto, cada propósito, cada passo de obediência são contemplados por Deus. Mesmo quando você está enfrentando luta e não enxerga resultados, Deus está trabalhando em silêncio nos bastidores. Não permita que o desânimo, não permita que a luta faça você desistir daquilo que Deus mandou continuar. Jesus está mandando você perseverar em Cristo. Jesus está mandando você acreditar na vitória, porque a vitória não pertence ao mais forte, mas a vitória pertence àquele que permanece fiel até o fim. Por isso eu quero convidar essas 15 pessoas agora, que vão agora dar um passo de fé, porque o Senhor vai mudar a tua história. 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Nós vamos ouvir um belo louvor na voz da cantora Ângela Gonçalves. A promessa não morreu.

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0: A paz do Senhor Jesus, ouvinte do programa Voz da Libertação. Quem vos cumprimenta é o seu irmão em Cristo, presbítero Benedito João. Venho aqui fazer um convite especial a você e também a sua querida família para vir adorar a Deus conosco na campanha Libertação Total, todas as sextas-feiras no horário das 14 horas, onde eu mesmo, presbítero Benedito, estarei pregando a palavra de Deus, orando por todos pela cura divina e libertação, e ungindo a todos que ali comparecerem. Venha e traga os doentes oprimidos, você mesmo que não consegue dormir à noite, você que precisa de uma libertação das mãos do Senhor Jesus, venha na Igreja Pentecostal Postal Deus e Amor, Avenida Mauro Ramos, 184, no centro de Florianópolis. Venha receber a tua vitória. Fique todos na paz do Senhor Jesus.
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3: E eu quero chamar a atenção do povo de Deus, atenção, atenção, povo de Deus, porque o programa está recheado com muita novidade, com muita bênção, com muita coisa boa, e nós teremos Pastor Maicon de Oliveira nessa sexta-feira, muito especialmente às 19 horas, uma grande concentração com o tema Revelação com promessa. É sexta-feira, dia 17 de julho, no horário das 19 horas, presença confirmada do pastor Lindomar Candinho, diretamente da cidade de Criciúma, pregando a palavra de Deus. Eu tenho certeza que será um dia marcado pelo poder de Deus. Vamos acompanhar a maneira que o Senhor usa o homem de Deus.
4: Deus te capacitou para algo mais. Deus te chamou aqui porque Ele tem algo mais para você. Não, não, essa porta fechada não vai continuar. Essa barreira na tua casa, casamento, filho, família, não vai prosseguir. Sabe por quê? Porque o céu nesta noite está trazendo resposta da tua oração. Não tem só anjo aqui não. Tem anjos, arcanjos, tem serafins, tem a presença do próprio Deus através do Espírito Santo para dizer que a mão de Deus não está encolhida para que não possa te abençoar. Só quem crê, levanta a tua mão, vai dando glória para Deus aí. Tem poder e autoridade de Deus estabelecida pela palavra de Deus colocada dentro de você. E se o diabo tentar se levantar, e se você invocar o nome de Jesus Cristo, vai ter uma explosão no mundo espiritual. E o diabo vai cair por terra em nome do Senhor, vai ser glorificado. Só quem crê recebe. Levanta a mão, dá um glória para Deus, glorifica e exalta o nome do Senhor. Dá glória para Jesus. Eu quero orar aqui por uma pessoa e o Espírito Deus está dizendo para mim que você está esperando uma resposta de Deus. E o Senhor está me dizendo que a tua causa, opa, tá lá, irmão. Já foi julgada, vai chegar. A hora que chegar, pode colocar no altar aquilo que é de Deus, porque o nome do Senhor está sendo glorificado. Bate palma para Jesus. E tem uma pessoa aqui que você estava com medo de passar por uma cirurgia. Você estava com medo, você estava dizendo, Deus, faz a obra. Tomara que eu não precise ir para o médico, que eu não precise operar. Deus vai dar vitória para a irmã também, mas ainda não é a pessoa. Ah, tá aqui, ó. Isso, minha irmã. Qual é o problema da senhora? Nódulo? É? Já foi no médico? Já? Disse que tinha que cortar e operar? Não vai ter mais, que Jesus já tirou. Bate palma e dá glória para Jesus. Tem uma pessoa aqui que o Espírito de Deus está me dizendo que essa pessoa você pediu a Deus que Deus te abrisse uma porta. Você disse, eu abro essa porta e eu vou ser fiel. Mas antes de você ser fiel, Deus é fiel. E a porta, o que, que você falou para Deus, irmã?
5: Eu vou ser fiel no meu...
4: Eu vou ser fiel, ela está dizendo. Sabe por que, que ela vai ser fiel? Porque o Deus que ela buscou é um Deus fiel. Toma posse da vitória. Bate palma, irmão. Bate palma para Jesus. Tem uma pessoa aqui, ó, em nosso meio, que o Espírito de Deus está dizendo para mim que você, às vezes, tem pensamento de morte. Você tem pensamentos de morte. Ai, eu não aguento mais. Às vezes dá vontade de morrer porque tem um espírito lutando contigo. Você tem pensamentos de morte. Opa. esse espírito vai desaparecer. Você não foi chamado para morrer. Você foi chamado para viver. E Jesus disse que ele veio para dar vida e vida com abundância. Como é que é o teu nome, irmão?
6: Anderson.
4: Bate palma para Jesus. Tem uma pessoa aqui que o Espírito de Deus está me dizendo que você está orando por alguém da tua família que tem um problema sério, uma enfermidade. E você está dizendo, Jesus, cura. Porque você está com medo que esse problema de saúde tire a vida dessa pessoa.
6: 50%.
4: 50% do coração. Ainda bem que o homem sem coração vive, mas sem Deus não. Mas quando Deus quer que o homem viva, é por um propósito, para glorificar o seu nome. Então, receba a vida e receba um coração novo. Bate palma para Jesus. Tem uma pessoa aqui, ó, e o Espírito de Deus está me dizendo para mim que Deus está resolvendo algo, um problema familiar. Porque está envolvendo família. É um problema que só Deus para resolver. Na família. Tá lá, Ramboreira. Isso. Dá glória para Jesus aí, igreja. Aqui tem uma pessoa que o Espírito de Deus está dizendo para mim que você não está aguentando mais carregar o peso do teu corpo. Porque você tem um problema nas pernas. Parece que as pernas não conseguem carregar o teu corpo. Porque está se manifestando um problema nos teus nervos e nos teus ossos. As pernas. E às vezes ela incha. E Jesus está te dizendo que Deus vai fortalecer os artelhos, os nervos, os ossos. É a perna? O que, que tem aí?
7: Andar direito. Sim, já fiz duas cirurgias.
4: Não resolveu?
7: Não resolveu. Aí o médico me deu o papel para levar no SUS para esperar a prótese.
4: Irmão, Jesus ainda opera maravilha. O nosso Deus é o Deus que cura ainda. Eu quero dizer aqui, ó, pra esse moço que tá aqui, ó. Isso. Quer dizer pra você que os teus projetos, os planos que vocês fizeram, ou estavam fazendo, agora não vai ficar mais parado. Agora Deus vai desenrolar esse manto. Porque tava difícil, tava travado, as coisas não vai. Pra quem que eu peço ajuda? Buscou a ajuda certa. Falou com Deus. Deus tá te dizendo que tá te dando vitória. Dá glória a Deus aí! Vai dando glória, vai dando glória!
8: A paz do Senhor a todos os ouvintes dessa programação. Quem vos cumprimenta é o seu irmão em Cristo, Diácono Lindomar Candinho, passando por aqui para deixar o convite para todos os irmãos simpatizantes da Igreja Pentecostal Deus e Amor, a todos os obreiros, obreiras, membros, maravilhoso convite para estar conosco nesse próximo dia 17 de julho, sexta-feira, horário das 19 horas, Avenida Mauro Ramos, 184, de Florianópolis, na Igreja Pentecostal Deus Amor, sede estadual na cidade de Florianópolis, na responsabilidade homem de Deus, pastor Samuel Dolor, e nós vamos estar juntamente com todos os irmãos neste dia 17, no horário das 19 horas, da grande e poderosa a campanha Revelação com Promessa. Eu quero determinar na tua vida o milagre, a vitória que você necessita. Em jejum e oração, nós vamos estar no Santo Altar de Deus, na sede estadual, na Avenida Mauro Ramos, 184, centro de Florianópolis. Eu quero determinar e profetizar a vitória de Deus que você necessita. E também ministrar a Santa Palavra de Deus e orar pelos mais excelentes dons do Espírito Santo de Deus. Eu tenho certeza que Deus vai confirmar o milagre e a vitória na tua vida, na tua casa e na tua família. Você não pode ficar de fora. Vem estar conosco, vem estar conosco nesta noite, e esta noite será marcada na tua vida. Que Deus te abençoe, e eu te aguardo e te espero lá, em nome de Jesus Cristo.
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Aí você acompanha um pouco da maneira como o Senhor usa no louvor nosso querido irmão Daniel. É, o homem de Deus, nosso irmão Daniel Silva, estará pregando a palavra de Deus sábado no culto do Auequitins e louvando ao Senhor, orando, como Deus usa ele na palavra, como Deus usa ele no louvor. Nós seremos edificados pelo louvor, pela palavra, aqui na Avenida Mauro Ramos, número 184, em Florianópolis. Vem para cá receber o milagre de Deus. Vamos ouvir mais um louvor na voz do cantor Daniel Silva.

0: É nesse dia 18, meus amados, você tem este convite especial a estar juntamente conosco, aonde estará aqui adorando ao Senhor e louvando a Deus, Daniel Silva. Você é convidado especial a partir das 19 horas. 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
5: Queridos ouvintes da Rádio 98.9 FM Porto Belo, queremos abrir o nosso coração para falar de uma causa muito especial, ouvinte. A Fundação Reviver realiza um trabalho social levando esperança a famílias que enfrentam dias difíceis, infelizmente. Muitos lares estão sem alimento básico para colocar na mesa. Talvez para você é uma cesta básica, seja apenas uma doação. Mas para quem está passando necessidade, ouvinte, ela representa alimento, dignidade, esperança e a certeza de que Deus não esqueceu deles. Hoje fazemos um apelo. Se Deus colocou em seu coração o desejo de ajudar, doe uma cesta básica ou contribua com qualquer valor. A sua oferta pode transformar a realidade de uma família inteira, ouvinte. A palavra de Deus nos ensina que em Provérbios, capítulo 19, versículo 17, quem compadece de um pobre, empresta ao Senhor e ele contribuirá o seu benefício. Seja um instrumento nas mãos de Deus, ouvinte. Estende as suas mãos, semeie com amor. 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Que Deus abençoe você, amado ouvinte, grandemente a sua vida, a sua casa, e multiplique tudo aquilo que você fazer em favor do próximo. Muito obrigado pela sua dignidade, você ser generosidade nessa obra do Senhor, na obra social da Fundação Reviver.

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2: É isso, eu quero chamar a sua atenção porque a expectativa é grande. 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

0: É nesse dia 22, você tem este convite especial. 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
1: Pastor Maico, será a noite da profecia, a noite da revelação. 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
2: O Senhor falou para mim, hoje eu purifico ela desse mal, sai do estômago dela agora toda obra maligna em nome de Jesus, pelo poder do Espírito Santo, seja livre dessa enfermidade agora. Jesus falou para mim, diga para ela que eu estou cessando de uma vez por toda esse mal que estava tentando contra a saúde dela, eu restauro e arranco essa dor maligna do estômago dela, receba a cura agora, procura sua enfermidade, aperta. Apertava, doía?
3: Sim.
2: Ah, aperta agora.
3: Não tem nada.
2: Cadê?
3: Não tem.
2: Quem te curou?
3: Jesus.
2: Jesus da Igreja Deus Amor não mente, não lenca, não erra e não se engana.
4: Tem uma pessoa que você também, você fez um propósito com Deus há praticamente uma semana atrás. Deus disse que falta 10 dias e Ele vai te honrar. Cadê você? Não seria? Cadê a pessoa? Isso, receba em nome de Jesus Cristo e a igreja pode glorificar Deus, porque o poder de Deus, Ele é notório nessa noite. Tem uma pessoa aqui, ó. Tem uma pessoa aqui que você tem estado com o teu coração aflito, pensamento aflito. Você já pensou em não querer mais sair do teu quarto, mas Deus tem saúde e vitória sobre a tua vida. Cadê você? Não seria mais, receba pela fé. Não seria mais, receba pela fé. Cadê a pessoa? Isso, minha irmã, receba em nome de Jesus Cristo.
5: Tem duas pessoas aqui entre nós que tá batendo em algumas portas aí e nada tá acontecendo. Você quer algo melhor e o Senhor tem algo melhor para você. Quer a vitória da parte de Deus? Dá lá, sobreiro. Bate palma e dá glória a Deus, igreja.
6: Que maravilha, Senhor da glória. Deus me revela aqui entre nós que tem uma pessoa, tem alguém na sua família que você intercede constantemente em favor desta pessoa. Esta pessoa precisa muito de um milagre das mãos de Deus. Lá está, recebe a vitória, toma posse da benção, leva esta benção aí, aleluia, é de Deus para esta família.
7: Esta irmã de roupa marrom, levante a mão, irmã. Jesus está dando vitória para ti hoje, viu? E ele disse que hoje está botando este mal contra a tua vida por terra. Essa obra do diabo está saindo e tu está recebendo o refrigério de Deus. Está recebendo o renovo e a vitória hoje. Bate palma e dá glória a Deus.
1: Que Deus abençoe, ouvinte. Será uma noite marcada pela revelação. 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
1: 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Atenção, norte da ilha, sul da ilha. 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
2: Isso mesmo, pastor Samuel e amados ouvintes. Tenha certeza que neste dia 25, o dia do grande livramento de Deus, que me chama a atenção, pastor Samuel, é Provérbios, capítulo 18, versículo 10, que diz: Torre forte é o nome do Senhor. Para ele correrá o justo e estará em alto refúgio. Então você tem esse convite para o dia 25, a partir das 18 horas. Deus já tem esse encontro marcado com você. Deus está te chamando para você vir para cá. Pastor Edson Silva vai estar trazendo a mensagem de Deus e você vai ser impactado pela glória de Jesus.
3: Jesus está curando aqui agora. Onde tiver alguém remanescente aqui nesta noite, aonde tiver alguém aqui, o Senhor vai tocar agora, agora, agora, agora, agora. Decalamassuri candalabassura, ricalabassuri mandaraia, ripalabacalamassuri mandarabacharabacalamassura mandacaia, ricalamanturi malabassuri calamandarabassura malabagaia. Alabassuria, vai descer uma glória aqui agora, vai descer uma glória aqui agora, vai descer uma glória aqui agora, aonde existia um rabisco da terra aqui agora, com um pouquinho de glória, um pavio fumegando, anchonde manchonde caia, lasuinde calamanchura maia, ripalabassurianda, a cura está descendo. A cura, Jesus está curando aqui, Jesus está curando, em nome de Jesus.
4: Olha pra pessoa, tu tá preocupado com a tua carteira? Não vai precisar de carteira porque tu vai ser empresário. Tu tá preocupado com a porta? Não vai precisar porta porque Deus vai abrir uma empresa pra você. O que que você tá? Ah, eu tô preocupado com o Brasil. Não precisa de Brasil pra você

Jesus te trouxe aqui hoje. E você disse: hoje é meu último dia, Senhor, não aguento mais. E quando você estava aqui, você falou assim: o Senhor me ama. O Senhor vai usar alguém que vai vir falar comigo. Porque se o Senhor não falar comigo, eu não sei o que será da minha vida a partir de hoje. O silêncio, o diabo tem feito de tudo para te destruir. Arrancou tudo, tirou tudo que você tinha e te deixou sozinha. E você veio aqui hoje em busca de uma resposta. Do jeito que está, eu estou escancarando a porta, e você veio aqui hoje dizendo: Senhor, eu quero uma resposta, ou vai acontecer ou não vai. Eu vejo Deus colocando a mão em algo, e você vai se surpreender com o que Deus vai fazer, e o Senhor manda te dizer para você: eu estou resolvendo tudo. E nesta noite eu coloco por terra uma obra de inveja gigante. Que tem dia que está tudo certo, está tudo bem. A angústia tem tomado conta do coração e você tem dito: Deus, eu não aguento mais. O Senhor te trouxe aqui hoje para dizer: receba a tua vitória, tome posse, levante a mão e dá glória. Oh, glória a Deus, que maravilha. 1.000 cairão ao teu lado, 10.000 à tua direita, mas tu não será atingido. Ah!

0: pastor? Escute, escute, escute. O senhor tem que entender que eu estou sozinho, mas a Bíblia diz: o Senhor é o meu pastor e nada me faltará. Deitar-me faz em verdes pasto, guie-me mansamente as águas tranquila. Ah, pastor, o senhor precisa entender uma coisa. Eu abri uma empresa nova e não está dando muito certo. Salmo 1 diz: bem-aventurado é o varão que não anda segundo o conselho dos ímpios, não se detém no caminho dos pecadores, não se assenta na roda dos escarnecedores, mas tem o seu prazer na lei do Senhor e nela medita de dia e de noite. E agora ele começa a dizer: ele será como a árvore plantada junto ao ribeiro de água, a qual as folhas não murcham e dá o seu fruto na estação própria. E tem mais uma coisa: e tudo que, escute bem, e tudo que ele fizer, olhe bem para mim, e tudo que ele fizer prosperará.
1: Segura, Florianópolis, Florianópolis vai tremer, Florianópolis vai parar, porque dia 25 será a noite da profecia, a noite da revelação, a noite da libertação, a noite do milagre, porque Deus vai usar o pastor Edson de uma maneira poderosa. Eu quero chamar a sua atenção, porque o Espírito Santo está falando forte ao meu coração, que tem 15 pessoas que estão acompanhando a larga distância o rádio, que estão aí preocupadas. Vocês estão preocupados com a economia, com a política, estão preocupados com a crise que você está enfrentando nos seus negócios. Mas o Senhor me deu uma palavra para o seu coração em Gálatas 6, versículo 9. Não nos cansemos de fazer o bem, porque no tempo certo colheremos se não desanimarmos. Grava essa palavra, ouvintes. O tempo de Deus nunca chega atrasado. Cada oração, cada lágrima, cada voto, cada propósito, cada passo de obediência são contemplados por Deus. Mesmo quando você está enfrentando luta e não enxerga resultados, Deus está trabalhando em silêncio nos bastidores. Não permita que o desânimo, não permita que a luta faça você desistir daquilo que Deus mandou continuar. Jesus está mandando você perseverar em Cristo. Jesus está mandando você acreditar na vitória, porque a vitória não pertence ao mais forte, mas a vitória pertence àquele que permanece fiel até o fim. Por isso eu quero convidar essas 15 pessoas agora, que vão agora dar um passo de fé, porque o Senhor vai mudar a tua história. 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Deus vai mudar, pastor Maico, a sua história, ouvinte, em nome de Jesus. 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Nós vamos ouvir um belo louvor na voz da cantora Ângela Gonçalves, A Promessa Não Morreu.

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paz do Senhor Jesus, amados ouvintes do programa Voz da Libertação, quem vos saúda, presbítero Joel Batista, direto ao vivo com vocês nesta manhã aqui dos estúdios da sede estadual de Florianópolis, em prosseguimento da campanha Revelação com Promessa. Prepare a sua fé, ouvinte, prepare o teu coração, porque nós vamos falar com Deus em oração aqui no rádio, neste momento, prosseguindo com a campanha de oração no 17º dia, indo aí para os 17 dias de oração já na campanha Revelação com Promessa. Oramos a Deus. Maravilhoso Deus, soberano e eterno Pai, nesta hora de oração, meu Deus, nós nos colocamos em Tua presença, Senhor, para Te agradecer por tudo, Senhor. Neste momento de oração, cremos na Tua palavra, Senhor, e oramos por este ouvinte, esta família. Senhor, oramos juntamente com os pedidos de orações que aqui está em minhas mãos, para apresentar diante do Senhor, neste grande propósito glorioso de campanha, revelação com promessa, a qual o Senhor preparou este momento para nós estar aqui intercedendo, orando, clamando em prol dos ouvintes que estão ligadinho conosco através do link, através do rádio receptor, ali do seu carro, ou até mesmo o aparelho, ali orando conosco agora, meu Deus, visita esta família, visita agora este amado e dileto ouvinte que ora comigo a larga distância. Oramos agora, meu Deus, em favor da irmã Lia, ali de Catanduva, que está, meu Deus, orando comigo nesta hora, através do link da rádio Deus e Amor, aqui de Florianópolis, Santa Catarina. Visita, meu Deus, o seu esposo, visita todo o povo na cidade de Catanduva, Santa Catarina. Meu Deus, visita agora, Senhor, o culto desta manhã de sexta-feira, revelação com promessa, libertação total. Usa-nos em Tuas mãos, com poder e autoridade, repreendendo os demônios, libertando as pessoas que são vítimas de obras de macumba. Meu Deus, entra com providência nesta manhã de sexta-feira, aqui na sede estadual de Florianópolis, capital de Santa Catarina. Meu Deus, entra com providência no culto da manhã, do meio-dia, das 14 horas e também às 19 horas, venha libertar todos aqueles que aqui chegar, Senhor, venha salvar a alma, venha restaurar a família, venha libertar do vício, venha trazer saúde, venha trazer cura, milagre, nesta sexta-feira, aqui na sede estadual da Igreja Pentecostal Deus de Amor. Entra com providência, meu Deus, glória, glória, glória a Deus. Oh, glória a Deus, aleluia, visita mesmo, Senhor, nesta oração, a vida do nosso irmão Vanildo e também da irmã Eliane. Visita agora este casal, meu Deus, na cidade de Catanduva, Santa Catarina, que estão orando conosco pelo link da rádio a larga distância, mas está conectado conosco ali. Visita agora o irmão Vanildo e Eliane, dai vitória a este casal, meu Deus. Visita agora também a irmã Maria Rosa, ali da cidade de Palmas, em Governador Celso Ramos. Oramos pela vida do irmão Taurino, restaura a sua visão, repreende, Senhor, toda a irritação no seu olho, nos seus olhos ocular. Venha curar, meu Deus, venha tocar agora na saúde do teu servo, venha trazer a cura, a melhora na sua visão, meu Deus, que ele possa enxergar perfeitamente, sem nenhuma complicação nos seus olhos. Restaura a saúde do teu servo, meu Pai.
visita a sua família, visita os seus filhos, visita a sua esposa, dá vitória, meu Deus, para o teu servo, o irmão Taurino, lá em Palmas, em Governador Celso Ramos, visita agora, meu Deus, nesta oração também, a vida, Senhor, da tua serva, que está ali orando comigo, em Governador Celso Ramos, sim, ó Pai, a nossa irmã Nega, do Mizinho, que está ali orando, clamando agora, através do rádio, receptor, meu Deus, eu oro pela tua serva, oh glória, glória, glória a Deus, oh glória a Deus, aleluia, meu Deus, visita o teu povo, visita a tua igreja, visita os ouvintes que estão conectados conosco, através do rádio, através do programa, a voz da libertação, meu Deus, eu oro agora, Senhor, e apresento a cada um dos ouvintes, meu Deus, glória a Deus, visita agora, Senhor. Visita agora, meu Deus, visita agora a irmã Nega do Mizinho, lá em Governador Celso Ramos, meu Deus, visita a tua serva, venha curar do joelho, Senhor, venha repreender todo inchaço, toda inflamação no joelho da tua serva, venha tocar agora, venha repreender a inflamação, trazendo cura e o milagre no joelho, que ela possa dobrar o joelho, meu Deus, sem nenhuma complicação, que ela venha ser curada agora, Senhor, meu Deus, visita agora, cura mesmo, tira essa dor que ela tem, meu Deus, na articulação do joelho, visita agora também o Ademir, que vai viajar, Senhor, visita agora o Ademir e a Patrícia, abençoa ele, Senhor, nessa viagem de voo, venha guardar a sua ida e a sua volta, dando vitória, livramento para a vida do Ademir, e também da Patrícia, abençoa eles e guarda na ida e na volta, em nome de Jesus, ó Pai. Eu oro agora, meu Deus, eu oro agora neste momento, Senhor, pela vida da irmã Maria da Glória, visita a tua serva, meu Deus, abençoando o seu trabalho, os seus filhos, a sua casa, a kitnet, abençoa, meu Deus, todo o seu projeto, garante a bênção completa, Senhor, na família, abençoando, ó Deus, a tua serva, recompensa mesmo, Senhor, por essa grande oportunidade da e vitória, meu Deus, a tua serva, nós oramos de todo o coração, grato, feliz, Pai, porque o Senhor é poderoso para recompensar, para abençoar, para guardar, livrar todos os seus filhos, netos e também as suas noras, venha dar livramento, Senhor, para todas as suas noras, seus filhos, livrando e guardando, em nome de Jesus, nós te pedimos, ó Pai, visita agora, meu Deus, o teu povo, visita agora, meu Deus. Visita agora, meu Deus, a dona Teresa, venha repreender toda a pontada dupla no pulmão, Senhor, venha curar da enfermidade, da infecção, meu Deus, cura mesmo a dona Teresa, livra ela, meu Deus, da enfermidade, livra ela neste momento, restaura o seu pulmão, restaura o seu corpo físico, venha restaurar, venha dar vitória para a Teresa neste momento, ali na Barra da Lagoa, visita também a Sinara, venha dar vitória para a Sinara, Desidério, visita também o seu filho, seu esposo, visita a família, Pai, alcança o milagre para ela e toda a sua família, em nome de Jesus, ó Pai. Visita mesmo, Senhor, vai visitando toda a família, a todos os ouvintes que estão ligadinho conosco, através do rádio, receptor, meu Deus, eu oro agora, em favor do irmão Silvio do Amaral, da Roseli do Amaral, visita o Robson, visita a Thalita, visita a Josiane, visita, meu Deus, o Toniel, visita toda a família, garante a bênção, o livramento para toda a família da nossa irmã Roseli do Amaral,
das saúde, Senhor. Visita agora a todos que estão conectados. Meu Deus, eu oro em favor da Isabela, ali de Porto Belo. Visita a Isabela, dá vitória para ela, Senhor. Dá saúde, uma boa recuperação. Eu oro, meu Deus, neste momento, em favor da irmã Daziza. Ó Deus, visita a tua serva neste momento a qual pedi oração. E eu creio, meu Deus, que o Senhor vai e já está operando na vida da Camila, na vida da Marina, na vida do Rui Pacheco Santos. Visita também a Jussara, visita a sua família, visita o Ricardo, visita, meu Deus, o Frederico, visita o Bernardo, visita, meu Deus, agora esta família. Nós cremos, meu Deus, que o Senhor fará milagre, maravilhas. Nós cremos, ó Pai, faz mesmo o grande milagre, dando saúde, dando vitória, livramento, para a glória do Pai, do Filho e do Espírito Santo de Deus. Visita, meu Deus, agora. Nesta oração, visita a irmã Ilma, do bairro Capoeiras. Visita a tua serva, visita, Senhor, o seu filho, as suas filhas, visita os seus netos, visita agora, dando saúde no corpo físico da tua serva, curando, dando vitória pelo sangue de Jesus, que toda dor, todo nervo que trava, seja repreendido agora, em nome de Jesus. Toca, Senhor, na vida da tua serva, venha trazer saúde, venha trazer cura, venha trazer milagre, em nome de Jesus Cristo, ó Pai, opera mesmo o grande milagre, Senhor. Nós oramos agora em favor, meu Deus, do Áureo Miguel, oramos também em favor da sua esposa, Denilta. Visita, Senhor, também a Denilta, visita, meu Deus, agora aquele sobrado lá em Guarapuava, Paraná, que está para alugar. Prepara o inquilino, prepara, meu Deus, a pessoa certa para alugar, meu Deus, aquele sobrado na cidade de Guarapuava, no Paraná. Confirma o milagre para que eles venham testemunhar em nome de Jesus. Meu Deus, visita agora, visita também o teu servo, nosso irmão Tiago Castorino. Nós oramos pelo teu servo, oramos, meu Deus, também pela sua esposa, irmã Priscila, oramos pelo Henrique, pela Lara, oramos, meu Deus, pela Valmira, pelo Joaquim, oramos pela Zolemir, oramos, meu Deus, pela Sara, pela Esther, o Jonas, o Lucas. Visita toda a família em nome de Jesus, garante a bênção. Visita agora, meu Pai, vai visitando, visita, meu Deus, o Iari, abençoa o trabalho do teu servo, consagra, prospera, multiplica, abençoa a loja, abençoa o funcionário, abençoa, meu Deus, todo o trabalho que é realizado ali, as entregas, as encomendas, meu Deus, abençoa o faturamento, abençoa, meu Deus, o projeto, vai multiplicando, vai dando sabedoria estratégica, vai repreendendo as invejas, o atrapalho, entra na frente, abre os caminhos e abençoa a vida do Iari, abençoa a vida da Luísa, abençoa também toda a família, prosperando em nome de Jesus, ó Pai. Nós oramos e apresentamos, meu Deus, a vida da Luísa, oramos por ela, oramos pelo seu filho, o Yuri. Venha dar vitória pro Yuri, Senhor, venha repreender todas as intrigas, ciúmes, venha dar vitória no trabalho dele. Ó Deus, visita, Senhor, repreende todas as invejas e dá vitória, repreende mesmo, Senhor. Ó Deus, nós cremos, Senhor, que o Senhor é o melhor remédio, que cura, ah, meu Deus, que resolve todos os problemas, doenças. Venha, meu Deus, curar, venha dar vitória agora para Luísa Costa e para o seu filho, o Yuri. Senhor, eu creio no grande milagre na vida do filho da Luísa Costa, o seu filho, o Yuri Neves.
Moisés, dos santos, peleja por ele, em nome de Jesus, dá vitória, Senhor, completa, nesta hora de oração, nós colocamos tudo em Tuas mãos, ó Pai, eu oro agora em favor de cada pedido de oração, visita agora, meu Pai, a vida do Carlos Dias, abençoa a vida dele, abençoa a família, abençoa o trabalho, abençoa o projeto, consagra, meu Deus, prospera, repreende as invejas, o atrapalho, dá a vitória completa, consagrando, abençoando, prosperando, repreendendo toda a tranqueira, toda a inveja, peleja pela vida do irmão Carlos Dias, meu Deus, abençoa o trabalho dele aqui na Agronômica, na Rua Antônio Eleatério Vieira, número 10, abençoa toda a família em nome de Jesus, visita sua mãe, a Cleide, dá vitória para ela e toda a sua família. Venha, meu Deus, visitar a igreja, visita, meu Deus, agora, também a tua serva, a irmã Nilza, visita, meu Deus, a Nilza, visita o seu esposo, o Valmor, visita também a Isabelle, o Cauã, o Pedro Gabriel, o Arthur Miguel, visita, meu Deus, a Jennifer, visita o Valdemar, visita o Valmir, visita a Karine, a Cristina, visita o João Vitor, o Júlio Pedro, visita, meu Deus, agora, também a vida, Senhor, do Júlio, venha dar vitória para esta família, abençoa agora em oração, meu Deus, também, Senhor, a vida da irmã Celestina da Silva Lima, meu Deus, visita a tua serva lá em Foz do Iguaçu, visita agora também a Xislaine e família, Deus, visita mesmo a todos que estão clamando, orando conosco nesta oração, neste propósito de grande clamor, na manhã, manhã com Deus, aqui estamos orando, buscando a tua face, Senhor, venha pelejar pelo teu povo, venha pelejar pela tua igreja, venha pelejar pelos ouvintes, venha pelejar, Senhor, visita agora o teu servo, pastor Gilmara, ali na igreja pentecostal, Deus de amor, Vila Nova, abençoa seu esposo, seus filhos, dá livramento, abençoa o trabalho, abençoa a saúde, Deus, sustenta o teu servo com teu Espírito Santo, abençoando, renovando as suas forças, sua vida, dando vitória para a vida do pastor Gilmar e toda a família, em nome de Jesus. Visita agora, Senhor, em oração a todos os pedidos de oração que aqui está chegando. Visita agora, meu Pai, o teu servo, nosso irmão Marco, ali do bairro Bela Vista da Palhoça. Abençoa, meu Deus, o dia 8 de agosto, às 23 horas, a grande vigília do renovo, com os obreiros e obreiras, aonde o teu servo vai estar ali pregando a tua palavra, Senhor, nosso irmão cooperador, meu Deus, Rogério, lá de Turvo, Santa Catarina, abençoa também, Senhor, a grande cruzada, meu Deus, restaurando o altar, abençoa esta cruzada, meu Deus, de fé, ali no bairro Bela Vista da Palhoça, abençoa o pastor Eliel, a Lucimere, abençoa, meu Deus, também os seus filhos, abençoa, meu Deus, irmão Marco, a sua esposa, sua filha, dá livramento ali em nome de Jesus, visita, Senhor, agora, a toda a igreja, visita, Senhor, a irmã Eliane do bairro Bela Vista da Palhoça, visita, Senhor, também nesta oração a irmã Eliane do bairro Bela Vista de São José, visita o seu esposo, visita sua filha, seu filho, visita, meu Deus, a sua mãe, seu pai, toda a família, visita agora, dando livramento, abençoando, guardando, livrando, em nome de Jesus Cristo, nós te pedimos, ó Pai, peleja agora, Senhor, em nome de Jesus Cristo. Venha, meu Deus, visitar também a Rosângela Áurea, lá do bairro Campeche, dá vitória para tua serva nesta hora, visita, meu Deus, o seu trabalho, a sua vida, abre as portas para que ela venha receber, meu Deus, aquilo que não recebeu ainda, venha destrancar, venha julgar esta causa, para que a tua serva venha tomar posse desta grande vitória, Senhor, Deus, peleja por ela, peleja agora, repreende
repreendendo o adversário e dando vitória completa em nome de Jesus. Visita, Senhor, nesta oração também, Senhor, a vida, Senhor, da tua serva, a irmã Helena, do bairro Morro das Pedras. Visita a tua serva, visita os seus filhos, as suas filhas, noras e genro. Oramos pelos netos, oramos pela igreja pentecostal, Deus de amor, do bairro Morro das Pedras. Oramos pela Claudete, oramos pelos obreiros, membros ali do bairro Morro das Pedras. Visita cada membro, cada irmão membro, jovem, criança, idoso, peleja por aquela obra, abençoando, salvando em nome de Jesus. Visita, meu Deus, visita agora. Senhor, eu oro pela irmã Lilia Carla, visita o seu esposo, venha repreender essa dor que ela sente, Pai. Repreende mesmo, Senhor, toda enfermidade, toda seta do maligno, todo mal, pelo sangue de Jesus, pelo sangue de Jesus, pelo sangue de Jesus. Enfermidade, sai agora, sai agora, sai agora, sai agora, em nome de Jesus. Enfermidade, eu te expulso, te repreendo, sai agora, pelo sangue de Jesus, pelo sangue de Jesus. Todo mal, sai agora do corpo, da vida da Lília Carla, em nome de Jesus. Toca, Senhor, toca agora, repreendendo todo mal, pelo poder do sangue de Jesus. Visita agora o irmão Rogério, visita agora a sua irmã, visita, meu Deus, o seu sobrinho, o Robson. Abençoa a família, liberta, salva, cura, transforma, em nome de Jesus, ó Pai, dá vitória para o teu servo. Nós oramos, meu Pai, por todos os ouvintes, nós oramos por todas as famílias, a todo o povão de Deus que está sintonizado conosco agora, aqui, meu Deus, em oração, através do rádio receptor. Visita, meu Deus, visita agora, visita nosso irmão Antônio, ali do bairro Ceniro Martins, visita a irmã Jocélia, visita agora, Senhor, nosso irmão Lauro, que pediu oração pela sua mamãe, visita o teu servo, meu Pai. Olha aí quantos pedidos de oração que aqui está chegando no rádio receptor, Senhor, visita agora esse pedido de oração, Senhor. Glória a Deus, glória a Deus, glória a Deus, glória a Deus, glória a Deus, glória a Deus, glória a Deus, glória a Deus. Visita, meu Pai, visita agora nesta hora de oração a vida do teu servo, pastor Lauro, do bairro Treziacho, a qual pede oração também pela vida da sua mãe, a Alvina. Visita, meu Deus, a irmã Alvina, lá no hospital, Senhor, vai de encontro dela, meu Pai, venha repreender a enfermidade, venha fazer um grande milagre na vida da sua mãe, Alvina, meu Deus, que se encontra no hospital, meu Deus, está, meu Deus, ali hospitalizada. Ó Deus, visita agora a sua mãe, toca nela, toca mesmo e restaura a sua saúde, em nome de Jesus Cristo. Eu creio que ela vai sair de lá e vai voltar curada, em nome de Jesus. Toca mesmo, Senhor, vai tocando, vai operando o grande milagre, vai operando, meu Deus, vai abrindo as portas, vai abençoando, vai dando vitória completa pelo poder que há no sangue de Jesus Cristo. Glória a Deus, oh glória a Deus, glória ao Pai, glória ao Filho, glória ao Espírito Santo de Deus, que já nos deu vitória. Meu Deus, visita agora a irmã Marlene, lá de Biguaçu, a tua serva, que também está em oração conosco. Ó Deus, visita agora, ela pede oração pelo Marcelo, pela Maiara e o William. Visita agora, meu Deus, o Marcelo. Ó Deus, visita agora a Maiara, visita o William, dá vitória ali, meu Deus, entra com providência, Pai, curando, sarando, libertando, dando vida, em nome de Jesus, nós te pedimos, ó Pai, faz o grande milagre acontecer agora, em nome de Jesus, salva o Marcelo, a Maiara, o William, liberta, traz para o Evangelho, garante a bênção agora, em nome de Jesus. Olha aí, meu Deus, quantas pessoas a qual estamos orando, apresentando, meu Deus, visita agora a Maria Clara Figueiredo, alcança ela com a bênção,
Alcança, meu Deus, a Maria, abre as portas de emprego para ela. Ajuda a tua filha desta manhã. Vai pelejando agora. Vai pelejando agora pela família, pela sua irmã. Venha salvar a sua irmã. Venha salvar, meu Deus, venha trazer para o Evangelho, venha libertar esta vida, venha dar vitória para a sua irmã, meu Deus. Visita a sua mãe, visita o seu esposo Tiago, salva ele, traz ele de volta. Visita os seus filhos em nome de Jesus. Meu Deus, garante a vitória agora. É no nome de Jesus que nós oramos, nós clamamos e pedimos, ó Pai, aleluia. Visita, meu Deus, visita agora. Visita agora, meu Deus, glória a Deus, glória a Deus, glória a Deus, glória a Deus, glória a Deus, glória ao Pai, glória ao Filho, Senhor, glória ao Espírito Santo, visita, Senhor, visita agora, meu Pai, visita nesta oração, meu Deus, a vida da irmã Rosalba Áurea, do bairro Campeche. Visita também o seu esposo, Paulo Renato Matos. Visita agora também a sua filha, a jovem Pâmela. Visita o seu filho, o jovem Isaías. Visita o seu irmão, o Rony. Visita agora a Rosângela. Visita também a Débora, também seus filhos. Visita, meu Pai, a família da irmã Rosalba. Vai pelejando pela tua serva nesta manhã, meu Deus, de sexta-feira, na campanha Revelação com Promessa. Alcança agora a vida da tua serva naquilo que é impossível. Venha pelejar, venha abrir as portas e venha abençoar, meu Deus, em nome de Jesus, ó Pai. Visita, Senhor. Visita agora a todos os ouvintes que estão a clamar, a orar comigo através do rádio receptor agora, Senhor. Olha aí, meu Deus, quantas pessoas que estão clamando agora, que estão orando comigo, meu Deus, através do rádio, estão ali orando, meu Deus. Nesta hora nós oramos em favor da irmã Eni Vargas, que pede oração pela saúde e pela família. Visita a tua serva nesta hora, visita a sua casa, a sua família, venha dar saúde para a família, meu Deus, em nome de Jesus nós te pedimos. Toca agora e repreende toda a enfermidade, Senhor, repreende todo o mal, meu Deus, vai visitando a família da tua serva, visita agora, Senhor, visita agora, meu Deus, a vida também do Carlos, lá da cidade de Brusque. Visita, irmão Carlos, repreenda a enfermidade, repreende todo impedimento e dá vitória para ele nesta manhã. Em nome de Jesus nós te pedimos, ó Pai, visita mesmo, visita em oração também, meu Deus, a vida, a nossa irmã. Visita a nossa irmã Estra, do bairro Forquilinha, São José. Visita a tua serva, que está, meu Deus, ali indo para o trabalho, mas escutando o programa Voz da Libertação. Visita agora, meu Deus, a sua vida. Aqui pede oração, é por mim mesmo, irmã Estra. Visita, irmã Estra, meu Deus, dando vitória no seu trabalho, na sua família. Visita, Senhor, a sua casa. Ó Deus, visita agora nosso irmão Marcos Aurélio, que pede oração, meu Deus, em favor de Marilene, em favor do José, da Maria Coelho e toda a família. Visita agora no bairro Monte Cristo. Visita agora, meu Deus, a irmã Marlene Santos, do bairro Ponta das Cana. Visita também seu esposo, o irmão Adir. Visita agora os seus filhos. Visita a família. Visita agora o irmão Milton, irmã Maria, o irmão Manuel, a irmã Rose. Visita agora, meu Deus, o presbítero Valdir, a irmã Valdívia, a irmã Valmira. Visita a Pâmela, o Pablo, a Débora, o Moisés, o Pedro. Visita, meu Deus, o irmão Juvenal, a irmã Ana. Dai vitória à família, Pai. Visita agora a irmã Marli e toda a família. Visita o Elias, visita sua esposa, visita o povo do bairro Ponta das Cana. Visita agora, meu Pai, dando livramento para todos, guardando, livrando, abençoando, meu Deus, em nome de Jesus. Nós oramos, clamamos, meu Deus, e pedimos, crendo na tua palavra.

Sim, ó Pai, prosseguimos orando, clamando. Eu oro agora em favor da Aparecida Costa de Bebedouro, lá em São Paulo. Visita agora, meu Deus, a irmã Aparecida. Venha dar vitória nesta situação impossível para ela, a qual está intercedendo, orando conosco, meu Deus, em oração. Alcança o grande milagre para a sua vida, a sua família, neste momento de oração a qual nós apresentamos, meu Pai. Entra com providência mesmo, Senhor. Visita agora esta questão e dá vitória para ela. Visita, meu Deus, agora em oração também a vida, Senhor, do Charles Pérez. Visita agora a irmã Maria, que pede oração, meu Deus. Visita a Maria, que pede oração pelo seu filho Jonatas. Liberta, Senhor, da opressão. Liberta, meu Deus, dá o livramento. Repreende todo o mal sobre a vida dele, em nome de Jesus. Visita agora, em oração, meu Deus, também todos os ouvintes. Visita, meu Deus, em oração agora, a vida do Leandro Marques. Visita, Senhor, também a sua esposa. Venha repreender toda a macumba, toda a palavra maligna, todo o mal pelo sangue de Jesus. Liberta, Senhor, venha quebrar esta maldição, em nome de Jesus. Ela vai ficar liberta. Cura agora, repreende toda a opressão maligna. Meu Deus, visita agora a vida do Leandro Marques, que pede oração pela sua esposa. Repreende toda a opressão ali, meu Deus, toda a fúria maligna, todo o mal que está atormentando, que está, meu Deus, agindo na vida dela. Sai agora, Satanás, sai barreira, sai impedimento, sai espírito maligno, nós te repreendemos, sai da vida dela, sai agora em nome de Jesus, garante a vitória, Senhor, garante a bênção, em nome de Jesus Cristo, nós oramos e apresentamos, ó Pai, certo do milagre, certo da resposta. Visita a Ivanilda de Itapema, que pede oração pela saúde, pede para nós apresentar e repreender, meu Deus, toda a enfermidade. Ó Deus, visita agora, visita, visita, visita, visita a igreja, visita o seu filho, o trabalho, repreenda a inveja e dá vitória agora em nome de Jesus, ó Pai. Vai confirmando a bênção, Senhor, vai confirmando o milagre na vida também da Marlene. Visita, meu Deus, agora em oração a vida da Marilene de Oliveira. Visita a tua serva, abençoando, consagrando, prosperando, dando vitória no seu projeto, na sua vida, na sua família. Alcança agora a vida, meu Deus, da Marilene de Oliveira. Confirma a vitória sobre ela. Ela abençoa a sua vida, abençoa o seu projeto, abençoa a sua casa, abençoa, meu Deus, a vida, meu Deus, também da Márcia Amaral do bairro Cariano. Visita agora, meu Deus, a Márcia, dando vitória, livramento, saúde, prosperando, multiplicando tudo na sua vida, na sua família, em nome de Jesus. Nós oramos, entregamos tudo em tuas mãos, ó Pai, certo da vitória, certo do milagre, para a glória do Pai, do Filho e do Espírito Santo. Vem operar, meu Deus, venha salvar, venha curar, venha dar vitória completa, Senhor, para o teu povo que clama, que ora, que busca a tua presença. Nós oramos agora pela Jocimara de Camboriú. Visita a tua serva, visita o trabalho, a saúde, a família. Repreende todo o mal, a poder do sangue de Jesus, que garante a vitória na vida da Jocimara de Camboriú. Alcança ela neste momento, o seu local de trabalho, repreendendo as intrigas, inveja, barreira, toda fúria maligna. Sai agora em nome de Jesus, garante a vitória completa, Senhor, abençoando, guardando, livrando, meu Deus. Visita agora o presbítero Gessé da Glória, vem abençoar a sua vida, vem abençoar o seu projeto, vem abençoar a sua casa, vem abençoar a sua vida, vem dar vitória para ele, livramento, em nome de Jesus, ó Pai, em nome de Jesus, em nome de Jesus. Peleja agora, peleja agora, peleja agora.

assim, meu Deus, visita, visita agora, visita, meu Deus, agora o teu servo, nosso irmão Lauro, Pai, visita ele, garante a bênção na sua vida, meu Pai, abençoa o teu povo, abençoa a tua igreja, Senhor, nós estamos em oração, meu Deus, aqui no Rádio Receptor, e nós prosseguimos aqui orando, clamando, juntamente com os milhares de ouvintes, meu Deus, ao vivo, na oração das 8 às 9, visita nossa irmã Regina, do bairro Roçado, visita a Daiane, visita o Valdir, visita agora toda a família, visita, meu Deus, a tua serva, dando vitória, saúde, abrindo as portas, preparando o inquilino para alugar a casa, sim, meu Deus, prepara tudo, dá vitória para tua serva, nesta manhã, meu Deus, de oração, visita o Kevin, visita, meu Deus, a Daiane, visita o trabalho, repreende todo o mal e afasta todo o mal do caminho dela, em nome de Jesus, ó Pai, vai alcançando, vai pelejando, Senhor, vai dando vitória completa, em nome de Jesus, nós oramos, visita o teu povo, que clama comigo, que ora comigo, através do rádio, receptor, meu Deus, visita agora, aleluia. Confirma a vitória completa, Senhor. É no nome de Jesus que nós oramos e pedimos, ó Pai, confirma a vitória, confirma o livramento. Em nome de Jesus, eu te peço, ó Pai, certo da resposta, certo do milagre, visita mesmo o teu povo, visita agora nossos irmãos que oram através do rádio receptor, dando vitória, livramento, Pai. Em nome de Jesus Cristo, nós prosseguimos orando, clamando, porque a audiência é grande, muitos ouvintes estão enviando mensagem, estão clamando aqui, glória a Deus, aleluia, meu Deus, olha aí a multidão, olha aí, meu Deus, a multidão de ouvintes interagindo conosco, orando agora pelo rádio receptor, visita este povo, visita esta igreja, ô glória, ô maravilha, manda fogo, Senhor, fogo da glória, fogo do céu, para queimar o pecado, para queimar todo o mal e trazer saúde, trazer livramento, trazer vitória para o teu povo que clama e ora nesta manhã, meu Deus, opera maravilha, ô glória, fogo do céu que queima, que purifica, que restaura e que dá vida, aleluia, ô glória a Deus, aleluia, bendito seja o nome do Senhor, bendito seja o nome do Senhor, vai operando, vai salvando, vai curando, vai dando vida, vida, vida com abundância, pelo poder que é no nome de Jesus Cristo. Ori clama labaia, ori anda labaste canda lamaia, visita os enfermos nos hospitais, visita esta pessoa na UTI, na CTI, na mesa da cirurgia, esta pessoa que está acamada, desenganada pela medicina, meu Deus, visita agora e garante a vitória, garante a cura, garante a bênção completa na saúde deste ouvinte, Pai, nós oramos, intercedemos, certo da resposta, crendo no grande milagre que o Senhor já está operando, que o Senhor já está fazendo, e operando o Senhor, ninguém pode impedir, opera mesmo, com poder e autoridade, opera mesmo, Senhor, abençoando, salvando, curando, dando vida, e vida com abundância, em nome de Jesus, nós te pedimos, ó Pai, opera milagre, em nome de Jesus Cristo, salva, aleluia, opera, maravilha, nós te pedimos, ó Pai, visita o teu povo e abençoa a cada um dos ouvintes que estão ligados com o rádio, pelejando por eles e abençoando e operando maravilha. É que nós te pedimos agora, Pai, certo da resposta, certo do milagre, recebe a nossa oração e dá vitória para o teu povo, Senhor, que clama e que ora em nome de Jesus Cristo. Recebe o nosso clamor em nome de Jesus Cristo, em nome de Jesus, amém e amém, Jesus.

chegou. São 8:47, já nós voltaremos com vocês. Escute esse louvor, ouvintes, para o elevo espiritual. Já estou, voltarei com vocês aí para orar. Mais e mais, oramos até agora. E nós vamos aí prosseguindo com o programa A Voz da Libertação. Neste grande propósito, a volta de Jesus está perto, ouvinte. É a campanha Revelação com Promessa. A promessa vai se cumprir. Jesus está voltando, ouvintes. Prepare, porque Jesus em breve voltará.

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0: 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Nos envia o comprovante, porque nós queremos anotar o seu nome aqui no livro, no caderno da oração de revelação com promessa. Nós estaremos orando por você, ouvinte, 4 horas de oração, e você vai testemunhar, porque Deus, ele já está revelando, e você faz parte dessas pessoas que Deus revelou aqui na oração da grande campanha Revelação com Promessa. Recebe aí, ouvinte, Deus está falando contigo. Faça o teu propósito, envie o comprovante, porque o Senhor garante a tua vitória neste grande propósito no mês de julho, o mês profético. Deus abençoe a todos. Se despede o seu irmão em Cristo, presbítero Joel Batista. Fique na paz do Senhor Jesus.
1: Meu nome é Davi José. Fiz um voto de R$500 e tinha um processo na justiça já há 10 anos já. 10 anos esse processo rolando, uma eternidade, sabe como é que é a justiça aqui no Brasil, né? E esse processo, ele deu algumas movimentadas, tá? Depois ficou 1 ano e pouco parado. E eu peguei esse voto de R$500, no dia que eu peguei o voto, depois, 3 dias depois, o processo movimentou na justiça. E recebi uma revelação, que o processo ia sair e tal, o valor ia sair. Dia 29 eu recebi o valor que eu tinha para receber, valor bom, honrei o voto de R$500 com Deus, e Deus cumpriu. Como a sua palavra, eu também cumpri o voto de R$500. Esse é o meu testemunho.
2: Meu nome é Davi José, falo aqui do bairro Bela Vista, em São José.
3: Meu nome é Stephanie Nunes, testemunho que aconteceu na minha vida. Foi no dia 24 de abril, a polícia entrou dentro da minha casa, o meu marido foi preso, não foi preso por um grande livramento que a minha avó levou na igreja nesse dia. Eu ia na visita, não conseguia entrar, eu sofria demais, foi onde eu comecei na igreja, foi nesse momento que eu mais me apeguei com Deus, não tinha amigo, não tinha ninguém, só tinha Deus. E eu comecei a fazer voto, comecei a orar, eu nunca tinha dobrado meu joelho pra orar, e eu comecei a orar, comecei a pedir pra Deus pra trazer meu marido de volta. E daí foi numa sexta-feira, eu fui na igreja e Deus falou que em breve eu ia ter uma boa notícia, sabe? Porque eu nunca consegui entrar na visita e eu não tava entendendo por que aquilo. Mas foi porque Deus ia trazer meu marido de volta, e Deus trouxe. Foi segunda-feira, agora dia 13 de julho, ele ganhou a liberdade. Ninguém entende como ele saiu, e eu sempre falo, foi Deus. Então eu falo assim, ó, para as pessoas que estiver passando por algum momento difícil, coloca Deus na frente, se apega com Deus, pede para Deus com fé, porque Deus é o nosso único amigo. Ele é o único que vai nos ajudar, que escuta nosso coração, que entende o que, a gente está sofrendo. Tava sofrendo muito, muito. Deus me deu a minha alegria de volta. Então eu agradeço muito, agradeço muito. Deus é maravilhoso, Deus é incrível.
0: Qual o seu nome?
4: É Rose.
0: Qual foi a bênção que a irmã recebeu?
4: Fui receber o meu salário e estava a mais.
0: Tinha uma quantia a mais?
4: Tinha a mais, graças a Deus, eu fiz o voto de R$100.
0: Entrou na campanha e Deus te surpreendeu no salário.
4: Cheguei lá, tinha a mais. Tô feliz, graças a Deus.
0: Que Deus te abençoe.
4: Amém.
5: Meu nome é Jaison, eu fiz ontem um voto diante do altar de R$50 para ajudar a obra do Senhor, e no mesmo dia Deus me abençoou R$40 mil.
6: Jaison, vamos fechar nos 40 ali, tocar uma ficha, tá?
5: Deus me abençoou no mesmo dia, me honrou no mesmo dia, através de eu poder ajudar a obra.
0: Qual o seu nome, minha irmã?
4: É Rose.
0: O que a senhora recebeu aqui na sede estadual da Igreja Deus e Amor através do Espírito Santo?
4: Eu recebi a cura do câncer.
0: Conta pra nós,
7: Como que foi? Como que aconteceu?
8: Eu fiquei de setembro para cá, eu fiquei muito fraca, eu fiquei que

0: A minha, dizer, a minha energia do meu corpo saiu, eu passei a não comer mais, eu perdi 11 quilos. E aí eu fui revelada aqui na sede, o Espírito Santo usou o irmão e falou comigo e eu fui para casa, já fui feliz.
1: O Espírito Santo revelou que estava curando o câncer.
0: Sim, eu não tenho mais nada, eu fiz os meus exames, 30 exames aqui tem, ó. Eu trouxe aqui, quem quiser ver pode...
1: É para aplaudir de pé, igreja!
0: Então todos aqui, 30 exames. E deu tudo bom, até colesterol que eu tinha, eu não tenho mais. Eu tinha pressão alta, eu não tenho mais. Jesus fez a cura completa. Não fez pela metade, não. Ele fez completa. Eu fui curada em nome de Jesus e eu vou testemunhar aonde quer que eu for convidada. Eu vou abrir minha boca e vou dizer que só Jesus cura. Porque é só Ele mesmo que teve misericórdia e me curou.
1: O Espírito Santo revelou, curou. Fez os novos exames, o que, que o médico falou?
0: A médica, ela disse, olha, regrediu, não tem nada mais aqui, tá tudo bem.
1: É o poder de Deus, Deus abençoe a senhora, viu minha irmã? Palmas e glória a Deus! Pode aplaudir que é forte! O que Deus fala nesse altar, Deus cumpre!
2: Como que se chama, irmã?
3: Me chamo Rosalba.
2: Qual foi o milagre que mais recebeu na revelação do Espírito Santo? O que a irmã tinha?
3: Eu tinha um caroço aqui, tamanho de um limão.
2: Caroço?
3: Isso, é um tumor, né?
2: Quanto tempo a irmã sentia essa dor, esses sintomas de caroço?
3: Mais ou menos uns 3 anos, acho.
2: 3 anos?
3: Sim. Aí foi crescendo e tava tamanho de um limão. Daí, na hora da oração, o pastor começou a orar, daí eu vim aqui na frente, no púlpito. Na hora da oração final, eu coloquei a mão e já não tinha sumido.
2: Sumiu?
3: Sumiu.
2: Olha aí, pastor Mike.
3: A honra e glória do Senhor.
2: Jesus curou?
3: Curou.
2: Na oração, através da revelação, sumiu, caro.
3: Sumiu.
2: Como é que se sente agora?
3: Super bem. Feliz.
2: Curado.
3: Curado.
2: Dá glória a Deus.
3: Glória a Deus.

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1: Eu quero chamar a sua atenção porque o Espírito Santo está falando forte ao meu coração, que tem 15 pessoas que estão acompanhando a larga distância o rádio, que estão aí preocupadas. Vocês estão preocupados com a economia, com a política, estão preocupados com a crise que você está enfrentando nos seus negócios. Mas o Senhor me deu uma palavra para o seu coração em Gálatas 6, versículo 9. Não nos cansemos de fazer o bem, porque no tempo certo colheremos se não desanimarmos. Grava essa palavra, ouvintes. O tempo de Deus nunca chega atrasado. Cada oração, cada lágrima, cada voto, cada propósito, cada passo de obediência são contemplados por Deus. Mesmo quando você está enfrentando luta e não enxerga resultados, Deus está trabalhando em silêncio nos bastidores. Não permita que o desânimo, não permita que a luta faça você desistir daquilo que Deus mandou continuar. Jesus está mandando você perseverar em Cristo. Jesus está mandando você acreditar na vitória, porque a vitória não pertence ao mais forte, mas a vitória pertence àquele que permanece fiel até o fim. Por isso eu quero convidar essas 15 pessoas agora, que vão agora dar um passo de fé, porque o Senhor vai mudar a tua história. Você vai abrir o aplicativo do seu banco agora e você vai honrar a obra de Deus, ô glória, com uma oferta de R$180. 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Deus vai mudar, Pastor Maico, a sua história, ouvinte, em nome de Jesus. Enquanto você se prepara aí, você abre aí o aplicativo do seu banco para honrar a obra de Deus. Nós vamos ouvir um belo louvor na voz da cantora Ângela Gonçalves, A Promessa Não Morreu.

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0: A paz do Senhor Jesus, ouvinte do programa Voz da Libertação. Quem vos cumprimenta é o seu irmão em Cristo, presbítero Benedito João. Venho aqui fazer um convite especial a você e também a sua querida família para vir adorar a Deus conosco na campanha Libertação Total, todas as sextas-feiras no horário das 14 horas, onde eu mesmo, presbítero Benedito, estarei pregando a palavra de Deus, orando por todos pela cura divina e libertação, e ungindo a todos que ali comparecerem. Venha e traga os doentes oprimidos, você mesmo que não consegue dormir à noite, você que precisa de uma libertação das mãos do Senhor Jesus, venha na Igreja Pentecostal Postal Deus e Amor, Avenida Mauro Ramos, 184, no centro de Florianópolis. Venha receber a tua vitória. Fique todos na paz do Senhor Jesus.
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3: E eu quero chamar a atenção do povo de Deus, atenção, atenção, povo de Deus, porque o programa está recheado com muita novidade, com muita bênção, com muita coisa boa, e nós teremos Pastor Maicon de Oliveira nessa sexta-feira, muito especialmente às 19 horas, uma grande concentração com o tema Revelação com promessa. É sexta-feira, dia 17 de julho, no horário das 19 horas, presença confirmada do pastor Lindomar Candinho, diretamente da cidade de Criciúma, pregando a palavra de Deus. Eu tenho certeza que será um dia marcado pelo poder de Deus. Vamos acompanhar a maneira que o Senhor usa o homem de Deus.
4: Deus te capacitou para algo mais. Deus te chamou aqui porque Ele tem algo mais para você. Não, não, essa porta fechada não vai continuar. Essa barreira na tua casa, casamento, filho, família, não vai prosseguir. Sabe por quê? Porque o céu nesta noite está trazendo resposta da tua oração. Não tem só anjo aqui não. Tem anjos, arcanjos, tem serafins, tem a presença do próprio Deus através do Espírito Santo para dizer que a mão de Deus não está encolhida para que não possa te abençoar. Só quem crê, levanta a tua mão, vai dando glória para Deus aí. Tem poder e autoridade de Deus estabelecida pela palavra de Deus colocada dentro de você. E se o diabo tentar se levantar, e se você invocar o nome de Jesus Cristo, vai ter uma explosão no mundo espiritual. E o diabo vai cair por terra em nome do Senhor, vai ser glorificado. Só quem crê recebe. Levanta a mão, dá um glória para Deus, glorifica e exalta o nome do Senhor. Dá glória para Jesus. Eu quero orar aqui por uma pessoa e o Espírito Deus está dizendo para mim que você está esperando uma resposta de Deus. E o Senhor está me dizendo que a tua causa, opa, tá lá, irmão. Já foi julgada, vai chegar. A hora que chegar, pode colocar no altar aquilo que é de Deus, porque o nome do Senhor está sendo glorificado. Bate palma para Jesus. E tem uma pessoa aqui que você estava com medo de passar por uma cirurgia. Você estava com medo, você estava dizendo, Deus, faz a obra. Tomara que eu não precise ir para o médico, que eu não precise operar. Deus vai dar vitória para a irmã também, mas ainda não é a pessoa. Ah, tá aqui, ó. Esse, minha irmã. Qual é o problema da senhora? Nódulo? É? Já foi no médico? Já? Disse que tinha que cortar e operar? Não vai ter mais, que Jesus já tirou. Bate palma e dá glória para Jesus. Tem uma pessoa aqui que o Espírito de Deus está me dizendo que essa pessoa você pediu a Deus que Deus te abrisse uma porta. Você disse, eu abro essa porta e eu vou ser fiel. Mas antes de você ser fiel, Deus é fiel. E a porta, o que, que você falou para Deus, irmã?
5: Eu vou ser fiel no meu...
4: Eu vou ser fiel, ela está dizendo. Sabe por que, que ela vai ser fiel? Porque o Deus que ela buscou é um Deus fiel. Toma posse da vitória. Bate palma, irmão. Bate palma para Jesus. Tem uma pessoa aqui, ó, em nosso meio, que o Espírito de Deus está dizendo para mim que você, às vezes, tem pensamento de morte. Você tem pensamentos de morte. Ai, eu não aguento mais. Às vezes dá vontade de morrer porque tem um espírito lutando contigo. Você tem pensamentos de morte. Opa. esse espírito vai desaparecer. Você não foi chamado para morrer. Você foi chamado para viver. E Jesus disse que ele veio para dar vida e vida com abundância. Como é que é o teu nome, irmão?
6: Anderson.
4: Bate palma para Jesus. Tem uma pessoa aqui que o Espírito de Deus está me dizendo que você está orando por alguém da tua família que tem um problema sério, uma enfermidade. E você está dizendo, Jesus, cura. Porque você está com medo que esse problema de saúde tire a vida dessa pessoa.
6: 50%.
4: 50% do coração. Ainda bem que o homem sem coração vive, mas sem Deus não. Mas quando Deus quer que o homem viva, é por um propósito, para glorificar o seu nome. Então, receba a vida e receba um coração novo. Bate palma para Jesus. Tem uma pessoa aqui, ó. E o Espírito de Deus está me dizendo para mim que Deus está resolvendo algo, um problema familiar. Porque está envolvendo família. É um problema que só Deus para resolver. Na família. Tá lá, Ramboreira. Isso. Dá glória para Jesus aí, igreja. Aqui tem uma pessoa que o Espírito de Deus está dizendo para mim que você não está aguentando mais carregar o peso do teu corpo. Porque você tem um problema nas pernas. Parece que as pernas não conseguem carregar o teu corpo. Porque está se manifestando um problema nos teus nervos e nos teus ossos. As pernas. E às vezes ela incha. E Jesus está te dizendo que Deus vai fortalecer os artelhos, os nervos, os ossos. É a perna? O que, que tem aí?
7: Andar direito. Sim, já fiz duas cirurgias.
4: Não resolveu?
7: Não resolveu. Aí o médico me deu o papel para levar no SUS para esperar a prótese.
4: Irmão, Jesus ainda opera maravilha. O nosso Deus é um Deus que cura ainda. Eu quero dizer aqui, ó, pra esse moço que tá aqui, ó. Isso. Quer dizer pra você que os teus projetos, os planos que vocês fizeram, ou estavam fazendo, agora não vai ficar mais parado. Agora Deus vai desenrolar esse manto. Porque tava difícil, tava travado, as coisas não vai. Pra quem que eu peço ajuda? Buscou a ajuda certa. Falou com Deus. Deus tá te dizendo que tá te dando vitória. Dá glória a Deus aí! Vai dando glória, vai dando glória!
8: Paz do Senhor a todos os ouvintes dessa programação. Quem vos cumprimenta é o seu irmão em Cristo, Diácono Lindomar Candinho, passando por aqui para deixar o convite para todos os irmãos simpatizantes da Igreja Pentecostal Deus e Amor, a todos os obreiros, obreiras, membros, maravilhoso convite para estar conosco nesse próximo dia 17 de julho, sexta-feira, horário das 19 horas, Avenida Mauro Ramos, 184 Centro de Florianópolis, na Igreja Pentecostal Deus Amor, sede estadual na cidade de Florianópolis, na responsabilidade homem de Deus, pastor Samuel Dolor, e nós vamos estar juntamente com todos os irmãos neste dia 17, no horário das 19 horas, esta grande e poderosa a campanha Revelação com Promessa. Eu quero determinar na tua vida o milagre, a vitória que você necessita. Em jejum e oração, nós vamos estar no Santo Altar de Deus, na sede estadual, na Avenida Mauro Ramos, 184, Centro de Florianópolis. Eu quero determinar e profetizar a vitória de Deus que você necessita. E também ministrar a Santa Palavra de Deus e orar pelos mais excelentes dons do Espírito Santo de Deus. Eu tenho certeza que Deus vai confirmar o milagre e a vitória na tua vida, na tua casa e na tua família. Você não pode ficar de fora. Vem estar conosco nesta noite, e esta noite será marcada na tua vida. Que Deus te abençoe, e eu te aguardo e te espero lá, em nome de Jesus Cristo.
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3: 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Atenção, atenção, povo de Deus, pastor Michael, porque sábado, dia 18 de julho, às 19 horas, Florianópolis será impactada.
9: Isso mesmo, pastor Samuel, nós temos este culto especial. 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O culto é coordenado pela Wikitins. Nós temos a certeza que a sua vida vai ser impactada. 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Veja aí a forma que Deus fala através do seu filho.

Aí você acompanha um pouco da maneira como o Senhor usa no louvor nosso querido irmão Daniel. É, o homem de Deus, nosso irmão Daniel Silva, estará pregando a palavra de Deus sábado no culto do Auequitins e louvando ao Senhor, orando, como Deus usa ele na palavra, como Deus usa ele no louvor. Nós seremos edificados pelo louvor, pela palavra, aqui na Avenida Mauro Ramos, número 184, em Florianópolis. Vem para cá receber o milagre de Deus. Vamos ouvir mais um louvor na voz do cantor Daniel Silva.

0: É nesse dia 18, meus amados, você tem este convite especial a estar juntamente conosco, aonde estará aqui adorando ao Senhor e louvando a Deus, Daniel Silva. Você é convidado especial a partir das 19 horas. Deus tem este convite para você.
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5: 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A Fundação Reviver realiza um trabalho social levando esperança a famílias que enfrentam dias difíceis, infelizmente. Muitos lares estão sem alimento básico para colocar na mesa. Talvez para você é uma cesta básica seja apenas uma doação. Mas para quem está passando necessidade, ouvinte, ela representa alimento, dignidade, esperança e a certeza de que Deus não esqueceu deles. Hoje fazemos um apelo. Se Deus colocou em seu coração o desejo de ajudar, doe uma cesta básica ou contribua com qualquer valor. A sua oferta pode transformar a realidade de uma família inteira, ouvinte. A palavra de Deus nos ensina que em Provérbios, capítulo 19, versículo 17, quem compadece de um pobre, empresta ao Senhor, e ele contribuirá o seu benefício. Seja um instrumento nas mãos de Deus, ouvinte. Estende as suas mãos, semeie com amor. 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Juntos podemos levar alimento, esperança e o amor de Cristo a quem mais precisa. Que Deus abençoe você, amado ouvinte, grandemente a sua vida, a sua casa, e multiplique tudo aquilo que você fazer em favor do próximo. Muito obrigado pela sua dignidade, você ser generosidade nessa obra do Senhor, na obra social da Fundação Reviver.

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2: É isso, eu quero chamar a sua atenção porque a expectativa é grande. Por onde a gente passa, o povo está comentando nesta data do dia 22/7, isso mesmo, 22/7, numa quarta-feira, especial para a sua vida, aonde vai ser a noite da profecia, isso mesmo, por onde a gente passa, pela igreja, pelas ruas, aonde a gente encontra o povo, Florianópolis está comentando neste dia, a noite da profecia, no dia 22, estará no Santo Altar de Deus, vários homens de Deus sendo usado pelos excelentes dons do Espírito Santo, uma mensagem poderosa para a sua vida, também uma dupla de louvor, a dupla Eu Só Quero Adorar, vai ser completo nesse dia 22, a partir das 19 horas, a noite da profecia. Todos os caminhos trazem você à Igreja Pentecostal Deus e Amor, na Avenida Mauro Ramos, número 184, centro de Florianópolis, e você vai ser edificado e alcançado pelo poder de Deus.

0: nesse dia 22, você tem este convite especial. 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
1: Pastor Maico, será a noite da profecia, a noite da revelação. Vamos acompanhar um pouco aí como Deus vai usar essa equipe poderosamente nas revelações.
2: O Senhor falou para mim, hoje eu purifico ela desse mal. Sai do estômago dela agora toda obra maligna em nome de Jesus. Pelo poder do Espírito Santo, seja livre dessa enfermidade agora. Jesus falou para mim, diga para ela que eu estou cessando de uma vez por toda esse mal que estava tentando contra a saúde dela. Eu restauro e arranco essa dor maligna do estômago dela. Receba a cura agora. Procura sua enfermidade, aperta. Apertava, doía?
3: Sim.
2: Hã? Aperta agora.
3: Não tem nada.
2: Cadê?
3: Não tem. Mãe.
2: Quem te curou?
3: Jesus.
2: Jesus da Igreja Deus Amor não mente, não lenca, não erra e não se engana.
4: Tem uma pessoa que você também, você fez um propósito com Deus há praticamente uma semana atrás. Deus disse, falta 10 dias e Ele vai te honrar. Cadê você? Não seria? Cadê a pessoa? Isso, receba em nome de Jesus Cristo e a igreja pode glorificar Deus, porque o poder de Deus, Ele é notório nessa noite. Tem uma pessoa aqui, ó. Tem uma pessoa aqui que você tem estado com o teu coração aflito, pensamento aflito. Você já pensou em não querer mais sair do teu quarto, mas Deus tem saúde e vitória sobre a tua vida. Cadê você? Não seria mais receba pela fé. Não seria mais receba pela fé. Cadê a pessoa? Isso, minha irmã, receba em nome de Jesus Cristo.
5: Tem duas pessoas aqui entre nós que tá batendo em algumas portas aí e nada tá acontecendo. Você quer algo melhor e o Senhor tem algo melhor para você. Quer a vitória da parte de Deus? Dá lá, sobre bate palma e dá glória a Deus, igreja.
6: Que maravilha, Senhor da glória. Deus me revela aqui entre nós que tem uma pessoa, tem alguém na sua família que você intercede constantemente em favor desta pessoa. Esta pessoa precisa muito de um milagre das mãos de Deus. Lá está, recebe a vitória, toma posse da bênção, leva esta bênção aí. Aleluia, é de Deus para esta família.
7: Esta irmã de roupa marrom, levante a mão, irmã. Jesus está dando vitória para ti hoje, viu? E Ele disse que hoje está botando este mal contra a tua vida por terra. Essa obra do diabo está saindo e tu está recebendo o refrigério de Deus. Está recebendo o renovo e a vitória hoje. Bate palma e dá glória a Deus.
1: Que Deus abençoe, ouvinte. 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
1: 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Nós teremos pastor Maico, presbítero Joel Batista, irmãos ouvintes, a grande concentração com o tema O Dia do Grande Livramento. Presença marcante do pastor Edson Silva, pregando a palavra de Deus e orando pelos excelentes dons do Espírito Santo. Atenção, norte da ilha, sul da ilha. Atenção, povo de Deus, vem para cá, porque Deus vai operar maravilhas, pastor Maicon.
2: Isso mesmo, pastor Samuel e amados ouvintes. Tenha certeza que neste dia 25, o dia do grande livramento de Deus, que me chama a atenção, pastor Samuel, é Provérbios, capítulo 18, versículo 10, que diz: Torre forte é o nome do Senhor. Para ele correrá o justo e estará em alto refúgio. Então você tem esse convite para o dia 25, a partir das 18 horas. Deus já tem esse encontro marcado com você. Deus está te chamando para você vir para cá. Pastor Edson Silva vai estar trazendo a mensagem de Deus e você vai ser impactado pela glória de Jesus.
3: Está curando aqui agora. Onde tiver alguém remanescente aqui nesta noite, aonde tiver alguém aqui, o Senhor vai tocar agora, agora, agora, agora, agora. Decalamassuri candalabassura, ricalabassuri mandaraia, ripalabacalamassuri mandarabacharabacalamassura mandacaia, ricalamanturi malabassuri calamandarabassura malabaga. Alabassuria, vai descer uma glória aqui agora, vai descer uma glória aqui agora, vai descer uma glória aqui agora, aonde existia um rabisco da terra aqui agora, com um pouquinho de glória, um pavio fumegando, anchonde manchonde caia, lassuinde calamanchura maia, ripalabassurianda, a cura está descendo. A cura, Jesus está curando aqui, Jesus está curando, em nome de Jesus.
4: Olha pra pessoa, tu tá preocupado com a tua carteira, não vai precisar de carteira porque tu vai ser empresário. Tu tá preocupado com a porta, não vai precisar porta porque Deus vai abrir uma empresa pra você. O que que você tá? Ah, eu tô preocupado com o Brasil. Não precisa de Brasil pra você se abençoar.

0: Jesus te trouxe aqui hoje. E você disse: hoje é meu último dia, Senhor, não aguento mais. E quando você estava aqui, você falou assim: o Senhor me ama. O Senhor vai usar alguém que vai vir falar comigo. Porque se o Senhor não falar comigo, eu não sei o que será da minha vida a partir de hoje. O silêncio, o diabo tem feito de tudo para te destruir. Arrancou tudo, tirou tudo que você tinha e te deixou sozinha. E você veio aqui hoje em busca de uma resposta. Do jeito que está, eu estou escancarando a porta, e você veio aqui hoje dizendo: Senhor, eu quero uma resposta, ou vai acontecer ou não vai. Eu vejo Deus colocando a mão em algo, e você vai se surpreender com o que Deus vai fazer, e o Senhor manda te dizer para você: eu estou resolvendo tudo. E nesta noite eu coloco por terra uma obra de inveja gigante. Que tem dia que está tudo certo, está tudo bem. A angústia tem tomado conta do coração e você tem dito: Deus, eu não aguento mais. O Senhor te trouxe aqui hoje para dizer: receba a tua vitória. Tome posse, levante a mão e dá glória. Levante a mão e dá glória. Levante a mão e dá glória. Levante a mão e dá glória. Levante a mão e dá glória. Levante a mão e dá glória. Oh, glória a Deus. Que maravilha. 1.000 cairão ao teu lado, 10.000 à tua direita, mas tu não será atingido. Ah, pastor, o senhor tem que entender, pastor. Escute. O senhor tem que entender que eu estou sozinho, mas a Bíblia diz: o Senhor é o meu pastor e nada me faltará. Deitar-me faz em verdes pasto, guie-me mansamente às águas tranquila. Ah, pastor, o senhor precisa entender uma coisa. Eu abri uma empresa nova e não está dando muito certo. Salmo 1 diz: bem-aventurado é o varão que não anda segundo o conselho dos ímpios, não se detém no caminho dos pecadores, não se assenta na roda dos escarnecedores, mas tem o seu prazer na lei do Senhor e nela medita de dia e de noite. E agora ele começa a dizer: ele será como a árvore plantada junto ao ribeiro de água, a qual as folhas não murcham e dá o seu fruto na estação própria. E tem mais uma coisa: e tudo que ele fizer, olhe bem para mim, e tudo que ele fizer prosperará.
1: Segura, Florianópolis vai tremer. Florianópolis vai parar, porque dia 25 será a noite da profecia, a noite da revelação, a noite da libertação, a noite do milagre, porque Deus vai usar o pastor Edson de uma maneira poderosa. Eu quero chamar a sua atenção, porque o Espírito Santo está falando forte ao meu coração, que tem 15 pessoas que estão acompanhando a larga distância o rádio, que estão aí preocupadas. Vocês estão preocupados com a economia, com a política, estão preocupados com a crise que você está enfrentando nos seus negócios. Mas o Senhor me deu uma palavra para o seu coração em Gálatas 6, versículo 9. Não nos cansemos de fazer o bem, porque no tempo certo colheremos se não desanimarmos. Grava essa palavra, ouvintes. O tempo de Deus nunca chega atrasado. Cada oração, cada lágrima, cada voto, cada propósito, cada passo de obediência são contemplados por Deus. Mesmo quando você está enfrentando luta e não enxerga resultados, Deus está trabalhando em silêncio nos bastidores. Não permita que o desânimo, não permita que a luta faça você desistir daquilo que Deus mandou continuar. Jesus está mandando você perseverar em Cristo. Jesus está mandando você acreditar na vitória. Porque a vitória não pertence ao mais forte, mas a vitória pertence àquele que permanece fiel.

as 15 pessoas agora, que vão agora dar um passo de fé, porque o Senhor vai mudar a tua história. 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Deus vai mudar, Pastor Maico, a sua história, ouvinte, em nome de Jesus. 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Nós vamos ouvir um belo louvor na voz da cantora Ângela Gonçalves, A Promessa Não Morreu.

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2: Ele marcou um encontro contigo aqui nessa noite.

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Meu advogado é o meu Senhor, ele me defende do acusador. Minha causa entreguei em suas mãos. Minha audiência ele já marcou. Meu advogado.

Jesus é pra mim. Diga isso, declare: advogado fiel, o meu. Levante as mãos e diga: meu Deus, nessa noite eu creio no poder da sua palavra. Quem crê que Deus fala através da palavra, diga glória a Deus. Eu quero compartilhar um texto aqui, meus irmãos, na carta aos Romanos. Segunda-feira que vem nós voltaremos ao estudo às sete igrejas da Ásia. Nós iremos estudar a igreja de Sardes. Mas hoje eu quero meditar na carta aos Romanos, capítulo 9, versículo de número 16. Que Deus abençoe você que nos visita pela primeira vez. Você que estava sumido e retornou. Deus abençoe. Sejam todos bem-vindos à casa do Senhor. Essa é a casa de Cristo e Ele está pronto a receber todos de braços abertos. Romanos 9:16. Assim, pois, isto não depende do que quer, nem do que corre, mas de Deus que se compadece. Assim, pois, isso não depende do que quer, nem do que corre, mas de Deus que se compadece. Diga comigo assim: o critério de Deus é a quebra do padrão humano. Pode sentar. Ele é digno de honra, glórias e louvor. É bem verdade que dentro de nós existe uma palavra chamada conflito. O ser humano, ele enfrenta um conflito existencial. O ser humano, ele enfrenta um conflito espiritual. Todos nós enfrentamos ou iremos passar por essa palavra chamada conflito. Porque o ser humano é obcecado por critérios. O ser humano gosta de currículo. O ser humano gosta de avaliar pela aparência. O ser humano gosta de julgar o livro pela capa. O ser humano gosta de apontar os dedos. O ser humano tende a dizer: taca pedra. O ser humano tende a apresentar os seus poréns. O ser humano gosta de julgar pela beleza, pela inteligência, pelo merecimento. Nós julgamos se as pessoas falam catedraticamente, no vernáculo ou não. Nós julgamos pelo carro que se estaciona lá fora. Nós julgamos pela roupa que a pessoa vai vestir e se apresentar. O ser humano é obcecado por critérios. Agora, o choque de Romanos 9:16 acende uma pergunta: qual o critério que Deus usa para escolher alguém? Romanos 9, versículo 16, implode a lógica humana, porque é revelado à luz das Escrituras, que o critério que nós usamos, Deus rejeita. Deus está acima de dogmas e opiniões. Deus está acima de um diploma. A vida de uma pessoa para Deus não é resumida naquilo que você tem no bolso. Oh, glória!
O caráter de uma pessoa para Deus não é definida pelos diplomas que ele tem no escritório. A índole de uma pessoa não é provada por Deus na base da barganha, da compra. Ninguém compra a Deus. Qual é o critério que o Criador do universo usa para escolher e salvar alguém? Deus não escolhe os capacitados, nós já ouvimos isso. Mas Deus capacita quem Ele, e são jargões maravilhosos. É lindo ouvir Deus pega os que não são para confundir os que são. É maravilhoso. Mas afinal de contas, qual é o padrão? O que Deus, ou o que faz Deus olhar dos támolos de glória do seu trono para esse rapaz que toca a guitarra e faz ela chorar e dizer assim, ó, eu vou escolher esse menino. Eu vou levantar esse menino. Eu vou usar esse menino. Eu vou soprar o nome desse menino. Eu vou colocar os pés dele para pisar em lugares que ele nunca imaginou estar. Qual é o critério que fez Deus olhar para você e falar assim, ó, esse aí, eu vou prosperar. Aonde ele tocar, abençoado será. O que fez Deus descer em Ur dos Caldeus, que geograficamente é o Iraque, em Gênesis 12, e escolher Abrão? E falar, Abrão, sai da sua terra. Sai da sua parentela, ó. Sai da casa do seu pai, ó. Abandona tudo. Para onde? Rumo ao desconhecido. Aonde você vai, o MAPS, o GPS, não funciona. Aonde você vai, lá naquela rua não tem um CEP. Ô, glória. Aonde você vai pisar os pés, eu te mostrarei. E farei de ti uma grande nação. Abençoar-te-ei. E tu, no singular, serás uma bênção. O que fez Deus olhar lá do trono de glória e dizer, é Abrão? Jeremias morava numa aldeia, a 5 quilômetros de Jerusalém, a título de conhecimento, chamada Anatote, que era considerado lugar dos rejeitados, dos improváveis. Jeremias não tinha nada com o negócio de profecia. Ele nunca andou com profeta. Nunca esteve no contexto da escola de profetas. O seu pai, o seu Iquias, era sacerdote. Na ramificação familiar, ele seria sacerdote. Mas Deus diz, eu te escolho e te entrego às nações como profeta. Mas eu não sei falar na matéria de profetizar, eu sou como uma criança. Mas eu digo, você vai profetizar. Oh, glória. Mas qual foi o critério que Deus usou? Porque quando nós olhamos aqui na Bíblia, nós vamos ver, nós vamos observar, meus queridos irmãos, que Deus escolheu todo tipo de gente. Você quer ver uma coisa? Cadê o Joel? Vem cá na frente, rapidinho, por gentileza. Pode vir tranquilo. Deus escolheu o Joel, olha aqui, vem cá. Parece um europeu. Olha aí, ó. Olha aí pro povo aí, vira pro povo aí com todo respeito. Deus escolheu Joel, olha aí, ó. Se falar, porque, se ele for em algum lugar que ninguém conhece ele, e falar que ele é espanhol, ele é italiano, o povo acredita. Mas Deus escolheu eu, baixinho, narigudo, das orelhas grandes.
Deus abençoe, obrigado. Mas Deus escolheu. Deus escolheu, quando nós olhamos aqui para a Bíblia, para o livro sagrado, Saul, o primeiro rei de Israel, diz a Bíblia que da cintura para cima era o homem mais formoso em toda a nação. Um homem bonito, de presença. Quando ele passava, as mulheres e os homens todos ficavam assim, uau! Mas Deus um dia decide pegar um rapaz que trabalhava lá na roça cuidando de ovelha, Davi. Não tinha aparência. Quando a Bíblia vai entregar as características de Davi, a Bíblia diz que Davi era de gentil aspecto, que significa que quando ele chegava, ele não chamava atenção. Quando Davi chegava, ninguém notava. Ele era mais um no meio da multidão. Ele não chamava atenção. Porque eu vou sair um pouco fora. Tem gente que acha que os escolhidos é quem se apresenta. Tem gente que acha que o escolhido é aquele que quando chega, todo mundo nota. Não, o escolhido é aquele que entendeu que o homem não recebe nada se do céu não lhe for dado. O escolhido é aquele que entendeu que é necessário que ele cresça e que eu diminua. Deus manda pegar Davi e Deus escolhe dar. O texto diz assim, ó. Achei a Davi. Deus ainda acha pessoas. Deus ainda escolhe pessoas. Deus ainda vocaciona pessoas. Porque tem pessoas, me desculpe, que o homem acha ele, mas o céu rejeita. Tem pessoas que são achados por príncipes, por convenções, por indicação, mas tem pessoas que Deus diz, eu achei, eu levanto, eu vou usar, eu vou prosperar, eu vou capacitar, eu vou mudar a história. Ei, Deus achou alguém aqui, Deus escolheu alguém aqui, ó glória a Deus. Então o desenvolvimento desse texto é muito simples. E eu quero até abrir um parênteses para falar algo aqui, uma deixa bem deixada. Não fica complicando a Bíblia não, que a Bíblia não é muito complicada assim não. Tem gente que sobe no altar e fala umas coisas que ninguém entende mais. Ninguém entende nada. Antropomorfismo, antropopatismo, arapequessometo, o povo fica olhando e diz, nem ele entende. O evangelho é simples. Um analfabeto recebe o evangelho. Ele entende o que é lamparina. Ele entende o que é ovelha. Ele entende a linguagem. O rico entende a linguagem. Não precisa complicar não, rapaz. Todo mundo pode receber o evangelho. O morador de rua recebe o evangelho. Oh, glória. Paulo afirma no texto que não depende do desejo humano, não depende do que quer. Porque geralmente os escolhidos não queriam. Moisés diz, eu sou pesado de língua, eu não sei falar, mas você vai aprender a falar porque eu vou te ensinar. Olá, manda lá, basúria. Oh glória. Jeremias diz, eu não sei profetizar, fica tranquilo, porque eu vou te ensinar a profetizar. Orimicanda labassúria. Oh glória. Fica tranquilo, meu filho, que a promessa que ele te fez vai cumprir. Aquele que começou a boa obra, ele não para, ele conclui. O Deus que te escolheu, ele está trabalhando em você. O Deus que te escolheu está pelejando por você. Oh, glória a Deus.
Agora, qual que é o critério que Deus usa para escolher? Em algumas exceções, vou repetir, em algumas exceções, existe pessoas que quando vão escolher, escolhe baseado nas intenções. O que que essa pessoa vai me proporcionar, me oferecer, se eu ungir ele a diácono? Se eu ungir esse rapaz aqui a presbítero, eu estou salvo. É. Se eu pegar esse esquema e colocar esse pra cá, vai dar bom. Só que Deus não usa esse critério do esquema. Deus não usa esse critério. Porque assim, Deus também irá nos julgar, não só por aquilo que nós fazemos, mas pelas intenções que nos levou a fazer aquilo. O caráter cristão é inegociável. Uma vida de santidade é inegociável. O critério de Deus não é baseado nas nossas intenções. Não é baseado naquilo que essa escolha vai me proporcionar. O critério de Deus não é baseado no meu sonho, na minha força, na minha vontade. Por exemplo, Abraão queria Ismael. Abraão queria que Ismael fosse o herdeiro, mas o critério de Deus escolheu Isaac. O critério de Deus escolheu quem Abraão no primeiro instante não queria. Ninguém entra no reino de Deus simplesmente porque achou uma boa ideia. Ninguém entra no reino de Deus para se aventurar ou por livre iniciativa de sua carne. Deus é quem escolhe. Pastor, é muito forte essa afirmação. O esforço humano não dá direito à salvação, porque somos salvos pela graça que é em Cristo. Porque, me desculpa a expressão, tem muita gente rotando grosso e diz assim, porque eu não corto o cabelo e meu cabelo é lá no pé, eu estou salvo, mas a língua vai lá na esquina. Eu estou salvo porque eu nunca usei uma camisa gola polo. O negócio é mais estreito. Não, eu estou salvo porque eu nunca subi no altar sem gravata. O negócio é mais complicado, rapaz. Não tem a ver só com o exterior, tem que haver um coração aquebrantado, arrependido, transformado. Paulo completamente afirma que não depende do esforço humano, não depende do que corre, nem do que quer. Se eu perguntar aqui quem quer 10 milhões na conta, todo mundo quer, sim ou não? Quem quer ser usado por Deus e orar aqui, paralítico, andar, virar aquele rebuliço todo? Vai ter um monte que quer. Até porque hoje está difícil. Nem todo mundo quer mais ministério. Se eu perguntar assim, quem quer ir lá agora e pegar uma Hilux zero no plástico? Todo mundo quer, mas não depende do que quer. E ainda bem que não depende de quem quer, porque se dependesse de quem quer, eu estava no sal. Se dependesse de quem quer, o que seria do senhor, homem de Deus? Se dependesse de quem não vai com a sua cara, a senhora estava numa situação difícil. Só que eu tenho uma coisa para falar hoje. Quando Deus escolhe, Ele não pede opinião de A. Ele não pede opinião de B. Ele só chama. Ele só chama. Ele só... Ei, Deus te escolheu. Pode dormir tranquilo, porque ninguém toma aquilo que Deus colocou na sua mão. Oh, glória a Deus. O critério de Deus não avalia a nossa performance. Não existe ativismo religioso, bondade minha ou suor que vai fazer Deus me escolher pelos meus méritos.
Ele me escolhe pelos méritos da cruz, pelos méritos de sua graça, de sua misericórdia, até porque as misericórdias do Senhor é a causa de nós não sermos consumidos. É pela misericórdia que você está respirando. É pela misericórdia que você está pregando. É pela misericórdia que você consegue manter essa empresa. Oh, meu Deus do céu, é tanta conta, é tanto boleto, é tanta, oh glória, tanto problema na tua cabeça, é funcionário, é despesa não sei com quê, só que você está de pé até hoje, porque até aqui te ajudou o Senhor, meu filho, até aqui te ajudou o Senhor, oh, minha filha, oh glória a Deus, essa força vem de Deus. Esaú correu para caçar. Esaú correu para fazer o prato favorito do seu pai. E qual que era o objetivo? Obter a benção. Eu vou dar a comida que o meu pai gosta, o guisado, e eu vou obter a benção. Não existe barganha com Deus. Não vai puxar, me desculpa a expressão, cinquentão, e falar assim, eu vou dar cinquentão e o céu vai se abrir. Não vai não. Você vai ajudar porque você compreende que aquele que dá com alegria, Deus recompensa. Aí o céu se abre. Aí a bênção vem, oh glória a Deus. Aleluia, Jesus. Jacó já havia escolhido antes de nascer. Jacó havia escolhido. Jacó já havia escolhido. Esaú correu para caçar, fazer o prato favorito do seu pai, para obter a bênção, mas Jacó já havia sido escolhido. Jacó tinha sido escolhido antes de ter nascido. Jacó não foi escolhido pela vontade do pai, Jacó foi escolhido pela vontade de Deus. Porque nem toda escolha minha é escolha de Deus. Talvez eu escolha o Maico porque ele é um camarada bom. Mas será que a minha escolha é a escolha de Deus? Será que a sua escolha é a escolha de Deus? Deus não coroa quem corre mais rápido na moralidade. Deus não coroa quem prega melhor. Deus não coroa quem revela mais. Não revelou CPF, está salvo. Revelou o número do RG, ganhou xeque-mate. Não, não é uma corrida de São Silvestre espiritual, não. Deus coroa quem anda com a vontade. É o que eu falei ali, ó. Amós 8, 3, 3. Lá no CF, ó. Andarão dois juntos se não tiver de acordo? Não tem como andar com Deus se você vai na contramão do que a palavra dele diz. Agora, se você anda segundo a palavra, você anda em acordo com a vontade de Deus. E a vontade dele é boa, é perfeita e agradável. E eu tenho um recado, a vontade dele vai se cumprir na tua vida, em nome de Jesus. Então eu vou concluir, mas quem me ouve, diga amém. Qual o critério que Deus usa? Versículo 11. Capítulo 9. Olha aí, ó. Porque a escritura diz, ou melhor, versículo 9, capítulo 9, versículo 11. Porque não tendo eles ainda nascido, nem tendo feito bem ou mal, para que o propósito de Deus segundo a eleição ficasse firme. Ou seja, Deus escolhe antes de ter feito bem. É por isso que às vezes a gente não entende. Eu já me questionei. Várias vezes eu comentei com a minha esposa em alguns cultos que eu participei. Uma pessoa pega o microfone e fala assim, ó. Eu era prostituta. Eu era bandido. Eu era não sei o quê. E a gente fica no banco assim, a gente fica indignado. A gente fica pensando assim, mas já aprontou tanto? E como é que Deus escolheu? Já fez tanta coisa errada e está aí com a cara mais limpa. É simples. É porque quando Deus te escolheu, você era zero quilômetro. Quando
quando Deus escolheu a senhora não tinha feito nem o bem e nem o mal. O diabo, ele é atrevido, ele tenta entrar na história e tenta tirar a pessoa do propósito. Só porque quando Deus chega, Deus diz: alto lá, Satanás. Eu escolhi primeiro. Quando eu escolhi, ela não tinha nascido. Quando eu escolhi, ele não tinha nascido. Eu escolhi no ventre. Eu escolhi antes de ter feito o bem e o mal. É por isso que o mesmo Deus que escolheu Paulo, que era uma enciclopédia ambulante, escolheu Pedro semi-analfabeto. E não tem problema. Paulo falava assim, pastor Lucas: em nome de Jesus, sai. Pedro falava assim, vou conjecturar: em nome de Jesus, sai. Mas saía do mesmo jeito, porque não é meu nome, é no nome dele, não é meu critério, é o critério da cruz. Ele te escolheu, se coloca de pé. Ele te escolheu. Ele escolheu quem fala bem, mas ele escolheu quem não sabe falar. Ele escolheu quem é estudado, e ele escolheu quem é semi de pai, benta de mãe, analfabeto, mas ele escolheu, ele escolheu, ele escolheu. Faz parte da noiva, vai ó, subir no arrebatamento. Quem vai, levanta a mão e receba essa glória. Eu vou te dar um minuto para você adorar a Deus. Enche o céu de adoração. Eu vou te dar um minuto para você encher o céu de glória. É a noite que Deus marcou. Nós estamos diante da mesa e Ele está dizendo: eu escolhi a minha igreja. Recebe renovo escolhido. Recebe renovo escolhida. Recebe renovo, homem de Deus. Recebe renovo, mulher de Deus. Agora, agora, agora, agora, agora, agora, agora. Quem tem, está recebendo. Quem está ligado já está sentindo glória. Tá descendo uma glória aqui, meu Deus. Está descendo uma glória aqui, meu Deus. Pelo amor de Deus, dá lugar. Deixa Jesus te encher. Deixa Jesus te encher. Eu quero ver o diabo impedir uma igreja que é escolhida. Eu quero ver o diabo parar quem é escolhido. Sai da frente, Satanás. Florianópolis foi escolhido. Esse homem de Deus, essa mulher de Deus foi escolhido. Senhor, me queima com fogo do altar. Podes me queimar, Senhor, me queimar. Senhor, estou aqui. Amém. Eu quero convidar nossos queridos irmãos presbíteros já para lavar as mãos. Quero convidar o grupo das mulheres de fé já para se posicionar aqui na frente, para louvar a Deus. E eu quero teçar aqui a minha gratidão, irmãos, a todos os membros e obreiros que estão honrando a casa, o templo do Senhor com a sua presença. Aqui não é outro lugar senão a casa de Deus, casa de oração. Enquanto os presbíteros vão se preparando e as mulheres de fé vão se organizando aqui, coloca aqui no telão, querido, dia 25 de julho, por gentileza, um voto da ceia. Dia 25 estará conosco o pastor Edson, lá de Criciúma. Nós teremos uma grande concentração com o tema. Obrigado.
o dia do livramento de Deus. Quem precisa do livramento de Deus? Você vai se programar, vai estar conosco todo o campo, e nós seremos edificados pela palavra. Será uma noite de palavra, revelação, profecia, glória de Deus. Deus irá falar. Quem crê, diga glória a Deus. Sem mais delongas, se coloque de pé. Nós, após o culto, teremos a cantina do Expansão Jovem lá fora. Quem gosta de caldo, diga glória a Deus. Vai sobrar para mim, ô glória. Vocês vão lá saborear um caldo e já deixo do pastor lá pago, mas da esposa. Deus vai recompensar. Quem crê que é de Deus, dá glória a Deus. Ô glória. Estende as mãos para cá, Igreja de Cristo. Aqui diante do altar está o simples pão. Mas nós acreditamos, presbítero Lucas, presbítero Moacir, presbítero Claudinei Veiga, presbítero Telmo de Lima, presbítero Jócio, nós acreditamos que será o corpo do Cordeiro de Deus. Estende as mãos para cá, ó Espírito Santo. Nós apresentamos diante de Ti e pedimos, ó Pai, transforma esse simples pão na carne de Cristo, do Cordeiro de Deus. Estamos diante da mesa, meu Pai, do memorial. Estamos aqui para fazer memória, Senhor. Assim oramos e confiamos e agradecemos, e a igreja diz amém. Eu peço que os irmãos que estão em comunhão com Cristo e com a igreja, Deus de amor, permaneça de pé. As mulheres de fé vão louvar ao Senhor, e agora os presbíteros irão servir a noiva de Cristo. Pode servir a noiva.

Quem dá glória a Deus? Que privilégio. O Espírito Santo, ele nos concebe de estarmos diante da mesa de Cristo. Agradeça ao Senhor por essa honra. Agradeça o Espírito Santo, porque um dia ele te escolheu. Oh, glória a Deus. Ele escolheu o senhor, ele escolheu a senhora. E ele nos lembra no livro do profeta Jeremias que pode a mãe se esquecer do filho que amamenta, mas eu, Senhor, não me esquecerei de ti. E disse Jesus: quem come a minha carne e bebe o meu sangue, tem a vida eterna, e eu ressuscitarei no último dia. Como ministro do Evangelho, eu digo a toda a igreja, pode participar ao corpo de Cristo. Oh, glória a Deus! Aleluia, meu Deus! Orianda la basurianda la baia. Orimicanda la basurimianda la bas. Sinto renovo espiritual. Aleluia, aleluia, aleluia. Orianda la basurianda la baia. Obrigado, Jesus. Obrigado, Jesus! Nós te agradecemos, ó Deus, pelo privilégio, pelo prazer de estar na tua presença. E a igreja diz amém e amém, Jesus. Diante de nós está o suco da vinde. Todavia nós cremos, acreditamos que após a oração é o sangue do Cordeiro de Deus que tira o pecado do mundo. Estende as mãos para cá, a igreja de Cristo. Nós oramos, ó Deus, com o coração alegre. E agradecemos ao Senhor e pedimos, transforma, Senhor, o suco da vinde no sangue vermelhinho, Senhor, no sangue do Cordeiro de Deus, que tira o pecado do mundo, meu Deus. Nós oramos e agradecemos e a igreja diz amém. Permaneça de pé, meus irmãos. Os presbíteros irão servir a noiva do Cordeiro. As mulheres de fé vão louvando ao Senhor.

Que alegria estar na presença do Senhor. Que alegria poder estar na casa do Senhor. Alegrei-me quando me disseram, vamos à casa do Senhor. Nós te agradecemos, Senhor. Agradeça ao Senhor, diga muito obrigado por ter me escolhido, Senhor. Oh, meu Deus, muito obrigado pelo privilégio de estar aqui com seu povo, meu Pai. Nós agradecemos pela oportunidade.

0: Ah, tomou o cálice dizendo: esse cálice é um novo testamento no meu sangue. Fazer isso em memória de mim, porque todas as vezes que comerdes deste pão e beberdes do cálice, anunciais a morte do Senhor até que venha. Como ministro do Evangelho, eu digo aos irmãos: pode participar, é o sangue de Cristo. Pode encher o céu de glória. Orianda labassurianda labaia. Aleluia, meu Deus. Muito obrigado, Senhor. Muito obrigado, Espírito Santo. Obrigado, meu Deus. Obrigado, meu Deus. Obrigado, meu Deus. Obrigado, Senhor. Agradeça ao Senhor. Agradeça ao Senhor. Aleluia. Quem é grato a Deus, diga glória a Deus. Se coloca de pé, querida igreja do Senhor. Os irmãos já vão passar aí, os presbíteros recolhendo. Levanta as mãos, que a graça, o amor de Deus e a comunhão do Espírito Santo esteja com todos, não só agora, mas para todos sempre. Com muita alegria, três vezes, a... Ia! Ia!
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4: 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São 4 horas de oração, das 8 às 9, das 13 às 14, das 17 às 18, das 22 às 23 horas. São 4 horas de oração. Eu quero te convidar, eu quero te convocar, ouvinte, porque a revelação vem direto do céu. Deus está mostrando aqui que tem 280 pessoas, que é para você entrar no propósito, revelação com promessa, e você vai fazer uma oferta com Deus, um voto com Deus, nesta campanha de levantar uma oferta de R$100. 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A revelação de Deus é para você, ouvinte. 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

0: 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Nós estaremos orando por você, ouvinte, 4 horas de oração, e você vai testemunhar, porque Deus, ele já está revelando, e você faz parte dessas pessoas que Deus revelou aqui na oração da grande campanha Revelação com Promessa. Recebe aí, ouvinte, Deus está falando contigo. Faça o teu propósito, envie o comprovante, porque o Senhor garante a tua vitória neste grande propósito no mês de julho, o mês profético. Deus abençoe a todos. Se despede o seu irmão em Cristo, presbítero Joel Batista. Fique na paz do Senhor Jesus.
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2: Transforma essas vidas pelo poder da tua palavra. Guarda, Ida, como o Senhor guardou a vida neste lugar. Abençoa, meu Deus, toda a equipe de apoio nesta manhã de hoje, os obreiros, os presbíteros, as obreiras, ó Deus, a equipe do rádio, Senhor, os operadores. Senhor, estende as tuas mãos para eles e para toda a família, e dai a tua bênção em nome de Jesus. Levanta as mãos lá na tua casa. Jesus já visitou e deixou um presente lá. Quem recebe, diga amém. Na sua saúde, Jesus já te deu um presente. Quem recebe, diga amém. Lá no teu trabalho, Jesus já deixou um presente. Quem recebe, diga amém. Diga, paz do Senhor Jesus. A paz do Senhor Jesus. E a... Olha para quem está do teu lado e diga: sexta-feira que vem tem mais. Vamos lá, queridos irmãos reporteiros que estão com os microfones, é com vocês.
3: Deus abençoe.
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7: A paz do Senhor, hoje eu vou compartilhar com os meus irmãos o fundamento, o Espírito Santo. Cremos que o Espírito Santo é a terceira pessoa da Trindade, portanto é Deus. Ele não é uma força ativa, poder ou energia. Na antiga aliança, o Espírito Santo se manifestava capacitando e dirigindo o povo de Deus. Na nova aliança, ele foi derramado sobre a igreja no dia de Pentecostes, em Atos capítulo 2. E em caráter definitivo, habita em todos os salvos, habilitando e dando acesso aos dons espirituais, ao poder e à autoridade de Deus. O Espírito Santo é o nosso consolador, guia, ajudador, e nos leva a viver em santidade perante ao Deus e Pai. O Espírito Santo que passa a habitar no cristão é o mesmo Espírito que ressuscitou Jesus dos mortos. Portanto, nos capacita, nos dá poder e autoridade sobre as hostes malignas, para que possamos trazer libertação, salvação, curas aos cativos. Pelo seu poder em nós, a Igreja de Cristo é vencedora sobre todo o reino maligno de Satanás e podemos exercer a autoridade de Cristo em nós para cumprir o propósito divino nesta terra. É também o mover do Espírito que convence o homem a abandonar os seus pecados e convence da justiça e do juízo. Uma pessoa não tem capacidade em si mesma a trazer arrependimento do pecado a ninguém. O convencimento para o arrependimento de pecado é uma função do Espírito Santo. Continue nos acompanhando, pois iremos compartilhar com vocês todos os fundamentos de fé da nossa igreja, Deus e amor. Que Deus abençoe.

queridos ouvintes, o programa Voz da Libertação, 11 horas com 6 minutos agora, horário de Brasília. E nós estamos ao vivo, chegando aqui na programação. Eu sou seu irmão em Cristo, presbítero Wilson Siqueira. E nós estamos aqui para trazer informações relevantes para você se inteirar e participar conosco. E principalmente do grande evento que se aproxima no dia 26 do mês de julho agora, com a banda, né, Vozes da África, que estará conosco neste culto de missões com o tema África, e vai ser uma benção. Nós traremos essa informação dentro desta programação, e eu gostaria que você estivesse atento para anotar, né, deixar aí na sua agenda e não esquecer dessa data e vir participar conosco nesse dia 26 do mês de julho. Mas tudo isso aqui dentro da programação da rádio Deus é Amor. Nós temos o objetivo de deixar você muito bem informado. Pois bem, 11 horas com 8 minutos em São Paulo, horário de Brasília. Eu quero chamar aqui, aproveitando e chamando já algumas participações, algumas gravações aqui do grupo da África, Vozes da África, para vocês sentir já a alegria que esse grupo transmite através de suas canções, através de suas participações. Lembrando que eles estiveram conosco no Celebra Nações no ano passado, e a sede mundial foi contagiada com a presença de Deus e com a alegria que esse grupo transmite. Então vamos ouvir. Eu gostaria que você aumentasse aí o volume do seu rádio e ouça com atenção, porque eu tenho certeza que você vai ser contagiado pela presença de Deus e com a alegria desse grupo, que tem, esse grupo tem uma alegria em expressar a adoração e o louvor ao nosso Deus. Vamos ouvir, já volto em instante com vocês.

0: Muito bem, muito bem. Olha aí, vocês ouvindo o grupo Vozes da África, adorando a Deus, fazendo lembrança aí do Celebra Nações, que eles estiveram conosco no ano passado, né? E foi uma bênção, e vocês estão acompanhando reprises desse culto. Eu quero estimular aí a fé de vocês, a expectativa de vocês para estarem conosco, então, neste dia 26 de julho de 2026, a partir das 14 horas, aqui no Templo da Glória de Deus. É o culto de missões com o tema África. E ministrando a palavra de Deus, nosso querido irmão presbítero Fabrício Beata, membro da nossa diretoria mundial, estará conosco para trazer a poderosa palavra de Deus. Lembrando que o pastor Fabrício, ele tem uma unção de Deus na ministração da palavra, no louvor, e eu diria que esse culto vai ficar melhor ainda com a ministração da palavra de Deus na instrumentalidade do pastor Fabrício Beata. E a gente está trazendo estas informações para que você possa estar se preparando para estar presente conosco. Lembrando que é no dia 26 de julho, ainda dá tempo de você se organizar, se preparar para estar conosco. Toda a Grande São Paulo, o ABCD, MR, a Zona Sul, Zona Leste, o Sudeste, todos aqui conosco participando desse grande evento, que será, de certa forma, para trazer ali um enriquecimento espiritual para a nossa vida e também para a gente se inteirar um pouco da obra de missão que a Igreja Deus e Amor está realizando ali no continente africano. Nós temos também um material, né, um vídeo que será exibido também neste dia, mostrando a obra de missões ali na África, para que todos possam se inteirar e ter, né, em seus corações a chama acesa, o amor, a paixão pelas missões. Porque, lembrando que missões nasceu no coração de Deus. Eu diria que Deus, ele foi o primeiro missionário, né, que, veja bem, ele enviou o seu filho, né, o nosso Senhor Jesus Cristo, para morrer por nós, para nos resgatar. Então aí nasce a obra de missões. É algo voltado para que o nome do Senhor Jesus venha a ser conhecido entre as nações, entre os povos, para que as pessoas venham ter conhecimento do grande amor de Deus personificado em Cristo Jesus nosso Senhor. E eu diria que a frase "eu te amo" expressada por Deus foi no Calvário. Quando a gente olha para a cruz, é o próprio Deus dizendo ao mundo todo que ele nos ama. E é isto, esta é a vontade de Deus, que este amor seja divulgado por todo o mundo. E a Igreja Deus e Amor, juntamente com a diretoria mundial da Igreja Deus e Amor, está muito preocupada em fazer missões. O objetivo da Igreja Deus e Amor é fazer missões, é alcançar vidas, é alcançar almas. E este culto estará colaborando para que o nome de Jesus seja ainda mais divulgado através deste culto com o tema África, onde os nossos irmãos africanos, o grupo, né, Vozes da África, estará aqui para adorar a Deus com toda a alegria que eles têm. Eu fico impactado quando eu ouço esse grupo adorando a Deus. A igreja é impactada. A presença de Deus é real em nosso meio quando eles estão adorando a Deus. E não vai ser diferente neste dia 26 de julho, aqui na nossa sede mundial. Então anote o nosso endereço. Talvez você ainda não veio nos visitar, não esteve com a gente ainda, e você está perguntando: pastor, qual é o endereço do local aonde vai acontecer esse culto? Anote, eu vou falar aqui para que você possa anotar. Avenida do Estado, 4568, na Liberdade, no centro da capital paulista. Você pode vir pela Avenida Prefeito Pereira Passos, número 10, onde você vai ter o acesso ao nosso estacionamento. Como referência, Avenida do Estado, 4568, na Liberdade, e o ponto de acesso ao nosso estacionamento é a Avenida Prefeito Pereira Passos, número 10, onde você vai ter acesso ao nosso estacionamento. A nossa igreja, ela é ampla, climatizada, nós temos aqui segurança 24 horas, você pode vir tranquilamente, que tem aqui o lugar para você guardar o seu veículo e participar conosco deste grande evento que a Igreja Deus e Amor está proporcionando para você, lógico, para enriquecer a sua vida com todas as bênçãos de Deus, desde da bênção de Deus na sua vida espiritual, também na sua vida financeira, na sua vida material, na sua vida familiar, porque a gente tem presenciado pessoas que vêm em nossos cultos e recebem grandes bênçãos de Deus, saem daqui testificando o que Deus operou em suas vidas, curas, livramentos, bênçãos para a família, para a vida financeira, de pessoas que chegam desempregadas e daqui a pouco voltam para contar o testemunho de que Deus abriu uma grande porta em suas vidas. Então você, comparecendo em nossa Igreja Deus e Amor, você também será abençoado por Deus. E eu digo isso com toda a convicção, que eu sei que Deus está operando aqui na nossa Igreja Deus é Amor. Anotou? Dia 26 de julho de 2026, a partir das 14 horas. Grupo Vozes da África, adorando a Deus, e o pastor Fabrício Beata, trazendo a poderosa palavra de Deus, o coração de Deus, para os nossos corações. Irmã Mona Lisa, é um prazer estar aqui no programa Voz da Libertação, já também agradecendo os trabalhos técnicos que está sendo realizado aí pela irmã. Nós estamos numa grande expectativa. Eu diria que por todos os lugares que eu tenho andado, e lembrando que eu também sou pastor de uma igreja aqui no interior de São Paulo, a nossa sede estadual ali em Campinas, e todo mundo está na expectativa, estão guardando essa expectativa e não vê a hora de acontecer, que é este culto aqui na nossa sede mundial. Eu sei que existem já caravanas sendo formadas aqui da Grande São Paulo e também do interior de São Paulo para estar presente, para prestigiar esse culto, e vai ser muito válido, você não vai se arrepender. Irão se arrepender aqueles que não comparecer nesse dia, aqueles que menosprezarem esse dia, certamente depois irão se arrepender, porque a presença de Deus estará conosco nesse dia 26 de julho de 2026. 26 de julho de 2026, a partir das 14 horas, o grupo Vozes da África, adorando a Deus, aqui na nossa sede mundial.
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0: minutos em São Paulo, horário oficial de Brasília. Eu sou o Sermão em Cristo, presbítero Wilson Siqueira, os trabalhos técnicos da nossa querida irmã Mona Lisa. Nós estamos ao vivo aqui com todos vocês, trazendo informações sobre esse grande evento que acontecerá no dia 26 de julho de 2026, aqui na nossa sede mundial. E a gente está chamando a atenção de todos porque é um culto que você é o nosso convidado a participar e você não pode perder de forma alguma. Por isso que a gente está estendendo esse convite para que você possa participar. Deixa anotadinho, coloque este aviso em todos os lugares para você lembrar. Coloque aí na sua agenda pessoal, deixe anotadinho. E além de você estar vindo participar, convide mais alguém também para estar presente. É importante você convidar a sua família, os seus amigos, colegas, para estarem presentes participando. Aqui comigo também agora, no programa Voz da Libertação, nosso pastor, o pastor aqui da sede mundial, nosso querido irmão presbítero Kleber Costes. A paz do Senhor, pastor, bom dia.
1: A paz do Senhor Jesus, pastor, a paz do Senhor Jesus, esta equipe maravilhosa que já está aqui nesta manhã, pastor, especial, uma manhã que nós sabemos nos coloca diante deste domingo da grande antessala para a celebração desta festa que o Senhor está aqui tratando de despertar a grande São Paulo. Algo único, pastor, porque é uma vez ao ano, nós não teremos esta celebração outra vez. Algo especial, porque é algo que Deus preparou para o povo aqui da grande São Paulo, e claro, as caravanas que virão de outros lugares. E você que está na sintonia deve e pode nos ajudar a evangelizar. Se há missões, pastor, nós temos e devemos evangelizar. Temos que evangelizar, como o Senhor dizia minutos atrás. Deus foi o principal, Ele foi o início, Ele foi tudo em Cristo Jesus, desde o Gênesis para nós. Então, você está na transmissão, está acompanhando, está na sintonia, já prepare aí, vamos aos vizinhos, amigos, parentes, aos da universidade, do trabalho, e vamos colocá-los diante de Deus, porque a palavra que será ministrada, pastor, vem neste intuito de abençoar as vidas. E nesta festa, ela é diferente de todas, pastor, porque nós vamos celebrar algo que já fez Deus na África. Não é que Ele vai fazer, não é que Ele vai levantar, não é que Ele vai enviar. Deus já fez. A banda Nelete, que estará aqui para louvar, pastor, é fruto da evangelização dos pastores do Brasil que chegaram até lá, e todos os pastores também da terra que pertence à Igreja Deus é Amor, que evangelizaram. Então, não podemos ficar de fora, pastor.
0: Pois é bem lembrado, bem colocado, pastor Kleber. Aonde a igreja vai estar reunida aqui neste culto, já vendo, presenciando os frutos da Igreja Deus é Amor na África. Isso foi muito bem colocado, muito bem pontuado agora, e vale a pena a gente observar esse ponto, porque aonde a igreja vai ver que a obra de missão na África, ela está sendo frutífera. No entanto, que nós já temos aí essa banda maravilhosa que estará conosco, participando e adorando a Deus aqui na sede mundial, nesse dia 26 de julho. Então vamos lá, todo mundo a partir de agora, arregaçando as mangas, indo para cima, né, de rua em rua, becos, atalhos, coletivos, hospitais, levando a palavra de Deus e fazendo esse convite para que todos estejam presentes participando dessa concentração.
1: Pastor, um dia único de louvor, de palavra sendo ministrada, de comidas típicas que teremos, e você vai se atualizar também acerca da linguagem, os dialetos, pastor, mais de 12 dialetos. Só na África do Sul, em Johannesburg, 24 dialetos, pastor.
0: Olha,
1: isso, cada tribo tem o seu dialeto, porém, eles estarão adorando a Deus em Xangã, na sua língua local. E vai ser uma festa mais do que especial, um dia único, imperdível, na presença do poderoso Deus. Então, você que está na companhia desta transmissão, pastor, porque sempre nós estamos agora em rede, pastor. Todas as emissoras estão conosco e as mensagens começam a chegar. A reação do povo, Uns dizem sim, outros dizem não, outros dizem é longe. Irmão, tire todos estes porquês, estes porém, estas observações e tome uma decisão de coração. Quando a gente quer, pastor, não há distância, não há barreira, não há dificuldade, não tem gastos, não tem problema, nada disso nos impede de aceitar o chamado de Deus, aceitarmos o chamado de Deus para sermos abençoados.
0: Nada pode te impedir de estar presente neste dia. Tira todos os obstáculos aí da sua vida. Também priorize, né, a esse evento. As questões que estão na sua agenda aí, que são menos relevantes, adie isso e priorize esse evento e venha participar. Você vai ver o que Deus vai fazer na sua vida. É um evento único, como disse o pastor Kleber, é singular e você não pode ficar de fora. Isso não irá se repetir, eu diria. Então, venha participar, porque Deus tem algo reservado para você neste dia. Lembrando que o pastor Fabrício Beata, membro da diretoria mundial, estará aqui trazendo aquela poderosa palavra, pastor Kleber.
1: Verdade, algo edificante, pastor, e algo que nós queremos que todos possam receber através desta palavra. Pastor, agora são 11 da manhã, 27 minutos, nós temos o bloco de notícias, que é o Cristãos pelo Mundo, falando justamente disso. Falando justamente de missões, falando justamente do que Deus tem reservado para aqueles que têm colocado as mãos no arado. Pastor, eu me recordo daquela mensagem que o senhor trouxe um dia na sede mundial, daquela grande batalha espiritual que houve entre Israel. E a Bíblia diz que um dos gigantes, um dos heróis de Davi, foi ao campo, ele batalhou contra o inimigo, a espada ficou apegada às suas mãos, e havia mais 32, pastor, na verdade. E eles vieram para o despojo. E aí Davi perguntou assim: quem guerreou? Eles deram o nome do soldado. Quem se expôs? E quem ficará com o despojo? Então Davi disse: vamos aplicar aquilo que está no mandamento de Deus. O despojo da guerra é para quem entrou na guerra. Pastor, o que a Bíblia quer nos dizer com isso? A vitória de Deus é para aqueles que buscam a vitória de Deus. A resposta do culto é para aqueles que vêm cultuar.
0: Aqueles que estão envolvidos, né?
1: Sim. Então você não pode ficar de fora. Já daqui a pouquinho nós vamos voltar. Presbítero Eren Della Lande por aqui também. Conosco Samuel na mesa ali. Roberto Coronel. Já você vai entender o que aguarda por você. Eu falava com o presbítero Eren ontem, pastor. Nada melhor do que ele também, que faz parte e fez parte desta banda, para nos localizar, idioma, como se trata, como foi. Daqui a pouquinho, pausa, calma, sem ansiedade, calma, não toque no dial do seu rádio. Já voltamos.
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3: Olá, eu sou a Cristine Luiz e vamos a mais um Drops de Notícias, aqui na Rádio Deus é Amor. Líderes evangélicos, depressão e exaustão de pastores. O afastamento de pastores após anos de serviço pastoral revela um desafio crescente e preocupante no meio evangélico. A saúde mental dos líderes religiosos. Após diagnósticos de depressão severa no final de 2024, pastores optam por renunciar ao cargo para dedicar-se ao tratamento, reconhecendo o impacto profundo da doença sobre suas emoções e sua capacidade de conduzir a igreja. Isso traz à tona um cenário que muitos líderes vivem em silêncio. Segundo o levantamento, 42% dos pastores americanos já cogitaram deixar o ministério devido à exaustão. Aqui no Brasil, uma pesquisa da PUC São Paulo indicou que 8% dos pastores apresentavam sintomas de depressão e 18,4% de ansiedade, problemas frequentemente agravados pela falta de espaços seguros para manifestar as suas dificuldades emocionais. O silêncio em torno da saúde mental pastoral também é uma questão teológica e cultural. Os especialistas reforçam que fé e ciência podem caminhar juntas para promover a cura. Afirmam ainda que a psicanálise visa levar o indivíduo a buscar reconciliação, inclusive intrapsíquica, com seu próprio interior, o que complementa o cuidado espiritual. O acolhimento emocional é parte essencial do ministério e a igreja deve ser um espaço seguro para o alívio das feridas emocionais. O cenário desses pastores pode funcionar como um marco para que as igrejas brasileiras comecem a desenvolver práticas mais efetivas de acolhimento e prevenção. É fundamental que o cuidado com o emocional dos líderes pastorais seja incorporado como parte do ministério e da comunidade. Afinal, a qualidade da liderança espiritual reflete diretamente na saúde e na vitalidade das igrejas. Perseguição. Um cristão é morto a cada 2 horas na África subsaariana. A África subsaariana continua sendo a região mais violenta do planeta para cristãos, segundo a Lista Mundial da Perseguição desse ano. Entre outubro de 2024 e setembro de 2025, 93% das mortes relacionadas à fé cristã no mundo foram registradas pela LMP 2026, ocorreram ali. A Nigéria se destaca como o principal foco da violência contra cristãos, sendo responsável por aproximadamente 70% de todas as mortes registradas no último ano. No entanto, a crise é mais ampla, afetando 14 dos 50 países que compõem a lista mundial da perseguição, sinalizando um cenário de insegurança generalizada. 8 dos 10 países com maior número de igrejas e propriedades cristãs destruídas ou confiscadas estão na África subsaariana. Quase 90% dos 3.302 cristãos sequestrados no período são originários da região. Mais de 165 mil cristãos foram forçados a abandonar seus lares na África subsaariana. Esses números definem um quadro sombrio da realidade enfrentada pelos cristãos na região. Apesar da brutalidade e das perdas, os dados da lista desse ano também revelam a resiliência e a força da fé que persiste diante da dor e da violência extrema. A igreja na África subsaariana, embora ferida, permanece ativa e vibrante. Testemunhos notáveis emergem mesmo em meio a muito sofrimento.

0: da manhã, 35 minutinhos. É sexta-feira, 17 de julho de 2026. Pastor Wilson Siqueira, presbítero Hélio Gelalange, falávamos de uma oportunidade, uma data. O local nós já temos, a data já está marcada, o dia é mais do que propício e nós não podemos ficar de fora. Banda Nelete, Vozes da África, para que o povo que está simplesmente pensando que foi um culto, uma igreja, não, tem toda uma história, presbítero Hélio Gelalange, tem toda uma situação que o próprio Deus apresentou, essa banda que se levantou, as viagens que foram feitas, as missões que se concluíram, e neste dia 26. É para isso, pastor, vivermos este momento.
1: Com certeza, paz do Senhor, queridos pastores aqui na mesa, os irmãos que nos acompanham também. É gratificante, pastor, porque a banda Nelete surge em um tempo em que o próprio país Moçambique crescia muito.
0: Sim.
1: Em termos econômicos, em termos financeiros, houve uma explosão muito grande em termos de infraestrutura também. E houve a necessidade do próprio Deus em que a igreja também saísse. E então a banda surge, nós crescemos na igreja, conhecemos todos os arredores, enfim. E Deus colocou em nosso coração de começarmos esse trabalho. E foi quando a banda Nelete surgiu. Por que Nelete? Nelete significa estrela guia. Aquela estrela que guiou os magos até Cristo.
0: Sim.
1: E esse era o nosso objetivo. Então a nossa banda não cantava na igreja, cantava fora.
0: Para evangelizar.
1: Nós sempre, era uma banda evangelística. Nós íamos às praças, aos campos de futebol que tinha lá, nos bairros. Montávamos todo o sistema de música, pagávamos um aluguel para quem precisasse uma energia. Depois conseguimos um gerador, a igreja providenciou, graças a Deus por isso. E nós começamos aquilo duas da tarde até 8 horas da noite. Só que nós começamos com louvor, com adoração, e o povo começava a vir a pregação do Evangelho, e era aquilo, era 50, 70 almas. Deus fazia coisas maravilhosas. E então, Deus depois prometeu à banda que nós iríamos conhecer outros lugares, e foi quando a banda veio. Em 2015, depois pastor Lorival muito carinhosamente apelidou.
0: Sim.
1: De Vozes da África, pelo coral e pelo trabalho, mas é uma banda que ainda hoje continua a fazer esse trabalho. Os membros mudaram alguns por construir os pais e questões profissionais, mas Deus continua a fazer o trabalho, pastor, tanto é que a banda que esteve aqui o ano passado veio com muitos jovens, não é?
0: Sim.
1: A juventude veio. Então, assim, muitos jovens querem integrar na banda. E detalhe, pastores, outras bandas se levantaram também.
0: Olha,
1: a nível de África, não foi só em Moçambique.
0: Tornou-se referência.
1: O impacto foi tão grande que, a nível de África, bandas se levantaram, mas com o mesmo objetivo, ganhar almas para Cristo, porque no final de tudo, esse é o nosso grande objetivo, pastores.
0: Pastor, e é tremendo. Eu sei que todos que foram à África, e o Aaron mais do que ninguém sabe disso, presbítero Aaron, pastor, no culto de domingo eu já queria entrar pregando. Aí ele falou, não, pastor, o senhor está em África, aqui é culto de domingo, eu entrava...
1: É o melhor culto.
0: Que hora que nós vamos terminar o culto? Não, pastor, aqui não tem término. Aqui nós começamos às 7 da manhã, oramos até às 9, depois vem a palavra, depois vem o louvor, e deixa Deus trabalhar. É aquilo que o Aaron falou, imagine um evangelismo de 2 da tarde até 8 da noite. E o povo comparece, o povo participa, e nós não podemos decepcionar. Presbítero Aaron, aquela coisa, uma horinha e meia de culto. Não, para com isso. Pastor, vai ser um dia dedicado às missões. Ah, pastor, aonde eu vou comer, aonde eu vou beber? Oportunidade para você, para entender como também é a comida típica, a comida local. Você vai ter alimento aqui na sede mundial. Venha já pela manhã, venha conhecer a banda, entender aquilo que o próprio Deus fez, pastor. Porque poderia ser um louvor? Não, é mais do que isso. Poderia ser só uma banda? Não, é mais do que isso. É uma estrutura que Deus levantou para ganhar almas, pastor.
2: É missões, e missões, essa frase, essa palavra, ela é muito forte, porque é algo que a gente vê no próprio Deus. O próprio Deus fez missões por nossas vidas, né? Mandando o seu filho em nosso lugar. E o que eu fico ali, eu diria que encantado em ver a alegria desse grupo, a alegria desse povo africano quando adora a Deus, é autenticidade, são autênticos, espontaneidade, você vê que é algo ali
0: de coração,
2: coração puro, limpo, adorando a Deus. No entanto que a igreja toda se contagia com a presença de Deus. Eles atraem Deus para o templo e a gente acaba ali recebendo as bênçãos que Deus tem designado para a nossa vida. É, só me corrija aqui a forma que eu vou falar, né? É banda Nielete.
1: Isso.
2: Nielete,
1: isso mesmo.
2: Olha só, que é a estrela da manhã.
1: Isso, a estrela guia.
2: Estrela guia. E vai estar conosco, a banda Nielete, agora aprendi a falar.
1: Glória a Deus.
2: A expressão está correta.
1: Está, né? Certo.
2: Banda Nielete vai estar conosco, Vozes da África, para adorar a Deus, e venham preparados, porque o nosso coração vai se alegrar muito na presença de Deus. E o pastor Kleber falava, é muito mais que um culto, é muito mais que adoração, é muito mais, é a presença de Deus entre nós, dando ok neste culto de missões. É missão, é o objetivo de ganhar almas, é o objetivo de alcançar, já desde o início do grupo, essa preocupação.
1: Sim.
2: De salvar vidas, de resgatar vidas para Cristo. E estamos vendo esse resultado. Estiveram aqui no Brasil conosco, vai regressar, é a terceira vez, né?
1: Já.
2: Aqui conosco, com esse objetivo de alcançar vidas. E eu oro a Deus para que esta vida seja você que está me escutando agora, que talvez nunca veio aqui na Igreja Deus Amor, nunca esteve em uma igreja, é a oportunidade de você conhecer a Jesus através da banda Nielete, que vai estar aqui adorando a Deus.
1: Será um prazer e de certeza, pastor Wilson, que o nome do Senhor será glorificado, porque é um resultado de um trabalho missionário da nossa igreja. É o resultado da ida dos nossos pastores, e muitas vezes em condições precárias. Precárias porque muitos países tinham guerra, muitos países enfrentavam fome. O mesmo caso de Moçambique, meu primeiro pastor, ele chegou a Moçambique em 92. O 92 foi um ano de acordo de paz. Então o país estava devastado, comida era escassa, roupa era escassa, só que o trabalho foi contínuo. E estamos a falar de quase 30 ou mais de 30 anos de evangelho, e isso eu falo só de Moçambique. Nós temos Angola, nós temos Cabo Verde, nós temos os países centro-africanos que ainda têm guerra, mas os nossos missionários lá estão. Então, a banda Nielete, pastor Wilson, é só um fragmento daquilo que a igreja produziu em África, e o nome do Senhor tem sido glorificado, pastor.
2: Pois é, é o momento da igreja ver, eu já tinha falado isso aqui, é aí o momento da igreja ver os frutos. Está aí os frutos que foram gerados através de missões e estão sendo gerados, e quanto mais vidas serão alcançados através da Igreja Deus e Amor na África. Lembrando que esse culto de missões, as pessoas terão a oportunidade, pastor Erwin, de estar ajudando, dando,
1: sim,
2: as suas ofertas, que será voltado a este país, ao continente africano no geral, para que o Evangelho de Cristo continue sendo pregado naquele lugar, sendo divulgado naquele lugar. Então você que vai vir, você vai ter essa oportunidade de dar a sua contribuição, a sua oferta, para ajudar nas obras e missões que está sendo realizado ali na África, e frutos estão sendo gerados. E está aí para vocês contemplarem agora neste domingo, dia 26 de julho, com seus próprios olhos. O Senhor está salvando no continente africano.
1: E Deus continuará a salvar, porque essa obra não vai parar. Essa igreja é uma igreja que tem a chama acesa e que continua a amar a obra missionária, assim como ama a obra assistencial também. Então, eu quero fazer um convite a você que está conosco. Você que está aqui em São Paulo, já venha com o coração preparado para abençoar vidas em outro lado do oceano. Venha com a alma pronta para abençoar vidas que estarão do outro lado do continente à espera da mão de Deus. E a mão de Deus é através da sua vida também. Você vem, você vai cantar, vai dançar, vai adorar, vai se alegrar, mas também vai enviar para aquele povo aquilo que eles não conseguem, aquilo que o governo não pode fazer, aquilo que a obra assistencial lá não pode fazer, porque muitas vezes não tem. Então você vai fazer isso. Venha com seu coração missionário pronto. E pastor, só lembrar que nós teremos mais dois estados, não é? Não será só aqui em São Paulo. Então, temos também mais dois estados. Então, onde você estiver, já prepara. Você vá para esse evento não só para ver os irmãos africanos cantar, dançar e se alegrar, não, mas para você ver o fruto da igreja, Deus e amor, atravessando o continente e trazendo a alegria do Senhor Jesus Cristo.

0: Muito bem, muito bem. Você não vai ficar de fora. Pastor Wilson, obrigado pela sua presença aqui, a sua participação. É uma alegria. E temos a certeza que Deus fará maravilhas.
1: Sim, com certeza o Senhor fará maravilhas. Só um detalhe muito importante. Esse culto, ele foi revelado por Deus, a nossa irmã Débora Miranda, o pastor Lorival, para realizarem esse culto de missões em prol da África nesse dia 26 de julho. Então, é algo revelado por Deus. Você é o nosso convidado especial a vir, porque eu tenho certeza, se Deus está nos pedindo para fazer este culto, é porque Ele quer alcançar muitas vidas. Deus abençoe, pastor Eri. A alegria foi minha em estar aqui participando dessa programação junto com vocês. E estamos à disposição. Que Deus abençoe os nossos ouvintes.
0: Amém, pastor. Deus abençoe, pastor Wilson. E Deus abençoe também, queridos ouvintes que estão conosco. São 11 horas e 50 minutos. 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

Hoje, sexta-feira, eu espero por você, pela sua família. Atenção, Grande São Paulo, que está na sintonia desta tão importante programação hoje em todas as nossas igrejas Deus e Amor, principalmente aqui no Templo Sede, a nossa sede mundial. Eu conto com a sua presença, participação. Traga a sua família, esta pessoa enferma, esta pessoa desenganada pela medicina, esta pessoa que os recursos humanos já decretaram o desengano, dizendo: não tem jeito, Jesus é a resposta, a solução. Ele tem o milagre que está desejando o seu coração. Hoje, daqui a pouquinho, à tarde, na nossa sede mundial, eu quero contar com a sua presença e também realizarmos aquela unção especial, que é a unção da libertação total, que acontece todas as sextas-feiras aqui na sede mundial. Pela noite também, mais um grande culto, onde a palavra de Deus será ministrada, a unção com azeite será realizada, e eu já quero te alertar de antemão: venha preparado para ser abençoado, venha preparado para expulsar todo o mal do meio da família, do lar, da casa e dos filhos e da sua posteridade. Porque a bênção de Deus não se limita somente a você, aquilo que queremos receber, mas principalmente aquilo que Deus em Cristo, Ele tem para nos dar. Avenida do Estado, 4568, entrada pela Prefeito Passos, número 10. Esperamos por todos vocês. Presbítero Aaron de Lalanne.

0: na mente quantos testemunhos, quantas vidas abençoadas através desta campanha.
1: Exatamente, pastor. Eu tenho certeza que Jesus continuará a abençoar. Jesus continuará a trazer vitória, graça, favor, porque esta obra não para. Então você que me acompanha nesta manhã, tome a decisão, busque a Deus, clame ao Senhor, porque é tempo de viver resposta, é tempo de viver favor, é tempo de viver milagre. Pós-culto, eu gravava alguns depoimentos de irmãos que foram tocados pelo Senhor, que foram transformados, milagres extraordinários. Uma das irmãs dizia que foi ao dentista. A dentista falou, eu não posso mexer, não posso resolver nada. E de repente, ela veio ao culto e a palavra falou ao seu coração. Aquilo que o homem não pode, Deus pode. E ela volta, mesmo a dentista agora, e a dentista fala, não, eu posso fazer sim, eu consigo fazer. Olha só, a penumbra maligna saiu, aquele véu, não é, maligno, foi arrancado dos olhos, e a dentista conseguiu realizar com perfeição aquilo que ela bem sabe fazer e foi preparada. Isto para dizer o quê? Deus tem a resposta, Deus tem o milagre, Deus tem a bênção para a tua vida. Basta que tu tomes a decisão e venhas buscar ao Senhor e venhas entregar-te a Ele por completo. E Ele te ajudará, de certeza que sim. Mona Lisa, 11h55 já, 56, vamos encerrar a programação. Vamos lá, porque daqui a pouquinho, meio-dia, temos a oração. Então você está conosco, não vai ficar de fora. Fechamos com um belíssimo louvor, uma belíssima canção, pode ser. Fica ao gosto, então, da nossa técnica hoje que está na mesa. E nós vamos adorar a Deus, o nosso Pai. Da minha parte é tudo nesta manhã. Despeço-me de todos vocês. Fiquem com Deus, um forte abraço. E até mais domingo. Estaremos juntos, 6 da manhã, no nome de Jesus Cristo. Tavonana, nos veremos. Satana Munzuka, até amanhã. Você catequista, que Deus te abençoe.

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5: As igrejas Deus e Amor é libertação total, é libertação de guerra contra o mal, é libertação espiritual, física, mental, é libertação de tudo e de todos os problemas que têm buscado nos separar do nosso Deus. Aqui ao meu lado, ele também, Diácono Lindenberg, a paz do Senhor Jesus, Lindenberg, preparados para mais uma sexta-feira.
6: Com toda certeza, pastor Kleber de Oliveira, recebam a paz do Senhor, ouvintes, internautas do programa Voz da Libertação. Bom, a sexta-feira é a sexta-feira da libertação total e nós estamos já nesta expectativa e nos preparativos, porque hoje, como o Senhor havia ressaltado, libertação para muitas pessoas daquela, inclusive, que chegam aqui oprimidas, depressivas, enfermas, mas receberão o milagre de Deus aqui na Igreja Pentecostal Deus e Amor.
5: Vamos clamar, vamos falar com o Todo-Poderoso, chegou a hora, sem mais preâmbulo, você que está pelas emissoras, pela rede social, você que mandou o seu pedido de oração, estávamos há minutos atrás com também o presbítero Wilson Siqueira, presbítero Aaron Delalande, quantas mensagens, quantos pedidos, gritos de socorro chegando até a nós para apresentarmos a Deus. Então, vamos ao Todo-Poderoso em oração. Rei de toda glória, Pai de poder, Deus de amor, reconhecemos, ó Pai, que não há em nós nenhum bem sequer que possa, ó Deus, nos validar para entrarmos na Tua presença, para nos capacitar, meu Pai, para falar contigo, porque quem é o vaso ou quem é o barro, meu Pai? Ó Deus, para dirigir a voz ao oleiro, nós somos o barro. Oricanda labaia, nós somos o pó, o vil, o desprezível, meu Pai. E o Senhor é o Criador, o Senhor é o arquiteto, formador de tudo. Pai Santo, e nós reconhecemos que do Senhor sai o perdão. Perdoa, Pai, as nossas misérias, as nossas desobediências, porque antes de pecar, antes de transgredir a Tua vontade, a Tua palavra e a Tua lei, nós cometemos o ato falho, nós cometemos o pecado da desobediência. O Senhor nos manda todos os dias: voltai-vos para mim e vivei, diz a tua palavra. E nós, Pai, tomamos direção contrárias, caminhos opostos, portas erradas, porque a nossa alma, Pai, é errante, é pecadora. Mas nós reconhecemos, Pai, em nome de Jesus Cristo, que precisamos, Deus bendito, da tua ajuda, do teu socorro. Ricalamassuri alamaia. Ó Deus, atende, ó poderoso da nossa alma. Atende, Senhor dos exércitos. Atende o nosso grito, o nosso gemido por misericórdia. Perdoa, Pai, ó Deus, aquele que está sofrendo. Perdoa, Senhor, aquela que está morrendo em seus deleites, em suas muitas transgressões. Meu Pai, nós queremos confessar os nossos pecados espirituais, e não só daquilo, Pai, que fazemos, mas principalmente, Pai, não nos arrependemos. Só o Senhor pode nos dar o real arrependimento daquilo que deixamos de obedecer, deixamos de praticar, deixamos de fazer. Quantas vezes, Pai, o Senhor nos ministra, fala conosco, orimicalamasturianda, oh glória, aleluia, para colocarmos a nossa casa em ordem, para firmarmos os nossos pés na tua presença. Ah, Senhor, todos os dias o Senhor fala conosco para te buscar e nós não te buscamos, para examinar as escrituras, porque cuidamos ter nela a vida eterna e nós não examinamos, Pai, tudo aquilo que tem separado, tudo aquilo que tem bombardeado a nossa alma para nos derrubar no pó, no charco do lodo, na cinza de novo. Pai, agora dê-nos o cuidado de nos mantermos de pé, de nos mantermos buscando. Senhor, abençoa aqueles que já estão chorando, aqueles que estão derramando as suas lágrimas, aqueles que estão reconhecendo as suas faltas e falhas, aqueles que estão reconhecendo os seus pecados. Pai amado, levanta-os com poder, levanta-os com graça. Pai, venha desfazer o poder angustiador das acusações. Olha quantas vidas enfermas, destruídas, Pai, porque a acusação do maligno, a pressão do inferno é 24 horas contra a mente dele, contra a saúde dela, contra a família, contra os filhos, contra as finanças, Pai. Meu Deus, operai, queimando, Senhor, jogando, oricalamai, te calabassúria, ô Rei da Glória, cubra-nos com teu sangue agora, Pai, cobre-nos com teu sangue bendito, divino. Senhor, escrito está: bem-aventurado o varão cujo pecado não é imputado, bem-aventurado o homem cujas transgressões são cobertas. E agora, Pai, no teu sangue bendito, Jesus querido, acoberta, Pai, toda transgressão que era para a morte. Acoberta, Pai, como o Senhor acobertou a cada casa, quando o Senhor ordenou a Moisés, dizendo que

0: para que a morte le masteria la maia, para que a morte não entrasse, para que a morte não tragasse, para que a morte passasse por cima. Jesus querido, esta morte espiritual programada, esta morte física, letal e mental, que já estava sendo, ó Pai, ó Deus, empreendida, aplicada contra a vida, a família destas pessoas, Pai, oramos a Ti, Pai de amor, tenha de misericórdia, meu Salvador, opera gloriosamente, Senhor, opera prodigiosamente, Pai eterno, em nome de Jesus Cristo, Pai Santo, Deus bendito, eu apresento aqueles que agora, Pai, estão gemendo de dores, aqueles, Pai, que o fruto, que a colheita, alamai, decantar a maçúria desta vida, de tudo que ele praticou, se tornou uma tempestade contra ele, meu Deus, contra ela. Ajude-nos, ó Pai, a buscar-te, ajude-nos, ó Deus, a clamar ao Senhor, ó Rei da Glória. Ah, Pai, ordena a tua vitória, a tua vida para sempre, porque nos unimos em oração com todos aqueles que agora estão pelas emissoras, pelas redes sociais, ó meu Pai. Alcança, Senhor, aqueles que já estão se organizando, se preparando lá em seu lar para vir à tua casa, para cultuar nesta tarde, para vencer as ataduras, as prisões. Oh, meu Deus e meu Pai, tenha de misericórdia de nós, Jesus. Tenha de misericórdia da tua igreja na terra. Tenha de misericórdia dos teus filhos. Está escrito que o Senhor é o Deus de misericórdia. Ah, Pai, e agora nós clamamos ao Senhor para que todo plano e projeto do destruidor, para que todo plano e projeto de Satanás para nos levar a provocar a tua ira, a pecar contra ti, a cair da tua graça, que o Senhor, ó Pai, nesta sexta-feira venha desfazer. Alemanassuri kalamaya, ó Deus de poder, eu quero entregar, Pai, aqueles que estão agora enviando os pedidos de oração, pedindo auxílio, ajuda, socorro, porque já não podem mais suportar, ó Deus, os ataques espirituais que agora estão sobre eles. Pai Santo, nós oramos em nome de Jesus Cristo, colocando os teus filhos, Pai, ó Deus, que se preparam para este fim de semana. Usa, Senhor, em tuas mãos, ah, Pai, a vida do presbítero, ó Deus, que está conosco na ministração na manhã de domingo. Usa, Senhor, ó Pai de amor, a vida do pastor Milton Almeida, Pai, no horário, Senhor, das 15 horas, ó Deus de poder, ó Deus de vitória, aquela unção com azeite que se realizará, Pai Santo, abre todas as portas que estavam trancadas, fechadas, alamaste, candalamaia, ó Rei da Glória. Ó Deus de poder, ah, Pai, toda margem que o adversário, que o inimigo tinha, Pai, para corromper, para oprimir, ah, Deus, nós pedimos a Ti, venha com o Teu socorro, Deus poderoso, aquela legião que voltou a atormentar a mente daquela mulher que já está, meu Pai, ó Deus, consciente que os ataques irão se agigantar, aquele espírito de demência, de esquecimento, da loucura, aqueles espíritos de perturbação, Pai, este homem que já está sentindo o renovo dos ataques desta legião que vem contra ele, Pai, para o colocar em um estado de ira profundo, aonde ele não consegue chegar perto de nenhuma pessoa, Pai, nem os familiares suportam mais o procedimento dele, o procedimento dela, Senhor, é só palavras, gritos, xingos, Pai, porque o maligno está lhe governando, está agarrado daquela mente, daquele coração, está, ó Deus, levando para a sepultura. Rompe esta sepultura agora, Jesus, queime estes males em nome de Jesus, acoberta com teu sangue aqueles que estão se humilhando, acoberta com teu teu sangue aqueles que estão falando, Pai. Ó Deus, em teu nome, Jesus, em teu nome há livramento, em teu nome há socorro, em teu nome há vitória, em teu nome há escape para aqueles que estão nesta oração. Deus de compaixão, agora, Pai, eu peço a ti, venha se apoderar da vida, Pai, daqueles que estão em oração dentro daquela clínica, daquele presídio, daquela cadeia masculina, feminina. Se apodera deles, Pai, para que eles consigam dobrar os joelhos e orar. Alemasterian declama labaia contra esta morte, contra este mal. Pai, se apodera agora com teu poder celestial da vida do teu filho, que vai avançar neste clamor, nesta oração, meu Deus.
1: Em nome de Jesus Cristo, poderoso Espírito Santo, Senhor bendito Deus, poderoso Espírito Santo da verdade, Senhor, nós te adoramos, glorificamos a ti, ó Deus, na beleza da tua santidade, Senhor meu Deus, poderoso e eterno Pai, Senhor, vai alcançando os teus filhos, que estão clamando, que estão orando, e entregam ao Pai os vossos propósitos nas tuas mãos. Realiza, Senhor, a tua grande obra. Realiza o teu grande mover, meu Pai. Senhor, a tua palavra nos diz, ó Deus, buscai ao Senhor enquanto se pode achar, e invocai-o enquanto ele está perto. Nós tributamos a ti todo louvor, Pai. Nós te glorificamos, porque na tua presença nós receberemos este gozo do teu Espírito, esta alegria, esta paz, este refrigério. Ó Pai, hoje, muitas vezes, ó Deus, quantos estão agora oprimidos, Pai, com as suas mentes oprimidas, perturbadas, mas nós clamamos, nós oramos agora, meu Deus, para que o Senhor repreenda este mal, para que o Senhor repreenda esta obra maligna, que foi feita para destruir esta pessoa, que foi feita, meu Pai, para destruir este lar, para destruir esta família. Senhor, meu Deus poderoso, só o Senhor é Deus, ó Pai, só o Senhor é Deus, é o Deus que liberta, é o Deus que transforma, é o Deus que perdoa, é o Deus que atende o clamor do teu filho que está orando, que está clamando por teu Espírito Santo, que está clamando por livramento, que está clamando por socorro. Senhor, meu Deus, vai livrando agora, meu Pai, esta pessoa. Livra, meu Pai, dos laços do adversário. Vai livrando agora, meu Pai, pelo poder que há no teu sangue. Ó, Deus Espírito Santo, teu sangue tem poder, meu Pai, teu sangue tem poder para repreender esta obra diabólica, esta obra maligna que o inimigo está lutando para destruir esta casa, para destruir esta casa, esta família. Deus tremendo, vai repreendendo agora, meu Pai, pelo poder que há no teu sangue, pelo poder que há no teu sangue. Ó Deus, abençoai, ó Pai, esta tarde, nesta concentração de milagre, esta concentração de libertação, ó Deus, vai abençoando mesmo, meu Pai, vai alcançando estas vidas que estarão presentes. Quantos estão saindo de casa com esta certeza que receberá de Deus o milagre, a cura, a vitória, Senhor, mesmo impossibilitado de caminhar, mas estão vindo com fé, mas estão vindo, ó Pai, porque creem, ó Deus, que o Senhor opera milagres e maravilhas. Ó Deus tremendo e poderoso, atender um clamor do teu servo, ó Pai, vai dando livramento para esta pessoa que está fraca, está desanimada. Senhor, vai fortalecendo esta vida, vai fortalecendo o teu servo. Ó meu Deus poderoso, nós te louvamos, ó Pai, nós te adoramos, ó Deus, na beleza da tua santidade. Orimianda lama clama lamaia, Deus tremendo, meu Deus, dai vitória ao teu servo, ó Pai, dai vitória, meu Deus da glória, repreenda a fúria do inimigo, ó Deus, que está lutando para querer parar, para querer, ó Deus, barrar o ministério desta pessoa. Ó Pai da glória, vai confirmando a tua grande vitória, vai confirmando o teu grande milagre, teu grande mover nesta vida. Ó meu Pai de amor, dá livramento, ó Pai, livra, meu Deus, os teus servos, livra de acidente, livra, meu Pai, livra da morte, vai livrando, meu Deus, sai daí agora, enfermidades, espíritos das trevas que está lutando para destruir, para ceifar, o sangue de Jesus te repreenda, queima, meu Deus poderoso, esta ferida estomacal, meu Deus, este tumor, esta enfermidade, meu Pai, na mente, ó Deus, no coração, nos ossos, nas articulações, Pai, na coluna, sai daí agora, enfermidade, o sangue de Jesus tem poder, o sangue de Jesus Cristo tem poder para te repreender agora, hortes espirituais da maldade, obras malignas, obras de feitiçaria, vai desfazendo, Senhor, vai queimando, meu Pai da glória, meu Deus, tira, meu Pai, este tormento na mente desta pessoa, na casa, Deus, esta pessoa que está sofrendo, meu Pai, angústia, depressão, síndrome do pânico, esta crise de ansiedade, Pai, que esta pessoa está enfrentando dia após dia, está sofrendo com este tormento na alma, mas o Senhor liberta, Pai, liberta esta pessoa desta opressão diabólica, desta opressão maligna, que o inimigo está oprimindo não somente uma pessoa, mas também toda a família. Sai daí agora, espírito maligno, espírito destruidor, você que está destruindo esta vida, você que está destruindo esta casa, você que está destruindo esta pessoa, pessoa, cai por terra em nome de Jesus Cristo, o Salvador. Pai, vai confirmando o grande milagre, que esta pessoa, ela possa testemunhar, ela possa, meu Pai, desfrutar do milagre, daquilo que o Senhor está a fazer em prol desta pessoa, através da fé, através, ó Pai, da oração. Nós cremos nisto, que o Senhor é Deus que opera milagre, que responde a oração feita com fé, porque a tua palavra nos afirma, meu Pai, se creres, verás a glória de Deus. Pai da glória, tira, meu Deus, esta dúvida, esta incredulidade desta pessoa que não recebe, meu Deus, não recebera o milagre ainda. Tira esta dúvida que está colocando barreira, impedimento, Pai, para que ela não possa testemunhar do milagre, mas através da oração, através do clamor, o Senhor tira este peso, este jugo, ó Pai, esta, Pai, este fardo pesado nos ombros desta pessoa. A tua palavra nos afirma que o jugo será despedaçado por causa da unção. Derrama da tua unção, ó Deus, do renovo espiritual sobre esta pessoa, sobre esta vida que está clamando, que está orando, ó Pai, mesmo fraco, mesmo desapercebido, mesmo, ó Pai, desanimado, ó meu Deus, mas está clamando, está pedindo agora, Senhor, o fortalecimento espiritual. Ore me clama labaia, vai fortalecendo, Senhor, vai fortalecendo esta vida, vai fortalecendo o teu servo, vai fortalecendo a tua igreja, esta obra, meu Pai, ó Deus, levanta, meu Pai, levanta obreiros, levanta ceifeiros, porque a sua palavra nos afirma que grande é a seara, mas poucos são ceifeiros. Rogai ao Pai, ao Senhor da seara, para que envie ceifeiros, ó Deus, eu rogo ao teu Espírito agora, meu Pai da glória, envia ceifeiros, ó Deus, Levanta, levanta os teus servos, levanta os teus filhos para desfrutar, para proclamar o evangelho genuíno, para anunciar, o meu Pai, a tua palavra, as santas escrituras. Ó, meu Deus, lebla calamasteri me canta labaia. Ó, meu Pai Jeová, o Senhor é Deus que traz coisas novas, renova, meu Pai, faz coisas novas na vida desta pessoa. Ó Deus, pois o Senhor não perdeu o controle, Deus não perdeu o controle da tua história, da tua vida, ó Pai de amor, vai entrando com providência na vida desta pessoa que está desacreditado, desempregado e está à procura de uma porta de emprego. Deus, o Senhor é Deus que entra nesta causa, o Senhor é Deus que assina e dá a vitória, envia a resposta para esta pessoa que está clamando, que está te buscando, suplicando ao teu Espírito, ó Pai. Tantas batalhas espirituais, tantas lutas, tantas adversidades, mas ainda está de pé, ainda está acreditando que o Senhor é o Deus que estará a operar o milagre, Deus da glória. Eu oro com fé, ó Pai, porque nós temos esta certeza, esta convicção de que o Senhor está atendendo a oração da tua igreja. Pois está escrito na sua palavra, toda ferramenta preparada contra ti não prosperará, toda ferramenta preparada contra ti não prosperará. Deus está contigo, não temas, Deus está conosco, meu Deus da glória. O Senhor está conosco, ó Pai, o Senhor está com esta igreja, o Senhor está com teu filho que está orando, o Senhor está com ele, o Senhor está com ela. Meu Pai, traz a tua proteção divina, traz a tua, meu Pai, o livramento, o escape, para que esta pessoa possa receber a vitória, possa ser restituída, possa ser restaurada. Vivifica, Espírito Santo, segundo teu Espírito, ó Pai. Na tua presença não há lugar para desânimo, na tua presença não há lugar para tristeza, angústia, depressão, porque na tua presença lança fora o medo, lança fora o mal, lança fora a enfermidade, as cadeias que lhe aprisionavam, lança fora, meu Deus, joga por terra, tepla calamachanda na maia, remando e emandastubi clama labaia, porque, ó Deus, Daniel estava na cova dos leões, mas os leões não lhe devoravam, porque o Senhor estava lá, o Senhor estava na fornalha de fogo ardente, ó Deus, ó meu Pai, ó chama, não queimaram os teus filhos, ó Pai, esteja com a tua igreja, esteja com ele, esteja com teu servo, no meio das circunstâncias, no meio das lutas, das guerras, das batalhas, esteja com teu servo, esteja, meu Pai, ó Deus, guardando e livrando para a tua glória. Quando Pedro estava encarcerado, a tua igreja orava, fazia contínua oração por ele, a Deus, Pai, e o Senhor enviou anjo para lhe dar o escape, enviou anjo para lhe dar, meu Pai, o livramento, e lhe tirar daquele cárcere. Deus da glória, o Senhor é o Deus todo poderoso, é o Deus que dá o escape, é o Deus que dá livramento no deserto, na cova dos leões, no vale, na fornalha. Deus é o Deus que dá livramento. Oh, meu Deus da glória, que coisa tremenda, que coisa gloriosa estarmos na tua casa. Tepla calamastubi clama labaia. Meu Deus, confirma a bênção, ó Pai. Confirma a vitória para o seu povo e para a sua igreja. Recebe o nosso clamor, a nossa petição, a nossa súplica. E eu entrego cada ouvinte, cada internauta que está nos ouvindo e nos acompanhando, ó Deus, nesta programação. Recebe, ó Pai, o clamor e dai a vitória em nome de Jesus. Amém? Que Deus abençoe todos vocês que oraram conosco. Que Deus em Cristo abençoe a sua casa, a sua vida, a sua família. E eu quero já deixar aqui um convite especial para você que está afastado, está precisando fazer um conserto com Deus. Faça hoje. Faça hoje, tome essa decisão, não tome amanhã, tome agora, porque possa ser a tua última oportunidade. Então, se você está afastado, se você está em correntes, aprisionados, hoje é a sexta-feira da libertação. Entrega a tua vida ao Senhor. Entrega os teus caminhos ao Senhor. Confia nele e o mais ele fará. Bom, vamos fazer esta oração de confissão para você que estará agora entregando a sua vida para o Senhor Jesus. Repita estas palavras comigo. Senhor Jesus, eu te aceito como meu Salvador. Senhor Jesus, eu estou reconciliando, retornando para a sua casa. Perdoa os meus pecados. Perdoa as minhas falhas, as minhas transgressões. E escreve o meu nome lá no céu, no livro da vida. E me ajuda a perseverar, a permanecer firme na tua casa. Me liberta, me transforma e me faz uma nova criatura na tua presença, em nome de Jesus. Que Deus abençoe. Você poderá enviar o seu e-mail, queroaceitarjesus@ipda.com.br, ou talvez você poderá também enviar a sua mensagem para o nosso WhatsApp, DDD 11 950 94 46 45, e nós estaremos lhe dando suporte, aconselhamento bíblico, pastoral, para que você permaneça firme na casa de Deus, na presença do Senhor. Lembrando a todos que daqui a pouquinho, às 15 horas, pastor Kleber de Oliveira, pregando a palavra de Deus, na sexta-feira da libertação total. Se você está aí em casa, aproveita e vem para cá receber de Deus o teu milagre, a tua bênção aqui na sede mundial, no Templo da Glória de Deus. Também à noite, às 19 horas, presbítero Fábio Lúcio, ele mesmo também trará uma mensagem poderosa aos nossos corações. Se você ainda não sabe o endereço, anote aí, Avenida do Estado, 4568, aqui na Liberdade, entrada principal, Avenida Prefeito Passos, número 10. Vem, porque nós estamos aguardando por todos vocês. Que Deus abençoe quem orou com todos vocês, Diácono Lindenberg Araújo. Fiquem com Deus e a paz do Senhor Jesus.
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3: 12 horas e 31 minutos.

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1: Está no ar o programa Mensagens Cantadas. A paz do Senhor, queridos ouvintes. Que bom é poder estarmos falando com vocês mais uma vez juntinhos aqui. Mais de 30 anos, o MC nosso de cada dia, levando a palavra de Deus ao seu coração. Eu sou vosso irmão Lourival de Almeida, bem-vindo ao nosso programa.
2: A paz do Senhor a todos os nossos ouvintes, também internautas. Que a paz do Senhor venha repousar em cada vida, em cada coração, em cada lar. Que bom estar com vocês em mais um dia, onde nós vamos aprender juntos, não é verdade? Teremos aquele espaço para você aprender um pouquinho mais a cuidar da sua saúde, um espaço da família, meditação, tanta coisa boa, notícias do mundo evangélico em geral e do que está acontecendo pelo mundo afora, a gente noticia aqui com certeza. Vamos abrindo o MC? Vamos trazer aqui o hino com a Cristina Santana, do CD Deus no Controle. A gente vai ouvir o hino O Meu Socorro, para você que está perto, longe. Receba a mensagem do Senhor. Música.

0: Nós vamos ouvintes hoje meditando na nossa programação. Nós sabemos que existem muitos tipos de desejos, né, na vida do ser humano. O desejo humano, ele acredita sempre que vai preencher um vazio, vai levar a uma realização. E esse desejo é que move as pessoas, né, pelo incessante pulsar da vida humana. E é difícil escrever ou falar sobre os anseios humanos sem levar em conta um desejo que tem sido... Eu estou colocando aqui um desejo, mas poder colocar também uma força, poder colocar aqui como também um impulso, né? Que é a questão que é muito tabu dentro da igreja, mas a gente precisa falar, que é a questão sexual. Nós nunca vimos na história desse planeta, já ouviu isso, né? Como as pessoas estão se deixando levar pelo impulso, pelo desejo, pela questão sexual, e lares estão sendo destruídos, igrejas estão sendo destruídas. Para muitas pessoas, o sexo é a forma de se preencher o vazio. Algumas pessoas pensam que é um vazio realmente na alma, né? E outros pensam, não, é a questão do amor, é a questão do pertencimento, Bom, agora é claro que nessa sociedade, nessa cultura saturada por essa questão, nós vemos que quanto mais as pessoas buscam as questões sexuais rasas, mais o mundo está carente do amor verdadeiro. Mas como assim? Bom, basta só nós vermos que nós temos aí casamentos, segundo estatísticas, grande parte dos casamentos no mundo que não duram nem 6 meses. Então, esse casamento foi movido talvez por uma atração, movido talvez por um interesse outro, movido talvez pelo sexo, mas não foi movido pelo amor verdadeiro. Então, é preciso compreender a origem real das questões humanas, do amor, né? A busca por sua realização, para que as coisas possam ser permanentes, e não apenas passarem pelo campo do desejo. Porque o desejo, a atração, ou até mesmo a paixão, isso é coisa passageira, ou são coisas passageiras. Uma passagem bíblica nos ajuda a entender a relação entre o espiritual e essa questão também, não é? Da sexualidade e outras questões que vêm embutidas no versículo, quando Paulo fala em Gálatas capítulo 5, versículo 16 adiante. Andai no Espírito e jamais satisfareis a concupiscência, ou seja, o desejo da carne. É um imperativo seguido de uma promessa. Imperativo, ou seja, é uma ordem. Andai no Espírito e a promessa. Você não vai cair no desejo da carne. Você não vai satisfazer, cumprir a concupiscência da carne. Então não são dois imperativos. Na verdade, é uma ordem que vem trazendo aí um resultado. As pessoas então não vão viver para satisfazer os desejos carnais, porque buscando essa satisfação apenas e meramente carnal, o que nós vamos ver, infelizmente, são aventuras, não é? Aventuras. Tanto na nossa cultura como naquele tempo em que Paulo viveu, os desejos da carne sempre foram considerados primários e dominantes. Muitos afirmam que o que nos move são os impulsos dos desejos da carne, que tem por objetivo a realização humana. Basicamente, nós podemos dizer, claro, tem outros campos, mas o campo maior é o campo, nós estamos falando exatamente esse campo da carne, esse campo sexual, né? Então é preciso nós abrirmos os olhos e entendermos que é melhor vivemos no Espírito. O sexo é uma realidade finita e limitada. E é uma coisa que faz parte da vida dentro do estabelecido pelo Senhor. O ser humano, em virtude da queda, se afastou do amor do Pai, preferindo a atração dos substitutos finitos, buscando a atração da ilusão de que a felicidade consiste na satisfação dos impulsos temporários, impulsos do corpo e da carne. Foi o que aconteceu também no outro campo com o filho pródigo da parábola que Jesus citou, né? Que acabou adquirindo os hábitos do chiqueiro. E esses hábitos não podem satisfazer o ser humano. já que satisfazia, no caso, aos porcos, né, aos animais. Então, nós devemos, é evidente, tomar cuidado com as coisas que se tornam cada dia mais, entre aspas, atraentes do que os desejos do espírito. Existem mais coisas, mas eu estou falando da parte que tem derrubado a juventude, tem derrubado os mais maduros, tem derrubado os adolescentes, tem derrubado até as pessoas mais velhas, e às vezes de forma bastante absurda, né? Infelizmente, nós temos contemplado isso, acontece em todos os locais. Pessoas que se aproveitam do seu, entre aspas, poder eclesiástico para abusar de outras pessoas. Pessoas que se aproveitam do fato de serem padres, pastores, bispos, apóstolos, para abusar de outras pessoas, buscando apenas os desejos da carne, porque se tornam atraentes, mas levam a um abismo profundo da alma, né? E permanece, é claro, aquele anseio pela realização e pela plenitude, já que é uma satisfação finita, passageira e perigosa, porque depois tem as consequências que podem levar a escândalos e mais escândalos, e pode levar à cadeia, pode levar a processos e coisas piores ainda do que isso. O amor do Pai que nos é revelado pelo Filho e derramado em nossos corações pelo Espírito Santo é a real esperança da satisfação que nós precisamos. É o amor do Pai que nos recebe, nos abraça, nos aceita, nos perdoa e preenche o nosso desejo mais profundo. Se torna, então, um antídoto contra essas buscas compensatórias, finitas, ilusórias, que surgem quando as pessoas priorizam os desejos da carne. Na realidade, se considerarmos as promessas pouco modestas de galardão e a espantosa natureza das recompensas prometidas nos evangelhos, diríamos que o nosso Senhor considera nossos desejos não demasiadamente grandes, mas demasiadamente pequenos. Somos criaturas divididas, correndo atrás, como eu já disse, hoje eu estou citando mais as questões de âmbito sexual, mas correndo atrás do álcool, correndo atrás das drogas, das ambições, e desprezando a alegria infinita que nos é oferecida quando nós andamos no Espírito e assim conseguimos vencer todas as ofertas, os impulsos da carne. Não vamos satisfazer, então, os impulsos meramente humanos, meramente passageiros. Os desejos da carne não são efetivamente os desejos primários do ser humano. Se andamos no Espírito, temos a promessa de que eles não serão dominantes na nossa vida. Nosso desejo por amar e ser amados não se realiza apenas e tão somente nas concretizações, eu diria, muitas delas até aberrantes. Precisamos imprimir essa verdade em nossa alma e permitir que ela venha fixar-se em nossos ossos. O cristianismo, sem dúvida alguma, é uma religião de desejos, e os santos são aqueles que têm tido a coragem de expor todos os seus desejos por amor e união ao único que pode realmente nos fazer, ou seja, nos satisfazer, o Senhor Jesus. Vamos desejar, então, as coisas de Deus, e é evidente que as coisas são naturais, as coisas acontecem de forma natural. Dentro do padrão de Deus, o homem pode ter a sua vida equilibrada, a sua vida satisfeita, dentro dos padrões do Senhor, sem a necessidade de estar cumprindo os desejos da carne, e, é claro, depois vivendo com aquele piso na sua consciência, e muitas pessoas, infelizmente, cumprindo esses desejos de forma, às vezes, até estabanada, errada, fora da lei, acabam, infelizmente, nas cadeias. Acabam se tornando grandes escândalos ou fazendo grandes escândalos que denigrem a imagem e o nome do nosso Senhor Jesus Cristo. O assunto é tabu, mas a gente tem que falar.
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0: Chamo Sônia Gaia, sou aqui da cidade de Tucuruí. 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
1: Joel Gomes da Silva, de Carapicuíba. 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
2: E nós vamos aí para o nosso quadro de curiosidade bíblica. Você sabia que Jesus pregava sentado? É. O Senhor Jesus Cristo era com razão chamado de mestre. E ele costumava pregar sentado. Nós podemos inferir então que as mensagens do Senhor eram bem suaves, calmas, pausadas, como um verdadeiro professor, como um verdadeiro mestre. Essa foi a observação dos escritores dos evangelhos. Por exemplo, Mateus escreveu no capítulo 5, versículos 1 e 2, assim: vendo Jesus as multidões, subiu ao monte, e como se assentasse, aproximaram-se dele os seus discípulos, e ele passou a ensiná-los. Também tem outra passagem aqui, em Lucas 5, 3, entrando em um dos barcos, que era o de Simão, Jesus pediu-lhe que o afastasse um pouco da praia e, assentando-se, ensinava do barco para as multidões. Não só isso, olha outra curiosidade aqui. Os antigos costumavam ler em voz alta, sabia disso, Lorival?
3: Uhum.
2: Algo que possibilitou ao evangelista Filipe saber o que o oficial eunuco de Cândace estava lendo.
3: Uhum.
2: Né? Uma passagem bastante conhecida. E quando o Felipe corria ao lado do carro do eunuco, aconteceram duas coisas bem interessantes. Primeiro, o eunuco, apesar de ter aquele inesperado companheiro de viagem em desabalada carreira, acompanhando seu carro, nem se perturbou e continuou lendo tranquilamente uma cópia do livro do profeta Isaías, provavelmente um pergaminho, né? Segunda coisa interessante, o eunuco estava lendo em voz alta. Eis o que diz o texto bíblico em Atos 8:30. Correndo, Filipe ouviu ler o profeta Isaías. Então, nós temos duas curiosidades interessantes. O método de leitura em voz alta e também Jesus pregando e ensinando sentado.
3: Se diz também que...

0: a grande razão pela qual as pessoas diziam ao cego, cala a boca, é porque Jesus também ensinava em voz alta, é evidente. Uhum. Então ele estava falando em voz alta, as pessoas o ouviam, e aí aparece o ceguinho lá gritando, Jesus, filho de Davi, e imediatamente o povo que seguia Jesus, ei, fica quieto, queremos ouvir.
1: É, acho que também pela tamanho do lugar. E claro que Jesus não estava usando o microfone naquela época, né? Tinha que ter realmente muita atenção e muito silêncio para que se entendesse o que Jesus estivesse falando, né? Curiosidade bíblica aqui no nosso programa no dia de hoje.
0: Vamos tocar mais um hino?
1: Sim, nós vamos ouvir agora Débora e Leia, do CD Somente Deus, o hino Meu Clamor.

0: E nós vamos, ouvintes, prosseguindo. Eu vou só passar, Débora, aqui algo que eu já havia falado eu havia falado embasado em pesquisas internacionais, né? E nas pesquisas internacionais, assim, não chegamos a um número tão alto, um percentual tão alto como esse que eu vou passar para vocês agora. Mas a respeito dos homens, Débora, 68% dos homens que frequentam igrejas consomem pornografia online regularmente.
1: Eu li essa informação e eu quase trouxe, falei, mas não vai levar.
0: Porque assim, eu já tinha acompanhado essa pesquisa em âmbito internacional. Eu não me lembro agora os números, porque também é difícil você guardar tudo na cabeça. Mas eu me lembro que eu trouxe a pesquisa falando inclusive de pastores, falando da parte masculina, da parte feminina.
1: Até de jovens também.
0: De jovens. De jovens, inclusive, revistas brasileiras, revistas evangélicas, já haviam falado isso sobre esse tema já há algum tempo, inclusive falando sobre o ato sexual mesmo de jovens.
1: Antes do casamento.
0: A coisa virou uma bagunça, né? As pessoas perderam o temor de Deus, realmente. Agora, 68% de homens que frequentam igrejas consumir pornografia na internet...
1: É muito alto esse
0: percentual.
1: Essa porcentagem, né?
0: É. De forma que, assim, é uma luta, né, pesado ouvinte? É uma luta, porque existe a facilidade. Em tempos antigos, a pessoa tinha que buscar nas bancas, e às vezes as pessoas tinham medo de serem vistas e
1: agora
0: tal.
1: Agora ficou mais fácil porque pode se esconder, né?
0: É. E, de qualquer maneira, é muito...
1: É muito alto.
0: É muito. Você que está aí ouvindo em casa, eu vou dizer a você, a tentação da pornografia na internet, ela é grande, né? E a partir do momento que essa tentação se junta ao desejo, fuja. Porque se você não fugir, o pecado, ele vai, apesar de ter o seu processo...
1: Ele sempre está à porta, né?
0: É claro, apesar de ter o seu processo, ele vai acabar sendo consumado. E uma vez

0: consumado o pecado, aí vem a morte, não é? Então fuja, não é brincadeira, o número é muito alto. Não é à toa que nós vemos igrejas frias, não é à toa que nós vemos pastores caindo a cada dia. E Débora, eu vou dizer assim, pessoas que perderam realmente o temor de Deus e aquele recato que existia antigamente, para não falar vergonha, né? Parece que está desaparecendo.
1: É verdade. Está virando normal, né?
0: Pois é, são jovenzinhos.
1: Uma coisa muito normal.
0: São mocinhas, são obreiros, pastores, presbíteros, obreiros de longa data. De repente são disciplinados. E o pior, fica chato você chegar e divulgar. Não, fulano de tal foi disciplinado por questão de fornicação, adultério ou pornografia. Fica ruim você colocar, porque você expõe a pessoa. E aí vem um grupo enorme de pessoas criticar a igreja. Onde que está o amor? E vocês fizeram injustiça com esse ou com aquele. Olha, ouvinte, não há injustiças.
1: Hoje a correção gera até processo, né?
0: Pois é.
1: A correção bíblica, ela deixou de ser terapêutica para ser insulto, né? Ah, não, o irmão lá me humilhou, ele me puniu, eles falam puniu, né? E a correção, ela é terapêutica, pela palavra de Deus. A gente vê que a correção é para sarar aquela vida que está doente. Se ela pecou, ela está doente, ela precisa de um remédio, né? E a disciplina faz parte desse remédio. O remédio, a correção é para curar, é para...
0: Olha,
1: ela é terapêutica.
0: Então, não é brincadeira. Isso leva realmente à prostituição, a adultério. E é inacreditável, ouvinte. Só, olha, não é brincadeira. Você que é pastor, você sabe o que eu estou falando. Dói no coração da gente, às vezes, eu, aquele pastor que, meu Deus, foi um vaso na mão de Deus, de repente ele cai.
1: É.
0: E aqueles jovens, jovens, né? As meninas e meninos, na tenra idade, 15, 16 anos, de repente... cai, e não é brincadeira, porque isso nos faz sofrer também. Então vamos abrir os olhos, vamos vigiar.
1: Vigilância tem que estar lá na primeira da pauta, né?
0: E vamos buscar um pouco mais de santidade, um pouco mais de oração, um pouco mais de ajuda de Deus. Porque quem não vigiar, Débora, cai, viu? Quem não vigia, cai.
1: É verdade.
0: Não tem bom, não tem bom. Diante desse tipo de pecado, não tem bom. Se não vigiar, não estiver cheio do Espírito Santo, cai. Então é hora de dobrar um pouco mais o joelho, se humilhar perante o Senhor, entender que nós temos as nossas debilidades, você tem as suas, e nos fortalecer. Fortalecemos no Senhor e resistimos a todo custo. Se não, ouvinte, olha, o inimigo vai vencer essa luta, viu? Então, como ele não vai vencer, porque eu sei que todos vocês e nós vamos juntos lutar e vamos ajudar pessoas e vamos ajudar os pastores, ajudar os membros, um ajudar o outro, o inimigo será vencido se nós empreendermos uma batalha realmente.
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2: 13 horas e 3 minutos.

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0: dia 25 de julho, das 3 às 5, aqui na nossa sede mundial. Vai ter um espaço totalmente para a criança aprender do Senhor. Cheguem cedo, porque cada momento foi preparado com muita dedicação, com muito carinho. Ninguém vai querer perder nenhuma surpresa. Traga seus filhos, seus netos, seus sobrinhos e as crianças, traga os seus amigos lá da escola. É, porque Deus vai trabalhar no coração das crianças. E o que é mais interessante, tudo baseado na palavra de Deus, nas brincadeiras, nos versículos, nas músicas, na história. A criança vai ter um ambiente super seguro, de aprendizado, lúdico, debaixo da palavra de Deus. É o que é mais importante. Elas vão ter momentos de alegria, elas vão brincar, ouvir histórias. E depois da história, depois de estarmos ali na igreja, nós vamos descer até o estacionamento. Lá nós temos bastante brinquedos, tobogã de ar, teremos pula-pula, teremos lanches, tudo. Nada será cobrado, tudo de graça para a criançada crescer no conhecimento de Deus e sentir o amor de Deus e saber que a igreja é um lugar gostoso. Porque isso é a intenção, trazer a criança para a igreja e ali ela se sentir amada, acolhida, sentir que realmente Deus a ama. Nós queremos que você nos ajude, colabore trazendo o seu filho. Ah, mas hoje eu trabalho, nesse dia eu trabalho, não vai dar. Alguém pode trazê-lo, com certeza. Pense aí, quem que pode trazê-lo? Faz alguma coisa, se esforce pelo seu filho, para alimentar a alma dele, para ele aprender do Senhor. Dia 25 de julho, das 3 às 5 da tarde. Mas é claro que, quando eles descerem para brincar, eles ficam até 10 da noite. Vai ser maravilhoso e eu quero receber todas as crianças e o Senhor Jesus abraçando a cada uma delas. E olha que quando o Galileu chega, aí a festa é completa. Meu Deus, como as crianças gostam do Galileu. Eu nunca vi coisa linda. E vai ser um ambiente muito acolhedor, com muitos abraços, com muitos beijos. E Jesus abraçando todas elas, né? Imagine a alegria de Jesus. Deixai vir a mim os pequeninos, porque das tais é do reino do Senhor. Dia 25 de julho, das 3 às 5, na sede mundial. Formem caravanas. Mamãe, papai, formem as caravanas. Pegue o seu carro, enche de crianças aí. E os pais também venham com as crianças. Por que não? Tragam, os pais podem entrar, qualquer igreja, qualquer religião. Todos serão muito bem-vindos à nossa Escola Bíblica de Férias com o tema As Pedrinhas do Reino. Crianças, todas vocês agora de pé, para louvarmos juntos ao nosso Deus, pois Ele merece, Ele é muito maravilhoso. Fique de pé, louve ao Senhor nosso Deus desde agora. E olha que acontece uma festa linda, vem chegando aí. Grupo Inhelete da África. Que maravilha, mais uma vez o Grupo Inhelete no Brasil. E aqui na nossa sede mundial, dia 26 deste mês, último domingo deste mês. Eu quero estar aqui. E você? Vamos lá, louvar o Senhor. Dia 26, último domingo, anote aí, na agenda do crente, dia 26, último domingo do mês, estaremos louvando ao Senhor. Olha que alegria genuína, louvor genuíno. Dia 26, anote aí, 26, domingo 26, último domingo de julho, dia 26 a 1 da, ou seja, às 15 horas, melhor dizendo. 15 horas, aqui na sede mundial. Eu vou vir, e você? Mande aí sua mensagem nos comentários do YouTube, canal YouTube. Eu vou, hashtag, eu vou. Eu quero ver você. Traga alguém com você. Não venha sozinho, tá bom? Vamos combinar assim? Você traz alguém com você. Aquela pessoa que sempre está falando, ah, eu vou, mas deixa lá uma oportunidade, ela, essa pessoa que você vai trazer. Dia 26, Grupo Inhelete da Angola, lá de Angola, África, dia 26, aqui na sede mundial. Vamos adorar ao Senhor, vamos levantar as nossas mãos. Verdadeira adoração vem do povo da África, não é, gente? Dançam, levantam as mãos, cantam com alegria, todo o corpo em adoração, a voz, tudo, pensamento, coração. Em adoração ao Senhor, dia 26 de julho, aqui na sede mundial. Dia 26 de julho, aqui na sede mundial, às 15h. Corra, corra, chega cedo para você reservar o seu lugarzinho, na, pelo menos no estacionamento, né, gente? Estacionamento da sede mundial está ficando pequeno, né, gente? Concorda comigo? Nós vamos ter que aumentar esse estacionamento aqui, que todo mundo quer vir de carro. E tem que vir de carro mesmo. Vem mais cedo, vem mais cedo. Dia 26 de julho, 15h, aqui na sede mundial, Grupo Inhelete de Angola, África, no culto de missões.
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2: 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Você vai ouvir agora com Caterine Magalhães.

0: momento da família, né? A gente não pode deixar de sempre falar uma coisinha, trazer uma palavra, um conselho às famílias, já que a sociedade está em ataque constante de Satanás, do nosso adversário. E hoje eu queria falar que nós somos mordomos. O que é o mordomo, Lorival? O que poderíamos explicar a pessoas mais simples, né?
1: Mordomo é uma pessoa que cuida de algo que pertence ao seu senhor. Ele pratica a mordomia.
0: Então nós praticamos a mordomia porque o Senhor tem nos dado coisas e que nós temos que cuidar destas coisas, né? A própria igreja, o Senhor fala que na sua palavra que a igreja é do Senhor. Então nós cuidamos de algo que não é nosso, né? E a família também é do Senhor e nós cuidamos dela, né? Deus quer que sejamos bons mordomos, bons cuidadores daquilo que Ele entregou em nossas mãos. E Mateus 25 diz assim: e também será como um homem que ao sair de viagem chamou seus servos e ali explicou que ele iria a uma viagem e que todas as pessoas que estavam ali iriam cuidar daquilo que ele havia deixado. E Jesus contou a história de um homem rico também, que pretendendo fazer uma longa viagem, chamou seus servos e lhes confiou seus bens. Ele deu uma certa quantia de dinheiro a cada um. E conforme sua capacidade de investir e ganhar mais para o seu mestre, foi explicando todos os detalhes. Nessa história, o mestre é o Senhor Jesus, né? Ele espera que enquanto ele não volte, que façamos um bom investimento daquilo que ele nos deu, né?
1: Que administremos bem.
0: Exatamente. Agora eu faço a pergunta, não somente uma, mas várias. O que Deus deixou em suas mãos? Uma casa? Um carro? Um salário? O tempo? O que deixou Deus em suas mãos? Talentos? Uma vida? Tudo isso pertence a Deus. E Ele espera receber tudo isso de volta com bons lucros, não exatamente como Ele entregou. Jesus continuou contando a história e disse que o Senhor daqueles empregados voltou e foi ajustar as contas com cada um deles. E os primeiros dois servos lucraram 100% naquilo que Deus havia deixado, que o Senhor Jesus havia deixado. O terceiro escondeu o dinheiro e não o investiu. O Senhor ficou satisfeito com a boa administração dos dois primeiros, mas chateado com o terceiro servo, que foi mau e foi negligente. O que nós podemos trazer isso para a nossa família? Isso nos ensina que a administração cuidadosa das finanças do lar agrada a Deus. É o que eu sempre falo nos encontros de mulheres, no encontro de casais, que o lar é a forma onde nós colocamos a massa para que ela esteja assada, cozida, ou seja, o que for. Então nós temos que também olhar para a administração financeira do nosso lar, que pode ser a ruína de toda uma família. Quantos lares foram destruídos por falta de uma boa administração, de um bom orçamento financeiro dos lares? O mau uso do dinheiro que Deus nos confia desagrada a Deus. E esta parábola que eu li para vocês de Mateus 25 mostra que a ideia de que Deus ama o pobre mais do que o rico é falsa. Você não vai para o céu porque você é pobre e nem ao inferno por ser rico. Deus honra aquele que é fiel tanto nas coisas pequenas quanto nas grandes. E é importante notar, ouvinte, preste atenção que os servos prestaram contas não do dinheiro deles, mas do dinheiro que pertencia a Deus. E que o fato de sabermos que um dia estaremos perante Deus para prestar conta de tudo o que Ele tem entregue em nossas mãos nos leve a viver de forma responsável e sábia em Sua presença. Pense nisso. Peça essa sabedoria a Deus para saber usar todo e qualquer dinheiro que vier a ganhar. Lembrando-se que tudo isso, que tudo vem, que tudo que provém, vem do Senhor. Ele é o dono de tudo e nós somos apenas mordomos.
1: Eu quero ouvir o hino Mil Motivos do CD. Mil Motivos também. Vamos ouvir aí com o Grupo Paz, lançamento da gravadora MC Music. Vamos ouvir.

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4: É, são os ouvintes participando do nosso programa e ouvindo o nosso programa, né? Eu quero falar um pouquinho sobre a poluição sonora, né? O impacto da poluição sonora no aparelho auditivo. Ah, nós aqui em São Paulo, quase o Brasil inteiro, as cidades grandes, né? É gente falando, é buzinaço daqui, é sirene, é o barulho de trem, de metrô, é barulho de rojão, é aquela coisa. Enfim, nós somos expostos diariamente, né? Todo tipo de ruído. E na igreja, às vezes, aquele irmãozinho que não tem, talvez, a noção de som e pega o microfone. Ninguém aguenta.
5: Tem duas pessoas na igreja, às vezes, né? E aquele microfone está arrebentando tudo. Aí o vizinho vai reclamar e ele fala que é o diabo, né?
4: Pronto, é isso. Então, isso é muito nocivo ao aparelho auditivo humano.
5: Ele também está sendo prejudicado, né?
4: Exato. Vocês têm uma base, ouvinte? Eu, como... trabalhei muito tempo fazendo som, tocando, cantando. Houve uma época que meu ouvido estava tão atacado, que quando tinha um pico de... o som batia no meu ouvido forte, eu sentia tontura. Quase caía mesmo.
5: Então ultrapassou os decibéis. Exato. Permitidos, né? Pelo ouvido humano.
4: Então, mas assim, nós queremos falar sobre um controle da poluição sonora, né? Porque nós temos aí, infelizmente, tudo isso que eu falei para vocês, e o governo já lançou programas como o tal de PSIO, mas nem sempre resolve, né? Para determinar os níveis máximos de ruído aceitáveis em áreas residenciais. E, enfim, 50 decibéis durante o dia, 45 à noite. A área industrial, 70 decibéis durante o dia e 60 à noite. Agora, a verdade é que, além desses distúrbios urbanos, essa preocupação está relacionada aos impactos que esses ruídos causam às células localizadas na parte interna do ouvido. Que, uma vez essas células lesionadas, não existe regeneração.
5: Fica um pouco surdo, né?
4: Exatamente.
5: Perde a audição.
4: Quando você perde uma frequência, essa frequência não é recuperável.
5: Olha.
4: Por exemplo, eu na idade que estou, a Débora na idade que está, nós estamos novos ainda, né?
5: Mas novos, entre aspas.
4: É, mas os jovens ouvem mais frequências que nós. Tem coisa que se colocar para a gente ouvir, a gente não vai ouvir. E os mais jovens vão ouvir. Então, a gente não pode, de repente, se expor, né, a determinados ruídos, porque a nossa audição ela vai se perdendo com o passar do tempo. A capacidade de ouvir é o primeiro sentido a se desenvolver durante a formação do ser humano, ainda na gestação, e é fundamental para a comunicação efetiva. A maior parte dos distúrbios de comunicação é proveniente de problemas auditivos, causados principalmente pela exposição a sons intensos. Interessante, não é? Então, os prejuízos para a audição variam de acordo com o tempo de exposição e a intensidade dos ruídos, e podem causar, além da perda auditiva, dor de cabeça, cansaço, elevação da pressão arterial, perda de concentração e aumento dos níveis de cortisona e colesterol no sangue.
5: Olha, até isso afeta.
4: Até isso, não é só questão de perder a audição.
5: Você vê?
4: O ruído excessivo dá um nervosismo, né? Não é? Dor de cabeça. E eu estou falando aqui sobre esse tema que eu estou vendo nas dicas de saúde do Hospital Oswaldo Cruz, que é um grande hospital, hospital alemão. E segundo o Dr. Mário Munhoz, coordenador do Centro de Otoneurologia do Hospital Alemão Oswaldo Cruz, a melhor medida é evitar exposição intensa e prolongada a ruídos altos e muito barulho, e sempre que possível usar protetores auriculares.
5: Você acredita que isso aí não é só na rua? Eu estava lendo agora uma matéria para poder... procurando uma matéria aqui para vocês, eu estava vendo uma revista aqui, está falando que passaram pelo teste da Inmetro, né? Alguns liquidificadores. E nenhum deles passou na medida de decibéis. O ruído ainda é problema nos liquidificadores.
4: Fala
5: o som...
4: quantos decibéis, não?
5: Vou ler aqui, vou ver se consigo achar
4: 90
5: aqui.
4: Decibéis, alguns podem ultrapassar.
5: É, o som emitido pode ultrapassar 90 decibéis. Eu creio que 90 é o limite.
4: Mas é maior ainda do que o som permitido pelas indústrias.
5: Tá vendo?
4: Ou seja, a indústria, ela pode produzir 70 decibéis de dia e 60 à noite. Se chega a produzir até 90 decibéis, está muito acima.
5: Tá vendo? Então são coisas tão simples, vamos dizer assim, dentro de casa, que pode afetar a nossa audição e nós perdemos essa frequência, né?
4: Então, lembrando ao ouvinte que decibel é a medida de intensidade sonora, né? Então, o ruído, então, isso aí é medido por decibéis. E é evidente, né, que a pessoa que se expõe a som intenso, essa pessoa pode, de qualquer maneira, ou alguma hora, perder frequências que não são recuperáveis. O som de 80 decibéis...
5: Uhum.
4: Permite a exposição de 8 horas ao passo que o som de 100 decibéis permite a exposição de apenas 5 horas. Ou seja, ainda dá para tolerar, segundo o médico aqui, né? Mas a pessoa que passa de 8 horas ouvindo um som de 100 decibéis, mas a lei não permite. Essa pessoa está se expondo muito.
5: Você sabe, Lurival, que até os fones de ouvidos que as pessoas usam bastante, né? Então, atenção jovens, vocês que gostam de usar o ear, né, que é os fones de ouvido, cuidado, você pode perder a audição por estar ultrapassando o decibel permitido pelo nosso ouvido.
4: E para você que está ouvindo o programa, tem um teste que você pode fazer. Quando você tiver a possibilidade de ficar num local onde o silêncio é quase absoluto, se você escutar aquele zumbidinho, lá dentro, aquele zumbidinho...
5: Como isso. Que é o zumbido?
4: Sim. Parece um pernilongo bêbado, né?
5: Isso quer dizer o quê?
4: Significa que você está tendo perda auditiva.
5: Ah, então acho que eu nunca tive ainda.
4: Ah, eu...
5: Você ouve?
4: Eu ouço zumbidinho.
5: Ixi, então você teve a perda, né, auditiva.
4: Eu fiquei muito tempo exposto a som muito alto. Imagine vocês que nós passamos aí. Eu passei 25 anos da minha vida fazendo som, testando som, mais de 25 anos. E às vezes testar um som é uma paulada que você tem que ouvir.
5: É.
4: E não tinha tanto maquinário como tem hoje. Hoje tem muito equipamento, você mede frequência, passa ruído rosa e aí vai. Né? No nosso tempo era tudo na zureiba mesmo.
5: Uma boa dica de saúde, né? A gente falou bastante. E parece que agora não se fala mais ouvido, né? Se fala orelha interna.
4: Orelha interna e orelha externa.
5: Agora mudou a nomenclatura, né? Estranho, a gente vai se adaptando, mas o que é estranho é. Nos Braços de Deus, você vai ouvir agora, através deste programa MC, do álbum É Assim Que Adoro, um lançamento da nossa gravadora MC Music. Ouçamos.

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Esta carta vem trazer testemunho, vem trazer fé, edificação e esperança. Nós vamos ler nesse instante a carta de Viviane Irene dos Santos Ramos, da cidade de São Vicente, São Paulo. Eu cumprimento o pastor Lorival de Almeida, cantora Débora e ouvintes, com a gloriosa paz de Cristo Jesus. É uma grande satisfação, motivo de gratidão e emoção que escrevo para o quadro Uma Experiência com Deus, para contar e cumprir um voto que fiz com o Senhor. Eu louvo a Deus e agradeço todos os dias por ter atendido o meu clamor e ter nos dado um grande livramento. A minha experiência começa no mês de junho de 2013. Tive um sonho com meu pai. Creio que já era Deus me preparando para algo. Sonhei que ele estava deitado em uma cama, em sua própria cama. Eu, minha mãe e minha irmã ao seu lado, olhando para ele. E quando nós estávamos ali olhando para ele, eu ouvi uma voz bem baixinho dizer: ele sofreu um AVC. Acordei tão aflita, angustiada, preocupada, muito pensativa. Imediatamente orei a Deus e falei: Senhor, entrego a vida do meu pai em tuas mãos. E eu contei esse sonho para meu esposo e continuei orando, pedindo a Deus por sua vida, pois ele ainda não havia aceitado a Jesus. Irmã Débora, incrível, passando-se 3 dias quando tudo isso aconteceu. Saí de casa para trabalhar logo cedo e deixei meu pai bem. Mas às 15 horas recebi um telefonema para ir para casa, porque meu pai não se encontrava muito bem de saúde, ele não estava passando bem mesmo. Já me lembrei do sonho e rapidamente apressei os meus passos e quando chegamos à minha residência, fomos para o hospital. E o médico simplesmente disse: é uma virose comum, que isso aqui rapidamente se passa, se controla e se cura. Mas meu pai com vômitos, tonturas, fortíssimas dores de cabeça e totalmente sem equilíbrio, não conseguia ficar de pé. E eu questionei a mim mesma: mas como uma virose, uma pessoa fica sem equilíbrio, não consegue ficar de pé? Então é uma virose muito grave? O médico disse: ele vai ficar bem, leve ele para casa e que cuide tudo direitinho, como eu falei, que ele vai ficar bem. Na verdade, ouvintes, eu não compreendi a decisão precipitada daquele médico. Pois, na verdade, meu pai estava sofrendo um AVC naquele momento. Embora não sabendo a causa daquela situação, eu falei: Senhor, tudo está em tuas mãos. O Senhor está no controle de tudo. O Senhor mostrou em sonhos e o Senhor tem um propósito. Irmã Débora, é muito importante a gente escrever isso em nossas cartas, que tudo que nós passamos tem uma razão de ser. Deus tem um plano, um projeto, um propósito, um objetivo para aquilo que estamos passando. Não é por acaso, não é para sofrermos, não é simplesmente para passarmos nosso tempo, mas há um propósito de Deus em tudo que fazemos e em tudo que passamos. Irmã Débora, creio que em toda aquela dor, em todo aquele desespero e agonia que estávamos passando, o Senhor estava conosco. Chegou a manhã do dia seguinte, retornamos ao médico, porque o papai não estava bem. Ele já deu entrada na internação e ali o médico disse: ele vai ter que ficar internado. Eu confesso, irmã Débora, a todos vocês, que eu perdi o chão. Eu fiquei muito triste. O desespero quis tomar conta de mim ao ver meu pai com dificuldades para andar, tomando banho somente com a ajuda de um familiar e com dificuldades para comer.
Eu creio que foi uma das maiores experiências vividas. Mais uma vez eu escrevo, mas Deus não nos desamparou em um minuto sequer. Irmã Débora, eu comecei a ver que tudo acontecia como naquele sonho, dentro daquele hospital. Dentro daquele hospital eu vivia segundo por segundo daquele sonho que eu tive. Esperávamos um resultado, um parecer médico, quando saiu o resultado da tomografia. Em uma manhã muito fria, eu me lembro, estava muito frio dentro daquele hospital também. E apenas o médico de plantão estava ali, ele me chamou. E ele falou assim: olha, querida, o seu pai sofreu um AVC. Eu caí num choro muito grande, aos prantos, porque foi a confirmação do sonho que eu tinha tido. Porque até os cobertores que estavam nele eram como no sonho que eu tive, das mesmas cores e padrões. Isso foi muito forte para mim, mas em tudo isso eu glorifico e exalto o nome do meu Senhor Deus. Irmã Débora, eu comecei uma jornada de orações, de humilhações através do jejum, de visitas, intercessões, e o povo da igreja orando e clamando. Fiz diversos propósitos com o Senhor. E eu pedia muito a Deus que o Senhor fizesse a sua vontade na vida do meu pai. Os médicos queriam levá-lo para a unidade de terapia intensiva. E eu implorava que não fizessem isso, porque eu confiava que Deus daria uma solução. Mas a unidade de terapia intensiva era para que ele tivesse um cuidado mais de perto. Só para ter uma ideia, quando dava dor de cabeça, a pressão subia muito e ele quase não suportava a dor. Meu pai estava assim. De madrugada era necessário chamar os médicos porque o quadro se agravava. E eu me sentia mal ao ter de presenciar aquela situação que para mim era totalmente nova e angustiante. Irmã Débora, eu passava pelo vale juntamente com a minha família. E eu sempre falava: Senhor, o Senhor tem um propósito nisso. Essa experiência que passo contigo, Senhor, o Senhor tem um projeto. Eu louvo o Senhor falou, o Senhor cumpriu. E o Senhor vai tomar providências. E eu glorificava o nome do Senhor. Ouvintes, numa certa ocasião, a médica que estava assistindo meu pai falou: nós iremos fazer outra tomografia e, dependendo do resultado, vamos colocar seu pai na UTI. Ele estava nesta época no Hospital São José, aqui na cidade de São Vicente. E a tomografia seria realizada na Santa Casa de Santos, ou seja, outra cidade aqui perto. E assim providenciar uma ambulância para deslocar o meu pai de São Vicente para Santos. E assim foi feito. E quando estávamos dentro da ambulância para ir realizar o referido exame na Santa Casa de Santos, eu comecei a clamar ao Senhor. Ali baixinho, coloquei a mão na mão do meu pai e comecei a falar com meu Pai Celestial. Eu falei: Senhor, aqui estou, meu Deus, passando por esta prova. Eu creio que o Senhor tem um objetivo em tudo isso, Senhor. Seja para a minha vida espiritual, seja para a salvação do meu pai, eu não sei. Mas eu sei que tudo que o Senhor faz é perfeito. A sua vontade é boa, ela é agradável, ela é perfeita, Senhor. Senhor, ele vai fazer esse exame. O Senhor vai trabalhar nesse exame. E eu sei que o Senhor vai trabalhar de forma que ninguém vai conseguir explicar, porque vai ser um milagre. Senhor, eu sei que o Senhor levou sobre si todas as enfermidades. Meu Deus, Se esse período, essa experiência for para uma melhoria da minha vida espiritual, eu aceito, Senhor. Eu preciso dedicar mais a minha vida à Tua obra. Talvez esteja, ó Pai,
de maneira tão cômoda. Eu quero, Senhor, me dedicar mais à sua obra. Meu Deus, eu vou dizer sempre sim para o Senhor, sem rejeitar. E vou testificar do seu grande poder. Irmã Débora, esta oração, eu confesso, que fiz com muita dor, com muitas lágrimas. Assim como Ana votou ao Senhor, eu também fiz esse voto com Deus. Embora a petição não fosse igual a Ana, mas semelhante, e o clamor foi realizado com fé. Eu somente entendia que eu poderia tocar a Deus pela minha fé. Não seria pela minha necessidade ou do meu pai. A fé toca o coração de Deus. E eu falava, Senhor, me ajuda a minha pouca fé. Eu preciso desta fé, Senhor, grandiosa, para tocar a mão de Deus e Deus agir em meu favor. Mas grande é a misericórdia do Senhor. Irmã Débora, quando os médicos receberam o exame que ele fez na Santa Casa de Santos, os médicos afirmaram para minha família que meu pai não iria mais para a UTI, pois a alteração do quadro não houve alteração do quadro, comparado ao primeiro exame. Irmã Débora, dali daquela Santa Casa de Santos, voltando para São Vicente, quando ele chegou ao hospital, ele começou a se recuperar de forma muito rápida. Milagrosamente, meu pai começou a andar. Deus estava trabalhando naquele propósito, para aquela situação. A recuperação foi tão rápida que em 15 dias, o meu pai já estava em casa com alta. Irmã Débora, a coisa mais interessante, e aqui começo a mostrar aos ouvintes o porquê de tudo isso. O meu pai aceitou Jesus como Senhor e Salvador de sua vida. E ele relatou para nós um sonho que ele teve. E ele contava assim para mim, filha, eu sonhei que eu estava deitado. E naquele hospital apareceu um enfermeiro para aplicar o soro em minha boca. Porém, a cor do soro era azul. E quando eu me virei para perguntar ao enfermeiro o motivo de estar aplicando um soro diferente, aquele enfermeiro desapareceu. Irmã Débora, que coisa gloriosa, o Senhor visitou meu pai. E ali como que se estivesse dando um remédio, o remédio do céu para a cura daquela enfermidade. E ali chegamos à conclusão de que se tratava do anjo do Senhor, curando e restabelecendo por completo a saúde do meu pai. O próprio Jesus, o anjo do Senhor, estava ali. Irmã Débora, a partir daí, a vida do meu pai voltou a ser como era antes. E ao passar com ele em consultas de rotina, o próprio neurologista afirmou, é um milagre, Senhor José. Era para o Senhor estar paralítico, sendo cuidado pelos outros. Pois em um caso como este, muitos não voltam nem para casa mais. O Senhor é a prova viva de um milagre, Senhor José. E ele sorri, glorificando e exaltando o Senhor Jesus. Ah, irmã Débora, louvamos a Deus porque o Senhor resgatou meu pai da morte. Quando pensei que havia chegado o fim, o Senhor se revelou para mim mostrando que Ele é o Deus do impossível. Aleluia! Até hoje choro de alegria e emoção ao escrever esta carta. E digo a todos que me escutam que passei a me dispor muito mais na obra do Senhor. Sempre fui um simples membro que só ia à igreja, ouvia a palavra e ficava quieta no meu lugar, ia para casa. Às vezes é necessário acontecer algo na nossa vida para nos despertar para a obra de Deus. Ouvintes, não deixem a obra de Deus em segundo plano, mas que ela esteja em primeiro lugar em vossas vidas. Se Deus designou para você fazer algo na sua obra, é necessário fazer e passar a ser prioridade na sua vida. Assim me despeço com abraços fraternais de sua irmã em Cristo, Viviane Irene dos Santos Ramos, para o quadro Uma Experiência com Deus.

0: Louvado é teu nome, Senhor.
1: Uma palavra de oração, ouvintes, e após esse testemunho, só nos resta glorificar a Deus e também fazer a nossa oração final. Senhor, meu Deus, louvamos o Teu nome. Louvamos o Senhor pelo Teu amor, pela Tua misericórdia infinita, Senhor, para conosco. Ah, Senhor, reconhecemos o quanto somos maus, o quanto também somos carentes da Tua misericórdia. Meu Deus, eu apresento nesse instante este ouvinte que está diante desse rádio receptor, desse computador, pedindo perdão de seus pecados. Ele foi tocado, ela foi tocada por esse testemunho de transformação,

pessoa agora reconhece a situação de miséria em que vive, Senhor. E ela também pede perdão dos seus pecados. E quer voltar aos seus braços, Senhor. E quer reconciliar-se contigo. Essa pessoa também quer aceitar o Senhor como Senhor e Salvador de suas vidas. Senhor, meu Deus, que o Senhor venha agora perdoar os pecados. Lavar estas vidas. Sim, meu Deus, escrevendo estes nomes no livro da vida para o grande dia da salvação. Também te peço, Senhor, que o Senhor venha agora resolver os nossos problemas. Curar as nossas enfermidades. Sim, meu Deus, são problemas diversos que não dá para nós mencionarmos aqui, mas o Senhor os conhece. Eu sei que o Senhor conhece essa vida de perto, este coração. Senhor, nós te pedimos agora que o Senhor faça a obra completa de salvação, de cura, de solução de problema. Que o Senhor venha fazer agora a obra completa, porque o Seu nome será glorificado mais uma vez. E nós te louvamos e te agradecemos por mais um dia, por mais uma vez estarmos juntamente com os nossos ouvintes através deste programa. Muito obrigada, Senhor. São essas nossas palavras nesta oração. Em nome de Jesus. Amém, Senhor. Amém.

Muito obrigado, ouvinte, de perto, de longe. Muito obrigado a todos vocês que acompanharam este programa. Queremos convidar vocês para que amanhã estejam conosco ligados nesta programação a partir das 12 horas e 30 minutos. Se despede sua irmã em Cristo, Débora Miranda, e também meu esposo, pastor Lourival de Almeida. Até lá, ouvintes, na paz de Jesus.

0: oração e abençoado a sua vida.
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8: 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Deus fez um milagre no meu olho. E eu prometi ao Senhor Jesus, se Ele fizesse um milagre no meu olho, que eu não tivesse que passar novamente por cirurgia pelas mãos dos médicos, eu ia gravar o meu testemunho para que o nome do Senhor seja glorificado e exaltado. 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
10: Espaço Eu Mais Um, que é um projeto de discipulado da Igreja Deus é Amor. E aqui nós estamos mais uma vez na presença de Deus para nós aprendermos da Sua Palavra. Este programa, de apenas 5 minutinhos, tem o objetivo de ensinar, orientar os novos convertidos nesta nova caminhada com Cristo. O saúda Débora Miranda. Na paz do Senhor, e aqui vamos nós, falando ainda sobre a doutrina do Espírito Santo. Nós aprendemos na última aula que o Espírito Santo é a terceira pessoa da Trindade. A primeira sendo Deus, a segunda Pai e a terceira Espírito Santo. E nós aprendemos também que o Espírito Santo é uma pessoa e não um poder, e não uma energia ou algo desta natureza. E as Escrituras mostram com clareza e simplicidade que o Espírito Santo, ele tem as suas ações, né? Ele faz aí o seu trabalho, ele tem emoções, por isso não podemos entristecer o Espírito Santo, e ele tem vontade,
11: né? Ele tem a sua vontade, a sua soberania. E tanto explícita como implicitamente, a Bíblia trata o Espírito Santo como uma pessoa diferente, distinta. A Bíblia diz aqui no livro de Romanos 8:27, e aquele que examina os corações sabe qual é a intenção do Espírito, e é ele que, segundo Deus, intercede pelos santos. Vocês estão vendo? O Espírito Santo e sua pessoalidade. Não somente isso, ele não somente intercede por nós junto a Deus, o Espírito Santo penetra todas as coisas. Aprendemos isso na última aula. Então, sendo assim, ele age com inteligência e sabedoria. O Espírito Santo tem emoções e pode ser entristecido, ofendido, magoado, desgostado, como nós lemos na primeira aula. Ele reparte dons. Ele dá para você um dom a cada um como ele quer. Está em 1 Coríntios 12:11. O Espírito Santo não somente atua hoje, mas como atuou também no passado. A Bíblia diz em Atos capítulo 13 que ele guiou a igreja primitiva e dirigiu os principais movimentos missionários de forma muito clara, específica e pessoal. Nós podemos ver isso também em Atos 16, versículo 6. Se a gente for examinar o livro de João, que está no Novo Testamento, o apóstolo até usa pronomes pessoais masculinos para indicar a pessoa do Espírito Santo. Vocês podem ler lá. E mais importante do que isso, a Bíblia deixa claro que homens e mulheres, os quais foram movidos por este Espírito Santo, conheciam ele de modo específico, de modo pessoal, onde eles tiveram experiências com o Espírito Santo. Nós podemos dizer que o Espírito Santo fornecia calor, alegria, dinâmica, que caracterizavam todo o movimento do Evangelho lá no primeiro século. Vejam a importância do Espírito Santo de Deus na igreja. A igreja precisa ser movida pelo Espírito Santo, ou seja, nós que somos crentes, servos de Deus, que formamos a igreja de Cristo, temos o Espírito Santo dentro de nós quando nós aceitamos a Cristo. E é Ele quem nos ajuda. O Espírito Santo é quem nos ensina todas as coisas, quem nos consola. O Espírito Santo é que geme diante de Deus por nós. Isso é um privilégio. Quando muitas vezes não sabemos orar, não sabemos pedir, como a Bíblia diz, você pode orar: ó Senhor, em nome de Jesus Cristo, envia o teu Espírito Santo para gemer diante de Deus por mim, porque as minhas palavras se esgotam. Isso é maravilhoso. E cada parte da vida diária dos crentes, inclusive no seu trabalho e sua adoração, naquela época era dedicada a Cristo como Senhor e estava sob orientação do Espírito Santo, como deve ser também no dia de hoje. Nós devemos então estar sob o comando do Espírito Santo no nosso dia a dia. Assim, nós vamos ser realmente crentes verdadeiros e crentes que seguem os mandamentos do Senhor. Na próxima oportunidade, vamos falar mais sobre o trabalho do Espírito Santo, também os seus nomes e símbolos. Não percam a próxima aula. Que Deus abençoe. Por hoje é só e até a próxima edição. Se despede Débora Miranda, na paz do Senhor Jesus.
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0: Para a atenção do povo de Deus, atenção, atenção, povo de Deus, porque o programa está recheado com muita novidade, com muita bênção, com muita coisa boa, e nós teremos Pastor Michael de Oliveira nessa sexta-feira, muito especialmente às 19 horas, uma grande concentração com o tema Revelação com Promessa. É sexta-feira, dia 17 de julho, no horário das 19 horas, presença confirmada do pastor Lindomar Candinho, diretamente da cidade de Criciúma, pregando a palavra de Deus. Eu tenho certeza que será um dia marcado pelo poder de Deus. Vamos acompanhar a maneira que o Senhor usa o homem de Deus.
1: Deus te capacitou para algo mais. Deus te chamou aqui porque Ele tem algo mais para você. Não, não, essa porta fechada não vai continuar. Essa barreira na tua casa, casamento, filho, família, não vai prosseguir. Sabe por quê? Porque o céu nesta noite está trazendo resposta da tua oração. Não tem só anjo aqui, não. Tem anjos, arcanjos, tem serafins, tem a presença do próprio Deus através do Espírito Santo para dizer que a mão de Deus não está encolhida, para que não possa te abençoar. Só quem crê, levanta a tua mão, vai dando glória para Deus aí. Tem poder e autoridade de Deus estabelecida pela palavra de Deus colocada dentro de você. E se o diabo tentar se levantar, e se você invocar o nome de Jesus Cristo, vai ter uma explosão no mundo espiritual. E o diabo vai cair por terra, o nome do Senhor vai ser glorificado. Só quem crê recebe. Levanta a mão, dá um glória para Deus, glorifica e exalta o nome do Senhor. Dá glória para Jesus. Eu quero orar aqui por uma pessoa e o Espírito de Deus está dizendo para mim que você está esperando uma resposta de Deus. E o Senhor está me dizendo que a tua causa, opa, tá lá, irmão. Já foi julgada, vai chegar. A hora que chegar, pode colocar no altar aquilo que é de Deus, porque o nome do Senhor está sendo glorificado. Bate palma para Jesus. E tem uma pessoa aqui que você estava com medo de passar por uma cirurgia. Você estava com medo, você estava dizendo, Deus, faz a obra. Tomara que eu não precise ir para o médico, que eu não precise operar. Deus vai dar vitória para a irmã também. Mas ainda não é a pessoa. Ah, tá aqui, ó. Isso, minha irmã. Qual é o problema da senhora? Nódulo? É? Já foi no médico? Já? Disse que tinha que cortar e operar? Não vai ter mais, que Jesus já tirou. Bate palma e dá glória para Jesus. Tem uma pessoa aqui que o Espírito de Deus está me dizendo que essa pessoa, você pediu a Deus que Deus te abrisse uma porta. Você disse, eu abro essa porta e eu vou ser fiel. Mas antes de você ser fiel, Deus é fiel. E a porta, o que, que você falou para Deus, irmã?
2: Eu vou ser fiel no meu...
1: Eu vou ser fiel, ela está dizendo. Sabe por que ela vai ser fiel? Porque o Deus que ela buscou é um Deus fiel. Toma posse da vitória. Bate palma, irmão. Bate palma para Jesus. Tem uma pessoa aqui, ó, em nosso meio, que o Espírito de Deus está dizendo para mim que você, às vezes, tem pensamento de morte. Você tem pensamentos de morte. Ai, eu não aguento mais. Às vezes dá vontade de morrer porque tem um espírito lutando contigo. Você tem pensamentos de morte. Opa. Esse espírito vai desaparecer. Você não foi chamado para morrer. Você foi chamado para viver. E Jesus disse que ele veio para dar vida e vida com abundância. Como é que é teu nome, irmão?
3: Anderson.
1: Bate palma para Jesus. Tem uma pessoa aqui que o Espírito de Deus está me dizendo que você está orando por alguém da tua família que tem um problema sério, uma enfermidade. E você está dizendo, Jesus, cura. Porque você está com medo que esse problema de saúde tire a vida dessa pessoa.
3: 50%.
1: 50% do coração. Ainda bem que o homem sem coração vive, mas sem Deus não. Mas quando Deus quer que o homem viva, é por um propósito, para glorificar o seu nome. Então, receba a vida e receba um coração novo. Bate palma para Jesus. Tem uma pessoa aqui, ó. O Espírito de Deus está me dizendo para mim que Deus está resolvendo algo, um problema familiar. Porque está envolvendo família. É um problema que só Deus para resolver. Na família. Tá lá, Ramboreira. Isso. Dá glória para Jesus aí, igreja. Aqui tem uma pessoa com o Espírito de Deus está dizendo para mim que você não está aguentando mais carregar o peso do teu corpo, porque você tem um problema nas pernas. Parece que as pernas não conseguem carregar o teu corpo, porque está se manifestando um problema nos teus nervos e nos teus ossos, das pernas. E às vezes ela incha. E Jesus está te dizendo que Deus vai fortalecer os artelhos, os nervos, os ossos. É a perna? O que, que tem aí?
4: Andar direito. Sim, já fiz 2 cirurgias.
1: Não resolveu?
4: Não resolveu. Aí o médico me deu o papel para levar no SUS para esperar a prótese.
1: Irmão, Jesus ainda opera a maravilha. O nosso Deus é um Deus que cura ainda. Eu quero dizer aqui, ó, pra esse moço que tá aqui, ó. Isso. Quer dizer pra você que os teus projetos, os planos que vocês fizeram, ou estavam fazendo, agora não vai ficar mais parado. Agora Deus vai desenrolar esse manto. Porque tava difícil, tava travado, as coisas não vai. Pra quem que eu peço ajuda? Buscou a ajuda certa. Falou com Deus. Deus tá te dizendo que tá te dando vitória. Dá glória a Deus aí! Vai dando glória, vai dando glória!
5: A paz do Senhor a todos os ouvintes dessa programação. Quem vos cumprimenta é o seu irmão em Cristo, diácono Lindomar Candinho, passando por aqui para deixar o convite para todos os irmãos simpatizantes da Igreja Pentecostal Deus e Amor, a todos os obreiros, obreiras, membros, maravilhoso convite para estar conosco nesse próximo dia 17 de julho, sexta-feira, horário das 19 horas, Avenida Mauro Ramos, 184, de Florianópolis, na Igreja Pentecostal Deus Amor, sede estadual, na cidade de Florianópolis, na responsabilidade, homem de Deus, pastor Samuel Dolor, e nós vamos estar juntamente com todos os irmãos neste dia 17, no horário das 19 horas, esta grande e poderosa a campanha Revelação com Promessa. Eu quero determinar na tua vida o milagre, a vitória que você necessita. Em jejum e oração, nós vamos estar no Santo Altar de Deus, na sede estadual, na Avenida Mauro Ramos, 184, centro de Florianópolis. Eu quero determinar e profetizar a vitória de Deus que você necessita. E também ministrar a santa palavra de Deus e orar pelos mais excelentes dons do Espírito Santo de Deus. Eu tenho certeza que Deus vai confirmar o milagre e a vitória na tua vida, na tua casa e na tua família. Você não pode ficar de fora. Vem estar conosco, vem estar conosco nesta noite, e esta noite será marcada na tua vida. Que Deus te abençoe, e eu te aguardo e te espero lá, em nome de Jesus Cristo.
0: E atenção, atenção, Florianópolis, atenção, atenção, povo de Deus, pastor Michael, porque sábado, dia 18 de julho, às 19 horas, Florianópolis será impactada.
6: Isso mesmo, pastor Samuel, nós temos este culto especial. 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Nós temos a certeza que a sua vida vai ser impactada. 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Veja aí a forma que Deus fala através do seu filho.

Aí você acompanha um pouco da maneira como o Senhor usa no louvor nosso querido irmão Daniel. É, o homem de Deus, nosso irmão Daniel Silva, estará pregando a palavra de Deus sábado no culto do Auequitins e louvando ao Senhor, orando, como Deus usa ele na palavra, como Deus usa ele no louvor. Nós seremos edificados pelo louvor, pela palavra, aqui na Avenida Mauro Ramos, número 184, em Florianópolis. Vem para cá receber o milagre de Deus. Vamos ouvir mais um louvor na voz do cantor Daniel Silva.

0: É nesse dia 18, meus amados, você tem este convite especial a estar juntamente conosco, aonde estará aqui adorando ao Senhor e louvando a Deus, Daniel Silva. Você é convidado especial a partir das 19 horas. Deus tem este convite para você.
1: Eu quero chamar a sua atenção porque o Espírito Santo está falando forte ao meu coração, que tem 15 pessoas que estão acompanhando a larga distância o rádio, que estão aí preocupadas. Vocês estão preocupados com a economia, com a política, estão preocupados com a crise que você está enfrentando nos seus negócios. Mas o Senhor me deu uma palavra para o seu coração em Gálatas 6, versículo 9. Não nos cansemos de fazer o bem, porque no tempo certo colheremos se não desanimarmos. Grava essa palavra, ouvintes. O tempo de Deus nunca chega atrasado. Cada oração, cada lágrima, cada voto, cada propósito, cada passo de obediência são contemplados por Deus. Mesmo quando você está enfrentando luta e não enxerga resultados, Deus está trabalhando em silêncio nos bastidores. Não permita que o desânimo, não permita que a luta faça você desistir daquilo que Deus mandou continuar. Jesus está mandando você perseverar em Cristo. Jesus está mandando você acreditar na vitória, porque a vitória não pertence ao mais forte, mas a vitória pertence àquele que permanece fiel até o fim. Por isso eu quero convidar essas 15 pessoas agora, que vão agora dar um passo de fé, porque o Senhor vai mudar a tua história. 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Deus vai mudar, Pastor Maico, a sua história, ouvinte, em nome de Jesus. Enquanto você se prepara aí, você abre aí o aplicativo do seu banco para honrar a obra de Deus. Nós vamos ouvir um belo louvor na voz da cantora Ângela Gonçalves. A promessa não morreu.

0: 14 horas com 33 minutos, você acompanhou esse belo louvor na voz da cantora Ângela Gonçalves, A Promessa Não Morreu. Falando em promessa, pastor Maicon de Oliveira, pastor Joel Batista, hoje é sexta-feira das maiores revelações com promessa na campanha mensal de 31 dias de oração em 4 períodos. 8 horas da manhã, pastor Joel Batista estava em jejum, em oração, até as 9 da manhã. Às 13 horas, eu estava juntamente com o pastor Mike em oração até às 14 horas, pela graça do Espírito Santo. E às 17 horas, nós voltaremos com a equipe de obreiros, pastor Jessé da Glória, cooperador Jacir, orando, clamando com nosso irmão cooperador Eliseu, até às 18 horas. E às 22 horas, até às 23 horas, nós voltaremos na batalha da oração, porque nós cremos na promessa de Mateus. O próprio Jesus, ele deu uma ordem imperativa dizendo: pedi e dar-se-vos-á, buscai e encontrareis, batei e abre-se-vos-á, porque aquele que pede recebe, o que busca encontra e o que bate se abre. É até engraçado, mas eu me lembro de um ditado popular que meu pai, ele dizia para mim, ele dizia assim, ó: ninguém sabe o que o mudo quer, porque o mudo não fala, né? Não estamos aqui fazendo menção a pessoas que têm problemas com a fala, né? Mas no sentido espiritual é verdade. Deus já sabe o que nós precisamos antes mesmo de pedir. Mas Ele quer ouvir. Ele quer ouvir o nosso clamor, nosso devocional, nossa inclinação, nossa devoção, a nossa fé no nome, no poder que há no nome de Jesus. Por isso, nós estamos em oração. E nessa sexta-feira, às 15 horas, aliás, deu-se o início, o culto da sexta-feira da revelação, aonde o pastor Benedito vai pregar, vai orar. Pastor Joel Batista também fazendo uma participação nesse culto, orando por revelação e levantando o clamor da sexta-feira da revelação. E o mais interessante, meu amigo, pastor Maicon de Oliveira, que agorinha vai ter sua participação, é que às 19 horas nós teremos a presença ilustre, mais uma vez, do homem de Deus, pastor Lindomar Candinho, ele que estará vindo diretamente do Santo Monte da Oração. Ele vem em uma maratona de 31 dias, orando em jejum no monte, e ele vai estar aqui. Eu tenho certeza, pastor Maicon, que Deus vai operar. Eu estou numa expectativa que a bênção será grande, e eu tenho certeza que o senhor também está nessa mesma fé, que através do homem de Deus, o nome do Senhor Jesus será glorificado aqui na Igreja Deus e Amor.
1: Isso mesmo, pastor Samuel, nós temos a certeza da resposta de Deus. O servo dele está há dias buscando a presença do Senhor constantemente para que os milagres do Senhor venham acontecer. Então a expectativa é grande, pois sinais e maravilhas do que Deus pode fazer neste lugar e vai fazer neste lugar. Nessa sexta-feira de revelação com promessa, nós temos a certeza do mover das mãos e os milagres e as respostas de Deus chegando para o povo dele. O endereço da sua vitória é hoje mesmo, isso mesmo. É aqui, a partir das 19 horas, na Avenida Mauro Ramos, número 184, no centro de Florianópolis, aonde Deus tem milagres para a sua vida. Aonde Deus vai operar poderosamente. Veja a forma que Deus trabalha através do seu servo.
2: De Deus estabelecida pela palavra de Deus, colocada dentro de você, e se o diabo tentar se levantar, e se você invocar o nome de Jesus Cristo, vai ter uma explosão no mundo espiritual, e o diabo vai cair por terra, o nome do Senhor vai ser glorificado. Só quem crê recebe, levanta a mão, dá um glória para Deus, glorifica e exalta o nome do Senhor. Deus te capacitou para algo mais. Deus te chamou aqui porque Ele tem algo mais para você. Não, essa porta fechada não vai continuar. Essa barreira na tua casa, casamento, filho, família, não vai prosseguir. Sabe por quê? Porque o céu nesta noite está trazendo resposta da tua oração. Não tem só anjo aqui, não. Tem anjos, arcanjos, tem serafins, tem a presença do próprio Deus através do Espírito Santo para dizer que a mão de Deus não está encolhida, para que não possa te abençoar. Só quem crê, levanta a tua mão, vai dando glória para Deus aí. Amém. glória para Jesus. Eu quero orar aqui por uma pessoa e o Espírito de Deus está dizendo para mim que você está esperando uma resposta de Deus. E o Senhor está me dizendo que a tua causa, opa, tá lá, irmão. Já foi julgada, vai chegar. A hora que chegar, pode colocar no altar aquilo que é de Deus, porque o nome do Senhor está sendo glorificado. Bate palma para Jesus. Eu tenho uma pessoa aqui que você estava com medo de passar por uma cirurgia. Você estava com medo, você estava dizendo, Deus, faz a obra. Tomara que eu não precise ir para o médico, que eu não precise operar. Deus vai dar vitória para a irmã também. Mas ainda não é a pessoa. Ah, tá aqui, ó. Isso, minha irmã. Qual é o problema da senhora? Nódulo? É? Já foi no médico? Já? Disse que tinha que cortar e operar? Não vai ter mais, que Jesus já tirou. Bate palma e dá glória para Jesus. Tem uma pessoa aqui que o Espírito de Deus está me dizendo que essa pessoa você pediu a Deus que Deus te abrisse uma porta. Você disse, eu abro essa porta e eu vou ser fiel. Mas antes de você ser fiel, Deus é fiel. E a porta, o que, que você falou para Deus, irmã?
3: Eu vou ser fiel. No meu...
2: É, eu vou ser fiel, ela está dizendo. Sabe por que, que ela vai ser fiel? Porque o Deus que ela buscou é um Deus fiel. Toma posse da vitória. Bate palma, irmão. Bate palma para Jesus. Tem uma pessoa aqui, ó, em nosso meio, que o Espírito de Deus está dizendo para mim que você, às vezes, tem pensamento de morte. Você tem pensamentos de morte. Ai, eu não aguento mais. Às vezes dá vontade de morrer, porque tem um espírito lutando contigo. Você tem pensamentos de morte. Ou esse espírito vai desaparecer. Você não foi chamado para morrer. Você foi chamado para viver. E Jesus disse que ele veio para dar vida e vida com abundância. Como é que é teu nome, irmão?
4: Anderson.
2: Bate palma para Jesus. Tem uma pessoa aqui que o Espírito de Deus está me dizendo que você está orando por alguém da tua família que tem um problema sério, uma enfermidade. E você está dizendo, Jesus, cura. Porque você está com medo que esse problema de saúde tire a vida dessa pessoa.
5: 50%.
2: 50% do coração. Ainda bem que o homem sem coração vive, mas sem Deus não. Mas quando Deus quer que o homem viva, é por um propósito, para glorificar o seu nome. Então, receba a vida e receba um coração novo. Bate palma para Jesus. Tem uma pessoa aqui, ó. O Espírito de Deus está me dizendo para mim que Deus está resolvendo algo, um problema familiar. Porque está envolvendo família. É um problema que só Deus para resolver na família. Tá lá, Ramboreira. Isso. Dá glória para Jesus aí, igreja. Aqui tem uma pessoa que o Espírito de Deus está dizendo para mim que você não está aguentando mais.
0: 14 horas e 41 minutos. É lindo, é lindo, é lindo a maneira que o Espírito Santo usa o pastor Lindomar Candinho. Esse homem de Deus estará às 19 horas aqui no altar da sede estadual de Florianópolis. Na Avenida Mauro Ramos, número 184, orando, pregando. Deus vai operar maravilhas. Nós estamos, presbítero Joel Batista, em 31 dias de oração, essa madrugada, ouvintes. Eu quero chamar a atenção dos ouvintes, os irmãos aí do norte e do sul da ilha, porque essa madrugada era meia-noite e 48, eu estava com a boca no pó, em oração, e o Espírito de Deus, Oricalamassúria, o Espírito de Deus falou ao meu coração, eu vou fazer nesse mês de julho uma grande obra na vida de 28 pessoas que vão entrar no propósito da revelação com promessa como oferta de R$500. 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

0: eu tava muito desesperada, com a minha diabetes muito alta, e eu tava olhando nos aplicativos para comprar um remédio, pesquisei e encontrei um ali de R$667. Desliguei o telefone, vou fazer uma prova com Deus, me leva lá na igreja. Se Deus me curar dessa diabetes, que eu nunca mais venha sentir esses sintomas, se Deus me curar hoje, esse dinheiro que eu acabei de pesquisar ali na internet, que eu ia pagar R$667, se Deus me curar esse dinheiro do remédio, eu vou, faço um voto com o Senhor, meu Deus. Se o Senhor me curar, eu vou dar esse dinheiro lá na igreja para ajudar a obra de Deus. E daquele instante em diante, eu não senti mais nada. E Deus me curou. De lá para cá, eu nunca mais senti nada. Nada, nada da diabetes. Para a honra e a glória do Senhor Jesus, eu tô curada. E aí, meus irmãos que estão ouvindo a rádio, tem doença crônica, quem tem doença que é impossível pro médico, acredite que Deus cura. Deus cura, Deus tem o poder para curar. Faça um voto com fé e cumpre com o seu voto, que Deus cura. É, esse é o meu testemunho. Eu moro na Ilha Continente, meu nome é Eva Aparecida Rodrigues.
1: Seu nome?
2: Maria da Rosa.
1: Qual foi a bênção que recebeu na
2: primeira campanha que Deus, que eu fiz esse voto, pedi para Deus dar o que eu necessitava. Então, para a glória de Deus, eu fiz esse voto, passei muita luta para fazer. Quando o pastor falou ali, olha, o voto é de R$180. Daí eu disse para Deus, Deus, eu tenho só esse dinheiro para comprar azeite? Meu azeite está só um tanto assim. E eu disse assim, o Senhor sabe que eu não posso, sabe que eu vou fazer esse voto? E eu sentada lá no banco, falando com Deus. O pastor falava aqui, eu falava com Deus lá. Eu disse para Deus, Deus, eu vou dar R$50 por mês. Porque eu não posso, eu só tenho esse dinheiro, eu não posso dar 180. Aí Deus disse, bota tudo dentro do voto, e eu tinha pegado o voto, só dá 50. Aí o Deus disse assim, coloca o voto todo, os 180, tudo dentro do voto. Eu disse, oh Deus, e agora? Aí bota, Deus disse, 3 vezes para mim, eu disse, coloquei dentro do voto os 180. Aí, irmão, para a glória de Deus, eu saí daqui para a honra, aleluia, para a honra e glória do nome do Senhor Jesus. A senhora disse para mim assim, tu pega o carrinho que eu vou e enche de tudo que tu precisa para levar para tua casa. E eu peguei ela pegou o carrinho e trouxe para mim, enche, peguei o carrinho e fui botando de tudo que eu precisava. Aleluia, louvado seja Deus, aleluia. Irmão, mas o azeite eu não comprei naquele carrinho. Eu esqueci do azeite. O azeite que tinha aquele tanto, tá durando, irmão. Até hoje eu usando todo dia, desde o tempo que foi feita a primeira campanha. O azeite tá durando até hoje, meus irmãos. E não abaixou, não levantou, ficou o mesmo. E tá até hoje, meus irmãos. E eu não podia ficar sem contar essa bênção que Jesus me deu. E eu fiquei, ó, a minha, meus amados, tá cheio de comida. E a gente não precisa comprar. A gente ainda tem, tá durando até hoje. Para a glória de Deus, o agente está lá, prova tem Deus comigo, que eu digo, meu Deus, mas como? Como que pode, meu Deus? Pois a garrafa não estava cheia, estava um tanto assim, e não enche, mas não acaba. Oh, glória a Deus! Palma para Deus! Amém, amém.

0: 14h47, aí você acompanha esse testemunho impactante da nossa irmã Maria, conhecida aqui por nós como Tia Maria. Serve ao Senhor há 40 anos na Igreja Deus e Amor, uma mulher de fé exemplar, alcançou o milagre de Deus, e a grande pergunta é: até quando você vai esperar para entrar no propósito, né, Pastor Maico? E alcançar o milagre que vem do Espírito Santo de Deus.
1: É isso mesmo, Pastor Samuel, nós ouvimos este grande testemunho, testemunho de fé. E ela tenta negociar com Deus na hora que está sendo lançado o propósito, mas ela é sensível ao Espírito Santo e entende que o propósito ele é real e ele tem que ser inteiro. Porque quando nós queremos as bênçãos de Deus, nós queremos elas completas. Ninguém quer um carro sem o motor. Ninguém quer uma casa sem as janelas e portas. Você quer completo. Ninguém quer a metade da cura. Você quer uma cura por completo. Então, quando Deus chama você para entrar no propósito, tem que entrar no propósito com fé e com certeza que Deus vai operar. E eu quero convidar você nessa hora para entrar neste propósito. É um mês profético, revelação com promessa. É o sétimo mês do ano. Se até aqui as coisas estavam bloqueadas, você está precisando de uma saúde, você está precisando de resposta, uma cura das mãos de Deus, Deus tem isso para você. Entre no propósito e tenha certeza da vitória. Você vai entrar fazendo uma oferta especial agora. Isso, agora, nesse momento. Você vai abrir aí o teu aplicativo no teu celular e você vai enviar um Pix, uma oferta de R$100. Crendo que Deus vai trazer a resposta para você, Deus vai trazer o milagre, Deus não vai deixar você faltar para você, porque se você deposita com fé, Deus devolve milagres sobre a tua vida. 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Tá precisando de cura? Deus tem cura. Tá precisando que os teus negócios sejam alavancados? Deus tem direção para isso. Tá precisando de saúde? Deus tem saúde. Tá precisando de união, felicidade na família? Deus tem. Entre no propósito neste mês profético, revelação com promessa, e seja agraciado pelo poder de Deus. 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

0: Eu já estava assim, muito cansada. Eu pedi, Senhor, eu não aguento mais esse trabalho. E conversei com o meu chefe, ele falou que não. E conversei com os três chefes, eles falaram que não mandaram embora e não fariam um acordo. Aí um dia eu vim aqui numa quarta-feira, acho que foi no início dessa campanha, e meu irmão deu um caderno para escrever em uma linha o que precisava. Eu falei, Senhor, eu preciso desse milagre.
1: Irmãos, para a glória de Deus, eu coloquei ali. Eu só quero ser demitida. Irmãos, passou 2 semanas, eu fui demitida. O dinheiro da demissão, eu comprei uma moto, eu tirei minha habilitação e sobrou dinheiro. Para a glória de Deus, eu imaginava ganhar um tanto. A minha indenização foi 4 vezes maior do que aquilo que eu imaginava receber. E para a glória de Deus, eu quitei todas as minhas dívidas. E eu só quero agradecer a Deus. E eu fiz com fé, espero que os irmãos também façam com fé, que os irmãos também vão receber. Porque o irmão falou, coloca aquilo que para você é impossível. Para mim, naquele momento, aquilo era impossível, porque eu tinha pedido 3 vezes acordo e eles não fizeram. E me mandaram embora, assim, só Deus mesmo, foi um milagre.
2: Glória a Deus. É Deus, né, irmãos?
3: Meu nome é Eliane, eu fiz o voto para minha filha Nicole passar na prova da UB. E ontem saiu o resultado, ela foi aprovada. Queria testemunhar esse meu voto e agradecer a Deus que a promessa se cumpriu.
4: Meu nome é Jaison, eu fiz ontem um voto diante do altar de R$50 para ajudar a obra do Senhor e no mesmo dia Deus me abençoou R$40.000.
5: Jaison, vamos fechar nos 40 ali, tocar uma ficha, tá?
4: Deus me abençoou no mesmo dia, me honrou no mesmo dia, através de eu poder ajudar a obra do Senhor.
6: Elisete Maria Paulino, enviei R$300 no Pix, fiz um propósito com Deus, que eu estava com uma casa que uma kitnet que não estava conseguindo alugar, fiz o propósito com Deus. Se Deus me ajudasse, eu iria enviar R$300 de propósito para a obra de Deus. Igreja Pentecostal, Deus é amor. Eu fiz esse propósito com Deus, então Deus me honrou. Muito obrigado, meu Senhor Jesus Cristo, pelo milagre, por ter honrado.
7: Como que é o nome da irmã?
8: Maria.
7: Irmã Maria, qual foi a bênção?
8: Que eu sofria muito, muito assim, do estômago, barriga e tudo, né? E não sabia o que que era, fazia exame, coisa, não dava nada. E Deus usou você para revelar e revelou que era o pâncreas e eu fiquei curada.
7: Quem realizou esse milagre?
8: Jesus.
7: Deus, ele tem operado na Igreja Deus e Amor e tenha certeza que Deus tem milagres para você.
2: Seu nome?
9: Ernedina.
2: Qual foi a bênção que recebeu?
9: Eu fiz 2 votos. Eu trabalho com vendas, eu vendo roupa e não estava dando nada, irmãos. Às vezes eu vendia e muitas vezes eu não recebia. E graças a Deus, o primeiro voto que eu fiz, dentro de uns 10 minutos eu vendi para mais de R$1.000. 2 vendas que eu fiz, eu vendi mais de R$2.000 já. Em nome de Jesus.
2: Através do voto, Deus prosperou.
9: Prosperou em nome de Jesus.
10: com 54, você acompanha aí milagres. 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Vamos acompanhar como Deus vai usar esses homens de Deus.
11: Tem 8 pessoas aqui também que me diz o Espírito Santo. Essas 8 pessoas estão com uma enfermidade. 2 sintomas te perseguem. Primeiro, tontura. Segundo, fraqueza. Mas o Senhor repreende o início de uma anemia e restaura a tua saúde. Aqui tem 1. Lá tem 2. Lá tem 3, 4, 5. Aqui tem 6. Ali tem 7. Falta mais 1. Receba a vitória. Pode bater palma e dar glória a Deus. Bate palma e dá glória a Deus. Levanta a mão, minha filha. não precisa ficar com o coração aflito e preocupada. Deleita-te, descansa, porque Deus na verdade está em silêncio contigo, mas Ele está trabalhando. Ele não se esqueceu da aliança, Ele não se esqueceu das tuas orações de madrugada, Ele não se esqueceu do teu clamor na minha presença. Ramakalabassúria, eu sou Deus que tenho boa memória, eu me lembro do favor. Orimikalabassúria, hoje eu te trouxe aqui para dizer, estou pelejando na tua causa. Orimikalabassúria, estou quebrando grilhões.
7: Tem três pessoas que Deus quer trazer a cura para você hoje e agora aqui. Você vai levantar tuas mãos.

0: e três pessoas.
1: Lá está o primeiro. Não seria irmã, recebe pela fé. O irmão lá atrás, vem na frente, toca no altar que Deus tem cura para você. Glórias a Deus, não seria, recebe pela fé. Ainda não vi. A irmã ali é outra, pode vir. Falta mais uma pessoa. Isso, irmão. Toca no altar que hoje Deus tem cura para a vida de vocês. E vocês vão testificar o mover das mãos de Deus. Porque este Deus está aqui e Ele tem cura sobre a igreja.
2: Aqui tem quatro pessoas, a glória da segunda casa será maior. Cadê essas quatro pessoas? O vento está soprando forte na vida de duas, entre as quatro. Venha, toque aqui no altar de Deus. A irmã Romildo está faltando para mim. Aleluia, vem aqui, toca no altar de Deus. Deus vai tocar nas finanças entre essas quatro. Deus vai te dar vitória, toca aqui no altar de Deus. Recebe a benção. Deus abriu os céus. Que maravilha. Glória a Jesus. Alguém pegou o seu nome e levou para...
3: E aqui entre nós me revela o Espírito de Deus, tem três pessoas. Que o Senhor está entrando com providência dentro da tua casa. E está repreendendo o espírito maligno que tem lutado contra a vida do teu familiar. Grita, queima ele, Jesus. Esta pessoa tem sido perseguida por obras de macumba. Esta pessoa a qual o Senhor me revela, são três pessoas que estão aqui. O teu familiar não consegue se erguer na vida, porque foi lançado sobre ele uma obra de macumba. Mas Jesus revela para desfazer o laço do diabo, este embaraço, esta situação que embaraçou. E esta pessoa tenta se desviar, tenta sair, mas não sai. Deus está rompendo este mal e está clareando o caminho desta pessoa. Aleluia. Que a bênção para o teu familiar, levante a mão. Onde está? A irmã aqui é uma pessoa revelada. Vem cá. Isso, falta ainda duas pessoas. Eu não... Vem cá, moça. Deus socorre hoje. Do jeito que está, não vai ficar. Deus está fazendo um milagre. E é Deus que faz. Falta mais uma pessoa. Vem cá, moça. Deus ajuda você nessa manhã. Bate palma e dá glória a Deus bem forte. Glória com aleluia. Aqui tem cinco pessoas que vai chegar uma bênção na palma das tuas mãos. Não me pergunte como, mas Deus diz que tem uma honra para chegar nas tuas mãos. E é na sua mão, não é na mão de ninguém, não. Não é do fulano, ciclano, da família, não. Vai chegar na tua mão. E vem por Deus. Vem cá, meu irmão. Vem cá, irmão. Falta ainda duas, três pessoas que não levantou a mão ainda. Que a bênção de Deus. A irmã Marlene é uma pessoa revelada. Fica no silêncio. Fica na humildade. Porque o Senhor diz que vai surpreender.
4: É tremendo. É tremendo, pastor Maico. O que vai acontecer dia 22 de julho. Todos os lugares levam a Avenida Mauro Ramos, número 184. Vem pra cá Blumenau, Joinville. Vem pra cá Norte e Sul da Ilha. Vem pra cá Chapecó, Lages. Vem todo mundo, porque aqui Deus opera maravilha. Que Deus abençoe o seu lar. Nós vamos ficando por aqui. Permitindo o Senhor, nós voltaremos às 17 horas. Despede de vocês, seu irmão, companheiro, servo e amigo, presbítero Samuel Dolor.
5: Que Deus abençoe o seu lar e a sua família. Despede de vocês, vossa irmã em Cristo, diácono Maicon de Oliveira.

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Pai. Obrigado pela voz que o Senhor deu a esta igreja, a este povo, para te glorificar, para te exaltar. Espírito Santo, vai derramando da tua virtude, toma o nosso sentido. Pai, venha com as tuas mãos poderosas libertar, ó Deus, e atuar rompendo todas as correntes do maligno, todas as correntes de trevas, todas as correntes de males.

Surialamaia. Ó Deus, pelo poder da tua palavra, nos ensinar como atuar para ser livre, livres, livres, livres, livres, Senhor, livre desta carga, livre deste cansaço, livre destes males, ó Pai, ó Deus, que tem resultado na vida dele, ó Deus, que tem resultado na vida dela, em terríveis ruínas, ó Pai, e destruição, mas nesta tarde de libertação total, nós pedimos, ó Pai, os

noite, gloriosamente renovada, poderosamente reordenada pelo teu Espírito Santo. Sim, Deus, te glória, nós te louvamos, ó Pai, em nome de Jesus. Ó glória, ó glória, pode dar uma forte, alegre e bonita salva de palmas. Vamos louvar? Queridos ouvintes que estão acompanhando esta transmissão, é uma tarde de sexta-feira, é uma tarde do dia 17, é de julho, de sexta-feira da libertação total. Quem crê que Deus tem a vitória total, celestial, completa, diga glória a Deus. Então vamos receber o Abraão que vai louvar a Deus, mas vamos fazê-lo com aplauso bem forte para Jesus. Aplausos.

0: Pode bater palma mais forte.
1: Eu louvarei ao meu Senhor. Eu louvarei.
0: Só Senhor é Deus. Cantemos.
1: Cantemos com muita alegria, dizendo que só.
0: Aplauso para Cristo.
2: Glória a Deus. Salve Deus para a paz do Senhor Jesus, amém? Eu estou adorando o Senhor com louvor, se não souber me ajude, quem não souber fique em espírito de oração.

0: palmas, Alex, para Jesus, aleluia.
1: Glória a Deus, palavra de Deus, você tem a Bíblia? Tome a tua Bíblia, livro de Gênesis, e nós já vamos levantar a voz em oração pelos ouvintes, mas agora nós vamos à palavra de Deus. Olha o que diz a Bíblia, lições que nós só podemos aprender através do querer de Deus. Libertações que só acontecem na nossa vida quando nos aproximamos do altar da intimidade com Deus. Livro de Gênesis, capítulo 22. Quero recordá-los que domingo nós iremos viver 3 grandes cultos, porque não dizer 5, mas 3 grandes cultos de transmissão. Nós teremos o workshop de casais pela manhã, nós teremos depois o culto público que acontece às 7, depois o workshop, depois nós teremos também aqui o culto das 15 horas e à noite culto da família. Você não pode faltar. Quem é de Deus, levante a voz e diga glória a Deus. Gênesis é o primeiro livro da Bíblia, então não há dificuldade. Capítulo de número 22, ainda que você pense que já ouviu tudo que possa te esclarecer sobre esta passagem, Deus tem uma palavra única para a sua vida, uma palavra transformadora, uma palavra libertadora para a glória do seu nome. Gênesis 22, versículo de número 9. Gênesis 22, versículo de número 9. Quem já encontrou, diga glória a Deus. E hoje nós temos a poderosa vigília do renovo, aquela vigília que acontece todas as sextas para sábado. E diz assim a palavra: e vieram ao lugar que Deus lhes tinha dito. E vieram ao lugar que Deus lhes tinha dito. E edificou Abraão ali um altar. E edificou Abraão ali um altar, e pôs em ordem a lenha, e amarrou a Isaque, seu filho, e deitou sobre o altar em cima da lenha. E amarrou a Isaque, seu filho, e o deitou sobre o altar em cima da lenha. E estendeu Abraão a sua mão e tomou o cutelo para imolar o seu filho. Mas o anjo do Senhor lhe bradou desde os céus e disse: Abraão, Abraão. E ele disse: eis-me aqui. Então disse: não estendas a tua mão sobre o moço e não lhe faças nada, porquanto agora sei que temes a Deus e não me negastes o teu filho, o teu único. Levante as tuas mãos. Levante as tuas mãos, diga comigo: meu Deus, a tua palavra é poderosa para revelar, para ministrar a minha alma com poder. E nesta tarde eu preciso receber libertações ao meu coração, viver resposta do Senhor através da sua palavra. Agora desocupe as tuas mãos, por gentileza, e vamos glorificar a Deus. Pode glorificar a Deus desta palavra. Aleluia, aleluia, aleluia, aleluia, aleluia, aleluia. Queridos, nós entendemos esta palavra que tem sido muito questionada e até mesmo uma palavra usada sem entendimento pelos que estão, às vezes e muitas vezes, querendo usar sacrifícios, altares, lugares e vidas para propiciação, uma vez que nós entendemos que Deus está trabalhando na vida de Abraão, o nosso pai na fé, dando-lhe condição que ele não tinha, possibilidades que ele não possuía, porque havia desviado seu coração da verdadeira missão, que era ser uma bênção. Abraão recebeu duas promessas, diga comigo, duas promessas. A Bíblia diz que a primeira promessa que Deus lhe fez estava condicionada a ele. Deus disse: em ti serão benditas todas as nações da terra. Deus o chamou e ordenou, dizendo: anda na minha presença e ser uma bênção. Ele aceitou. Então Abraão aprendeu a obedecer a Deus e recebeu o cumprimento da promessa. A Bíblia diz que a segunda promessa que Deus fez a Abraão não era condicionada à pessoa dele, era condicionada à pessoa do filho que ele esperava. Diga-se de passagem, um filho que ele já estava aguardando depois da visita de Deus, da primeira visita, há mais de 25 anos, e não acontecia. Então a Bíblia diz que Deus tem as suas formas, maneira, e Deus tem o seu tempo, ele sabe como atuar, Deus tem o controle, e ele quer nos libertar da intenção ou da ilusão de que nós temos controle sobre alguma coisa. Quando Deus está pedindo a Isaac, Deus está despertando na vida de Abraão uma crise, e na verdade uma crise de contradição, porque Deus não se contradiz com a sua palavra. Ora, e se a primeira palavra dada foi cumprida, eu estou na presença de Deus, eu andei na presença de Deus, eu fui aperfeiçoado na presença de Deus, eu fui abençoado na presença de Deus, eu fui ministrado na presença de Deus, eu recebi promessas na presença de Deus, estando na presença de Deus, Deus cumpriu estas promessas na minha vida, e agora Deus vem pedir exatamente o que eu não posso dar. Então notamos que o coração de Abraão, ele está já escravo daquele que foi dado, o seu único, o seu Isaac, a palavra único. Se você vai ao sentido da conotação, você vai entender, era o mundo de Abraão. O mundo de Abraão não era o dinheiro, o mundo de Abraão não era a sua esposa, o mundo de Abraão não eram os cordeiros, os camelos, os dromedários, isso ele tinha em abundância. O mundo do papai Abraão, que já estava avançado em idade, se resumia em um nome. Diga comigo: Isaac. Porque a segunda promessa e a segunda aliança que Deus faz com Abraão é a posteridade. Deus promete a Abraão que seria através de Isaac a confirmação, dizendo: porque eu levantarei através de você e do filho que te darei. Ele está sustentando. Abraão está esperando o milagre há 25 anos, e no capítulo 21, versículo 6 do capítulo 21, Deus está deixando claro que chegou a hora de confirmar. Agora Deus pede de volta o que ele está dando a Abraão, porque o coração dele está condicionado a Isaac. Sem Isaac, sem promessa; sem Isaac, sem futuro; sem Isaac, sem nação; sem Isaac, sem redenção, segundo as promessas que Deus havia feito ao próprio papai Abraão. Então Abraão não está subindo ao Moriá com medo agora de colocar Isaac no altar. Ele está com medo de perder Isaac. Diga glória a Deus. Então Deus vê aquela prisão e chama Abraão para edificar o último altar da sua vida, o último lugar que mudaria tudo, porque Deus já tinha claro a previsão, dizendo: eu vou libertar o coração dele, pedindo de volta aquilo que eu dei. Quando Deus nos pede o que ele deu e nós não conseguimos lhe tornar, a Bíblia diz: é porque já está como ídolo no nosso coração. O que for que Deus te pedir, o que for que Deus requerer, se você não consegue dar a ele de novo, significa que se Deus não pode pedir, é porque já virou ídolo em ti. Se você não consegue dar, é porque já são correntes e cordas para te amarrar. Deus dá e Deus pede. A Bíblia diz que Deus dá a sepultura e Deus levanta dela. A Bíblia diz que Deus dá a vida e Deus tira a vida. Deus faz e Deus desfaz. Deus constrói e Deus destrói. Ele é Deus e ele faz segundo o seu poder, o seu querer. Agora, se Deus não pode pedir, ah, pastor, mas Deus pode. A conotação do significado da pergunta e da afirmação não é que Deus não possa pedir, mas será que você pode dar? Será que você consegue dar o que ele está pedindo para você? Porque se você não consegue, significa que há um poder que já está te aprisionando. Abraão aprendeu que Deus é o único que merece a contínua adoração. Quando a Bíblia diz: não farás para ti ídolos, em Êxodo 20, versículo 3, a Bíblia diz: não terás outros deuses diante de mim. Deuses com B minúsculo, está dizendo, Deus está querendo estabelecer um princípio em Abraão, dizendo: esta nação vai ser diferente, este povo vai ser livre, livre, livre do medo, livre do medo do futuro, livre de prisões, livre de ter que viver escravidão. Então fica a pergunta: se eu perder Isaac, e a promessa? Se Deus pedir Isaac, e as nações? A segunda aliança com Deus, com Abraão, está condicionado a Isaac. Diga comigo: a Isaac. A primeira promessa foi qual? Quem lembra? Diga: glória a Deus. Em ti serão benditas todas as famílias. Em Gênesis 12, a Bíblia diz o que para Abraão, versículo 2? Agora é hora de cumprir a promessa. Agora é hora de Deus manifestar. Então Deus traz Abraão para o lugar. Deus traz o seu filho para o lugar em que ele já não tinha mais como costume de estar. Diga comigo: libertação. Diga comigo: libertação. De toda amarradura que nos prende em nós mesmos. Você está aí com medo, dizendo: e agora, pastor, como o Senhor vai confirmar a promessa? E agora, como Deus vai consolidar a palavra? E agora que aconteceu isso com o filho, com a filha, com o casamento, com a igreja, com aquele, com este? Querido, você tem que entender que Abraão, até aquele altar, ele está obedecendo, mas depois da decisão de levar ao altar o que Deus estava pedindo, entregar no altar o que impedia o seu coração de ser completamente um adorador, o Senhor falou: agora eu sei que você não é obediente, agora eu sei que você é mais do que obediente, você é temente àquilo que você recebeu, você é temente a Deus, você teme ao Senhor. Porque no temor ele constrói uma fé que o escritor de Abraão, o escritor que fala sobre Abraão, o escritor de Hebreus, no capítulo 11, a Bíblia diz que no versículo de número 19, a Bíblia afirma que Abraão creu que Deus é poderoso para até dos mortos ressuscitar. Diga comigo, dos mortos.
2: O que estava pedindo Deus no altar?
1: Diga comigo, vida. Mais alto, diga vida.
2: E o que exigia o sacrifício? Diga comigo, morte. Deus está libertando Abraão da insegurança da vida e da morte. Enquanto você vive inseguro com relação à vida e à morte, você não vive e você nem morre. Você vive preso em um estado onde o teu coração, o teu sentido é afetado de dia e de noite. E se acontecer isso? E se não acontecer aquilo? E se for comigo? E se for com outro? Deus está levando Abraão para o último altar que ele haveria de levantar para definir: você não vai viver mais assim, atado com medo do futuro e aprisionado nos grilhões do temor da morte. Eu vou te libertar deste temor, eu vou te libertar deste horror, eu vou te libertar destas ameaças. Enquanto a nossa alma, ela não é livre e liberta desta vida, diga comigo, desta vida e destas mortes, nós vivemos presos. O que que o diabo usa para ameaçar o ser humano? A Bíblia diz que o diabo usa três coisas para nos ameaçar. Primeiro, ele usa a vida. Segundo, ele usa o pecado que é praticado com ela e através dela. Ele vem acusar. E terceiro, ele usa a morte. Ele usa a vida, o pecado praticado com ela, e ele usa a morte para ameaçar. E quando nós não entendemos isto, nós vivemos uma vida como aquele ser oprimido, com aquele estado limitado, com aquelas condições de privações. Ah, pastor, eu estou quase morrendo, mas o importante é que eu estou vivo. Ah, pastor, eu estou vegetando, pastor, não estou sonhando, é proibido sonhar debaixo destes céus. E tem outros que chegam a dizer: pastor, eu não posso nem dormir, que se eu dormir o sonho acaba, e se o sonho acabar, eu vou dormir em outro lugar. Então Deus queria libertar Abraão naquele altar onde Deus está pedindo o que já havia sido edificado na mente dele. Meu Deus, e sem Isaac, e sem a promessa, e que será das nações, das bênçãos proclamadas. Então Abraão edifica aquele altar, e ele começa a ornamentar, dizendo: hoje é o dia de vencer o dia mais duro da minha vida, hoje é o dia de viver o dia mais difícil da minha vida, hoje é o dia de viver e tomar a decisão mais importante da minha vida. Mas é ali que você vai, quando você está em Deus, obedecendo em direção ao altar, que você vence estes dias que são definitivos na sua vida. Eu não tenho dúvida que foi o dia mais difícil. O dia mais difícil na vida de Abraão não foi quando ele teve que se deitar com a escrava para tentar ajudar a Deus na promessa. Quem sabe até desfrutou do momento. Dia mais difícil de Abraão não foi o dia que ele teve que colocar para o lado de fora Agar com o filho dele chamado Ismael. Não. O dia mais difícil de Abraão está aqui diante deste altar. Quem está entendendo, diga glória a Deus. Mas é neste altar que Deus está, no momento em que Abraão está amarrando Isaac, ele está libertando a sua alma. No momento que ele está levantando Isaac para colocar em cima da lenha, ele está tirando da sua própria vida e decisão a condição de viver escravo em função de uma pessoa, viver escravo em função de um futuro, viver escravo em função de uma promessa. Ele está amarrando Isaac
1: mas quem está sendo liberto é ele. Quem está entendendo, diga glória a Deus.
2: Ele está levando Isaac, mas quem está se desprendendo é ele. Porque Deus está dizendo, eu estou requerendo, não é Isaac, eu estou requerendo que você está conflitando para obedecer. Eu quero tirar do teu ser, eu quero libertar o teu coração. Você precisa viver o poder de uma vida em Deus sem temor.
1: Querido, pode glorificar. Medo.
2: Quem tem medo quando você falha, quando você peca, quando você erra? Levante as mãos. Ixi, eu morro de medo. Quem tem medo quando o inimigo começa a ter liberdade para atuar e começa a usar esta vida contra você? E eu vejo as pessoas usando a vida e a morte para isso. E eu vejo as pessoas até dizendo, difícil não vai ser. Você ter que dar conta do que você fez pelo corpo. Difícil vai ser você dar conta daquilo que você deixou de fazer. Meu Deus do céu. Olha que luta, pastor Humberto. Além de ter que dar conta daquilo que foi feito por meio do corpo, vem alguém e usa a vida que você tem com a palavra dessa. E você vai dar conta até do que você deixou de fazer. Ó! Porque o mundo, os homens, as pessoas têm prazer de usar a vida e a morte para te amedrontar. Porque uma vez que você deixa a sua vida se prender às limitações deste viver, eu repito, uma vez que você permite a sua vida se prender às limitações deste viver, Paulo disse, eu vivo agora em Cristo, e só em Cristo eu aprendi a viver, porque sem Cristo eu vivia o que eu via, eu vivia o que eu tocava, o que eu sentia. Agora em Cristo eu entendi que eu vivo, porque eu não vivo pelo que eu vejo, eu não vivo pelo que eu desejo, porque o que eu vejo, eu desejo, mas eu vivo em Cristo, que não é desejo, é vida diária, é comunhão de adoração. Eu não vejo, mas eu creio e vivo nele todos os dias da minha vida. Porque Deus, quando falou com Paulo, ele sendo Saulo, ele não viu nada. O que que ele viu? Uma luz que resplandecia. Ele vivia oprimido pela religião local, ele vivia oprimido pelas diretrizes do seu coração, mata este, prende aquele, persegue outro, isso é uma seita, isso é o demônio, isso é aquilo outro. Então vem Jesus no caminho de Damasco e se revela com aquela luz gloriosa. Ele não vê Jesus, mas ele vê a luz, mas ele ouve a voz e disse, quem é, Senhor? Eu não estou vendo, mas eu estou ouvindo o que o Senhor está dizendo, o que o Senhor está querendo. Eu estou aqui para ouvir o que o Senhor tem para dizer. E quando ele ouve, preste atenção, ele toma a decisão mais importante da sua vida, que era viver não mais por vista, mas era viver pelo crer em Jesus. Quem está entendendo, diga glória a Deus. Deus está levando Abraão para um lugar para praticar um ato, não é de suicídio, de homicídio e de loucura. Deus está levando Abraão para um lugar para libertar a ele. E agora é que vem o melhor. Levante as tuas mãos, diga glória a Deus. Das impossibilidades. Diga comigo, impossibilidades. Diga comigo, impossibilidades de atuar em razão da fé. Ele obedece porque ele quer levar adiante o que Deus pediu. Mas a Bíblia diz que no caminho de 3 dias, ele não pode duvidar, ele não pode reclamar, ele não pode voltar. E ele está diante do altar que ele acaba de edificar. E a vida que ele vai colocar é a vida que Deus tinha dado para ele cuidar. Então Deus está libertando o coração de Abraão em uma totalidade. Diga comigo, totalidade.
1: Porque a pessoa que tem, pensa que libertação é parar de fumar. Aí eu parei de fumar, pastor, estou liberto. Tem pessoa que pensa que libertação é parar de mentir. Pastor, eu não minto mais. É? Tem pessoa que ele fala assim, pastor, eu fui na igreja, Deus é amor, oraram por mim, eu fui liberto da prostituição, não me prostituo mais, estou liberto, pastor. Ele pensa que é isso, ou só isso. Tem pessoa que diz assim, pastor, eu bebia, não bebo mais, eu roubava, não roubo mais, pastor, eu vivia na pornografia, não vivo mais, eu vivia, pastor, na estafa, no engano, no estelionato, eu não vivo mais, eu estou liberto. Não, libertação vai muito mais além daquilo que a tua ação faz. Eu repito, libertação vai muito mais além das ações que você pratica. Libertação, no caso de Abraão, este temente de Deus, era um altar chamado coração. Deus está dizendo, você não está levantando pedras, você está colocando o teu coração. Sabe por quê? Tem prisões que você não pode vencer, a não ser em Deus. Todas as correntes da sua vida, você não vai vencer pecado, você não vai vencer a mentira, você não vai vencer a carnalidade, você não vai vencer a imoralidade, com conselhos, com psiquiatra, é bom, com remédiozinho, toma um remédiozinho, tomou querido, ai meu Deus, teu pensamento está acelerado, toma um desacelerador, é pum, você pensa que você vai vencer com isso? Vai te ajudar, não tem libertação através disso. A libertação é algo que transforma o nosso coração. A libertação vai mais além das nossas ações. As libertações reais é aquelas que acontecem em nossos corações. E Deus está dizendo, hoje você está recebendo um coração limpo, um coração sem ídolos, um coração sem prisões. Querido, Abraão está com dificuldade, está, mas a Bíblia diz que ele edifica o altar, ele põe em ordem a lenha, diga comigo, põe em ordem a lenha, ele amarra Isaac, diga comigo, ele amarra Isaac. Aqui ele estava se desprendendo de tudo. Aqui ele estava rompendo todas as cadeias que havia sido construída na sua vida. As cadeias e correntes que haviam sido levantadas. Você vai ser abençoada. Você vai ser uma nação mencionada. Você vai ser uma nação glorificada, mas vai ser em Isaac. E agora Deus está pedindo Isaac. E ele está vendo um futuro ruindo. E ele está vendo promessas se diluindo. Mas Deus está dizendo, eu sou mais do que Isaac, eu sou mais do que a promessa, eu sou mais do que o altar, eu sou Deus que posso consolidar tudo na tua vida. É só quando nós tomamos a decisão de vir a este lugar de comunhão, pode ser igreja, pode ser o culto, pode ser a palavra, pode ser numa visão. Mas quando você toma esta decisão, eu vou entregar o que está me amarrando, o que está me aprisionando, você é liberto. Quem sabia disso, diga glória a Deus. Não adianta você querer vencer as tuas prisões com a tua força. Não adianta querer vencer os teus pecados com a sua força. Você não vai conseguir. A Bíblia diz que ninguém pode destruir aquele que o aprisionou. No livro de Mateus, a Bíblia diz que entrou o valente e manientou o que cuidava da casa, e a Bíblia diz, roubou as suas armaduras, e depois foi e despojou tudo aquilo que lhe pertencia. Quem está entendendo, diga glória a Deus. Não, se você quer real libertação, hoje Deus vai começar pelo teu sentimento, pelo teu coração. Hoje você não vai sair daqui livre para dizer assim, eu faço o que eu quero, eu falo o que eu quero, eu penso o que eu quero, eu vejo o que eu quero, eu escolho o que eu quero. Isso aí é prisão.
2: A verdadeira libertação está, olhe para cá,
1: eu vou te dar uma pérola para você guardar para o resto da vida.
2: A verdadeira libertação está em viver uma vida na dependência contínua de Deus, o nosso Senhor. Se você não é preso a nada, você é liberto. Se você não é preso a pessoa nenhuma, a sentimento nenhum, a condição nenhuma, a situação nenhuma, então você é livre. Eu repito todos os dias para o meu filho: aonde está o verdadeiro poder? Ele sabe responder: em servir. Aonde está a verdadeira autoridade? Em ser livre. Se você não aprendeu isso, você precisa começar hoje. O verdadeiro poder está em viver servindo. Servindo a Deus, servindo os irmãos, servindo. Tem pessoa que fala: ah, pastor, mas servir é para trouxa, servir é para quem isso aqui, servir, servir reside e revela o verdadeiro poder. O Filho de Deus deu uma aula de poder. Poder não é expulsar demônios, poder não é fazer paralítico andar, poder não é ficar, não. Poder é você viver uma vida de serviço na presença de Deus. E Abraão dá uma lição do que é servir, servir a Deus. E depois servir aos seus, porque ele serviu de pontifício. Por isso que ele é o pai da fé, porque a Bíblia diz: este também é filho de Abraão, esta é a geração de Abraão, este é filho de Abraão. Quem já viu esta expressão na Bíblia, Jesus pronunciando? Os benditos em Abraão. Quem foi bendito, abençoado em Abraão? Todos. Todos nós. A Bíblia diz: todas as nações da terra. Mas para que isso fosse possível, Deus trouxe ele para um lugar chamado altar e disse: eu não vou construir, é você que vai edificar. Eu não vou colocar as minhas mãos, é você que vai trabalhar nesta construção. É as tuas mãos. Então quem trabalha nesta vida, quem tem que pôr as mãos, tem pessoa que fica aí só sentada, irmão, e dá, e dá, e dá, e dá, e dá, e não faz nada, irmão, faz nada, não quer nada. Vamos buscar, eu não quero, vamos orar, eu não senti, vamos para o culto, será, ele não quer nada, irmão, ele quer ficar lá na casa com rádio ligado e telefone na mão acompanhando a transmissão, não quer nada. Ele não quer nada. Deus está dizendo: querido, sou eu que vou te dar, mas é as tuas mãos que vai trabalhar neste processo que vai mudar o interior da sua vida. Você precisa querer isso. Você precisa desejar isso. Olha que vida sem sentido está vivendo a nossa nação. Olha que vida sem sensibilidade, irmãos, está vivendo a população da terra. Sabe por quê? Porque eles não querem servir, irmãos. Primeiro, eles não querem servir a Deus. Segundo, eles não querem servir ao próximo. Eles querem ser servidos. E Jesus disse: eu não estou aqui para ser servido, eu vim em sacrifício de obediência ao bendito Pai, eu vim para servir, eu estou aqui é para servir. Se você entende isso aqui, você sabe o que é libertação. Deus está libertando Abraão, dizendo: não vai ser o teu primeiro e não vai ser o teu último altar, mas este você vai trabalhar de uma forma especial, porque você vai colocar sobre ele aquilo que estava e que amarrava o teu coração. Aquilo que prendia o teu coração. O que é que prende o meu coração? O que é que prende o teu coração? Que não deixa você viver Deus, que não deixa você estar em Cristo. O que é que prende o teu coração? Será que é a aflição das inseguranças futuras? Será que são os ídolos que têm tomado lugar, como Isaac? Aquele filho bem cuidado de papai Abraão? O que é que tem amarrado o nosso coração? Porque hoje é dia de libertação. Cada um tem que responder para si mesmo. É a minha mente? São os meus pecados ocultos? É a minha maquinação? É as minhas debilidades? São as minhas fortalezas? Tudo isso vai ser colocado diante de Jesus Cristo. E nós vamos vencer no poder da fé. Deite sobre o altar. Deite sobre o altar. É hora de colocar sobre este altar tudo aquilo que está te aprisionando. É hora de colocar sobre este altar tudo aquilo que estava nos amarrando. É hora de colocar em cima desta lenha que breve Deus acenderá o fogo santo do seu poder para purificar raiz e ramo através do poder da sua palavra. E Deus, ele mostrava a Abraão que está decidido. Diga comigo, decisão. Deus estava trabalhando no coração, libertando a Abraão para um momento decisivo. Tem pessoas que não gostam de decisão. Eles fogem de decisão. A expectação, a ansiedade, o tremor, a ansiedade treme as mãos, soa os pés, seca a garganta. Agora a Bíblia diz que Deus é Deus de decisão. Diga comigo, decisões. Tem pessoa que ele chega aqui quando nós estamos pregando sobre a vinda de Cristo, juízo final. Ele fala: ai, pastor, eu senti um medo, um terror. Ai, pastor, nunca mais quero ir lá. Comecei a ouvir coisas terríveis, pastor. Eu não gosto dessas coisas incisivas, decisivas. É porque você gosta de viver meias verdades. É porque você está na beira do caminho e não tomou uma decisão de coração para com o Deus da tua salvação. Ele está dizendo: se você está vivendo obediência a Ele, se você realmente teme a Ele, você vai ser decisivo nas suas escolhas, você vai ser decisivo nas suas ações, você vai ser decisivo nas suas projeções. Decisivo. Quem está entendendo? Você não vai ficar vivendo enganado pelo inimigo, enganado pelo maligno. É isso. Hoje é uma coisa, amanhã é outra. Aconteceu isso e aconteceu mais aquilo. Não, não, não, não, não. Eu estou decidido, eu estou em Deus, eu estou em uma empreitada e agora vai ser revelada a glória provedora. A glória provedora. A glória provedora do Senhor. Irmão, porque quando o teu coração decide, pode glorificar. Quando o teu coração decide se a servir a Deus. Quando o teu coração decide se a entregar-se a Deus. Escute isso. Quando o coração do cristão, ele pode estar na igreja, se ele não tomou a decisão de viver para Deus, estar em Deus e servir a Deus, ele sempre vai viver preso. Preso numa circunstância, preso no medo, preso aqui, preso ali, preso lá. Agora, quando ele toma a decisão de se lançar em Deus, preste atenção, ele vive a provisão. Abraão está subindo e dizendo, Abraão está subindo e afirmando, Isaac está perguntando, papai, está aqui o fogo, a lenha nas minhas costas, cadê o cordeiro para o sacrifício? Papai, ele está dizendo, eis-me aqui, quem vai ser imolado? Papai, estamos subindo para adorar, mas cadê a oferta? E Abraão está respondendo, Deus proverá, Deus proverá, Deus proverá, Deus proverá, se eu for fiel a ele, ele vai prover, se eu andar com ele, ele vai fazer. E a Bíblia diz que Deus proveu. De novo, quando Abraão amarra Isaac, ele está desprendendo o quê? Ele está desatando as bênçãos dos céus, ele está abrindo as janelas da provisão. Agora, quando ele toma a decisão de imolar, levantando aquele cutelo, os céus quebram o silêncio para falar, agora é a hora da tua vitória. Eis aí a provisão, eis o cordeiro amarrado pelas ponteiras, eis o cordeiro que você precisava para colocar no altar. Ó, as águas dos Jordãos não puderam se rachar. Enquanto os sacerdotes não tomaram a decisão de entrar com pés molhando as abas dos vestidos e entrar na água. Saudoso missionário tinha um costume. Com ele não tinha de preparar nada. Ele dizia, já está. Aí você dizia, mas não tem nada. Já está. Ele dizia, irmão, vai para lá. Mas o que, que vai fazer? Vai para o aeroporto tomar a vacina. Mas não fala idioma, já está. Mas e como que eu vou chegar? Já está, irmão, tem que crer. Agora tem pessoas que pode ter altar, pode ter Deus, pode ter fogo, pode ter lenha, pode ter cordeiro. Ele vai chegar e perguntar assim, tem luva? Tem luva, pastor? Tem luva? Chamar aquela menina e falar, ai pastor, não vejo, se eu ver sangue eu desmaio. Tem tudo. Hoje nós temos tudo. Quem está entendendo que nós temos tudo? Nós temos templo, nós temos igreja, nós temos transmissão, nós temos link de alcance até no Tibete, até debaixo da terra. A internet, o satélite pega debaixo da terra. Mas o que está faltando então? Tem lenha. Tem fogo. Tem altar. O que está faltando? Diga comigo, decisão. Diga comigo, decisão. Deus é Deus de decisão. Deus quer libertar o teu coração desta condição que não deixa você decidir sobre o seu futuro, que não deixa você decidir sobre as suas escolhas, que não deixa você decidir se deixa ou não o pecado, se deixa ou não o mundo, se deixa ou não as conspirações do diabo. Decisão. Decisão. Se não houver decisão, você pode ter tudo. Tudo é como nada, não vai te ajudar. Agora você pode ser que não tenha nada, mas se hoje você decidir, eu vou ser fiel a Deus. Alabacanda alabaia, eremassuri mi alamaia. Se hoje aqui, pelo Espírito de Deus, você construir, através da palavra, esta vontade que está sendo gerada, eu vou temer a Deus, pastor. Até hoje eu vivi desconcertado, até hoje eu vivi, pastor, sendo atingido, sendo arruinado, até hoje eu vivi vulneráveis às setas do pecado, mas a partir de hoje eu vou temer a Deus. Eu vou render-lhe glória. Sabe o que vai acontecer? Um mover te caia maia súbia. Erebaste calamacanta lamaia. Já está acontecendo. O Espírito Santo está dizendo, tem corações decididos aqui nesta tarde. Tem corações elemassurimi calamaia. Deus já está dando oportunidades para você. Não é só optar, é decidir. Então Deus brada do céu, vem a provisão. Agora você vai ter cordeiro de provisão.

figura de Cristo. Agora não é mais figura de Cristo. Agora Deus está dizendo, é o Cordeiro imolado para ser colocado, que foi sacrificado no teu lugar. Quem morreu no teu e no meu lugar. Quem morreu no lugar de Isaac. Quem morreu no lugar de todos, está aqui nesta tarde para dizer, eu só preciso da tua decisão, eu não preciso de opinião, de esposo, de parente, não, eu só preciso da tua decisão. Deus está dizendo, eu só preciso da tua decisão em querer, porque se você dizer, eu quero ser limpo, eu vou te limpar nessa tarde. Eu quero ser salvo. Deus está dizendo, eu vou te salvar nessa tarde. Alabai de candaraia. Se você dizer, eu quero ser perdoada. Alabai candalamaia. Ó, Deus me mostrou aqui agora, lepras espirituais sendo arrancadas. Eu vi na revelação do Espírito Santo agora. Deus me mostrou pecados guardados, pecados que havia sido usado para sepultar. Deus está dizendo, eu quero ser limpo, eu vou te tocar e você vai sair daqui perdoado. Eu recebo, ai meu Deus do céu, eu sou o primeiro, eu levanto a minha mão, eu recebo. Aleba calabaia. Você recebe também, porque Deus tem para você. Você recebe também, ouvinte, porque Deus tem para a tua vida. Mas você tem que decidir. Aquele leproso saltou na frente do Cordeiro morto desde a fundação do mundo e disse, mestre, eu quero. Eu quero, estou decidido. Eu não podia estar aqui, mas eu estou aqui. Eu não podia entrar no teu caminho, alabaste candaraia, mas o Senhor entrou no meu caminho. Eu não posso te tocar, mas o Senhor pode me tocar. Ai, ai, ai, ai, ai, ai, ai, ai, ai. Ah, se você entendesse esta palavra, eu não posso me mudar, mas o Senhor pode me mudar. Eu não posso, mas o Senhor pode. Eu não consigo, mas o Senhor consegue. Receba esta palavra. Receba esta palavra. Receba esta palavra. Fica de pé, por favor. Oh, aleluia. Ele está tocando. Ele está dizendo, hoje é o dia, eu estou te purificando, Kleber. Hoje é o dia, Yabaiu, se quer amar, se, Erebikalamai de Candaraia, Alabassúria. Ele está dizendo, Maria, hoje é o teu dia, João, hoje é o teu dia. Ele está dizendo, Pedro, hoje é o teu dia. Hoje é o dia da tua vitória. Hoje é o dia em que a minha glória extermina todas as tuas feridas. Hoje é o dia que os céus vai bradar sobre a sua condição, dizendo, agora eu sei, agora eu sei, agora eu sei, agora eu sei que você teme a Deus. Irmão, eu vou te perguntar, os céus teve que bradar na voz daquele anjo. Será que Deus não sabia que Abraão temia ele? Deus sabe ou não sabe? Deus sabe ou não sabe aonde está o nosso coração? Então chega de engano, irmão. Deus sabe ou não sabe aonde estão as nossas vontades? Deus sabe, querido. Mas por que Deus permite nos leva para estes lugares? Diga comigo, para revelar, para preparar e para limpar o nosso altar, o nosso coração. O altar de Deus em Cristo tem o poder para te desprender de toda e qualquer situação. O altar de Deus em Cristo tem o poder para te libertar de toda e qualquer má obra. Não tem quem possa exercer poder como Ele. Eu não sei o que está te prendendo, se é o passado, se é a vida, se é a morte, como foi pregado. Eu não sei o que está te amarrando, se são sonhos, paixões, ilusões, vaidades. Eu não sei se são abastanças ou necessidades. Só que Deus está dizendo, hoje eu te liberto, se você crer. Hoje eu transformo o teu ser, se você crer. Alabasi candaraya. Hoje eu faço a obra. Aonde você está, eu te chamo agora. Traz este teu coração para Jesus tocar.

0: Traz esta vida para Jesus limpar. Traz ela como está. Fica dando desculpa. Minha vida está seco, está assado. Traz, vem. Jesus vai fazer a obra agora. Vem. Eu quero orar por você e vai ser agora. Vem. Vem. Jesus vai purificar. Do alto da cabeça até a planta dos pés. Vem. Jesus está aqui. Ele está dizendo, eu tenho o perdão que ninguém pode dar. Eu tenho a restituição que ninguém pode realizar. Vem para cá. Jesus te recebe, nós te recebemos também. Vem para cá, querido. Jesus te recebe, nós também. Para de viver este conflito que parece que está sem data marcada para terminar. É você que põe o ponto final. Vem, vem agora. Eu vou orar. Sabe por quê? Jesus está falando comigo. Decida-se. Decida-se agora. Deus não pode tomar decisão por você. Ai, a Deus, mais coisa, não deixa isso te prender. Ai, o que vai acontecer, futuro incerto, não deixa isso te prender. Tome a decisão e deixa ele fazer a obra. Vem para cá, está vindo mais uma pessoa. Vem, Jesus está aqui para destruir estas algemas. Jesus está aqui para romper estas cadeias. Ó, agora não adianta pensar que ficar aonde você está sem decidir sobre nada não é uma decisão. Quando você não decide sobre nada, você já decidiu. Quando você não decide sobre nada, você já aceitou. Você aceitou o que o Senhor não tem para você. Você já abriu lacunas para o inimigo. Levante as mãos para cá. Eu vou orar por estas almas que estão diante do altar. Levante as mãos. Tem mais alguém? O Espírito Santo está dizendo, tem. Decida-se, irmão. Venha. Jesus tem a obra. Jesus tem a vitória. Soberano Deus, maravilhoso Pai. Em nome de Jesus Cristo, Pai. Esta é a palavra do teu bendito Espírito Santo, que foi nos dada. Pai, não há algema, não há tranca. Ah, Pai, não há, Senhor, correntes que possa amarrar para longe da tua presença quando o Senhor encontra um coração decidido. Quando o Senhor, ó Pai, visita e encontra um espírito decidido a te servir, a te buscando, alamassuri alamaia, pepalaba candalabaia. Ah, Deus poderoso, ah, Deus maravilhoso, esta família que está aqui, este ouvinte que está em casa, esta pessoa que está angustiada, Pai, e as angústias da vida querem lhe levar à morte, e as angústias desta vida querem lhe aprisionar, mas nós oramos a ti, mas nós clamamos ao Senhor, mas nós pedimos o teu favor. Nada, nada mais, meu Pai, é suficiente para detê-lo, nada mais é suficiente para prendê-la, nada mais é suficiente, meu Deus, para nos capacitar, para que naqueles momentos de ataques, de tentações, de pecado, ó Deus, sermos, ó Pai, obedientes ao teu falar, sermos obedientes ao teu guiar da nossa vida. Ó Espírito Santo, contempla desde os Deus, ó Pai, por onde o inimigo estava infiltrando, por onde o inimigo estava entrando e minando esta mente, este coração, ah, Pai, esta vida, este altar. Joga por terra agora as trevas, joga por terra agora, Senhor, as obras malignas, joga por terra agora as obras inimigas que impedia ele viver a manifestação dos teus dons, a manifestação da tua operação. Alabassuri alamaia, alamai de candarabassuri alamaia, Maia, em nome de Jesus agora, Pai, confirma a tua vitória, confirma, Pai, tocando aquele que ainda, Pai, se sente sujo, aquele que ainda se sente fraco, aquele que ainda se sente incapaz, aquele que ainda se sente elemarassurinibicandalamaia, que o Senhor nesta tarde, ó Pai, possa realizar o milagre completo, a operação, a tua ação perfeita é do Senhor, ó Pai de amor. Oramos pelos que estão enfrentando agora a morte, Pai, que veio para tragar, a morte que veio para ceifar a estas vidas. Espírito Santo, agora, Pai, Satanás estava usando aquela morte para amedrontar a ele, para amedrontar a ela, mas em nome de Jesus nós expulsamos agora. Sai, sai, morte, sai, Satanás, sai, destruidor, sai. Levante as mãos, querido, diga comigo. Isso, querido. Levante as mãos, diga: Senhor Jesus, eu me rendo. Mais alto, diga: eu me rendo ao Senhor, o Deus da minha vida, e do meu amor nesta tarde. Senhor Jesus, recebe, aceita a minha vida, a minha alma em tuas mãos e me sela com o sangue bendito do teu perdão para a vida eterna. Amém, amém, amém. As palmas são fortes. Glória a Deus. Queridos, vem aqui. Nós vamos ajudar vocês. Vamos tomar o nome de vocês. Acompanha aqui. Isso, vem para cá. Ô glória. Ô glória. E nós vamos. Quem vai orar por eles e por estas almas, diga glória a Deus. Estão ouvindo este eco de aleluia. Este barulhão de glória a Deus. Quando aqui na terra se finda, ainda continua lá no céu. Estão ouvindo este eco de aleluia. Este barulhão de glória a Deus. Quando aqui na terra ainda continua. Eu conheço muita gente que não gostam de aleluia e proíbem glória a Deus. Meus irmãos, queremos ver. Estais-vos quando Cristo lá no céu aparecer. Estão ouvindo este eco. Este barulhão de glória a Deus. Quando aqui na terra ainda continua. Amém. Glória a Deus. Queridos, é do coração que nasce a decisão que muda a nossa história. É do coração que nasce a decisão que abre todas as portas. É do coração que nasce a decisão que cambia o panorama. E nós vamos viver mudanças de vidas e de histórias nessa tarde. Quem crê, diga glória a Deus. Tem quatro pessoas que Deus está me mostrando que nesta madrugada foi uma guerra satânica contra a sua alma. E você viu a morte te pressionando. E Deus está te dando vitória nesta tarde. Aonde estão estas quatro pessoas? Foi algo claro, claro, contra o inferno. Ali, ó, levantou a mão, recebeu, levantou a mão, recebeu, levantou a mão, recebeu, socorro de Deus, levante a mão e dai glória a Deus. Querido, tem uma pessoa que o maligno está usando terrivelmente vidas à sua volta para te arrastar para o lugar da onde Deus te tirou, para te levar para o lugar aonde Deus te libertou. E Deus quer fazer a obra na sua vida. Ah, vem cá, é o Senhor, vem. Meu Deus, Jesus está dando a vitória. Pode glorificar. Querido, é uma luta, é uma guerra. Mas eu queria que você não voltasse. Tá bom? Vamos orar por você. Levanta a mão para cá. Vem cá, ajuda ele aqui, vem cá. Qual o nome do Senhor?
1: Robson. Robson.
0: Robson, essa guerra que você está enfrentando, eu enfrento, todos eles aqui enfrentam, com a diferença. Tem uns que cede e volta. Tem outros que se humilha, volta para Cristo e vence. Entendeu? Volta de jeito nenhum. Levante as mãos para cá. Soberano Deus, em nome de Jesus. A vida dele, Senhor, agora é colocada neste altar. Pai, toda força diabólica, toda sentença das trevas que queria dominar sobre a vida dele para levar, Senhor, de novo, Deus de amor, para a escuridão, para a tribulação, para aquela vida, mas em nome de Jesus Cristo, nós te repreendemos, seta do maligno, caia por terra, sai agora, em nome de Jesus, fica firme, aplauso para Cristo, glória a Deus. Irmãos, nós vamos tomar a decisão mais importante agora. O teu receber é concernente ao que você agora vai dar. Porque para receber, a Bíblia diz que nós temos que primeiramente crer. E é através do crer que você demonstra o que você vai dar.
2: Tem pessoas que chegam na hora da oferta e ele consegue dar uma moeda, R$2, o que sobra, o resto. Eu nem oferto mais com notas, porque eu tenho um procedimento. Quando eu vou ofertar, se a nota está estoporada, rasgada, suja, ah, pastor, mas vale o mesmo, não importa, eu não dou. Eu não dou. Quem entendeu, diga glória a Deus. Você pode perguntar para as irmãs, quando eu vou na livraria, eu busco, é ou não é, minha irmã? Eu busco a nova, não tem nova, deposita. Eu não vou dar oferta, eu não vou apresentar, como diz a Bíblia, cordeiro manco, eu não vou dar boi coxo, eu não vou dar no altar novilha enferma. Isso aí não é bênção, isso aí traz destruição. No altar, quando você vai ofertar, você pega o teu melhor. Quem entendeu, diga glória a Deus. Porque Deus vai prover e vai trazer para você. Ele está entregando Abraão, dando Isaac, e Deus está dando uma nação, e Deus está dando milhões de milhões, e Deus está dando bilhões de bilhões para ele em vidas. Então fique tranquilo que o que você entrega aqui, você vai ter o direito de construir através do que você dá uma vida abençoada e sólida. E aqui no altar que se chama Igreja Deus e Amor, você não fica em débito. Não fica em débito. Deus não fica em dívida com ninguém. Quem entendeu, diga glória a Deus. E eu não vou prometer, ó, não vou prometer nada. Eu podia chegar aqui e dizer assim, cada irmão vai receber quando morrer 40 virgens, como faz alguém por aí. Não, mas não vou te prometer nada, vou prometer o que está na palavra. A Bíblia diz, dá e ser-vos-á dado, boa medida, recalcada, sacudida, transbordando, colocarão nas tuas mãos. É o suficiente. Deus diz, tornai-vos a mim, e eu tornarei a vós. Quando Deus te pede algo e você não pode dar, é porque já é o ídolo que te domina na tua vida. Quando Deus pede o dinheiro e você não pode dar, é porque ele já é o mamom da sua vida. Quem entendeu, diga glória a Deus. E é uma coisa tão terrível que quando chega estes momentos e a vida é confrontada pela morte. Quem já teve vidas de família sendo confrontada pela morte? Eu cansei de ver, eu fazendo fúnebre aqui e a família brigando ali. Você vai dar 1.000, eu não dou, eu não tenho, eu estou na miséria. E outro dizia, você vai dar 500, eu não consigo. Irarará, irururu, irarará, brigando, coronel, na hora da morte. Cadê a Bertrana? Chama a Bertrana. Ela trabalha no... Ela trabalha naquela firma, na multinacional. Chama lá. Ela vai pagar o... Levanta a mão, diga, sai, Satanás. Diga, sai, Satanás. É nessa parte que o crente peca. Sai os irmãos para comer e começa aquela briga. Quem vai pagar? Não, eu já paguei. Hoje é você. É aquele lá. É aquele lá. Eu cheguei esses dias no centro de conveniência para tomar um café para não dormir na oração, porque ia para a madrugada. Tinha 9 árabes brigando. Eu vou pagar, eu vou pagar. E o outro tomava a frente, não, eu vou pagar. E o outro dizia, não é comigo. E papapá, e aquela briga. E de repente um pegou 4 litros de uísque, outro pegou 3 caixas de Red Bull. E o outro dizendo, eu vou pagar, eu vou pagar. E já tinham comido, bebido e os cambau e tinham gastado horrores. Enquanto todos eles estavam brigando, chegou um jovenzinho com um black, tum, pagou, e eles todos brigando, eu pago, é comigo, não, você não vai roubar minha bênção, sai para lá. E o outro dizia, tira para cá, essa é comigo. E tá brigando para pagar. Eu chamei a moça e disse, moça, eles fazem essa contenda toda vez que vem aqui. Seu Kleber, tem aqui, ó. O senhor mora por aqui? Eu falei, eu moro por aqui. O senhor sabe que ali tem a feira, né? A feira demonstrativa de São Paulo, sim. Toda vez que tem aquela feira de carros, vem aqui e essa brigaieira do inferno. Quem vai pagar a conta? Aí a moça gritou, pode parar de brincar. O rapaz aqui já pagou tudo. Eles, não, não. E começaram a xingar em árabe. Brigando para pagar. Aqui você briga para não pagar. Aí quer ser abençoado, pastor. brigando, quebrando o pau para pagar. Aqui você briga para não pagar, que não seja comigo, que acabe essa oferta, que o pastor pare de pedir. Meu Deus, que constrangedor. Como é que você vai ser abençoado assim, querido? Traz calma, eu quero é dar. Para receber tem que dar. Quem entendeu, diga glória a Deus. É dando que se recebe. Agora é decisão, querido. Ah, mas eu vou ficar. Ah, mas meu Deus, será? Agora é decisão. Quer ver Deus abrir porta? Quer ver Deus dar vitória? Quer ver Deus trabalhar? Quem quer ver Deus operar, diga glória a Deus. Olha aqui, ó. É na hora. Deus quer coração decidido. Não vai fazer falta o que você tem trazido. Esta oferta, este melhor, vai ser para você. Não vai ser para a igreja coisa nenhuma. Esta oferta não vai ser para a obra nada. Vai ser para a tua vida. Ela vai ser abençoada. Quem entendeu, diga glória a Deus. Fica de pé. Pega o seu melhor. Pastor, eu vou ajudar com este 200. Levanta. Pastor, eu vou ajudar com este 100. Levanta aí agora. Quem crê que Deus já preparou a vitória, diga glória a Deus. Irmão, faz um teste. Posto Ipiranga na saída depois do Ragados. Termina a feira, eles vão para lá. Compram horrores. E é uma briga para quem vai pagar. É uma briga para ver quem vai pagar. E aqui, irmão, é uma briga para ver quem vai ofertar. Deus me livre. Está queimado. Levante a mão. Levante a mão. Diga comigo, meu Deus. Mais alto, diga, meu Deus. Nas minhas mãos está o sinal da vitória, porque eu creio no trabalhar, no atuar do Senhor para a minha vida. Comece dando glória, glória a Deus. Ah, Pai de amor, eu quero pedir o teu favor, eu quero pedir agora a tua bênção derramada, recalcada, sacudida, transbordando sobre a vida do teu filho, Pai. Senhor, estas desavenças, trancas e trevas, adentro da casa, dentro do lar, Pai, eu levanto este voto agora. Eu peço a Ti, Senhor, venha atuar no mais recôndito, no mais escondido, ó Pai, das nossas necessidades espirituais, das nossas necessidades físicas, mentais. Ah, Pai, não rejeita a nossa oferta, não rejeita o voto do Teu Filho. Alabassuri mikandalamaya. Ah, Pai de amor, joga por terra o destruidor, joga por terra as setas malignas das trevas. Pai, esta pessoa foi tocada, direcionada pelo Teu Espírito Santo a levantar este voto do livramento pela família, a levantar este voto, Pai, ó Deus, de adoração pelas bênçãos, de gratidão antecipada. Eu Te agradeço antecipadamente, meu Deus. Alamai decandalamá, eribi alamai decandalamá. Eu Te agradeço, Pai, pelo socorro que o Senhor está concedendo. Eu já Te agradeço pelas bênçãos que o Senhor está trazendo. Eu Te agradeço pelo mar que o Senhor está abrindo. Eu Te agradeço, Pai querido, antecipadamente, pelos milagres das Tuas mãos. Espírito Santo, orimikandalamaya, alabai de candaraba suri alamaya. Olha Deus, olha Deus, olha Deus operando aí na Tua vida, olha Deus dando a vitória. Alabasse, clama, alabasse, erinibicanda, alabassuri, alamaia. Ai, meu Deus do céu, o Espírito Santo está fazendo coisas tremendas, sinais reais da parte dos céus em nós. Espírito Santo, confirma, Senhor, o nosso entregar, o nosso voto. Confirma, Senhor, o nosso ofertar. Confirma a nossa rendição ao Teu altar em nome de Jesus. Antes, levante nas suas mãos, diga: Senhor Jesus. Alto, diga: Senhor Jesus, eu Te agradeço de todo o meu coração. Meu Deus, se você soubesse o que Deus está fazendo, quem está vivendo a resposta de Deus, diga glória a Deus. Quem já está vendo o milagre que Ele está trazendo, diga glória a Deus. Ó, quando eu orava, Deus me mostrava 9 pessoas que o Espírito Santo te tocou na tua casa e lar, dizendo: vai hoje à tarde, porque você vai ser ministrada. e curada através da oração da... vem aqui homem, vem aqui, Jesus está confirmando, vem cá, vem cá, vem cá, vem cá, vai ser agora, ai meu Deus, levante a tua mão e diga glória, você estava na tua casa, e o Espírito Santo me mostrou o que ele te tocou, dizendo, vai lá, porque você vai receber a vitória para a tua saúde e a sua vida, quem é de Deus, levante a mão, diga glória a Deus. Coloca aí, ó, quem está com oferta e o voto. Coloca aí dentro do alfoli. Pode colocar. O Espírito Santo de Deus está me mostrando quatro mulheres, quatro irmãs, que eu vi você lutando, orando para Deus tocar, para queimar uma infecção no seu útero, já se generalizando para todo o seu organismo. Cadê estas quatro mulheres? Jesus vai te curar, Jesus vai operar este milagre agora. Não levantou ainda as mãos, não levantou, levante as mãos, venha cá senhora, venha cá moça, Jesus vai te tocar, é algo agressivo que está dentro de ti, mas Jesus está dizendo, hoje você vai sair daqui curada para a glória de Deus. Levante as mãos e dá glória a Deus. Ninguém sabia, mas Jesus sabe. Tem duas pessoas do lado dos homens e Deus está me mostrando você lutando contra uma infecção na sua próstata, e ela aumentando e colocando medo em você, mas Deus está dizendo, eu vou romper. Levante as mãos lá, venha para cá, levante as mãos que venha para cá também, levante a mão, diga glória a Deus. O Espírito Santo está me mostrando uma pessoa que está aqui, ó. Você chegou aqui cheio de dores, você entrou na igreja, já não suportava mais de dores, e Deus está mandando você buscar as tuas dores. Jesus já te curou, você pode receber a vitória. Levanta a mão e dá glória, levante a mão e dá glória. Ó, tem quatro pessoas entre nós que foi feita uma obra maligna para perturbar a tua cabeça. Você sente ruídos, zumbidos no ouvido e dores localizadas, e isso já faz décadas. Vem cá senhora, Jesus vai arrebentar essas cadeias do inferno. Eu não estou ouvindo glória a Deus, igreja. Está faltando três pessoas, só veio uma, e foi uma obra maligna feita para te perturbar. É uma perturbação do inferno. Vem cá, Jesus vai queimar. Levante a mão e dá glória. Quem crê que ele queima, levante as mãos e dá glória. Tem 12 pessoas que Deus me mostra, você fazendo esta campanha por uma criança. Deus não me mostra se grande, pequena, filhos. E estas 12 pessoas, vem cá receber a vitória. Jesus está dando a vitória. Ai, ai, ai, ai, ai, levante a mão e diga glória a Deus. São 12 pessoas. Deus está te dando resposta e vitória. Dá meu voto aí, meu querido. Dá o voto meu aí, o livramentão para a próxima semana. Obrigado, pastor Humberto. Pastor Humberto, já vem para cá. O pastor Humberto vai fazer a oração do romper das cadeias. E eu vou fazer a oração dos milagres. Quem crê que Jesus rompe as cadeias, as prisões? Levante a mão e diga, sai, Satanás. Diga, sai, Satanás. Voltou, diga, sai Satanás. Ó, o Espírito Santo está me mostrando duas pessoas. Você está com tumor no estômago, você come, mastiga, a comida desce. Quando desce, enche a boca d'água, vontade de vomitar. Vem cá, em nome da senhora, minha irmã
3: Marineuza.
2: É assim ou não é?
3: Dá o estômago embrulhar.
2: Daquela, e a boca enche de água. Jesus vai queimar agora. Quem crê, diga glória a Deus. Ó, o Espírito Santo está me mostrando que tem 4 pessoas do lado dos homens. Surdo. Você está ficando surdo. E 2 pessoas do lado das irmãs. E pessoas já te falou, você não está ouvindo. Você, quê? Quê? Tô falando, quê? E você fica nervoso. 4 pessoas, está ficando surdo. Você já sabe que é surdez. Aonde está? Levante a mão. Jesus vai operar. Jesus vai operar. Cadê as 2 pessoas do lado das mulheres? Levante. Alabastecandaraia. Levante as mãos. Vem, vem, vem, vem. Tem uma pessoa que Deus me mostra, que tem uma legião oprimindo o teu coração com raiva, com ódio, com ira. Do nada, começa aquelas correntes malignas dominar a tua alma. Aonde está esta pessoa? Nós vamos orar por você agora. É assim ou não é?
4: É assim.
2: Do nada começa aquele ódio, aquela...
4: É, eu fico com raiva, às vezes, das pessoas que estão fazendo bem para mim.
2: Raiva de quem está fazendo bem?
4: O bem.
2: Que isso? Não, deixa ele ou expulsa ele? Então deixa aí. Não, não é o homem não. O homem, a alma do homem, nós amamos. Estou falando o capiroto, o demônio da ira. Deixa ele ou expulsa? Pastor Humberto, só o senhor para dar jeito. Eles não querem expulsar nada, não. Eu já vi que eles não querem expulsar nada. Diga glória a Deus. Tem quatro pessoas. E eu quero chamar aqui, ó, diante do altar. Deus vai te dar uma libertação muito grande no teu coração. É algo que te prende. Você sabe disso. E você chegou até a comentar. Pode acontecer qualquer coisa, pode tocar, mas aí não. E é isso que está te prendendo. Jesus está dizendo, hoje é o dia da tua libertação. Levante a tua mão, vem. Levante as tuas mãos, vem. Vem, nós vamos orar. Pastor Humberto já está aqui e nós vamos colocar a mão. E ó, irmãos, obreiros, venha cá. Obreiras, vamos ajudar. É libertação, então deixa Deus libertar. Tem pessoa que vem na igreja, chega a hora da libertação, ele foge para o banheiro, pastor. Ai, meu Deus do céu, agora é a hora da libertação. Ai, Jesus querido. Aí eu estou e não, agora é a hora de orar. Agora é a hora de pedir. Quem entendeu, diga glória a Deus. Quem pegou o voto para a próxima sexta-feira, dá o sinal com as mãos. Diga assim comigo, meu Deus. Chegou a hora do Senhor arrebentar todas as correntes que querem amarrar o meu coração. Ó, é aquilo que o irmão está sendo sincero aqui, ó, que fé dele, ó. Eu não quero, mas me dá ira das pessoas que querem até fazer o bem. Aquela mulher não quer odiar o esposo, mas o diabo fica lá colocando, olha que ele não presta, olha que ele é isso. Se é gordo, olha que é gordo, se é magro, olha como é magro. Mas se é branco, olha porque é branco, se é negro, é porque é negro. É o diabo! Quem está entendendo, diga glória a Deus. É! Aquele filho não quer odiar o pai. Aí o papai está aqui orando, chega lá, o filho olhando com a... Não, Satanás, levante a mão. Vamos receber o pastor Humberto com aplauso para Cristo. Ele vai expulsar junto conosco esse mal.
5: Aleluia, Jesus. A igreja, todos juntos, diga. A Bíblia diz, sujeitai-vos, pois a Deus. Resisti ao diabo e ele fugirá de vós. Então resiste ele agora com fé. A palavra falou sobre fé. Fé de Abraão. Mas essa fé você já tem aí. Quem tem essa fé aí? Tudo é possível ao que? Crê. E eu creio. A unção de Deus já desceu aqui. Já está tocando aí em você. Vai sentindo aí a unção. A unção de Deus já desceu aqui, irmão. Vai sentindo essa unção aí, ó. Olha a unção de Deus aqui, já está aqui. A unção já chegou aí, irmão. Creia. Em nome de Jesus Cristo agora. A mão de Deus já está passando aí. A mão do meu Deus já está passando aí. Essa mão vai libertando. Essa mão vai arrancando. Todo impedimento vai caindo por terra agora. Em nome de Jesus Cristo. A mão de Deus está queimando. A mão de Deus está queimando, está desmanchando agora toda a obra do diabo. Sai, expulsa, demônio, sai, legião, sai desta casa, sai dessa família, sai desta casa, sai desse casamento, sai desse homem, sai dessa mulher, porque o sangue de Jesus tem poder, o sangue de Jesus tem poder para queimar todo o mal. O sangue de Jesus tem poder para queimar toda macumbaria, toda enfermidade. O sangue de Jesus tem poder. O sangue de Jesus dá saúde. O sangue de Jesus dá vitória. O sangue de Jesus abre as portas. O sangue de Jesus arranca esse câncer. O sangue de Jesus arranca essa inveja. Cai por terra agora. Sai.
0: Sai em nome de Jesus. Sai.

0: Leva os problemas desse povo. Resolve, Senhor. Resolve os problemas desse povo. Ó Deus, visita essa família. Visita esta casa, Pai. Ó Deus, a Tua palavra está se cumprindo. Em nome de Jesus Cristo aqui agora, nessa campanha da libertação total. Ó Deus, é total, total. Jesus Cristo veio para desmanchar toda a obra do diabo. Em nome de Jesus Cristo agora, desmancha, Senhor. Desmancha, Senhor. Em nome de Jesus Cristo. Ó glória. Ó Deus, derrama unção. Derrama unção aqui. Derrama unção aqui. Derrama unção aqui. Derrama unção aqui. Derrama unção aqui. Em nome de Jesus. Sai. Sai. Sai doença, sai doença, sai doença, em nome de Jesus. Está nas tuas mãos, Senhor, cada família, em nome de Jesus. Recebe, Senhor, esta oração, porque está escrito na tua palavra: tudo é possível ao que crê. Aleluia, que maravilha. Olha, Deus está pedindo uma adoração aqui com as mãos. Vamos adorar a Deus agora, batendo palma e dando glória. Deus está pedindo, Deus está pedindo, Deus está pedindo, Deus está pedindo, irmão. Deus está pedindo, irmão. Deus está pedindo, irmão. Deus está pedindo, irmão. A glória, glória, glória, glória, glória, glória, glória, glória, glória, glória, glória, glória, glória, glória, a glória, a glória, a glória, a glória, a glória, a glória, a glória, a glória, a glória, a glória. Glória, glória, em nome de Jesus, usa o teu servo, Senhor, em nome de Jesus.
1: Senhora que chegou aqui com este tumor, com esta dor, com este cisto, você que não conseguia ficar nem um minuto, agora é hora da decisão. Pode buscar aí, ó. Jesus está dizendo, faz prova agora, já endireita aí o braço, move, faz o que não podia fazer, já recebeu lá, dá glória a Deus. Quem recebeu o toque do Espírito Santo, o ouvido estava entupido, já foi aberto, a garganta estava queimando, inflamada, alabai de candarábia. Deus está me dizendo que tem uma obra acontecendo aqui agora. Ô, oh, glória, o que que estava acontecendo, irmão? Aonde era?
2: Pastor, eu sofri um acidente de moto, hoje está com 28 dias. Chegando aqui, eu estava com a dor na perna, não estou...
1: Vi que o senhor estava todo enfaixado, está enfaixado ainda.
2: Estou com dois dedos quebrados, mas em nome de Jesus já está com...
1: Suportava a dor na perna.
2: A dor na perna, não suportava.
1: Chegou aqui com essa dor.
2: Cheguei com essa dor hoje.
1: E agora, cadê a dor?
2: Sumiu, graças a Deus.
1: É glória, é glória. Não é para você crer, é para você crer. Quem mais pode fazer prova e agora? A hérnia foi embora. A aflição espiritual também foi embora. E agora é hora de testemunhar. Quem mais? Levante a mão lá, dá glória a Deus. Tem aqui, tem ali, tem ali. Quem mais recebeu o toque da cura? Mas tem que se disponibilizar. Só queremos ouvir duas pessoas mais, tá? Duas pessoas mais para a gente encerrar. Quero dizer para todos que aqui estão que sexta-feira próxima nós tomamos uma decisão. Você vai vir para fazer prova com Deus. Não venha só para o culto. Tem pessoa que, ah, eu vou ver para conhecer o pastor. Ah, não vem não, meu querido. Isso aí você pode conhecer pela transmissão. Ah, eu vou ver porque se ele tem no vaso, se tem azeite. Não, não, não, não, não, não. Você tem que vir para fazer o que Deus manda. Cultuar a Deus, buscar a Deus. Quem entendeu, diga glória a Deus. Ó, aquelas quatro mulheres que sofria, Deus me dizia, quando você tocava, sentia dores. Busque aí. Você já vai ver que não tem mais nada aí. Jesus acabou de te curar. Quem entendeu, diga glória a Deus. 12 pessoas que Deus me mostrava que estava cheio de dores, da sua coluna até as pernas, mas agora a vitória já chegou. Bate palma e dá glória a Deus. Bate palma e dá glória a Deus. Vamos ouvir, vamos ouvir, vamos ouvir. Nós queremos ouvir. Vamos ouvir ali, ó. E domingo o pastor Milton estará aqui à tarde para orar pelos milagres. Quem crê em milagre, diga glória a Deus.
3: Pastor Kleber, mais um grande milagre na libertação total. Qual é o seu nome, minha irmã?
4: Eu me chamo irmã Jurema.
3: Irmã, o que a senhora recebeu aqui na oração de explosão de milagre?
4: É um milagre muito grande que eu recebi nessa tarde, irmão. Foi uma prova para chegar até aqui.
1: Foi com luta.
4: Eu estava sentindo uma tontura tão grande na minha cabeça. Eu pensava que eu não ia conseguir chegar até aqui. Mas o Senhor me fez esse milagre na minha vida. Já não é o primeiro milagre. Eu já recebi vários milagres aqui nessa igreja. Louvado seja o nome santo do Senhor, né? E eu continuo fazendo a obra de Deus. Louvado seja Deus.
1: Que
4: na minha visão.
1: A senhora sentia uma tontura como se fosse cair.
4: Ai, irmão, faz tempo que eu tenho essa tontura.
1: Quanto
4: na
1: tempo
4: minha cabeça.
1: Assim, mais ou menos? Um ano, dois anos?
4: Tem mais, irmão.
1: Mais?
4: Muitos anos.
1: E hoje chegou aqui, a senhora foi uma das reveladas.
4: Amém.
1: Que foi tocada para vir receber. Veio e recebeu.
4: Amém, irmãos. E estava tocando na, e estava afetando a minha visão direita.
1: Afetava.
4: Estava afetando, eu não enxergo direito.
1: Mas
4: eu estou vindo pela misericórdia de Deus.
1: Aí,
4: eu estou vindo de a pé. E eu creio que
1: meu
4: eu estou levando
1: Deus
4: a minha bênção.
5: Aplauso para Cristo. É tremendo, pastor Kleber, verdadeiramente Deus está em nosso meio nesta tarde, operando maravilhas. Vamos ouvir mais um testemunho. Seu nome, minha irmã?
6: Tereza.
5: Irmã Tereza, como a senhora chegou hoje aqui na igreja Deus de Amor?
6: E graças a Deus, com a ajuda de Deus. A bênção que eu quero contar é que ontem eu tinha o único dinheiro na minha mão. Eu disse, esse dinheiro é do dízimo, eu não posso gastar com nada. Esse dinheiro é da igreja e eu vou deixar ele aqui. Deixei ele aqui, hoje eu recebi dobrado.
5: Separou aquilo que era de Deus, reservou, trouxe,
1: Deus prosperou
5: e Deus abençoou.
6: Abençoou, me deu dobrado do que eu deixei aqui.
5: Agora, vale a pena ser um dizimista, vale a pena ser um ofertante aqui nessa hora.
6: Vale a pena, vale a pena.
5: Deus abençoe, minha irmã.
1: Aplauso para Cristo. Está vendo, irmão? Dá e ser-vos-á dado, boa medida, recalcada, sacudida e transbordando. Temos 20 minutos. Só para contar a bênção, eu quero encerrar para os irmãos ficarem nas entrevistas, porque é muito testemunho. Você está dizendo, ah, pastor, é que a maioria das pessoas não querem dar testemunho quando estão sendo filmadas. Eu gosto, é filmado mesmo, para ficar registrado. Diga glória a Deus. A maior tristeza minha era não ter aqueles cultos do saudoso gravado. Imagina se tivéssemos hoje, pastor. Eu gosto, é gravado mesmo. Tem pessoa que fala, pastor, está gravando? Ai, pastor, está. Ai, ai, ai, está gravando. Aí é que tem que dar testemunho, levante as mãos. Oração da fé, oração da bênção, oração da vitória. Agora nós oramos por vocês e vocês oram por nós. Levante as mãos para cá. Lindenberg já está lá na porta e você vai relatar o que você recebeu. O que você veio receber e Deus já te deu. Levante as mãos, soberano Deus, maravilhoso Pai. Eu quero entregar nas tuas mãos a vida dos presbíteros e pastores. Eu quero entregar nas tuas mãos a vida do pastor, Senhor Humberto Ramos, que o Senhor usou para orar por nós. Eu quero entregar, Senhor, nas tuas mãos a vida do presbítero Douglas, de todos os demais presbíteros, do presbítero Revair, daqueles que estão aqui, da banda do, que aqueles que estão cooperando, Pai, no áudio, no vídeo, aqueles que estão atendendo o teu povo. Senhor, não pedimos por nós, Deus glorioso, pedimos por eles, porque sabemos, ó Pai, que quando levantamos as nossas mãos e oramos por eles, o Senhor está nos abençoando. Abençoa as obreiras, abençoa os obreiros, abençoa os diáconos, abençoa os visitantes, abençoa os de perto, abençoa os de longe e faz maravilhas, Pai Santo. Abençoa, Senhor, o presbítero Roberto Coronel Edmilson. Abençoa, Pai querido, o diácono Lindenberg, que vai prosseguir com o Douglas lá nas entrevistas. Pai Santo, abençoa a nossa diretoria, aqueles que já estão viajando, entrega as almas, Pai, e que eles sejam instrumentos espirituais. Abençoa o workshop de casais neste domingo pela manhã, abençoa o culto da tarde, em nome de Jesus. Que o Senhor te abençoe e te guarde. Que o Senhor tenha misericórdia de ti. Que o Senhor sobre ti levante o seu rosto e te dê a paz. A paz do Senhor Jesus. A paz do Senhor Jesus. Na madrugada de hoje nós teremos o presbítero Rubem Borges pregando a palavra de Deus. Vigília do Renovo. É com vocês aí, irmãos que estão nos postos volantes.
5: Deus abençoe, presbítero Kleber Costes de Oliveira. Deus abençoe, querida audiência. Esse, falando com você, é o seu irmão em Cristo Jesus, diácono Douglas Almeida. E nós estamos diretamente aqui do local dos acontecimentos. É um grande culto, um poderoso culto, ao qual Deus manifestou a sua graça, ao qual Deus manifestou o seu poder nesta tarde, na poderosa campanha Sexta da Libertação. Vamos ouvir alguns relatos, alguns testemunhos das pessoas que compareceram nesta sexta da poderosa libertação de Deus. Pode chegar aqui, meu irmão, a paz do Senhor Jesus. Como é o seu nome?
7: É José Pereira.
5: Irmão José Pereira, o senhor vem da onde?
7: São Bernardo.
5: São Bernardo, seja muito bem-vindo. Como que foi o culto? O que que você recebeu das mãos de Jesus nesta...
7: Renovo.
5: Renovo, está saindo daqui renovado pelo Espírito de Deus.
7: Abençoado.
5: Valeu a pena ter deixado a região de São Bernardo para estar conosco.
7: Valeu a pena.
5: Voltando para casa, abençoada.
7: Abençoado.
5: Faço um convite para os nossos irmãos ouvintes e também irmãos internautas que estão nos acompanhando, porque na próxima sexta-feira tem mais. O senhor vai estar presente?
7: Vou estar presente. Só que eu não estou saindo daqui só abençoado, mas também curado.
5: Curado? Chegou aqui enfermo, irmão?
7: Problema na vista,
5: não consegui enxergar.
7: Muito pouco, eu estou vendo o rosto de todo mundo, pessoal, tudo saindo, tudo indo embora.
5: Que bênção. E o senhor chegou a procurar a medicina? Alguma enfermidade foi diagnosticada?
7: Glaucoma.
5: O senhor sabe dizer o nível do glaucoma?
7: É assim um pouco, como é que diz? É avançado porque eu tenho 72 anos.
5: Não consegui enxergar, só via vultos?
7: Muito pouco, só vultos. O rosto das pessoas não conseguem ver, principalmente se tivesse clareando. E agora eu estou vendo todo mundo aqui, olha. Rosto, todo mundo.
5: Tá vendo todo mundo. Valeu a pena ter vindo aqui na Igreja Deus e Amor.
7: Ter vindo. Graças.
5: Faça um convite para os nossos irmãos internautas.
7: Sim. Eu convido os irmãos que venham no próximo sábado, né, para receber a bênção de Deus, assim como eu recebi. Estou muito, muito contente e alegre, né, e renovado.
5: Quanto tempo o senhor estava sofrendo com essa enfermidade?
7: Ah, mais ou menos uns 8, 10 meses, mais ou menos.
5: 8, 10 meses... Procurou a medicina diagnosticou a enfermidade. O senhor gastou algum dinheiro para ser curado aqui hoje ou não?
7: Não, de jeito nenhum.
5: Foi curado de graça. O milagre de Jesus é de graça, é gratuito.
7: Gratuito?
5: Tem muita gente nos vendo e nos ouvindo que está gastando horrores de dinheiro, não é mesmo?
7: É,
5: o que o senhor pode falar para essas pessoas?
7: Que venha para a Igreja de Deus e Amor para receber a bênção de Deus, porque eu há 45 anos eu fui curado nessa igreja de uma enfermidade que não tinha cura. É úlcera nervosa.
5: E hoje curado. Foi tudo. As enfermidades foi tudo embora.
7: Foi tudo embora, graças a Deus.
5: Deus abençoe, querido irmão. Obrigado pelo seu testemunho. Uma boa volta para a sua casa. Abençoado. É isso, querido irmão internauta. Verdadeiramente, a mão de Deus, ela se manifesta aqui na Igreja Deus e Amor. Pessoas são curadas, pessoas são libertas. Pode vir aqui, minha irmã. Pessoas são libertas, porque verdadeiramente o poder de Deus se manifesta aqui na Igreja Deus e Amor. Vamos ouvir mais um relato, mais um testemunho, olhando para aquela câmera. Seu nome, minha irmã?
8: Maria.
5: Irmã Maria, a senhora veio da onde? Qual região de São Paulo?
8: Penha.
5: A senhora veio da Penha. E como foi o culto? O que que a senhora sentiu? Como que a senhora está voltando para casa hoje?
8: Olha, como eu trabalho à noite, aí hoje eu cheguei quase em cima da hora, mas como eu tenho dificuldade de... vergonha mesmo de falar em público, mas hoje eu tive a oportunidade de contar o meu testemunho. Eu fui curada de uma cirurgia circulatória.
5: Fez uma cirurgia?
8: Eu fui revelada que Deus estava me curando de uma cirurgia circulatória. E aí no dia seguinte que eu cheguei em casa, a moça falou que eu tinha uma consulta marcada, né? Só que aí eu tinha feito uns exames. Aí eu falei assim, mas eu não estou sentindo nada. Quando eu cheguei lá, o meu colesterol estava muito alto. Aí, se eu não tivesse entrado com medicação, eu teria feito uma cirurgia. E é muitos testemunhos. Como eu trabalho à noite, eu costumo vir aqui, porque à noite, tem culto aos dias, né? E aí eu sou técnica de enfermagem, estava fazendo a faculdade. E eu ouvia muitos relatos. Ah, ela já tem uma idade significativa, ela é velha e tudo, mas eu tinha certeza que Deus ia preparar um trabalho para mim. E Deus preparou. Eu vim aqui, fiz uma cartinha, uma oração, e dei na mão de um membro daqui da igreja, e Deus abriu a porta.
9: Quanto tempo a senhora estava desempregada, minha irmã?
8: Demorou muito, porque eu fiz o curso em março, mas frequentava aqui e pedia, falava, Senhor, o Senhor vai me dar um trabalho.
9: Todo mundo dizia que era impossível, não teria, na ótica humana não teria condições, mas o Deus que nós servimos é um Deus que abre porta.
8: Deus vê a gente com outros olhos, não como um homem. É isso que eu quero deixar claro, que Deus é Deus, que Ele abriu a porta muito além do que eu pedi.
9: E só está aqui para agradecer, porque grandes milagres a senhora tem vivido e recebido das mãos de Jesus aqui na Igreja Deus e Amor. Tem muita gente nos vendo agora e também nos ouvindo que está desempregada. Pessoas que têm qualificação profissional, mas estão com a porta fechada. Qual é o segredo, irmã, para receber o milagre da porta aberta?
8: Olha, o segredo é buscar Deus, acreditar que quem abre porta é Deus, não é o homem. Mas o que a gente buscar em Deus, Ele dá.
9: Buscou em Deus, buscou em Jesus e recebe o grande milagre que vem das mãos do nosso Deus. Querida irmã, curada, porque o Espírito de Deus revelou, falou ao seu coração, antes da medicina diagnosticar, o próprio Deus já diagnosticou, porque Ele vê o que ninguém vê. Então, curada, com portas abertas, tá feliz com Jesus?
8: Como que não fica, né? É por isso que eu tô aqui hoje.
9: Só agradecendo e glorificando a Deus. Faço um convite para os nossos irmãos, porque essa campanha não parou. É a sexta da libertação total e na próxima sexta-feira tem mais, não é mesmo?
8: Gente, pode vir para a Igreja Deus é Amor, que aqui é uma bênção. Aqui eu, através das orações, aqui eu consegui realizar muitos sonhos. E a minha libertação. E é isso. Desculpa não poder falar bonito.
9: Querida irmã, Deus abençoe, Deus honre a sua fé. Uma boa volta para a sua casa. Está voltando para casa abençoado. Fala assim, ó, obrigado, Jesus.
8: Obrigado, Jesus. Obrigado, Deus. Obrigado, Jesus.
9: Deus abençoe, vá em paz. Obrigado pelo seu testemunho. É, querido irmão internauta, verdadeiramente, as mãos do nosso Deus, elas estão estendidas sobre este lugar. Esse é o lugar da bênção. Aqui, Jesus manifesta o seu poder e nós nos alegramos todas as vezes que Deus, Ele manifesta a sua graça. Pode vir aqui, minha irmã, vamos ouvir mais um relato, mais uma pessoa que esteve presente aqui na nossa igreja pentecostal Deus de Amor e está voltando para casa abençoada por Jesus. Como é o seu nome, minha irmã?
10: Meu nome é Antônia.
9: Irmã Antônia, de que localidade a senhora vem aqui do estado de São Paulo?
10: Itaquera, eu moro em Itaquera.
9: Itaquera, zona leste de São Paulo. E conta para nós, para os nossos irmãos internautas, como que foi a sua experiência no culto dessa sexta da libertação total? Como que a senhora chegou e como que a senhora está voltando para casa?
10: E primeiramente, quero saudar o povo de Deus com a gloriosa paz do Senhor Jesus. Quero agradecer pela a liberdade que eu tive de buscar o Senhor na madrugada. Eu estava dormindo, sempre eu escuto na madrugada e oro na madrugada junto com os irmãos ali na rádio, ali da Deus e Amor, né?
9: A irmã é uma ouvinte assídua da programação.
10: Isso. Então, essa madrugada de ontem para hoje, eu estava com uma dor imensa, desde de ontem, durante o dia, nesse joelho. Uma dor terrível. Passei o médico falou que era artrose, artrose que não tem cura. E ele nem passou remédio para mim, já faz tempo. Aí quando foi ontem, de noite, para dormir pra, nesta madrugada de hoje, eu disse, Jesus, eis-me aqui, cuida de mim, Senhor da Glória. Eu estou com uma dor no meu joelho terrível, pegando tudo a minha perna, eu não vou poder nem levantar da cama. Me ajuda, Jesus, faz alguma coisa, me socorre. Aí eu falei assim com Deus e dobrei, nem dobrei, eu estava deitada querendo mexer o joelho e não conseguia, aquela dor terrível. E eu falei, Senhor, se o Senhor me despertar na madrugada e me curar, repreender essa dor, eu prometo, Senhor, que quando eu sarar eu já levanto e vou lá na sede. Aí eu estava dormindo, esqueci de dormir. Quando foi 3 horas da madrugada, assim, das madrugadas em diante, eu liguei o rádio e estava lá uma irmã orando, orando que era uma benção. Depois é o irmão continuou a oração. Aí eu disse, ô Deus, me ajuda. Peguei meu joelho assim, comecei a levantar minha perna.
9: Usando a fé, colocando a fé em prática.
10: Em prática, isso mesmo. Falei, me cura, Senhor. Estou aqui pedindo e eu creio, Senhor da glória. Repreenda essa dor que eu possa dormir e me levantar em nome do Senhor Jesus. Amados, quando foi de manhã, era meio-dia. Eu acordei, não tinha mais nada. Já contei para minha filha, fui lá no apartamento dela e falei, filha, eu não queria falar que eu vinha...
9: Para a casa de Deus?
10: Não, eu falei que eu ia no monte, porque toda vez que eu falo que eu venho, o inimigo escuta e quebra, né? Aí eu falei, Satanás, dessa vez você não vai me vencer, nem vai vencer nada. Em nome de Jesus, eis-me aqui, estou indo lá ao meu propósito com meu Deus. Mal cheguei, recebi oração, fui ungida, estou indo embora. Então, eu quero dizer para os ouvintes, todos os ouvintes, venha para a casa do Senhor, aqui tem o remédio certo, aqui é o lugar que o Senhor Jesus se opera a maravilha e não cobra nada. O nosso dever é crer, confiar, orar e jejuar e não duvidar, amém?
9: Creu, vive o milagre. Então, para a gente poder entender de maneira plena, a senhora foi diagnosticada com uma enfermidade chamada astrose.
10: Isso.
9: O médico disse, não tem jeito. É uma enfermidade crônica. Não tem mais solução.
10: É verdade.
9: Só medicamento, quem sabe, para aliviar as dores. Mas a senhora não aceitou o diagnóstico do médico. A senhora entendeu que de Jesus vem a última palavra. E foi o que a senhora fez. Se colocou diante da presença de Deus, clamando, buscando a cura. E quando levantou-se pela manhã, aquela enfermidade já não existia mais na sua vida. E veio cumprir o seu voto de estar na casa de Deus, adorando, bendizendo e agradecendo o nosso Deus. Vale a pena servir esse Deus, irmã Antônia?
10: Vale, vale a pena, porque esse Deus já fez muitas maravilhas ao meu redor, na minha vida. Eu era uma pessoa cancerosa. Hoje eu tenho os meus 2 seios que Deus me deu, porque se dependesse da medicina, ele tinha arrancado assim, já meu seio fora. Mas quando eu estava bem ali naquela hora para ele arrancar, eu clamei o Senhor. Me lembro como hoje, antigamente, a Deus e amor era diferente, era bem pequenininha, tinha assim, era uma lona no chão, e eu comecei a fazer campanhas também ali, que foi aqui nesse lugar. Eu ponho, às vezes um dia eu cheguei tarde aqui, não deu para abrir a porta, que era a vigília. Aí eu peguei aquele lencinho assim, chacoalhei assim, falei, Senhor, eis-me aqui, amanhã vou arrancar meu seio, Senhor, não deixe, se Tu é comigo. E era um Salmo 91 pequenininho, aí eu ficava ouvindo assim as orações num rádio pequenininho, os outros falavam assim, muito curiosos, é novela? Eu falei, não, é igreja. Aí eu falei, olha o que Deus faz. Aí passei assim, quando chegou da hora de tirar os seios, aleluia.
9: Deus interviu.
10: Glória.
9: O milagre aconteceu.
10: Aleluia. Aí eu vi 3 médicos ao meu redor e falou assim, não, ela não precisa arrancar o seio, ela está curada. Em nome do Senhor Jesus, enfiou um dreno aqui assim, bem grande, e saiu muita infecção e deixou aberto. E eu estou curada para a honra e glória do Senhor.
9: Muitos milagres, irmã Antônia, a senhora tem vivido ao longo desses anos, ao qual a senhora tem servido a Deus aqui na Igreja Deus e Amor. Eu quero que a senhora faça um convite para os nossos irmãos internautas, porque na próxima sexta-feira, essa poderosa campanha segue a partir das 14 horas. E você, querido irmão internauta, é o nosso convidado. Faça um convite, fique à vontade.
10: Ouvintes, se você gosta mesmo de ouvir esta rádio, A Deus e Amor, você não só ouve, você vem aqui, venha visitar aqui em nome do Senhor Jesus. Coloca aqui as plantas dos teus pés, você vai ser abençoada. Muitas vezes eu já cheguei doente aqui, quando eu entrei aqui, O Senhor me deu vitória em nome do Senhor Jesus. Fui curada. O Senhor entra na minha dispensa. O Senhor multiplica meu salário. Eu sou assim, aposentada. Não conseguia pelo homem, mas fiz uma campanha por Deus. Eu falei, Jesus, se o Senhor entrar com providência, Senhor, sempre eu vou pagar o meu dízimo da minha pensão e pago o meu dízimo em nome de Jesus.
9: Deus honrou e tem honrado a sua fé. Irmã Antônia, muito obrigado pelo seu testemunho.
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13: 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Salmos, capítulo 90, versículo 1.
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2: Ótima tarde de sexta-feira, paz a todos! Eu sou Cido Gamiro, tô chegando, vou te fazendo companhia por aqui. Hoje, sexta-feira, 17 de julho. Olha como a semana passa, hein, irmão, hein, irmã? Hoje vamos falar do que acontece no sábado, o que acontece também no domingo, na nossa sede mundial e nas igrejas Pentecostal Deus é Amor mais próxima de você. É sempre muito bom, que Deus abençoe você, que você tenha uma ótima tarde, onde quer que você esteja, e a gente segue por aqui, ó, agora 5 horas e, claro, vamos seguindo e abrindo, por sinal, muito bem com a música de Cristina Santana.

0: Deus, que ela cola, chamava ali, meu Pai, falando da vigília, Senhor, vem abençoar o teu povo, venha revelar o profundo, oculto, escondido, venha batizar com o fogo do Espírito Santo ali na tua casa, venha dar o renovo, renova ali, meu Pai, aquela congregação que a tua serva está ali cuidando, meu Pai, pela direção do teu Espírito Santo, abençoa a nossa irmã, meu Pai, abençoa ela, Senhor, abençoa todos os membros, os presbíteros, colaboradores, os membros visitantes, meu Pai, ali, meu Pai, da congregação, que a tua serva, a nossa irmã, meu Pai, Cida, está ali cuidando, meu Pai, ajuda ela, Senhor, da vitória, da sabedoria, meu Pai, reveste a tua serva, meu Pai, com a tua veste, meu Pai, preciosa, Espírito Santo, como você tem guardado, continua guardando, protegendo, pelo sangue de Jesus Cristo. Nós te pedimos e te coloco nas tuas mãos, meu Deus e meu Pai, eu quero orar por todos os ouvintes que estão aí ouvindo agora a nossa humilde oração, você ouvinte que está chegando aí agora, coloque aí a sua peça com roupa, esse copo com água, ah, meu Deus e meu Pai, você que está chegando aí ouvinte, a igreja Deus e Amor orando pelo sangue de Jesus Cristo, pode crer agora aí no resposta da oração que vem da parte do Senhor sobre a sua casa, sobre a sua família, você que está aí agora, nós vamos orar, explosão de milagres e maravilha, você que nunca viu, você vai ver pela misericórdia de Deus, explosão de milagre, através da nossa humilde oração, dessa igreja que está orando 24 horas, a favor do lar e da família, você ouvinte que está aí agora, você recebeu o diagnóstico do seu ente querido, do seu familiar, o médico já comunicou que não há mais jeito, que não há mais solução para essa enfermidade, eu quero te apresentar nessa tarde o meu Senhor Jesus, que é médico do médico, ele é especialista em todas as causas, seja espiritual, seja física, seja material, seja sentimental, seja financeira, seja na saúde, seja o que for, o meu Jesus, ele está aqui para te abençoar, em nome de Jesus Cristo, essa oração agora, ela é especial, a favor do seu lar e da sua família, para que Jesus venha curar, ele venha sanar todas as feridas, seja espiritual, seja física, coloque aí agora, ouvinte, o seu copo com água aí agora, coloque essa peça com roupa, essa fotografia, você que está ouvindo aí agora, não é por acaso que você está ouvindo essa humilde oração através do programa Voz da Libertação, através do Instagram, através das redes sociais, é o Senhor Jesus Cristo que colocou essa oração para que por ele viesse abrir a sua mente, o seu coração e receber o Espírito Santo de Deus na sua casa, que está indo de encontro aí agora, você ouvinte aí agora, pode colocar essa peça com roupa, você que está chegando aí agora, coloca aí a sua peça com roupa, esse copo com água, essa fotografia, é a oração da explosão do milagre, é só para quem crer, é só para quem crer, olha aí Jesus descendo com a glória e com fogo, desce com fogo, com vitória, fogo com vitória, fogo da glória, fogo da glória, desce fogo da glória, fogo da glória, desce com fogo da glória, Senhor, sobre nosso altar, desce fogo da glória, Senhor, sobre esta casa, sobre este ouvinte que está aí agora, em nome de Jesus Cristo, ó Pai querido, ó Pai eterno, é explosão de milagre, meu Pai, não importa a enfermidade, não importa, meu Pai, não importa, meu Pai, esse mal que está afligindo este lar, esta família, essa enfermidade, meu Pai, ela não vai permanecer, é o Senhor Jesus Cristo chegando agora, com a cura, com o milagre sobre este lar, sobre esta família aí agora, ouvinte que está ouvindo aí agora, o sangue de Jesus Cristo garante vitória sobre a sua casa, sobre a sua família, toda mandinga de Satanás, todas as obras malignas, todo mal vai saindo agora, pelo sangue de Jesus Cristo, saia, saia, saia, toda a enfermidade maligna, toda a tempestade e todo mal, seja que tiver, meu Pai, afligindo esta vida, este lar, esta família, esse espírito imundo que paralisou a vida deste homem, desta mulher, com essa enfermidade mandada por obras malignas, por obras, meu Pai, de mandingas de Satanás, o sangue de Jesus Cristo quebra agora, quebra todo o laço do diabo, Senhor, quebra toda a feitiçaria, toda a mandinga do diabo, quebra, Jesus, quebra, pelo sangue de Jesus Cristo, vai desfazendo aí agora, toda a mandinga de Satanás, todo mal, saia, Satanás, saia, saia desta casa aí agora, saia, saia do corpo desta mulher, o Espírito Santo de Deus está descendo com fogo e glória, saia, saia, saia, todo espírito maligno, todo mal, saia, diabo, pelo sangue de Jesus Cristo, o sangue de Jesus Cristo tem poder, o sangue de Jesus Cristo tem poder, o sangue de Jesus Cristo tem poder, manda fogo da glória, desce com fogo da glória do céu, é o sangue de Jesus Cristo que garante vitória sobre esta casa, sobre esta família, pelo sangue de Jesus Cristo, Pai, manda fogo da glória, fogo que cura, fogo que liberta, fogo que transforma, meu Pai, manda fogo do céu aí agora, Senhor, pelo sangue de Jesus Cristo, meu Deus e meu Pai, vai curando, vai libertando, meu Pai, essa pessoa, meu Pai, que está com essa ferida alojada nesse corpo aí agora, essa ferida, esse tumor, não vai permanecer, saia, saia tumor, saia, saia enfermidade agora, pelo sangue de Jesus Cristo, saia, o sangue de Jesus Cristo tem poder e garante vitória, vitória, vitória pelo sangue de Jesus Cristo, saia, saia enfermidade maligna, saia, o sangue de Jesus Cristo tem poder e garante vitória sobre essa casa, sobre esta família aí agora, saia toda a mandinga do diabo, o sangue de Jesus Cristo tem poder e garante vitória, glória. Não resista, Satanás, o sangue de Jesus Cristo. Não resista o sangue de Jesus Cristo que está entrando agora aí sobre essa UTI, sobre essa CTI agora, em nome de Jesus Cristo, Pai. Entra, Espírito Santo, entra nesse quarto, entra, Jesus, entra nessa vida, entra nesse coração, Senhor, nessa mente, pelo sangue de Jesus Cristo. O Espírito Santo está entrando aí agora, dá liberdade, ouvinte, dá liberdade ao Espírito Santo de Deus. É só para quem crê, receba aí agora, receba o Espírito Santo de Deus na sua casa, receba o Espírito Santo de Deus no hospital aí agora, na sua vida, em nome de Jesus Cristo, receba aí agora. É só para quem crê, é só para quem crê. O sangue de Jesus Cristo tem poder, garante vitória. Sai enfermidade, saia toda enfermidade maligna agora, pelo sangue de Jesus Cristo, saia toda enfermidade maligna, toda paralisia no cérebro que estava na vida deste homem agora, saia paralisia. O sangue de Jesus Cristo tem poder. O sangue de Jesus Cristo tem poder e garante vitória. Saia a paralisia, saia demônio da paralisia do corpo deste homem agora, saia da mente, saia a paralisia da mente, saia. O sangue de Jesus Cristo tem poder, garante vitória. Saia demônio da paralisia, eu te repreendo agora, da mente deste homem, saia do corpo desta mulher também, Satanás. O sangue de Jesus Cristo tem poder e garante vitória pelo sangue de Jesus Cristo. Saia a paralisia dos braços, saia a paralisia do corpo, saia a paralisia do cérebro, saia do corpo, saia toda a paralisia, toda mandinga, sai a paralisia da boca dessa mulher, essa mulher que não conseguiria, ela não conseguia mastigar esse alimento por causa dessa paralisia que foi colocada na sua boca, na mandinga. Saia toda mandinga de Satanás agora da boca desta mulher. Ela vai voltar a mexer a sua boca, ela vai voltar a falar, toda a paralisia vai saindo agora. O sangue de Jesus Cristo tem poder, o sangue de Jesus Cristo tem poder, garante vitória pelo sangue de Jesus Cristo. Receba aí, ouvinte, receba a cura, receba o milagre pelo sangue de Jesus Cristo. O sangue de Jesus Cristo tem poder e garante vitória pelo sangue de Jesus Cristo. Isso é só para quem crê, ouvinte. A mão do Senhor Jesus Cristo está descendo aí agora sobre a sua vida. Ela está arrancando aí agora essa paralisia pelo sangue de Jesus Cristo. Saia a paralisia, saia das pernas desse homem aí agora, saia a paralisia, saia a paralisia dessa criança aí agora que está nesse hospital aí agora. O médico já falou para a família que não ia andar mais, vai andar em nome de Jesus, vai andar em nome de Jesus. Saia a feitiçaria, saia toda a mandinga de Satanás agora que foi colocada contra a vida dessa criança, em nome de Jesus Cristo. Saia pelo sangue de Jesus Cristo, o sangue de Jesus Cristo que garante vitória. Você, mãe, que está ouvindo aí agora, em nome de Jesus Cristo, o seu filho vai voltar a andar pelo sangue de Jesus Cristo. Pode andar em nome de Jesus, pode andar em nome de Jesus. O sangue de Jesus Cristo tem poder, garante vitória sobre a vida dessa criança que está ouvindo aí agora. O poder da oração da igreja, Deus é amor, que está apresentada diante do nosso Senhor Jesus Cristo. Receba a cura, receba o milagre, receba a libertação pelo sangue, é pelo sangue de Jesus Cristo que garante vitória pelo sangue de Jesus Cristo. O sangue de Jesus Cristo tem poder, o sangue de Jesus Cristo tem poder, garante vitória pelo sangue de Jesus Cristo, vitória pelo sangue de Jesus Cristo. Nós estamos ao vivo pelo poder que há no sangue de Jesus Cristo. Receba, nós estamos ao vivo pelo sangue de Jesus Cristo, receba, igreja, receba em nome de Jesus Cristo, receba em nome de Jesus Cristo, em nome de Jesus Cristo, Pai da vitória pelo sangue de Jesus Cristo, meu Deus, em nome de Jesus Cristo. Toca, Senhor, toca no coração deste ouvinte aí agora, toca com a tua mão poderosa, toca com a tua mão poderosa aí agora, em nome de Jesus Cristo, ó Pai, responde com fogo, com vitória. Toca, Senhor, toca no coração dessa mãe aí agora, Senhor, que estava aflita. Toca, Senhor, toca pelo sangue de Jesus Cristo, pelo sangue de Jesus Cristo, toca, Senhor, vem dar vitória, vai ter surpresa, vai ter vitória nesse lar, nessa família, pelo sangue de Jesus Cristo. Queima, Jesus, queima, vai queimando, Jesus, vai queimando, vai transformando, Senhor, pelo sangue de Jesus Cristo, dá vitória. Vitória, Jesus, pelo sangue de Jesus Cristo, da vitória, meu Pai. Essa pessoa, meu Pai, essa mulher que se encontrava com esse câncer no seio, saia câncer do seio dessa mulher, saia todo o tumor agora do seio direito dessa mulher agora, saia caroço, saia pelo sangue de Jesus Cristo. Jesus está curando, Jesus está arrancando o coração, Jesus está arrancando o caroço aí agora, ouvinte, Jesus está arrancando o caroço na raiz para nunca mais voltar, pelo sangue de Jesus Cristo. Receba a vida, vida, receba a vida, receba a vida, vida, vida, vida pelo sangue de Jesus, receba a vida pelo sangue de Jesus, em nome de Jesus Cristo. Jesus está restaurando, Jesus está trazendo vitória, vitória, vitória, vitória, vitória pelo sangue de Jesus Cristo. Jesus está transformando. Visita lá também, meu Pai, a sobrinha da Irene, meu Pai, naquele hospital, meu Pai, que estava com câncer, porque eu já determino em nome de Jesus que aquele câncer que estava sobre meu Pai, o seio dela não vai estar mais, Senhor. Ela não vai precisar fazer mais quimio, fisioterapia, meu Pai, pelo sangue de Jesus Cristo, Pai. Essa fisioterapia, meu Pai, não vai precisar fazer mais, meu Pai, porque o sangue de Jesus Cristo já libertou, já curou a vida desta jovem, que é sobrinha ali da Irene, meu Pai. Cura, Jesus, cura, cura com a tua mão saradora, meu Pai. Vai haver testemunho para a glória de Deus, vai haver testemunho para a glória de Deus, em nome de Jesus Cristo. Saia caroço, saia, saia caroço da cabeça deste homem, dessa mulher agora, todo tumor maligno, toda a enfermidade do câncer, saia pelo poder que há no sangue de Jesus Cristo, toda a enfermidade no pâncreas, toda a enfermidade no pâncreas, no fígado, todo mal agora, vai saindo pelo sangue de Jesus Cristo. Jesus está curando o fígado, Jesus está curando o pâncreas, Jesus está curando, receba aí agora, ouvinte, é o poder da igreja, Deus é amor apresentado ao nosso Jesus, que cura, que liberta. Receba aí a oração no lar, na família, pela igreja pentecostal, Deus é amor, que está 24 horas em oração, em jejum, orando pelo seu lar, pela sua família. Receba aí agora, ouvinte, receba a cura, receba a libertação, libertação pelo sangue de Jesus Cristo, receba pelo sangue de Jesus Cristo. É a igreja Deus e Amor aqui ao vivo, orando na grande Florianópolis, orando pelo Brasil afora, por esse mundo afora, nos quatro cantos dessa terra, a igreja Deus e Amor orando, jejuando a favor dos lares, da família. Jesus está transformando, Jesus está curando, Jesus está libertando pelo sangue de Jesus Cristo. Queima, Jesus, queima, queima toda mentira, queima todo pecado, queima, queima, meu Pai, queima, queima, meu Pai, queima, queima toda feitiçaria, todo mal, saia, saia, Satanás, o sangue de Jesus Cristo tem poder, garante vitória. Hoje é sexta-feira, é culto de libertação, Jesus está libertando, Jesus está curando. Receba aí agora, ouvinte, receba, receba pelo sangue de Jesus Cristo. Jesus está curando, Jesus está limpando o sangue, Jesus está limpando o sangue de pessoas aí agora, nesse hospital, nessa casa. Receba aí agora, receba, saia, saia, Nessemia, saia, saia do sangue dessa mulher, saia, Satanás, eu te repreendo agora, esse mal não vai permanecer, pode sair agora. Jesus está libertando, Jesus está curando, Jesus está transformando. Receba aí, ouvinte, receba. Receba pelo poder da oração, pelo sangue de Jesus Cristo, pelo poder que é no sangue de Jesus Cristo, pelo sangue de Jesus. Receba, receba, receba, é a mão de Jesus curando. Não sou eu que cura, mas é o meu Jesus, é o meu Jesus, o Senhor dos Exércitos, que está entrando agora sobre a sua vida. E agora, receba, receba a cura, receba, receba a cura. Saia toda a leucemia, saia, saia câncer do sangue, saia, eu te repreendo agora. É uma ordem de Satanás que a igreja Deus amou, nem que está em constante oração e está te dando no nome do meu Jesus. Saia todo mal agora, o sangue de Jesus Cristo tem poder, garante vitória, vitória, vitória, vitória pelo sangue de Jesus Cristo, Pai da vitória, vitória sobre esta casa, sobre esta família, meu Pai, em nome de Jesus Cristo. Saia AIDS, saia, saia enfermidade da AIDS, essa pessoa que já está esperando a morte, Senhor, saia espírito da morte, eu te repreendo agora, saia do corpo desta mulher, saia Satanás, você que tenha já programado para matar esta vida, essa vida pertence ao meu Jesus, é uma ordem que eu te dou no nome do meu Jesus, no nome do meu Jesus, no nome do meu Jesus. Satanás, saia do caminho dessa pessoa agora. O sangue de Jesus Cristo está trazendo vida. O sangue de Jesus Cristo está acrescentando os anos de vida desse homem, dessa jovem, pelo poder que é no sangue de Jesus Cristo. Ouvinte, receba aí agora. Pode tomar o seu copo com água. Pode colocar essa peça com roupa, essa fotografia. Levante para o céu. Jesus está derramando cura. Jesus está derramando cura. Cura, cura, cura. Cura, Jesus, cura mesmo, Senhor. Cura, meu Pai. Jesus está curando. Curando enfermidades espiritual, enfermidade física. É só para quem crê, receba aí agora, ouvinte, receba aí agora, ouvinte, receba aí agora o poder da oração, em nome de Jesus Cristo, é o poder do sangue de Jesus Cristo que está libertando. Receba aí agora, pelo sangue de Jesus Cristo, meu Deus e meu Pai, eu também quero orar, meu Pai, eu quero orar, meu Pai, por este lar, por essa família não tem tido paz, essa família, meu Pai, essa família não tem tido mais diálogo, em nome de Jesus Cristo, saia, saia, espírito maligno, espírito da confusão, espírito maligno, eu te repreendo agora, saia de dentro dessa casa. Essa casa a partir dessa oração agora, ela é do meu Jesus. O Espírito Santo de Deus está entrando. O Espírito Santo de Deus está entrando sobre esta casa e agora, sobre esta casa e agora que está chegando essa oração através do programa Voz da Libertação, através das redes sociais. Está chegando a oração dentro desse lar, nessa casa, nessa família, e aonde chega a oração, aonde tem oração tem fogo, e aonde tem fogo tem unção do Espírito Santo de Deus, e aonde tem Espírito Santo de Deus, o diabo não pode permanecer. Saia, espírito imundo, saia, saia pelo poder que há no sangue de Jesus Cristo. Saia, saia, saia, espírito maligno, saia. O fogo da glória está descendo sobre esta casa aí agora. Fogo da glória está descendo sobre essa casa aí agora. Fogo da glória está descendo aí sobre essa casa. Receba, ouvinte, receba. Receba fogo da glória. Ei, glória. Receba fogo da glória aí agora. Receba fogo da glória sobre a sua casa. Receba paz. Receba alegria. Isso é para quem crê, ouvinte. Pode levantar as suas mãos para o céu aí agora. Na sua casa, aonde tinha briga, não vai ter mais. O Espírito Santo de Deus está entrando com a bandeira da paz, com a bandeira da alegria. É o Espírito Santo de Deus entrando sobre a sua casa, sobre a sua família. Receba fogo da glória e agora, ouvinte. Receba fogo da glória, fogo da glória, fogo da glória sobre a sua casa, sobre a sua família, em nome de Jesus Cristo. O Espírito Santo de Deus está entrando aí agora. Blinda, Senhor, blinda, blinda a mente desse homem, blinda a mente dessa mulher aí agora, blinda a mente, meu Pai, desse jovem, dessa criança, dessa família, em nome de Jesus Cristo. Receba aí agora, ouvinte. Receba paz, receba alegria, receba o Espírito Santo de Deus na sua vida, na sua casa, na sua família. Receba o Espírito Santo de Deus em todos os cômodos na sua casa, pelo sangue de Jesus Cristo. Tenha liberdade agora, tenha liberdade, Espírito Santo. Esse ouvinte, ele está recebendo, meu Pai, ele quer receber, meu Pai, a tua moradia, plenamente no seu coração, na sua casa. Tenha liberdade, Espírito Santo. Entra, Senhor, entra, entra nessa casa e agora, entra, Senhor, entra, entra, meu Pai, entra, entra onde a minha mão não pode colocar, Senhor, mas as tuas mãos podem, Senhor. É glória, a tua mão pode, Senhor, a tua mão é forte, a tua mão é poderosa, Senhor. Manda fogo da glória, fogo da glória, fogo do céu sobre essa casa aí agora. Aonde tem fogo tem oração, aonde tem oração tem resposta. A igreja Deus e amor orando, a igreja Deus e amor orando, e a igreja Deus e amor está orando. Fogo do céu e da glória desce, fogo do céu e da glória desce. Receba, ouvinte, receba aí agora. Receba fogo do céu e da glória, receba, receba aí agora, em nome de Jesus Cristo. Eu quero orar também, meu Pai, orar pela essa pessoa, meu Pai, que não conseguiria, meu Pai, dormir, essa pessoa com esse espírito, meu Pai, chamado insônia, esse espírito maligno, Senhor, que tem colocado, meu Pai, essa pessoa, meu Pai, não tem conseguido dormir, ela não tem tido paz, não tem tido êxito, meu Pai. Essa pessoa tem passado noites e dias em claro, essa pessoa não tem conseguido dormir, meu Pai, por esse espírito maligno que tem perturbado o sono dessa pessoa. Eu te repreendo, espírito da insônia, saia dessa casa aí agora, saia dessa casa aí agora, saia deste quarto agora. É uma ordem no nome de Jesus Cristo, é uma ordem no nome do meu Jesus. Saia dessa casa aí agora. O sangue de Jesus Cristo tem poder e garante vitória a partir dessa humilde oração que essa pessoa está ouvindo aí agora. Receba aí, ouvinte, a partir de hoje o Espírito Santo de Deus está libertando a sua vida. A partir de hoje você vai dormir o sono do justo. O anjo do Senhor Jesus Cristo vai vir com a resposta através de sonhos revelados pelo teu Espírito Santo. Você vai dormir o sono do justo, vai ter vitória, vitória, vitória, vitória pelo sangue de Jesus Cristo, vitória pelo sangue de Jesus Cristo na sua casa, na sua família. Receba, receba, ouvinte, receba paz, receba alegria pelo sangue de Jesus Cristo. Eu quero orar também, Senhor, por essa pessoa, meu Pai, que está vai com pensamento suicida. Saia, espírito suicida, saia, saia, saia, saia, saia, saia, saia. Ouvinte, eu estou me arrependo todo aqui agora. O Espírito Santo de Deus está visitando casa aí agora, jogando por terra esse espírito maligno chamado suicida. Saia, espírito suicida, saia, saia, saia. Eu estou me arrependo aqui, igreja, estou me arrependo porque o Senhor Jesus Cristo está entrando com providência, trazendo vida. Saia, espírito, saia, saia, espírito da morte, saia, saia. Eu te arrependo agora. O sangue de Jesus Cristo tem poder e garante vitória, vitória, vitória pelo sangue de Jesus Cristo, vitória pelo sangue de Jesus Cristo. Hoje é sexta-feira, Jesus, é dia de libertação, é culto de libertação. Receba aí agora, ouvinte, receba a libertação do céu, receba a libertação do céu sobre a sua casa. Saia, espírito suicida, saia. É uma ordem que eu te dou em nome de Jesus. No nome de Jesus, saia, saia, espírito imundo, saia, saia da mente deste homem agora. Saia, Satanás, que tem colocado esse desejo dessa pessoa tirar a sua própria vida. Eu te repreendo, saia em nome de Jesus Cristo. O sangue de Jesus Cristo tem poder, garante vida sobre esta casa aí agora, sobre a vida dessa pessoa. Soa, Jesus está blindando a mente desse homem aí agora. Blinda, Senhor, a mente desse homem. Pega toda a tua bagagem, Satanás. Saia, saia da vida deste homem agora, espírito suicida. Eu te repreendo. Pega toda a tua bagagem e saia desta casa. Saia desta vida. Saia deste lar pela autoridade divina do Espírito Santo e de Deus que está sobre essa igreja, sobre a minha vida. Eu te repreendo, legião do inferno. Saia agora em nome de Jesus Cristo. O sangue de Jesus Cristo chegou com vitória. Vitória sobre esta casa. Vitória sobre esta família. Vitória, Jesus, vitória. Fogo da glória está descendo. recebendo aí agora. Fogo da glória está recebendo aí agora. Receba, ouvinte, receba. Receba a vitória. Vitória sobre esta casa, vitória sobre esta família. Esse ouvinte que estava aí agora pode receber o fôlego de vida. Jesus está trazendo vida sobre a sua casa. Jesus está blindando a sua mente. Não vai ter mais desejo de se matar. Não vai ter mais desejo de tirar a sua própria vida. Jesus está trazendo alegria sobre a sua casa aí agora, ouvinte. Jesus está trazendo alegria sobre o seu coração aí agora, ouvinte. Receba a alegria do céu. Receba a alegria da glória. Glória, Espírito Santo. Entra, Jesus, entra. Entra sobre esta casa aí agora. Entra sobre esta casa aí agora. Entra, meu Pai, sobre esta casa aí agora. Fogo da glória, fogo do céu está descendo aí agora, ouvinte. Pode receber aí agora. Vida, alegria sobre esta casa. Em nome de Jesus Cristo, ouvinte. Você não vai ter mais desejo. Você vai sentir prazer de viver. Você vai sentir alegria sobre a sua casa. Em nome de Jesus Cristo, receba aí agora. Receba aí agora fogo do céu e fogo da glória. Receba vitória, vitória, vitória. Vitória, vida, vida, vida. Vida com abundância, receba aí agora. Pelo sangue de Jesus Cristo, vai abençoando. Meu Deus e meu Pai, também quero orar, eu quero orar também, meu Pai, por esse pai de família que já se encontra, meu Pai, muitos anos, meu Pai, desempregado. Esse homem já não sabe mais o que fazer. Ouvinte que está ouvindo aí agora, a Igreja Deus e Amor orando pelo programa Voz da Libertação, a Igreja Deus e Amor da Grande Florianópolis, orando 24 horas pelo seu lar, pela sua família, em nome de Jesus Cristo. Pode pegar a sua documentação aí agora, pode pegar aí a sua carteira de trabalho aí agora. É a Igreja Deus e Amor orando ao vivo aqui na Grande Florianópolis. É hoje mesmo, é hoje o dia do seu milagre. Hoje à noite às 19 horas aqui na Avenida Mauro Ramos, vai estar aqui nosso servo de Deus, o servo de Deus, nosso irmão Lindomar, às 19 horas da noite, pregando a santa palavra de Deus. Compareça você, ouvinte. Convida aí agora, convida aí o seu familiar, convida aí agora o seu vizinho, convida a sua família, o seu colega de trabalho. É hoje o dia da sua vitória, aqui na Avenida Mauro Ramos, no número 184. Vai estar aqui conosco o evangelista, o nosso irmão Lindomar, a qual Deus tem usado, o servo de Deus, com os dons de cura e maravilha. Esse homem de Deus que tem subido o monte, orando por mim, pela sua família. É hoje o milagre. Compareça, ouvinte, compareça aqui na Igreja Pentecostal Deus Amor, na Avenida Mauro Ramos. Ao você entrar por essa porta, por esse templo que Deus levantou aqui na Avenida Mauro Ramos, é hoje o dia do seu milagre. Portas do céu se abrirão, janelas do céu já estão abertas para derramar maravilhas e milagre. A vitória está chegando sobre a sua casa, sobre a sua família. Portas serão abertas, não importa o problema, não importa a luta, a dificuldade. Receba aí agora. Compareça hoje mesmo aqui na Avenida Mauro Ramos, no número hoje 184. É hoje o dia da sua vitória. E você, ouvinte, que está ouvindo aí agora, nós estamos aqui ao vivo orando a favor do seu lado, da sua família. Pode pegar aí agora essa tua peça com roupa, esse copo com água. Pode pegar aí esse documento, a sua carteira de trabalho. Você que está desempregado, eu quero orar por você aí agora. É Jesus chegando, chegando com prosperidade na sua casa. Eu quero orar aí agora. Levante aí para o céu, levante para o céu, com as mãos para o céu, significando vitória, vitória, vitória, vitória pelo sangue de Jesus Cristo. Eu quero orar para você agora. Esse espírito devorador, cortador, migrador, ele não vai mais habitar na sua casa, ele não vai habitar mais na sua família, no seu caminho. É Jesus entrando com a prosperidade aí agora. Levante a sua documentação aí agora, levante esses currículos para o alto aí agora. É a mão de Jesus tocando, é a mão de Jesus entrando com a providência. É a mão de Jesus entrando com a prosperidade. Entra, Jesus, entra. Entra com prosperidade sobre essa casa. Entra, Jesus, com prosperidade sobre essa casa e agora. Entra, Senhor, entra. Entra, Espírito Santo, agora. Saia, saia, cortador. O Espírito Santo de Deus está entrando. Aonde o Espírito Santo de Deus habita, há fogo. E aonde há fogo e há resposta. Aonde o Espírito Santo de Deus, ele entra, o mal tem que sair. Aonde tem oração, há fogo. E aonde há fogo, há resposta. Receba aí agora fogo do céu. Receba fogo da glória. Fogo de prosperidade. Em nome de Jesus Cristo, saia a miséria, saia demônio do lodo, saia, saia, saia demônio da vala, eu te repreendo agora, saia espírito imundo. O sangue de Jesus Cristo está entrando sobre esta casa, sobre esta família agora. Vai ter prosperidade, vai ter prosperidade. É a Igreja Deus Amor orando. Receba aí agora prosperidade do céu, prosperidade com abundância. Abundância só em todas as áreas. Receba aí agora, ouvinte, receba. O telefone vai tocar, esse currículo vai brilhar naquela empresa, em nome de Jesus Cristo. Ouvinte, eu estou aqui compactado com a glória de Deus, eu posso sentir a presença de Deus sobre esse altar, respondendo com fogo vitória na sua casa. Receba aí agora, Jesus está abrindo porta, o telefone vai tocar, você vai vir testemunhar aqui na Igreja Pentecostal Deus Amor, na Grande Florianópolis. E você que está em outra cidade, em outro país, que está ouvindo essa humilde oração, você vai testemunhar aí na sua cidade, você vai testemunhar que ouviu através do programa Voz da Libertação essa humilde oração. Jesus abrindo porta, Jesus tocando, Jesus libertando. Receba pelo sangue de Jesus Cristo. Oh, glória. glória, que glória, Jesus, que glória, que maravilha, Senhor. Oita glória, Jesus, estou sentindo a tua glória aqui agora, estou sentindo o toque do Espírito Santo de Deus entrando sobre essa casa, sobre esta família aí agora. Jesus está curando, Jesus está transformando. Receba portas abertas aí agora, receba prosperidade. Você que não tinha o que oferecer para o seu filho, vai haver multiplicação, vai haver multiplicação sobre a sua casa, sobre a sua geladeira, sobre a sua dispensa. Jesus está colocando o melhor aí agora. Receba, é para quem crê, é para quem crê, prosperidade do céu. Receba aí agora, receba prosperidade do céu, prosperidade, prosperidade com abundância. A abundância de Deus está entrando sobre a sua vida, sobre a sua casa, sobre a sua família, em nome de Jesus Cristo. Receba aí agora, receba, receba pelo sangue de Jesus Cristo. Receba vitória, vitória, vitória, vitória pelo sangue de Jesus Cristo. Receba aí na sua casa agora, vitória do alto do céu, vitória pelo sangue de Jesus Cristo. Receba, ouvinte, receba aí agora, receba o milagre, receba a prosperidade. Aquela pessoa que não tinha essa conta bancária, Jesus, que estava zerada, meu Pai, envia o teu anjo agora, Senhor, envia o teu anjo agora, Senhor, para que haja um bom valor, meu Pai, para que haja um valor, meu Pai, conforme a necessidade desse irmão, dessa irmã, Senhor. Responde com fogo da glória, fogo da glória, fogo do altar sobre esta pessoa e agora, pelo sangue de Jesus Cristo, meu Pai. Receba aí agora, ouvinte, é a igreja Deus Amor orando, é a igreja Deus Amor clamando a favor do seu lar, da sua família. Receba aí agora, eu posso sentir a glória, o fogo do céu descer sobre essa igreja. Derrama, Senhor, derrama, derrama a virtude do teu Espírito Santo, meu Pai, sobre as cadeiras que aqui estão, sobre essa igreja. Essa igreja é tua, essa obra é tua, Senhor, e aonde a mão do Senhor está, nada pode impedir o teu agir, Senhor. Surpreende o teu povo, Senhor, surpreende a minha vida, surpreende a minha casa, surpreende a minha família, Senhor, surpreende este povo é teu, Senhor. Manda fogo da glória, fogo do céu, meu Pai, coloca, Senhor, coloca. Eu posso contemplar com os olhos da fé, Senhor, Espírito Santo de Deus, da verdade, eu posso contemplar, meu Pai, a tua unção descendo sobre essa igreja, sobre essas cadeiras aqui agora, meu Pai, meu Deus e meu Pai. Põe, Senhor, põe, põe, Pai querido, Pai eterno, a unção dobrada, dobrada, porque os teus anjos já estão aqui. Cada cadeira dessa, meu Pai, eu creio que tem um anjo, Senhor, esperando, esperando esse ouvinte que vai comparecer essa noite aqui na Avenida Mauro Ramos, no número 184. É hoje o dia do milagre, é hoje o dia do milagre. Ouvinte, compareça aqui na igreja pentecostal, Deus Amor. Ouvinte, é hoje mesmo, é hoje o dia do seu milagre. É isso mesmo que você está ouvindo, pode comparecer aqui na Avenida Mauro Ramos. É isso, eu vou repetir novamente o endereço da igreja, o endereço do milagre é aqui na Avenida Mauro Ramos, no número 184. É hoje o dia do milagre, é hoje o dia das portas abertas sobre a sua vida aqui na igreja pentecostal Deus e Amor. Venha, convide, convide aí o seu vizinho, convide o seu familiar, convide aí o seu colega de trabalho. É hoje, vai estar aqui o grande evangelista, o evangelista Lindomar, que vai estar aqui pregando a santa palavra de Deus. Ele vai estar orando por mim, por você, por toda a sua família. Hoje é o dia da vitória, hoje é dia de vitória, dia de vitória. É só para quem crê. Se você crê, ouvinte, compareça, compareça, que Jesus tem vitória para mim, para você e para a sua família. Receba aí agora fogo da glória, fogo do céu sobre a sua casa, sobre a sua família, pelo sangue de Jesus Cristo. Receba aí agora, receba fogo do céu, fogo da glória. Eis-me aqui, Senhor, me toma nas tuas mãos, faz de mim, Senhor, uma lavareda de fogo, para que vidas venham ser alcançadas, vidas vem ser liberta, meu Pai, pelo sangue de Jesus, porque a tua palavra diz, Senhor, se nós cremos e clamarmos em teu nome, nós recebemos. E eu clamo aqui, meu Pai, juntamente com a tua igreja, porque eu creio no poder da oração. Eu creio, meu Pai, que vidas estão sendo curadas, vidas estão sendo libertas pelo sangue de Jesus Cristo, ó Pai, em nome de Jesus Cristo. Ó, meu Deus e meu Pai, eu também quero orar, Senhor, eu quero orar agora, meu Pai, por todos os moradores de rua, meu Pai. Sim, Senhor, porque a tua palavra diz que nós temos que orar um pelo outro, Senhor, e eu quero orar aqui, Senhor, diante do teu altar, juntamente com meus irmãos que estão aqui orando comigo, Senhor, aqueles que estão orando aí na sua casa também. Ore, ouvinte, ore por esse morador de rua, essa pessoa que é desprezada diante da humanidade, mas essa alma é uma alma preciosa diante do Senhor, é um verdadeiro pregador que Jesus vai levantar. Pelos olhos da fé, pelos olhos da fé, Senhor, porque os meus olhos da carne não estão enxergando, mas pelos olhos da fé, Senhor, eu posso contemplar agora o anjo do Senhor Jesus Cristo indo, Senhor, em direção desse morador de rua, meu Pai. Essa pessoa já se encontra aí, meu Pai, ela não tem o que comer, ela não tem, meu Pai, para onde ir, ela não tem um local, meu Pai, para tomar um banho, para se higienizar, ela não tem, meu Pai, um alimento digno, mas, Senhor da glória, ela tem um Jesus que está olhando por ela. O homem pode desprezar, mas a mão do meu Jesus, ela está atenta. Oh meu Deus e meu Pai, essa pessoa talvez ela não está nem ouvindo essa oração, porque ela não tem um aparelho, ela não tem, meu Pai, um aparelho de rádio, ela não tem um celular para poder se conectar, meu Pai, através das redes sociais para ouvir essa oração, mas ela tem, meu Pai, um povo que está aqui orando, e nós aqui da Igreja Pentecostal estamos orando a favor desta vida, meu Pai, que está aí, meu Pai, à beira, meu Pai, dessa calçada, debaixo, meu Pai, desse viaduto, ela está aí, meu Pai, debaixo dessa passarela, talvez essa pessoa está ali, meu Pai, precisando de um remédio para poder tomar, porque ela se encontra enferma, meu Deus e meu Pai, tenha misericórdia, tenha compaixão, Senhor, tenha compaixão, porque eu creio no Deus que eu sirvo, Ele muda história, Ele muda cativeiro, e eu creio agora, Senhor, eu posso contemplar com o olhar da fé, o Senhor indo com as tuas mãos saradoras, o Senhor indo com as suas mãos poderosas, indo de encontro agora, Senhor, vai de encontro, Espírito Santo, vai de encontro na vida deste homem agora, essa pessoa, meu Pai, que estava aí, meu Pai, à beira do abismo, essa pessoa, meu Pai, já não sabia o que fazer, ela não sabe para onde ir, meu Pai, tenha compaixão, Senhor, ei, meu Pai, tenha compaixão dessa vida, Senhor, e eu como teu servo, Senhor, eu clamo por esta vida aí agora, porque eu creio, Senhor, que o Senhor está com as suas mãos estendidas para tirar essa pessoa do fundo do poço, meu Pai, e do nada, Senhor, o Senhor fazer tudo, meu Pai, essa pessoa que era desprezada, ela vai ser valorizada pelo teu Espírito Santo, ela vai ser honrada, Senhor, ela vai ser, meu Pai, ela vai ser acariciada, meu Pai, com a tua bênção, com a tua vitória, essa pessoa, do nada o Senhor vai fazer tudo, vai fazer dessa pessoa um servo usado nas tuas mãos, vai fazer desse homem, dessa mulher, desse jovem, dessa adolescente, um grande pregador da tua palavra, Espírito Santo da verdade, aqueles que desprezaram, aqueles que olharam com olhar de desprezo, vão ver, meu Pai, essa pessoa que estava lá no fundo do poço, sendo resgatada com as tuas mãos fortes e poderosas, e o Senhor vai colocar sobre este altar, vai fazer dessa pessoa uma pessoa reconhecida nos quatro cantos dessa terra, porque o Senhor é Deus de milagre, esse é o Deus que eu sirvo, esse é um Deus que liberta, esse é um Deus que transforma, é glória, esse é um Deus poderoso, esse é um Deus de vitória, receba, receba ouvinte, receba, receba a vitória, Jesus está tirando do fundo do poço agora, do nada Jesus está fazendo tudo, receba aí agora ouvinte, receba fogo do céu e fogo da glória, receba fogo do céu e fogo da glória, fogo do Espírito Santo está entrando agora sobre esta rua, aonde estava esse morador de rua, o Espírito Santo de Deus está indo de encontro agora, o Espírito Santo de Deus está indo de encontro agora, nesse morador de rua, nessa moradora de rua, Jesus está libertando, Jesus está transformando, ei Deus poderoso, Deus fiel, Deus tremendo, tu és fiel, tu és poderoso, em nome de Jesus Cristo, ó Pai, coloca as tuas mãos poderosas, coloca as tuas mãos fortes e potentes, porque há poder no sangue de Jesus que garante vitória, vitória pelo sangue de Jesus, vitória pelo sangue de Jesus, aperfeiçoa, Pai, as minhas humildes orações, aperfeiçoa, Jesus, a minha fraca pessoa, aperfeiçoa a minha vida no teu altar, na tua presença, Senhor, porque eu preciso de ti, eu não sou nada, Senhor, mas o Senhor, meu Pai, pela tua misericórdia, aos poucos o Senhor está me levantando, o Senhor está me usando, porque eu posso sentir a tua graça do teu poder na minha vida, meu Deus, me usa mais, Senhor, me usa mais, coloca mais unção do teu Espírito na minha vida, Senhor, para que vidas venham a ser alcançadas, vidas venham a ser libertas, faz de mim, Senhor, um instrumento nas tuas mãos, pelo sangue de Jesus Cristo, ó Pai, responde com fogo da glória, fogo do céu agora. Meu Deus, eu quero também orar pela nossa obreira, a irmã Valci, meu Pai ali, meu Pai, da Vagem Grande, Senhor, eu quero orar por ela, pela nossa irmã Valci, que mora ali no Inglês, no norte da ilha, abençoa tua serva, que está conectada com nós aqui no programa, a Voz da Libertação, abençoa ela, sua casa, sua família, Jesus tem guardado ela, assim como o Senhor já deu livramento para tua serva, continua guardando, continua abençoando, continua, meu Pai, fortalecendo a tua filha, cada vez mais na tua presença, pelo sangue de Jesus Cristo, receba aí agora, receba irmã Valci, receba o renovo de Deus na sua casa, na sua família, através do programa Voz da Libertação, receba aí agora, receba irmã Valci, receba aí congregação da Vagem Grande, receba a congregação aí do norte da ilha, do Ratones, do Inglês, aí do norte da ilha, do sul, do leste, receba aí agora, receba o povo de Chapecó, receba a unção de Deus, receba a prosperidade, receba aí o renovo, renova Jesus, renova, renova os pastores, Senhor, abençoa o teu servo, pastor Samuel Dolor, abençoa a sua esposa, a sua esposa, Deus, o seu filho. Abençoa também o pastor Maico de Oliveira, a sua esposa. Abençoa os seus filhos, abençoa a sua casa. Também o nosso pastor Telmo de Lima. Abençoa ele, a sua esposa, a sua família. Responde com fogo da glória. Fogo da glória, Senhor, renova. Renova, Espírito Santo, renova. Renova o teu povo, renova a tua igreja, Senhor. Renova, meu Pai. Renova o teu povo, Senhor, renova. Renova, essa igreja é tua. Renova pelo sangue de Jesus Cristo. Pelo sangue de Jesus Cristo, renova. Renova esse povo, meu Pai. Renova a tua igreja. Pelo sangue de Jesus Cristo, renova, Senhor. Renova o teu povo, Senhor. Renova a tua igreja. Tu és um Deus fiel. Tu és um Deus poderoso. Um Deus que salva. Um Deus que liberta. Espírito Santo da verdade, manda fogo da glória. Fogo do céu sobre esse altar. Está descendo, ouvinte, que está ouvindo aí agora. Que glória. Que glória que eu estou sentindo aqui sobre esse altar. Isso é a igreja Deus e amor orando. Receba essa glória. Receba essa glória. Receba essa glória na sua casa aí agora. Ouvinte, receba fogo do céu. Receba a glória de Deus. Receba alegria. Receba o renovo espiritual. Jesus está tocando em lares e famílias. Eu tenho certeza que muitos vão vir aqui agora contar o seu milagre, o que Jesus está fazendo aí agora na sua casa. Virão aqui na igreja pentecostal testemunhar da grande obra, do grande milagre que Jesus está fazendo sobre a sua casa, sobre a sua família. Desce com fogo da glória, desce com fogo da glória sobre essa casa agora, Senhor. Desce com fogo da glória, fogo do céu, fogo que cura, fogo que liberta, pelo sangue de Jesus Cristo, meu Pai. Desce fogo da glória sobre a vida do teu servo, irmão Jaci, também, Senhor, que vai dar continuidade na oração. Usa o teu servo com autoridade, como o Senhor tem usado, para a tua glória, Jesus.
1: Sim, ó Deus, glorioso Pai, na tua presença, ó meu Deus, nos encontramos em concordância. Meu Pai, nós estamos aqui clamando, ó Pai, pedindo a tua misericórdia. Pedindo, ó Pai, que o teu mover venha a ser completo, Pai, na vida desse querido amado ouvinte, meu Pai. Ó Deus, os irmãos internautas que estão, ó Pai, pelo YouTube também, meu Deus. Ó Pai querido, Deus de poder e graça e maravilha, meu Pai. Enquanto nós clamamos, Pai, vem manifestar a tua glória, Senhor. Enquanto nós clamamos, Senhor, vem manifestar a tua glória, ó Pai. Enquanto nós buscamos a tua face, Senhor, vai de encontro, meu Pai, da vida desse irmão, dessa irmã. Meu Deus, enquanto nós clamamos, Senhor, nós buscamos, meu Pai, a tua face, meu Deus, vai de encontro, Senhor. Vai tocando, meu Deus, nessa tarde. Vai tocando, meu Deus, nessa tarde, vai repreendendo o mal, meu Deus. Sim, meu Deus e Pai, na tua presença nós clamamos, Senhor. Vai desfazendo todo o mal, ó Pai, todas as potestades, meu Deus. Ó Deus de glória e poder, de misericórdia, de bondade e justiça. A ti nós clamamos e buscamos a tua presença, Senhor. Ó Deus de poder, Deus de glória, vai derramando da tua glória, do teu poder, ó Pai. Vai queimando as enfermidades, vai queimando o mal, vai queimando, Pai, essa angústia, vai repreendendo essa aflição, vai colocando por terra, meu Deus, todos os dados e do maligno, ó Pai. Meu Deus, perdoa nossos pecados, meu Deus, perdoa nossa iniquidade, purifica-nos, Senhor, e vem manifestar a tua glória, meu Pai, nessa tarde. Meu Deus, nós clamamos, emandori de canto, nós clamamos, Pai, pela tua presença. Nós clamamos pelo toque do teu agir, meu Pai. Visita o teu povo, visita a tua igreja, visita a nossa irmã Marlene lá das pontas das canas. Meu Deus, o seu lar, a sua família. Visita, meu Pai, visita, Senhor. Meu Deus, sim, ó Deus todo, Pai, o teu povo ali da ponta das canas, o pastor Valdir, ó Pai, toda a região, meu Deus, cada um dos teus servos, dos teus membros e obreiros, meu Pai, manifesta da tua glória sobre a vida deles, meu Pai, manifesta, meu Pai, da tua glória,

0: Redova, Pai, redova, fortalece, repreende, Pai, as enfermidades que tem se alojado, meu Pai, no sangue. Sai enfermidade pelo poder do nome de Jesus Cristo. Enfermidade, ó Pai, que se alojou, aleluia, nos nervos, ó Pai, desse irmão, dessa irmã, desse amado ouvinte, no poder do nome de Jesus Cristo, agora, ó Pai, está sendo, aleluia, repreendido através desse momento do clamor, vai repreendendo. Jesus vai queimando agora, sai enfermidade em nome de Jesus Cristo, vai tocando, meu Deus, vai tocando no oculto e no escondido, meu Pai, no alto da cabeça, as plantas dos pés, vai movendo a tua mão, Pai de misericórdia, vai movendo a tua mão de misericórdia, meu Deus, vai tocando, rindo, calabachando, rindo, ó Pai, vai tocando, meu Deus, toca, toca com fogo abrasador, fogo que queima mesmo essa enfermidade, queima, sai enfermidade, sai espírito maligno, sai força contrária, sai opressão que luta na mente, sai perturbação que luta no lar, vai saindo pelo poder do nome de Jesus Cristo, espírito que está lutando, aleluia, até mesmo da vida sentimental, conjugal, financeira, sai pelo poder do nome de Jesus Cristo, perturbação que está lutando da vida, aleluia, dessa pessoa espiritualmente, vai saindo pelo poder do nome de Jesus Cristo, meu Deus e Pai, nós clamamos em nome de Jesus Cristo, meu Deus e soberano Pai, pelo teu amor infinito, emando, decalabaxando, e andala Pai, ó Deus, lembra-te, ó Pai, do teu amor nesse momento, e vem ter de misericórdia, Pai, a qual a tua misericórdia é muito grande, a qual diz mesmo a tua palavra, que é a causa de nós não sermos consumidos, irmã, irianda, labada, suricama, labai, vai tocando, meu Deus, vai tocando, meu Pai, com a tua mão de poder, toca, Jesus, toca, toca, toca, meu Pai, vai queimando, queima, queima, queima, queima, queima todo laço opressor, queima, Jesus, queima, queima, meu Deus, aquilo que está, Pai querido, sobre essa vida, sangue de Jesus tem poder, vai queimando, queima, queima, queima, queima, queima, através, Pai, do teu amor, através da tua misericórdia, através do teu poder, Pai querido, nós clamamos. Nós clamamos, ó Pai, nessa tarde, remandarabai, remanduri, decalabachando, riandalabai, vai tocando, Jesus, nós clamamos, pelo poder do teu nome, Deus poderoso, em nome de Jesus Cristo, Deus altíssimo, e ao ver santo, poderoso, glorioso, rei da glória, poderoso Deus, a Jeová Jirê, Jeová Rafa, rabai, riandalabassu, e decalabai, vai tocando, Deus vivo, Deus que abriu o mar vermelho, Deus que foi com seu povo desde a antiguidade, livrando de todos os laços do inimigo, livrando dos seus inimigos que se levantavam contra as suas vidas, Deus que ouviu a oração de Josafá, quando Josafá se colocou na sua presença, mostrando, ó Pai, aleluia, o que ele estava passando, mostrando, Deus, aleluia, que não era a sua estratégia que ia livrar, que não era a sua força que ia poder, mas sim, ó Pai, ele colocou na tua presença, meu Deus, assim como esse amado ouvinte, meu Pai, esse amado irmão que está orando conosco, que colocou, meu Pai, esse momento de dificuldade, não para usar a força do seu braço, não para usar a estratégia, ó Pai, humana, mas colocou, meu Deus, ó Pai, a estratégia do céu, poderoso é o Senhor para dar vitória, poderoso é o Senhor para quebrar essa corrente, poderoso é o Senhor para destruir o laço do inimigo, para destrancar, meu Pai, essa porta, poderoso é o Senhor Jesus, aleluia, para repreender essa enfermidade que se alojou na vida desse irmão, dessa irmã, em nome de Jesus Cristo, em nome de Jesus Cristo agora, opressão maligna, espírito de enfermidade, sai pelo poder do nome de Jesus Cristo, meu Deus e Pai, soberano Deus, ó Pai, que abençoe abriu, aleluia, ó Pai, aleluia, ó Deus poderoso, ó Deus de misericórdia, vai pelejando, meu Pai, nessa tarde, vai entregando a vitória, meu Pai, a larga distância, aos irmãos que estão perto, os irmãos que estão longe, opera, meu Deus, nessa tarde, opera, meu Deus, com a tua mão de poder, opera, opera os sinais, prodígios e maravilha, para que esse povo venha crer, para que esse povo venha entender, manda, abaixando, riando, alabai, que só o Senhor é Deus, só Deus é o Senhor, o Senhor disse na sua palavra, meu Pai, que muitos queriam só, Pai, apenas vendo o milagre, meu Deus, pelo poder do teu nome agora, realiza, meu Pai, aleluia, através da tua misericórdia, do teu amor, ó Pai, sobre a vida dessa pessoa, o toque divino das tuas mãos, o toque divino da tua glória, o toque divino, Senhor, da tua mão poderosa, Jesus, vai operando, meu Pai, nessa tarde, vai operando, Deus, vai... vai operando, Deus, vai operando, vai continuando, meu Pai, nessa tarde, vem usar, ó Pai, o pastor Romildo, que vai continuar a oração, usa, meu Deus, com teu poder e a tua glória.
1: Graças a Deus, que maravilha, meu Deus, abençoa o teu servo, nosso irmão cooperador Jacir, que estava até no prezado momento com os ouvintes. Ah, meu Deus, confirma o milagre, há uma multidão, Senhor, há uma multidão que está conosco no propósito, Júlio profético, revelação com promessa, aleluia, poderosa campanha, oh meu Deus, derrama o milagre, visita esta pessoa agora no hospital, aí no leito de dor. Tem muita gente enferma, meu Deus, mas estão conosco no propósito. Aleluia, pelo sangue de Jesus, faz maravilha, derrama poder, Rei da Glória, Deus de milagre, diante da tua presença, diante da tua santidade, Deus soberano, ponha fogo na seara do inimigo, repreenda, Senhor, o mal, ajuda esta pessoa a vencer, aleluia, aleluia, Deus de mistério, confirma a bênção agora, meu Deus, e confirma o milagre do impossível, aleluia, aleluia, esta pessoa com causa na justiça, meu Deus, confirma o milagre, bate o martelo em favor desta pessoa, Deus de glória, aleluia, pelo sangue de Jesus, há poder no sangue de Jesus Cristo, o nosso eterno Salvador, muitas pessoas no propósito, Deus de glória, são coluna desse ministério, aleluia, é coluna na tua obra, Senhor, é o Senhor que levantou, aleluia, aleluia, aleluia, quantas pessoas que mantêm o programa, a voz da libertação, aleluia, com seus propósitos, oh, glória a Deus, aleluia, eu tenho certeza que o Senhor vai retribuir ao teu povo mil vezes mais, glória a Deus, glória e aleluia, pelo sangue de Jesus Cristo, derrama poder, Senhor, glória a Deus, visita os fiéis depositários do dízimo, aleluia, aleluia, confirma, Senhor, o milagre do impossível, muitas pessoas agora, Senhor, aleluia, estão entrando no propósito, em ser mantenedor do programa, a voz da libertação, semeia nesta obra, porque o meu Deus, o nosso Deus, com certeza, aleluia, Ele estará retribuindo para a sua vida e o milagre vai acontecer. Visita a conta bancária, Senhor meu Deus, visita a conta bancária desta pessoa, meu Deus, aleluia, pelo sangue de Jesus, faz o milagre agora, faz o milagre acontecer neste momento, pelo sangue de Jesus, Deus de glória, Deus de glória, olha aí, Senhor, aleluia, as crianças criança, os adolescentes, deixando o colégio, agora indo para casa, guarda eles no trajeto, aleluia, do colégio até em casa, guarda, Senhor, guarda, guarda os motoristas no trânsito, neste momento, hora do pique, aleluia, estão enfrentando dificuldade no trânsito, Senhor meu Deus, aleluia, aleluia, aleluia, oh Deus de poder, visita, visita a família lá do campo, aleluia, Senhor, prospera eles também, visita os CLT, os que trabalham por aplicativo, santo Deus, os taxistas, os caminhoneiros, Deus de glória em todas as áreas trabalhistas, aleluia, santo é o nome do Senhor, nós oramos agora, crendo na resposta de Deus, é nesta noite, Senhor, traz o povo para a igreja, aleluia, aleluia, traz o povo para a igreja nesta noite de sexta-feira, aleluia, usa, Senhor, o diácono Lindomar Candinho, usa ele, aleluia. O teu servo estará deixando a cidade de Criciúma, aleluia, já está em caminho, aleluia, venha operar maravilha, usa o teu filho nas tuas mãos, Senhor, vai ser um culto de explosão de milagre, glória a Deus. O teu servo também, pastor Samuel, estará no altar, aleluia, glória a Deus, e garante a bênção, e garante a vitória, vitória pelo sangue de Jesus Cristo, oh santo Deus, confirma, Senhor, Rei da Glória, diante da tua presença, Senhor, nós oramos em favor dos nossos ouvintes, que estão na sintonia da 98.9 FM de Porto Belo, 24 horas no ar, aleluia, também a FM 89.1 Sara Brasil, aleluia, glória a Deus, derrama as bênçãos pelo sangue de Jesus Cristo, lá no hospital infantil, aleluia, visita aquela criança, quantas crianças hospitalizadas ali no infantil, meu Deus, lá no CEPOM, lá no HU, aleluia, em todos os hospitais aqui em Florianópolis, no Brasil, no mundo, onde há uma pessoa hospitalizada, põe as tuas mãos agora e confirma o livramento, Senhor, livramento para o teu povo, abre porta, olha esta pessoa desempregada, Senhor meu Deus, que está buscando a vaga de emprego, aleluia, aleluia, é o milagre das portas abertas, é o milagre das portas abertas, aleluia, aleluia, prospera o teu povo, enche de bênção, enche do milagre, aleluia, Senhor, aleluia, meu Deus, nós oramos agora, intercedemos, aleluia, estamos na oração intercessória, aleluia, aleluia, aleluia, visita a Ana do Amaral, visita, Senhor, o Sandro, aleluia, visita, meu Deus, aleluia, confirma a bênção, tanta gente, aleluia, que nós poderia estar expressando o nome deles aqui, neste momento, visita o teu povo de forma em geral, Senhor, aleluia, aleluia, esta pessoa no propósito, aleluia, propositou o seu coração, aleluia, em estar conosco neste desafio, glória a Deus, pelo sangue de Jesus, derrama poder e confirma o milagre do impossível, o milagre do impossível de Deus, a vitória chegou para a tua vida, recebe, aleluia, toma posse, aleluia, pela minha fé, pela sua fé, pela nossa fé, nós acreditamos em milagres, aleluia, aleluia, e é nesta noite, não fica em casa, atenção Florianópolis, atenção povo de Deus, é nesta noite de vitória, que você vai alcançar o milagre de Deus, aqui neste endereço, Avenida Mauro Ramos 184, é o endereço do seu milagre, aleluia, é o endereço de Deus para a tua vida. Não fica em casa, vem buscar o seu milagre. Aleluia! Pelo sangue de Jesus, eu creio no milagre do seu povo, Senhor meu Deus. Eu creio na vitória. O objetivo do nosso trabalho, que o Senhor vem fazer maravilha, vem salvar a alma, aleluia, solucionar os problemas, garante a bênção e garante a vitória pelo sangue de Jesus Cristo, nosso Salvador. Amém, Senhor. Amém, Senhor Jesus Cristo. Graças a Deus. Bendito é o nome do Senhor. Que maravilhas. Graças a Deus. Diletos e amados ouvintes, você que nos ouve agora pelas ondas amigas da 98.9 FM de Porto Belo, também 89.1 Sara Brasil, tenha certeza da vitória. Deus, Ele é contigo. Deus, Ele acaba de ouvir a tua oração e entra também com resposta nos seus propósitos. Tenha certeza da vitória. 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Deus, Ele, com certeza, sem sombras de dúvida, o próprio Deus, Ele conhece o seu trabalhar. 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

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Deus abençoe, ouvintes. Orou com todos vocês, seus irmãos em Cristo, cooperador Eliseu Franco, e também cooperador Jacir, despede de todos vocês, seu irmão em Cristo, Romildo Alves. Aguardamos a todos vocês, ouvintes, ainda nesta noite, aqui na Igreja Pentecostal Deus e Amor, Avenida Mauro Ramos, 184, no centro de Florianópolis. Deus vos abençoe a todos.

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seja muito bem-vindo. Esse é o momento ao qual preparou o Senhor, o nosso Deus, para que nós estejamos em oração. Esse quem fala com você é o seu irmão em Cristo, Diácono Douglas Almeida. Nós estamos diretamente aqui dos estúdios em nossa sede mundial, localizada na Avenida do Estado, 4568, no bairro da Liberdade. Eu sou o seu irmão em Cristo, Diácono Douglas Almeida, e essa é a oração do entardecer. Eu quero orar com você e quero orar por você. Aos nossos ouvintes do programa A Voz da Libertação, sejam também todos muito bem-vindos. Eu quero já deixar um versículo da Palavra de Deus apenas para a nossa breve meditação, porque já vamos entrar em oração. A Bíblia diz no Salmo de número 121, a partir do verso 1, elevo os olhos para os montes, de onde me virá o socorro. O meu socorro vem do Senhor, que fez os céus e a terra. Chegou o momento, querido ouvinte, de nós buscarmos este socorro que vem do nosso Deus. Você que está aflito, você que está angustiado, você que está passando por algum tipo de enfermidade ou algum tipo de opressão espiritual. Vamos clamar pelo socorro divino e eu tenho a certeza, a boa mão, a mão bendita e poderosa do nosso Senhor, uma vez.

0: vez mais vai se manifestar. Oremos a Deus, busquemos a presença do nosso Salvador. Maravilhoso Deus e eterno e querido Pai, Pai de nosso Senhor e Salvador, Jesus Cristo de Nazaré. Mais uma vez, ó Deus, diante da Tua face, eu me coloco em oração aqui nessa tarde. Eu quero dar graças ao Senhor pela vida desse irmão ouvinte, pela vida desse irmão internauta. Ah, Senhor, que juntamente comigo se coloque em oração perante a Sua face. Obrigado, meu Pai, pelo dia que o Senhor nos concedeu. Obrigado porque enfrentamos os desafios e vencemos porque o Senhor nos deu a vitória. Não foi a nossa capacidade, não foi o nosso intelecto, não foi nada de nós mesmos, mas tudo veio das mãos do Senhor. E eu te agradeço, ó Pai. Te agradeço porque estamos finalizando, ó Deus, o período da tarde. E estamos daqui minutos mais para adentrarmos no período da noite. E eu já quero fazer um pedido ao Senhor. Assim como o Senhor esteve conosco no período da manhã, assim como o Senhor esteve conosco no período da tarde, do dia ao qual o Senhor nos deu, pedimos que, uma vez mais, o Senhor esteja conosco no período da noite. Alguns estão já se preparando para estar presente, ó Deus, em um santo culto na Tua casa. Ah, Pai, outros estão voltando do trabalho, estão no caminho para casa, ó Pai. Eu quero pedir que o Senhor venha levar em paz e em segurança até a Tua casa aqueles que já estão, ó Pai, nos preparativos para daqui minutos mais estar na casa do Senhor. Que o Senhor conduza os amados debaixo da Sua proteção divina, que o Senhor, ó Deus, prepare um ambiente marcado pela Tua glória. Deus, aqueles que estão voltando para casa depois de uma jornada, de um dia de trabalho, que o Senhor os conduza também em paz, em segurança, ó Deus, livrando dos acidentes, livrando das investidas, ó Pai, do adversário ao longo desse caminho ao qual esta pessoa está trilhando. Deus, que a bênção do Senhor esteja também sobre aqueles que estão no exercício do seu trabalho. É, Pai, pessoas que, ó Deus, trabalham no turno da noite, alguns até no turno da madrugada, sim, como, ó Deus, os motoristas, sim, os motoristas de aplicativo, os motoristas, ó Pai, de transporte público, sim, os militares, os socorristas, enfim, Pai, tantas pessoas, tantas profissões, ah, Pai, que as pessoas exercem na sociedade, e muitas dessas profissões, muitas dessas funções exigem, ó Pai, horários, ó Deus, que muitas pessoas não gostariam de fazer. Mas eu oro, Pai, pedindo que o Senhor conceda a cada uma dessas classes trabalhadoras a bênção do Senhor. Vai tomando nas Suas mãos nesse momento. Ah, meu Pai, esse irmão, essa irmã que clama ao Senhor juntamente comigo, ó Pai. Eu quero pedir que o teu bom nome venha a ser glorificado, ó Pai, diante dessa circunstância, diante dessa causa, o qual esta pessoa que ora apresenta ao Senhor. Já estamos recebendo, Pai, centenas, ó Pai, e por que não dizer milhares de pedidos de oração que estão chegando através, ó Pai, do chat, lá no canal do YouTube. Outros pedidos que estão chegando através do Facebook, através do Instagram. Outros que estão chegando via WhatsApp, ali da Central de Produções Internacional. Pessoas que têm trazido pessoalmente os pedidos de orações e têm depositado aqui, ó Pai, no santuário, na urna que está no santuário da oração. Pedimos ao Senhor que cada causa, cada demanda, cada circunstância, por mais difícil que aparente ser ao homem, ah, Pai, não há nada difícil, não há coisa difícil alguma ao Senhor. Por isso, nós oramos, por isso, nós apresentamos a Ti, ó Pai, porque o Senhor é o Deus Todo-Poderoso. O El Shaddai, aquele que era, aquele que é, aquele que há de vir. E nós cremos que uma vez que apresentamos ao Senhor, ó Pai, podemos descansar, porque o Senhor já está, ó Pai, ciente, e pela fé cremos que o Senhor está diante desta circunstância, a qual está sendo apresentada a Ti, ó Pai. Coloca as Tuas mãos agora nessa causa, esta pessoa que tem pedido a cura para ela ou para alguém da sua família. Sim, esse familiar, esse ente querido, Senhor, que sentiu, ah, Pai, ao longo do mês, ao longo da semana, ó Pai, um mal-estar, e diante desse mal-estar, ele procurou, ó Deus, ajuda profissional, consultou os médicos, foi submetido, ó Deus, a uma bateria de exames, e o que ele temia aconteceu, uma enfermidade, ó Pai, foi diagnosticada, e o coração dele, o coração dela, ah, meu Pai, temeu. E como não temer, sendo que somos homens, somos, ó Pai, finitos, sim, somos mortais, como não temer? Ah, Pai, mas maior que o medo que essa pessoa sentiu, a fé falou ainda mais alto, porque ela está em oração agora, ele está em oração agora, pedindo ao Senhor o milagre. Sim, meu Pai, que o Senhor honre a fé desta pessoa, que mesmo com medo, mesmo, ó Pai, diante de um diagnóstico tão, ó Deus, avassalador, ela crê que o Senhor tem o poder para mudar a história, para fazer o impossível acontecer. E a Tua palavra nos diz, se crermos, veremos a glória de Deus. Ah, Pai, esta pessoa crê no milagre. E eu também creio, Senhor. Por isso, pela Sua graça e misericórdia, faz o milagre. Muda esse quadro clínico. Muda, ó Deus, a história da vida desta pessoa. Que essa enfermidade desapareça. Sim, meu Pai. Esta pessoa que no momento ali de uma troca de roupa simples, ó Deus, acabou percebendo a presença, ó Pai, de um caroço. Sim, e ela entendeu que este caroço é um sinal de que algo não está bem. E ela está com as mãos agora sobre este caroço. Que este caroço desapareça. Sim, meu Deus, no nome de Jesus Cristo, que esta enfermidade desapareça agora. Que este câncer desapareça, ó Pai. Faz um milagre. Esta pessoa que está sendo submetida a tratamentos para o combate da enfermidade que está no organismo dela. Esta pessoa que está em uma das sessões da quimioterapia, sim, meu Pai, da radioterapia. Esta pessoa, Pai, que está sendo submetida a medicamentos fortíssimos, ó Deus. E o corpo dela tem demonstrado a fragilidade que nós somos, como homens, como seres humanos. Ó, meu Pai, que esse tratamento surta efeito. Sim, meu Pai, que esse tratamento seja um sucesso, ó Pai, se o Senhor quer usar, ó Deus, a medicina. Faz o milagre por intermédio da medicina. Mas se o Senhor quer, ó Deus, fazer o milagre sem ajuda da medicina, se o Senhor quer fazer uma medicina divina, ó Deus, nós também cremos que o Senhor tem o poder para tal. Ah, Pai, se o Senhor quiser e a fé desta pessoa alcançar, que ela seja curada agora. Sim, no momento da oração, que quando ela se levantar, ó Pai, ela possa ter a atitude de fé, de procurar a enfermidade, porque eu creio que esta enfermidade já desapareceu. É, Deus, por intermédio, ó Pai, da fé, Senhor, o milagre será constatado. E aquilo que não tinha jeito, aquilo que não tinha solução, aquilo que era impossível, ó Pai, será constatado aos olhos, ó Pai, de todos aqueles, ó Pai, que virem, testificarão que verdadeiramente o Senhor ainda opera nos dias atuais. Toma nas suas mãos nesse momento não só os enfermos, não só os desenganados, não só aqueles que estão sendo submetidos a algum tipo de tratamento, ó Pai, mas toma também nas suas mãos aquela pessoa, ó Deus, que durante muitos anos da vida, ó Pai, tem sofrido, ó Deus, porque tem tido experiências, ah, Pai, experiências ruins no que diz respeito ao mundo espiritual. Esta pessoa que tem sido alvo, ó Pai, alvo constante dos ataques malignos. Essa pessoa que, ó Deus, tem tido, ó Deus, alucinações, visões. Ah, meu Pai, visto vultos, espíritos imundos, enganadores, ó Pai, tem se manifestado para tirar a paz, ó Deus, desta pessoa. Que nessa tarde, meu Deus, diante do teu santo nome, ó Jesus Cristo, Ah, Pai, esta pessoa seja liberta desta opressão. Sim, esta opressão maligna que tenta, ó Pai, tirar a paz, ó Deus, desta pessoa. Sim, meu Deus, quantas mães, quantos pais, quantos filhos, ah, Pai, estão, ó Deus, orando agora e pedindo o milagre da libertação. É, Deus, liberta mesmo. Ah, Pai, que esta pessoa, ó Deus, pare de ouvir vozes, sim, sussurros. É, Pai, o inimigo tentando, ó Pai, colocar esta pessoa, ah, Pai, em loucura, dizendo até mesmo para que ela venha dar cabo da sua própria vida. Mas nós oramos agora, no nome de Jesus, repreendemos toda força do mal, repreendemos tudo aquilo que é procedência maligna e diabólica, que caia por terra agora, no nome de Jesus. Que essa pessoa experimente, ó Pai, a paz, sim, a paz que disse Paulo, escrevendo aos Filipenses, que excede todo entendimento, que esta pessoa, juntamente com a sua família, goze da alegria da salvação. É, meu Pai, quantas famílias estão sendo bombardeadas, quantos lares estão, ó Pai, um caos, quantas famílias estão, ó Pai, sofrendo nas mãos do inimigo. Mas nós oramos, meu Pai, para que essas famílias, ó Deus, alguém se levante. O Senhor venha levantar alguém, um pai, uma mãe, um filho, um sobrinho, um tio, uma tia, uma avó, enfim, meu Pai, que o Senhor venha levantar alguém, alguém que possa, ah, meu Pai, ouvir o convite do Teu Espírito, dizendo: vinde a mim todos os que estão cansados, oprimidos, sobrecarregados, e eu vos aliviarei. Que essas pessoas, ah, Pai, ouçam a voz do Teu Espírito, ah, meu Pai, e venham até o encontro com Cristo Jesus. Porque uma vez que alguém tem um encontro contigo, não só a vida dela é transformada, mas o ambiente, sim, a família, ah, Pai, a sociedade, ó Deus, de alguma maneira é impactada e transformada, ó Deus, através da vida daquela pessoa. E nós cremos nesta tarde, meu Pai, que pessoas já estão sendo convidadas pelo Teu Espírito, pessoas já estão sendo impactadas pela mão amiga e bendita do Senhor, que está arrancando, ó Pai, a cegueira espiritual, pessoas que estão, ó Deus, tateando, como diz a Escritura, quando o assunto, ah, Papai do Céu, é o homem buscar a Deus, pessoas que estão tateando, é, Papai, achando que o Senhor está ali ou que o Senhor está lá, e muitas delas enganadas pelo inimigo, muitas delas, ó Pai, estão sendo honestas e honestamente enganadas, porque o Senhor não está lá. Mas nós oramos, Pai, para que as mesmas saiam dos lugares de engano, sim, saiam dos lugares de mentira, ah, Pai, venham ao Teu encontro, ó Jesus, porque o Senhor é a verdade que liberta. O Senhor é o libertador. O Senhor é o caminho, é a verdade, é a vida. E como o Senhor mesmo disse, ninguém vai ou ninguém vem ao Pai a não ser por mim. Pedimos a Ti, meu Pai, confirma a bênção e a grande vitória sobre cada um. Ó Pai, deixamos diante da Tua face. Vai tomando também, meu Deus, Pai, a igreja do Senhor. Sim, esse salvo, esse regenerado pelo Teu Espírito, esta pessoa, Pai, que viveu a experiência do novo nascimento, ó Deus, e desde então tem combatido o bom combate, meu Pai, tem se esforçado, porque, ó Deus, todos os dias, Pai, o cristão genuíno, ele precisa lutar contra o seu velho eu, a sua velha criatura. Todos os dias o cristão genuíno precisa lutar contra, Pai, Satanás e seus demônios. Meu Deus, e também contra o sistema que é regido por Satanás. Meu Pai, ajuda esse crente, ajuda esse novo convertido, ajuda, meu Pai, esta pessoa que está dando os seus primeiros passos na fé, a vencer, meu Pai, sim, a vencer o mundo, a vencer, ó Pai, tudo aquilo que é oposição, ó Deus, ao reino dos céus, tudo aquilo, Deus, que é contrário à Tua vontade. Toma nas Suas mãos nesta tarde, fortalece a vida espiritual desse irmão, a vida espiritual desta irmã. Ajuda esse cristão, meu Pai, ó Deus, a ter uma disciplina espiritual, porque muitas vezes, ó Pai, muitos de nós acabam se perdendo com entretenimento, com coisas, ó Deus, fúteis, que, ó Pai, não produzem nenhum tipo de edificação, ó Pai, e acabam nos levando para longe da Tua presença. Senhor, que nós venhamos criar uma disciplina espiritual, para que a cada dia cresçamos mais na graça, no conhecimento, no relacionamento, para com a Tua presença, para com, ó Deus, o Teu Espírito Santo. Vai abençoando, ó Deus, a Igreja Pentecostal, Deus de Amor. Confirma a bênção sobre a nossa liderança. Confirma a bênção sobre o corpo de obreiros. Confirma a vitória, Deus, de uma maneira esplêndida e gloriosa sobre a membresia. Deus, abençoa, meu Pai, em todos os continentes da terra, onde há uma porta aberta da Igreja Deus de Amor. Confirma o Teu milagre, confirma sim, Jesus, a Tua bênção, e que o bom nome do Senhor continue, ó Deus, sendo exaltado, sendo glorificado, sendo engrandecido, e que por intermédio, meu Pai, desta obra, mais almas saiam, ó Pai, do lugar, Deus, de condenação, do lugar, ó Pai, de separação eterna de Deus, e venham para o lugar, meu Pai, meu Deus, não um espaço geográfico, mas a posição perante a Tua face, ó Pai, o lugar aonde a verdadeira, ah, Pai, comunhão, aonde a verdadeira intimidade para com o Senhor, o Deus Criador dos céus e da terra. Assim nós te pedimos e assim nós agradecemos nesta tarde, pela fé, em nome de Jesus. Graças a Deus, que Deus abençoe a sua vida, querido irmão ouvinte e também irmão internauta, você que orou juntamente comigo. Nesse momento eu quero fazer um convite muito mais do que especial. Eu quero convidar você que está afastado para reconciliar-se com Jesus. Você que ainda não professou a fé no Filho de Deus, o unigênito do Pai, a saber, Jesus Cristo de Nazaré, esse é o momento. Faça comigo a oração de confissão a Deus, repetindo as seguintes palavras. Senhor Deus e Pai, a Ti, ó Cristo Jesus, eu confesso os meus pecados e eu creio que pela fé no Teu nome, Jesus, eu recebo o perdão, a reconciliação, o direito à vida eterna e a comunhão com o Pai. Me recebe e me ajuda a permanecer na Sua presença até que o Senhor venha buscar a Sua igreja. Pedimos, ó Pai, em nome de Jesus. Parabéns, procure uma de nossas igrejas pentecostal Deus e Amor mais próxima da sua casa, já está disponível. Você que está nos acompanhando através do vídeo, no rodapé do vídeo, já está disponível os endereços ao qual você pode entrar em contato. Nós temos uma equipe preparada para te instruir, te orientar. E você que está no programa Voz da Libertação, preste bastante atenção. Manda para cá a sua mensagem. Você que aceitou a Jesus, você que reconciliou, nos seguintes endereços. Quero aceitar Jesus, @ipda.com.br. Esse é o nosso e-mail. Mas, se você preferir, nós temos o WhatsApp, DDD 11 9 5094 4645. Eu vou ficando por aqui. Esse quem comunicou com você foi o seu irmão Douglas Almeida. Essa foi uma transmissão diretamente dos estúdios aqui na nossa sede mundial. Lembrando que daqui minutos mais, às 19 horas, nós temos aqui em nossa sede mundial o culto, poderoso culto, a poderosa campanha Sexta da Libertação Total. Pregando a palavra, nosso irmão pastor Fábio Lúcio, ele será instrumento de Deus e você é o nosso convidado. Se você tem condições, esteja presente. O endereço é fácil, Avenida Prefeito Passos, número 10, bairro da Liberdade, aqui mesmo no coração da capital paulista. Você que está no YouTube, você pode migrar para o canal Direto com Deus, porque já está na posição nosso irmão presbítero Edmilson, que vai dar continuidade na oração. E você que está no programa Voz da Libertação, permaneça, porque nós temos uma programação especial, preparada com muito carinho para que a sua vida, o seu ministério, seja abençoado. Fique na paz do Senhor Jesus, que Deus abençoe a sua vida.
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0: nada detém. Derruba a muralha. Sabe essa muralha que se levantou aí na sua vida, que por nada tá caindo? É uma luta. Quando não é dentro de casa, é no trabalho. Quando não é no trabalho, é na escola. Quando não é na escola, é na rua, os vizinhos. Pois eu vou dizer uma coisa, derruba essa muralha hoje. Que caia por terra em nome do Senhor Jesus. Através do quê? Do amor. Através do amor. Nós não estamos nesse mundo para fazer guerra. Nós estamos aqui para quê? Para espalhar amor, para divulgar a paz. Essa paz que eu estou sentindo aqui agora, tão forte no meu coração, estou desejando a todos vocês. Aceitem a gloriosa paz do Senhor Jesus e aceita com profundidade, porque essa paz, quando ela entra, olha, ela faz com que tudo seja pleno, tudo seja divino. É ou não é, Cido?
1: Sem dúvida nenhuma. É uma paz que a gente pode dizer assim, que há uma singularidade nisso, porque você não se preocupa mais com o amanhã, você tem que viver o agora. Até o amanhã não foi prometido, né?
0: Sim.
1: Então a gente se desprende dos problemas, a gente se apoia na nossa fé, no Senhor que muda tudo, qualquer situação, e essa muralha vai ao chão sim, viu? E os seus inimigos, aqueles que, se a gente pensa que é inimigo, acaba virando amigo, olhando com outros olhos. Se a gente olhar com amor, a gente já vai emanar esse amor através do olhar, porque quando você olha com raiva, você emite e recebe.
0: Exatamente.
1: Mas quando você olha com amor, quando você começa a pensar, refletir a respeito, às vezes tem um vizinho que, olha, eu cheguei a ter vizinho assim, sabe? Tinha um vizinho assim que só Jesus na causa,
0: eu,
1: né?
0: Já tive também.
1: Ninguém gostava daquela mulher, meu Deus do céu. E aí era, isso era plantado para todos nós ali, né? Aí uma vez...
0: Eu tive pior que isso.
1: Ah, é?
0: Eu tive um síndico.
1: Então, mas aí, olha o que aconteceu. Olha como
0: mas
1: é a vida.
0: Deus resolveu tudo assim, ó, numa
1: então,
0: boa.
1: Então, essa a mulher, ela era a problema ali da região. E ela era vizinha de parede ali, de quintal,
0: sim,
1: com quintal.
0: Sim.
1: E uma vez, estourou um cano de água dela.
0: Oh,
1: já era
0: Deus.
1: Tarde. E aí, ela, falei, por mais que não goste, né? Uhum. No coração, falando, mas a senhora estourou o cano da senhora. Foi uma, sabe aqueles canos que ficavam expostos, assim, quebrou.
0: Sim.
1: E eu sempre soube consertar um monte de coisa, né?
0: É o faz tudo,
1: é o
0: né?
1: faz tudo. Aí eu poderia ter falado, essa chata, bem feito. Mas eu não conseguia. Ainda falei, mãe...
0: E, ó, deixa vir a conta dela bem alta.
1: Exatamente. Eu tinha ali, eu era menor de idade ainda. Eu falei, mãe, quebrou o cano aí da dona... Esqueci o nome dela.
0: Da mas, dona fulana.
1: Da dona fulana. Aí eu tô com a ideia de arrumar. Aí a mãe falou assim, ah, vai, ajuda ela, filho. A minha mãe era assim, né?
0: Uhum.
1: Falou assim, ah, o inimigo. Mãe, vai lá, ajuda ele. Aí eu falei, tá bom, eu vou chamar ela. Ela vai me xingar ou não, né, mãe? Aí eu falei, ô, dona Isaura, lá, a senhora tá com o cano quebrado. A senhora quer que eu arrumo pra senhora não ficar sem água à noite? Ela, ah, filho, você faz, você sabe fazer? Eu falei, sei, você faz pra mim? Falei, peraí que eu vou, vai dar tempo, vou correr no depósito ali, comprar uma luvinha, um pedacinho de cano, num segundo eu resolvo pra senhora. Você acredita que mudou?
0: Acabou.
1: Não, não conseguia ver, ela me tratava bem, chegou a fazer bolo, passar, sabe aquele bolo que passa?
0: Pelo muro.
1: Pelo muro? É, daí, aí quando alguém falava mal, eu falava, não é isso, gente.
0: Ah.
1: Ela não é, não é possível, alguma coisa tá errada.
0: É, só com você que ela é assim.
1: Exatamente, eu vi muito, só com você.
0: Mas
1: aí
0: você
1: via na rua.
0: Demonstrou amor.
1: Exatamente.
0: E você sabe que às vezes a pessoa, ela fica amargurada por isso, porque ninguém demonstra amor por ela.
1: Exatamente.
0: Ninguém tem uma atitude boa com ela, às vezes ela já apanhou tanto na vida, já sofreu tanto na vida, que ela tem medo de se apegar, tem medo de ser a pessoa boazinha e sofrer de novo. Então ela cria o quê? Ela cria aquela coraça, ela cria uma autodefesa.
1: É uma autodefesa, falou tudo.
0: E
1: viu?
0: A autodefesa dela é isso, é ser crítica, é ficar implicando, mas quando na verdade nada mais é do que carência.
1: Carência
0: de receber atenção, de receber carinho, de receber amor. Porque não sabe como que é isso. Nunca recebeu, não sabe.
1: E a minha mãe era uma senhora da roça, sabe? Simplesinha. Ela era aquela
0: igual
1: que...
0: a minha.
1: Exatamente. Aquela que sofreu muito na vida, a gente passou muita dificuldade, mas vencemos, essa é a parte interessante. Mas a mãe tinha uma coisa que eu levo comigo, que dá para criar analogia muito mais fácil.
0: Uhum.
1: O que pesa mais, odiar ou amar?
0: Ah, com certeza odiar pesa muito mais.
1: Então, é isso que você vai carregar.
0: Vai carregar
1: é isso, você quer para você?
0: Fardo muito mais pesado.
1: E ela falava muito isso com a gente. Então eu tenho muito essa referência da mãe. E quando eu conheci Jesus, aí facilitou, né?
0: E você sabe, Cido, que existe uma linha muito tênue que muitas vezes nós temos que prestar atenção para não ultrapassar. Amor e o ódio, eles andam lado a lado.
1: Paralelo, é verdade.
0: Lado a lado. Então, às vezes, nós fazemos atitude que, ao nosso entendimento, é uma atitude de amor, mas vai causar ódio na outra pessoa. Por quê? Porque elas estão muito próximas, muito pertinhas uma da outra. Então, nós temos que tomar muito cuidado e, antes de falar certas coisas, de tomar certas atitudes, nos colocar do outro lado e refletir como aquela pessoa vai receber. Eu já vi muito, inclusive, nas redes sociais, pessoas dizendo assim, ó, eu sou responsável pelo que eu falo, não pelo que você entende. Eu já vejo o seguinte... Eu sou responsável pelo que eu falo, desde que eu seja clara no que eu falo. E que não deixe margem para dupla interpretação.
1: É verdade.
0: Porque tudo que você fala entre linhas, você deixa margem para dupla interpretação. E nesse caso... Você pode falar com amor, mas você deixou margem para dupla interpretação. A pessoa pode interpretar como algo mal e não como algo bom.
1: Exatamente.
0: Então, nós precisamos sempre... E a Bíblia, ela, eu falo assim, gente, eu sou apaixonada mesmo, porque a Bíblia ela nos traz essa clareza, que nos colocar no lugar do outro. Antigamente, outro dia eu estava até conversando com você e a Lari aqui, né, falando sobre isso, que antigamente, se eu entrasse num ambiente... Alguém estava de cara fechada naquele ambiente, eu ia da mesma maneira. Me tratou mal, também vou tratar mal.
1: Dá a César o que é de César, né?
0: Exatamente. Hoje, a maturidade me ensinou, né? A maturidade espiritual, emocional e tudo mais, me ensinou o seguinte. Se aquela pessoa está... O dia daquela pessoa não está sendo legal, ela está com aquela cara fechada e tudo mais, porque alguma coisa não está bem nela. E se eu tratar da mesma maneira, é aquela história. Pessoas feridas ferem. Pessoas curadas curam.
1: Amém, então, é verdade, hein?
0: Então, se a pessoa está ferida, ela vai... E eu atacá-la, ela vai me atacar também.
1: É.
0: Mas, se aquela pessoa que está ferida, eu trouxer a cura para ela, ela vai curar. Não só ela mesma, mas ela vai curar outras pessoas também.
1: É verdade.
0: Então, são situações que a gente aprende. E a gente só aprende como?
1: Como?
0: Vivendo.
1: Vivendo.
0: Vivendo, sofrendo, pagando preço.
1: E olha, e a gente vai entrar num detalhe, até lembrando dessa mulher, acho que era Dona Isaura mesmo, mas eu não vou falar com propriedade assim, porque o nome ainda está confuso. Mas ela não era de danada, ela era isolada.
0: Uhum.
1: E você sabe que na época... A gente era bem pobrezinho, e aí, relembrando, porque a gente conta uma história e faz uma doce retrospectiva.
0: Ah, com certeza.
1: E ela começou a ajudar a gente também.
0: Vou dar um pulinho ali no passado.
1: Exatamente. Aí eu lembro que ganhei roupinha, ganhei bolo. Que a gente não comia bolo, não tinha condições.
0: Não tinha condições.
1: E você via que começou a fazer bem pra ela doar. Você vê que mudou o conceito, assim, o carinho que ela via. Éramos cinco filhos,
0: sim,
1: né? E o filho mais velho, e aí a escadinha. E ela falava, tem essa roupinha aqui. Teve coisa que ela deu que a gente sabia que ela não tinha guardado, que não batia. Porque os filhos
0: pela
1: moravam longe.
0: Dos filhos.
1: Como é que ela ia ter? Ah, tem essa roupinha que serve na sua irmã. Sabe?
0: Depois descobri que, na verdade, ela comprava.
1: Exatamente. Pra não ouvir, pra que a gente não se sentisse humilhado. Eu não sei o que sentiu no coração. Mas, veja bem, ela mudou e ela começou a se doar. Porque, além de doar, às vezes o alimento, uma roupinha...
0: Provavelmente o seu gesto curou uma ferida.
1: Mas foi só um cano de água. Eu falei, meu Deus do céu. Mas isso, entre outras, assim, no futuro próximo, mais longo, eu vou contar mais testemunhos baseados nessa, caso, mas outras situações, já trabalhando em rádio também. Mas o que me fez lembrar é isso. Esse trabalho que a gente faz aqui, que a gente fala sobre doação, essa doação gera cura?
0: Com toda certeza.
1: Assim...
0: Gera cura e cura interior.
1: Exatamente.
0: Sabe aquela cura que você pode ir na psicóloga, não vai ser curado, você pode ir no psiquiatra, não vai ser curado, você pode tentar explicar dentro da sua casa e não... E sabe o que eu acho muito interessante? Porque é uma cura que você não precisa nem falar. Né? Porque você vai no psicólogo, você fala. Você vai no psiquiatra, você vai falar. Você precisa colocar para fora, contar, né? Ver os caminhos aí, né? E quando você pratica o bem, aquela sensação, o prazer de praticar o bem vai ser tão satisfatório que você não precisa falar.
1: É verdade.
0: Automaticamente você já vai pensar, o seu cérebro vai associar. E você sabe que quanto mais você faz o bem, mais o seu cérebro entende que aquilo te causa uma sensação agradável e mais ele vai te estimular
1: exatamente,
0: a fazer.
1: Exatamente, exatamente. Gera sensações de prazer.
0: Exatamente.
1: Fala, eu tenho prazer em ajudar, eu tenho prazer em
0: comer
1: ir lá.
0: Comer não é prazeroso?
1: Exatamente.
0: Comer é prazeroso. Então, o seu cérebro, ele está programado. Tanto que vai dando a hora de comer. Tem gente que, se não comer, fica até mal-humorada, né?
1: Verdade.
0: Fica, eu tenho dois em casa que são assim, sabe?
1: Ah, é?
0: Pai e filho, que são assim.
1: Chegou a hora do papá, já muda o clima.
0: É assim, vai passando a hora de comer, já vai ficando nervoso, já vai... Aí pronto, deu... A minha nora, ela tem até uma brincadeirinha que ela fala assim, ó. Vai passando a hora do meu filho, aí vai chegando a hora dele comer, aí ela já carrega, sabe? Nem que seja um chocolate na bolsa. Tá aqui, ó, pra esperar a janta.
1: Ah, tá, pra não ficar nervoso.
0: Exatamente, que vai ficando nervoso, sabe? Então, porque o cérebro já está avisando o seu corpo, olha, eu não estou bem porque eu preciso de alimento, eu preciso repor aqui as minhas energias. Da mesma forma, quando nós fazemos o bem. Então, assim, por que que eu digo que para mim é tão gratificante, é tão prazeroso, eu amo fazer o bem? Por isso, porque o meu cérebro, ele já está programado, né, por repetição, ele já está programado a buscar por esse prazer. E como que ele busca? Olhando na rua. Eu ando... É interessante isso, mas eu ando na rua. Já aconteceu, por exemplo, de eu parar o carro lá e ajudar uma velhinha a atravessar, uma senhorinha a atravessar. Por quê? Porque eu pensava comigo, se eu deixar ela aqui, ela pode ser atropelada. Então, peraí, deixa eu ajudar. Então, o meu cérebro anda na rua procurando a quem ajudar. Isso é fato.
1: Então, por quê? Porque dá prazer, né?
0: Dá prazer.
1: E às vezes, até não ajudar assim fisicamente, você está lá presencialmente para ajudar. Mas quando a gente faz uma ação que a gente sabe, por exemplo, quando eu deixo uma blusa... num ponto, que nem aqui, a gente, num ponto de coleta. Eu vou lá, coloco uma blusa que eu sei que vai aquecer alguém.
0: Uhum.
1: Já me aquece o coração.
0: Sim,
1: quando
0: sim.
1: Eu trago um quilo de alimento lá, um quilinho de arroz, eu já imagino, isso vai ter... Como eu tinha irmãozinhos pequenos,
0: sim, sim.
1: Que vai chegar até eles, porque a gente recebeu doação, a gente ganhava uma sopinha, a gente ganhava um pãozinho, sabe?
0: Sabe,
1: isso fazia a diferença. A gente começa a se colocar na posição e quando a gente entrega, a gente já tem quase uma noção do resultado.
0: Sim,
1: isso
0: sim.
1: É muito prazeroso.
0: Sim. Eu sou aquele tipo de pessoa, não sei se é porque eu passei pela África, que tem muita fome, né?
1: Uhum.
0: A necessidade é muito grande e certa vez, vou até dividir isso com vocês, né? Para relembrar, que eu já dividi, mas para relembrar, e o Cido por primeira vez vai ouvir.
1: E também a audiência rotativa do rádio.
0: Exatamente.
1: Tem muita gente que não ouviu.
0: Uma vez eu fui num país da África, eu fui visitar uma aldeia. E foi a primeira vez que eu me deparei com essa realidade tão dura, né? Eu já tinha ido a outros países da África, mas a realidade não era como essa que eu vi. E nesse dia, uma irmã, ela levou dois peixinhos. Eu me lembro até hoje desses peixinhos. Dois peixinhos, assim, uns peixinhos, como a nossa sardinha.
1: Uhum.
0: Então, dois peixinhos secos, porque os peixes lá são secos, eles não têm geladeira para poder. Então, eles secam, eles pescam e limpam o peixinho ali e colocam para secar. Né? Joga um salzinho e põe para secar. Tipo a manjubinha, só que não tão salgada, igual nós temos aqui no Brasil. E ali ela levou dois peixinhos daquele. E nós fomos na aldeia, fizemos, e quando nós estávamos voltando, então nós passamos nessa outra aldeia, e aí a irmã chamou A irmã que estava no carro conosco chamou para que viesse uma senhora ali e ela veio. Aí a irmã pegou aqueles dois peixinhos salgados, foi uma forma dela agradecer porque ela tinha precisado de água um dia antes e aquela senhora tinha arrumado para ela, que também é uma escassez na África e tal. E aí ela pegou e levou aqueles dois peixinhos. De dentro do carro eu vi, ela se ajoelhou no chão com os dois peixinhos na mão. E ela disse o seguinte: não tinha nada para comer hoje. Graças a Deus, hoje eu e a minha família, cinco pessoas, tá? Cinco pessoas, vamos ter o que comer. Aqueles dois peixinhos.
1: Aqueles dois
0: salgados.
1: Peixinhos.
0: Aqueles dois peixinhos.
1: E ela glorificava a Deus por aqueles dois peixinhos.
0: E ela glorificava a Deus por aqueles dois peixinhos que eles iam dividir em cinco pessoas. Aquilo para mim mexeu muito forte, sabe? Com tanto que agora, quando eu vou lá, eu sempre levo cesta básica, sempre para poder ajudar as pessoas ali daquela região, porque é uma região de muita dificuldade. Então, desde que eu voltei da África, dessa experiência, eu não deixo jogar nada em casa. Eu não deixo. Inclusive, às vezes a gente vai comer, né, no restaurante, aí não come tudo. Às vezes o prato é tão bem servido, eu como pouco. Então, sobra ali, isso não vai pro lixo. Coloca no marmitex. E aí eu saio na rua olhando onde tem morador de rua para poder dar aquela comida ali pra pessoa, para poder alimentar a pessoa. Porque eu não deixo de desperdiçar nada. Meu coração dói. Uma vez eu entrei no supermercado, que é do lado da minha casa, e ali eu entrei naquele supermercado, tinha recém-chegado da África, e aí eu vi aquele monte de pão, e já era assim como umas 9 da noite já, e eu olhei aquele monte de pão com data de validade, né? E aí eu perguntei para a moça da padaria, falei assim: moça, tudo isso aqui está com data de validade, né? Que vence hoje. Um monte de coisas, um monte. Aí eu disse assim para ela: o que que vocês vão fazer com isso daqui se ninguém comprar? Aí ela disse assim para mim: então, é triste ter que dizer isso, mas nós vamos jogar tudo no lixo, porque nem nós podemos levar para casa. E aquilo me deu um nó na garganta, um aperto. Eu falei: Senhor, enquanto aqui nós jogamos comida boa fora, lá na África, eles acham um rato e eles matam aquele rato e comem, fazem churrasco do rato como se fosse a melhor iguaria do mundo.
1: Jesus.
0: Então, isso mexeu muito comigo. Eu não consegui, naquele dia, comprar nada no mercado. Eu voltei para casa porque eu fiquei, assim, tocada por aquilo. Então, não deixo desperdiçar nada. E é por isso que eu digo que todos os dias eu sou grata a Deus. Não posso sentar na mesa para comer sem antes glorificar o nome do Senhor pelo alimento que Ele me concedeu. O Brasil é um país rico, um país farto. E eu sei que quem está nos ouvindo hoje pode doar 1 quilo de alimento. Procure qualquer uma das nossas igrejas Pentecostal Deus e Amor e leve a sua doação na nossa grande campanha Agosto Verde. Inclusive, você pode fazer uma doação também aí de onde você está. Como essa pessoa faz, Cedo?
1: Bem simples, assim, ó.
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0: Agora estamos de volta com o quê? Com o nosso momento tudo especial, aquele momento quando Deus nos faz um carinho, nos coloca no colo e abre a sua boca para falar conosco. Momento da leitura da palavra de Deus. Vamos ver o que Ele quer falar conosco hoje? Hoje a minha Bíblia se encontra aberta no livro de Gálatas. Gálatas, capítulo 1, versículo 9, que diz o seguinte: assim como já vos dissemos, Agora, de novo também vos digo, se alguém vos anunciar outro evangelho, além do que já recebestes, seja anátema. Busco agora o favor dos homens ou de Deus? Ou procuro agradar a homens? Se estivesse ainda agradando aos homens, não seria servo de Cristo. É uma palavra que, em princípio, quando nós olhamos, parece uma palavra forte, uma palavra pesada, né? Mas é uma palavra de instrução para a nossa vida. Por quê? Desde o princípio, sempre houveram aqueles, né? As pessoas imaginam, o anticristo vai ser aquele que vai governar o mundo. Não, a Bíblia fala dos anticristos. Todo aquele que vem antes de Cristo, dizendo que faz, que é, que pode, né? Usando, usurpando do lugar de Jesus Cristo, é anticristo. E em todo tempo vão existir pessoas ao nosso derredor, inclusive falsos cristos, falsos deuses, que vão fazer milagres, que vão fazer maravilhas, mas também serão aqueles que estarão vestidos de homem, tendo sangue de homem, vivência de homem, tudo. Esta vivência não será como a vivência de Jesus Cristo, que esteve aqui e viveu uma vivência, mas uma vivência diferenciada. Ainda existem aqueles que não acreditam que Jesus Cristo é o Filho de Deus. Mas o que mais me preocupa é que esses não acreditam que Jesus é o Filho de Deus, mas acreditam em um homem que se torna um guru, e esse que pode, no seu próprio nome, mudar a vida das pessoas, né? E nós estamos vivendo tempos em que as pessoas têm muitas alternativas espirituais. Então, eu posso crer lá numa imagem que foi feita ali, e quando eu falo de imagem, eu estou falando de várias imagens, de várias crenças, né? E não crer em Jesus. Eu fico pensando, meu Deus, como isso é possível? Se as pessoas crerem nesses falsos deuses, crerem que não falam, que não andam, que não realizam nada, que têm formas físicas horrorosas. E tem alguns que não têm nem imagens, mas têm uma teoria de vida, uma filosofia de vida, e engana aqueles que não estão realmente ligados em Cristo. Porque eu já vi pessoas que aceitaram Jesus, que tiveram uma vivência e depois partiram para essas filosofias de vidas. Então, nós temos que ter muito cuidado. E Paulo está orientando aqui aos Gálatas, exatamente dizendo o quê? Ó, se alguém vos anunciar outro evangelho, além do que já recebestes, seja anátema. O que que é a palavra anátema? Anátema quer dizer excomungado, excluído. Paulo está dizendo, seja anátema, exclua da sua vida, excomungue da sua vida e não aceite, porque o único verdadeiro evangelho suficiente, capaz de dar-nos a salvação, é o evangelho em Jesus Cristo, que ele veio a esse mundo, morreu na cruz do Calvário, derramou o seu sangue ali e ele disse, eu vou para o Pai, mas não vos deixarei órfãos, virá para vós quem? O Consolador amado, o Espírito Santo de Deus, que nos faz ter a certeza de que verdadeiramente Jesus Cristo é o Filho de Deus. E tem mais, olha. A palavra do Senhor diz o seguinte, Jesus diz, eu sou o caminho, a verdade e a vida. Ninguém vai ao Pai senão por mim. Então você pode encontrar filosofias de vida que até dê certo aqui nesta terra. Você pode encontrar crenças que até consiga fazer com que a sua vida flua aqui na terra. Mas preste bem atenção, Jesus Cristo não veio para fazer fluir a sua vida aqui na terra. Ele veio para te dar a vida eterna. E a vida eterna não pode ser aqui na terra, mas é numa vida onde o nosso corpo é transformado num corpo de glória e eterna. eternamente viveremos, não mais como homens, homens sanguinários, homens guerreiros aqui na terra, mas viveremos como herdeiros do reino de Deus, onde desfrutaremos das bênçãos celestiais. Portanto, tenha no teu coração esta palavra: você não está na terra para agradar a homens, para fazer a vontade de homens. Se os homens vêm te impor filosofias de vidas ou pregar um evangelho diferenciado aí, um evangelho, como dizia lá na roça, né, esculhambado, que fala esse tipo de evangelho, onde tudo pode, tudo aceito, tudo eu faço porque, né, meu corpo, minhas regras, a vida é do meu jeito e pronto, acabou. Cuidado, viu? Cuidado, mas seja anátema. Exclua-se deste meio, exclua-se destas propostas do maligno e se apegue com Jesus Cristo, porque vida eterna só Ele tem para dar. E o nosso programa chegou ao finalzinho, né, Cido?
1: Ah, sem dúvida, né? Mas voa, né?
0: Voa.
1: Olha o clima que eu tô aqui, ó.

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1: 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Boa noite.

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2: Brasil deve apresentar um plano de diversificação de mercados, especialmente para os exportadores impactados pelo tarifaço.
3: E ainda, Banco Nacional de Antígenos integra a estratégia brasileira de defesa agropecuária contra a aftosa.
4: A estrutura permite a produção emergencial de vacinas em prazo reduzido em caso de necessidade sanitária. Thaís de Araújo.
5: O banco integra a estratégia nacional de preparação para emergências sanitárias, juntamente com ações permanentes de vigilância e monitoramento da sanidade animal.
3: E vamos falar também sobre o El Niño, que traz fortes chuvas no sul do país, ondas de calor e seca no norte.
4: Risco também de incêndios florestais, especialmente na Amazônia, no Cerrado e na Caatinga.
3: Para entender mais sobre os impactos para o Brasil, nós conversamos com o Gilvan Sampaio, do Instituto Nacional de Pesquisas Espaciais.
6: As previsões indicam que será um El Niño de forte intensidade, a muito forte intensidade, mas não há motivo para pânico. Nós temos que nos prepararmos para fazer com que os impactos sejam os menores possíveis.
4: Na apresentação da Voz do Brasil, Mariana Jungmann e Nazi Brum.
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4: Empresas afetadas pelas tarifas anunciadas pelos Estados Unidos vão ter apoio da Agência Brasileira de Promoção de Exportações para encontrar novos mercados.
3: Para isso, a Apex vai implementar um plano de R$130 milhões, com foco na descoberta de novos parceiros comerciais.
4: A meta é chegar a países da União Europeia e países asiáticos.
2: A aplicação da tarifa de 25% sobre os produtos brasileiros, anunciada em 15 de julho, atinge 2.375 produtos. US$7,2 bilhões são impactados pelas novas tarifas. De acordo com a Agência Brasileira de Promoção de Exportações e Investimentos, o

0: processo de busca por novos compradores internacionais vem sendo intensificado desde o ano passado, após as primeiras medidas tarifárias adotadas pelo mercado norte-americano. Atualmente, 72% das empresas brasileiras que vendem para os Estados Unidos já adotaram pelo menos mais um país de destino para as mercadorias. E já no início de agosto, a Apex Brasil deve apresentar um plano de diversificação de mercados, especialmente para os exportadores impactados pelo tarifaço. Como detalha o presidente da Apex Brasil, Laudemir Miller.
1: Nós vamos anunciar um plano de 130 milhões em parceria com o setor privado, mas evidentemente que a implementação do acordo Mercosul-União Europeia, para que as empresas possam de fato aproveitar as oportunidades desse acordo, é um dos elementos centrais do nosso plano. Mas enfim, isso é importante, são os setores, né? Mas pegando pesadamente a indústria, né? Então o setor de móveis, o setor de cosméticos, o setor de plástico, o setor de calçados, enfim, esses setores que estão tendo esse impacto.
0: Laudemir Miller ressalta que outros destinos já estão mapeados, como os países da Ásia Central.
1: O mundo olha de um jeito diferente para o Brasil, de um país estável, um país democrático. Então, a gente está sendo demandado pelos países asiáticos. O Brasil abriu, até semana retrasada, 651 mercados. Então, imagina a oportunidade que nós temos.
0: O impacto das novas tarifas anunciadas pelos Estados Unidos varia de acordo com o setor e a região. São Paulo registra o maior impacto em valor absoluto, US$ 3 bilhões. Já Santa Catarina tem o maior impacto proporcional, com 68% das exportações afetadas. Outra região afetada é o Paraná, estado que concentra 70% das exportações brasileiras de madeira para a construção civil americana. Reportagem Luciana Colares de Holanda.
2: O Brasil conta com o primeiro Banco Nacional de Antígenos para a resposta emergencial à febre aftosa.
3: A estrutura foi desenvolvida em parceria entre o Ministério da Agricultura e Pecuária, o Instituto de Tecnologia do Paraná e empresa privada.
4: O Banco Nacional de Antígenos integra a Estratégia Brasileira de Preparação para Eventuais Emergências Sanitárias relacionadas à febre aftosa e para manutenção da segurança sanitária da pecuária. A estrutura foi desenvolvida em parceria entre o Ministério da Agricultura e Pecuária, o Instituto de Tecnologia do Paraná e a empresa Biogênesis Bagó. A parceria foi formalizada nesta sexta-feira em Garim, na Argentina. O ministro da Agricultura e Pecuária, André de Paula, falou sobre a parceria.
5: Porque esse é um laboratório reconhecido internacionalmente e ele nos empresta a credibilidade que chega com isso. Esse também é um laboratório que atende a grandes mercados, a exemplo do que ocorre conosco.
4: O Banco Nacional de Antígenos mantém armazenados em condições de alta segurança antígenos dos sorotipos de interesse para o Brasil. Em caso de emergência sanitária, esse material permite iniciar a produção de vacinas em menor prazo, sem depender de fornecimento externo. O Brasil possui reconhecimento internacional como país livre de febre aftosa sem vacinação. O banco integra a Estratégia Nacional de Preparação para Emergências Sanitárias, juntamente com ações permanentes de vigilância e monitoramento da sanidade animal. Reportagem Thaís de Araújo.
2: São estudantes que se inscreveram no processo seletivo do programa Universidade para Todos, o ProUni.
3: O resultado da primeira chamada para o segundo semestre de 2026 já está disponível.
2: Os candidatos pré-selecionados têm até o dia 24 de julho para comprovar informações da inscrição junto às instituições de ensino.
6: O processo seletivo do programa Universidade para Todos, o ProUni, recebeu cerca de 530 mil inscrições para o segundo semestre de 2026. Ao todo, mais de 1 milhão e 100 mil estudantes participaram das duas edições do programa neste ano. Cada participante teve a opção de selecionar até duas opções de curso, instituição e turno, conforme as regras do edital. As bolsas integrais cobrem 100% do valor da mensalidade, enquanto as parciais correspondem a 50%. Os cursos cursos com mais inscritos nesta etapa foram Medicina, Direito e Psicologia. Criado em 2004, o ProUni oferece bolsas de estudo em cursos de graduação e sequenciais de formação específica em instituições privadas de educação superior. Para a classificação dos candidatos, o programa utiliza as notas obtidas no Exame Nacional do Ensino Médio, o Enem. Em 2026, os dois processos seletivos somaram mais de 2 milhões de inscrições, realizadas por cerca de 1 milhão e 100 mil candidatos. O resultado da primeira chamada do ProUni já está disponível. Os candidatos pré-selecionados têm até 24 de julho para comprovar as informações da inscrição junto à instituição de ensino e apresentar a documentação exigida. O cronograma prevê a divulgação da segunda chamada em 5 de agosto. O resultado desta etapa será divulgado em 1º de setembro. Saiba mais em acessounico.mec.gov.br/ProUni. Reportagem Edinaldo Júnior.
3: E as inscrições para a formação continuada de escolas de tempo integral foram prorrogadas até o dia 24 de julho.
2: O curso é destinado a gestores escolares e coordenadores pedagógicos de instituições que ofertam essa modalidade de ensino.
3: Nos estados, no Distrito Federal e em municípios de maior porte, também podem se inscrever profissionais das redes de ensino que atuarão como multiplicadores na formação.
2: As orientações sobre a etapa das inscrições estão disponíveis na página de documentos do Ministério da Educação, no portal gov.br/mec.
3: O Ministério do Meio Ambiente e Mudança do Clima apresentou as projeções mais recentes para o fenômeno El Niño após a reunião técnica de monitoramento climático realizada esta semana.
2: O cenário prevê redução das chuvas em parte das regiões norte e centro-oeste e temperaturas acima da média em grande parte do país.
3: E também aumento do risco de incêndios florestais, especialmente na Amazônia, no Cerrado e na Caatinga.
2: Já para a região sul, a previsão é de chuvas acima da média.
3: Os efeitos do fenômeno climático devem se intensificar a partir de agosto, mas serão mais sentidos no fim deste ano, segundo o pesquisador Gilvan Sampaio, do Instituto Nacional de Pesquisas Espaciais, o INPE.
2: Eu conversei mais cedo com ele para saber mais sobre o que esperar do El Niño e como tem sido feito o monitoramento dele pelos órgãos técnicos do governo federal. Acompanhe. Doutor Gilvan Sampaio, é um prazer para a gente ter o senhor com a gente aqui na Voz do Brasil. Vamos começar falando dessas perspectivas para o El Niño esse ano? A gente deve começar a sentir os efeitos mais graves a partir da semana que vem? Como é que tá as previsões de chuvas intensas aí, especialmente para o sul do Brasil?
7: Bom, nós temos aí os impactos do El Niño, eles são gradativos ao longo dos próximos meses. Os primeiros impactos nós começamos a observar ao longo das próximas semanas. E nesse segundo semestre de 2026, o primeiro principal impacto está relacionado às chuvas no sul do Brasil, principalmente Rio Grande do Sul e Santa Catarina. Então há a tendência de chuvas mais volumosas, alguns períodos com chuvas intensas, mesmo porque o auge do fenômeno El Niño se dá normalmente no mês de dezembro. Então entre novembro e janeiro, né, nós teremos o auge do fenômeno, que é quando nós observamos os principais impactos. Isso em relação às chuvas. Em relação à temperatura, aí sim, todo o Brasil, nós devemos ter, a partir do final do inverno, depois da primavera e verão, períodos com temperaturas mais altas do que a média histórica e, ao longo, principalmente da primavera e verão, alguns períodos com ondas de calor.
2: Pois é, eu ia até perguntar isso para o senhor, até o fim do ano, como é que eram as perspectivas, né? O senhor falou das chuvas mais intensas que devem começar no sul do Brasil e a seca, doutor Gilvan, a gente deve esperar também alguma seca atípica, em que regiões, como é que deve acontecer?
7: Em relação às secas, aí é mais no norte do Brasil, norte e leste da Amazônia e norte da região nordeste, onde ocorrem os impactos do El Niño em relação às secas, né? Ou chuvas abaixo da média. Só que esses impactos, diferente do que acontece no sul, que os impactos são a partir de agora, nós esperamos os impactos mais para o final do ano, começo do ano que vem. Né? Especialmente no norte e no leste da Amazônia, né? Nós devemos ter, a partir do final da primavera, déficits de chuvas. Não dá para qualificar marcar ainda exatamente a severidade desse déficit de chuvas. Nós vamos tentar qualificar isso ao longo dos próximos meses. E no norte da região nordeste, que é a região semiárida, aí sim é somente em 2027, né? Porque o período chuvoso principal daquela região é de fevereiro a maio. Ela tem uma componente também associada ao Oceano Atlântico, então nós devemos aguardar mais para o final do ano para avaliar a possibilidade de secas no norte da região nordeste.
2: E aqui na região centro-oeste, alguma questão em especial?
7: O principal impacto do El Niño na região central do Brasil, que inclui a região centro-oeste, a região sudeste, o sul da região amazônica e o sul da região nordeste, é o aumento das temperaturas, né? Não tem um impacto no volume de chuvas o El Niño nessa região central. Portanto, o que tem que se prestar atenção nesse momento? Nós estamos no período seco da região. Essa região central do Brasil, o período seco normalmente se estende até meados de outubro, que é quando começam chuvas mais frequentes e regulares. Com temperaturas altas, período seco, então isso faz com que a vegetação possa ficar mais seca. E aí a atenção maior é justamente com as queimadas, né? Porque com a vegetação mais seca, temperaturas mais altas, o potencial para ocorrência de queimadas aumenta. Então esse é um ponto de atenção para os próximos meses na região central do Brasil.
2: Agora, o Instituto Nacional de Pesquisas Espaciais, o INPE, onde o senhor, inclusive, é pesquisador, está atuando com diversos órgãos federais no monitoramento do clima, justamente para a preparação de todos esses eventos que o senhor mencionou agora. A partir daí foi lançada uma plataforma, né, doutor Gilvan? Queria que o senhor falasse para a gente como é que funciona esse trabalho, quais são os órgãos envolvidos.
7: Nós fizemos um trabalho, porque o que acontece? Quando ocorre um fenômeno como o El Niño, existem muitas fake news, né? Então nós juntamos os órgãos principais que monitoram o clima e meio ambiente no Brasil, que são o INPE, através do Centro de Previsão de Tempo e Estudos Climáticos, que é a instituição a qual pertenço, o Instituto Nacional de Meteorologia, a Defesa Civil Nacional, a Agência Nacional de Águas, o Serviço Geológico do Brasil e o CEMADEM. Então, essas seis instituições, elas publicaram agora no mês de junho uma nota técnica, né, chamado Painel El Niño, onde nesse Painel El Niño nós avaliamos justamente a situação atual e o que nós esperamos para os diversos setores, por exemplo, a agricultura, para a defesa civil, a questão de desastres, a questão de águas, ao longo dos próximos meses. Esse Painel El Niño vai ser renovado a cada mês e essa é uma informação que vai auxiliar não somente a população, mas também os diversos setores e também os tomadores de decisão.
2: Principalmente aí as autoridades estaduais, municipais também, né, que vão poder se precaver de maneira mais específica, né?
7: Exatamente, porque existe, inclusive, algumas pessoas falando alguns termos até coloquiais do tipo, olha, vai ser um El Niño Godzilla. As previsões indicam que será um El Niño de forte intensidade, a muito forte intensidade, mas não há motivo para pânico. Nós temos que, obviamente, nos prepararmos para os impactos do El Niño. Os principais impactos do El Niño nós já sabemos. E aí acompanhar ao longo dos próximos semanas e meses, como é que será a evolução desse fenômeno para fazer com que os impactos sejam os menores possíveis.
2: O senhor tocou num ponto interessante aí, porque, de fato, o senhor até mencionou antes, né, existem muitas fake news, existe também algumas equiparações que são um pouco equivocadas que as pessoas fazem. Eu ouvi recentemente que era um furacão, que o El Niño era um furacão. E são eventos climáticos diferentes, né? Eu gostaria que o senhor ajudasse também um pouco aqui a explicar essa diferença, inclusive, de preparação, se fosse eventualmente um furacão, é diferente do que a gente vai viver com o El Niño. Se é necessário as pessoas fazerem, por exemplo, provisionamentos, estoque de comida, porque pode ter inundações ou secas extremas que falte comida. A gente vive uma situação nesse sentido? Qual é a diferença?
7: Não. O El Niño é um fenômeno que nós já sabemos quais são os impactos. Os impactos vão ocorrendo dependendo da região. Por exemplo, no sul do Brasil, nós sabemos que há a tendência de chuvas volumosas e chuvas intensas, né? Então, por exemplo, dizer que vai acontecer novamente um episódio como aquele de 2024 no Rio Grande do Sul, não dá para dizer com tanta antecedência. Mas existe a possibilidade dele ocorrer? Existe a possibilidade. Quando é que nós conseguimos prever? Nós conseguimos prever isso com no máximo aí 15 dias de antecedência. Né? Aquele episódio, por exemplo, de 2024, ele começou no comecinho de maio, final de abril, comecinho de maio. Os modelos meteorológicos, já na segunda quinzena de abril, indicavam um volume de chuvas muito expressivo para o Rio Grande do Sul. É óbvio que os modelos não conseguem dizer exatamente o volume que ocorreu, e foi um volume realmente muito extremo, né? Então não há essa questão da população fazer estoques de alimentos ou qualquer que seja o pânico associado. É claro que nós temos que nos preparar para os eventos extremos. Então, no caso de chuvas, tem que haver toda uma preparação, por exemplo, do poder público com limpeza de galerias, né? Eventualmente revisar sistemas de comportas, etc. No caso de secas, tem que haver toda uma preparação por conta da questão da água, né? Não é o momento de desperdiçar água, e aí eu estou falando do norte, do leste da Amazônia, do norte da região nordeste. Então tem que haver toda preparação para poupar ao máximo a água. Haja visto que o El Niño traz esse déficit de chuvas nessas regiões. Então é esse tipo de preparação. Agora, tem que haver uma preparação não só do cidadão, mas também do poder público, das instituições e todo o trabalho que tem que ser feito em função dos impactos do El Niño. O furacão, quando ocorre, é um evento muito extremo que ocorre num horizonte de horas, há poucos dias, né? O que dá para comparar são as chuvas intensas que deverão ocorrer no Rio Grande do Sul e Santa Catarina, principalmente. Então, é tomar cuidado em relação a esses episódios extremos no Rio Grande do Sul ao longo dos próximos meses.
2: Muito bem, nós conversamos com o Gilvan Sampaio, pesquisador do Instituto Nacional de Pesquisas Espaciais, o INPE. Muito obrigada, pesquisador, pela sua entrevista aqui à Voz do Brasil.
7: Muito obrigado.
3: A Defesa Civil Nacional reconheceu hoje a situação de emergência em mais de 23 cidades atingidas por desastres.
2: Entre as cidades contempladas, há municípios que enfrentam a estiagem e a seca, enquanto outros foram atingidos por fortes chuvas.
3: As cidades ficam nos estados da Bahia, Ceará, Minas Gerais, Paraíba, Paraná, Pernambuco, Rio Grande do Norte, Rio Grande do Sul e Santa Catarina.
2: Cidades com o reconhecimento federal de situação de emergência ou estado de calamidade pública podem solicitar apoio financeiro por meio do sistema integrado de informações sobre desastres.
3: O período de seca em várias regiões do Brasil traz o surgimento de praias de água doce, que viram pontos de lazer e comércio.
2: Mas você sabia que para realizar eventos ou montar estruturas nesses locais é preciso autorização do governo federal?
3: Quem traz os detalhes sobre essas regras é Uriel Ricardo.
8: No Brasil, existem praias que se formam temporariamente durante alguns meses do ano. Você já ouviu falar sobre as praias fluviais ou praias de água doce? Elas surgem quando a estiagem reduz o nível dos rios e expõe bancos de areia e trechos das margens, que passam a receber visitantes, estruturas de lazer, eventos e atividades comerciais. Quando essas praias estão localizadas em rios federais, a instalação de estruturas, eventos, atividades econômicas e outros tipos de intervenções dependem de autorização do governo federal. Os rios federais são aqueles que atravessam mais de um estado e as áreas banhadas por eles são patrimônio da União. Por isso, é necessário ter permissão de uso para explorar esses espaços, conforme explica André Luiz Nunes, coordenador-geral de gestão de territórios costeiros e marginais da Secretaria de Patrimônio da União, a SPU.
9: A permissão de uso serve para eventos de curta duração, de natureza recreativa, esportiva, cultural e religiosa. Então, para qualquer uso privativo dessas áreas, tem que ser autorizado pela União. E além de outras licenças lá, não dispensa licença ambiental, licença do município.
8: As orientações sobre a permissão de uso se aplicam a qualquer praia formada em rios federais, especialmente nos estados de Tocantins, Goiás, Pará, Amazonas, Mato Grosso do Sul, Maranhão, Amapá e Mato Grosso. No Tocantins, por exemplo, há a formação de praias sazonais em Porto Nacional, Luzimangues e várias outras cidades. A capital do estado, Palmas, também conta com praias como a Graciosa, a Praia do Prata e a Praia do Caju. A permissão de uso pode ser solicitada por municípios, pessoas físicas ou empresas. No caso de particulares, também é necessário ter as devidas licenças locais. Mas atenção, a autorização só vale para eventos de curta duração, como detalha André Luiz Nunes.
10: A permissão de uso para eventos de curta duração de até 90 dias, incluída a construção e a desocupação da área, ou tu pode, querendo lá, sendo necessário, prorrogar isso por mais 90 dias.
8: Quem pretende solicitar a permissão de uso pode procurar a Superintendência do Patrimônio da União no respectivo estado. Os formulários estão disponíveis na página da SPU no portal gov.br. Também é possível obter informações pelo telefone 0800-978-9005. O canal recebe ainda comunicações sobre restrições de acesso às praias, ocupação irregular, acúmulo de lixo e problemas ambientais ou sanitários. Para quem pretende aproveitar as praias fluviais, a orientação é colaborar com a preservação desses espaços, descartar o lixo nos locais adequados, respeitar a sinalização, evitar fogueiras e preservar a fauna e a vegetação local. Reportagem Uriel Ricardo.
2: Desde o início da semana, a ANP, Agência Nacional de Petróleo, Gás Natural e Biocombustíveis, realizou 268 ações com foco no combate a preços abusivos de combustíveis em 14 estados.
3: Foram aplicados 14 autos de infração por não cumprimento de envio de documentos para avaliação dos preços.
2: Isso porque nessas ações a agência também coleta informações a partir das notas fiscais fornecidas pelos postos de aquisição dos combustíveis.
3: Esses dados são analisados pela ANP. E em casos de caracterização de preços abusivos, podem ser geradas autuações, processos administrativos e multas.
2: O valor das multas varia de 50 mil a 500 milhões de reais, dependendo da gravidade do caso.
3: Lembrando que denúncias sobre irregularidades no mercado de combustíveis podem ser enviadas à ANP por meio do telefone 0800-970-0267.
2: Foram as notícias do Governo Federal.
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3: Fique agora com as notícias do Poder Judiciário e do Congresso Nacional. Uma boa noite e um bom fim de semana.
2: A gente volta segunda-feira. Boa noite.
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13: Conselho Nacional de Justiça está com inscrições abertas para o Prêmio Pena Justa de Jornalismo e Comunicação.
14: Paciente ressarcido por erro em cirurgia odontológica não pode exigir também o custeio de nova operação.
13: Justiça determina que o Hospital Público em Belém, no Pará, retome atendimento à pessoa com autismo.
14: Boa noite, eu sou Marcela Luiz.
13: E eu sou Walter Lima.
14: Estão abertas até 17 de agosto as inscrições para a primeira edição do Prêmio Pena Justa CNJ de Jornalismo e Comunicação.
13: A iniciativa reconhece trabalhos que contribuam para ampliar o debate sobre o sistema penal brasileiro. Marcelo Della Líbera.
15: O plano foi criado após o Supremo Tribunal Federal reconhecer em 2023 que o sistema prisional brasileiro vive um estado de coisas inconstitucional. Para enfrentar esse cenário, a Corte determinou a elaboração de um plano nacional para reorganizar a execução penal, coordenado pelo CNJ. Quem explica é Luiz Lanfred, coordenador do Departamento de Monitoramento e Fiscalização do Sistema Carcerário e do Sistema de Execução de Medidas Socioeducativas do CNJ.
16: Então, assinou ao Poder Judiciário, ao Poder Executivo, à Academia, as instâncias da sociedade civil que se reunissem e pudessem, então, chegar a um consenso sobre ações que pudessem ressignificar esse sistema prisional.
15: O prêmio contempla produções em texto, áudio, vídeo e fotografia. As inscrições são gratuitas e seguem abertas até as 23 horas e 59 minutos do dia 17 de agosto. O regulamento do plano está disponível no site fazendojustiça.org.br.
14: Paciente pode receber de volta valor pago e indenização por danos morais e estéticos no caso de erro em cirurgia odontológica.
13: Mas, segundo o STJ, se escolhe desfazer o contrato e obter a restituição, não pode exigir também que os profissionais paguem outra cirurgia feita por terceiro. Fátima Uchoa.
17: Em ação de reparação por danos materiais, morais e estéticos, um paciente afirmou ter ficado com assimetria facial após cirurgia odontológica. O Tribunal de Justiça do Rio de Janeiro reformou a sentença e condenou os profissionais a restituírem o valor gasto no procedimento, custear nova cirurgia reparadora e pagar indenização por danos morais e estéticos. A terceira turma do STJ afastou a obrigação de os dentistas pagarem a nova cirurgia, mas manteve os demais pontos. Segundo a relatora ministra Nancy Andrighi, acumular os pedidos de restituição do valor pago pela primeira cirurgia e o custeio de uma nova geraria enriquecimento sem causa, o que é proibido por lei.
14: TST garante direitos de radialista a uma diretora de imagem que trabalhava em uma instituição de ensino à distância em Londrina, no Paraná.
13: A decisão reforça a proteção dos direitos da categoria. Mila Amaral.
18: A decisão foi da terceira turma do TST. O colegiado entendeu que, mesmo sem ser uma emissora de rádio ou TV, a faculdade usava a transmissão ao vivo pela internet e via satélite. Por isso, a profissional deve ser enquadrada assim como radialista. Com o reconhecimento, ela terá direito à jornada de 6 horas diárias e ao pagamento de horas extras, além de adicional por acúmulo de função. O relator do caso, ministro Alberto Balazeiro, reforçou na decisão que a lei protege quem exerce funções típicas de radialista, independente da atividade principal da empresa.
14: Justiça determina que o hospital público em Belém, no Pará, retome atendimento a pessoas com autismo.
13: O hospital tem 30 dias para regularizar o atendimento, sob pena de multa diária de R$10 mil. Sabrine Menezes.
19: De acordo com o Ministério Público Federal, o Hospital Bettina Ferro paralisou o atendimento de pacientes com autismo que não possuem também outras comorbidades ou doenças raras. Além disso, a unidade de saúde também está recusando novos pacientes com o transtorno do espectro autista enviados pela regulação municipal. Na decisão, a Justiça acolheu os argumentos do MPF de que a restrição viola os princípios da universalidade, integralidade e equidade do Sistema Único de Saúde e os direitos das pessoas com deficiência.
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14: Uma boa noite.
13: Bom fim de semana e até segunda-feira.
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14: Está no ar o Jornal do Senado.
20: Eu sou Paula Groba.
21: E eu sou Ricardo Nakaoka.
20: E estes são os destaques de hoje do Jornal do Senado, que começa agora.
21: Sugestão popular que destina fundo eleitoral a calamidades públicas vira projeto.
20: Regularização de lotes de igrejas pode ser simplificada.
21: Senado terá esforço concentrado em agosto e setembro.
20: Boa noite.
21: Boa noite.
20: Uma sugestão apresentada por um cidadão pode mudar o destino de parte dos recursos dos fundos eleitoral e partidário.
21: A Comissão de Direitos Humanos aprovou a proposta que autoriza o uso desse dinheiro em ações de enfrentamento a calamidades públicas. Os detalhes com Patrícia Oliveira.
22: Os partidos políticos poderão renunciar aos recursos totais ou parciais do fundo partidário ou do Fundo Especial de Financiamento de Campanha e direcionar destinar esse dinheiro ao Tesouro para custear despesas em situações de calamidade, como enchentes, deslizamentos ou outras emergências reconhecidas pelo poder público. A sugestão é de um cidadão de Santa Catarina que recebeu mais de 20 mil apoios online e foi aprovada na Comissão de Direitos Humanos. A ideia surgiu em 2020, durante a pandemia de Covid-19, e defendia o uso desses recursos para reforçar os gastos com a saúde. Como a emergência sanitária já terminou, o relator senador Márcio Bittar, do PL do Acre, adaptou a proposta. O relatório, lido pelo senador astronauta Marcos Pontes, do PL de São Paulo, cria uma regra permanente para todas as situações de crise, evitando que seja necessário aprovar uma nova lei sempre que ocorrer uma calamidade.
0: E fortalecer a resposta ao poder público a emergências de natureza sanitária, econômica, social e ambiental.
22: Com a aprovação, a sugestão legislativa vira projeto de lei e segue para a análise das comissões e do plenário do Senado.
20: A Comissão de Segurança Pública aprovou uma iniciativa que aumenta as penas para crimes de furto, roubo de câmeras de vigilância e sistemas de monitoramento eletrônico.
21: A proposta, que seguiu para a Comissão de Constituição e Justiça, também pune a receptação e a interrupção de serviços de vídeo monitoramento remoto. Repórter Bruno Lourenço.
1: O relator, senador Wilder Moraes, do PL de Goiás, defendeu a necessidade de endurecer a resposta penal para esse crime em virtude das consequências sofridas pela população.
5: As câmeras de vigilância utilizada por empresas privadas geralmente possui infraestruturas conectadas à rede elétrica, sistema de armazenamento em nuvens e comunicação de dados em tempo real. Quando subtraídas, além da perda material, há comprometimento imediato na integridade dos dados coletados, da continuidade do serviço de segurança e da resposta à ocorrência por elas registrada.
1: De acordo com o projeto de lei aprovado na Comissão de Segurança Pública, o furto de câmeras ou itens de monitoramento eletrônico instalados em vias públicas ou áreas privadas com acesso ao público passará a ser punido com reclusão de 2 a 8 anos e multa. O texto estabelece ainda que quem receptar esses aparelhos, sabendo de sua origem criminosa, terá a punição em dobro. A proposta também pune quem sabota ou interrompe os serviços de vídeo monitoramento remoto de forma intencional.
20: E a Comissão de Constituição e Justiça pode votar o projeto que trata da simplificação da regularização de lotes de igrejas.
21: Pelo texto, essas instituições poderão ter seus lotes regularizados por meio do REURB, o programa que regulariza assentamentos urbanos informais. Mais informações na reportagem de César Mendes.
23: Enviado à análise da CCJ, o projeto do deputado Dr. Jaziel, do PL do Ceará, permite que instituições religiosas, de assistência social e entidades sem fins lucrativos façam uso de procedimento simplificado para obter o título de propriedade de terrenos públicos ou privados. Instituído por lei em 2017, a ferramenta, chamada de REURB, é uma política pública voltada à regularização de áreas urbanas ocupadas informalmente, permitindo que alguns tipos de ocupantes tenham acesso ao título de propriedade, a serviços públicos essenciais e à segurança jurídica do proprietário. Relatora da proposta na Comissão de Assuntos Sociais, a senadora Damares Alves, do Republicanos do Distrito Federal, disse que muitas dessas entidades ocupam áreas consolidadas há anos, mas a falta de documentação dificulta os investimentos e a continuidade dos serviços prestados à população.
24: A regularização fundiária constitui um importante instrumento de promoção da segurança jurídica, da ordenação territorial e da função social da propriedade. Desde a edição da Lei 13.465 de 2017, o ordenamento jurídico passou a contar com mecanismos mais ágeis para enfrentar situações consolidadas de informalidade urbana, conciliando o direito à moradia, a segurança das relações jurídicas e o planejamento da cidade. Nesse contexto, revela-se oportuno o aperfeiçoamento contínuo dos instrumentos previstos na legislação.
23: O texto inova ao prever que a regularização seja feita para um único imóvel isolado, sem a necessidade de abranger os lotes vizinhos, além de permitir que técnicos industriais e agrícolas validem as informações soluções técnicas do processo, de forma a agilizar o trabalho nos cartórios.
20: E o Senado Federal terá 2 semanas de esforço concentrado em agosto e setembro. O presidente do Senado, Davi Alcolumbre, anunciou a medida e informou que as atividades serão concentradas entre os dias 10 e 14 de agosto e 31 de agosto e 3 de setembro.
21: Alcolumbre enfatizou que é fundamental que o Senado Federal, a Câmara dos Deputados e o Congresso Nacional se organizem para conciliar as deliberações legislativas necessárias durante o processo eleitoral. Ele ressaltou ainda que a iniciativa foi acordada com o presidente da Câmara dos Deputados, Hugo Mota, e que a intenção é garantir a aprovação de propostas pelas duas casas legislativas na mesma semana.
4: Que o calendário é exatamente o mesmo que será adotado pela Câmara dos Deputados, permitindo que o Congresso Nacional funcione em plenitude e de modo eficiente e harmônico neste período eleitoral.
20: As férias de julho oferecem uma oportunidade para conhecer de perto o Congresso Nacional e, desta vez, de forma diferente.
21: O programa Visite o Congresso preparou uma programação especial entre os dias 18 de julho e 2 de agosto, com experiências imersivas, apresentações teatrais e atividades educativas para crianças e adultos. Os detalhes na reportagem de Yasmin Rodrigues.
6: Durante as férias de julho, o Congresso Nacional prepara uma programação especial para receber cidadãos de todo o país. Entre os dias 18 de julho e 2 de agosto, o programa Visite o Congresso funcionará todos os dias da semana, com visitas gratuitas e sem necessidade de agendamento. Em entrevista à Rádio Senado, Fábio Duarte, coordenador de visitação do Senado Federal, listou as novidades que o público vai encontrar nesse período.
7: O visitante terá a possibilidade de conhecer uma apresentação teatral em homenagem aos 200 anos da Câmara dos Deputados e do Senado Federal. Essa apresentação teatral acontece em espaços diferentes do roteiro e apresenta personagens históricos. Além disso, temos o Visita 360, que é uma experiência imersiva que usa óculos de realidade virtual. A gente tem a apresentação do filme Eunice, a primeira senadora. Teremos também programação infantil, com atividades lúdicas no espaço plenarinho que acontece no Salão Negro do Congresso Nacional.
6: A programação completa, com os horários e as atividades específicas, está disponível para consulta em senado.leg.br/visitação, sem cedilha e sem o tio.
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21: Com edição de Paula Groba e trabalhos técnicos de João Lira, o Jornal do Senado fica por aqui. Acompanhe agora as notícias do Tribunal de Contas da União e da Câmara dos Deputados. Boa noite.
20: Boa noite e um bom fim de semana.
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25: O Tribunal de Contas da União lançou um novo portal para ampliar a transparência sobre o uso da inteligência artificial no setor público. A plataforma mostra como o TCU utiliza essa tecnologia em auditorias, atividades internas e serviços prestados à sociedade. O site reúne informações sobre as ferramentas de inteligência artificial em uso, os resultados alcançados e as regras adotadas para garantir o uso responsável da tecnologia. Também apresenta medidas de segurança, governança e proteção de dados. O objetivo é compartilhar experiências, estimular boas práticas e apoiar outros órgãos públicos a usarem a tecnologia com transparência, ética e responsabilidade. O portal é aberto ao público e pode ser consultado por gestores, pesquisadores, estudantes e qualquer cidadão interessado. Saiba mais em tcu.gov.br.
10: 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Jornal Câmara dos Deputados.
26: Câmara aprova medidas provisórias com verba para emergência climática.
27: Mota anuncia acordo com o governo sobre dívidas dos produtores rurais.
26: Parlamentares autorizam o uso de elementos tradicionais em fotos oficiais.
27: Plenário suspende prescrição de pena para condenado que estiver foragido.
2: Boa noite. A Câmara aprovou a suspensão da prescrição da pena para condenados que estiverem foragidos.
3: Atualmente, se o condenado não voltar para a cadeia, existe o risco de o prazo de punição acabar sem que ele termine de cumprir a pena. A reportagem é de Daniele Lessa.
8: O plenário da Câmara aprovou o projeto que suspende a contagem do tempo de prescrição da pena de um crime no período em que o condenado estiver foragido ou quando tiver a liberdade condicional revogada. Prescrição é quando o Estado perde o poder de punir o condenado e o prazo para isso varia de acordo com o crime cometido. Hoje, quando o condenado foge, o prazo para prescrição continua a ser contado normalmente e só zera quando ele é recapturado. Se o condenado não voltar para a cadeia, existe o risco de o prazo de punição acabar. O projeto, apresentado pelo deputado Kim Kataguiri, do Missão de São Paulo, altera o Código Penal para deixar claro que o prazo para a prescrição deixa de ser contado enquanto o condenado estiver foragido. Para justificar a proposta, ele argumentou que hoje a lei premia quem afronta a justiça e penaliza o detento que cumpre integralmente sua pena.
11: O que a gente está fazendo agora é uma coisa muito simples. Você foi condenado, você fugiu, você perdeu o direito à prescrição. O crime não vai prescrever enquanto você estiver foragido, que é o óbvio, senão você está premiando, você está estimulando o sujeito a fugir, porque se ele for competente na sua fuga, não for pego num determinado período de tempo, que vai depender do crime que ele cometeu, ele pode voltar como se nada tivesse acontecido.
8: O projeto recebeu parecer favorável do relator, deputado Alberto Fraga, do PL do Distrito Federal. Ele argumentou que a proposta corrige uma distorção ao impedir que a fuga seja usada como caminho para escapar do cumprimento da pena. A deputada Adriana Ventura, do Novo de São Paulo, disse que o texto aprovado torna o cumprimento da pena mais eficaz.
15: Que a partir do momento que esse projeto impede que a fuga de condenados gere benefício indireto, né, decorrente de decurso de tempo, e reforça a efetividade da execução penal.
8: A mesma regra valerá no caso de revogação da liberdade condicional, que acontece quando a pessoa condenada recebe autorização para cumprir o restante da pena em liberdade. Se o benefício for revogado, a prescrição também ficará suspensa até a captura ou a reapresentação do condenado. O projeto que suspende a contagem do tempo de prescrição de um crime no período em que o condenado estiver foragido ou perder a liberdade condicional, agora será analisado no Senado. Da Rádio Câmara de Brasília, com informações de Antônio Vital, Daniele Lessa.
16: Segurança Pública.
2: Chico Alencar, do PSOL do Rio de Janeiro, parabeniza a Polícia Federal pelo indiciamento de 48 suspeitos de envolvimento em fraudes contra aposentados no INSS. Na opinião do deputado, as investigações revelaram uma atuação isenta e profunda da instituição.
3: Chico Alencar repudia o uso de falsas entidades rurais para aplicar golpes e desviar recursos públicos destinados à Previdência. O parlamentar também celebra a devolução de mais de 3 bilhões de reais aos aposentados lesados.
2: Kim Kataguiri, do Missão de São Paulo, critica projeto que criminaliza a misoginia. O deputado acredita que a proposta confunde o enfrentamento à violência contra mulheres com gírias e piadas usadas por jovens nas redes sociais.
3: Kim Kataguiri defende que o debate sobre proteção às mulheres priorize punições mais duras para crimes hediondos e feminicídio. Ele também critica o fato de partidos de esquerda serem contrários à redução da maioridade penal e ao endurecimento das regras de execução penal.
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16: Justiça.
26: Adriana Ventura, do Novo, de São Paulo, critica os salários do judiciário que ultrapassam o teto constitucional e cobra o fim dos chamados penduricalhos. Ela cita que mais de 600 juízes furaram o limite em maio, com pagamentos que chegaram a R$500 mil em um único mês.
3: Para Adriana Ventura, as gratificações tornam o judiciário brasileiro o mais caro do mundo e ofendem a realidade dos que vivem com um salário mínimo. A parlamentar contesta a defesa desses benefícios e cobra respeito ao dinheiro pago pelos contribuintes.
0: Presidência.
26: O presidente Hugo Mota anunciou acordo com o governo sobre as dívidas dos produtores rurais. O repórter Luiz Gustavo Xavier acompanhou as entrevistas após o encontro.
5: O presidente da Câmara, Hugo Mota, anunciou que foi fechado um acordo entre o governo, representantes do setor e a Frente Parlamentar Agropecuária sobre a renegociação de dívidas de produtores rurais. Um dos pontos do acordo é que o projeto que tratava do tema não será votado e que o governo vai encaminhar uma medida provisória abrangendo os termos do acordo. De acordo com o Ministério da Fazenda, serão aproximadamente R$100 bilhões em dívidas renegociadas. Participaram da reunião os ministros da Fazenda, Dario Durigan, das Relações Institucionais, José Guimarães, o líder do governo, deputado Paulo Pimenta, do PT do Rio Grande do Sul, o deputado Arnaldo Jardim, do Cidadania de São Paulo, e a senadora Tereza Cristina, do PP do Mato Grosso do Sul, integrantes da Frente Parlamentar Agropecuária. O presidente Hugo Mota explicou as medidas.
12: No intuito de podermos anunciar o acordo feito em relação ao projeto do endividamento dos produtores rurais do nosso país. Quero registrar que essa matéria foi colocada em votação na Câmara dos Deputados há um ano atrás, um dia antes do recesso parlamentar. E durante todo esse ano, no Senado Federal principalmente, foi travada a negociação que se buscava com o governo alterar os pontos que foram aprovados na Câmara no intuito de poder ser mais abrangente no que diz respeito a essa renegociação.
5: O líder do governo, deputado Paulo Pimenta, ressaltou ainda que a MP vai suspender o pagamento dessas dívidas por 30 dias. Já o ministro das Relações Institucionais, José Guimarães, afirmou que o acordo é resultado de uma regra que tem se mostrado eficaz na Câmara, que são o diálogo e a negociação. Segundo ele, os temas mais polêmicos têm sido conduzidos por meio da construção de consensos amplos. O deputado também destacou o papel do presidente da Câmara na articulação do entendimento e ressaltou que o resultado foi fruto de uma construção coletiva. Da Rádio Câmara de Brasília, Luiz Gustavo Xavier.
0: Trabalho.
3: Pastor Henrique Vieira, do PSOL do Rio de Janeiro, cobra aprovação pelo Senado da proposta de emenda à Constituição que acaba com a escala de trabalho 6x1. Ele reforça que a Câmara já cumpriu seu papel e o Executivo espera os senadores para sancionar a matéria.
26: Pastor Henrique Vieira argumenta que o atraso imposto pelo Senado vai na contramão dos anseios dos trabalhadores, já que a proposta tem o apoio de 70% da população. O deputado pede prioridade na votação do texto para garantir mais dignidade ao povo.
0: Desenvolvimento regional.
3: Porto Piauí, no município de Luiz Correia, iniciou oficialmente suas operações de exportação com envio de minério de ferro de Piripiri diretamente para a China. Flávio Nogueira, do PT, celebra um marco, ressaltando que a nova rota vai impulsionar a economia do Nordeste.
26: De acordo com Flávio Nogueira, serão 200 quilômetros a menos que o trajeto rodoviário utilizado antes para escoar a produção até o Ceará. A operação da empresa Lion Mining inaugura a nova era com a expectativa de exportar grãos para o mercado mundial em breve.
0: Economia.
3: O plenário da Câmara aprovou 6 medidas provisórias com recursos para emergências causadas por desastres climáticos e para evitar aumento no preço do gás de cozinha. O repórter Antônio Vital acompanhou as votações.
13: Na véspera do início do recesso parlamentar do meio do ano, o plenário da Câmara aprovou 6 medidas provisórias que autorizam o uso de recursos públicos não previstos no orçamento desse ano para ações emergenciais, como o combate a efeitos de desastres climáticos e para evitar aumento do preço do gás de cozinha. Uma das medidas provisórias aprovadas prevê subvenção econômica de R$330 milhões para empresas importadoras de gás liquefeito de petróleo, o gás de cozinha. Subvenção é quando o governo repassa dinheiro para as empresas, ou para estimular a atividade econômica ou para enfrentar os efeitos de crises climáticas ou conflitos internacionais. Nesse caso, a subvenção foi necessária para evitar que o aumento do preço internacional do petróleo seja repassado aos consumidores. Outra medida provisória abre crédito extraordinário de 20 milhões de reais para recuperar os estragos causados pelo tornado que atingiu municípios do Paraná em novembro do ano passado. A medida foi aprovada de maneira simbólica, com apoio inclusive da oposição, como a deputada Adriana Ventura, do Novo de São Paulo.
15: Que esse crédito tem por objetivo atender a situação de destruição dos municípios de Guarapuava, Quedas do Iguaçu e Rio Bonito do Iguaçu, no Paraná, por conta das famílias assentadas que foram atingidas. E realmente a gente acha que é um crédito necessário, a gente tem que atender e dar suporte a essas famílias.
13: Também foi aprovada a medida provisória que autoriza o uso de 285 milhões de reais para financiar ações de recuperação em municípios atingidos por desastres climáticos no Brasil. O dinheiro é destinado à Defesa Civil. Segundo o Sistema Integrado de Informações sobre Desastres, os meses de janeiro e fevereiro foram marcados por eventos climáticos severos que afetaram diretamente cerca de 2 milhões de pessoas, deixando mais de 70 mil desalojados ou desabrigados em 733 municípios de todas as regiões. Outra medida provisória aprovada libera 75,3 milhões de reais em auxílio financeiro para 10 mil famílias da região da Zona da Mata, no sudeste de Minas Gerais, atingida por enchentes no início do ano. Também foi aprovada a medida provisória que abre crédito extraordinário de 49 milhões para o Programa Segurança Alimentar e Nutricional e Combate à Fome. O objetivo é ampliar o atendimento às populações atingidas por desastres climáticos registrados em maio, especialmente nos estados de Pernambuco e da Paraíba. O líder do PT na Câmara, deputado Pedro Czai, do PT de Santa Catarina, defendeu a necessidade de recursos extraordinários previstos nas medidas provisórias.
1: Falar da importância de todas essas medidas provisórias que hoje estão se definindo aqui no Parlamento. Desde o tema dos desastres naturais, o tema dos tornados no Rio Grande do Sul, o tema das secas, o presidente vai enfrentando os problemas, não só diante da guerra, que vivenciamos o risco de aumento dos combustíveis, o governo subsidia os combustíveis para não produzir inflação no país.
13: Foi aprovada ainda a medida provisória que libera 337 milhões de reais para combate a incêndios. Os recursos são destinados ao IBAMA e ao Instituto Chico Mendes de Conservação da Biodiversidade, o ICMBio, e atendem decisões do Supremo Tribunal Federal em ações que cobram providências do governo contra o aumento de incêndios florestais na época da seca. Todas as medidas provisórias foram enviadas para análise do Senado. Da Rádio Câmara, de Brasília, Antônio Vital.
4: Política.
26: Rodrigo Hollenberg, do PSB do Distrito Federal, faz um balanço do seu mandato parlamentar. Ele destaca a autoria de 23 projetos, como o que aumenta o limite de faturamento anual dos microempreendedores individuais.
3: O parlamentar ressalta o envio de emendas para hospitais, universidade pública e instituições de pesquisa locais. Rodrigo Hollenberg defendeu também proposta de sua autoria que proíbe o funcionamento de plataformas de apostas em território nacional.
26: Raimundo, PT do Rio de Janeiro, cobra esclarecimento sobre o crescimento patrimonial do senador Flávio Bolsonaro, que, segundo notícias recentes, ultrapassaria os 600 milhões de reais. O deputado questiona a origem dessa quantia e exige uma apuração rigorosa dos fatos.
3: Na visão de Raimond, é preciso investigar se o montante está relacionado a articulações com grupos criminosos e esquemas de corrupção. Para ele, o esclarecimento sobre a origem dos recursos é fundamental para a moralidade pública.
4: Direitos Humanos.
26: Leonardo Gadelha, do Podemos da Paraíba, alerta que o Brasil precisa se preparar para a transição demográfica com o envelhecimento da população. Ele observa que as cidades e a legislação nacional precisam de adaptações estruturais para acolher de forma digna o público idoso.
3: De acordo com Leonardo Gadelha, é importante manter as pessoas idosas ativas e integradas ao mercado de trabalho. Para o parlamentar, aproveitar a plena capacidade física e cognitiva desse público traz benefícios sociais e econômicos ao país.
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4: Votação.
2: Câmara aprova o uso de elementos tradicionais em fotos de documentos oficiais. A repórter Daniela Lessa acompanhou a votação.
8: O plenário da Câmara aprovou o projeto que garante a povos indígenas e demais povos tradicionais o direito de usar elementos culturais, étnicos ou religiosos em fotografias de documentos oficiais. Entre os exemplos previstos estão o cocar indígena, o turbante dos povos de matriz africana e outros elementos étnicos, culturais e religiosos. O projeto, que foi apresentado pela deputada Célia Chacriabá, do PSOL de Minas Gerais, diz que a autorização valerá para documentos oficiais de identificação, como carteira de identidade, carteira de habilitação, passaporte e carteira de trabalho. Na prática, a proposta busca evitar que pessoas sejam obrigadas a retirar símbolos de sua cultura ou religião para tirar fotos para documentos. A única exigência é que o elemento usado não impeça o reconhecimento da fisionomia da pessoa. A relatora no plenário, deputada Sônia Guajajara, do PSOL de São Paulo, lembrou uma situação em que uma mulher negra escutou que só poderia tirar foto para a carteira de habilitação usando o seu turbante se apresentasse uma carta da sua mãe de santo ou um documento comprovando que tinha câncer. A deputada disse que é preciso impedir que episódios como esse se repitam e que usar esses elementos em fotos oficiais é ter o direito e a liberdade de viver de acordo com crenças pessoais.
6: São expressões visuais de culturas e tradições, como o cocá indígena, que representa a relação com a natureza e com os animais, o vínculo espiritual com a terra e os antepassados. Assegurar aos povos indígenas, aos afro-brasileiros e demais povos tradicionais, o uso em documentos oficiais de símbolos de sua comunidade é assegurar a dignidade humana.
8: Segundo a relatora Sônia Guajajara, a proposta deixa expresso em lei um direito que já deveria ser garantido pela Constituição, que protege a liberdade religiosa, e por convenções internacionais assumidas pelo Brasil. Ao defender o projeto, o deputado Wildo Rocha, do MDB do Maranhão, disse que esses elementos, como o cocar e o turbante, valorizam a cultura do país.
7: Isso promove a cultura brasileira, isso é respeito à cultura indígena, é respeito aos povos originários.
8: Alguns deputados no plenário disseram que seria incoerente

0: kits para fotos de documentos e, ao mesmo tempo, permitir o uso de elementos tradicionais. O deputado Alberto Fraga, do PL do Distrito Federal, defendeu que a proposta também poderia incluir a autorização de uso desses objetos pessoais nas fotografias. O projeto que autoriza o uso de elementos tradicionais em fotos de documentos oficiais agora será analisado no Senado. Da Rádio Câmara de Brasília, Daniele Lessa.
1: A Câmara aprovou o projeto que reconhece o hip-hop como manifestação da cultura nacional. Inácio Arruda, do PCdoB do Ceará, destaca que o movimento representa a cultura popular das periferias e a voz de trabalhadores e jovens que buscam melhores condições de vida.
2: Inácio Arruda compara a força poética do hip-hop ao repente e aos cantadores de viola do Brasil profundo. Ele acredita que o movimento se consolida como um pilar do desenvolvimento social e de geração de riqueza econômica nas comunidades brasileiras.
1: Termina agora o Jornal Câmara dos Deputados, produzido pela Rádio Câmara, com trabalhos técnicos de Wellington Teles e apresentação de Val Monteiro e Márcio Aquilissardi. Uma boa noite para você.
2: A Voz do Brasil volta na segunda-feira. Boa noite e bom fim de semana.
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4: Eu sou sua irmã em Cristo, Lourival de Almeida.
5: Aqui quem fala com vocês é sua irmã em Cristo, Débora Miranda.
6: La paix du Seigneur Jésus, ici c'est le pasteur da Silva Nivaldo, de la Église Pentecôte d'Etamou de Paris, France.
7: Aqui quem vos saluda é o pastor Robert de Jesus, de la sede nacional Madrid, Espanha.
8: Queridos mino e naio tio, pastor Erivel Tomatina, tutenai e capasti e viada.
9: Quem fala com todos vocês neste momento é o pastor Antônio Alexandre, aqui de Lisboa, Portugal.
10: Aqui é o pastor Adivel, do país da Suíça.
11: E quem fala com os irmãos é o pastor Jonas Fernandes, pastor nacional do país da Holanda.
12: Aqui é o pastor Ismael Martins, de Luxemburgo.
13: Aqui é o pastor Ismael Rodrigues, responsável pelas igrejas Deus e Amor, no país da Alemanha.
14: Pastor Francisco de Assis Mendes, responsável pelo país de Trinidad e Tobago.
15: Aqui é o pastor Ismael Martins, de Luxemburgo.
16: Aqui é o pastor Elias de Almeida, da igreja de Pampano Beach, estado da Flórida.
17: Aqui quem fala é o pastor João Batista, responsável aqui da sede da Guiana Francesa, aqui em Itaiena.
18: Quem tem imenso prazer em cumprimentá-los é sua irmã em Cristo, irmã Ilza Rocha.
19: Quem cumprimenta a todos é o seu irmão em Cristo, pastor Marco Magno.
20: Aqui é a irmã Regine Tinonim.
21: Falando com vocês, pastor Luiz Rubio.
22: Quem saúda a todos, seu irmão em Cristo, pastor Antônio Osmar de Oliveira.
23: Seu irmão, pastor Milton de Almeida.
24: Quem vos cumprimenta com a santa e gloriosa paz de nosso Senhor e Salvador Jesus Cristo.

0: Cristo, Sermão em Cristo, Pastor Roberto Maranhão.
1: Amados irmãos, aqui vos fala a irmã Eleni Miranda. Deus vos abençoe. Todos são bem-vindos.
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2: Recebe. Deposita aqui na frente. Cadê a salva, irmã? Isso. Você que vai passar o cartão, você vai levantar a mão com a irmã, vai levar o rapaz, vai levar a maquininha até você aí. Isso. Ainda de pé, pode voltar para o seu lugar. Ainda de pé, nós vamos receber o

0: Pastor Candinho, enquanto você, você que passou o cartão, é importante colocar na salva o comprovante. Tem pessoa ajudando com 100, olha que fé. Irmãos, você que vai fazer a sua contribuição através do QR Code, envia o comprovante aqui no nosso WhatsApp. Eu só quero entregar mais uma revelação que eu não posso ir para casa sem entregar. Pode passar a salva, meu filho. Você que trouxe uma oferta, entrega. Tem uma pessoa aqui, Deus está pondo a mão nos seus negócios. É aquele irmão lá, ó, de jaqueta preta. Levanta a mão. Eu vejo o Senhor com as vendas travadas, a porta fechada. Só que Deus diz assim, eu vou enviar a clientela, viu, meu irmão? Deus diz assim, não temas, que eu sou Deus que põe a mão no teu negócio, porque teu negócio não foi seu, foi Deus que te deu, e Ele te sustenta com a porta aberta. Diga glória a Deus. Se coloca de pé, se coloca de pé. Na igreja Deus amou, é assim, né, pastor Candinho? É senta, levanta, levanta e senta, mas o milagre é nosso. Recebe o homem de Deus, batendo palma e dando glória a Deus!
1: Graças a Deus, todos digam amém. Amém. Eu cumprimento a todos na paz do Senhor Jesus, amém, irmãos? Amém. Quem aceita a paz de Jesus, levanta a tua mão e dá uma glória para Jesus. Amém. Que Deus abençoe a presença de todos aqui nesta noite que vieram para ouvir a palavra de Deus. E já estamos sendo tocados aqui, né, irmãos? Estamos tocados pela unção do Espírito Santo. E o Espírito de Deus vai continuar nos tocando aqui nesta noite. Quem crê assim, irmão? Quem crê assim? Tem uma unção forte de Deus aqui nesta noite. E eu tenho certeza que Deus vai te abençoar. Deus vai te alcançar. O milagre de Deus é certo na tua vida em nome de Jesus. Amém, irmãos? Deus abençoe. Estou feliz de estar mais uma vez aqui no convite do pastor Samuel Dolor, né? O nosso pastor que tem aí trabalhado incansavelmente, tem assim apoiado, orado. Eu sempre oro no monte, como ele diz, né? E eu apresento, né, o ministério da oração, da intercessão, né, irmãos? Então, é muito importante quando um pastor se coloca para orar por nós, para interceder por nós, né? Porque tem milagre que nós vamos receber hoje, que foi a oração do servo de Deus, que foi feito 30 dias atrás, 60, né, irmãos? E nós vamos receber esse milagre hoje, foi por causa da oração intercessória. E você nem imagina o tamanho do milagre que Deus tem para a tua vida aqui nesta noite, amém? Então que Deus abençoe a todos os obreiros, membros, visitantes. Você se sinta em casa, porque o papai está em casa e ele vai te receber de uma forma muito gostosa. Tá bom, irmãos? Vamos pegar a Bíblia na mão? Vamos fazer leitura do texto. Aleluia. O primeiro livro, né, da Bíblia Sagrada, glória a Deus, do hebraico conhecido como Bereshi, livro da criação, chamado de Gênesis. Tá bom, irmãos? Está comigo, diácono Pedro Paulo Porfírio, né? Está aí nos acompanhando, né? Servo de Deus, tem sempre aí, não medir esforço para estar conosco, né? Na casa do Senhor, para glorificar e bendizer o nome de Jesus Cristo. Capítulo 22 do livro de Gênesis, é onde nós vamos tomar como base da mensagem desta noite. Temos pregado esse tema, né? E claro, né? Claro que eu sempre estou contando com a bondade e a misericórdia do Espírito Santo, né, irmãos? Porque pregador mesmo é o Espírito Santo, né? Nós somos só instrumento, né? É o Espírito Santo que é o pregador da eternidade e ele sabe muito bem, conhece muito bem a respeito de eternidade. Amém, irmãos? Quem encontrou o texto, diga amém. Diz assim a passagem bíblica, então, no capítulo 22, primeiro. E aconteceu depois destas coisas que provou Deus a Abraão, dizendo-lhe, Abraão, e ele disse, eis-me aqui. E disse, toma agora o teu filho, o teu único filho, Isaque, a quem amas, e vai à terra de Moriá e oferece-o ali em holocausto sobre uma das montanhas que eu te direi. Então se levantou Abraão pela madrugada, ou de manhã de madrugada, e pôs sela em seu jumento, tomou consigo dois dos seus moços, e Isaque, seu filho, partiu a lenha para o holocausto, levantou-se e foi ao lugar que Deus lhe dissera. Ao terceiro dia, levantou Abraão os seus olhos e viu de longe o lugar. E disse Abraão ao seu moço, ficai aqui com o jumento e eu e o moço iremos até ali, havendo adorado, tornaremos para vós. E tomou Abraão a lenha do holocausto e pô-la sobre Isaque, seu filho, tomou o fogo e o cutelo na sua mão e seguiram juntos. Então falou Isaque a Abraão, seu pai, e disse, meu pai, e ele disse, eis-me aqui, meu filho. E ele disse, eis aqui o fogo, a lenha, mas onde está o cordeiro para o holocausto? E disse Abraão, Deus proverá para si o cordeiro para o holocausto, meu filho. Assim caminharam juntos e chegaram ao lugar que Deus lhe dissera. Edificou Abraão ali um altar e pôs em ordem a lenha. Amarrou seu filho Isaque e deitou sobre o altar em cima da lenha. E estendeu Abraão a sua mão e tomou o cutelo para imolar o seu filho. Mas o anjo do Senhor lhe bradou desde os céus e disse: Abraão, Abraão. E ele disse: eis-me aqui. Então disse: não estenda a tua mão sobre o moço e não lhe faça nada, porque agora sei, porque quanto agora sei que temes a Deus e não me negaste o teu filho, o teu único filho. Amém? Feche os teus olhos por um minuto, liga o teu pensamento com Deus. Vamos fazer uma oração, glorioso Deus e eterno Pai. Em nome do teu Filho amado, nosso Senhor e Salvador Jesus Cristo, nós cremos, Senhor, na tua presença que já se faz aqui, nesta casa, Senhor, que o teu nome está sobre ela. Que o Senhor venha ministrar sobre o teu povo a bênção, o milagre, a vitória. Que o Senhor se revele a cada coração que aqui veio nesta noite, impelido e movidos pelo teu Espírito Santo. Que o Senhor venha adentrar nas regiões mais profundas da alma, da mente. Ó Deus, que o Senhor possa se revelar de uma forma extraordinária, repreendendo as enfermidades, tirando as feridas da alma. Que o Senhor venha agora restaurar a força física. Que o Senhor venha derramar o bálsamo da tua unção. Que o Espírito Santo venha agora, ó Deus, com a virtude e a graça, e que essa presença poderosa venha alegrar a tua igreja, Senhor, que crê no poder da tua palavra. Então deixa sobre nós, Senhor, a tua unção, a tua palavra. Deixa sobre nós a tua revelação, deixa conosco, Senhor, a tua presença, e nós cremos, Senhor, que a vitória já está garantida para a glória do Pai, do Filho e do Espírito Santo de Deus. E só quem crê, diga amém. Toma o seu assento, por gentileza, fique à vontade. Quem puder adorar, pode. Irmãos, eu fico meditando, viajando na minha espiritualidade, todas as vezes que oro e busco a presença de Deus, e muitas indagações se manifestam dentro de nós. Dentre uma delas, muitas das vezes, por mais que a gente estude Bíblia, examine, às vezes me vem uma pergunta: por que que Deus fez o mundo? Né, irmão? E quando nós começamos a buscar a linha do conhecimento, segundo os sábios, dizem que Deus, ele criou o mundo para habitar no tempo. Que Deus, sendo eterno, então criou o mundo e gerou a sua maior obra no sistema, no planeta, num lugar chamado Éden. Depois dele ter criado o mundo vegetal, animal, então a Bíblia diz que ele fez o homem à sua imagem e à sua semelhança. E segundo os sábios, essa foi a coroa de toda a criação. E os sábios dizem que Deus, então, sendo eterno, ele criou esse mundo para se manifestar no tempo, para que no tempo ele pudesse reverter algo que o homem cometeria dentro do jardim do Éden, chamado de pecado original. Então, quando nós olhamos então para o livro de Berechim, dentro do seu primeiro capítulo, nós entendemos que Deus já estava ciente de tudo o que iria acontecer, passar. Porque a Bíblia diz que Deus, antes do mundo ser mundo, ele já tinha sacrificado seu filho por toda a humanidade. E nós vemos então, no decorrer do livro de Berechim ao Gênesis, que Deus então, depois de perder esse relacionamento com o homem, dentro do jardim, que ele mesmo criou para ser coroa de tudo aquilo que ele tinha feito, que foi colocado o homem ali no jardim do Éden para ele governar todo o planeta, o sistema. Então o homem peca e perde essa linha de relacionamento com Deus chamada de coinonia ou comunhão. Agora o homem é expulso de dentro do jardim e ele perde, segundo alguns sábios, diz que é o sexto sentido,
2: Porque Deus deixou sobre nós 5 faculdades: olfato, olfato, visão, paladar. Ele deixou as 5 faculdades que nós nos relacionamos. E os sábios dizem que, é por isso que dizem que a mulher tem um sexto sentido, né? Parece que as mulheres, elas enxergam mais, elas são mais sensitivas. Diz que os sábios dizem que o homem perdeu esse sexto sentido que ele tinha dentro do jardim, que mantinha esse relacionamento com Deus. E quando ele sai para fora, agora ele não precisa, ele não tem mais esse sentido, mas ele precisa agora de algo para manter o relacionamento com Deus. E a Bíblia chama isso de fé. Então agora Adão está expulso do jardim e Adão precisa agora, para revelar Deus para as nações, ele precisa agora dar seguimento agora naquilo que ele está iniciando. Deus expulsa do jardim, agora colocou um querube para que Adão não entrasse no jardim, não comesse da árvore da vida. E o texto diz que agora Adão tem que passar isso para os seus filhos. E diz que Adão não consegue agora revelar Deus para os seus filhos como Deus queria. Isso é chamado de pegada na nossa caminhada. Porque cada um de nós que estamos caminhando por fé e não por vista, você não está vendo nem percebendo, mas por onde você passa, você está deixando pegadas para que alguém depois de você, olhando para a tua história, consiga pegar o caminho que você pegou através das tuas pegadas. O texto diz que Adão, ele tenta agora passar para os seus filhos Caim e Abel, e não consegue revelar o Deus que ele tinha conhecido dentro do Éden. Porque agora Deus não era mais visto como Adão tinha esse relacionamento, esse contato com Deus mais próximo, mais íntimo. E agora quem estava de fora dessa eternidade por causa do pecado tinha que se relacionar com Deus por fé. E a Bíblia diz que então os filhos, ou Adão não conseguiu através das suas pegadas, iluminar o caminho para os seus filhos. Então Deus dá mais um filho, e ainda assim mesmo as pegadas não são claras para revelar o Deus da eternidade. E Deus continua. Então no tempo, no planeta, no sistema que ele criou, tentando se aproximar do ser humano, para que então o ser humano pudesse encontrar o caminho que ele encontraria a salvação para sua alma depois de cometer o pecado. E a Bíblia diz que Deus está procurando. E ele encontra Noé, o homem que mais deixou pegadas nessa era bíblica. Deus encontra Enoque, mas a história de Enoque é muito curta. Mas mesmo assim, Noé não consegue deixar pegadas para mostrar o caminho que levava a Deus. E a história, então, se segue até nós chegarmos no capítulo 12 do livro de Gênesis, quando a história está falando do personagem que nós estamos ministrando aqui nessa noite, Abrão. O texto diz que Deus, no capítulo 12, chama Abrão. E diz: Abrão, sai da tua terra, sai da tua parentela, e eu vou te guiar, eu vou te levar a uma terra próspera, abençoada, terra boa, que manda leite e mel. Tá bom, Abrão? A história, a Bíblia cita esse texto no capítulo 1 de 12, ou versículo 1 de 12 de Gênesis. Mas os historiadores dizem que Deus não pode chamar o ser humano do dia para a noite, assim do nada. Não, Deus está acompanhando o crescimento, ou o processo que a humanidade está passando. Ou seja, quando você acordou hoje pela manhã, Deus já estava lá para te acompanhar até você chegar aqui nessa noite. Deus conhece muito bem a tua história. Assim também a história de Abraão. E os sábios dizem que até essa palavra profética, até Deus se revelar dessa forma para Abraão, os historiadores chegam a dizer que Abraão, filho de Tera, as terras nas regiões de Ur dos Caldeus. Então Tera era um empresário muito bem sucedido. O problema é que ele era então o cabeça, o empresário da empresa que construía imagens de escultura pelos seus artífices. E o que não batia entre pai e filho era que dentro de Abraão tinha um vazio. Os deuses do seu pai Tera não conseguiam preencher esse vazio que estava dentro de Abraão. E sabe, disse que um dia Tera chamou o seu filho e disse: Abraão, eu vou ter que dar uma saída. Eu quero que tu alimente os meus deuses que eu tenho em particular, lá dentro do meu quarto. E Tera sai para viajar e deixou seu filho para cuidar dos deuses. Eu sei disso porque eu vim. Nós alimentávamos muito deuses, pelo menos na minha família. Então, segundo os sábios, diz que Abraão vai alimentar os deuses de bronze, de ouro, de pedra, de pau. E quando Abraão chega lá para oferecer o alimento, desde o maior até o menor, então Abraão começa a olhar para aquelas imagens construídas por seus artífices e não vê vida, não vê movimento, não vê nada naquelas imagens. E diz os sábios que Abraão pega uma madeira e derruba o porrete em cima daqueles deuses. Tudo que ele pôde quebrar, ele quebrou. Só ficou o maior, que ele não conseguiu derrubar. Estava perto da hora do seu pai chegar, ele pega o porrete que ele tinha usado, coloca então na mão da imagem maior, que tinha o braço estendido para frente, e Tera chega e vê a bagunça que estava no quarto onde ele tinha os seus deuses principais. E os sábios dizem que agora Tera chama o seu filho e diz: o que aconteceu aqui? E Abraão diz: pai, peraí, deixa eu contar a história. O Senhor mandou dar de comer para todos os seus deuses. Então, trouxe o alimento e eu comecei a dar para o menor. E eu ia dar até o último, o maior. Mas quando eu comecei a dar para o menor, o maior ficou bravo. Se enfureceu. Está vendo aquele porrete na mão dele? Ele pegou esse porrete e quebrou todos os demais deuses que estão aqui. Aí Tera disse: meu filho, vem cá. Levou o filho na frente do Deus que estava com o porrete na mão e disse: está vendo esse Deus aqui? Está vendo? Olha para os olhos dele. Ele tem olhos, mas não vê. Está vendo as suas mãos? Está estendida para frente. Você está com esse porrete nas mãos, mas ele não se move. As mãos dele estão inertes. Está vendo seus pés? Ele foi construído com o pé para ficar em pé, na vertical, mas ele não consegue caminhar. Não pode ser verdade o que você está falando. Esse Deus não pode ter quebrado os demais, porque esse Deus, ele não se move, ele não vê. Aí Abraão olha para o pai e diz: pai, então por que que nós estamos adorando esses deuses que tem olho, mas não vê, tem mão, mas não apalpa, tem narina, mas não cheira, tem ouvido, mas não, tem pé, mas não anda? Por que que nós estamos adorando esses deuses que não se movem? E Tera fica sem saber responder, e Abraão naquele dia, ele diz: a partir de agora, pai, eu não quero mais adorar os teus deuses. O vazio que estava dentro de Abraão, aqueles deuses não conseguiram preencher. E por causa disso, segundo os sábios, diz que agora Tera chama Abraão, e quando Abraão está dizendo que não quer servir mais seus deuses, Abraão está se desconectando, se desligando de todos os bens que a família possuía. Ia ser desmembrado. Porque o filho que deixava de adorar o Deus do pai, ele era destituído da família. E o pai pergunta: tem certeza que é isso que você quer fazer? Ele diz: tenho. A partir de hoje, não sirvo mais os teus deuses. Esses deuses não me satisfazem. E Abraão agora recebeu uma marca, segundo os sábios, que era uma túnica, uma capa, que identificava que Abraão não servia os deuses do seu pai. Quem olhava para ele dizia: esse aí está excluído da própria família. Esse aí está rejeitado pelo próprio pai. Esse aí daqui a pouco o pai vai mandar embora. Por quê? Porque ele não serve o Deus do seu pai e ele está com a capa que mostrava que ele agora estava destituído, separado, rejeitado pela família porque ele não adorava o Deus do seu pai Tera. Foi assim que Deus, da eternidade, da janela da eternidade, se é que pode ser uma janela de porta, não sei. Foi assim que Deus olhou, segundo a Bíblia, que nos ilumina no capítulo 12. Abraão estava, como muitos de nós estamos ainda, nos dias de hoje. Que nós estamos procurando um libertador, um curador. Alguém que nos resgate. Alguém que nos pegue na mão e nos sustente na hora de fraqueza. Na hora que a luz, não é a luz natural, isso, ela acaba. Não, a luz da esperança dentro de nós. A hora que a nossa fé vai se abatendo diante das dificuldades, problemas e obstáculos. E se não bastasse tudo isso, ainda tem o diabo e o inferno e uma provação que está sendo perseguido. Mas não vai se prostrar diante de outros deuses sem conhecer o verdadeiro Deus, Criador dos céus e também da terra. Aleluia! A Bíblia diz que 12, então Deus fala com ele porque está sabendo da situação dele. É por isso que Deus nos traz para a sua casa. Porque Deus sabe o que você está passando. Deus sabe o que você está enfrentando. Não é o pregador que sabe isso. Não, é o Deus que o pregador prega. Ele tem ciência

você está enfrentando. O texto diz que Deus chama Abraão, vem Abraão, vem comigo. Já que você me escolheu sem saber quem eu sou, eu vou me revelar para você. Não te preocupa não, porque esse negócio, irmão, de se revelar não depende de você não. Esse negócio de se revelar não depende do teu jejum, da tua oração. É isso. Quantas vezes você vem na igreja? Quem determina se revelar ao homem é o Criador, é o Deus que criou o céu e a terra. Quando ele determina de se revelar na tua vida, eu quero ver operando Deus, quem impedirá? Então Deus determina se revelar então para Abraão. E o chama. Um Deus que Abraão não conhecia. Mas agora ele está ouvindo. O Deus dos seus pais nunca falou com ele. E ele sempre pediu para eles falar, mas nunca falaram. Agora tem um Deus desconhecido que Abraão não sabe quem é. Mas agora está falando com ele dizendo, Abraão, sai da tua terra. Sai do meio da tua parentela. Deixa. Ah é, tu escolheste Abraão abandonar tudo por causa de mim? Então eu vou mostrar quem eu sou na tua vida, Abraão. E a Bíblia diz que Deus o chama com 75 anos. Abraão agora determina sair, abandonar tudo e deixar tudo para trás. Mas Deus, irmão, é misericordioso. A Bíblia diz que antes que Abraão vai sair, então, das terras de Ur, dos caldeus, a Bíblia diz que Deus pega o seu pai Tera, pega o seu irmão Arão, e também pega o seu sobrinho Ló, e também pega a sua meia-irmã, que virou esposa Sarai. E todos saem com Abraão. Porque quando Deus te chama e você escolhe, então, a direção de Deus, quando você escolhe se render para Deus, pode ter certeza, não vai ficar filho, nem marido, nem esposa, nem esposo, não vai ficar ninguém para trás. Deus vai te entregar as vitórias que estão lá dentro da tua casa, que estão na tua família. Deus vai entrar com providência e o nome do Senhor será glorificado. A Bíblia diz que Abraão vai agora na direção da voz que fala. Porque Deus só consegue, irmão, se revelar depois de sair da voz. Porque todos nós ouvimos a voz de Deus através da sua palavra. Mas depois da voz de Deus, que é a palavra, Deus quer construir um relacionamento. Só recebe revelação quem constrói um relacionamento com Deus. Não basta você só ficar ouvindo Deus, não. Porque a Bíblia diz que você ouvindo Deus, a tua fé vai se despertar. E quando a tua fé se desperta, é o seu sentido aqui, que Adão perdeu, dentro do jardim do Éden. É um dom que Deus colocou dentro do homem. Dentro da mulher. É para você manter o teu relacionamento com Deus. Ainda, você já parou para pensar? Quando as coisas vão ruim na tua vida, quando teu corpo está enfermo, quando as portas se fecham, quando a noite chega na tua vida, isso mesmo, tudo está acontecendo, mas lá dentro de você a tua fé é imbatível. Tudo pode estar contrário a você, mas tem uma força dentro de ti dizendo, Deus vai te dar vitória. A Bíblia diz que Abraão sai com 75 anos e está indo a voz. E no caminhar de Abraão, existem deslizes. Isso. Tropeços. Mas Deus sabe muito bem quem nós somos. Deus sabe a tua origem e a minha. Nós não fomos gerados por Deus do ferro, nem do bronze, nem do ouro, nem da pedra. Nós somos gerados do barro. Isso, as imperfeições. As fraquezas. Foi isso que Deus escolheu. Deus escolheu nós, seres frágeis, seres fracos, para manifestar o seu poder e a sua glória. E a Bíblia diz que agora, então Abraão está indo e está dizendo, um tropeço aqui, um tropeço ali, mas ele escolheu, opinou, abandonar tudo para seguir o Deus invisível, mas real. Então a Bíblia diz que Deus começa agora a lhe fazer promessa. Deus começa a manifestar a eternidade na terra. Agora vai se mesclar o divino com o humano. Agora a eternidade vai revelar o projeto na vida de todos aqueles que abandonam o mundo e escolhem o Pai da eternidade. Então Deus determina agora abençoar Abraão. E quando a gente fala de Deus abençoar, a maioria das pessoas acham que a bênção de Deus é só bênção financeira. E eu quero falar só de uma delas aqui, de tantas que Deus tem para dar, que dentro do hebraico a palavra se chama secula. Secula é uma prosperidade, ou pelo menos uma honra que Deus coloca sobre a pessoa. Aleluia. Porque não adianta tu ter prosperidade e não ser honrado. Você não tem crédito. Quem é honrado é porque tem crédito. E a palavra prosperidade aqui dentro do hebraico, que dá um dínamo para nós entender qual é a prosperidade que Deus quer dar, se chama secula, que é uma honra

0: junto com um reconhecimento. E a Bíblia mostra isso. Quando Deus determinou abençoar Abraão de uma forma material, financeira, para honrá-lo pelo que ele tinha feito, por quê? Porque ele abandonou todos os bens do pai. E quem abandona, irmão, tudo por Deus, Deus nunca deixa sozinho. Ele devolve 7 vezes mais. Então disse, eu vou abençoar Abraão. E quando o céu determina de te abençoar e me abençoar, até parece, né, que é fácil assim, né? Que é simples, você ora e o Espírito Santo, segundo a Bíblia, ele intercede por nós, que os gemidos nem fazem nem premíveis, e chega lá a nossa oração, e o Espírito Santo, o Deus eterno que conhece a intenção do Espírito, sabe de tudo e diz, tá bom, vou abençoar o Lindomar. Quando Deus determina abençoar o Lindomar, a Bíblia diz que agora se forma um tribunal no céu. O tribunal se forma na hora. E aparece o meu acusador lá. Porque se é uma coisa que eu tenho bastante, é defeito. Sobrando. De vez em quando eu pego no bolso aqui, ó. Puxa vida, como é que eu tenho tanto defeito assim? E eu tenho a base para isso, porque o livro de Jó, capítulo 1 e 2, fala disso. Quando Deus se reuniu com seus filhos, a Bíblia diz que Satanás se apresentou no meio deles e o céu perguntou, de onde vem? Ele disse, de rodear a terra e passear por ela. Tem visto meu servo Jó? Aqui tu tem incitado contra mim, mas ele tem se mantido íntegro, reto, temente a Deus, e se dizia de ti, porque tu é o mal. Agora no texto que nós estamos meditando, Deus agora determina abençoar, então, Abraão, com certeza, no tribunal se fez o céu, segundo os sábios. Quem está lá para acusar? Satanás. Você vai abençoar ele? Pois é. O interessante, irmão, que Deus, a bênção de Deus, não é como nós imaginamos. Porque Deus é além daquilo que nós pedimos e pensamos. Então, quando o tribunal se faz, para Deus me abençoar, eu estou numa luta, estou numa prova, então Jesus me aconselha, dando a parábola da mulher perseverante e a viúva e o juiz iníquo. Perseverar em oração. Ensina isso para nós em Daniel 10. 21 dias. Tá bom? Se fosse 51, 61, Daniel continuaria. Por quê? Porque ele aprendeu a palavra perseverar. Enquanto não vier a resposta do céu, eu vou ficar na posição, até que o céu me responda. E o céu te responde, segundo Daniel, no primeiro dia que você pediu, o céu já começa a trabalhar em teu favor. Então agora, Deus vai abençoar. O tribunal está feito, o acusador está lá. O que, que Deus está olhando em Abraão? Para ver se Abraão vai perseverar. Irmão, perseverar não quer dizer que você perdeu. Ah, não, eu perdi a força, perdi a bênção. Ah, deu uma topada aqui, pronto, acabou para mim. Não, não, Deus sabe que você dá topada e eu também. Deus sabe disso, irmão. Uhum. A Bíblia diz que Deus conhece o teu deitar e o teu... Oh, se ele conhece o teu levantar, antes de tu deitar, ele já sabe como é que tu vai levantar. E tem gente que ronca, né? Agora, Deus está olhando a perseverança. E Abraão, ó... Oh, na medida que Abraão vai se aproximando de Deus, ele está se afastando do mundo, ele está se afastando dos ídolos, e ele está se aproximando de Deus. Ele está se aproximando de Deus. Quanto mais ele deixa as coisas para trás, mais Deus está se revelando para ele. E Deus está trabalhando com ele. Na medida de tempo em tempo, Deus diz, Abraão, fica tranquilo, tá bom? Porque a promessa que eu te fiz está de pé. Dá para te dar uma olhadinha para cima? E Abraão olha para cima e o Senhor diz, fica tranquilo, porque a tua descendência será como as estrelas do céu e como a areia do mar, que ninguém pode contar. Assim vai ser a tua descendência. E a Bíblia diz então que a fé vai impelindo Abraão a prosseguir, que nem Moisés no deserto. E agora o diabo não consegue impedir, porque Deus prospera Abraão. Em 18 de Gênesis, a Bíblia diz que Abraão é dono das terras de Manre. Manre era onde tinha os carvalhais, ou os carvalhos milenares. Aquela terra era tudo de Abraão. Quem passava lá, naquele deserto castigante, agora não sofria mais. Chegava lá nas terras de Abraão, onde tinha aqueles carvalhos grandes que faziam sombra para os viajantes que estavam peregrinando no deserto, colocava sua mão direita então no carvalho e dizia, bendito seja o homem que plantou esse carvalho sem nem me conhecer para me dar sombra para eu descansar. Agora, Abraão foi tocado pela prosperidade. Ele está sendo honrado por Deus. Por quê, irmão? Porque ele está acumulando secula no céu. A palavra secula está impregnada dentro do texto bíblico que o próprio Jesus deixou registrado. Ele disse, não juntei tesouro aonde a traça, o tesouro aqui eu vou traduzir. Não juntei secula. Aonde a traça corrói, o ladrão alcança. Estava andando para juntar secula, porque secula é honra. É reconhecimento, é uma prosperidade que o homem não consegue te dar. O patrão não consegue te dar, o juiz não consegue te dar. Tem um texto bíblico lá de reis, rei Ezequias. A Bíblia diz que o rei Ezequias recebeu uma profecia de Isaías. Deus disse, vai. E diz para o rei Ezequias, então põe em ordem a sua casa, porque certamente ele morrerá e não viverá. E o profeta vai lá e entrega a profecia, sem vírgula, e nem tio, pega, pum. E a Bíblia diz que Isaías está saindo do palácio. Quando ele chegou no pátio, a Bíblia diz que quando Ezequias recebeu a revelação, ele virou o rosto para a parede. E agora, ele na sua oração, ele diz, Senhor, lembra-te de que andei nos teus caminhos. Opa, quando o rei disse, lembra-te de que andei nos teus caminhos, o que, que ele está dizendo? Ele está dizendo, eu não juntei secula aqui embaixo, eu juntei tesouro aí em cima. Irmão, quem junta tesouro lá em cima, Deus não fica devendo nada para ninguém. Se você colocou diante de Deus a tua fé, o teu propósito, o teu voto, a tua sinceridade, pode ter certeza nessa noite, o céu vai te responder, o céu vai se abrir, a glória de Deus vai chegar e o nome do Senhor vai ser glorificado. Você quem pode levantar tua mão e dar um glória para Deus e bater palma para Jesus Cristo. Deus não fica devendo nada. Deus puxou o livro das obras e viu que o rei tinha um ciclo de 7 mais 7 mais 1 e disse para Isaías, volta lá porque eu ouvi a oração do meu servo e diga para ele que eu tenho acrescentado 15 anos de vida. Porque Deus não fica devendo nada para ninguém. Ah, irmão, mas eu fiz aquele voto, Deus não me respondeu. Eu dei aquela oferta, Deus não me honrou. Irmão, fica tranquilo. A hora que Deus te devolver, vai devolver 7 vezes mais. A Bíblia diz agora, correndo contra o tempo, cada horário, que agora Deus queria eternizar o nome de Abraão. Como que é eternizar o teu e o meu? E para Deus eternizar o teu nome e o meu, nós temos que passar pela prova. Que no livro de Daniel, capítulo 3, caiu para os 3 amigos de Daniel. Sadraque, Mesaque e Abednego. Ou Ananias, Misael e Azarias. Diz que foi aquecido uma fornalha. Porque eles não se prostraram diante de imagem. Esculpida, mandado esculpir pelo rei. Que aquela imagem refletia a grandeza do rei. E eles não se prostraram, segundo o som da arte de música. E o rei disse, olha, se você estiver preparado para se prostrar, quando o som da gaita de fole, do tamborim, do pandeiro, tocar, tranquilo. Se não, vou mandar aquecer 7 vezes mais. Olha só onde é que ele foi mexer. Irmão, esse negócio de 7 aí não é com o homem, esse negócio de 7 é com Deus. Vou aquecer 7 vezes mais. Se ele aquecesse 6 vezes, poderia dar problema para os camaradas. Mas ele mexeu com a eternidade, porque 6 é número de homem. 7, aí é uma porta que se abre no céu. 7 vezes mais. E eles disseram, ó rei, nós não devemos te explicar coisa nenhuma, não tem nada. Se o nosso Deus quiser nos livrar, livra. Se não quiser, nós vamos continuar adorando ele, mas nós não vamos se prostrar diante da estátua que tu fizeste. Opa! Pode jogar ele na fornalha. E a Bíblia diz que quando jogaram os 3 na fornalha, aqueles que jogaram foram consumidos pelo fogo. Mas os 3 não. Os 3 caíram lá dentro. E a Bíblia diz que o rei olhou para dentro da fornalha. E ele disse, peraí, nós não jogamos 3? Mas eu estou vendo 4. Não, você não entendeu. Você não entendeu. Porque o rei, a intenção do rei era diminuir a ordem numérica. A de Deus é sempre de aumentar. Tá bom, irmão? Aqui para nós no mundo, as pessoas, muitos dizem que o negócio aqui é nós juntar, quantidade. Porque o próprio Jesus disse, aquele comigo não ajunta, espalha. Eu vim para juntar, mas aquele comigo não ajunta, espalha. A ordem da mente humana é quanto mais tem, melhor é. A de Deus não. A de Deus não é o negócio de ter mais. É de ter menos. Mas com qualidade. Temos um culto para Deus? Temos. Tem muitas pessoas? Tem. Tem menos? Não importa. Se tem muita ou tem menos. O culto tem que ser um culto de qualidade.
1: Então quando ele jogou, era diminuir a soma dele, pronto, não vou me incomodar, é menos 3. Só porque o céu estava dizendo, não, se tu tentar diminuir a ordem numérica da eternidade, em vez de tu diminuir, tu vai aumentar. Em vez dele não ver mais ninguém, ele disse, eu ainda continuo vendo 3, mas agora não é mais 3, agora é 4. Porque agora a eternidade estava se manifestando no tempo. E a Bíblia diz que o anjo do Senhor apareceu do lado dos 3 e acompanhava ele. Ó, vamos lá, vamos sair daqui, porque esse negócio aqui está muito frio. Eu imagino, irmão, ó a minha loucura. Hã? Quando o anjo chega, já preguei isso para vocês, o anjo tem um peso de glória, saída do trono, 185 mil vezes mais do que o peso de um ser humano. Imagina. Esse ser chamado anjo, ele foi gerado da entranha de Deus. Não, ele não foi gerado igual o homem, da matéria. Aqui do sistema, não. Ele saiu da entranha de Deus. É obra-prima de Deus. Então a essência de Deus está nele. Ainda que ele tenha um poder menor, depois, antes dos arcanjos, e serafins, ou querubins e serafins, ele ainda é um ser de luz, de glória. A glória da eternidade, não existe fogo aqui embaixo que comporte a glória da eternidade, irmão. Então quando esse anjo desce lá para livrar os 3, o anjo está dizendo, puxa vida, eu vim do fogo, e peguei uma geleira aqui. Eu pensei que ele ia te jogar num fogo mais forte, mas esse fogo aqui está muito frio. Vamos sair daqui porque esse negócio de frio aqui não é com nós. Não. Nós somos do fogo. Sadraque, Mesaque, Abednego era do fogo. Quem é do fogo aqui, diga glória a Deus. A Bíblia diz que eles saíram. Estou falando de Abraão e encerra a mensagem. O que Deus queria fazer com Abraão era eternizar o seu nome. Para eternizar o nome tem que passar pela fornalha. Tem que passar pela prova. Muitos de vocês que estão aqui, talvez você não está entendendo o que você está passando, mas eu estou dizendo que nada, esse tempo na tua vida é para que o teu nome, a tua casa, a tua família seja eternizada. Talvez você não está entendendo, mas Deus pode te explicar. Então mais um tribunal se faz no céu, lá está o acusador, vai eternizar o nome desse camarada aí? Ele vai esquecer de ti. Como é que Deus ia eternizar o nome de Abraão? Agora, lhe dando a sua última promessa. Promessa que ele disse em Manre, quando chegou, através, entre aspas, dos teus 3 mendigos, que eram 3 anjos, e debaixo da indumentária de um mendigo daquele, estava a maior bênção de Abraão. Quando o anjo perguntou, onde é que está tua esposa? Está na tenda. Então, por esse tempo, a tua mulher dará à luz a um filho. Varão. Agora, a promessa saiu. Os dois velhinhos, imagina, um olhando para o outro. Ai, meu velho, e aí, Deus falou que vai dar um filho para nós. Nessa idade. Porque às vezes nós limitamos a Deus, não limitamos? Irmão, nós somos bons para limitar Deus. Deus não tem esse negócio de parede. Não existe parede para segurar Deus. Não existe casa que comporte a presença de Deus. Não existe demônios que podem impedir a mão de Deus de operar a tua vida. Nem macumbeiro, nem feiticeiro, nem macumba pode impedir a mão de Deus de te dar vitória. Não existe nada que possa impedir Deus de vir ao teu encontro e profetizar a vitória que você veio buscar aqui nesta noite. Deus está falando com alguém aqui e Ele está te dizendo, eu vim para profetizar o milagre que você está esperando há muito tempo, que o diabo disse que você não ia receber, mas o Senhor está profetizando sobre ti. Tome posse da tua bênção e da tua vitória. Essa é a vitória que Deus tem para você. A Bíblia diz que depois de ele receber a profecia do filho, agora ele vai passar pela maior prova dele. E talvez essa prova que você esteja passando. E a Bíblia diz que Deus vem num determinado tempo e se revela para Abraão. E diz, e aí, está tudo bem contigo? Tá? E a promessa que eu te fiz se cumpriu? Ou se cumpriu? Agora o herdeiro da minha casa não vai ser mais o meu mordomo Eliezer. Não. Agora vai ser o meu filho Isaac. Aleluia! Pois é. E aí? Tá tudo bem contigo? Tudo certo? E aí continuou fazendo culto para mim? Continuou me adorando? Imagina o senhor. Agora eu faço culto de dia, de madrugada, de noite, de manhã, toda hora, todo dia. Ele disse, então eu quero que tu faça um culto especial. E vai a um lugar que eu vou te mostrar. Eu quero que tu ofereça um sacrifício a mim. Pois não, Senhor. Sacrifício? Quantas ovelhas o Senhor quer? Carneiro? Boi? O Senhor me enriqueceu? O Senhor me deu secula? O Senhor me honrou na terra? Isso mesmo. O Senhor pode pedir a quantidade? Eis-me aqui, Senhor. Vou entregar. E o Senhor disse, não quero não. Nem carneiro, nem cordeiro, nem boi, nem ovelha.
0: O que, que o senhor quer? Ele disse, eu quero o teu filho. O teu único filho a quem tu amas. Irmão, vou falar uma coisa bem sincera aqui. Tá bom? Estão vendo esse pregador que está aqui? Estão vendo, né? Se vocês me conhecessem 40 anos atrás, eu acho que vocês não queriam ficar perto de mim. Os desertos que você e eu passamos não é para nós crescermos ou aparecermos. É para nós diminuirmos. Quando Deus aparece contigo, a história tem que te aceitar na marra. Porque Deus está abrindo o caminho para você. A história do tempo que você passou, muitos aqui estão passando 50, 60, 70, outros 30, outros 10, 15, 20, não sei o tempo que você está vivendo nessa história de luta, de prova, de deserto, de espera de milagre. E para quem é pai aqui que nem eu, ou vô, que nem eu sou, muitas vezes a gente nem pensa mais nos milagres para nós. O negócio agora é nós pensar no milagre para nossos filhos, para nossos netos. Mas para quem é mais jovem aqui, você está pensando na tua porta de emprego. Você está pensando em sustentar a tua família, pagar tuas contas. É isso que nós pensamos quando nós chegamos na igreja. Ei, olha pro pregador. Quem me via 40 anos atrás? Tem coisa que eu não vou falar aqui, porque você vai se chocar. Então não vou falar. Mas só para você ter uma ideia. Na minha eternidade, lá pelos meus 10 anos, isso, nós não tínhamos comida para comer. A minha família sempre foi uma família espírita. Eu sou o último filho da minha mãe, e meu pai morreu quando eu tinha 1 ano de idade. A sequela que ficou dentro de mim por não ter um pai, o sexo masculino, paterno, dentro do meu lar, eu sendo o último filho da minha mãe, abriu uma ruptura dentro de mim. E eu sempre cobrei isso de Deus. Por que o Senhor me fez ir para o mundo e me tirou o pai? Os tempos foram passando, o espiritismo foi crescendo na nossa família. E eu comecei a ser catulado. Para quem não sabe isso, é ser preparado para trabalhar dentro do mundo da espiritualidade ou do ocultismo. 3 tias macumbeira e a minha mãe mesa branca. E eu presenciei tudo. Me lembro da última vez que um espírito falou num trabalho que a minha mãe estava fazendo para ser curada do câncer. E ele disse, teu filho, falou para minha mãe, eu do lado. Teu filho, imagina, já está escolhido. Ele estava certo. Ele disse, ele vai ser um grande homem. E eu vou precisar muito dele. Eu escutei, nitidamente. Não, eu já estou acompanhando ele de perto. O diabo falando através do cavalo que estava sendo usado para minha mãe, que estava recebendo o passe. Ele disse, já estou acompanhando teu filho. Imagina, todo dia, toda hora, estou com ele. Entre aspas, ele estava falando a verdade. Mas depois daquela noite que a minha mãe preparou o quarto, ele mandou fazer isso e eu vi. Bota lençol branco, fronha branca, cortina branca, mas deixa a janela aberta, porque se você não abrir porta, o diabo não entra. E a minha mãe fez tudo bonitinho. E eu estava lá. Eu era o caçula. Naquela época, eu ainda dormia na cama com a minha mãe. E depois daquele dia, a minha mãe foi acometida de um câncer gravíssimo e veio para morrer aqui no hospital regional de Florianópolis. 1 ano. E os médicos mandaram a minha mãe para morrer em casa. Eu já estava sendo criado por uma irmã mais velha. E não voltei mais para casa. Mas a minha mãe voltou. Por quê? Voltou para morrer. Eu disse, eu não quero ver a minha mãe morrer. Mas a minha mãe, agora, nessa situação, ela abandonou os deuses que ela adorava, que era o mundo do ocultismo. E ela encontrou uma igrejinha velha, que dava no acesso da rua da minha casa dos fundos, que não era rua, era uma viela. E a minha mãe entrou naquela viela, eu creio, inspirada por Deus, ou impelida pelo Espírito Santo, e quando ela parou no final da viela, tinha uma igreja, Pentecostal Desamor, de madeira velha. Tinha a greta que dava para passar e entrar pela greta, dentro da igreja. Mas a minha mãe entrou lá, o pregador pregou, entregou a revelação, e a minha mãe foi curada do câncer, e até hoje, 93 anos, ela ainda glorifica e exalta o nome desse Deus. Mas o Lindomar ficou. Porque os demônios já tinham me catulado. Me marcado. Eu vi os demônios como estou te vendo aqui. E eles não queriam me largar de forma alguma. E eu tinha que passar por um deserto. Foi o deserto de Abraão. Foi o momento que Deus estava com o tribunal na eternidade. Como está aqui nessa noite. Um tribunal na eternidade. Para determinar a tua bênção, a tua vitória e o teu milagre. E eu me lembro daquela noite. Eu sofria tanto, os demônios me atormentavam tanto que eu queria, a morte para mim era melhor do que a vida. 3 vezes tentei o suicídio. Os diabos, os demônios que me acompanhavam, 3 espíritos que me acompanhavam do espiritismo, me garantiam que a morte ia me fazer bem e eu ia parar de sofrer. E eu me lembro daquela noite que eu investi 3 vezes contra a minha vida e não consegui. Porque ninguém tira a vida se Deus não permitir. E eu me lembro que eu disse para Deus, tinha 4 de Iemanjá, São Jorge Guerreiro, Aparecida e Aparecido Norte, tudo na minha parede. As deusas rainhas, a qual nós servíamos. Isso. Os demônios que nós oferecíamos, oferendas dos mares, no, na virada de ano, como até hoje oferecem. E eu disse, Senhor, se existe um Deus no céu, e não são esses deuses aqui que estão na minha parede pregado com um prego assim de noiva, na parede de madeira, na tábua de madeira. Se eles não são deuses, o Senhor me dá um sinal. E eu vi, olhando para o quadro, aquele quadro com um prego desse tamanho, o quadro veio abaixo, irmão. Onde ele estava, ele pum, bateu no chão e quebrou tudo. Aleluia. E eu comecei a entender, opa, tem alguém que está me ouvindo. O deserto de Abraão estava chegando na minha vida. A Bíblia diz que Deus chamou Abraão. Aí disse, Abraão, oferece um sacrifício para mim? Ofereço. Não quero carneiro. Sabe o que eu quero? Eu quero o teu filho. O teu único filho a quem tu ama. Aleluia. Irmão, naquela época eu não amava mais do que os deuses da minha mãe. O poder do meu coração, do lado sentimental, estava tudo dos deuses. Eu fazia macumba no meu terreiro. Enterrei vários nomes. Furado num papel virgem, com um punhal virgem. Amarrado com laços. Numa pedra virgem. Trabalho de amarração. Mas o Espírito de Deus olhou para mim naquele dia. Entrou dentro do meu quarto. E me deixou 7 dias trancado sem eu conseguir achar a saída da porta para sair dentro do meu quarto. E eu deitava, caía na cama e dormia. Não era dormindo, não. Eu entendi depois que eu me converti que Deus, ei, ele estava matando o velho Lindomar para nascer o novo Lindomar. 7 dias trancado no meu quarto. Ah, irmão, impossível. Ah, impossível para você que come todo dia. No espiritismo não se come todo dia. Eu ficava 3 dias sem comer, sem beber. Não tem esse negócio de comer, não. Hoje nós somos crentes, nós comemos bastante. 7 dias sem comer era brincadeira. 7 dias sem sair do quarto. E o Espírito de Deus dizia para mim, existe um Deus a qual tu não conhece e vai se revelar quando tu abrir a porta do teu quarto. Mas eu não achava. A Bíblia diz que quando Abraão recebeu o chamado, oferece teu filho. Pois não, Senhor, está pedindo, foi o Senhor que deu, vou devolver, parece até Jó, o Senhor me deu, o Senhor tomou, bendito seja o nome do Senhor, vou tomar para ti, isso. E a Bíblia diz que Abraão foi, então, para entregar o filho, se acordou de madrugada, chamou o filho, Isaac. Isaac não era um menino, dentro da história aqui, ele já tinha 33 anos, que era a idade de Cristo. Por quê? Porque a revelação da eternidade ia se manifestar em Abraão. O projeto que Deus tinha para salvar a tua vida, a minha e toda a humanidade, ia se refletir na vida de Abraão. Vou repetir para... acho que você não entendeu. Porque tem coisas que estão acontecendo na tua vida, que é um reflexo da eternidade. Deus já elaborou o milagre que Ele quer manifestar aqui na terra, mas vai precisar de você, e você não pode recuar. Você tem que continuar, perseverar, passar o teu deserto, porque a glória de Deus vai se manifestar na tua vida, na tua casa e na tua família. A eternidade está gerando um reflexo através de você. A Bíblia diz que Abraão se levanta de madrugada, chama o seu servo, chama o filho, e pega o cutelo, o fogo e a lenha. Só não pega o cordeiro ou carneiro. O filho percebe no pé do monte. E o filho, ó, 33 anos, oferecendo sacrifício, ó. Há tempo com o pai. Ele pergunta, pai, eu tô sabendo como é que segue a regra litúrgica aqui do sacrifício. Mas peraí, nós temos a lenha, o cutelo. Temos o fogo. Mas cadê o cordeiro? O pai disse, meu filho, o cordeiro para o sacrifício, para o holocausto, Deus proverá. Você entende o que Deus está querendo falar contigo? Porque às vezes nós queremos achar a solução para tudo, não é, irmão? Você quer ser a solução para tudo. Ei, você não vai conseguir a solução para tudo você mesmo. Deus quer ser a solução na tua vida. Ele já projetou a resposta que você precisa. A Bíblia diz que Abraão sobe. E o filho está convicto. Por quê? Porque o filho não veio para reclamar. É assim que diz Isaías 53. E ele vem nascendo como uma raiz tirada da terra. Que eu olhava para ele, não via beleza nenhuma, nem formosura. Ninguém queria ficar perto dele, todos que viam o refutavam. Mas a Bíblia diz que ele tomou sobre si as nossas dores e as nossas enfermidades. E pela sua